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4: 9:03 no horário de Brasília. Eita, Santos, hein? De novo deixou escapar um resultado, de novo decepcionou a torcida. Fim de jogo na Vila Belmiro, 2 para o Santos, 2 para o São Lourenço na quinta rodada do grupo D da Sul-Americana. Outros jogos encerrados na Sul-Americana no grupo do São Paulo. O Boston River, que tinha perdido todos até agora, venceu o O'Higgins do Chile por 3-2. Então o São Paulo só depende dele na última rodada. Se vencer o jogo dele contra o Boston River no Morumbis na semana que vem, o São Paulo estará classificado diretamente para as oitavas de final. E terminou também o jogo do Vasco, e o Vasco tomou 2 gols no fim do jogo. Então, 3 para o Olímpia, 1 para o Vasco. O Vasco estava com um jogador a menos desde os 26 minutos do segundo tempo, desde logo depois de tomar o empate. A classificação direta ficou mais complicada para o Vasco agora, porque o Olímpia tem 10 pontos, o Vasco e o Audax Italiano tem 7, e o Barracas Central, já eliminado, tem 3. O Vasco vai jogar contra o Barracas na última rodada, vencendo, garante o segundo lugar aí da chave. Mas a situação não ficou muito boa aí pro Vasco em termos de classificação direta para as oitavas de final. 2 brasileiros em campo agora pela Sul-Americana. Em Porto Alegre, o Bright White acaba de abrir o placar para o Grêmio. O jogo começou agora há pouco e já está 1 para o Grêmio, 0 para o Palestino do Chile, grupo F da Sul-Americana, 4 minutos de jogo. E no Paraguai o jogo, mas o time boliviano, né, o Independiente Petroleiro, está jogando contra o Botafogo, 0-0 também pela Sul-Americana. O jogo também começou agora às 9h da noite. Às 9h30 pela Sul-Americana, tem o Red Bull Bragantino jogando em Buenos Aires contra o River Plate. E tem Libertadores com transmissão do Oscar Ulisses, Palmeiras e Cerro Porteño. Já vamos para o Allianz Parque. E também no mesmo horário, o Flamengo joga em casa contra o Estudiantes da Argentina. Vamos explicar aqui como é que fica esse grupo agora. O grupo D da Sul-Americana, que é o grupo do Santos, é um caso inacreditável. 10 jogos foram disputados neste grupo, 8 terminaram empatados. Incrível, incrível. As únicas 2 partidas que tiveram vencedores até agora, né, foram a vitória do Cuenca sobre o Santos na primeira rodada por 1-0 e a vitória do San Lorenzo sobre o Cuenca na segunda rodada por 2-0. Então é o seguinte, a classificação agora mostra o San Lorenzo em primeiro lugar na chave, né? San Lorenzo continua em primeiro com esse empate, está neste momento com 7 pontos. O Cuenca está em segundo com 6, o Recoleta em terceiro com 5 e o Santos é o último colocado com 4 pontos. O Santos não se classifica mais para as oitavas de final em primeiro lugar. Classificação direta não tem como. Por quê? Porque o Santos chega no máximo a 7 pontos e um dos dois, entre San Lorenzo e Recoleta, vai chegar a 8. Se o San Lorenzo ganhar, vai a 10. O Santos não alcança. Se o Recoleta ganhar, vai a 8. O Santos não alcança. E se empatar, o San Lorenzo vai a 8 também e o Santos não alcança. Então, primeiro lugar, classificação direta para as oitavas de final, já é Elvis, como diz o outro, para o Santos. Por outro lado, vencendo o Cuenca na Vila Belmiro, o Santos quase com certeza vai se classificar para os playoffs das oitavas de final para enfrentar um terceiro colocado da Libertadores e tentar a vaga nas oitavas de final. Isso só não aconteceria na hipótese do Recoleta vencer o San Lorenzo e aí o San Lorenzo manter uma vantagem de saldo de gols em relação ao Santos, que nesse momento é de 3 gols de saldo em relação à equipe santista. Então essa é a contagem desse grupo. Depois desse empate Santos 2, San Lorenzo 2, no qual o Santos dominou o primeiro tempo com um gol do Gabriel Bontempo com 1 minuto cravado de jogo e fez 2-0 com o Gabriel Barbosa aos 46 minutos. E aí quando o jogo parecia controlado, né, o San Lorenzo conseguiu fazer um gol com o Derrites aos 26 do segundo tempo e aos 39 do segundo tempo o Osmendi empatou e ó, Santos ainda terminou o jogo meio dando graças a Deus, porque o San Lorenzo estava lá em cima, podia ter virado o jogo no final. O Gabriel dizia que é tudo tão repetitivo, tão acontece tantas vezes na temporada de um jeito tão igual o tempo todo que... Não sei, Gabriel, fala o que você quiser aí, porque eu sinceramente eu não sei mais o que eu...
5: Você já queria passar pro Oscar, né?
4: Não, não, não, eu não sei mais o que avaliar do Santos.
3: Sabe o que é pior?
4: Não tem como, não é possível.
3: É tudo tão repetitivo, tudo tão igual, que ontem mesmo a gente fez um jogo assim, de um time que também toda hora faz isso.
4: Também, exatamente.
3: É o São Paulo Futebol Clube, né? Mas vamos falar do Santos. É, de fato, outra vez faltou aí pro Santos fechar um jogo, administrar uma vantagem, ampliar a vantagem já obtida. E a gente pode tentar explicar de algumas formas, mas vai ser complicado de chegar a um diagnóstico certeiro. O que, de novo, a gente viu foi um começo muito forte do Santos. Aí não tem nem espaço para análise de ninguém. Um minuto de jogo 1-0, não tem nem o que falar. Uma roubada de bola no campo defensivo, transição muito rápida e muito bem feita do Santos. Rolaser, Miguelito, Gabriel Barbosa, Gabriel Bontempo. 1-0 para o Santos. E a partir daí, era aberta a possibilidade do Santos se defender, ficar administrando, jogar em contragolpe, aguardar, várias possibilidades. É, o que aconteceu? O San Lorenzo teve alguns momentos, mas finalizou mal, e o Santos teve alguns momentos e uma boa finalização com o Barreal numa cobrança de falta. Pouca coisa além disso no primeiro tempo. Começa o tempo complementar, aí a gente já vê uma outra postura por parte do San Lorenzo. Time que no primeiro tempo perdia divididas, não marcava tão bem o Santos, quando chegava para bater para gol era em condição assim muito precária, porque tinha alguém fechando o bate, ou era numa posição já não tão boa, era uma bola pingando, né? Situações que não eram tão favoráveis. No segundo tempo esse time já tem mais posse de bola, já tem mais cruzamento para a área, já ganha mais segunda bola perto da área, já fica mais próximo do gol também, porque o Santos vai fazendo algumas faltas, vai cedendo alguns escanteios. Mas ainda assim, a melhor chance do segundo tempo, né, a primeira grande chance do segundo tempo, vem com o Santos num contragolpe no qual o Oliva carrega a bola e parece que não sabe muito bem o que fazer com ela, até bater travado e a bola passar por cima do gol do San Lorenzo. E logo depois disso, desse lance perdido aí pelo Oliva, a gente tem uma mudança definitiva no jogo que vem a partir do gol do San Lorenzo. E como ocorre esse gol? É uma bola até meio despretensiosa, cruzada da direita. O Adonis Frias dá um passinho à frente, desvia a bola, tira o Igor Vinícius da jogada e atrás dele está o Derrites, que cabeceia. O Brazão toca na bola, mas não tem força suficiente para tirar ela do gol. 1-1. E aí o Cuca identifica o seguinte...
4: 2-1, no caso.
3: Né? É, desculpa, 2-1, perdão. É, e aí o Cuca identifica o seguinte: preciso fazer algo diferente, o time tá perdendo força, não pode se abalar. Vou fazer duas mexidas, tiro o Barreal e tiro o Gabriel Bontempo. Só que na vaga desses dois entram dois garotos e a gente fala o seguinte, é dúvida nesse momento, não dá para ter certeza que eles vão entrar bem e nenhum dos dois entra bem. Né? O Samuel não entra bem, o Rafael Gonzaga é um pouquinho melhor, mas também não entra bem. E o San Lorenzo vai aumentando a pressão e no momento no qual o Oliva se machuca, o Santos tem um a menos em campo, uma jogada belíssima do Gulli pela faixa central do campo, encontra um deslocamento inteligente do Ausmendi nas costas dos marcadores e aí tá 2-2 no placar. Agora sim, 2-2 no placar. E dessa forma, o Santos se lança à frente nos minutos finais, não consegue quase nada e o San Lorenzo até fica mais próximo de um terceiro gol do que o Santos do terceiro gol. Um ponto que eu só queria falar aí sobre o porquê que aconteceu essa queda, né? E tem acontecido essa queda. Não é um diagnóstico definitivo. A gente precisaria de mais elementos para fazer isso. É uma hipótese apenas. O Santos cansa durante os jogos. Não quero cravar isso porque não sou preparador físico, mas eu sei que o Santos marca muito intensamente e tem melhores primeiros tempos do que segundos tempos. E as trocas do Cuca normalmente são com atletas mais jovens, atletas que estão mais descansados no momento em que o jogo está pedindo parte física. Então eu suspeito que parte física seja um problema desse Santos. E o estilo de marcação, embora seja muito bom para que o Santos tenha vantagens onde normalmente não teria, requer concentração de vários atletas ao mesmo tempo, porque você não tem coberturas, né? Você tem embates individuais quase o tempo todo. Então quando um atleta como o Gulli sai de uma posição mais adiantada e vai para de camisa 10, quem tem que marcá-lo, que seria um primeiro volante, no caso o Oliva, porque o Arão já estava de terceiro zagueiro, esse Oliva tem que chegar junto o tempo todo e não dá espaço. Mas onde é que está esse Oliva nesse momento? Ele está fora do campo. Mas alguém tem que pegar e falar, poxa, a gente tá com um a menos. Alguém curta o gule e deixa um, sem sobra aqui atrás. Quando o Arão vai tentar a jogada, já é tarde. E o passe vem com o deslocamento do Ausmendi pelas costas dos adversários. E como é, né, a marcação desses duelos? Se você não gruda e tá olhando para a bola, você não tem embate individual, porque você não sabe onde está o seu oponente. Então não é aqui para demonizar a marcação individual ou com encaixe individual por setor, porque ela tem benefícios. Mas nessas horas em que você está num bloco mais baixo, precisando administrar uma situação, ou que você tem um atleta a menos em campo, ou atletas cansados em campo que não tem mais a concentração de um início de jogo, ela é extremamente prejudicial, porque não tem cobertura, não tem a possibilidade de deixar alguém em impedimento, não tem alguém que vai corrigir aquele seu erro, né? Então, essas coisas eu acho que têm se repetido no, nos jogos do Santos, sabe, Léo?
4: 9-13, Santos e São Lourenço empataram em 2-2, já já vão pro Allianz Parque, porque 9-6 tem Palmeiras e Cerro Porteño, mas antes, só para fechar a conta de Santos 2 e São Lourenço 2, o Gabriel Dudziak vai eleger o craque do jogo na Vila Belmiro.
5: Jogo!
4: E aí, Gabriel?
3: Gabriel, bom tempo. Eu acho que foi regular durante todo o jogo, até ser substituído. Acho que foi um jogador que soube, na parte tática e na parte técnica, se sobressair.
4: E o pior em campo?
5: O pior em campo.
4: Para Santos 2, São Lourenço 2, Gabriel.
3: De novo, fiquei decepcionado com a atuação do Lucas Veríssimo. Foi péssimo, tá? Não foi péssimo. Poderia citar alguém do São Lourenço? Poderia, mas também não teve nenhuma falha clamorosa. Não estamos falando de nenhum Matheus Dória hoje, né? Hoje a gente tá falando sobre jogadores assim, quando tiveram erros, tiveram acertos também. Mas do Veríssimo eu esperava um pouquinho mais, assim, na atuação defensiva. Acho que perdeu alguns duelos, se mostrou atrasado em outros. Veríssimo pra mim.
4: Valeu, Gabriel.
3: Valeu, um abraço.
4: 9-14, Santos e São Lourenço empataram em 2-2. Em 30 segundos eu volto, porque já já às 9:30 tem Palmeiras e Cerro Porteño. 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

0: 9h15 no horário de Brasília, em 15 minutos tem Palmeiras e Cerro Porteño no Allianz Parque. Palmeiras a uma vitória da classificação para as oitavas de final da Libertadores. Mais cedo, na Sul-Americana, o Santos empatou em 2x2 com o São Lourenço. Deixa eu acionar o André Neto lá no Allianz Parque para saber as escalações de Palmeiras e Cerro Porteño aí no Allianz. André!
1: Tudo bem, Léo? Boa noite pra você. Palmeiras está escalado com Carlos Miguel, Giay, Gustavo Gomes, Murilo e Arthur. Meio de campo hoje com novidades. Marlon Freitas, Emiliano Martinez e Andreas Pereira. No ataque, Alan, John Arias e Flaco Lopes. Do outro lado, o Cerro Porteño do técnico Ariel Holan está escalado com Alexis Martin no gol. Linha de defesa com Fabrício Domingues, Velasquez, Morel e Pérez e Chaparro. No meio de campo, Pires da Mota e Klimovic. No ataque, Nogueira, Cecílio Domingues e Pablo Verretti.
0: 9h30, Palmeiras e Cerro Porteño pela Libertadores. Mais cedo pela Sul-Americana, empate em 2x2 para Santos e São Lourenço. Na cabine da rádio CBN, na sala de imprensa Osmar Santos do Allianz Parque, está o Rafael Prates. Prates, que o Palmeiras é mais time, todo mundo sabe, mas quais são os perigos que esse Cerro Porteño, que já arrancou um empate do Palmeiras em Assunção no primeiro turno, apresenta para o Palmeiras no jogo de hoje aí no Allianz Parque? Prates.
2: Tudo bem, Dai? Boa noite, ouvintes do Futebol Globo CBN. É possível marcação bem feita pelo Cerro Porteño, né? Cerro, antes do embarque aqui pro Brasil, né, quando deixou Assunção, teve uma promessa de dirigentes que o time faria uma marcação adiantada, que o time faria o jogo, ou deve fazer um jogo de muita intensidade, de muita exigência física. Agora, se a marcação adiantada, a gente vai ter que parar para pensar como vai ser feita. Eu imagino o Cerro muito mais com uma linha de 5 em algum momento, ou em alguns momentos, do que marcando tão à frente Palmeiras. Pode ser aí uma dificuldade do Palmeiras no jogo, encontrar espaço contra um time que deve se fechar bem, deve marcar bem no próprio campo. A ver, Palmeiras tem condição de dominar, de ganhar o jogo, de se classificar essa noite na Libertadores. Dai.
0: 9h30, daqui a pouco Palmeiras e Cerro Porteño. Antes de passar o comando para o Oscar Ulisses, mais cedo Rodrigo Bittar narrou Santos 2, São Lourenço 2 pela Sul-Americana. Eu tenho que abrir passagem aqui para a reportagem da CBN, porque a gente tem uma quarta-feira difícil em São Paulo, né? Em função de uma manifestação que está acontecendo em frente ao Palácio dos Bandeirantes, né? Manifestação de estudantes da Universidade de São Paulo, que estão cobrando aí melhorias em infraestrutura. E essa manifestação, que é, enfim, legítima, evidentemente, né? Mas ela trouxe também complicações para o trânsito da cidade, especialmente ali na região do Palácio dos Bandeirantes, da sede do governo estadual. Guilherme Marconi tem mais informações.
3: Boa noite, Leonardo Dai, boa noite, ouvintes da CBN. A gente segue acompanhando essa manifestação de estudantes da USP aqui no entorno do Palácio dos Bandeirantes. Até agora não houve confronto entre os estudantes e a Polícia Militar, até porque o batalhão de choque foi acionado e fez os principais bloqueios aqui das entradas do Palácio dos Bandeirantes. Os manifestantes ocupam essa esquina, por enquanto, com dois carros de som, mas também já começam a dispersar, já que essa manifestação começou mais cedo, ali na região da Faria Lima, no Largo do Batata, e se encaminhou até aqui, a região do Palácio dos Bandeirantes. A CET e a Polícia Militar acompanham de perto essa manifestação de estudantes, já que as reivindicações são antigas. Os estudantes do DCE convocaram essa manifestação, que chegou a reunir cerca de 5 mil pessoas, segundo os organizadores. Essa paralisação dos estudantes da USP começou em 15 de abril, em apoio ao movimento dos servidores e à reivindicação por melhores condições de permanência estudantil. Eu volto com você, Leonardo.
0: Obrigado, Guilherme Marconi. Voltamos a falar de futebol. Mais cedo, o Santos empatou em 2x2 com o São Lourenço pela Sul-Americana. E em 30 segundos, vem aí Oscar Ulisses, vem aí Palmeiras e Cerro Porteño. Mais uma do Verdão na Libertadores. Uma vitória leva o Palmeiras com uma rodada de antecedência para as oitavas de final. 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

0: Ouvintes da CBN, hoje, quarta-feira, dia de Copa Libertadores da América. Falo direto do Allianz Parque.
1: Palmeiras, Cerro Porteño.
0: Esse é o jogo de hoje, Palmeiras e Cerro Porteño. O time do Palmeiras tem 8 pontos do seu grupo, grupo F na competição. Palmeiras é o primeiro colocado, Cerro Porteño tem 7 pontos ganhos e vem hoje aqui para tentar uma vitória para ficar na primeira colocação. Sport Cristal tem 6 pontos, está na terceira posição. E o Júnior Barranquilla está na última colocação com 1 ponto ganho até aqui. Palmeiras em campo daqui a pouco. Hoje, dia de Libertadores América, Allianz Parque.
1: Palmeiras, Cerro Porteño.
0: O time da CBN está em campo.
2: Vem aí mais um grande jogo.

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1: Enquanto a bola não rola, já já ela rola. Às 9h30 da noite, daqui a 8 minutinhos, tem bola rolando aqui no Allianz Parque para o jogo de hoje da Copa Libertadores da América. Destaque do Palmeiras, André Neto.
2: Alô, Oscar. Palmeiras hoje com duas novidades. Alan está de volta depois de cumprir suspensão e M. Martínez é a grande novidade de Abel Ferreira no meio de campo.
1: Destaque do Cerro Porteño, Neto.
2: Do técnico Ariel Holan, El Ciclón vem em busca de uma vitória e vem com 5 novidades. Possivelmente, Oscar, com linha de 5 atrás para se defender bem aqui no Allianz Parque.
1: Comentarista da CBN comigo aqui no Allianz Parque, Eloco Prates. Rafael Prates, boa noite.
3: Boa noite, Oscar.
1: E o jogo?
3: Favoritismo do Palmeiras me parece que é óbvio, é destacado. A gente vai ter de observar a velocidade do Palmeiras para começar o jogo, principalmente. Cerro Porteño falou bem, André Neto, deve ter linha de 5 para defender. Muita gente para tirar a entrada da área para o Palmeiras chutar por ali, jogar por ali. É jogo para o Palmeiras, Oscar. É alternar, ora mais rapidez, ora um pouco mais de calma para fazer as jogadas. Tem bola para ganhar o Palmeiras. Se ganhar aqui hoje, classificado para a próxima fase.
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4: Alô, Oscar. Quinta rodada do Grupo F da Libertadores com Palmeiras e Cerro Porteño jogando agora às 9h30 aí no Allianz Parque. E ainda hoje, às 11 horas da noite, tem Júnior da Colômbia contra o Sporting Cristal do Peru. Na classificação, Palmeiras é o líder com 8 pontos, Cerro Porteño em segundo tem 7, Sporting Cristal em terceiro com 6 e o Júnior Barranquilla na última posição com apenas 1 ponto conquistado. O Júnior Barranquilla já não tem mais chance de classificação. Hoje pela Libertadores, mais um time brasileiro em campo, às 9h30. O Flamengo joga no Maracanã contra o Estudiantes, também pensando em garantir a sua classificação para as oitavas de final. Na Sul-Americana, mais cedo, o Santos abriu 2-0, mas tomou um empate 2-2 com o San Lorenzo da Argentina. Na Vila Belmiro, o Santos não tem mais chance de classificação direta para as oitavas de final. No máximo, vai para os playoffs. O Vasco perdeu no Paraguai por 3-1 para o Olímpia. Agora, bola rolando, primeiro tempo desde as 9 da noite. Grêmio 1, Palestino do Chile 0, Independiente Petroleiro da Bolívia 0, Botafogo 0 e às 9h30 tem o Red Bull Bragantino em Buenos Aires contra o River Plate também pela Sul-Americana.
1: Palmeiras vem para campo aqui no Allianz Parque. O time do Cerro Porteño também está no gramado. Times escalados e definidos mais uma vez aqui na CBN, na voz do repórter André Neto.

0: O Alviverde imponente em busca da sua obsessão, a Copa Libertadores, está escalado por Abel Ferreira com Carlos Miguel, camisa número 1 no gol. Na linha de defesa, Giai, camisa 4, El Capitan Gustavo Gomes, 15, Murilo, 26 e 56 para o garoto Arthur. Meio de campo de Marlon Freitas, 17, Eli Martinez, 32 e Andréas Pereira, camisa 8. No ataque, 40 para Alan, 42 para Flaco Lopes e 11 para John Arias. Repetindo, Palmeiras, escalado com Carlos Miguel, Giai, Gustavo Gomes, Murilo e Arthur, Marlon Freitas, Eli Martinez e Andréas Pereira, Alan, John Arias e Flaco Lopes. El Ciclón, o time paraguaio está definido pelo técnico argentino Ariel Holan, com Alexis Martin, camisa número 1, no gol. Na ala direita, Fabrício Domingues, camisa 2. Os três zagueiros são 23 Velasquez, 5 Morel e 22 Pérez. Na ala esquerda, 35 para Chaparro. Meio de campo de Pires da Mota, 26 e Klimovic, camisa 40. No ataque, 36 para Nogueira, 10 para o artilheiro Cecílio Domingues e 19 para o matador Verrete. Repetindo, Cerro Porteño, escalado com Martim, Fabrício Domingues, Velasquez, Morel, Pérez e Chaparro, Pires da Mota e Klimovic, Nogueira, Verrete e Cecílio Domingues.
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0: Arbitragem argentina aqui no Allianz Parque. Apita Yael Falcón Pérez. O assistente número 1 é Cristian Navarro. O assistente número 2 é Facundo Rodrigues. No VAR, Héctor Paleta fica de olho em tudo o que acontece na quinta rodada da Copa Libertadores. Locutor que canta e vibra, é com você, Oscar Ulisses.

0: Está em campo o Cerro Portinho, vai começar o jogo em minutinhos. 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

0: Estamos aqui no Allianz Parque com Rafael Prates, com André Neto, com Leonardo Dai para o jogo de hoje da Copa Libertadores da América. 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No site da CBN, no seu agregador de podcasts e também em vídeo no youtube.com/CBN. youtube.com/CBN, também tem lá a transmissão de hoje do jogo aqui no Allianz Parque, e a galera já participa aí, não é, Leonardo Dai?
1: Sempre, Oscar. youtube.com/CBN, com a transmissão já aberta para Palmeiras e Cerro Porteño. E aqui o Virgílio da Silva Ribeiro manda mensagem pra gente, Luciano Alves de Holanda, o Samu, o Éder Ricardo Biasoli, a Silene Monteiro, Emerson Marques, dizendo que vai ser 3-1 pro Palmeiras aí hoje no Allianz Parque, Oscar.
0: Os times estão agora aqui na metade do campo. Rafael Prates, Rafael. Eu tenho aqui meu computador também ligado. Já dá um alô para a galera que participa do Futebol Globo CBN. Prates, o jogo aqui no Allianz Parque. Palmeiras, Cerro Porteño. Prates, Rafael Prates.
2: E Oscar Luiz, ouvintes da CBN, chama atenção no primeiro momento, né? O meio campo do Palmeiras modificado. Emiliano Martínez mais marcador. Marlon Freitas, imagino, mais alinhado ao Emiliano Martínez, com o Andreas Pereira de novo de camisa 10. Tem sido um dilema do Abel Ferreira, né? Quem vai ser esse jogador de armação, o 10 que se aproxima da área? Porque o Maurício, quando foi chamado nos últimos jogos, não respondeu. O Andreas Pereira, ali ele vai em alguns momentos, mas não é tão a dele ali, se bem que ele já jogou nessa função em outros momentos também no próprio Palmeiras, né? Então a gente vai observar agora o Emiliano Martínez, é o jogador de saída de bola no meio dos zagueiros. Marlon Freitas geralmente faz isso muito bem, lança muito bem. O que eu quero chamar a atenção para esses 3 meio-campistas, Oscar? Eles vão ditar o ritmo do time aqui hoje. O Arias é um jogador que sai muito da esquerda para o meio, o Alan é o ponto da direita para driblar, o Lopes se movimenta muito bem na entrada da área, sai muito da área para levar a marcação. É jogo do Palmeiras para tentar encontrar espaço. Seu Porteño deve ter linha de 5 para marcar, o Berrete mais adiantado, o Fabrício Domingues no primeiro momento vem para lateral direita e não no meio-campo para jogar. Jogo pro Palmeiras tentar alternar, Oscar. Hora rapidez, hora mais calma para jogar. Andreas Pereira de 10. Pode ser uma boa. Uma zona perigosa pro Palmeiras atacar, chutar pro gol do Martim Arias para tentar um gol rápido para abrir o placar o mais cedo possível. Seria um cenário muito bom, mas nem sempre isso indica no jogo como esse que a gente imagina aqui, Oscar.
0: Vai começar o jogo, meus amigos do Brasil, aqui no Allianz Parque. Saída pertence ao time do Cerro Porteño, de camisa branca, calção preto, meia branca, uma faixa vermelha na lateral da camisa. Palmeiras com seu uniforme tradicional, verde, aquele verde forte, floresta. Verde, camisa verde, calção branco e meia verde. Vai começar o jogo, mais um jogo da Copa Libertadores da América. Flamengo também joga no mesmo horário, não é, Dai?
1: Começou agora no Maracanã, Flamengo e Estudiantes, por enquanto 0-0 no Mário Filho.
0: O Allianz Parque não está lotado, longe disso, um público bom, mas não está lotado para a partida de hoje. Palmeiras e Cerro Porteño na Copa Libertadores da América. O juiz já pode apitar, está aguardando bandeirinha que vai até o gol do Cerro Porteño agora para verificar a rede, se já está furada ou não. Está saindo do gol, está indo lá para a linha lateral, e assim que ele chega lá, o juiz apita o começo do jogo aqui. Ferretti está com a bola dominada na metade do campo da grande lua. Vai tocar da bola pela primeira vez. E o zagueiro central, o Morel, já deu um passo adiante, né, Neto?
3: Deu, Oscar. Ele também joga como volante, está posicionado mais como volante. Fabrício Domingues como lateral direito na zaga, nesse momento do Cerro, Velasquez e Pérez.
0: Tudo pronto, o bandeira chegou na linha lateral, o juiz está fazendo o sinal para começar. Apito, não começou. O time do Cerro começou a tocar a bola aqui, o Palmeiras também. Tem algum enrosco aí, viu, Neto?
3: Oscar, os times estão fazendo um aquecimento, né? Agora, o Palmeiras também está com 2 bolas no gramado nesse momento, trocando passes. O Cerro Porteño também vai trocando passes. Os times vão se mantendo aquecidos.
0: Acho que é um problema na rede.
3: Acho que é isso aí, Oscar.
0: Vira um buraco na rede. Aí o rapaz chuta de longe, a bola passa. Você fala para fora do gol, Rafael Prates, e tem um buraco na rede.
2: É, Oscar, literalmente furou a rede. Só que furou a rede antes da hora, né? Não foi nenhum chute aí que a rede furou, que abriu ali um buraco na rede. E é o lado esquerdo aqui da nossa cabine, o gol do Martim Arias, goleiro do Cerro Porteño, que está com problema agora.
0: Palmeiras volta para o aquecimento, o Cerro Porteño também fica batendo bola no gramado. O jogo vai atrasar um pouquinho, porque vai ter que arrumar o buraco da rede lá, vai ter que fazer uma costura especial ali, viu, Neto?
3: E já tem um funcionário do Palmeiras, Oscar, indo com um banquinho agora, porque o problema é no teto da rede do gol esquerdo aqui do Allianz Parque, né, do gol norte, na verdade, que é onde ficam os palcos quando tem show aqui no estádio. O funcionário do Palmeiras agora está subindo no banquinho e vai prender de novo a rede ali no travessão, no lugar que tinha saído. O delegado da partida aqui da Conmebol estava também na linha de lado, conversando com o quarto árbitro para entender qual que era o problema. E agora esse funcionário do Palmeiras está corrigindo esse problema na rede do gol norte aqui do Allianz Parque, Oscar.
0: Palmeiras com Carlos Miguel, Giai, Gustavo Gomes, Murilo, Arthur, Mardon Freitas, M. Martins, Andréas Pereira, Alan, Flaco Lopes, João Marias. Este é o time do Palmeiras. O Cerro Porteño, que tem 7 pontos e luta por vitória hoje aqui no Allianz Parque. Martim é o goleiro, ele que denunciou lá o problema da rede. Muito provavelmente chamou bandeira, chamou o juiz, verificaram o buraco da rede. A rede está sendo consertada agora, por isso o jogo já está atrasado. Velasquez, número 23, mas lateral direito acho que vai ser o Fabrício Domingues, né, Neto?
3: É isso, Oscar. Fabrício Domingues também joga no meio de campo, por enquanto está posicionado mais como lateral direito, e o Velasquez na zaga.
0: Velasquez, Matias Pérez, Chaparro. No meio de campo então vai ter Morel, Pires da Mota e Klimovic. Esse Klimovic está onde? É da Europa, é?
3: Não, Oscar, ele nasceu na Argentina, mas ele tem também a nacionalidade alemã. E aí, por conta disso, ele tem esse sobrenome um pouquinho mais complicado hoje.
0: No ataque, o time do Cerro tem Nogueira, Verrete e Cecílio Domingues. O Prats vai ajudar o locutor, né, Prats?
2: Sim, Oscar. Estamos aqui para isso também. Acho que a rede arrumaram. Vai começar a rolar a bola aqui.
0: Vou zerar o cronômetro de novo, porque o locutor foi enganado aqui. Quando o juiz Felipe mandou o time do Cerro movimentar a bola, era só para continuar o aquecimento, porque a rede estava furada, a rede arrumada. E agora vai começar mesmo aqui. Cerro à esquerda, Palmeiras à direita. Tudo pronto para o começo do jogo. Libertadores da América, o juiz estica o braço. Apita o árbitro. Começa o jogo no Allianz Parque.
4: Palmeiras, Cerro Porteño.
0: Tem bola rolando aqui no campo do Palmeiras. A bola tocada pela direita, Fabrício Domingues tentou sair, jogando marcado pelo John Manes. A bola vai fora. Lateral para o time do Cerro, pela direita aqui no campo de defesa. Nos primeiros movimentos do jogo de hoje na Copa Libertadores América. Fabrício vem para a cobrança do arremesso, manual, balança o corpo, toca a bola para Verrete, aberto pela direita no ataque, voltou para Fabrício. Adianta mal, tira Murilo. Afasta para o Palmeiras. Flaco Lopes brigando, comando no ataque. Velasquez chega para fazer o corte e toma falta. Juiz marca falta para o Cerro aqui no campo de defesa. Neto.
3: Em cima do Velasquez, que ficou reclamando da disputa com o Flaco Lopes. Na altura, o Velasquez vai ter dificuldade contra o centroavante do Palmeiras. Tem apenas 1,79 o hoje zagueiro do Cerro Porteño, Oscar.
0: Falta pro time do Cerro. Velasquez está colocado para cobrança de falta. O Andréas Pereira aparece ali na marcação também. Lá vem Velasquez com a perna direita, bate, lança para o ataque. Aprofunda a bola pela ponta esquerda, passou, caiu na canhota. Chaparro vai na linha de fundo, tentou o domínio. Giai vem para cortar. Tira para o Palmeiras. Procura o ala, passa por ele. Morel vem para fazer o corte, sai jogando, solta a bola para Klimovic, domina ali na metade do campo, protege e recua no campo de defesa, para o quarto zagueiro, Pérez domina, abre bola pela direita, campo de defesa, recebe Velasquez, vai para o ataque, aprofundou a jogada pela meia, chegou na ponta, já dominou Fabrício Domingues aqui na direita, cruza fechado, rasante, passa na boca do gol, ninguém toca, Murilo do outro lado, Palmeiras desviou com Murilo, a bola vem para a ala, recebe lá na direita, campo de defesa, protege para o Palmeiras, para Gomes, para Giai, aí domina outra vez com ala, dominou aqui no campo de defesa, recua na quarta zaga para Murilo. Murilo trabalha para o frente no campo de defesa, abandona a defesa, vai para o ataque, vem espaço, leva bem, adiantou para John Arias, partiu na linha de fundo, na esquerda, Fabrício vem na marcação, Arias puxa para a direita, desarmado, Fabrício tira, Arias briga, Fabrício inicia, a bola vai fora, lateral para o Palmeiras aqui na esquerda no ataque, só isso, né, Neto?
3: Só isso, Oscar. Fabrício Domingues é um dos estrangeiros desse time do Cerro, o jogador uruguaio que teve inclusive uma passagem pelo Sport no futebol brasileiro entre 2024 e 2025.
0: Andréas Pereira para Mardon Freitas, volta para Murilo, Murilo para Gomes, Gomes para M. Martins, domina campo de defesa agora para Gomes, Gomes aberto pela direita, pouco depois da metade do campo, empurra a bola curtinha pela meia para Mardon Freitas, voltou para Gomes, lançou para Giai, partiu em velocidade na ponta, muito forte, a bola vai fora. Tiro de meta para a equipe do Cerro Porteño. Neto.
3: Palmeiras, Oscar, não perde em casa na Libertadores há 5 anos. A última derrota foi no dia 18 de maio de 2021. um 4-3 contra o Defensa e Justiça. Desde então, são 27 jogos do Verdão como mandante na Libertadores, 18 vitórias e 9 empates.
0: 2:40, primeiro tempo de jogo aqui no campo do Palmeiras, Libertadores da América, 0-0, Palmeiras e Cerro. Lá vem Cerro para o ataque, a bola foi tocada pela direita para Cecílio, tentou o domínio, vem com ele para fazer a marcação, Arthur dizia. Lateral para o Cerro, bater na metade do campo, exatamente na linha que divide o gramado, aqui no meio do campo. Na direita, Fabrício vem para a cobrança do arremesso, manual, lateral já dá um passo adiante, passou o meio do campo, vem para se movimentar aqui na ponta direita, faz lançamento para Ferretti, aberto na direita, pertinho da linha lateral, domina, volta a bola para Fabrício, adiantou pela meia direita no ataque, tentou o domínio ali pela meia, Klimovic, a bola passa, vai fora, tocou no jogador do Palmeiras, lateral de novo para o Cerro, na direita, Neto.
3: Último toque do Marlon Freitas, Oscar, vem o Cerro.
0: Lateral batida, bola para Ferretti, Ferretti domina pela ponta direita, achou o espaço, cruza mal, muito mal. Direto, linha de fundo, tiro de meta para a equipe do Palmeiras. 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Alan domina campo de defesa, partiu para o ataque, velocidade, Flaco Lopes aberto lá pela direita, aqui na esquerda, John Marias da área, passa por ele, vai atrás, busca a linha de fundo, dominou para o Palmeiras, faz a finta, tenta achar espaço aqui na esquerda, conseguiu, deu a volta, bateu, pega o goleiro. No meio do gol, Martim faz a defesa, Neto.
3: Jogada construída numa arrancada incrível do Alan, engatou, oitava marcha, abriu a asa e foi embora. Fez o passe para o John Arias na ponta esquerda, passe ficou um pouco esticado demais. E aí o jogador do Palmeiras chegou, mas já estava sem ângulo. O Arias depois conseguiu a finalização, mas o chute de pé direito saiu fraco nas mãos do goleiro Martim, que trabalha pela primeira vez.
0: E o Palmeiras já tem posse de bola de novo, o Cerro sai jogando, mais um vento e recupera a bola para o goleiro Carlos Miguel, empurra para Andréas Pereira, para M. Martins, para Gomes, Gomes domina pela direita, campo de defesa para M. Martins de novo, recebe ele como se fosse um zagueiro central para Andréas Pereira, dá um passo atrás para dominar, pega para o Palmeiras diante da marcação do Preveu do Cerro, bola para Murilo, Murilo na esquerda para Marlon Freitas, outra vez ali pela meia, empurra para Andréas Pereira, domina Andréas, faz a finta a distância do seu marcador, rodopia, dá a volta e protege de vez aqui na metade do campo, entrega a bola para M. Martins, Martins dominou ali pela direita, pouco depois da metade do gramado, agora para Gomes, Gomes leva na ponta, adianta jogar para Gé e tenta a finta desarmado. Vem para fazer o corte, Chaparro, a bola vai fora, lateral para o Palmeiras na direita no ataque. Central técnica da CBN já está batendo 5 minutos do primeiro tempo do jogo. Central técnica, Valdeir Costa, Anderson Lira, Renato Nagy, Henrique Dias HD, a melhor central técnica do Brasil. E o Prato me falou que o Valdeir Costa é o craque da noite aqui no Allianz Parque. Bacana, aqui 5:30, primeiro tempo de jogo, Libertadores da América no Allianz Parque.
4: Palmeiras! Cerro
0: Porteño. 0-0, está empatado o jogo. Central da bola.
1: Ainda por este grupo, hoje mais tarde às 11 horas da noite, tem Júnior Barranquilla e Sporting Cristal. Classificação de momento. Palmeiras indo a 9 pontos, Cerro Porteño a 8. Sporting Cristal tem 6 e o Júnior já eliminado tem 1 ponto.
0: Gosto muito com meu eterno chefe, Osmar Santos.
5: Tô com você e não abro, garoto.
0: Cerro sai jogando bola para o ataque. Murilo apanha a sobra para o Palmeiras, sozinho aqui no campo de defesa. Ferretti fica esperando na marcação a partir da linha da intermediária. Murilo deu espaço assim para caminhar com a bola dominada. Agora abre pela esquerda para Andréas. Andréas pega no campo de defesa, passa metade do campo. Rola pela esquerda para Arthur. Lateral avança, vai para o ataque, volta para Andréas. Recua mais ainda. Toca aqui no campo de defesa. Carlos Miguel sai da grande área, bate na bola para Gomes, da direita também da defesa. Puxa para a equipe do Palmeiras, vai para a grande lua, curtinho para Murilo. Recebeu na esquerda para Andréas Pereira. Outra vez para Gomes, Gomes domina pela direita, defesa agora do ataque. Lá vai Gomes, lançamento lá para a grande área. Flaco Lopes chegou, tentou, toque de cabeça, ajeitou pela meia esquerda. John Marias vem para dominar, marcado, tem que voltar. Volta para Emi Martins, domina ali pela meia esquerda. Aprofundou do comando, passa pelo Flaco Lopes, vai para o goleiro. Sai do gol Martim para fazer a defesa, Neto.
3: Tentativa de passe era entre os dois zagueiros do Cerro, Velasquez e o Pérez, e com a sensação que o Flaco Lopes estaria um pouco à frente caso chegasse na bola. Não chegou, segue 0-0 no Allianz.
0: Domina a bola aqui, Morel, no campo de defesa, sai jogando para a equipe do Cerro. Abre o jogo lá para Chaparro, na ponta esquerda, aprofundou para Nogueira, lá pela ponta esquerda, no ataque, tentou o domínio, Gomes sai na marcação, bola vai fora, último toque do jogador do Cerro. Lateral para o Palmeiras, da direita no campo de defesa. Começo de jogo, estamos com 7:30, 0-0 e o jogo. Rafael Prates. Fala, Prates.
2: Emiliano Martins colocado entre os zagueiros do Palmeiras para saída de bola. O Marlon Freitas mais adiantado, próximo ao Andreas Pereira pelo centro do campo. Palmeiras com dois armadores praticamente. O Arias pelo lado do campo de um lado, o Alan do outro lado. Lopes mais adiantado. Palmeiras tem a bola, mas ainda é uma posse de bola muito intermediária. O seu Portenho tem bem para defender, tem linha de quatro bem montada. Palmeiras um pouquinho melhor, um pouco mais com a bola no começo do jogo, Oscar.
0: Cerro domina a bola aqui na direita, Fabrício Velasquez. Velasquez volta para o goleiro, sai do gol, Martim. Martim de novo para Velasquez. Velasquez domina pela direita no campo de defesa. Marlon Freitas sobe na marcação, todo o time do Palmeiras sobe. Bola recuada para o zagueiro, domina Pérez. Pérez voltou para Velasquez, lança para o ataque. Sobe aqui na direita no ataque, Fabrício desvia de cabeça, rebote do Palmeiras. Vem para o domínio, Murilo na quarta zaga. Para Gomes sozinho na pela direita, campo de defesa, Verde fica olhando, lançada a bola para Emi Martins, recebeu Emi Martins para ala, domina pela meia direita, faz a finta, vem para o grande lua do gramado, rolou para Marlon Freitas, adiantou para John Vargas, muito forte, passa, vai para o goleiro, sai do gol Martim, liga de frente da grande área, estava lá o goleiro para fazer defesa, Neto.
3: Marlon Freitas hoje, Oscar, podendo jogar com um pouco mais de liberdade no ataque, já que tem o Emiliano Martins hoje como primeiro volante na equipe do Palmeiras, apareceu bem o camisa 17, o Marlon Freitas, na hora de servir, de dar assistência para o John Arias, o passe ficou comprido demais, mais uma bola nas mãos do goleiro Martim.
0: Martim lança a bola para o ataque, para Chaparro, lá pela esquerda, lança a mão, bola para fora, lateral para o Palmeiras. Bola para o Verde, exatamente na metade do campo, o Alan está colocado para a cobrança da revisão, não, chama o Giai, o especialista. Ele bate e recua para Gomes, Gomes para Giai, Giai dominou pela direita, defesa, prende a bola, marcado pelo Nogueira, volta para Gomes, Gomes para Carlos Miguel. Recebe na linha de frente, na pequena área. Murilo encosta aqui pela esquerda, Arthur também vai adiante aqui pela canhota, bola solta lá pela direita, defesa, Gomes. Gomes domina para Emi Martins, saidinha do Palmeiras, Emi Martins na ponta direita para Giai, recebeu marcado, sobe a marcação, time do Cerro, bola recuada para Gomes, Gomes lá para o ataque, lança a bola grande no do gramado, vem John Arias, a bola passa por ele, passa pelo atacante do Palmeiras, tentou domínio, Mandregas Pereira, Pires da Mota tira, corta para a equipe do Cerro, lançou no ataque na ponta direita, Cecílio, passe mal feito, bola fora, tiro de meta para o Palmeiras e bola para o Verde, primeiro tempo de jogo, 9:50, 0-0, está empatado aqui no Allianz Parque, Libertadores da América, Santos jogou hoje pela Sul-Americana, só empatou 2-2 da Vila Belmiro. Rodrigo Bittar deu recado no Futebol Globo CBN. Sai jogando o time do Palmeiras, a bola para Andréguas Pereira, 0-0 Allianz Parque, para Arthur tendo a fita, perde a bola, Cecílio volta para fazer o corte, dominou para a equipe do Cerro, faz a fita, sai jogando, mas perde, Palmeiras retoma, tentou Arthur, desarmado, fez o corte na metade do campo, Klimovic lançou na esquerda, lançou mal, bola fora, lateral para o Palmeiras na direita, já no ataque, reloginho, meu reloginho e o do professor Walter Fanganiello Mairovic, os reloginhos marcando 10 minutos do primeiro tempo de jogo, Libertadores América, Allianz Parque,
4: Palmeiras, Cerro Porteño,
0: 0-0, mais cedo, Sul-Americana teve jogo na Vila Belmiro, Rodrigo Bittar.
6: Oscar, terminou há pouco na Vila Belmiro o empate entre Santos e São Lourenço. Santos vencia por 2-0, mas tomou empate em 2-2 pela Copa Sul-Americana, Oscar.
0: Central da bola, Leonardo Dai.
1: Jogos em andamento agora, Libertadores, 15 minutos no Maracanã, Flamengo 0, Estudiantes 0. Sul-Americana, 15 minutos, River Plate 0, Red Bull Bragantino 0. E já no final do primeiro tempo, 1 para o Grêmio, 0 para o Palestino, 0 para o Independiente Petroleiro, 1 para o Botafogo. Esses jogos também pela Sul-Americana.
0: Gosto muito, Futebol Globo, CBN, como gosto. Cerro tenta o ataque, a bola vai fora. Lateral para o Palmeiras na metade do campo, bola para o Verde aqui na esquerda, 0-0, Allianz Parque. Murilo mesmo cobra, entrega para Emi Martins. Recebe na grande lua do gramado, desce para a equipe do Palmeiras. Gomes abre pela direita, pede a bola, chega para Gomes. Dominou agora, já aperta na ponta, faz sinal, está pedindo, lançado. Marcado ali pelo primeiro, faz a finta no Chaparro, larga a direita, vem para a meia, prende a bola, recua para Gomes. Gomes domina de novo no campo de defesa do Palmeiras, recomeça para o Verde. Para Giai, domina pela meia direita, muda o jogo na esquerda. Murilo dominou pouco além da metade do campo, leva para o ataque, John Arias encosta ali pela meia perna, a bola foi solta na grande lua, mais atrás para Andréguas Pereira, vem armar o time na direita para Giai, Martins, Emi Martins, agora sim Giai dominou na ponta, volta para Emi Martins, recebe na beirada do campo, recua mais ainda, Gomes domina, o capitão do time, o Palmeiras tem posse de bola com Gomes, para Murilo, para John Arias, dominou, levou na meia, rola a jogada ali pela direita, curtinha para Andréguas Pereira, Pereira volta, recua a jogada outra vez aqui no campo de defesa para Gomes, Gomes para Andréguas Pereira, Pereira de novo para Gomes, Gomes domina, Palmeiras fica tocando a bola metade do campo, Andréguas Pereira outra vez com ela, dominada para Giai, entregou para Gomes, voltou para Giai, tentou colocar velocidade na ponta direita, Chaparro na frente, protege, tentando deixar a bola sair, Giai briga, a bola sai, Tiro de meta, tiro de meta para a equipe do Cerro. Falta do Jai lá na ponta direita, hein, Neto?
3: Foi falta, cara. O Chaparro ficou esperando o contato do lateral do Palmeiras. Um empurrão, um puxão. Veio o puxão. Jai abraçou o lateral esquerdo do Cerro. Falta marcada para o Cerro Porteño no campo de defesa, 0-0.
0: 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Atenção, Palmeiras vai para o ataque da Miralha. Lá pela direita, sai da ponta, vem para a meia, procura o time. John Arias abriu pela esquerda. Ala com a bola dominada, rolou na escanhota. John Arias domina, voltou para a ala, linha de fundo, desarmado Velasquez. Escanteio para o Palmeiras. Neto.
3: John Arias recebeu na ponta esquerda e devolveu para o Alan, que tinha vindo lá do outro lado do campo para receber o passe na linha de fundo. Bom corte por baixo do Velasquez, do capitão do Cerro Porteño. Palmeiras tem escanteio na ponta esquerda. Olho na bola aérea do Verdão, Oscar.
0: Lá vem bola pelo alto. Palmeiras no escanteio com Andrés Pereira. Prefere bater curto ali pela esquerda para Arthur. Domina, pico da grande área. Voltou na ponta para John Arias. Andrés vai para a meia, foi lançado. Atenção, cruzamento na grande área. Bola pro gol, vai para fora. Chega ali da meia direita Martini, já quase na linha de frente da pequena área, de cabeça mete pelo alto. Tiro de meta para o Cerro. Neto.
3: M. Martínez, que está fazendo apenas o seu 7º jogo como titular no Palmeiras nessa temporada, ainda não tem gols em 2026. Apareceu bem depois da jogada de escanteio curto do Palmeiras para cabecear por cima do gol, dando um bom susto na torcida do Cerro.
0: 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O Prates não perde um, não é, Rafael Prates?
2: Assisti pelo menos 4 vezes cada episódio.
0: Palmeiras tem bola dominada aqui no campo de defesa. Carlos Miguel entrega para Gomes. Gomes domina, adianta na metade do campo. Alan vem buscar o jogo na linha que divide o gramado. Rola a bola pela direita, domina o time do verde. Andrés Pereira sai da ponta, vem para a meia, procura o time. Flaco Lopes se desmarca pela meia esquerda, reclama que a bola não chega para ele. Lançamento lá pela direita. Alan de novo domina, volta para Andrés Pereira, puxa para o ataque. Enfiou na grande área, o Arthur entrou na área. Zagueirão chegou para fazer o corte. Cecílio tira, Velasquez completa. Bate de qualquer jeito para fora da grande área. Flaco Lopes busca o rebote aqui na ponta direita, tudo marcado. Tentou evitar a marcação do Verrete. Verrete ganha dele, adianta, aparece para fazer o corte. O Palmeiras tira Murilo, chuta, bate no Verrete, vai fora. Lateral para o Palmeiras aqui na esquerda, no campo de defesa. Lateral batido, o juiz mandou reverter, porque o Murilo bateu pisando na linha lateral do campo. Acho que é isso, né, Neto?
3: Oscar, pelo movimento, né, que o juiz fez, o Yael Pérez, o argentino, eu fiquei com a sensação de que foi alguma coisa no lançamento mesmo, que o Murilo fez o lançamento incorreto e aí por isso a reversão, algo raro no futebol profissional.
0: Placar de 0-0, está empatado o jogo no Allianz Parque. Primeiro tempo de jogo, 15:50. Reloginho, 15 minutos, 50 segundos, primeiro tempo. Libertadores da América, Allianz Parque.
4: Palmeiras, 0-0.
0: Mais cedo teve jogo da Sul-Americana na Vila Belmiro.
6: Sem o lesionado Neymar, no primeiro jogo do Santos depois da convocação para a Copa do Mundo, o Santos empatou na Vila Belmiro com o San Lorenzo, 2-2.
0: Central da bola.
1: Times já classificados para as oitavas de final da Libertadores: Coquimbo Unido do Chile, Independiente Rivadavia da Argentina, Corinthians, também o Mirassol e o Rosário Central da Argentina.
0: Comigo e com toda a equipe esportiva da CBN. O meu eterno chefe, Osmar Santos.
5: Vai chefiando, garotão.
0: O jogo tá parado ali, tem uma reunião dos jogadores do Cerro. Falta pro Cerro aqui na direita. O que acontece, Neto?
3: Eles estavam inspecionando ali o Verrete, estava passando por um exame médico, centroavante do Cerro. Agora parece que tá tudo certo com camisa 19. Pirata tá na grande área, Oscar. Vem o Cerro aí na bola parada.
0: Na direita, no ataque, lá vai Cerro para cobrança de falta. Placar de 0-0. Passou Cecílio pela bola. Atenção, cruzamento na grande área. Sobe para fazer o corte o Palmeiras. Tira Martínez. Flaco Lopes. Flaco Lopes recuado na pequena área. Dá o toque de cabeça, a bola vai fora. Escanteio pro Cerro. Ouvindo a gente, Marcel C. Tá aqui no meu computador. Obrigado pela audiência e pela mensagem. Dani Marcel. Éder Valença, Emerson Matheus, Santa Bárbara ouvindo a gente, com a Giovanni, com Giovanni Matheus e com a Elaine. Dona Elaine, obrigado pela audiência. Senhor Paulo também está ouvindo a gente, Edmilson Alberto Maciel Barbosa, Cícero Peixoto, Radinho ligado. Obrigado, gente, pela participação. Aqui na direita, Cecílio Domingues vai para bater o escanteio para o time do Cerro. Levantou na grande área, Gomes espana. Tiro de cabeça, rebote e volta para o Cerro. Lançamento é feito na meia direita. João Marias recuado. Corta para o Palmeiras. Empurra a bola para Andregas. Lança pela para Flaco Lopes. Puxa pela ponta esquerda. Desarmado. Milovic volta para fazer o corte. Palmeiras retoma a jogada. No entanto, outra vez Flaco Lopes. Outra vez perde. Recupera o Cerro. Levou na direita. Trompada do Arthur. Falta. Falta para o Cerro na direita, pouco depois da metade do campo. Neto.
3: Trombada em cima do Fabrício Domingues, Oscar, que ia arrancando pela meia direita. Oscar, o Cerro Porteño hoje está estreando o seu novo segundo uniforme, né? Um uniforme branco, vermelho e preto, que é uma homenagem a um outro uniforme da década de 90 do Cerro Porteño. Lembra um pouquinho as cores do segundo uniforme do Flamengo, que é o próximo adversário do Palmeiras.
0: Toshiba está ouvindo a gente, Radinho ligado, obrigado, rapaz, pela audiência. Muito obrigado pela participação e pela mensagem aqui. Tudo falta para a equipe do Cerro na ponta direita no ataque. Lá vem outra vez Cecílio para bater a falta. Ajeita a bola o Cecílio Domingues. Tomando posição aqui na direita para bater. Saiu da esquerda, vem para a direita. Só um homem na formação de barreira. Só o João Marias. De longa distância falta. Lá vai Cecílio. Levantou na grande área. Carlos Miguel dá um tapa na bola, tira. Faz o corte, rebote do João Marias, domina aqui no campo de defesa. Dá falta no marcador, sai jogando, lança a bola pela esquerda. Busca Andregas, Pereira evita, sai de bola pela linha de lado. Lançamento do outro lado, mudou o jogo. Mudou bem para Giai, recebeu, atenção, Mara entrou na ponta. Giai vem para a meia, lá vem Palmeiras perigosamente. Giai faz a finta, rolou para Andregas, Pereira. Dominou na meia esquerda, puxou para a direita, ameaçou bater, marcado. Não pode mais bater e perde. Tira outra vez o time do Cerro. Morel sai jogando, lança a bola pela esquerda para Chaparro, a bola vai fora. Lateral, posse de bola para o Palmeiras na direita, no ataque, pouco além da metade do campo. Placar de 0 a 0, está empatado aqui no Allianz Parque. Diga, Neto.
3: O Verrete, o centroavante da equipe do Cerro Porteño, está caído na grande área. Depois da cobrança de falta do Cerro, ele acabou levando a pior na trombada com o Carlos Miguel. O goleiro do Palmeiras saiu socando tudo e acertou em cheio o Pirata, o centroavante do Cerro Porteño, que está caído ainda no gramado. Está querendo ver, né, Oscar? Sim, algum replay, alguma imagem, uma câmera lenta. Acho um pênalti aí pro Cerro Porteño.
0: E de repente ele ficou de pé, tá resolvido, sem médico, sem nada, tá tudo pronto. Prates, o jogo, 0-0, 20 minutos, primeiro tempo. Fala, Prates.
2: O Palmeiras criou uma chance mais perigosa no cruzamento do Andreas Pereira, que o Emiliano Martins cabeceou por cima. Por enquanto, parou aí. O Palmeiras tem muita bola, mas é muito intermediário. O Cerro Porteño, por enquanto, marca bem. O Cerro Porteño, quando quis marcar mais à frente, não marcou tão bem assim. O Palmeiras encontrou espaço. Mas aquele campo que o Palmeiras imaginava, ou quer pra jogar, pra correr, até agora não apareceu.
0: Lá vem Palmeiras, Murilo domina, toca para Flaco Lopes, abre bola para João Marias, domina pela esquerda, recua para Murilo. Murilo domina exatamente na metade do campo, pisa na bola, chama a marcação, muda o jogo lá pela direita. Para Ala, recebe Ala, Giai na ponta, lançado na meia direita, no ataque, tenta o domínio Martínez, volta o zagueirão Pérez, lá para fora. Lateral para o Palmeiras, Giai cobra rapidamente, toca para ali pela direita, no ataque para Ala, domina para o Vilk, volta para o campo de defesa, recebe Gomes, Gustavo Gomes na ponta para Arias, voltou ali pela meia para Ala. Ala recebe, muda o jogo aqui na esquerda, Murilo aparece para dominar, além da metade do campo, levou pela meia esquerda, Palmeiras avança, vai para o ataque, bola para Arthur. Arthur recebe, volta para Murilo, para Arthur, dominou pela meia esquerda, domina mal, perde, retoma, prende para o Palmeiras, larga a esquerda, vem para o comando no ataque, meteu o jogo na direita, Giai, recebeu ali pela meia, é Gomes, Gustavo Gomes, vem para o cruzamento na área, vem Flaco Lopes, desvia o zagueiro, Cecílio tira. João Mário explica pelo rebote, comete falta. Falta para o Cerro aqui no campo de defesa, jogo parado. Reloginho está marcando. 20 minutos do primeiro tempo. Libertadores, Allianz Parque.
7: Palmeiras,
0: 0.
7: Cerro Porteño,
0: 0. Parada para hidratação aqui no Allianz Parque neste momento. Teve jogo hoje na Vila.
6: Mais cedo na Vila Belmiro, pelo Grupo D da Copa Sul-Americana, o Santos recebeu o San Lorenzo. Abriu 2-0, mas tomou empate. Santos 2, San Lorenzo também 2, Oscar.
0: Central da bola.
1: Libertadores, bola rolando agora no Maracanã. Primeiro tempo, 0 para o Flamengo, 0 para o Estudiantes. Mais cedo, o Nacional do Uruguai empatou em 0-0 com o Universitário do Peru. Agora jogo rolando também, por enquanto 0 para a LDU, 0 para o Lanús. Jogo no primeiro tempo.
0: Gosto muito com meu eterno chefe, Osmar Santos.
5: Vai fundo, meu filho!
0: O jogo está parado aqui no Allianz Parque, pausa para hidratação. 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Tá sabendo, né, Rafael Prates?
2: Oscar, tô sabendo e é espetacular. É um raio-x completo de 48 seleções. Maravilhoso.
1: E, Oscar?
0: Diga, Dai.
1: Você sabe que lá nós damos nota para as seleções também, igual eu dou nota para a manchete do Prates, né?
0: E tem manchete já aqui no intervalo, o Dai já está de volta, vai dar uma nota, mas o Dai tem aquela tendência de puxar meio para o carnaval, sabe, Prates?
2: Ele é uma espécie de Décio Pitilini com o Júlio Medalha, não se aperta não.
0: 9.8, 9.9, e assim vai. Você está salvo por isso, Rafael Prates?
2: Não sei se estou tão salvo não, Oscar.
0: Reiniciando o jogo, Palmeiras domina com Andrégas Pereira, toca para Flaco Lopes, perto e sobra, volta para o Palmeiras, Emi Martínez, sai na direita, lança para o ataque, bateu no zagueiro, voltou para Flaco Lopes, recebe na metade do campo e volta aqui na zaga para Murilo, de cabeça para trás para o goleiro, Carlos Miguel sai para pegar na linha de frente da pequena área. Está 0-0 o jogo no Allianz Parque, está empatado, estamos com 24 minutos, primeiro tempo, Palmeiras e Cerro, Libertadores América. Gomes domina campo de defesa lá no ataque, na ponta direita, Flaco Lopes sobe com ele, Chaparro, bola fora. Agora, lateral para o Palmeiras, no meio do campo, exatamente no meio do campo, lá pela direita. Jai cobra para Mardon Freitas, para Jai, Jai domina. Muda o jogo da direita para o meio, para Murilo. Murilo recebe na grande lua, sai jogando pela esquerda, Ferretti vem atrás dele. Murilo enfiou na ponta esquerda para Arthur, domina mal. Escapa dele, cai no meio, volta Velasquez para fazer o corte. Na direita, bala curta para Fabrício. Fabrício recua um pouquinho, sai jogando o time do Cerro ali. O Velasquez lança na esquerda, entrega para Chaparro. Chaparro domina pela canhota, ala em curta distância, desvia a bola fora. Lateral para o Cerro na esquerda, defesa em Neto.
3: É isso, Oscar. Chaparro é um dos jovens jogadores dessa equipe do Cerro Porteño, tem apenas 19 anos, formado nas categorias de base do Ciclón. Está fazendo hoje o seu 19º jogo apenas como profissional.
0: Rafael Prates, 25 minutos, bate o reloginho, primeiro tempo de jogo, placar de 0-0 aqui no Allianz Parque, Palmeiras e Cerro. Fala, Prates.
2: Por enquanto, a missão do Cerro Porteño é bem feita, é bem cumprida, Oscar. Pires da Mota, que é o volante do Cerro Porteño, ele alterna na hora de vir um terceiro zagueiro para defender, quando o Cerro monta uma linha de 5, né? Cecílio Domingues fecha muito bem o atacante pelo lado direito por aqui. E olha o jogador que sai para marcar o Andrés Pereira lá na intermediária. Posse de bola do Palmeiras é uma posse de bola até agora que vai de um lado, vai do outro, mas não tem um passe mais correto, um passe mais à frente, um jogo mais vertical. O Palmeiras tem a bola, mas fez pouco com ela até agora.
0: Lá vem Palmeiras, a bola pela direita, domina uma ala, faz a finta, quebrou a defesa ali, puxou pela meia, ela vai, ala, perna esquerda pro gol, desvia, cai na mão do goleiro. No canto esquerdo, Martim cai para fazer a defesa, Neto.
3: E o Alan, Oscar, vai sendo o jogador que nesse primeiro tempo vai causando mais problemas para o Cerro Porteño, partindo da direita para o meio. Mais uma vez, achou o espaço, camisa 40, bateu de fora da área. A bola bateu primeiro no Pires da Mota, que com a sensação que depois ainda desviou no John Arias. E aí, morreu nos braços do goleirão Alexis Martim.
0: Velasquez levanta para o ataque, Palmeiras já volta para retomar a jogada aqui no campo de defesa. Marlon Freitas, marcado de perto pelo primeiro, escapou do camisa 5, Morel. Adiantou lá pela direita para Jai, Jai para Andrégas Pereira. Voltou na ponta, mais para Alan, recebe Alan na ponta, recua ali pela meia para Mardon Freitas. Mardon Freitas volta para Gustavo Gomes, dominou, outra vez lá na direita, recebe o Palmeiras, lá vem Andrégas Pereira, avança Alan na ponta direita, Andrégas Pereira vem para o meio, adiantou no comando para Flaco Lopes, recebeu das costas para o gol, lá vai Flaco, enviou para John Arias, bate, catou, largou o goleiro, Jair, rebote na linha de fundo, cruzou para trás, Flaco Lopes em cima do zagueiro. Chute do Lopes, não saiu como ele queria. Rebote e volta para o Palmeiras, pressão do verde, domina Mardon Freitas, para Murilo, para Mardon. Mardon recebe na meia direita, adiantou na grande área, passou, Giai domina, volta um pouco, ala fora da área, tocou para Mardon Freitas, outra vez à direita para ala, cruzamento, está na mão do goleiro. Martins sai do gol para fazer defesa, Neto.
3: Ah, e o Palmeiras agora aumentou a potência do motor, Oscar. Começou a pressionar mais e teve nos pés do John Arias a melhor chance do jogo até aqui. De frente pro gol, na meia lua da grande área, o colombiano bateu. O Martin deu rebote, mas na sequência o Palmeiras não conseguiu aproveitar. Segue 0-0 no Allianz Parque.
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0: Palmeiras volta para a marcação. O time do Cerro Sérgio jogando a bola tocada pela esquerda. Chaparro para o goleiro. Martin lança para o ataque. Aprofunda a bola pela ponta direita. Sobe o Palmeiras. Arthur tira. Toque de cabeça. Abriu lá pela ponta esquerda. Fabrício vem com o João Marias. João Marias caiu a primeira. Perdeu na segunda. Rebote do Palmeiras. Marlon Freitas domina bem pela meia. Levou para o ataque. Encostou a bola pela meia direita. Domina Andreas Pereira. Para João Marias. Passa por ele na grande área. Martin sai do gol. Goleiro trabalha. Pega de novo. Neto.
3: E tem que estar esperto mesmo o Martin, Oscar, porque o John Arias está se desmarcando muito bem aqui na ponta esquerda. Se não me engano, já é a quarta bola que os jogadores do Palmeiras colocam para ele na grande área em busca do camisa 11. Mais uma vez, o passe um pouco esticado e o Martin mais uma vez esperto para sair do gol e ficar com a posse.
0: M. Martínez briga pela posse, leva na metade do campo, ganha lateral, Palmeiras. Lateral batido, bola para M. Martínez, humilha pela direita, defesa vem para metade do gramado na grande lua. John Arias sai da esquerda, vai para o comando, perde a bola para Andregas Pereira, dominou pela meia, lançou na grande área muito forte, passa por todo mundo, vem aqui da esquerda, acredita o Palmeiras, vai para cima, o Arthur lá pela ponta, Cecílio protege a bola fora, lateral para o Cerro, na direita, na defesa, o jogo 28:50, 0-0, primeiro tempo. Fala, Prates.
2: O melhor momento do Palmeiras no jogo é esse que nós estamos acompanhando agora, Oscar. Flaco Lopes saiu da área, encontrou o Arias, que tem feito muito bem esse papel de sair da esquerda para o meio para receber. Teve uma condição muito boa de bater da meia-lua. O Martin foi pegar no canto esquerdo. O Palmeiras ameaçou um pouco mais, com mais movimentação. Troca de passe pelo centro. Olha o Palmeiras aí.
0: Lá vem Marlon. Adianta para Flaco Lopes. Passo errado. Bola passou. Vai para o goleiro Martin. De novo domina ali na pequena área. Tem bola o goleirão do time do Cerro. Neto.
3: E não tem pressa, né, Oscar? Como a bola veio do jogador do Palmeiras, ele ficou esperando o Flaco Lopes subir ali para pegar a bola com as mãos. Segue o jogo 0-0 no Allianz.
0: Está empatado aqui no Allianz Parque. Primeiro tempo, 29 minutos, 0-0. Palmeiras e Cerro, Libertadores América. O goleiro demora muito para colocar a bola em jogo. Agora lança para o ataque. Ferretti vem buscando ele pela meia, dá um toque de cabeça, tentou no comando do ataque. A bola para o ponteiro esquerdo. Cecílio Domingues passou por ele. Vem já e de cabeça para o goleiro Carlos Miguel. Começa para o Palmeiras de novo. Abre pela direita para Gustavo Gomes, domina pelo campo de defesa, volta M. Martínez, perde na metade do campo, bola para Flaco Lopes, grande lua, girou pela ponta esquerda para Marlon Freitas, lá vai para o ataque, Marlon na ponta esquerda, tapinha na bola, voltou para Arthur, Arthur domina para Marlon, de novo Arthur entra, pede de volta na esquerda, Marlon Freitas não faz o passe, protege aqui pela canhota, vem voltando com ela, recua para Murilo, Murilo domina meio do campo, abre o jogo na perna direita para Gustavo Gomes, Jai do lado dele, foi lançado, dominou, ala aberto na ponta, Jai só ameaça o passe para ala, volta de novo para Gomes curtinho para Marlon Freitas, dominou metade do campo, rodopia, dá a volta no marcador e toca na esquerda para Murilo recebe, avança para o Palmeiras, entrou Flaco Lopes, lançado, tá na área, cruzou direto, cai o goleiro Martin Caida, desvia, a bola bate na trave e vai fora depois de tocar no goleiro. Escanteio, time do Cerro pede tiro de meta, escanteio marcado, Neto.
3: Goleiro do Cerro fala que a bola bateu só na trave. O juiz marca escanteio. Palmeiras segue pressionando. Andreas Pereira vem na batida, Oscar.
0: Lá na esquerda, Andreas colocado para bater o escanteio. Todo mundo na boca do gol. Palmeiras dá um passo adiante. O juiz mandou esperar. Porque de novo tem aquela empurra. Aqui é aquele jogo pesado na grande área. Jogadores se estranham na área. Escanteio na esquerda agora. Andreas autorizado na bola. Levantou fechado. Sobe Ferretti. Recuado tira. De cabeça mete fora. Lateral para o Palmeiras aqui na esquerda no ataque. 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
0: Palmeiras tenta o ataque, a bola vai fora, tiro de meta para o Cerro. Neto.
3: Cruzamento venenoso, Oscar do Andreas Pereira cruzou na frente do gol do Alexis Martin. Ninguém do Palmeiras conseguiu desviar na bola. O goleiro do Cerro agora já começa a fazer um pouquinho de cera, viu, Oscar? Demora para cobrar o tiro de meta.
0: A torcida está marcando o goleiro. Sai do time do Cerro, saidinha aqui no campo de defesa. Velasquez domina pela direita, lança na metade do campo. Palmeiras volta para fazer o corte com ala. Recebeu, se meteu lá pela ponta direita com ala dominada. Vem ala já pertinho da linha de fundo. Ensaia, finta em cima do zagueiro, consegue escapar. Chaparro foi fintado, mas ela bateu errado no meio. Morel tira. Sai pro jogo, toca a bola pela esquerda, domina lá pela canhota. Ferretti recuado. Centroavante tem posse de bola pela contra esquerda. Não entendi o que o Ferretti fez. Ele mirou a linha lateral, deu um pique com a bola dominada para a linha lateral e a bola foi fora. Lateral para o Palmeiras. Neto?
3: É, Oscar, eu também não tenho explicação melhor não. O Pablo Ferretti tentou jogar a bola no espaço, né? Mas adiantou demais. Saiu com bola e tudo, centroavante do Cerro.
0: Palmeiras tenta no escanta, tira o Cerro de novo. Bola cai para Fabrício, domina pela direita, campo de defesa, lá vem Cerro para o ataque, larga a direita, vai para o meio, puxa já pela linha na intermediária, marcado de perto ali pelo primeiro, Cecílio quem carrega, abriu aqui pela ponta, pediu na frente o camisa número 2, o Fabrício Domingues, Giz, pegou a falta em cima do Cecílio. Jogo está parado, é posse de bola para a equipe do Cerro, pouco depois da metade do campo. Neto.
3: E se o Cerro mantiver a tendência, Oscar, deve levantar a bola na grande área do Palmeiras. Nas outras faltas que teve no campo de ataque, o Cerro levantou na grande área e me parece que vai ser isso. Cecílio Domingues agora de pé é o homem da bola parada do Ciclone. E aí os zagueirões vão todos ali para frente da grande área, né? Porque a falta é tão longe que os zagueiros ficam até antes da grande área do Palmeiras.
0: Falta pro time do Cerro, a bola pela direita no ataque. Palmeiras volta todinho para a marcação, não tem pressa nenhum no Cerro Portenho para bater a falta. 0 a 0, tá empatado o jogo aqui no Allianz Parque. Estamos com 33 e 20. Primeiro tempo de jogo. Colocado aqui Chaparro para cobrança, saiu da bola. Cecílio com a direita, bateu fechado. Carlos Miguel dá um tapa na bola, tira. Voltou pro Cerro Morel, pro gol. Carimbou o zagueiro. Fabrício no rebote aqui na linha de fundo. João Marias na marcação. Tira João Marias. Corta pro Palmeiras, sai jogando. Bola vem para Flaco Lopes, desarmado. Insistiu Cerro. Chaparro pro gol em cima do zagueiro. Volta, sobra metade do campo. Camisa número 40. Klimovic, volta a bola para o goleiro, para Pires da Mota, lança lá para o ataque, responde o Palmeiras, corte é feito pelo Arthur, bola vai fora, lateral para o Cerro na metade do campo, Prates, Cerro chegou também, Prates.
2: Cerro está muito por essas bolas que o Cecílio Domingues coloca na área, né, Oscar? Cerro tem uma boa bola, a bola parada, né, bola aérea, ofensiva e defensiva também, bola vem com muito veneno, ela pinga, não tem o desvio, Carlos Miguel se vira bem para evitar o que poderia ser o gol do Cerro Portenho. Palmeiras melhorou no jogo. Pelo meio, o Marlon Freitas está encontrando espaço. O André Pereira de vez em quando encontra espaço também. Uma questão do Palmeiras caprichar mais perto da área. Está chegando bem até ali. Mas faltando um capricho um pouco melhor para tentar fazer o primeiro gol.
0: 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Domina a bola pela direita, o Palmeiras aberto lá pela ponta. O Marlon, ala, volta um pouquinho, entrega a bola curtinha na grande lua do gramado para Jair. Fecha no meio para Flaco Lopes. Enviou para João Marias, grande área, passou por ele, sai o goleiro. Outra vez Martim domina, liga de frente da grande área. Neto.
3: E parece até replay, né, Oscar? Lançamento pro João Arias. Sai Martim e fica com a bola. Mais uma vez, o mesmo lance.
0: Reloginho, 35 minutos, primeiro tempo, Allianz Parque.
7: Palmeiras, Cerro Porteño.
0: 0 a 0. Sul-Americana teve jogo hoje na Vila Belmiro.
6: Oscar, há pouco na Vila Belmiro, o Santos estava conseguindo resultado importante para depender apenas de si na última rodada da Sul-Americana, mas tomou empate do San Lorenzo. Santos 2, San Lorenzo também 2.
0: Lala caindo no meio do campo, faz o Palmeiras com a bola com o Marlon Freitas, envia da esquerda para Arthur, Arthur recebe, toca curtinho para Andregas Pereira, Arthur passou na ponta, pediu, bola recuada ali pela meia, Marlon Freitas de novo, Lala tá de pé aqui na metade do campo, lá vem Palmeiras, a bola para Emi Martínez, girou pela ponta direita para Gustavo Gomes, curtinho para Jair, recebeu na ponta, sai da ponta, cai pela meia, volta de novo, ajeita para Martínez, domina Emi Martínez ali pela meia direita, empurra mais atrás ainda para Murilo, grande lua do ataque, soltou na meia Andregas Pereira, tocou para Ala, para Flaco Lopes, domina, calcanhar para Andregas, boa bola, entrou, rolou na esquerda, Arthur cruzou, fechado, bola desviada, vai fora. Velasquez chegou dividindo com Mala, bola pela linha de fundo, escanteio para o Palmeiras. Neto.
3: Ah, e o Flaco Lopes, Oscar, quando ele quer jogar bola, ele joga muita bola. Que calcanhar para o Andreas Pereira, abriu todo o espaço para o ataque do Verdão. A bola cruzada, o Alan quase tocou nela por último. Escanteio, segue o Palmeiras pressionando 0 a 0.
0: 0 a 0 o jogo. Lá na ponta esquerda, escanteio para o time do Palmeiras, Andreas Pereira. Bola curtinha para João Marias, dominou João Marias, o juiz mandou parar. O juiz mandou parar porque teve um desentendimento lá na pequena área. E o juiz mandou parar o escanteio batido pelo Palmeiras, curtinho, não valeu, vai ser repetido o escanteio. Aqui na ponta esquerda, Andregas está colocado, João Marias agora vai para a bola para bater, o Andregas fica ali para receber. O Andregas reclama que o jogador do Cerro está muito perto dele na marcação. O Andregas empurra o jogador do Cerro e o juiz vem lá para tentar acalmar a situação porque ficou ali por uma faísca. É o Cecílio que está pertinho do Andregas Pereira. Reclama o Andrés. Joga, o Andrés está perto da bandeirinha do escanteio para receber o escanteio curtinho. O Cecílio está junto. Atenção, escanteio batido, bola para Andrés. Agora com liberdade, rolou para Arthur. Arthur domina para Jai. Cruzamento na grande área. Sobe, Chaparro tira. Rebote do Palmeiras, domina ali pela amiga direita. O Bala dá um toque de cabeça para Jai. De novo lá para a ponta, insistiu. Lançamento na direita no ataque. Gomes domina, impedido. Marcou bandeira, apontou o juiz, o impedimento no ataque do Palmeiras, o jogo está parado. Futebol Globo CBN aqui no Allianz Parque, 0-0, está empatado. Quem mais? Central da bola, Leonardo Dai.
1: Sul-Americana, o Alex Vinícius marcou para o Red Bull Bragantino em Buenos Aires, 0 para o River Plate, 1 para o Red Bull Bragantino, já final do primeiro tempo. No Maracanã, Flamengo 0, Estudiantes 0 pela Libertadores. O árbitro chegou a marcar um pênalti para o Flamengo, mas o VAR corrigiu a marcação para falta fora da área.
0: É comigo e com todo o time da CBN. O meu eterno chefe, Osmar Santos.
9: Eu vou com você nessa, garotão.
0: Palmeiras domina a bola pela direita, está jogando bala, ganhou do primeiro, mas perdeu para o segundo, Chaparro desvia, a bola vai fora. Lateral para o Palmeiras, na direita, no ataque. Lateral batido pela frente, bala toca para Jair, volta, amigo do Fogueira para Gomes, o toque de cabeça, ajeita ali pela meia. Vem buscando o jogo no campo de defesa, Emil Martínez volta com Gomes, Gomes na ponta direita para Jair. Jair liga para Andrés Pereira, rapidamente para Flaco Lopes, domina mal, quase perde, retoma no entanto para o Palmeiras. Bola dominada lá pela direita, campo de defesa, Flaco Lopes sai da ponta, vem pro meio, muda o jogo, na esquerda para Arthur, recebeu o Arthur, um toque na bola fazendo a finta, vai para a meia, John Mares abre pela ponta esquerda, bola solta para ele, bico na área, fintou, bateu, pega o goleiro Martinho, meio do gol, Neto.
3: John Arias, que já tem um gol nessa Copa Libertadores, quando ele corta para o meio e bate com a perna direita, todo mundo presta atenção, Oscar, mas essa finalização aí ficou no meio do gol. Mais uma boa defesa do Martim, segue 0-0, nada de gols no Allianz.
0: Martim levanta para ataque, lá vem Serra, bola espirra, cai na ponta esquerda, Nogueira tentou o domínio, Gomes afasta, tira para o Palmeiras, lança na metade do campo, responde o Travis, o time do Serra, bola fica na disputa na metade do gramado, John Arias na frente, ganhou para o verde, para Marton Freitas ajeita para Emi Martínez, Martínez aprofunda pela direita para ela, dominou e caiu, escorregou, caiu, na sequência Flaco Lopes aperta na marcação, comete falta e o jogo parado. 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Raio X, Prats, você não pode perder nenhum, Prats.
2: Oscar, eu acompanhei seleção por seleção. A Suíça está muito bem cotada pelos nossos especialistas, Oscar.
0: É?
2: Suíça está com 8,1 e o Brasil com 8. Se o Brasil não melhorar,
3: mas
2: vai quebrar a cara.
3: Mas é no futebol, no queijo, no chocolate?
2: Não, não, futebol, Copa do Mundo.
1: Prats, espera o episódio de segunda-feira, então, que vai ser o do Equador. Aí você vai cair da cadeira de vez.
0: 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Segunda-feira tem um episódio, toda semana, 3 episódios, podcast, Raio X das Seleções da CBN. Posse de bola aqui no campo de defesa, outra vez para a equipe do Cerro, que vai sair jogando. Tem posse de bola, perna esperta, direita, bate para o ataque. Lança a bola pela ponta direita, tenta o domínio aqui, Cecílio, bola fora. Lateral para o Palmeiras, de graça, bola para o verde na esquerda, na defesa. 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Palmeiras tenta na esquerda, ala, vem aqui para a canhota, ganha lateral, lateral para o verde. Lateral batido para o domínio, João Arias volta um pouquinho para Arthur, Arthur toca outra vez na esquerda, Arias ganhou do primeiro, bota a velocidade na ponta esquerda para ala, curtinho aqui na canhota, beirada do campo, domina, sai da meia, sai da ponta, vem para a meia, tenta fintar, Velasquez tira, corta para o Cerro, bola cai para Fabrício, Fabrício domina para o time do Cerro, puxa para o ataque para Verrete, aberto aqui na direita, campo de defesa, centroavante volta para armar o seu time, chuta, bate no jogador do Palmeiras, vai fora, bateu no Martínez, o M. Martínez, é lateral para o time do Cerro na direita e o Verrete ficou bravo. Neto.
3: Ficou, Oscar. Não entendi muito bem por que o ex-centroavante do Vasco ficou irritado nesse último lance. O Cerro Porteño, Oscar, é o terceiro colocado na apertura do Paraguai. Mas não vive um bom momento, não. Só uma vitória nos 6 últimos jogos. Vitória que veio justamente na Copa Libertadores. 1-0 fora de casa contra o Júnior Barranquilla.
0: Palmeiras volta para a marcação, bola vai fora mais uma vez, toque no zagueiro do Verde, lateral para o time do Cerro, mais à frente aqui na direita no ataque. Primeiro tempo de jogo, estamos com 42, primeiro tempo, 0-0, Palmeiras e Cerro, Libertadores América. Na direita no ataque, lá vai para a cobrança do arremesso, Manoel, time do Cerro colocado, Velasco e Fabrício. Fabrício balança o corpo, lança a bola pela ponta direita, Ferretti dá o toque de cabeça lá pelo meio, Andregas Pereira tira, corta para o Palmeiras, bateu para o ataque, ninguém do Verde no ataque. Sozinho aqui atrás, vem para dominar do campo de defesa, outra vez o time do Cerro, Pérez, Matias Pérez, para Velasquez, Velasquez domina, lança ali pela meia direita no ataque, Cecílio tentou aprofundar pela ponta para Fabrício, bateu no zagueiro, voltou para Pires da Mota, insistiu na direita, Murilo tira, rebote no Flaco Lopes, para mal lá pelo comando, perde, briga no entanto, ganha para Ademir Martínez, Klimovic insiste, retomou, Palmeiras ganha em definitivo, bola para Diomares, divide na ponta esquerda, Velasquez dá um bicão, vai fora. Bola bate no área, sai lateral para o time do Cerro, aqui na direita, quase na metade do gramado. 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Placar de 0-0, está empatado o jogo, 43 minutos do primeiro tempo. Fala, Prates.
2: Oscar, apesar do Palmeiras muitas vezes optar por lançamentos, uma bola mais esticada, cruzamentos, o jogo do Palmeiras ficou melhor no primeiro tempo com a bola pelo chão. E a bola geralmente pelo meio da defesa do Cerro Porteño. O Cerro Porteño marca bem os lados do campo, mas quando o Alan puxa a bola da esquerda, da direita para o meio.
0: Atenção, vacilou o Palmeiras, quase gol do Cerro, mas já sai jogando. Fala, Prates.
2: Quando o Alan consegue carregar a bola da direita para o meio, o Lopes se movimenta, sai da posição do centroavante. O Andrés Pereira e o Marlon Freitas encontram espaço pelo centro, sai jogo do Palmeiras. Quando o Palmeiras vai para um jogo mais rápido, para lançamento, por enquanto o Cerro Porteño marca bem, vai segurando 0-0 no Allianz Parque.
0: Placar de 0-0, professor Miguel Nicoleles, radinho ligado, um dos maiores neurocientistas do mundo. Com o radinho ligado, ouvindo a CBN, obrigado pela sintonia. Lateral da metade do campo, lá pela esquerda para o Cerro, 0-0 o jogo no Allianz Parque. Lá vai Chaparro para a cobrança do arremesso, manual, adianta a jogada pela binga para Ferretti. Sai para receber, puxa a bola aqui na metade do campo e rola pela direita defesa. Domina Velasquez, abrindo a ponta, toca a bola para Cecílio. Cecílio aberto aqui pela ponta direita. Lá vai Cecílio Domingues aqui na direita, procura o time na área, cruzamento fechado, Carlos Miguel, tá na mão do goleiro, que bola perigosa, Neto.
3: Cruzamento do camisa 10 do Cerro foi muito aberto, muito mais pro goleiro do Palmeiras do que pro Nogueira, camisa 36, que estava ali na grande área tentando o cabeceio.
0: Lá vai Palmeiras, Andregas Pereira para ala, dominou lá pela ponta direita, vem a marcação, dois em cima do ala, ele protege, volta um pouco, Andregas no meio, Marlon Freitas, dominou pro time do Palmeiras pela meia direita, se mexeu Flaco Lopes, o comando pediu, bola para Andregas na direita, Giai aprofunda na área, João Marco Martim, Marlon Freitas, cruzamento mal feito, a bola vai fora. Tiro de meta para a equipe do Cerro. Neto.
3: Oscar, e teremos mais 3 minutos de acréscimos nesse primeiro tempo. Vamos até os 48 aqui no Allianz Parque.
0: Placar de 0-0. Está empatado aqui o Palmeiras contra o Cerro na rodada de hoje na Copa Libertadores América. Laudiano de Souza está ouvindo a gente. Radinho ligado. Obrigado pela audiência, obrigado pela sintonia. Radinho ligado aqui mandando mensagem no meu computador. Muito obrigado. YouTube está rolando aí também, não é, Dai?
1: Sempre, Oscar. youtube.com/CBN com o Belmiro Moreira mandando mensagem, o Ronaldo Silva, o Vicente Vicar, o Mancha Gomes, está aqui também o Clério Abrão, Rosana Guzmão, todo mundo aqui, Reinaldo Dias, Leandro Frois, Gabi Borges, Nailton Rocha, Palmeiras e Cerro Porteño 0-0, Oscar.
0: Está empatado. Rosângela Panice também manda mensagem aqui, está ouvindo. Vamos, Palmeiras, grita ela. 0-0 o jogo no Allianz Parque. Carlos Chipona também com o rádio ligado. Flaco Lopes divide, uma jogada pesada aqui na metade do campo. Fica caído o Flaco Lopes, fica caído o jogador do Cerro Porteño. Juiz apita a falta para o Cerro e vem lá para conferir de perto o que aconteceu com os dois jogadores que estão caídos. O Flaco, me parece, faz a falta e fica se retorcendo no gramado, que é para tentar mudar um pouco o foco do lance em si. Foi uma pegada dele. Neto.
3: Foi um carrinho, Oscar. Os dois jogadores, né, deram um carrinho. E aí o Nogueira, que é o jogador do Cerro que está caído, foi quem tocou na bola primeiro. Depois veio o Flaco Lopes e acertou em cheio o jogador do Cerro. Os dois times queriam a falta a seu favor. O juiz, o Yael Pérez, que estava de frente para o lance, marcou a falta do Flaco Lopes. Por enquanto, nenhum cartão mostrado, mas acho que o Flaco Lopes não vai escapar ileso, tanto fisicamente quanto arbitrariamente aí desse lance, Oscar.
0: Está de pé o Flaco, o jogador do Cerro também já está de pé. O juiz está com. Está caído. O jogador do Cerro ainda está caído. É o Flaco Lopes. O Flaco Lopes está caído. Tem um do Palmeiras caído que não é mais o Flaco. E o jogo está parado.

0: O Emi Martinez, que estava nessa dividida aí, agora se levanta sentindo ainda o tornozelo direito. E quem tomou cartão amarelo no fim das contas, Oscar? O jogador do Cerro, foi o camisa 36, o Nogueira.
1: A gente aqui gritando que foi falta pro Cerro, tudo foi nada, foi falta.
0: Mas ele mudou.
1: Foi falta pro Palmeiras, viu, Rafael Prates?
2: Foi, Oscar. Foi um lance de uma dividida, né, entre Emiliano Martinez e o Nogueira. Os jogadores do Cerro correram para pressionar o Yael, Falcon Pérez, o árbitro do jogo. Parecia que teria um cartão amarelo pro Martinez, não. Amarelo pro Nogueira. Tá que a gente tem o porteiro, tá pendurado no jogo já.
1: Cobrada, falta, Palmeiras tem posse de bola, vai ser repetida a cobrança de falta. Tá 0-0, o jogo aqui no Allianz Parque. Quanto de acréscimo subiu a plaquinha lá, Neto?
0: Mais 3, Oscar, vamos até 48, imagino que agora um pouquinho mais depois dessa paralisação para atendimento médico.
1: Alan domina para o Palmeiras, levou pela meia direita, volta um pouco da metade do campo para Marlon Freitas. Arthur se mete pela meia esquerda no ataque de Almares, abre pela ponta, bola para Andregas pela meia. Volta para Murilo, Murilo ajeitou na grande lua, Marlon Freitas domina outra vez, se mete pela direita para Alan, recebeu na meia direita, todo o time do Cerro na marcação aqui atrás, Palmeiras desce, avança para o ataque nos instantes finais do primeiro tempo. Lançamento na meia para Flaco Lopes, sai para receber, tudo marcado, recua para Murilo, recomeça para o Verde. Tem bola dominada, metade do campo, abriu na direita para Gomes, Gustavo Oscar. Gomes, Barton Freitas, lançou na direita para Giai, chegou na linha de fundo, cruzou para trás, desvia do zagueiro. Escanteio para o Palmeiras, lá na direita, Neto.
0: E o Palmeiras tem muita pressa, Oscar, porque pode ser o último lance desse primeiro tempo, vem Verdão.
1: Escanteio batido na frente, Palmeiras no ataque, a bola foi solta lá pela meia direita, domina outra vez Giai, já engajeitou pela ponta para Ala, cruzamento na grande área, zagueiro tira, ficou ali, puxou Flaco para fora do gol! Pelo alto, Oscar. Liga de fundo, deu uma puxeta na liga de frente da área, a bola pela liga de fundo, tiro de meta para a equipe do Cerro. Diga daí.
3: Não, o Palmeiras está precisando assim de uns dois foguetes assim para acelerar mais o jogo, sabe? Ajudaria uns dois foguetes assim.
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1: Instante finais, o jogo aqui no Allianz Parque, o Palmeiras está empatando com o Cerro 0-0, Cerro está jogando pela direita, a bola cai aqui pela ponta, volta o Palmeiras da marcação, finalzinho do primeiro tempo. 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
1: Termina o primeiro tempo no Allianz Parque.
5: Palmeiras
1: 0.
5: Cerro Porteño
1: também 0. Prats vai dar manchete do primeiro tempo já já. 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

0: Estamos no intervalo aqui no Allianz Parque para Palmeiras Oscar. E Cerro Porteño, Copa Libertadores da América. O Prats está com a manchete. Muito comprida essa manchete aí, Prats, não tá não?
1: Vai ser curta.
0: Vai ser curta?
1: Sim.
0: Tem rima?
1: Tem.
0: Pera aí que você dá a manchete já. Deixa eu ver aqui, Neto, me chamou.
2: Rapidinho, Oscar, só para fazer uma correção, o cartão amarelo não foi para o Nogueira, foi para o Pires da Mota, camisa 26 e não o 36 do Cerro.
0: Atenção, atenção, manchete do Rafael Prats com rima e tudo.
3: Palmeiras ameaçou, rondou, mas não abriu o cadeado. Placar com o Cerro está cerrado.
2: Muito bom.
0: Você achou muito bom, Neto?
2: Eu gostei, Oscar. Não, ele deu uma variada boa, não ficou só aquele negócio de amo.
0: Mas
2: amo,
0: vamos à nota oficial do nosso time. Carnavalesco, Leonardo Dai.
4: Não, já não estava muito bom pela rima. Aí quando foi fazer esse trocadilho do Cerro e do Cerrado, aí complicou de vez. Naquela escala carnaval, assim, que vai de 9 a 10, é 9.4 e desce por satisfeito.
0: Ele botou a roupa do Júlio Medalha lá, Rafael.
1: Oscar, ele é um pouco Pedro de Lara às vezes e um pouco Júlio Medalha. Já peguei a dele.
0: Intervalo aqui no Allianz Parque, Palmeiras e Cerro, tá empatado. 0 a 0 o placar.

Já já todo o segundo tempo da CBN, 1 minuto e meio. Tem Central da Bola, Central da Bola em 1 minuto e meio no ar. 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

0: 10 horas e 29 minutos no horário de Brasília, intervalo de jogo no Allianz Parque, quinta rodada da fase de grupos da Libertadores, grupo F, por enquanto 0 para o Palmeiras, 0 para o Cerro Porteño. Tudo sem gols nesta quarta-feira de Libertadores até agora, né? Um jogo já encerrado foi o empate 0-0 do Nacional do Uruguai contra o Universitário do Peru. Os jogos de agora, os três no intervalo, os três 0-0, Palmeiras e Cerro Porteño, Flamengo e Estudiantes pelo grupo A e LDU e Lanús pelo grupo G. E às 11 horas, mais dois jogos, um pelo grupo do Palmeiras, que é Júnior Barranquilla e Sporting Cristal às 11 horas, e o outro pelo grupo do Flamengo, que é Cusco e Independiente Medellín. Pela Sul-Americana, mais cedo, o Santos empatou em 2-2 com a equipe do San Lorenzo. O Vasco perdeu por 3-1 para o Olímpia do Paraguai. Nós temos agora dois jogos em andamento. O Botafogo está vencendo o Independiente Petroleiro por 1-0 no segundo tempo. E no segundo tempo também, o Grêmio acaba de fazer o segundo gol em cima do Palestino. 2 para o Grêmio, 0 para o Palestino, gol do Pavon. E temos ainda outro jogo da Sul-Americana envolvendo o time brasileiro. Mas este no intervalo ainda, né? O Red Bull Bragantino está vencendo o River Plate fora de casa em Buenos Aires pelo placar de 1-0. No Allianz Parque, Libertadores, por enquanto, 0 para o Palmeiras, 0 para o Cerro Porteño. Rafael Prats acompanha o jogo na cabine da rádio CBN, na sala de imprensa Osmar Santos, no Allianz Parque. Meio devagar o Palmeiras hoje, hein, Prats?
1: Tá sim, né, Dai? A gente, obviamente, imaginava o Cerro Porteño, até pela estratégia do Ariel Holan, de defender com o Ned 5, Cecílio Domingues ajuda muito o Fabrício Domingues pelo lado direito, né? É um atacante que volta muito para marcar por aquele lado ali. Agora, o Palmeiras foi bem no jogo, momentos do Palmeiras, quando foram melhores... aconteceram quando o Palmeiras saiu de algumas posições mais delimitadas para jogar. Então o Alan, quando carrega a bola da direita para o meio, ele geralmente livra algum marcador, livra alguma marcação, encontra algum espaço. O Marlon Freitas colocado hoje ao lado do Andreas Pereira para ter dois armadores pelo centro, né? Que Emiliano Martínez mais atrás dos dois meio-campistas do Palmeiras. O Marlon até encontrou alguns passes por ali, o Andreas bem marcado pelo Pires da Mota, já não teve tanto espaço para jogar. O Arias vai muito da esquerda para o meio para receber lançamento, o passe por ali. O Lopes, quando saiu da área, poderia ou conseguiu abrir algum espaço, mas ainda foi pouco, né? O Martim fez algumas boas intervenções no gol do Cerro Porteño, mas não foi assim uma pressão do Palmeiras que encurralou o Cerro Porteño. Palmeiras ainda alterna em alguns momentos lançamentos que não precisavam ser feitos, com alguma velocidade para colocar o Cerro em situação mais difícil para defender. Mas o jogo do Palmeiras me parece, quando é mais curto e tem movimentação pelo centro da marcação do Cerro Porteño, pelo meio mesmo, o jogo do Palmeiras fluiu um pouco melhor. O Arthur lateral sai muito da esquerda para carregar a bola pelo meio, parece que é um jogo certo para fazer por ali. O Alan, a mesma coisa do outro lado, mas faltou algum acompanhamento a essa altura também, né? Então, Arias, quando às vezes recebeu um passe um pouquinho mais forte, a movimentação estava certa, mas o passe foi um pouco mais forte. Marlon Freitas, quando acertou o lançamento, não teve uma conclusão melhor. Palmeiras foi melhor, daí agora não dá para falar que o 0-0 ficou muito fora do que foi o jogo, não. 0-0, mas não teve um Palmeiras assim encurralando, criando uma chance muito clara. Um lance bom do Lopes pelo meio com Arias, que o Martins fez a defesa. Um cruzamento perigoso do Andreas, que o Emiliano Martins cabeceou por cima. E chance boa, boa mesmo, parou por aí no primeiro tempo, Dai.
0: Por enquanto, 0 para o Palmeiras, 0 para o Cerro Porteño pela Libertadores no Allianz Parque. Mais cedo, o Santos empatou em 2-2 com o San Lorenzo na Sul-Americana, na Vila Belmiro. Agora um intervalo, voltamos em 4 minutos com mais. 4 minutos já incluindo aí 30 segundos de propaganda eleitoral obrigatória. 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

10 horas e 34 minutos no horário de Brasília. Intervalo de jogo no Allianz Parque, por enquanto 0 para o Palmeiras, 0 para a equipe do Cerro Porteño do Paraguai pela quinta rodada do grupo F da Libertadores. Mais cedo, o Santos empatou em 2-2 com o San Lorenzo da Argentina pela Sul-Americana. Só lembrar como é que ficou a situação do Santos, né? O Santos não tem mais chance de se classificar diretamente para as oitavas de final em primeiro lugar na Sul-Americana. O que restou para o Santos agora foi vencer o jogo contra o Deportivo Cuenca do Equador na semana que vem para se classificar em segundo lugar para aquele playoff, né, que une um segundo colocado da Sul-Americana contra um terceiro colocado da Libertadores. É o máximo que o Santos vai alcançar nessa fase de grupos da Sul-Americana. Falando em Sul-Americana, o São Paulo ontem deixou escapar, né, a vitória, acabou empatando o jogo contra o Milionários da Colômbia em 1-1 no Morumbis. E o São Paulo, com esse empate de ontem, né, ele não estava dependendo só de si para se classificar diretamente para as oitavas de final da Sul-Americana. Mas voltou a depender só de si, porque o O'Higgins, do Chile, jogou hoje contra o Boston River, do Uruguai, que tinha perdido para todo mundo, já está eliminado, inclusive, da Sul-Americana, e o O'Higgins perdeu por 3-2. Então o São Paulo continua na liderança do grupo, faltando uma rodada para o fim da fase de grupos da Sul-Americana, e vencendo o Boston River eliminado no Morumbis na semana que vem, o São Paulo se classifica em primeiro lugar para as oitavas de final da Sul-Americana, diretaço, sem precisar passar por aquele playoff. Lembrando que o Corinthians também joga nesse meio de semana, né? Joga contra o Peñarol amanhã pela Libertadores, jogo a partir das 9:30 da noite. O Corinthians já está classificado para as oitavas de final da Libertadores, mas com um empate no jogo de amanhã, o Corinthians garante também o primeiro lugar desse grupo E da Libertadores e assim a chance de decidir em casa o confronto das oitavas de final, que vai ser só depois da Copa do Mundo, né? Depois da pausa das competições para a Copa do Mundo de 2026. O Corinthians então joga amanhã pela Libertadores. A gente tem no fim de semana a rodada do Campeonato Brasileiro. No meio da semana que vem, mais uma a rodada final, né, da fase de grupos da Libertadores e da Sul-Americana. E aí a gente vai ter no outro fim de semana, no fim de semana do dia 30 e 31, a última rodada do Campeonato Brasileiro antes da pausa das competições para a Copa do Mundo FIFA 2026, que você vai ouvir aqui, evidentemente, no Futebol Globo CBN a partir do dia 11 de junho, com a estreia do Brasil no dia 13 de junho contra o Marrocos às 19 horas. 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
1: Allianz Parque, Libertadores, quinta rodada, Grupo F, por enquanto 0 para o Palmeiras, 0 para o Cerro Porteño, resultado que adia a classificação do Palmeiras para a última rodada. Palmeiras, por enquanto, segue líder do grupo, mas não confirma a classificação com este resultado, com este empate em 0-0. E decepcionando a torcida por enquanto. Começou o segundo tempo no Maracanã, 0 para o Flamengo, 0 para o Estudiantes. Incrível, hein? Não saiu o gol ainda na quarta-feira de Libertadores, com um jogo já encerrado e 3 em andamento agora iniciados às 9h30. Tem mais 2 jogos às 11 da noite, incluindo Júnior e Sporting Cristal, que é jogo do grupo do Palmeiras. Em 30 segundos eu volto. 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

0: 10h39, Allianz Parque, em um minutinho começa o segundo tempo. Por enquanto, 0 para o Palmeiras, 0 para o Cerro Porteño. O Cerro não voltou ainda, o Palmeiras voltou, volta diferente o Palmeiras, André Neto.
1: Voltou Palmeiras, voltou o Cerro, por enquanto nenhuma mexida nos dois times, Oscar. Cerro vai mexer.
0: Opa.
1: Cerro vai ter mexidas, duas.
0: É. Já que o André Neto quer falar com o Oscar Ulisses, já vem aí Oscar Ulisses, porque o Cerro voltou. Vem aí o segundo tempo de, por enquanto, 0 para o Palmeiras, 0 para o Cerro Porteño, para o André Neto apresentar as mexidas do time paraguaio.
2: Vai começar o segundo tempo aqui no Allianz Parque. Saída pertence ao Palmeiras, 0-0 o jogo. Quais são as mexidas, Neto?
1: Vamos lá, Oscar. Camisa 33, Benítez. 33, Guillermo Benítez. Entrou no lugar do 35, Chaparro. E entrou também o 27, Jonathan Torres. Torres, 27, no lugar do 36, Nogueira.
2: Apita o árbitro. Começa o segundo tempo no Allianz Parque.
3: Palmeiras, Cerro Porteño.
2: 0-0, está empatado o jogo comigo e com toda a equipe esportiva da CBN. É, número 13 é o Benítez, é isso, Neto?
1: Isso, Oscar. Benítez, 13, Jonathan Torres, 27, saíram o 35, Chaparro, e o 36, Nogueira.
2: Técnico mexicano, comentarista fala que 0-0 começa o segundo tempo. Fala, Prates.
4: O Ariel Holan mexeu no lado esquerdo do Cerro Porteño. Oscar Benítez, lateral esquerdo, está aqui no lugar que o Alan jogou no primeiro tempo. E à frente dele, Jonathan Torres, que é um atacante que inicialmente voltou para o lado esquerdo, para pelo menos reiniciar ou iniciar sua participação no jogo também.
2: Lá vem para o ataque o Palmeiras, domina a mano na frente, as lá pela esquerda, marcado pelo primeiro, volta a bola aqui no campo de defesa, recomeça o time do verde, Murilo, Murilo abre o jogo na direita, entrega Pereira, puxa para o ataque para a ala, domina pela frente, tem Benítez, encarou a marcação, sai da ponta, cai para a meia, tocou para Emi Martínez, curtiu para Mardon Freitas, levou pela meia direita para Giai, aqui na ponta direita, perto do bico da grande área, aprofundou na linha de fundo, toque errado, Pérez tira, tira errado também, bola fora. Escanteio para o Palmeiras, Neto.
1: E o Pérez podia ter dado aquele bico para frente na bola, mas acabou indo para o domínio. O zagueiro camisa 22 argentino dominou mal e deu um escanteio de graça, Oscar.
2: Palmeiras bate o escanteio, bola curta para Giai. Giai dominou, tocou na ponta para ela, recebeu perto, esquerda, ameaçou cruzamento, volta ali pela amiga. Arthur Canhotinha para o gol, vai para fora. Sobe, vai pelo alto, linha de fundo, tiro de meta para o Cerro, Neto.
1: O Arthur tem tentado uma finalização dessas quase todo o jogo, viu, Oscar? Camisa 56 do Palmeiras está tentando o seu primeiro gol como profissional. Ele que está no Verdão desde o Sub-17, é uma cria da academia com C e A maiúsculos, Oscar.
2: Comecinho do segundo tempo, 2 minutos, Palmeiras e Cerro, 0-0. Cerro está jogando, a bola foi solta lá pela meia direita no ataque, Palmeiras volta na marcação, já tira. John Mares no rebote, tentou a fita pela meia, foi desarmado. Volta o Cerro, de novo lançamento é feito para Torres, dominou pelo comando do ataque, abriu lá pela direita para Fabrício.

0: Sai da confusão, bota o apito na boca, autoriza. Andréas, perna direita, levantou, fechado na área, tira o zagueiro. Corte feito, o juiz pega a falta do Gomes. Falta para o time do Cerro bater aqui na defesa, ficou caído. É o Pires da Mota?
1: Tô com a sensação de que é ele, Oscar, mas é um dos jogadores do Cerro aí de chuteira branca, que não ajudam muito a gente na hora de identificar os jogadores. Fabrício Domingues, ele que estava caído, na verdade, camisa 2, já está de pé. Posse de bola para o Cerro Porteño, que está vencendo, 1-0.
0: Futebol Globo CBN já está batendo 10 minutos do segundo tempo. Allianz Parque.
2: Palmeiras
0: 0.
2: Cerro Porteño.
0: Derrete, Cerro 1. 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
3: Na Sul-Americana, o Botafogo fez mais um gol. 0 para o Independiente Petroleiro, 3 para o Botafogo, que vai garantindo, no mínimo, presença nos playoffs das oitavas de final no segundo semestre.
0: Centro do ataque, Cicílio bate pro gol, Carlos Miguel, escanteio pro Cerro, lá na direita, Neto.
1: Oscar, o Cerro chega mais uma vez com perigo, uma bola dividida no meio que sobra pro Cecílio Domingues com muito espaço na ponta direita. Bateu já dentro da grande área o camisa 10, boa defesa do Carlos Miguel. Cerro Porteño tem escanteio e vai em busca do segundo gol.
0: Lá na direita, Cecílio tá colocado para bater o escanteio, o time do Palmeiras volta pra marcação, todo mundo na boca do gol. 1-0 para o Cerro, autorizado lá pela ponta direita, Cecílio para a cobrança do escanteio para o Cerro, na bola, perna direita, fechado na grande área, Flaco Lopes, recuado, tira, toque de cabeça, faz o corte, rebote, volta para o Cerro, lançamento na ponta esquerda, dominou aqui na linha de fundo, prende a bola o time do Cerro, bola tocada para Velasquez ali pela meia, vai fora. Giz marca falta para o Cerro na esquerda, no ataque, Palmeiras reclama, o jogo está parado, o Malvo marcou escanteio. Escanteio ou falta?
1: Escanteio.
0: Marcou escanteio. Escanteio para o Cerro aqui na ponta esquerda. Neto.
1: É isso, Oscar. Eu achei que os jogadores do Palmeiras estavam reclamando da marcação de falta, mas eles estavam reclamando dizendo que o último toque tinha sido do Klimovic, camisa 40 do Cerro. Palmeiras vai mexer daqui a pouco, Oscar. Primeira mexida do Abel Ferreira vai ser o camisa 18, Maurício 18. Daqui a pouco a primeira substituição no time do Verdão.
0: Placar de 1-0, Cerro está ganhando o jogo aqui no Allianz Parque. Colocado pela ponta esquerda do time paraguaio para bater o escanteio. Todo mundo vai para a boca do gol. Cecílio vai bater. Lá vai Cerro em busca do segundo gol do jogo aqui no Allianz Parque. Autorizado, não tem pressa. Vem para a bola agora. Bateu fechado. Carlos Miguel dá um soco na bola, tira. Mete para fora da grande área. Rebote e volta para o Cerro. Bola tocada para Benítez na ponta esquerda. Adianta na canhota, tentando voltar para Cecílio, mas voltou a mal. Bola fora, tiro de meta para o Palmeiras. Neto.
1: Oscar, o Cecílio tentou receber o passe do Benítez, passe adiantado demais, Palmeiras vai mexer agora. Vem o Maurício, 18, sai o Giai, camisa 4, Abel Ferreira coloca o time para Frentex.
0: E aí, Prates, o técnico mexe lá, o comentarista fala aqui. Fala, Prates.
4: Tentativa de ter um jogador mais ofensivo, né? Um armador próximo ao Flaco Lopes pelo centro do campo agora. O Alan vem como um dublê de lateral barra ponta por aqui. Miliano Martins também fica um pouco mais como lateral. Palmeiras muda e um pouco o sistema e troca jogadores, Oscar. Já estava mal, veremos se o Maurício entrar bem na partida.
0: Lá vai Palmeiras, a bola tocada para Maurício. Primeira bola dele, falta no Maurício. Falta para o Palmeiras. Cerro dá um bicão na bola. É o Klimovic que meteu essa bola lá pra frente, foi ele? Não.
1: Fiquei com a sensação que foi o Cecílio Domingues, Oscar, camisa 10 do Cerro. Foi um dos dois do setor direito aí do Cerro Porteño que deu o bicão e depois tomou o cartão amarelo. Maurício no primeiro lance sofre uma falta no campo de ataque, intermediário ofensiva, e o Palmeiras vai colocar a bola na grande área. Andréas Pereira já está posicionado para a batida.
0: Lá vai Palmeiras no ataque em busca do gol de empate. Quem tomou o cartão foi o camisa número 5, o Morel. Ele que deu o bicão na bola lá para frente, tomou o cartão amarelo. Falta para o Palmeiras bater na linha da intermediária de frente para o gol. Andréas Pereira toma a distância, de longa distância falta. Todo mundo vai lá para a boca do gol, Palmeiras atrás do empate, 1-0 para o Cerro. Andréas ameaçou, tocou bola na ponta direita para Ana. Ana domina pela ponta direita, levou para o ataque, voltou para Andréas Pereira. Recebeu o cruzamento em cima do zagueiro. Tirou o jogador do Cerro, rebote e volta para o Palmeiras. Domina Andréas de novo, insiste na ponta direita. Prêmio Martínez recebeu aqui na ponta, prende a bola. Tenta fazer a fita, complica-se, tira. Klimovic toca a bola fora. Lateral para o Palmeiras. Lateral batido, bola tocada para Andréas Pereira. Tem pressa o Palmeiras, 1-0 o Cerro. Andréas finta, toca para Ala. Ala dominou, vem para a meia, adiantou na grande área. Pôa a bola, M. Martínez cruza em cima do zagueiro.

0: Palmeiras pede toque de mão, a bola para a linha de fundo, só o escanteio. Por enquanto, Neto.
1: É, Oscar, o Gustavo Gomes foi lá reclamar, eu acho que nem conseguiu ver direito o lance, mas na dúvida, o capitão do Verdão foi lá. Escanteio tá marcado na ponta direita, o Maurício vem pra cobrança.
0: Já bateu curtinho pra ala, dominou, rolou pela meia direita, no ataque, entregas de novo, domina, ameaça, cruzamento pra ala, pegou pertinho da linha de fundo, voltou um pouquinho, vai pro bico da área, ela levou, fim, toma, adianta, perde. Tira de qualquer jeito o zagueiro. Klimovic meteu lá para o ataque. Carlos Miguel sozinho na intermediária. Domina para o time do Palmeiras. Abre o jogo aqui pela direita para Maurício. Maurício no ataque. Para Andregas. Andregas aprofunda. Flaco Lopes recebeu na ponta. Levou para a área. Fez a finta no chão. Uma falta. Cartão amarelo para o jogador do Cerro. É, não sei se o Benítez ou o Pérez. Cartão amarelo para o time do Cerro. E bola para o Palmeiras aqui pertinho da linha lateral da área na direita. Neto.
1: E o Cerro tá mexendo, Oscar. Vem aí o camisa 32, Bobadilha. Sai o 40, Klimovic. Sai o Klimovic, argentino com ascendência alemã. Pra entrada do 32, Bobadilha. Mais um paraguaio, mas que não tem nada a ver com o Bobadilha lá do São Paulo, Oscar.
0: 1-0, Cerro ganha o jogo aqui. Segundo tempo, estamos com 16 minutos. Falta para o time do Palmeiras bater pela direita. O bala está colocado aqui na linha lateral do Gramada, entre a linha lateral e a linha da grande área. Bola muito pertinho da linha lateral da área. Palmeiras no ataque, tenta o empate. Andregas Pereira também vem para a cobrança de falta. Faz uma conversa ali rapidinha com o ala. Ala toma distância. Andregas também. Ala com a canhota. Andregas com a direita. Lá vai Palmeiras no ataque. Todo mundo na pequena área. Todo mundo literalmente na boca do gol. Palmeiras vem para ataque para tentar um empate. O goleiro tenta fazer com que o time dê um passo adiante, saia um pouco, provocando assim impedimento no ataque do Palmeiras. Lá vai Verde, lá vai Palmeiras para bater falta. Ala, Andregas Pereira. Andregas partiu, só ameaçou. Ala, perna esquerda pro gol. Desvia o zagueiro Ferretti. Ferretti recuado, tira. Lateral pro Palmeiras na direita no ataque. Lateral batendo bola para Andregas Pereira. Dominou para ala, recebeu, rolou na meia. Maurício domina, cruzamento de novo na boca do gol. Sobe para fazer o corte Velasquez. Tira para o Cerro. Desmarca falta para o Cerro. Falta do Murilo. Bola para o time paraguaio. Lá na direita, defesa na grande área. 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Placar de 1-0. Cerro Porteño está vencendo o jogo aqui. Está parado o jogo. Está caindo o jogador do Cerro na grande área. Finalmente de pé, o time do Cerro vai sair jogando. Neto.
1: Fabrício Domingues, Oscar, camisa 2, que tinha ficado caído depois da dividida com o Murilo no cruzamento da defesa do Palmeiras. Vem o Cerro, tiro de meta, 0-0, aliás, 1-0 o Cerro.
0: Toma posição, Martim, para bater o tiro de meta, para bater a falta para a equipe do Cerro aqui no campo de defesa. Levanta para o ataque. Bola cai na meia, tira o Palmeiras. Murilo dá o toque de cabeça. Flaco Lopes tenta o rebote na metade do campo. Rasga, Fabrício tira. Afasta para o Cerro. Rebote do Verde. Gomes. Gomes de cabeça encosta a bola aqui pela direita. Defesa Torres. Na frente, no meio para o Cerro. Andregas à frente. Protege a bola fora. Lateral para o Palmeiras. Bola para o Verde aqui no campo de defesa. Placar de 1-0. Cerro ganha o jogo. 18 minutos do segundo tempo. Fala, Prates.
2: O jogo já está caminhando para um certo desespero do Palmeiras, Oscar. O Palmeiras está colocando geralmente a bola para o lado do campo e cruza para a área. Cerro Porteño tem muita gente no meio da área. Jogadores altos e alguns que não são tão altos assim, pelo menos vão escorando no corpo o palmeirense para dificultar que o palmeirense consiga cabecear para acertar o gol do Martim. O Palmeiras, para mim, acho que poderia tentar um jogo um pouco mais pelo chão, um pouco mais pensado, mas nesse momento não. É um jogo que o Palmeiras quer correr com a bola para cruzar. Cerro Porteño, por enquanto, se suporta bem.
0: Gomes domina para o Palmeiras, lança aqui na metade do campo, sobe Flaco Lopes, dá o toque de cabeça. Velasquez afasta, rebote do Gomes, devolve de qualquer jeito para o ataque, mas a bola vai lá na grande área. Goleiro só espia, ela vai fora, tiro de meta para o Cerro. Placar de 1-0, Cerro ganha o jogo. 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
0: 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Palmeiras briga pela posse de bola, metade do campo, ela vai fora, lateral para a equipe do Cerro, aqui pela esquerda. Neto.
1: Oscar, o Cerro Porteño e o Palmeiras já se enfrentaram 17 vezes, é o duelo internacional que mais aconteceu na história da Copa Libertadores. Palmeiras tem 10 vitórias, 5 empates, apenas 2 derrotas. As duas derrotas do Palmeiras contra o Cerro vieram como mandante. Por enquanto, 1-0 Cerro no Allianz.
0: De novo lateral para o Cerro, aqui na direita, na esquerda, metade do campo, Pérez vem para a bola para a cobrança do remisso manual. Palmeiras todinho aqui atrás agora da marcação, o Cerro está ganhando por 1-0. Lançamento é feito lá pela big esquerda, a bola tocada na esquerda, lá para a direita, mudando-se de jogo, a bola vai da ponta, de da ponta esquerda, camisa número 27, o Torres levanta a bola pela direita, vai fora, lá tem a bola, não chega a sair, volta o time do Cerro para retomar, Velasquez domina, campo de defesa para o goleiro, Martim pega, Maurício vai para cima, Martim com a direita, despacha para o ataque, lança na metade do campo, Mardon Freitas aparece, sobe, dá um toque de cabeça, Verrete briga pela segunda bola, Mardon Freitas ganha para o Palmeiras, para Arthur muda o jogo, tentou na direita, Benítez afasta, tira para o Cerro, para Pérez, Pérez despacha para o ataque de novo, ninguém do Cerro, Palmeiras volta para dominar, Heber Martínez domina a bola aqui no campo de defesa para ala, recebeu na ponta direita, encostou para Flaco Lopes protege ali pela meia de volta para ala, recebeu, partiu André Gas Pereira, pede na frente, lá vem ala, puxou pela meia, adiantou no comando, pomba a bola, Maurício vira, bate em cima do zagueiro. Tira o time do Cerro de novo. Rebote volta para Cecílio. Dominou na perna direita. Tenta Sérgio Leno. Arthur ganhou dele para Maurício. Perde Velasquez para fora. Lateral para o Palmeiras da esquerda. Neto.
1: E o Verdão segue pressionando, Oscar.
0: Palmeiras todinho no ataque, tentando um empate, domina lá pela ponta esquerda do time do Verde, John Arias na meia para Mardon Freitas, entregou para M. Martínez aqui na direita para ala, recebeu, vai para a meia, voltou para Mardon Freitas, dominou pela meia, tenta achar espaço ali na meia direita, tudo encolhido o time do Cerro, bola vem para a ponta, passa pelo Andregas, vai para ala, ala domina, volta mal para Andregas, dá um passo atrás para Romar, domina para a equipe do Palmeiras na linha intermediária, recua para Murilo, Murilo domina lá pela esquerda, ameaça o passe na ponta, prefere prender um pouco, volta para Mardon Freitas, recebeu. Meio na grande lua do gramado, Gomes entra pela ponta direita, a bola foi solta, curta para Andregas Pereira, recebeu ali pela meia, recua um pouquinho, toca a bola curta ali pela meia para Mardon Freitas para Martínez, para Mardon, adiantou para Maurício, tira Pérez, corte efeito. Diga, Dai.
4: Começou o outro jogo do grupo do Palmeiras pela Libertadores, Júnior Barranquilla e Sporting Cristal na Colômbia. No Maracanã, Pedro marcou para o Flamengo, 1 para o Flamengo, 0 para o Estudiantes.
0: Lá vem Palmeiras, a bola pela esquerda, tira o Cerro de novo, corte é feito. Tenta sair jogando o Cerro, toma falta, o juiz marca a falta para a equipe do Paraguai na perna direita. Caído o jogador, o Arthur fez a falta, caído o jogador do Cerro. Bobadilha.
1: Oscar, eu acho que é o Fabrício Domingues, ou é ele ou é o Cecílio, né? Os dois são parecidos, fica difícil de ver daqui, mas o Arthur recebe o cartão amarelo primeiro para jogadores do Palmeiras, e os jogadores do Cerro pedem a entrada do departamento médico, vai precisar de atendimento o jogador do Cerro que está caído no gramado.
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0: Parada para hidratação aqui no Allianz Parque. Eu tenho uma mensagem político-partidária obrigatória. Em 30 segundos eu volto aqui no campo do Palmeiras. 1-0 para o Cerro. 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
0: O jogo está parado aqui no Allianz Parque. Pausa para a hidratação. Placar de 1-0 para o Cerro. Rafael Prates. Fala, Prates.
2: Segundo tempo, o Cerro Porteño é melhor que o Palmeiras. O Cerro Porteño está mais consciente para jogar. Está mais organizado para jogar. Está pensando um pouco mais para jogar. O Palmeiras já entrou num desespero depois de sofrer o gol. Se tentar atacar assim, de uma maneira meio desordenada, o Palmeiras está errando muito passe, errando muito domínio de bola. O Emiliano Martins sai como lateral agora, depois que saiu o Giai. O Alan está muito aberto pela direita. O Alan está se movimentando para o meio, mas a bola não está chegando às vezes nele. Quando chega, o Cerro Porteño está com uma marcação muito firme, muito concentrada. O Palmeiras no segundo tempo joga mal, Oscar. erra muito com a bola, uns espaços ao Cerro Porteño. O Cerro está mais consciente, está vencendo com merecimento até agora por 1-0.
1: Vai mudar.
0: Vai mudar o Cerro.
1: Não, Palmeiras, Oscar. Camisa 10, Paulinho. Vem aí o Paulinho, camisa 10, para o seu quinto jogo na temporada. Daqui a pouco entra o Paulinho. Já deu para ver a placa aqui, Oscar. Vai sair o M. Martínez no Palmeiras. M. Martínez, 32, é quem sai para o lugar do 10, Paulinho. E o Cerro, o Cecílio Domingues, né, que tinha ficado caído no gramado depois daquele último lance, está saindo agora do campo porque recebeu atendimento médico. Não importa que teve a pausa para hidratação, o Cerro Porteño momentaneamente com 10 em campo. O Cecílio Domingues está sentindo o tornozelo esquerdo, Oscar.
0: Palmeiras mexe, o técnico mexe lá, o comentarista fala aqui, fala pro Zé Elias, que já tá motivando o locutor aqui e tudo mais. Tá aqui na linha o Zé Elias, tá ouvindo a gente. Fala, Prates.
2: Grande Zé Elias. Oscar, o Alan, muito aberto pra direita, segue por aqui. No primeiro momento, o Arthur, Murilo e Gomes vão formar um trio de zaga do Palmeiras. Além disso, é só gente pra atacar. Paulinho, aquela história. Aguenta 10 minutos, aguenta 15, tá 1-0 pro Cerro Porteño. É pra aguentar 25 agora. Paulinho mais próximo do Lopes pelo meio, pelo centro do ataque do Palmeiras.
0: Palmeiras domina a bola pelo campo de defesa, domina Alan, volta para o goleiro. Carlos Miguel, pequena área, tira para o verde, lança fora, lança mal. Lateral para o Cerro aqui na esquerda, na linha da intermediária. 1-0, Cerro está vencendo o jogo, é torcida insatisfeita aqui no Allianz Parque. 1-0 para o Cerro, o reloginho está andando. 26 minutos, bate o reloginho,
1: vai
0: segundo
1: mudar.
0: 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Libertadores da América Sul-Americana, tudo aqui na CBN, aqui no Allianz Parque. Palmeiras! 0, Cerro no ataque, a bola cai pela direita, Fabrício pro gol, trava o verde. Faz o corte, Palmeiras. João Marias corre, evita, cede ele, bola sai jogando lá pela ponta esquerda. Toma um tranco, leva a bola pela meia, vai pro chão. João Marias reclama de falta, o juiz marca. Falta pro Palmeiras lá pela esquerda no campo de defesa. Placar de 1-0, Cerro ganha. Santos jogou na Sul-Americana mais cedo hoje na Vila Belmiro.
5: Oscar, há pouco na Vila Belmiro, Santos viveu um grande primeiro tempo. Abriu 2-0 com Gabriel Bontempo e Gabigol. Mas no segundo tempo tomou um empate e ficou no 2-2 com o San Lorenzo.
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4: Jogos encerrados na Sul-Americana. O Grêmio venceu o Palestino por 2-0. Vai jogar a fase de playoffs das oitavas de final ou se classificar diretamente para as oitavas de final vai decidir na última rodada. E o Botafogo venceu o Independiente Petroleiro por 3-0. Garantiu no mínimo a vaga nos playoffs, mas com grande chance de jogar direto às oitavas de final porque é o líder da chave.
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0: Tô ligado, aqui tem mexida no Cerro, Neto.
1: Quarta troca do técnico Ariel Holan. Entra o camisa 11, Turbi, paraguaio experiente, ex-jogador do Grêmio. No lugar do 10, Cecílio Domingues. Não deu mais pro Domingues com problema no pé esquerdo. Sai o 10, entra o 11 e Turbi.
0: Palmeiras sai jogando com Gomes. Gomes domina para Andréas Pereira. Pega uma aqui na direita, lançamento lá para o ataque. Flaco Lopes, o um toque de cabeça na amiga para Paulinho, bateu errado. Vai para o goleiro, sai do gol para fazer defesa outra vez, Martim. Alteração no Cerro, técnico mexe lá. O comentarista fala aqui. Fala, Prates.
2: Lá pela direita, Oscar. O YouTube não consegue voltar ou não é um jogador de ajudar tanto a marcação como o Cecílio Domingues ajuda. Jogo muito bom no 10 do Cerro, Cecílio Domingues. A impressão que arriou a mochila. Cansou. E Turbi é o meia canhoto pelo lado direito agora no Cerro Porteño.
0: Gomes despacha para o ataque. Flaco Lopes ao toque de cabeça. Ajeita pela amiga para Maurício. Maurício domina, abre para João Marias. Pegou lá pela ponta esquerda. Encarou a marcação. Atenção, levou linha de fundo. Cruzamento fechado na grande área. Sobe o goleiro. A bola trisca, trava e vai fora. Tiro de meta para a equipe do Cerro. Quase que o João Marias nesse cruzamento mete a bola na rede. Bola para o Cerro, Neto.
1: É, não era a intenção, né, Oscar? Cruzamento de perna esquerda do Arias, que não é a boa. E aí a bola não saiu tão precisa assim. Tocou no travessão, saiu pela linha de fundo. O Cerro Porteño não tem pressa nenhuma. Está vencendo o Ciclone 1-0.
0: E a torcida do Palmeiras reclama que a pulpa acerta do time do Cerro. Está lá colocado o goleiro para ser jogando 1-0 para o Cerro. 29 minutos do segundo tempo aqui no Allianz Parque. Martim despacha para o ataque. Lança a bola pela meia volta. Murilo tenta o toque de cabeça. Ferretti que empate. A bola cai pela ponta esquerda. Palmeiras volta na marcação com o Gomes. Reclama de falta. A bola vai fora. Só lateral para o Cerro. Desvio do Gomes. Posse de bola para o time paraguaio lá pela esquerda no ataque. 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Cerro retoma a jogada aqui no campo de defesa, o camisa número 22 do Torres recua pro goleiro, sai o Martim para Velasquez, Velasquez tenta aprofundar pela liga direita, a bola vem pra Iturbe, Iturbe domina pela liga, perde a bola, Arthur tirou pro Palmeiras, tentou um ataque, o Cerro afasta, lateral lá pela ponta esquerda, Maurício tem pressa, ele chega pra cobrança pra Mardon Freitas, domina pela liga pouco depois da metade do campo, leva para o ataque Mardon Freitas, muda o jogo aqui na grande lua para Andregas Pereira, passa no pé do Andregas, abriu na ponta, tocava lá para Gomes, Gomes avança para Gilmares, Gilmares recebe na ponta direita, Andregas Pereira juntinho com ele, pede bola aqui pela ponta direita, Gilmares para e volta para Gomes, Gustavo Gomes, o capitão do time, entrega na metade do campo da grande lua para Murilo, abriu para Arthur, Arthur domina pela ponta esquerda, Maurício entra, pede, lançamento é feito no comando, era para Flaco Lopes, tira Pires da bota, lateral para o Palmeiras lá pela ponta esquerda, lateral batido, bola para Mardon Freitas, domina pela meia, puxou para o ataque, lá vem Palmeiras de novo em busca do empate, 1-0, Cerro está ganhando o jogo, Paulinho domina, adiantou para Maurício, domina, volta para Andregas, recebe, rola pela direita para Gomes, para John Marias, dominou aqui na ponta, curtinho na direita para Andregas, a fim de impedimento. Bandeira marcou impedimento do Andregas, é bola para a equipe do Cerro aqui no campo de defesa. Andrés reclama, Neto.
1: Oscar, e os mais de 26 mil torcedores do Palmeiras presentes nesta noite de quarta-feira no Allianz Parque já estão começando a perder a paciência. Cada ataque errado, cada passe mal feito, cada cruzamento que não encontra nenhum jogador do Verdão, a torcida do Palmeiras vai chiando aqui na Casa Palestrina.
0: Toma posição para ser jogando o time do Cerro. Martim está colocado. Placar de 1-0. Cerro está ganhando o jogo no Allianz Parque. Lá vem Martim com a perna direita, bate, lança para o ataque. A bola vai pela meia volta. Murilo, toque de cabeça, tira. John Marias evita, sai dele bola. Dominou pela ponta direita, 2 da marcação, escapa a bola fora. Último toque do Benítez, é lateral para o Palmeiras. Aqui na direita, quase na metade do campo. 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
4: Lá vai Palmeiras, ala na esquerda, no meio para Paulinho, Paulinho domina, perde, rebote no Palmeiras, Mardon Freitas domina pela esquerda, encostou a jogada pela canhota no ataque, dominou outra vez o time do verde, Paulinho faz a finta, protege pela esquerda, recebe ali marcação dura ainda, Paulinho procura o time, tenta fazer a finta, foi desamado, rebote, volta para o Palmeiras, Mardon Freitas puxa para o ataque, para o verde, encostou para Andregas Pereira, recebeu Andregas ali pela meia direita, todo fechado o time do Cerro, Palmeiras não consegue achar espaço. Gomes da direita para Gilmares, domina pela ponta. Atenção, tentou a jogada individual, fez a finta, cruzou, pega o goleiro. Martim pega na pequena área. 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
6: No grupo do Palmeiras, Luiz Muriel abre o placar para o Júnior Barranquilla, que já está eliminado. 8 minutos, Júnior 1, Sporting Cristal 0. Ótimo resultado para o Palmeiras, que com isso pelo menos sustenta o segundo lugar, mesmo perdendo o jogo aí no Allianz Parque.
0: Está perdendo no Allianz Parque, 1-0 para o time do Cerro. Palmeiras briga pela posse de bola de novo aqui no campo de defesa. Lá vem Maurício, toca na bola para trás, Arthur. Arthur domina pela ponta esquerda, adianta a jogada pela canhota. Ala na dividida, Fabrício tira. Bateu no ala, lateral para a equipe do Cerro, lá pela direita, campo de defesa. Placar de 1-0, Cerro ganha o jogo. Rafael Prates, 33 do segundo tempo. Fala, Prates.
2: Léo Ferreira trocou o lado dos seus pontas, né? O Arias veio para a direita para jogar aqui em cima do Benítez. Lá no Fabrício Domingues, que está fazendo um jogo muito bom e participou do lance do gol do Verrete. Foi o Alan por ali. Para ver se o Palmeiras, pelo menos, trocando os pontas, né? Muda um pouco a dinâmica para jogar. O Palmeiras tem a bola, mas é uma bola de intermediária, é muito erro de passe. O Palmeiras está jogando mal. Agora, não sei se com os pontas, assim, lados invertidos, a coisa melhora para atacar um pouco mais pelo lado, pelas beiradas. Até agora, pouco.
0: Paulinho toma falta aqui no campo de defesa, bola para o Palmeiras, segundo tempo de jogo 33, 1-0, Cerro ganha o jogo, na direita Mardon Freitas para Paulinho, Paulinho domina pela ponta direita, faz a finta, vai para a meia, lá vem Paulinho, achou espaço, desce sozinho, adiantou no comando para Flaco, passa, vai para o goleiro, Martim pega de novo, Futebol Globo CBN, tem jogo.
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0: Martim levanta para o ataque, sobe Gomes, tira para o Palmeiras, rebote no Flaco Lopes, encosta aqui na direita para Gilmares, dominou, fintou, levou no comando do ataque, ala abriu na esquerda, foi lançado, domina mal na canhota, facilita para Fabrício, tira, ala brigou, recuperou para o Palmeiras, tem bola dominada na esquerda, tentou ganhar, liga de fundo e turbe na marcação, tira dele, ainda ala, com a bola no pé na esquerda, vai para o chão, falta para o Verde. Derrubado o atacante do Palmeiras lá na ponta esquerda. Neto.
1: O Alan se viu cercado por dois defensores do Cerro, Oscar, e aí esperou o contato. Veio o empurrão do Iturbe e se jogou no gramado camisa 40 do Palmeiras e ganhou a falta. Falta na ponta esquerda, quase um escanteio a favor do Verdão, que tenta o gol de empate.
0: Segundo tempo, 34 minutos, está 1-0 para o Cerro Porteño aqui no Allianz Parque. Palmeiras está perdendo a primeira colocação do grupo com este placar. Tempo e placar do jogo do Sporting Cristal, Leonardo Dai.
4: 11 minutos, primeiro tempo, 1 para o Júnior Barranquilla, 0 para o Sporting Cristal.
0: Atenção lá pela ponta esquerda, vem Palmeiras para bater falta, Andregas Pereira ajeita a bola pela segunda vez, toma distância na beirada do campo, perto da linha de fundo, Palmeiras com a bola parada, todo mundo os grandalhões da grande área, lá vem Andregas, partiu para a bola, perna direita, bateu fechado na boca do gol, bola desviada, o zagueiro tira, rebote, volta para Paulinho, Paulinho domina pela linha direita, escapa dele, vem buscar o jogo aqui na ponta, pico da grande área, adiantou para John Marias, recebeu, entrou na área, puxou, linha de fundo, cruzamento fechado na boca do gol, Flaco, na trave! Na trave, vai fora! Tiro de meta para o Cerro. A chance de ouro do Palmeiras. Mete na trave, a cabeçada do Flaco vai na trave. Tiro de meta para o Cerro. Neto.
1: A grande chance do Palmeiras na partida, Oscar. Caiu na cabeça do artilheiro do time na temporada. Flaco Lopes subiu livre na pequena área do Cerro. Cabeceou no travessão, perde a chance do empate, o Palmeiras segue 1-0 o Cerro.
0: 36, segundo tempo de jogo, bate o reloginho, 36, segundo tempo, Allianz Parque.
7: Palmeiras
0: 0,
7: Cerro Porteño.
0: Berrete, Cerro 1, Palmeiras está perdendo o jogo. Berrete lançado pela direita, domina para o time do Cerro, puxa na linha lateral do campo, dá um toque de calcanhar, volta para Fabrício, tentou adiantar pela ponta, bateu no zagueiro ainda, Cerro, lançamento é feito no comando, ataca perto, verde, falta. Desmarca a falta do Andregas Pereira, fica caído o jogador do Cerro. Placar de 1-0 para o Cerro. Santos jogou mais cedo na Vila Belmiro hoje.
5: Gabriel Bontempo e Gabigol marcaram os gols do Santos, mas Derrites e Ausmendi empataram e Santos e São Lourenço ficaram no 2-2 na Vila Belmiro, Oscar.
0: Sul-Americana, que mais? 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
4: Gol na Libertadores, no grupo do Flamengo. O Independiente Medellín abre o placar jogando fora de casa contra o Cusco. Comecinho de jogo também 1-0 pro Medellín. No Maracanã, 40 do segundo tempo, o Flamengo tá vencendo o Estudiantes por 1-0.
0: É comigo e com todo o time da CBN. Falta para o Cerro bater lá pela meia direita. Vem para o ataque para a cobrança. O camisa número 2, o Fabrício Domingues. Fabrício colocado para bater. Todo mundo vai lá para a boca do gol. Time do Palmeiras volta para a marcação. Está perdendo o jogo. Palmeiras 1-0. Cerro. Cruzamento fechado. Bola direta para a linha de fundo. Tiro de meta para o Palmeiras. Público no Allianz Parque.
1: Público, Oscar, de 32.873 torcedores. 32.873 torcedores. Para uma renda de 2.406.541 reais e 3 centavos.
0: Juiz marca só lateral para a equipe do Cerro, na esquerda na pontada do Andregas Pereira, pela direita lateral para a equipe paraguaia, na esquerda no campo de defesa. Segundo tempo de jogo, 38 do segundo tempo, placar do jogo Cerro 1, Palmeiras 0 aqui no Allianz Parque. Lateral batido, Mardon Freitas vem na marcação, toca para John Marias perto e volta para Mardon. Mardon Freitas domina para o verde, sai jogando, empurra a bola pela quarta zaga, fecha ali pelo meio, domina Arthur, passa metade do campo, leva para o ataque, John Marias abre pela esquerda, bola para Mardon Freitas, meteu na direita para Murilo, Murilo aqui na ponta para Gomes, Gomes domina para o Palmeiras. Atenção, Evangelista, daqui a pouco deve entrar no verde, ou Luigi. Atenção, Marias na direita, dominou, fintou, tocou para Andregas, rolou no comando, no ataque, Maurício tenta o domínio, zagueiro tira, dispara o jogo, marca falta. Falta do Andregas Pereira. Falta para o Cerro e cartão amarelo para Andregas Pereira. Neto.
1: O Andreas Pereira, na gana de recuperar a bola ali perto da área do Cerro Porteño, deu um carrinho e chegou totalmente atrasado em cima do Pires da Mota. Cartão amarelo para o Andreas, o segundo para jogadores do Palmeiras, e o Palmeiras vai mexer daqui a pouco, Oscar. Vem aí duas mexidas, Luigi, camisa 31, e Lucas Evangelista, camisa 30, vão ser as duas últimas trocas do Verdão agora. Alan, 40, sai para a entrada do Luigi, 31. Alan, 40, é o primeiro a sair para a entrada do Luigi, 31. E vem também o Lucas Evangelista, 30. Quem sai para a entrada do Lucas Evangelista é o Andreas Pereira, que acabou de tomar cartão amarelo. Palmeiras não mexe mais, Oscar. 4 mexidas, já fez as 3 paradas. Palmeiras, agora é esse até o fim do jogo.
0: 1-0 para o Cerro, segundo tempo. 39 minutos do segundo tempo. Técnico Mecilau, comentarista, fala aqui, fala Prates.
2: Luiz entrou pelo lado esquerdo, lugar que era do Alan quando ele sai do campo agora. O Alan eu não tiraria, Oscar. O Alan, mesmo com dificuldade, consegue algumas faltas, consegue algumas arrancadas, mesmo errando. Eu ficaria com ele até o final. Evangelista no meio-campo, no lugar do Andreas Pereira. Talvez para chegar um pouco mais na área, tentar aproveitar a bola aérea, gol de cabeça. Tá por aí o Palmeiras agora.
0: Cerro vem para o ataque, tá caindo o Verrete lá no comando do ataque. O juiz mandou parar o jogo. 2 dos Cerros estão caídos. Bobadilha e Verrete, acho que é, não é?
1: É isso, Oscar. Os dois jogadores mais de ataque, né, do Cerro. O Bobadilha, que é meia, tá caído mais próximo do meio do campo. E o Verrete tá caído já mais na ponta esquerda. O Marlon Freitas até agora foi tentar ajudar o Verrete. O Verrete falou, não encosta em mim.
0: Placar de 1-0. O Cerro tá ganhando. O Palmeiras está sofrendo derrota aqui em pleno Allianz Parque, diante da sua torcida. Um jogo importante de Copa Libertadores América. Entrou em campo com aquela imagem de que, ó, se vencesse o jogo, estaria classificado. Mas está perdendo o jogo, está correndo o risco até de ficar fora da outra fase, dependendo do resultado do jogo que tem agora o Sport Cristal contra
6: Júnior.
0: O Júnior Barranquilla. Está 1-0 para o Júnior Barranquilla. Esse resultado está ajudando o Palmeiras. Mas se o Sport Cristal virar o jogo lá, na última rodada o Palmeiras corre risco. Se vencer, depender de outros resultados. Diga, Dai.
6: Não, uma coisa que ajuda o Palmeiras é que na última rodada o jogo é Cerro Porteño e Sporting Cristal, né? Então, mesmo que o Cristal vença, o Palmeiras até vai chegar em terceiro lugar na última rodada, mas aí vencendo o jogo dele, um dos dois ele passa pelo menos, ou o Sporting Cristal ou o Cerro Porteño.
0: Lá vem Palmeiras, a bola tocada pela ponta esquerda, adiantada na meia para Paulinho. Paulinho domina, gira pela ponta esquerda, gira mal. Tentou a Luigi, lá pela ponta esquerda. Vem Morel para fazer o corte. Lateral para o Palmeiras, já batido, bola para Paulinho, domina pela ponta esquerda, dá um toque de calcanhar, tá pela canhota para Luigi. Luigi domina, volta pela meia. Evangelista. Lucas Evangelista mete o jogo para Marlon Freitas. Recebeu na direita, 1-0 para o Cerro. Segundo tempo de jogo, 41 minutos. Domina João Marias aqui na meia para Evangelista. Fim de a falta. Falta pro Palmeiras, a falta acontece ali na meia direita, falta pro Verde, Neto.
1: Bela jogada do Evangelista, Oscar. Domínio já driblando a marcação do Pires da Mota, que acabou tocando camisa 30 do Palmeiras. Falta na meia direita, todo mundo do Palmeiras rapidinho já na grande área do Cerro.
0: Lá vem Palmeiras, o ataque em busca do empate aqui, que pode mantê-lo na primeira colocação do grupo. Tá colocado o João Marias pra cobrança de falta, todo mundo na boca do gol. João Marias partiu com a direita, levantou, fechado, tira o Cerro. Bola para fora, lateral para o Palmeiras, lá pela esquerda no ataque. Palmeiras continua apertando no finalzinho do jogo. Ficou caído o jogador do Cerro lá fora de campo, Velasquez. Tá voltando, botou a mão na cabeça, tomou uma pancada e caiu, bateu na placa de publicidade, fora do campo. Lateral batido, tudo inteiro aqui. Bola tocada pela esquerda, vem Palmeiras. Paulinho soltou na meia. Evangelista protege, a bola cai para Murilo. Marlon Freitas para Murilo. Dominou pela meia. Cruzamento na área. Gomes ajeitou. Evangelista Luiz bateu pro gol. Não entra. Tira o zagueiro. Impedimento marcado no Gomes. E ainda assim a bola não entrou. Impressionante. Neto.
1: Oscar, o Gustavo Gomes estava muito impedido nesse cruzamento, mas muito impedido mesmo. Mas na dúvida, o Luigi tem que fazer esse gol embaixo da trave. Inacreditável a chance desperdiçada pelo camisa 31 do Palmeiras. Na sequência, o Gustavo Gomes empurrou o Pérez, que chegou fazendo o corte em cima da linha. Gustavo Gomes recebe cartão amarelo também. Tá ficando cada vez mais dramático. O Palmeiras vai perdendo em casa pela primeira vez em 5 anos na Copa Libertadores.
0: 43 e 20 do segundo tempo aqui, 1-0 pro Cerro. 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
6: Na Sul-Americana, em Buenos Aires, Pereira empata para o River Plate aos 48 do segundo tempo. Um para o River Plate, um para o Red Bull Bragantino. Resultado tira o Red Bull Bragantino de qualquer chance de se classificar direto para as oitavas de final. No máximo, vai salvar uma vaguinha de playoff para as oitavas de final, tomando esse empate aos 48 do segundo tempo.
0: Cerro vem para o ataque aqui no Allianz Parque. A bola tocada pela direita. Palmeiras tira. Maurício recuado. Domina para o verde. Finalzinho do jogo. 44. 1 a 0 para o Cerro. Palmeiras desce. Domina pela direita. Marlon Freitas volta para Maurício. Maurício recebe ele pelo meio. Giro. Jogo na ponta esquerda. Arthur. Domina pela canhota. Passa metade do campo. Vai para o ataque. Lá vem Palmeiras em busca do gol de empate. Ainda Arthur pinça na bola. Recua um pouquinho. Murilo. Murilo domina. Grande lua. Marlon Freitas recebeu aqui na direita. Vem a marcação severa em cima dele. Outra vez Murilo. Murilo dominou pela meia esquerda para Paulinho. Paulinho Murilo. Murilo domina pela meia. Cerro começa a apertar a marcação a partir daí da linha da intermediária. Luiz achado lá pela ponta esquerda. A bola vem para ele. Luiz dominou, fintou na boca do gol. John Marias de cabeça. Sai o goleiro. Martim está na mão do goleiro. Domina para o Cerro. 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
1: Mais 6.
0: Jogo vai até 51. Aqui subiu a plaquinha. Palmeiras tem 6 minutos para tentar mudar isso. Lá vem Palmeiras, domina aqui pela metade do campo. Lucas Evangelista para Paulinho. Paulinho para Evangelista. Evangelista domina, abre o jogo lá pela ponta esquerda para Luiz. Recebe, entrou agora do segundo tempo. Encarou a marcação, levou para a meia, perde. Tira de novo o Cerro. Bola vem para Verratti, tentou domínio pela meia, toma falta, falta marcada. Falta do Murilo. Bola para o Cerro no campo de defesa. Neto.
1: O Murilo, Oscar, queria a falta do Verratti, que caiu e abraçou a bola, mas o juiz marcou a falta no empurrão do Murilo. Não sei se o Murilo empurrou mesmo, ou se só tinha um braço nas costas, e aí o Verratti valorizou. Fato é que o jogo tá parado, Cerro Porteño vai gastando todos os segundos que pode para tentar garantir a vitória. 1 a 0 Ciclone no Allianz Parque.
0: O jogo, Rafael Prates. Fala, Prates.
2: Oscar, em que pese o desespero, em que pese a desorganização, a absoluta desarrumação do Palmeiras, olha o Cerro aí.
0: Torres lançado na área, caiu Torres, trombou com o Murilo, a bola vai para o goleiro. Carlos Miguel pega, fala Prates.
2: O Cerro está fazendo um jogo muito bom, defensivamente até agora o time se comporta bem, o time está marcando bem, o time está deixando o Palmeiras tentando cruzar a bola toda vez que a bola vai para o lado do campo. Lá vem o Palmeiras de novo, Oscar, o Gomes já virou centroavante. Como diz o outro, com um elenco desse, o zagueiro vai virar centroavante para ver se salva a lavoura na reta final.
0: Doutor Raimundo Messias, Belo Horizonte, sofrendo e ouvindo a CBN. Alô, Messias. Até lá, alô, doutor Raimundo. Lá vem Palmeiras no ataque. John Marias domina, cruzamento fechado. Bola vai fora. Tiro de meta para o Cerro Porteño. Neto.
1: O Cerro Porteño está com um jogador praticamente sem condições. O Pires da Mota estava com cãibras agora há pouco e está mancando demais o camisa 26 da equipe do Ciclone. Vamos ver se o Ariel Holano mexe, porque ainda tem uma mexida o time paraguaio e o Pires da Mota segue mancando em campo.
0: Rodrigues, está ouvindo a gente, Ubiner Rodrigues, radinho ligado. Pedro Luiz está mandando mensagem. Fábio Marcondes, alô Fábio. É, Lautiliano de Souza também está aqui mandando mensagem no meu computador. Obrigado pela audiência. Rosângela Panice, torcendo muito. O Palmeiras está perdendo o jogo, Rosângela. Atenção, um ataque, lá vem Cerro. A bola tocada pela ponta direita e Turbio domina. Fez a finta, levou o cruzamento na grande área. Evangelista, o juiz pega falta para o Cerro. Na meia direita, Neto.
1: E uma falta completamente desnecessária do Luíde, que chegou atrasado e Turbi já ia errar o passe. E aí o camisa 31 do Palmeiras derrubou o ponta direita do Cerro Porteño. O Pires da Mota agora cai mais uma vez, Oscar. Está claramente sem condições o camisa 26, morrendo de cãibras na perna direita, segue mancando o jogador do Cerro.
0: Já vejo alguns torcedores do Palmeiras saindo do estádio, jogando a toalha. Finalzinho do jogo, Cerro vence 1 a 0 placar. Palmeiras sofre um tropeço na Libertadores da América. 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
4: Kevin Pérez amplia para o Júnior Barranquilla no grupo do Palmeiras. 2 para o Júnior, 0 para o Sporting Cristal. 27 do primeiro tempo. O Júnior eliminado, vencendo o Sporting Cristal e ajudando o verde, Oscar.
0: Falta para a equipe do Cerro. Está colocado lá pela direita e Turbi. Na bola, perna esquerda. Longe do gol. Longe do gol. Tiro de meta para o Palmeiras. Aqui 48 minutos. Vai até 51. Fica muito dramático para o Palmeiras. Lançamento é feito no campo de ataque. Tentou no meio de João Marias. Benítez tira. Lateral para o Palmeiras. Da ponta direita. Paulinho tem pressa. Rapidamente cobra. Entrega para Evangelista. Evangelista volta. Amigo da fogueira ali para Marlon Freitas. Limpa o lance para Murilo. Sozinho. Dominou o campo de defesa. O time do Cerro. Da dá um passo atrás, lançamento pela meia. Maurício no mínimo, escora pela ponta. Paulinho recebeu na ponta direita, fintou, puxou pelo comando do ataque, lá vem Paulinho, abre aqui na ponta para Diomares. Diomares domina, encara a marcação, lá vai Diomares, balança o corpo, tenta levar na linha de fundo, o zagueiro tira, Benítez para fora, lateral para o Palmeiras de novo, Diomares apupado pela torcida. Lá vem João Mares para a cobrança do arremesso manual. Bola curta para Paulinho, dominou pela linha direita, divide, perde, Benítez tira. Deu errado para o Palmeiras, aqui a jogada na ponta direita. Benítez domina, solta a bola pela linha, volta o Verde para fazer o corte. Murilo tira para Evangelista, Evangelista domina. Instantes finais, 49-2 para acabar, 1-0 para o Cerro. Bola pela canhota, lá vai Arthur. Arthur meteu na meia para Evangelista. Recebe, adianta pela ponta direita. Paulinho consegue, domina aqui pela ponta. João Mares encosta, pede na frente. Lá vai Paulinho, faz a finta. Levou o bico da grande área para João Mares. Domina, Paulinho passa, pede de volta, linha de fundo. Bola recuada para Bardon Freitas, adiantou para Evangelista, ameaçou bater, tocou na área, bola desviada, Luiz se atrapalha com Gomes e fica uma jogada de pastelão. E o Gomes tentou parar para o Luiz, a bola bateu no peito do Luiz e vai para a linha de fundo, os dois sozinhos, e tiro de meta para o Cerro. Neto,
1: Gustavo Gomes e Luiz foram os trapalhões nessa aí, né, Oscar?
0: Placar de 1-0 para o Cerro Porteño. Zé Elias está mandando mensagem aqui. Alô, alô, Zé Elias, obrigado por tudo, pela audiência e pelas palavras de incentivos. São tantas, hein, Rafael?
2: É, eu sei disso, Oscar. Eu acompanhei mais cedo. Estava 2-0, ele falou, acho que o Santos vai ganhar. Foi 2-2, aí a gente conectou ele também.
0: Atenção, Palmeiras toma falta na metade do campo. Vantagem para o Verde, bola tocada lá na frente. O X marca a falta. E Palmeiras tinha perdido a bola ali pela meia esquerda. Falta para o Palmeiras. Talvez a última jogada. 50 minutos, 25 segundos. Vai até 51. Vai todo mundo lá para a área. Palmeiras vai bater a falta. Ajeita a bola pela esquerda. Arthur para a cobrança. Entregou para Evangelista. Dominou pela meia direita. O X mandou repetir a cobrança. Arthur vai bater. Agora vai meter lá na área. Palmeiras todinho no ataque. Placar de 1-0, Cerro ganha, finalzinho, segundos para acabar. Arthur levantou na boca do gol, lá vai Gomes de cabeça, ajeitou, ficou viva, pequena área, Ferretti tira, briga o Palmeiras, retoma Paulinho, grande área, finta, tira Benítez, ainda Palmeiras, Diomares levou, linha de fundo, dominou, fintou, disparou o jogo e marcou pênalti. Mão do Ferretti, não pontou meio do campo, acabou o jogo. Acabou o jogo, uma festa do time do Cerro. E vaias da torcida, vaias pesadas, como há muito tempo não se ouvia aqui no Allianz Parque. Palmeiras sofre um tropeço daqueles aqui, perde o jogo por 1-0. O Cerro ganha o jogo e comemora aqui no Allianz Parque. Vai para a primeira colocação, Palmeiras depende da última rodada para se classificar. Para ser primeiro, vai ter que torcer contra o Cerro. Vai ter que vencer um jogo aqui. Qual é o próximo jogo do Palmeiras? Na Libertadores?
1: Na Libertadores, Oscar. Quinta-feira que vem, 7 horas da noite, o Palmeiras recebe o Júnior Barranquilla aqui no Allianz Parque.
0: É, vai entrar como grande favorito, evidentemente. O Júnior Barranquilla já está fora, mas está ganhando o jogo. Está ganhando o jogo do Sporting Cristal e ajudando o Palmeiras. E na última rodada, o Cerro Porteño vai jogar contra o Sporting Cristal.
1: Sim, Oscar, em Assunção, também na quinta-feira, 7 horas da noite, no Nueva Olha, é a última rodada aí do Grupo F da Libertadores.
0: Palmeiras até pode ser primeiro do grupo na última rodada, mas precisa vencer o jogo e torcer por outros resultados. Para se classificar, acho que conforme disse o Dai, só vencer o jogo aqui.
7: Oscar,
0: olha, os jogadores do Cerro fazem uma festa incrível, termina o jogo, o Cerro ganha. 1-0 em cima do Palmeiras, diga Dai.
7: É, o Palmeiras ganhando o jogo do Júnior estará classificado, agora para classificar em primeiro... O Sporting Cristal tem que continuar perdendo o jogo hoje, né? Ou no máximo empatar o jogo hoje. E depois o Cerro Porteño empatar ou perder o jogo. Aliás, o Cerro Porteño perdeu o jogo para o Sporting Cristal. Se o Cerro empatar com o Sporting Cristal na última rodada, o Palmeiras já não pega mais o Cerro Porteño. Porque aí o Palmeiras vencendo iria a 11 pontos também. Primeiro critério de desempate, confronto direto. Empatou no Paraguai e perdeu hoje. Então, empatando o jogo contra o Sporting Cristal na última rodada, o Cerro Porteño garante o primeiro lugar deste grupo da Libertadores.
0: Termina o jogo no Allianz Parque. Cerro Porteño ganha 1-0. 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

0: No Allianz Parque, vitória do Cerro 1-0. Flávio Batera ouvindo a gente. Marcílio, mensagem do Marcílio aqui também. Obrigado, Marcelino. Alex Ponta Grossa, radinho ligado sempre. Próspero, tá ouvindo a gente?
1: É craque.
0: Alô, Próspero. Alex Ponta Grossa, Pedro Luiz, obrigado, gente, pelas mensagens e pela audiência. Terminou o jogo no Allianz Parque, 1-0 para o Cerro Porteño. Termina a partida, o Palmeiras perde o jogo na Libertadores da América aqui no Allianz Parque. Prates, tem uma manchete aí bonita, Prates?
1: Sim.
0: Rima e tudo?
1: Sim.
0: Um poema?
1: Sim.
0: Vamos ouvir.
1: Com o segundo tempo pavoroso, Palmeiras se enrolou em um nó do Cerro que não desata. 1-0, gol do Pirata.
2: É, foi melhor que o primeiro tempo, né? 9.8 aí, tá bom.
0: 9.8, tá bom, Prates. Prates continua aqui no central da bola que vem aí agora, depois da nossa mensagem. Um minuto daí.
2: Um minuto e meio, um minuto.
0: Um minuto, central da bola no mar. 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
2: 11 horas e 36 minutos, mas que coisa, gente. Fim de jogo no Allianz Parque. O Palmeiras perdeu em casa pro Cerro Porteño por 1-0. Gol do Pablo Verretti aos 2 minutos do segundo tempo. Ele mesmo, o Pirata, que jogou no Vasco. Palmeiras perde aí o primeiro jogo de Libertadores em casa, numa fase de grupos, né, no momento tão inicial da competição, desde 2016, né, quando perdeu para o Nacional do Uruguai por 2-1. Mesmo que vença o jogo na última rodada, né, o Palmeiras vai ter feito a pior campanha na fase de grupos desde 2016, quando foi eliminado na primeira fase. E vou dizer mais, o Palmeiras tem uma chance imensa de, nesse recorte aí, né, desde que caiu na primeira fase em 2016, ou seja, de 2017 para frente, pela primeira vez não se classificar em primeiro lugar. Não só não ficar em primeiro lugar no geral, como não ficar em primeiro lugar na fase de grupos, no seu grupo. Porque se o Cerro Porteño empatar o jogo contra o Sporting Cristal na última rodada, o empate do Cerro Porteño em casa contra o Sporting Cristal, Palmeiras já não alcança mais. Pode ir a 11 pontos, se o Cerro Porteño empatando iria a 11 também, mas se ficar 11 a 11, o primeiro critério de desempate é confronto direto. Como o Cerro Porteño venceu o Palmeiras hoje por 1-0 e o jogo no Paraguai ficou empatado, o Palmeiras não pegaria o Cerro Porteño na classificação. Então passaria em segundo e aí viraria já a bolinha que ninguém quer no sorteio do mata-mata depois, né? O Palmeiras jogaria contra um dos primeiros colocados aí da fase de grupos. Por falar no Sporting Cristal, gente, o Sporting Cristal vencendo o jogo hoje ultrapassa o Palmeiras, né? Deixa o Palmeiras em terceiro lugar, faltando uma rodada. Ainda assim, o Palmeiras jogaria por uma vitória simples na última rodada, porque vencendo o Júnior, ou passaria o Sporting Cristal, ou passaria o Cerro Porteño, mas seria aí, no mínimo, desconfortável chegar na última rodada em terceiro lugar da chave. Só que não só o Júnior Barranquilla está vencendo o jogo, como fez mais um gol agora. Mais um gol do Muriel, 38 no primeiro tempo, o Júnior eliminado da Libertadores, tá fazendo 3-0 no Sport em Cristal, e assim o Palmeiras está garantindo pelo menos o segundo lugar aí ao final dessa rodada e fica numa situação mais confortável. Poderia até empatar com o Júnior para se classificar, desde que o Sport em Cristal não vença o Cerro Porteño na última rodada. Terminou também no Maracanã, o Flamengo venceu o Estudiantes por 1-0 pelo Grupo A da Libertadores. O Flamengo está classificado. O Cerro Porteño está garantindo classificação também com essa derrota parcial do Sporting Cristal, né? Terminou também LDU 2, Lanús 0. Esse jogo foi no Equador. E a LDU também está confirmando classificação. Confirmou, né? No caso, classificação para as oitavas de final da Libertadores. Então, os times já classificados para as oitavas de final da Libertadores são... O Flamengo, já garantido, né? Nas oitavas de final da competição. O Coquimbo Unido do Chile também está classificado. Também classificado o Independiente Rivadavia da Argentina. O Corinthians está classificado. O Mirassol está classificado. A LDU está classificada. E o Rosário Central está classificado também. E o Independiente Del Valle está classificado também. 8 times. O Cerro Porteño está ficando aí com a 9ª vaga com resultado parcial. 3 para o Júnior da Colômbia, 0 para o Sporting Cristal. 40 minutos do primeiro tempo na Colômbia. Só para informar também que terminou o jogo do Red Bull Bragantino. 1-1 com o River Plate na Sul-Americana. Red Bull Bragantino não tem mais como se classificar em primeiro para as oitavas de final. No máximo vai conseguir o segundo lugar para jogar o playoff da Sul-Americana. Mesma situação do Santos, que hoje empatou em 2-2 com o San Lorenzo. Deixa eu ir para a cabine da Rádio CBN no Allianz Parque, onde está o Rafael Prats, que acompanhou esse Palmeiras 0, Cerro Porteño 1. É um resultado que surpreende muito quem não viu o jogo, Rafael Prats, que certamente quem não viu o jogo vai procurar uma explicação. O que é que aconteceu? O que é que explica esse resultado tão inesperado do Palmeiras hoje no Allianz Parque, a derrota para o Cerro Porteño, Prats?
1: Possivelmente a explicação da vitória do Cerro Porteño merecida sobre o Palmeiras aqui no Allianz Parque por 1-0 vai passar por um segundo tempo pavoroso jogado pelo Palmeiras, né? O primeiro tempo, não é que o Palmeiras foi, a gente falava aqui no intervalo, olha, o 0-0 tá de bom tamanho. O Palmeiras até encontrou algumas boas jogadas, tramas que passavam muito da ponta pro meio pro Palmeiras atacar, né? Então quando algum jogador saía de uma posição estabelecida, o Palmeiras dificultava para o Cerro Porteño marcar, mas o Cerro estava muito fiel ao que o Ariel Holan certamente apresentou para os jogadores, da maneira de marcar. O Cecílio Domingues e o Fabrício Domingues se desdobravam para marcar pelo lado direito, então o time estava bem posicionado perto da área, não estava tão colado no próprio gol, mas deixava o Palmeiras em uma zona sem muito perigo para atacar. Mas o Palmeiras no primeiro tempo até esboçou alguns momentos interessantes, esboçou, segundo tempo não. Segundo tempo do Palmeiras assim foi muito ruim. Cerro Porteño começou melhor, abriu o placar cedo aos 2 minutos, uma jogada pela direita que o Cecílio Domingues rouba a bola. Aí o Jonathan Torres, que havia entrado como um ponta pela esquerda, carrega pelo meio com liberdade, encontra o Fabrício Domingues, que é o lateral, que estava como um ponta aberto lá na direita. Fabrício Domingues atravessa a bola na pequena área e o Verrete, centroavante, vive às vezes de algumas migalhas, de algumas chances, abriu o placar para o Cerro Porteño, 1-0. Só que isso foi aos 2 minutos, daí tinha muito jogo para acontecer. O jogo foi até os 52, tinha mais 50 minutos de jogo. O Palmeiras foi entrando em parafuso, começou a errar passe, começou a errar jogadas que pareciam mais simples para jogar. Abel Ferreira fez alteração, logo depois do gol sai o Giai, Emiliano Martínez vira lateral direito, o Alan continua aberto pela direita, depois o Alan troca da direita para a esquerda, o Arias vem da esquerda para a direita, o Arias vai cruzar para o gol, cruza a bola atrás do gol. Quando o Arias acertou um cruzamento aos 35, o Flaco Lopes de cabeça acertou o travessão. Então, para não falar assim, o Palmeiras não criou nada, não teve nenhuma chance nem para empatar, chance teve essa, né? Que o Arias cruza e o Lopes cabeceia, pega no travessão. Teve um cruzamento um pouco antes do Arias também, foi muito mais um cruzamento que a bola pega no travessão, quase por cima, assim, lado de fora já. A gente pode contar com muito boa vontade com outra chance do Palmeiras. Parou aí. Faltando uns 10 minutos, Gustavo Gomes virou centroavante. O Palmeiras já estava assim numa balbúrdia muito grande, todo desarrumado para jogar, o que tentaria fazer. Então, as alterações do Abel não surtiram efeito nenhum. O Paulinho veio para jogar como um jogador de novo para armar jogadas perto da área. Mas o Cerro estava muito bem posicionado para defender perto dali. Morel fazendo um bom jogo. Prisamoto também. E aí o Palmeiras errava um passe, enevava. Errava outro passe, insegurança. Terceiro passe, algumas vaias. E perdeu o jogo com merecimento. O primeiro tempo do Palmeiras não foi tão bom ou não foi bom. O segundo tempo foi muito ruim. Foi pavoroso. Então o Palmeiras foi se enrolando na marcação do Cerro Porteño, muito bem posicionado e organizado para defender, mérito dos jogadores e do técnico Ariel Holan, e também nos próprios erros. E erros de jogadores assim, que são bons de bola, custam muito, valem muito, jogam muito, mas hoje se se enrolaram para jogar. Se enrolaram para jogar porque coletivamente o time não funcionou, não existiu. Individualmente, alguns também não acompanharam, não foram bem. Com merecimento, o Palmeiras perdeu hoje por 1-0 com futebol de baixo nível, Dai.
2: Então, Rafael Prates, futebol de baixo nível, o Palmeiras perdeu para o Cerro Porteño por 1-0. A gente tava numa batida aí já há vários jogos, né? Faz vários jogos que a gente está conversando sobre isso no Palmeiras. E ficava uma coisa assim em que os críticos falavam muito do futebol mal jogado, os defensores se apegavam muito nos resultados. Vamos lembrar, né? O Palmeiras é o líder do Campeonato Brasileiro ainda, apesar de ter tropeçado aí com mais frequência nas últimas rodadas, continua sendo líder. Foi campeão paulista. Então tava aquela discussão toda assim entre os defensores do trabalho e os que acham que o Palmeiras não tá jogando tão bem quanto poderia. Hoje é o tipo de jogo, Prates, em que acaba ficando marcada uma má fase, né? É aquela coisa, se o time estivesse jogando bem quando estava conquistando os resultados, talvez uma derrota como essa tivesse um peso menor. Mas quando você ganha jogando futebol econômico e de repente você empata 2-3 jogos em sequência e perde como perdeu hoje, fica mais difícil você defender que o Palmeiras não está numa fase de desempenho ruim, né? Não é uma crise necessariamente, não é um problema esportivo no sentido de estar com os campeonatos perdidos, mas existe uma questão aí no jogo que o Palmeiras está jogando. Você acha que o Palmeiras entrou, Prates, no momento assim que está pedindo, pelo amor de Deus, para chegar logo essa pausa para a Copa do Mundo, para tentar se colocar no lugar de novo quando os campeonatos voltarem?
1: A pausa não vai ser ruim não, Dai. Agora, eu acredito que há possibilidade de recuperação. Né? Claro que o Palmeiras ficava até hoje, a derrota para o Cerro Porteño aqui, 17 jogos sem perder, é um tempo muito longo sem derrota, né? E não quer dizer que ficou 17 jogos sem perder que ganhou, ou jogou bem as partidas, ou a maioria dos jogos, dominava, não. Mas o time, bem ou mal, não perdia. E quando não se perde, às vezes, Dai, mesmo que o time produza pouco, apresente pouco, você tem alguma coisa para se apegar ali de resultado. Olha, o time não foi tão bem hoje, mas ganhou. O time não foi tão bem hoje, mas empatou. Né? O time está liderando o Campeonato Brasileiro. Então, assim, eu acho que é uma sequência de jogos ruins, de atuações fracas, mas o time pode retomar, né? Tem treinador, tem capacidade, tem comissão técnica, jogadores para isso. Hoje foi muito mal, como em alguns outros jogos também foi mal. Contra o Cruzeiro sábado empatou, mas poderia ter ganhado o jogo, não foi tão mal assim. Contra Remo e Santos já foi abaixo. Hoje foi pior do que esses jogos que o time empatou, por exemplo. Então é uma questão, às vezes, né? Me parece que pode ser aí uma queda técnica do time, do Abel Ferreira, das mudanças, das alterações, o que ele pensou pro jogo. Hoje o Abel veio com 3 meio-campistas, né? Emiliano Martins, Marlon Freitas e Andreas Pereira. Andreas Pereira foi muito bem marcado e ficou muito restrito a uma faixa do campo que ele não conseguiu jogar. O Marlon encontrou alguns bons passes no primeiro tempo, segundo tempo do Marlon Freitas ele desapareceu. E Emiliano Martins foi mal. Emiliano Martins, a gente tem uma noção já da limitação que tem, o que ele entrega, o que ele deixa de entregar. Tanto é que depois que estava já 1-0 pro Cerro Porteño, o Emiliano Martins, que foi lateral quando saiu o GI para entrar o Maurício, saiu Emiliano Martins e entrou o Paulinho, para ver se o Palmeiras tinha alguém com algum passe pelo meio, com alguma jogada que talvez os outros não consigam, mas não teve não. Mas acho que a gente pode falar assim, atuação muito fraca, atuação muito abaixo do Palmeiras, até pior do que aquelas que o Palmeiras, por exemplo, teve e não perdeu. Eu acho que em muitos jogos o Palmeiras não perdeu, mas poderia ter ganhado ou criou algumas chances. Segundo tempo hoje, sobretudo, foi muito ruim e o Palmeiras quase não ofereceu perigo ao Cerro Porteño quando ficou atrás do placar.
2: Fim de jogo, Palmeiras 0, Cerro Porteño 1 no Allianz Parque. Assim, Prates, tá rolando o jogo lá na Colômbia, né? Finalzinho do primeiro tempo, 3 pro Júnior, 0 pro Sporting Cristal. Se ganhar o jogo, mesmo que o Sporting Cristal vire o jogo lá, se o Palmeiras ganhar o jogo do Júnior em casa na última rodada, tá classificado. Você vê risco real de eliminação na fase de grupos, Prates?
1: Não, não. Ficaria, assim, muito surpreso. Muito mais do que o resultado de hoje, por exemplo. O Cristal tem de ganhar em Assunção. O Cerro Porteño, como empate, garante já a liderança do grupo, né? Mesmo que o Palmeiras vença o Cristal pelo confronto direto. Mas eliminação, não. Mas surpreende. Palmeiras possivelmente passando em segundo lugar. Uma chave que o Palmeiras teria dificuldades, mas talvez não teria 8 pontos depois de 5 jogos. Mas eliminação, não acredito não, Dai.
2: Palmeiras perdeu por 1-0 para o Cerro Porteño no Allianz Parque e eu não queria, Rafael Prates, deixar passar o Cerro Porteño nessa equação aí também, porque a gente está num cenário em que os times argentinos sofrem muito para competir com os brasileiros, né? Mas para outros países, como Paraguai, Uruguai, o Chile, que tem camisas muito pesadas, né? Essa competição, ela não é que ela tá difícil, ela tá inviável em tempos recentes de Libertadores, né? O Peñarol conseguiu eliminar o Flamengo aqui e ali, de vez em quando você tem um jogo ou outro, mas assim, para esses países está muito complicado. E o Cerro Porteño conseguiu passar pelos dois jogos sem perder para o Palmeiras. Uma fase à parte do Palmeiras. Acho que tem muito Cerro Porteño aí também, né, Prats?
1: Tem. Não, e é um feito, Dai. Você falou muito bem. Para os argentinos que têm mais condição que paraguaios, uruguaios, venezuelanos, equatorianos, o Equador virou uma terceira força em relação a clubes na América do Sul também, né? Já seria um feito. Cerro Porteño é um grande clube, muito tradicional, e leva do Allianz Parque um resultado assim espetacular, né? Com uma atuação muito consistente, defensivamente o time funcionou muito bem, o time marcou muito bem, até jogadores que são mais técnicos hoje se desdobraram para ajudar na marcação, para formar a linha de 5 quando precisava, o ponta que voltava para marcar e não é muito a dele de marcar. Então assim, o Cerro Porteño encarou o jogo do tamanho que ele tinha e leva um resultado muito grande. Nessa Libertadores que ficou cada vez mais brasileira, restrita a 2 ou 3 clubes, ganhar do Palmeiras no Allianz Parque, independentemente da situação, do jogo do Palmeiras, é um feito. Seu Porteño fez algo muito grande, grandioso aqui em São Paulo hoje, viu, Dai?
2: 11:49, o Palmeiras perdeu por 1-0 para o Cerro Porteño no Allianz Parque. Tem gol no grupo do Palmeiras, é gol do Sporting Cristal. Yotun diminui, agora 49 do primeiro tempo ainda, o jogo começou às 11 da noite, né? 3 para o Júnior, 1 para o Sporting Cristal. Sporting Cristal continua em terceiro lugar nesse momento, Palmeiras em segundo, Cerro Porteño na primeira posição. 11:49, intervalo, já voltamos, em 3 minutos e meio já voltamos com mais. 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

0: 11 horas e 51 minutos, o Palmeiras perdeu por 1-0 para o Cerro Porteño no Allianz Parque pela Libertadores. Agora, para passar em primeiro tá muito difícil, só vencendo o Júnior na última rodada e contando aí com uma vitória do Sporting Cristal sobre o Cerro Porteño em Assunção. Do contrário, o Palmeiras vai se classificar em segundo ou, se não vencer o Júnior, corre o risco até de ser eliminado da Libertadores em caso de vitória do Sporting Cristal sobre o Cerro Porteño na semana que vem. E uma coisa que eu tava pensando aqui agora, Rafael Prats, aquele pênalti que o Palmeiras arrumou naquele jogo contra o Sporting Cristal no Allianz Parque no finalzinho do jogo, tá salvando a lavoura agora, hein, Prats? Porque senão a coisa ia ficar muito feia.
1: Ajudou, aí sim, né? A gente não sabia, obviamente, o que aconteceria depois daquilo, né? Mas claro que ajudou. Né, ali foi uma vitória assim, apertadíssima contra o Cristal, mais apertado do que o jogo em Lima, se bem que o jogo em Lima o Carlos Miguel, eu até escolhi o melhor em campo, né? Então assim, foi exigido o goleiro do Palmeiras, mas esse pênalti é a vitória contra o Cristal no Allianz Parque, tá servindo muito pro Palmeiras continuar na segunda posição e depender do resultado dele, de uma vitória dele contra o Júnior semana que vem, para se garantir nas oitavas de final da Copa Libertadores da América.
0: Isso é curioso, né, Prats? Foram 5 jogos já na Libertadores e em nenhum deles o Palmeiras teve uma atuação daquelas assim de Palmeiras na Libertadores, fase de grupos que a gente estava acostumado a ver, né? O Palmeiras atropelando os adversários na primeira fase. A melhor foi aquela do Sporting Cristal, mas ainda teve o Carlos Miguel brilhando, como você pontuou, né?
1: Não sobrou, né? A gente acostumou-se, ainda mais nessa era Abel Ferreira, né? Que é uma era muito vitoriosa do Palmeiras. Essa fase de grupos da Libertadores pro Palmeiras virou quase algo protocolar, né? Deu tudo errado, 16 pontos. Tudo errado, 15 pontos. O normal, 18 pontos. Agora não. Se passar, deve passar com 11, né? Então, assim, uma pontuação mais baixa. Que fala sobre um Palmeiras com muita dificuldade, uma queda de rendimento do time. E também que os times apresentaram ou acompanharam muito bem o Palmeiras e pioraram o Palmeiras em alguns momentos. Como o Cerro Porteño piorou o Palmeiras aqui em boa parte do jogo, sobretudo no segundo tempo que o Palmeiras jogou muito mal no Allianz Parque hoje.
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1: Aqui estou, 11:54, o Palmeiras perdeu por 1-0 para o Cerro Porteño pela Libertadores. Intervalo agora no outro jogo do grupo. O Júnior Barranquilla, já eliminado, está vencendo o Sporting Cristal por 3-1. Então, Cerro Porteño 10, Palmeiras 8, Júnior 6. Desculpa, Sporting Cristal 6 e o Júnior já eliminado chegando a 4. Deixa eu abrir aqui a caixinha de reclamações dos ouvintes no youtube.com/CBN. O Mancha Gomes está aqui no Fora Abel, o Ronival Santos também. Lucas Moraes, Palmeiras e Recoleta já é realidade. Está pensando aqui que o Palmeiras vai ser eliminado e jogar a Sul-Americana. Ronaldo Silva, dizendo que o Abel é o maior do Brasil, mesmo com a derrota. O Luciano Alves de Holanda está dizendo que o Abel e o João Martins estão inventando sempre. Será que o Palmeiras tem que ser rebaixado para o senhor Abel sair do Palmeiras? Eu gosto que o pessoal é pouco dramático, né? Pouco dramático o pessoal aqui. Quero ver a desculpa do Abel, diz aqui o José Marcelo da Costa. O Patrick Santana diz que está faltando bola para o Palmeiras e falta profundidade de elenco. Está criticando aqui o Luíde e o Maurício. O Antônio Roberto Torrecilhas diz que o Palmeiras não está bem, está sem elenco. E que o Paulinho, me desculpa, mas vai demorar. O Arnaldo Reis está querendo saber aqui se o Kelvin estava no banco hoje. Porque tirar o GI para colocar o Martínez de lateral só pode...

0: De brincadeira, tava no banco, né?
1: Sim, sim.
0: É, foi opção mesmo. Mas pra atacar mais, porque o Kelvin não chega a ser um apoio assim, né? Enfim. É, tentou alguma coisa, né, Prats?
1: É, não, e essa situação de Kelvin e Giai é boa porque parece aquele dilema do biscoito lá, viu, Dai? É fresquinho porque vende mais ou vende mais porque é fresquinho? É. É o seguinte, quem não joga sempre parece que é o melhor.
0: É o melhor.
1: Mas começa nessa situação, não, aquele que não jogou que deveria ter entrado. Aí ele entra e fala assim, não, mas o que saiu é o que era pra ter entrado. Aí é que a coisa não tá andando bem.
0: No 11999119981, no WhatsApp da CBN, 11999119981, Ricardo de Campinas tá falando aqui. Palmeirense reclama de barriga cheia, quero ver torcer pro São Paulo. É, competição pra ver quem tá mais atrapalhado aí, né? Abre o olho, Leila Pereira. Será que é o fim do ciclo do Abel? Questiona aqui o Luiz Makiyama, que nos escuta no Japão. O Thiago Xeregatti na Moca tá falando aqui que fazia tempo que não via o Palmeiras jogar tão mal. Só passe quadrado, time afoito, 3 dias úteis para finalizar, irreconhecível. E aí ele traz uma coisa, o Prats, que vários ouvintes estão mandando aqui, que é o seguinte, a gente falou, né, o Palmeiras torcendo para acabar logo essa primeira parte da temporada, para parar para a Copa do Mundo e tal, mas tem no sábado aí um Palmeiras e Flamengo, Prats, que não é decisivo. É claro que não vai definir o campeonato, tem um mundo de campeonato brasileiro para acontecer depois desse jogo, mas é, o palmeirense, e vários deles estão mandando aqui, né, começa a temer esse jogo, Prats. O que, que dá pro Palmeiras ajeitar para esse jogo do fim de semana contra o Flamengo, que também tá longe de estar voando, né? Tá tropeçando aos montes aí e hoje ganhou apertado 1-0 do Estudiantes na Libertadores.
1: É, apesar de ter 3 empates seguidos, né, Dai? A gente não pode perder de vista que o Palmeiras é o líder do Campeonato Brasileiro. É, e tô com você. Talvez, assim, pelo nível que tem, nem Palmeiras nem Flamengo estão nesse momento jogando, assim, sobrando na turma. Eles estão, obviamente, são os 2 primeiros colocados do Brasileirão. Tendência é que isso aconteça, essa disputa dure até o final. É, Palmeiras pode fazer um jogo assim, de talvez mais direto, um jogo mais contra-ataque. O treinador do Palmeiras gosta desse tipo de situação, né? Então o time às vezes vai ser mais exigido defensivamente, mas com a bola não vai precisar ficar muito tempo com a bola para superar uma marcação ferrenha, uma marcação muito colada no próprio gol, muito no próprio campo de defesa. Isso pode ser um cenário interessante pro Palmeiras, né? Então isso pode ser um cenário interessante. E nesse cenário, o Sosa, que está machucado, ele fazia bons jogos, ele era importante. Dá para colocar na conta do Sosa, obviamente, uma atuação ruim como o Palmeiras teve hoje. Sosa é para ser um jogador do grupo, não ser assim, nossa, Sosa não jogou e agora, o que eu vou fazer? Mas acho que o Palmeiras pode se encontrar talvez em um jogo mais direto, um jogo que Marlon Freitas e Andrés Pereira combinem um pouco mais para conseguir ter uma boa saída de bola. Sábado no Maracanã é outra história, Dai. Claro que o Palmeiras não vem virar de uma derrota em casa na Libertadores. Não fez jogos tão bons assim nas últimas semanas, mas muito longe de falar que assim, nossa, já perdeu, desastre. Não, não, não. Eu acho que aí é ser mais alarmante do que a situação exige.
0: Sábado, 9 horas, no Maracanã, Flamengo e Palmeiras pelo Campeonato Brasileiro. Abraçando aqui no WhatsApp da CBN também, 11999-119981, 11999-119981. O Jurandir, de Juiz de Fora. O Tony, de Campos do Jordão, que diz que Abel e a comissão técnica já expiraram no Palmeiras. E em Londres, o Roger Barbosa, os ouvintes são terríveis, né? Dizendo que o Palmeiras vai ser o azarão em 2026, mas ele está colocando aqui em inglês o nome do azarão. Está em Londres ouvindo a gente, o nosso ouvinte Roger Barbosa. Vamos para a eleição do craque do jogo, então, para Palmeiras 0, Cerro Porteño 1.
2: O craque do jogo.
0: Fala, Pratis.
1: Olha, antes do jogo começar foi o Valnei Costa, viu? O Valnei deu um show aqui,
0: de
1: iniciamento, de contato. O homem tomou conta aqui. Ele foi o craque do jogo antes da bola rolar. Em campo, Dai. Morel fez um grande jogo. Pires da Mota fez um grande jogo. Mas eu escolhi o Pérez, zagueiro do Cerro Porteño. Muito bem na bola pelo alto, antecipando bem. Ligado, bem posicionado. Gostei dos 2 Domingues pelo lado do campo. Cecília e Fabrício também muito bem. Pérez, zagueiro do Cerro Porteño, para mim o melhor em campo aqui no Allianz Parque.
2: O pior em campo.
0: Para Palmeiras 0, Cerro Porteño 1, Pratis.
1: Olha, o Arias jogou muito mal. O Flaco Lopes não foi aquele Flaco Lopes que já foi em outros momentos. O Andrés Pereira, a mesma coisa. Mas para mim o pior foi Emiliano Martínez, que foi uma aposta do Abel, que é um volante de marcação, boa bola pelo alto, mais jogador de desarme do que para armar jogadas. Emiliano Martínez foi mal, o Jair foi mal. Poderia assim dividir. Emiliano Martínez, pior em campo no Allianz Parque, Dai.
0: Valeu, Prates. Boa noite.
1: Até a próxima. Boa noite.
0: Então, Palmeiras perdeu por 1-0 para o Cerro Porteño. Está no intervalo o outro jogo do grupo. 3 para o Júnior, 1 para o Sporting Cristal. O Júnior já é eliminado. Então, se nada mudar, chegaremos à última rodada com o Cerro Porteño 10, Palmeiras 8, Sporting Cristal 6. O Cerro Porteño já classificado e a um empate do primeiro lugar. O Palmeiras dependendo apenas de uma vitória para se classificar, ou se não vencer o jogo com uma não vitória, né, do Sporting Cristal, um empate ou uma derrota contra o Cerro Porteño, o Palmeiras também estará nas oitavas de final da Libertadores e para se classificar em primeiro só vencendo, e o Cerro Porteño perdendo o jogo contra o Sporting Cristal. Fica por aqui a edição desta quarta-feira do Futebol Globo CBN. Acompanhamos, além da derrota do Palmeiras 1-0 para o Cerro Porteño na Libertadores, também o empate do Santos na Sul-Americana 2-2 com o São Lourenço na Vila Belmiro. Agora vem aí o repórter CBN e na sequência o CBN Madrugada com o Paulo Galvão. E o Futebol Globo CBN volta amanhã às 9h30 da noite, 9 no ar, 9h30 bola rolando para Peñarol e Corinthians pela Libertadores. Obrigado pela companhia, uma ótima quinta-feira para você e a gente se encontra logo mais no Futebol Globo CBN para quem quer saber mais e melhor sobre futebol.
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0: quinta-feira, 21 de maio de 2026. Em meio à crise envolvendo o banqueiro Daniel Vorcaro, Flávio Bolsonaro trocou o coordenador de campanha dele para a disputa pela presidência da República. O publicitário Eduardo Fischer assumirá o comando da comunicação da campanha. Segundo reportagem da Folha de São Paulo, o antigo coordenador Marcelo Lopes foi contratado como um dos estrategistas de Vorcaro no caso dos ataques ao Banco Central nas redes sociais. Ele negou qualquer participação nessa estratégia e afirmou que não atuou nesse tipo de ação. A Câmara analisa nesta semana uma série de iniciativas demandadas pela bancada ruralista do Congresso. Uma delas, aprovada na noite desta quarta-feira, reduz os limites de uma floresta no Pará para viabilizar uma ferrovia para o transporte de grãos. Na terça-feira, foi aprovado um projeto que flexibiliza a proteção ambiental em biomas como a Mata Atlântica. O Ministério do Meio Ambiente, comandado por João Paulo Capobianco, se manifestou contra todas as iniciativas. O governo Lula está convencido de que vai precisar ceder e negociar uma regra de transição para conseguir aprovar a PEC que acaba com a escala 6x1. Segundo o jornal O Globo, o executivo já discute os detalhes do período intermediário entre a atual jornada de trabalho de até 44 horas semanais para a de 40 horas. A transição pode ser de até 3 anos, sendo 2 horas a menos no primeiro ano de vigência da PEC e 1 hora nos 2 anos seguintes. As negociações são feitas com o presidente da Câmara, Hugo Mota. No horário de Brasília, 00h04.
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2: 5 minutos desta quinta-feira, hoje é 21 de maio de 2026. Muito bom dia, obrigado a você que nos acompanha aqui na CBN em todo o Brasil, em diversas partes do mundo. Começa aqui o CBN

0: madrugada. A produção é do Luiz Delboni, nas férias da Karina Almeida. Trabalhos técnicos comigo aqui, Ricardo Garcia. E nós vamos juntos, hein? Até às 5 horas da manhã, na sua companhia, ouvinte CBN. Você participa pelo WhatsApp, pelo YouTube, pelo Instagram, também pelo e-mail. Daqui a pouquinho a gente registra essas participações. Já tem uma galera aqui no YouTube conosco neste CBN Madrugada. Vamos juntos, então, até às 5 horas da manhã. E agora é hora dos principais destaques do dia. E tem novidade no caso Banco Master Vorcaro. Quem traz pra gente é o Matheus de Souza. Bom dia, Matheus.
1: Bom dia, Galvão. Bom dia também ao ouvinte do CBN Madrugada. A Polícia Federal rejeitou a proposta de delação premiada do banqueiro Daniel Vorcaro. Apesar da rejeição pela PF, a Procuradoria-Geral da República pode seguir a análise da proposta individualmente. A tentativa de delação estava sendo negociada com as duas organizações. Vale lembrar que há cerca de um mês, Vorcaro apresentou uma proposta preliminar da delação. O conteúdo foi considerado fraco, tanto pelos policiais federais quanto pelos procuradores. A avaliação é que o conteúdo não trazia novidades e nem mencionava nomes que estariam no topo da hierarquia da organização criminosa. Galvão.
0: Obrigado, Matheus. 7 minutos agora desta quinta-feira. E a direita, hein? As voltas com essas ligações suspeitas de Flávio e Vorcaro. Quem informa é Samantha Klein.
2: O presidente do PL negou ter dado prazo de 15 dias para viabilizar ou não a pré-candidatura de Flávio, mas aliados afirmam que estão aguardando os efeitos da visita do senador a Vorcaro para manter apoios. Concorrentes também aproveitaram para alfinetar. Ronaldo Caiado, que já é visto como alternativa, disse que Vorcaro contaminou todos os poderes e que quem se contamina com ele não pode ser presidente.
0: Parlamentares encontraram de novo mais uma forma de burlar as regras eleitorais. A manchete é de Larissa Lopes.
3: O projeto que prevê uma mini-reforma eleitoral flexibilizando prestação de contas, limitando multas e possibilitando disparo de mensagens em massa por partidos deve entrar em breve na pauta do Senado, depois de ter sido votado às pressas na Câmara. A votação simbólica uniu na Câmara base e oposição. Parlamentares dizem nos bastidores que a aprovação já foi acordada e deve se repetir no Senado.
0: Regras mais rígidas para redes sociais. Quem destaca é Rani Veloso.
4: A partir desta quinta-feira, as redes sociais terão no máximo 2 horas para apagar conteúdos de nudez após denúncia de vítimas. O endurecimento das regras contra as chamadas Big Techs foi assinada nesta quarta-feira pelo presidente Lula. A cerimônia marcou os 100 dias do Pacto Nacional contra o Feminicídio e trouxe um balanço com mais de 6 mil agressores presos em todo o país.
0: Formação de professores deixa a desejar. Assunto para Felipe Igreja.
5: A prova nacional docente, realizada pela primeira vez no ano passado, revelou deficiência na formação de professores de matemática no país. Mas da metade dos profissionais que fizeram o chamado Enem dos professores não atingiram o mínimo de proficiência estabelecido pelo Ministério da Educação. Os números também revelaram disparidade no preparo de professores em cursos presenciais e EAD. Na modalidade à distância, 53% não atingiram o mínimo necessário para ser considerados aptos ao magistério.
0: Capital paranaense em destaque. A manchete de Vinícius Bonato.
6: Curitiba ocupou a liderança entre as capitais brasileiras em qualidade de vida. Os dados são do Índice de Progresso Social de 2026. O levantamento mostra que a cidade foi a melhor avaliada do país dentre as capitais por conta do desempenho em indicadores sociais e urbanos. O ranking foi divulgado na quarta-feira pelo Instituto do Homem e Meio Ambiente da Amazônia.
0: 10 minutos desta quinta-feira, vamos ao Rio de Janeiro com Gabriel Freitas.
7: Parlamentares da Alerj defendem que a Polícia Federal e o Ministério Público aprofundem as investigações sobre a influência do deputado cassado Rodrigo Bacelar em nomeações no governo do Rio e sobre suspeitas de fraudes em contratos da educação. A CBN ouviu os deputados nesta quarta-feira, após a primeira reunião da comissão especial formada para fiscalizar gastos, repasses e contratos do Estado. O deputado afastado Tiago Rangel, preso na Operação Unha e Carne, também é alvo por um possível esquema de financiamento ilegal de campanhas.
0: Governo americano faz pressão contra ex-presidente cubano, a manchete de Luiz Fernando Figliage.
8: Os Estados Unidos voltaram a aumentar a pressão contra Cuba nesta quarta-feira. A justiça americana acusou Raul Castro de assassinato. A acusação faz referência à derrubada de dois aviões civis em que quatro pessoas morreram em 1996. O chefe do Departamento de Justiça afirmou que o irmão de Fidel Castro precisa comparecer nos Estados Unidos por vontade própria ou por outros meios.
0: No Rio de Janeiro, desembargador na mira da justiça por assédio sexual. Juliana Prado.
9: O Superior Tribunal de Justiça tornou réu o desembargador Guilherme Diefenthaler por assédio sexual, importunação sexual e violência psicológica contra a mulher. As vítimas são cinco servidoras que foram subordinadas a ele em seu gabinete no TRF2. O desembargador foi aposentado compulsoriamente do cargo em 2025, quando surgiram as primeiras denúncias.
0: A manchete policial chega de São Paulo, 12:30, com Pedro Fagundes.

0: Um homem que matou um piloto de helicóptero durante um assalto no Butantã, na zona oeste de São Paulo, continua foragido da polícia. O caso aumentou a sensação de insegurança na região, onde os registros de latrocínio já igualaram, em apenas 4 meses, o total de todo o ano passado.
1: Ainda na capital paulista, Guilherme Marconi.
2: A perícia entrou na reta final para apontar os responsáveis pela explosão no Jaguaré, que matou 2 pessoas e destruiu imóveis na zona oeste de São Paulo. Enquanto isso, os moradores tentam retomar a rotina em meio às reformas das casas atingidas e ao trauma causado pelo acidente.
1: Agora o destaque é de Pedro Pupulin.
3: A reestatização da Sabesp foi um dos temas discutidos pelo pré-candidato ao governo do estado, Fernando Haddad, com a bancada do PSOL nesta quarta-feira. O petista foi aconselhado a incluir o tema no programa de governo, mas ainda não tomou uma decisão sobre o assunto. A privatização da Companhia de Água e Esgoto é vista por aliados do governador Tarcísio de Freitas como um dos pontos mais delicados da campanha eleitoral.
1: Descoberta arqueológica em Minas Gerais. Assunto para Ana Nunes.
4: Mais de 20 desenhos arqueológicos foram descobertos em um casarão da cidade histórica de Ouro Preto, na região central de Minas Gerais. Os registros foram encontrados em um porão estreito e de difícil acesso da residência e mostram cenas ligadas às pessoas escravizadas no Brasil. Segundo pesquisadores, o ambiente escuro e sem energia elétrica ajudou a preservar os desenhos por mais de 2 séculos.
1: Destaque de esporte aqui no CBN, madrugada com Gabriel Dudziak.
5: O Flamengo está classificado às oitavas de final da Copa Libertadores. Na noite desta quarta-feira, o rubro-negro bateu o Estudiantes por 1 a 0, graças a um gol de Pedro no segundo tempo. Os flamenguistas ainda devem ficar em primeiro lugar quando a decisão da Conmebol de conceder os 3 pontos ao time no jogo contra o Independente Medellín, que não foi concluído, sair. O Palmeiras, por outro lado, foi derrotado pelo Cerro Porteño por 1 a 0 em casa e agora precisa ganhar na última rodada contra o Júnior de Barranquilla, também em casa, para classificar. Já pela Copa Sul-Americana, o Botafogo venceu o Independente Petroleiro por 3 a 0. O Grêmio fez 2 a 0 no Palestino. O Vasco perdeu do Olímpia por 3 a 1 e Bragantino e River Plate igualaram por 1 a 1. Hoje, pela Libertadores, o Corinthians enfrenta o Peñarol às 9:30 da noite, fora de casa. Pela Copa Sul-Americana, o Atlético Mineiro encara o Cienciano, em Belo Horizonte.
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1: Com Jade Ramos.
7: A quinta-feira começa com a atuação da massa de ar polar, que continua mantendo o tempo estável em grande parte da região sul do país. E o amanhecer será frio e com chance de geadas em áreas da Serra Gaúcha e Catarinense. Já no litoral do Paraná, a circulação marítima mantém a nebulosidade e condição para chuvas mais fracas e isoladas ao longo do dia. No sudeste, a circulação da umidade também favorece chuvas mais fracas a moderadas no litoral e leste de São Paulo, no Rio de Janeiro, no Espírito Santo e no leste de Minas Gerais. Enquanto no centro-oeste, o tempo segue mais estável na maior parte da região, com chance apenas de chuvas mais isoladas no norte de Mato Grosso e em pontos do sul e leste de Goiás. E no nordeste, a circulação marítima mantém também a chance de chuvas mais fracas em Salvador, Alagoas e no litoral do Rio Grande do Norte. E no norte do país, o calor e a alta umidade favorecem pancadas de chuva isoladas no Amazonas, Pará, Roraima e Amapá. Jade Ramos, da Clima Tempo, para a CBN.
1: Muito bem, são 17 minutos agora desta quinta-feira. Mais uma vez, muitíssimo obrigado a você que nos faz companhia aqui no CBN Madrugada, com o Ricardo Garcia aqui na mesa de som. Vamos juntos até às 5 horas da manhã. Já tem uma galera trocando ideias aqui no chat, acompanhando as imagens. Obrigado ao Clóvis Mota, Célio Castro, Zé Wellington da Silva, o Silvio, sempre lá de Juiz de Fora, também Ronaldo Simões, 13 graus em Laguna, Santa Catarina, e pelo jeito vai esfriar mais ainda, hein? O Júlio Filho por aqui também, Marco Coelho, o Pietro também manda aqui um vai Neymar. Tá difícil, né? Já chegou machucado, impressionante. Impressionante, né? Mas vamos torcer para que dê certo, né? Tomara que o Neymar queime a nossa língua, né? Porque, né? Vamos ver, né? Vamos esperar que a coisa seja positiva por lá, né? Não acredito que o Neymar vá começar jogando, pelo menos o próprio Ancelotti já deixou claro que vai ditar quem vai jogar é o gramado dos treinos, né? Então o Neymar, só se ele virar uma chavinha lá e passar a jogar tudo que ele não jogou nos últimos meses, para que ele possa sair jogando. Mas vamos aguardar e esperar que, de repente, num momento ali, segundo tempo, o Brasil perdendo de 1-0, então empatado, precisando ganhar o jogo, né? Obviamente que o Neymar é um cara diferenciado, pode numa jogada ali fazer alguma coisa diferente e resolver a situação. Tomara que isso aconteça. Meia-noite e 19, agradecer a você que está por aqui também pelo WhatsApp. A gente está naquela luta diária, né? Aquela luta inglória, aquela tarefa hercúlea de abrir o WhatsApp aqui no computador, né? Estamos tentando aqui, né? Já a enésima tentativa. Uma hora vai, uma hora ele resolve abrir, né? Para a gente poder registrar aqui as participações via WhatsApp pelo 11 999 11 9981. Você pode participar sempre por e-mail, é só entrar no site cbn.com.br, clique lá no Fale com Âncora, ou então via Instagram. Pode interagir conosco também no Instagram, no @phcgalvão, repetindo, @phcgalvão. Você pode interagir pelo Instagram. Daqui a pouquinho a gente registra as participações, porque agora nós vamos a Brasília, meu caro Ricardo Garcia, ouvintes aqui do CBN Madrugada, com a Samantha Klein, né? Tem informações aí sobre as conversações na direita em relação à candidatura do Flávio Bolsonaro. O Matheus de Souza já trouxe aqui informação da noite desta quarta-feira, importante, que tem a ver com essa história, que a Polícia Federal rejeitou a proposta de delação do Daniel Vorkar. Está dependendo agora da Procuradoria-Geral da República, que vai tomar também uma decisão. O que a gente sabe, né, e vem sendo divulgado em relação a esse aspecto, o próprio G1 aqui destaca o blog da nossa colega Andréa Sadi, né, que afirma que essa negociação aí tem como eixo a devolução de recursos e a eventual comprovação de atos de ofício de autoridades citados. Porque aquela história, aonde estão os 40, 50 bilhões de reais que o Fundo Garantidor de Crédito está tendo de cobrir? Então, para que a delação seja aceita, para que ele possa ser beneficiado com redução de pena e outros benefícios também, ele precisa oferecer algo. E normalmente é bastante coisa que tem que oferecer. Então, a questão da devolução dos recursos é primordial. É muito dinheiro. É muito dinheiro que o Vorkar vai ter que dizer aonde está e trazer de volta, né? Trazer de volta esses bilhões de reais. E a outra é a comprovação de atos de autoridades. Porque na delação não adianta você delatar os peixinhos graúdos, não. Tem que delatar os tubarões, né? Quem está acima dele. Não adianta delatar quem está abaixo. E olha, o que tem de autoridade envolvida nessas histórias aí não é brincadeira, né? A gente está percebendo aí a teia que o Vorkaro criou em torno dele para tentar se precaver, mas acabou não conseguindo. Mas que ele criou, Não há dúvida nenhuma. A Polícia Federal, o Ministério Público já tem em posse 8 celulares do Vorcaro. E nesses celulares já tem muita informação de todas as ligações dele para essas pessoas. Então, obviamente, que ele tem que oferecer algo além disso para que tenha o benefício da delação premiada. E enquanto isso, nessa bagunça toda aí, a direita, obviamente, está aguardando pesquisas. Essa semana tem pesquisas importantes, né? Na sexta-feira tem pesquisa Datafolha, depois na semana que vem tem Quest, e que são pesquisas que já vão trazer o ânimo do eleitorado a partir da divulgação das conversas do Flávio com o Vorcaro. Então, uma primeira pesquisa que saiu essa semana, que pegou ali um dia só depois da divulgação, já mostrou ali uma queda de 6 pontos percentuais do Flávio Bolsonaro. E aí começam, né, as conversas, né? Nessa semana, o que circulou em Brasília é de que o PL tinha dado aí um prazo de 2 semanas para ver como é que vai estar a situação. E o Valdemar Costa Neto, nesta quarta-feira, negou, né? Disse que não tem essa história de prazo, não. E a Samantha Klein tem para a gente os detalhes.
4: Mesmo que o presidente nacional do PL, Valdemar Costa Neto, tenha negado um prazo para reavaliar se Flávio Bolsonaro terá ou não condições de prosseguir como pré-candidato, partidos aliados aguardam os efeitos da crise nas próximas pesquisas eleitorais. Há grande expectativa pela sondagem Datafolha, que sai na sexta-feira, mas também há o receio de eventuais fatos novos sobre a relação de Flávio com Daniel Vorcaro. A dúvida sobre a candidatura cresceu durante a tensa reunião em que o senador teve que admitir ter visitado o ex-banqueiro em São Paulo, após a primeira prisão dele. A escalada da crise nesta semana também levou a pré-campanha a trocar o marqueteiro Marcelo Lopes pelo publicitário Eduardo Fischer. Em nota, Valdemar afirmou que fez comentários sobre um prazo de 15 dias para o início da retomada do crescimento de Flávio nas pesquisas, e disse que essa manifestação foi distorcida. Integrantes de partidos como Republicanos e PP estão incomodados com a proximidade do senador com o banqueiro e o repasse de pelo menos 61 milhões de reais supostamente para o filme sobre o ex-presidente Jair Bolsonaro. Entre parlamentares dessas siglas, a ideia é aguardar a possibilidade de novas surpresas, e alguns até já falam em apoiar Ronaldo Caiado. O desgaste de Flávio ainda abriu margem para o PSDB discutir o lançamento do deputado Aécio Neves. O próprio parlamentar já conversou com os presidentes do Solidariedade e do Cidadania, partidos que formam federação, e uma reunião para bater o martelo está prevista para a semana que vem. A crise também impulsiona novas críticas dos pré-candidatos. Na Marcha dos Prefeitos em Brasília, Ronaldo Caiado disse que Vorcaro contaminou todos os poderes e que quem está com ele não pode ser presidente.
8: Tanto o Supremo, quanto os órgãos do Congresso Nacional, como também a Presidência da República e outros tantos, estão envolvidos em escândalo. E a vida de um homem público, ele não pode querer se vangloriar de trás do cargo dele, não. Ele tem que estar exposto.
4: Romeu Zema também mandou recado. O ex-governador de Minas afirmou que o homem público precisa de credibilidade.
9: Governar, vocês sabem, exige coragem, mas exige principalmente credibilidade.
4: Já a ex-primeira-dama Michele Bolsonaro, que foi questionada sobre o envolvimento do filho 01 com o banqueiro, evitou dar opinião e afirmou que o pré-candidato é quem deve se posicionar. O silêncio chama atenção, já que aliados fazem coro para que Michele seja candidata à presidência. De Brasília, Samantha Klein.
1: Bom, as próximas semanas serão importantes para a definição dessa candidatura, porque quem acompanha minimamente a política e viu essa semana que um monte de gente já está começando a aparecer, gente nova, pelo menos nova nesta corrida presidencial, né? Joaquim Barbosa, ex-ministro do Supremo, ontem já falaram em Aécio Neves, vejam só, hein? Aécio Neves, né, que poderia também ser candidato à presidência, buscando essa brecha aí, né, na centro-direita. E vejam só, hein? O PSDB já nitidamente admitindo que virou centro-direita. Fico imaginando aqui, viu, Ricardo Garcia? Mário Covas, Ulisses Guimarães, né? Aonde estiverem, né? A lembrança, é claro, de ambos, como é que, né, estariam neste momento, né, vendo o caminho que o PSDB, que é um braço do MDB, do PMDB, né, e se encaminhando aí em algumas as regiões para o bolsonarismo, né, traindo completamente as suas origens, né? Fico, o pessoal fala, né, se remexendo no caixão, né? Então algo realmente muito, muito estranho, né, o que a gente vê nesse momento em relação ao PSDB. E são 28 minutos agora desta quinta-feira, não vai dar tempo da gente chamar a Larissa Lopes agora, então vamos agradecer aqui a participação dos ouvintes via o WhatsApp. Abriu aqui o nosso WhatsApp web e quem está conosco aqui é o Edivaldo, de Camocim, está conosco aqui, muito obrigado pela participação. Eliseu Cirino, direto de Campinas, o Bom Dia que chega de Araçatuba, também interior paulista. Edgar Rodrigues Neto, de Sorocaba, ó, interior paulista tá forte hoje, hein? O Jean, de João Pessoa, na Paraíba. Cido Rodrigues, de Maringá, na escuta da melhor rádio de notícias do Brasil, em Belém do Pará. É o Beto Magia, músico, na nossa companhia também. E agradeço sempre também, é claro, as participações via Instagram, aqui no @phcgalvão. Repetindo, @phcgalvão. Edinaldo dos Santos está por aqui, do Itaim Paulista, em São Paulo. Um pouquinho mais longe está o nosso ouvinte Ângelo do Rosário, está lá em Angola. Também o Ângelo sempre conosco na programação da CBN. O Fábio Moreira também manda sua mensagem. E obrigado ao Roberto Gonçalves e também o Gilberto Rabelo, de Uirapuru, Goiás, também interagindo via Instagram, no @phcgalvão. Vem aí o Matheus de Souza.
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0: quinta-feira, 21 de maio de 2026. A Polícia Federal rejeitou a proposta de delação premiada do banqueiro Daniel Vorcaro. Apesar da rejeição pela PF, a Procuradoria-Geral da República pode seguir a análise da proposta individualmente. A tentativa de delação estava sendo negociada com as duas organizações. Há cerca de um mês, Vorcaro apresentou uma proposta preliminar de delação. O conteúdo foi considerado fraco tanto pelos policiais federais quanto pelos procuradores. A avaliação é que o conteúdo não trazia novidades, nem mencionava nomes que estariam no topo da hierarquia da organização criminosa. Uma ONG da dona da produtora de Dark Horse emitiu nota fiscal para si mesma em contrato com a prefeitura da cidade de São Paulo. O Instituto Conhecer Brasil também fez pagamentos duplicados e apresentou inconformidades relevantes ao prestar contas para a capital paulista. Por isso, precisou devolver quase R$1 milhão aos cofres públicos. A organização pertence a Karina Ferreira da Gama, que também é proprietária da Go Up, empresa responsável pelo filme biográfico sobre Jair Bolsonaro. A nova autoridade, criada pelo Irã para administrar o Estreito de Hormuz, anunciou a criação de uma zona marítima controlada na região, em meio ao aumento do controle iraniano sobre a principal rota global de transporte de petróleo. Embarcações que desejarem atravessar a área vão precisar de autorização prévia do órgão. O sistema de controle de Teerã inclui triagem de navios pela Guarda Revolucionária e acordos governamentais, podendo envolver cobranças por travessias seguras. No horário de Brasília, 00:32.
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0: 33 minutos desta quinta-feira, nós vamos voltar a Brasília com a Larissa Lopes. É impressionante, né? A cada 3, 4 anos, se aproximando aí da eleição, parlamentares arrumam um jeito de mudar regras para favorecer os partidos, para favorecer quem não respeita a legislação eleitoral. Isso é simplesmente inadmissível. E é inacreditável como praticamente em toda eleição eles lançam lá um projeto para acabar com multa, para evitar punição sobre as leis que eles mesmos definem. Impressionante, Larissa Lopes.
1: Após votação simbólica na Câmara, que reuniu apoio da base e oposição, o projeto que flexibiliza as regras eleitorais para partidos políticos deve ser aprovado em breve também no Senado. De acordo com parlamentares, a aprovação da proposta, que entrou de última hora na pauta do plenário da Câmara, foi acordada com lideranças de partidos. Para evitar aumento da pressão popular sobre o Senado, o texto deve ser votado logo na casa. Na prática, o projeto permite às legendas o disparo em massa de mensagens, limita valores de multas, proíbe sanções no semestre da eleição, flexibiliza a prestação de contas das siglas e dá até 15 anos para que os partidos paguem multas. Nesta quarta-feira, o senador Renan Calheiros, presidente da Comissão de Assuntos Econômicos, afirmou que se trata de um projeto de blindagem e um desenrola de partidos políticos.
2: Estão me ligando, perguntando quando é que o Senado vai votar. É evidente que não sou eu quem estabelece pauta do Senado Federal. É o presidente Davi Alcolumbre. Se fosse eu, nós não votaríamos, porque isso é uma excrescência.
1: Enquanto a votação na Câmara, que ocorreu de forma simbólica, contou com votos da base e oposição, publicamente os dois lados se uniram na CAI do Senado para criticar a medida. O senador Eduardo Girão cobrou que a proposta passe pela comissão.
3: Esse assunto necessariamente precisa vir, se o presidente Davi Alcolumbre quiser deliberar sobre isso, que eu concordo com o senhor, acho que ele deveria engavetar isso, mas se tiver que tramitar aqui, tem que passar pela CAI, sim, senhor.
1: Já o líder do governo no Congresso, Randolfe Rodrigues, afirmou que a medida vai contra as diretrizes do TSE.
4: O que me parece mais absurdo é a possibilidade também de legalizar disparos em massas. Ou seja, nós temos tido várias resoluções do Tribunal Superior Eleitoral nas últimas duas eleições no sentido de regular isso, de limitar, de criar condições de paridade de armas. A matéria aprovada pela Câmara me parece que vai no sentido totalmente contrário do que se espera.
1: A Transparência Internacional também soltou uma nota criticando o texto. A ONG afirma que a matéria fragiliza mecanismos de fiscalização, além de agravar os riscos de corrupção. De Brasília, Larissa Lopes.
0: A fragilização dos mecanismos de fiscalização é algo que vem acontecendo há muitos anos no Congresso Nacional, né? É uma atrás da outra. Essas regras vão se alterando e limitando cada vez mais o poder de fiscalização sobre o dinheiro que vai para partidos durante as eleições. Que é uma quantia assombrosa, viu, Ricardo Garcia, ouvintes aqui do CBN Madrugada. Se a gente voltar duas eleições, era coisa de 800, 900 milhões de reais, o que já era muito dinheiro. E aí eles foram lá mexendo os pauzinhos, né? O Congresso sempre ganhando força em relação ao Executivo, né? Vem desde Dilma, depois Bolsonaro, passou pelo Michel Temer, né? Bolsonaro, né? Lula também, o Executivo enfraquecido, o Congresso vai crescendo. E aí cresceram nesse aspecto também, porque o dinheiro que vai para os partidos hoje chega a 5, 6 bilhões de reais. Se a gente juntar aí o fundo eleitoral com fundo partidário é todo ano, né? E o fundo eleitoral é a cada 2 anos, é quando tem eleições, né? Esse ano é coisa de 6 bilhões de reais. Os partidos que têm mais congressistas, PL, PT, recebem lá coisas de 700, 800 milhões de reais cada partido. É por isso que a gente lembra que um partido no Brasil virou um negócio da China, um grande negócio, você abrir um partido e manter um partido. É por isso que eles lutam tanto para colocar mais congressistas lá, porque o que define Né? Essa quantia é o número de, principalmente o número de deputados, também senadores, mas principalmente o número de deputados. Então, é um esforço enorme nas eleições para aumentar a bancada para receber mais dinheiro. E aí o que é feito desse dinheiro, cada ano que passa a gente sabe menos. Porque o dinheiro, vai para a campanha, mas e o controle, né? Quantas empresas não são abertas aí por laranjas para receber esse dinheiro aí? Então, é impressionante. A cada ano, cada eleição, eles vêm com essa história de mudar as regras e a cada vez mais diminuindo as ferramentas, os mecanismos de fiscalização do nosso dinheiro. E é muito dinheiro, né? 12:39. E mudanças também nas regras para as redes sociais, uma mudança importante que tem a ver com publicações assuntos ligados à nudez, questão sexual, que as plataformas vão ter 2 horas para retirar do ar, porque aí não tem dúvida nenhuma, né? Tem que tirar, não tem que esperar a decisão judicial, não, está lá, né? Uma publicação que ofende as questões de moral nesse aspecto de nudez sexual, obviamente que isso não pode ser publicado. O Arrani Veloso tem pra gente mais detalhes.
5: No marco dos 100 dias do Pacto Nacional contra o Feminicídio, o governo endureceu as regras para punir as chamadas Big Techs e aumentar a fiscalização na internet. Com as novas regras assinadas nesta quarta pelo presidente Lula, as redes sociais terão prazo máximo de 2 horas após a denúncia da vítima para retirar do ar conteúdos de nudez, sejam imagens reais ou falsas criadas por inteligência artificial. As plataformas digitais poderão também ser punidas civilmente se não removerem conteúdos criminosos depois que acionadas, mesmo sem ordem judicial, ou se apresentarem falhas no combate aos golpes. E deverão atuar preventivamente contra crimes graves, como terrorismo, racismo, ataques à democracia e a violência contra crianças e mulheres. A fiscalização ficará a cargo da Agência Nacional de Proteção de Dados, a ANPD. No evento de balanço das ações do comitê, o presidente Lula fez uma cobrança aos homens para que façam uma meia-culpa e defendeu que o combate ao machismo seja ensinado desde a infância nas escolas. Segundo o presidente, a omissão não ajuda na luta contra o feminicídio, que deve ser de todo ser humano, segundo ele. Também ressaltou que o mundo já não é o mesmo com a internet e que nesses 100 dias já fizeram mais do que durante um século.
6: A humanidade avançou, o mundo do trabalho mudou, o mundo da escola mudou, a nossa vivência pessoal com a internet mudou, ninguém é mais o mesmo depois da internet. Então nós temos que ter um processo de reeducação. Como é que a gente cria a nossa família? Como é que a gente educa as nossas crianças? É todo um processo.
5: O presidente do STF, o ministro Edson Fachin, o presidente da Câmara, Hugo Mota, estiveram na cerimônia que é um pacto com os três poderes. Mas o presidente do Congresso, Davi Alcolumbre, não compareceu, alegando compromisso pessoal em mais um sinal de rompimento com o governo. Segundo o Ministério da Justiça, operações policiais em todo o país prenderam mais de 6.300 agressores e mais de 6.500 mulheres usam um aparelho rastreador que emite um alerta à polícia caso o agressor, monitorado por tornozeleira eletrônica, tente se aproximar. A rede de acolhimento físico, como a Casa da Mulher Brasileira, prestou 148 mil atendimentos desde o início do ano e o canal Ligue 180 registrou 300 mil atendimentos só no primeiro trimestre, com aumento de 14% na procura. Agora, o governo quer avançar na tipificação do crime de misoginia para equipará-lo ao crime de racismo, projeto que tramita na Câmara, e também promete entregar mais 27 casas da mulher brasileira em todo o país. De Brasília, Rani Veloso.
0: É uma questão importantíssima, né? E as big techs, as redes sociais, as plataformas vão ter que se virar para cumprir isso do ponto de vista prático, para operacionalizar essa retirada em até 2 horas de questões ligadas, como a gente ouviu aí pela Rani Veloso, ligadas a questões de nudismo, sexuais, terrorismo, racismo, violência contra a mulher. Esses aspectos não tem dúvida, né? Tem lá uma publicação que se refere a estas questões, não tem dúvida. Então, as big techs, as plataformas têm que tirar imediatamente do ar. O que a gente destaca nesse assunto, já falamos algumas vezes sobre isso aqui no CBN Madrugada, é um receio que eu tenho, né, nesta mudança em relação a questões ligadas à democracia, questões ligadas à política, principalmente nesse mundo tão polarizado e radicalizado que a gente está vivendo. Eu falo mundo porque não é uma prerrogativa do Brasil essa situação que a gente está vivendo, é o mundo mesmo. E aqui no Brasil não está sendo diferente. Estamos nos aproximando das eleições, então o receio que a gente tem em relação a isso é que as plataformas, as redes sociais ajam com receio de serem punidas e comecem a retirar do ar qualquer assunto que possa gerar um mínimo de controvérsia. Isso é perigoso. E a gente vai começar a entrar numa seara em que a gente vai passar para o controle dessas empresas, muitas delas internacionais, né, controlar a pauta do que pode, do que não pode falar no nosso país ou escrever. Então, para entrar numa linha perigosa, não é difícil. Então, acho que o que a gente menos espera que aconteça no país, principalmente na proximidade da eleição, é que haja censura prévia, né? A gente vive numa democracia, as pessoas têm que ter liberdade para se expressar. A nossa legislação, ela já tem mecanismos para punir quem comete crimes, difamação, calúnia, injúria, seja por meio virtual, seja ali no face to face, no cara a cara, no real. Então, eu levanto essa questão, que a gente já falou muito sobre isso aqui no CBN Madrugada, porque, obviamente, a lei vai começar a ser utilizada, a gente vai acompanhar como é que isso vai acontecer, mas, repito, espero que não entremos nesta seara, né? Que a gente não comece a ter aí censura prévia e uma limitação do debate, que é importantíssimo, né? A gente já falou algumas vezes aqui, principalmente nesse momento que a gente está vivendo, a necessidade, como lembrou o John Stuart Mill, lá no século XIX, de manter a arena aberta. Manter a arena aberta para que a verdade possa chegar até nós. Isso é importantíssimo, importantíssimo. Né? Principalmente num momento em que muita gente se arvora como dono da verdade, é como se questões sociais, fatos sociais, tivessem apenas uma verdade. E a gente sabe que isso não acontece. É, muitas vezes o mesmo fenômeno social, o mesmo fato, ele atinge pessoas de forma diferente, principalmente numa sociedade tão desigual, plural como essa nossa brasileira. Então, em alguns casos, há sim duas verdades ou três verdades, né? A sua pode não ser a do outro, né? Um exemplo claro que a gente já deu algumas vezes aqui é a questão da pandemia. Na pandemia o pessoal falava, estamos todos no mesmo barco na pandemia. Não, porque teve muita gente que tinha condições de trabalhar, por exemplo, de forma remota, ficou em casa lá no computador. Quem é do chão de fábrica, quem é motorista, por exemplo, como é que vai fazer de forma remota? Não dá. Então é um exemplo de um fenômeno social que atingiu as pessoas de forma diferente, né? Então, nesse caso, não estamos todos no mesmo barco. Teve gente que atravessou a pandemia de iate, teve gente que estava de lancha, teve gente que estava remando aquela canoinha quase furada, e teve gente que estava nadando contra a corrente. Esse é só um exemplo. Faltam 12 minutos agora para uma da madrugada. Felipe Igreja traz para a gente o resultado da prova nacional docente. É uma espécie de Enem, Enade, mas que é feita com aqueles que querem ser professores. Pessoal que fez lá a licenciatura, né, pedagogia. É um exame do Ministério da Educação que mostra como é que estão os nossos futuros professores. E resultado não é nada bom não, viu? Felipe Igreja.
7: Apenas 45% dos professores de matemática que fizeram a primeira prova nacional docente conseguiram atingir um nível de proficiência, segundo dados do Ministério da Educação, divulgados nesta quarta-feira. É o menor percentual entre as disciplinas avaliadas. Para se ter ideia da diferença, os docentes de ciências humanas atingiram 80% de proficiência, enquanto os de ciências chegaram a 78%. A proficiência é o patamar mínimo estabelecido pelo MEC para que o professor seja considerado apto ao magistério. No total, 65% dos professores que fizeram o exame aplicado em 2025 foram considerados proficientes. O teste serviu para avaliar profissionais já formados e estudantes concluintes em cursos de licenciatura no ano passado. Dos mais de 760 mil docentes que fizeram as provas, cerca de 492 mil foram considerados preparados para o magistério. O exame, no entanto, confirmou uma defasagem entre professores que fizeram cursos presenciais na faculdade e aqueles que se formaram na modalidade de ensino à distância, o popular EAD. Enquanto nos cursos presenciais, mais de 73% conseguiram alcançar o nível de proficiência no exame, 53% não atingiram o mínimo necessário no sistema EAD. Segundo o ministro da Educação, Leonardo Barchini, o MEC já vem adotando medidas contra os cursos de formação de professores à distância. Novos cursos já estão proibidos e os que ainda estão em funcionamento têm que oferecer pelo menos 50% de disciplinas presenciais. Sobre a defasagem na formação dos professores de matemática, o ministro diz que ações precisarão ser adotadas para melhorar a formação.
8: Há um número menor de professores proficientes na matemática, mas há um número satisfatório à luz das necessidades das redes. A gente tem já instituído vários programas para melhoria da formação continuada desses professores. A gente vai tomar medidas específicas para a formação inicial.
7: Para Thalita Nascimento, diretora de Relações Governamentais do Todos pela Educação, os números mostram que é preciso encontrar de vez uma solução para o problema da formação de professores em cursos EAD e que o ideal é garantir pelo menos 50% das atividades presenciais nos currículos de formação.
9: Os cursos de AD não estão formando bem. Os cursos de pedagogia, no geral, estão com risco, mas quando a gente olha para os cursos EAD,

0: 60% dos cursos na modalidade EAD tiveram notas baixas na avaliação, ficando com conceitos 1 e 2. Já entre os cursos presenciais de licenciaturas, o desempenho melhora, mas ainda assim, apenas 50% alcançam os conceitos 4 e 5, os mais altos. Ao todo, foram avaliados 3.420 cursos presenciais e 1.127 EAD. Entre os presenciais, 1.714 alcançaram conceitos 4 e 5. Já entre os EAD, apenas 225 cursos atingiram as notas mais altas. De Brasília, Felipe Igreja.
1: São dados bem negativos, né? E a gente conversou sobre esse assunto. Daqui a pouco a gente vai levar ao ar a nossa entrevista com a professora Kátia Smoli, que é diretora executiva do Instituto Reúna. A gente sempre dá uns spoilers aqui, né, Ricardo Garcia? A professora Kátia disse que os dados são incontestes, né? A gente está oferecendo cursos de má qualidade para os nossos professores. Segundo a Kátia Smoli, o Ministério da Educação precisa repensar a formação dos professores, a licenciatura, né? E é muita gente fazendo curso por EAD, né, à distância. Como é que você vai aprender a ensinar sem estar na sala de aula? Né? A gente está falando de cursos que formam professores, que vivem na sala de aula. Mais do que nunca, é importante que eles aprendam na sala de aula, discussões. Até destaquei com a professora Kátia Smoli, né, que fiz a minha licenciatura já há alguns anos, né, e... naquele tempo nem tinha licenciatura EAD, né? Tudo na sala de aula. E a importância das discussões em sala de aula, a importância das atividades que eram realizadas em grupo na sala de aula. Então, vamos rever essa história aí, porque os dados estão mostrando que nossos professores não estão sendo bem formados e, obviamente, que isso tem um reflexo muito ruim na educação básica como um todo. 00:53, vamos abrir espaço aqui no CBN Madrugada para a Maria Cristina Fernandes conversando com o Fernando Andrade e com a Tatiana Vasconcelos.
2: Bom, o pré-candidato à presidência pelo PL, Flávio Bolsonaro, está em agenda em São Paulo tentando conter os danos, os efeitos da divulgação dos diálogos entre ele e Daniel Vorkaro, banqueiro que está preso por uma série de crimes, e do trailer do filme Dark Horse, que está rodando aí desde anteontem. Você viu o trailer, Maria Cristina?
3: Vi o trailer, Tati, e os correligionários do senador também viram. E o que fica desse trailer... a gente não precisa entrar na qualidade do filme, mas na motivação de exibi-lo. O senador exibiu nessa reunião do PL meio que para conter, digamos assim, os questionamentos em relação às sucessivas versões que ele deu em relação a seu relacionamento com o Daniel Vorkaro, ex-banqueiro do Master. E a exibição desse trailer dá um pouco a noção o quanto que o senador está descolado da realidade.
2: Uhum.
3: Não apenas ele, né? Mas toda a família que se envolveu aí na feitura desse filme e na busca de financiamento desse filme. Porque o filme, esse Dark Horse, hoje é um tema tóxico. Por quê? Porque foi um filme financiado, 90% dele foi financiado pelo Master, que foi um banco que roubou investidores e pensionistas de estados e municípios. Então, como é que você vai defender uma candidatura com um filme financiado por um roubo? Imaginar que isso possa ser um ativo de sua candidatura realmente é algo difícil de captar. Mas deve ser essa aposta, porque ele exibiu com um ativo na tentativa de conter a rebelião no partido. E não conteve. As informações que eu tive é que...

0: Houve muito mal-estar, embora ele não tenha sido confrontado assim diretamente, nas conversas paralelas que aconteceram na reunião, há um incômodo muito grande com o desempenho do Flávio, que aliás contaminou também o secretário de Cultura, né, que era como se chamava no governo Bolsonaro, o ministro da Cultura, o Mário Frias, que é deputado federal e está em missão aos Estados Unidos, não consegue ser notificado. Há quem diga que, há quem duvide de sua volta ao país, mas o fato é que o clima nessa reunião foi de muito incômodo com as diversas versões e a proximidade aí da família com o Daniel Vorkaro. Já quem fale no PL em apoiar o Romeu Zema do Novo, no PL quem já esteja querendo trabalhar a candidatura de fato da ex-primeira-dama Michele Bolsonaro. E por incrível que pareça, até mesmo lideranças do Centrão estão dando as costas para o Flávio Bolsonaro, querendo ir para outubro sem palanque presidencial, fazer seus palanques estaduais sem apoiar ninguém para presidente da República. E por que isso? Porque o Centrão foi em busca do bolsonarismo ao longo do governo Bolsonaro e ao longo do governo Lula, se manteve um pouco ali grudado no bolsonarismo, algumas lideranças, porque era como se o bolsonarismo ali desse um verniz a este grupo político para ir em busca ali de um ideário, né, libertário e que eles imaginam ter conseguido salvar junto a uma parte importante do eleitorado. Mas o fato é que Bolsonaro escolheu o filho mais centrão de sua família para encabeçar a chapa presidencial, né? Para manter o sobrenome Bolsonaro no páreo. E aí ele acabou afugentando o centrão original, né? Isso acontece no momento em que nem mesmo o bolsonarismo está mais tão coeso. Eu dou dois exemplos que não estavam nessa reunião de ontem, mas que são públicos. O ex-ministro do Meio Ambiente, Ricardo Salles, afastou-se do bolsonarismo aqui em São Paulo, em função da definição da chapa de São Paulo. A influenciadora e jogadora de vôlei, comentarista, Ana Paula Henkel, já soltou a mão do Flávio também, disse que isso está muito mal explicado. Então, esse bolsonarismo mais raiz está o Centrão soltando a mão e o bolsonarismo também se distanciando. E o PL está dando aí um prazo de 2 semanas para decidir o que vai fazer com a candidatura.
1: Agora, Maria Cristina Fernandes, esse é o lado político. E empresários e representantes do mercado financeiro, Flávio teve encontros hoje em São Paulo com figuras ligadas a esses dois setores. E aí, o que eles pensam?
0: Fernando, é o seguinte, há setores no mercado que são, acima de tudo, anti-Lula. A gente não pode falar do mercado como se fosse uma entidade. Há formadores de opinião no mercado de capitais, há operadores influentes que são, acima de tudo, anti-Lula. E a ideia é ir no anti-Lula mais viável. Por enquanto, a gente viu essa desidratação aí do Flávio Bolsonaro na Atlas Intel, mas é preciso que pesquisas presenciais, que não tenham nenhum viés metodológico, como a Atlas tem, pelo fato de ser 100%
2: Online.
0: de internet, né? Confirmem esta tendência, se a curva de fato vai permanecer descendente. Mas o fato é que o nome mais viável contra o Lula continuará a ter o apoio desses setores, o que não acontece com investidores estrangeiros no Brasil, em papéis brasileiros, em empresas brasileiras abertas em bolsa. O relato que eu tenho é que gostariam sim de um outro nome, mais liberal, mas o fato é que já estão cientes e conformados que é com Lula mesmo. E o fato, Fernando, de o Flávio ter, digamos assim, mostrado uma perda de competitividade neste momento, faltando aí 5 meses quase para a disputa eleitoral, faz com que o mercado e esta pauta liberal perca força na barganha e na negociação com o presidente. E na medida em que ele não tem que ceder para ganhar, ele não vai abrir mão, não vai firmar compromissos com setores mais liberais, mais ao centro, mais à direita. Então, acabou sendo, digamos assim, prejudicial a esses setores que são mais liberais, que estavam buscando um nome anti-Lula, este enfraquecimento precoce do senador Flávio Bolsonaro, a ver se este enfraquecimento precoce se mantém nas próximas pesquisas.
1: Sexta-feira, né? Datafolha?
0: Exatamente. Sexta-feira teremos aí um Datafolha, próxima semana, Genial Quest.
2: Muito bem.
3: Maria Cristina Fernandes conversando com a Tatiana Vasconcelos e com o Fernando Andrade. Espaço aberto agora para o Matheus de Souza.
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0: quinta-feira, 21 de maio de 2026. O ministro da Previdência Social, Volney Queiroz, afirmou nesta quarta-feira que a fila do INSS caiu mais de 800 pedidos em menos de 3 meses. A lista de espera estava em 2 milhões e 300 mil pedidos até 17 de maio. Em fevereiro, a fila atingiu o recorde histórico de 3 milhões e 100 mil requerimentos aguardando análise. Queiroz explicou que zerar a fila significa ficar apenas com o fluxo mensal de pedidos, que gira em torno de 1 milhão e 300 mil. O Ministério Público de São Paulo pediu a prisão preventiva do rapper Mauro Davi dos Santos Nepomuceno, Oruan, por disparo de arma de fogo. O fato ocorreu em dezembro de 2024, durante uma festa no interior paulista. Segundo a MPSP, Oruan disparou um tiro de espingarda em meio ao público. A conduta foi filmada e postada em redes sociais. O rapper está foragido desde fevereiro. Ele já foi denunciado pelo MP do Rio de Janeiro por crimes de organização criminosa e lavagem de dinheiro. Dois times brasileiros entraram em campo nesta quarta-feira pela Copa Libertadores. O Flamengo venceu o Estudiantes da Argentina por 1-0 e o Palmeiras perdeu pelo mesmo placar para o Cerro Porteño do Paraguai. Pela Copa Sul-Americana, o Olímpia, também do Paraguai, derrotou o Vasco por 3-1. Santos e San Lorenzo da Argentina empataram em 2-2. Outro time brasileiro que empatou com o argentino foi o Bragantino, que ficou no 1-1 com o River Plate. O Botafogo derrotou o Independiente Petroleiro da Bolívia por 3-0 e o Grêmio venceu o Palestino do Chile por 2-0. No horário de Brasília, 1:05.
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2: 1:06.

0: Muito bem, aqui no CBN Madrugada, espaço para a gente falar sobre educação. A nossa convidada é a diretora executiva do Instituto Reúna, professora Kátia Smolli. Kátia, muito bom dia, é sempre um prazer tê-la conosco aqui na CBN.
1: Bom dia, Galvão. Feliz de estar aqui conversando com vocês de novo sobre educação.
0: Bom, vamos falar sobre o resultado da prova nacional docente, resultado divulgado nesta quarta-feira. Mais da metade dos cursos de formação de professores, quase 52%, cursos de pedagogia, licenciatura, na modalidade de educação à distância, ficaram com o conceito ENAD 1 ou 2, um conceito que vai até 5. E a gente também aqui tem informação de que 73% dos concluintes de licenciaturas presenciais foram avaliados como proficientes. Porém, aqueles que fizeram a licenciatura no modo EAD, apenas 46,9% atingiram a proficiência. Tem outros dados aqui, é claro, a gente vai falar sobre estas questões, mas de um modo geral, como é que você avalia esse resultado, Kátia? Melhorou, piorou em relação a dados anteriores? A gente tem essa base?
1: Eu gostaria de começar comentando os próprios dados, né? Porque eu vejo que o Ministério da Educação dá um passo importante em trazer evidências mais claras a respeito das licenciaturas e das modalidades de oferta das licenciaturas. Então, dados como esse permitem tomar decisões melhores, fazer investimentos com maior clareza. Então, acho que eu queria muito destacar, inclusive, o valor da prova nacional docente, porque ela está trazendo uma outra modalidade de avaliação, que não é só ver se no final do curso você sabe aquilo que você vai ensinar, mas também se você sabe como ensinar, como é que avalia. Então, gostaria de destacar esse ponto. Agora, o que as duas avaliações, né, o ENAD e a Prova Nacional Docente, estão nos mostrando é uma coisa que, de uma certa forma, o próprio censo escolar já mostrava, o ENAD anterior já mostrava, que as licenciaturas que são online, essas que são totalmente à distância, elas não são um modelo mais adequado de formação de professores, né? É claro que não se trata de dizer, olha, num país dessa extensão nós vamos tirar toda a possibilidade de ter uma formação que use as vias da tecnologia, mas os dados são incontestes, assim, né? Nós estamos ofertando um curso de má qualidade. E a hora que você compara, e na ordem, né, você vai vendo as federais, as estaduais, mesmo as municipais, todos os cursos presenciais, eles são mais efetivos na formação do professor. Então, acho que não se trata de dizer não pode mais ter uma parte à distância, mas não dá para ser como e os dados para algumas das disciplinas, né, como matemática, por exemplo, é muito desafiador. Então, nós verdadeiramente precisamos repensar a licenciatura. Eu acho que o Ministério da Educação agora, diante desses dados, seja esse ministério ou no próximo governo, precisa olhar para esses dados e chamar as universidades para conversar, o que é impossível, né? Que nós tenhamos dados tão ruins numa das profissões que é das mais importantes que o país tem.
0: A gente tem que lembrar, né, Kátia, para as nossas ouvintes, os nossos ouvintes, que a gente está falando de um profissional que vai trabalhar dentro da sala de aula, né? E aí é importante que ele esteja aprendendo dentro da sala de aula, né? E não apenas, né, por meio de um computador. Eu lembro, eu fiz a licenciatura na USP em 2015, 2016, e lembro da importância das dinâmicas em sala de aula, das discussões em grupo, quer dizer, isso aí é muito difícil de fazer, não estando lá presencialmente, não é?
1: Então, e é interessante porque recentemente nós tivemos o resultado da avaliação dos médicos, você se lembra disso?
0: Sim, causou sim.
1: Uma comoção nacional, da gente dizer, mas como, olha, como é que um médico está sendo formado? Nós temos que ter a mesma comoção com a formação dos professores, porque são profissões que lidam com a vida, né? Que formam as próximas gerações, que cuidam das pessoas. Então, como é que nós precisamos nos indignar com essa quantidade de cursos que está fazendo com que as pessoas passem pelo curso e não tenham nenhuma transformação profissional, elas não saem preparadas para serem profissionais. Então, a indignação tem que ser a mesma. E aí, o que aconteceu? O Conselho Federal de Medicina toma providências, as universidades se explicam, o Ministério chama. Esse é o movimento que eu gostaria de ver também para esse resultado do ENAD, da Prova Nacional Docente, sabe?
0: Sim. Bom, Kátia, em que medida tudo isso também não tem a ver com a pouca valorização que, infelizmente, o professor, a professora tem nesse nosso país, né? Acho que em alguma das nossas conversas aqui nos últimos anos, eu já destaquei esse aspecto. Eu, nesse momento, não estou dando aula, mas eu dei aula durante vários anos para segundo e terceiro ano do ensino médio. E, principalmente, no terceiro, eu sempre perguntava ali no começo do ano para saber, né, qual a área que os alunos queriam seguir, a profissão e tal, e era muito raro ver aluno dizendo que não, eu quero ser professor. Tinha sala, às vezes, de 40 alunos que tinha um, dois, né? Então, isso a gente percebe no dia a dia, nas pesquisas, tal, como, infelizmente, a profissão de professor no país não está valorizada. Em que medida isso acaba se refletindo também no mau desempenho desses professores nesses cursos, hein?
1: Na verdade, eu acho que é um conjunto de fatores todos interligados, né? Por um lado, você tem a profissão, que o Brasil ainda não tem, apesar de nós termos alguns programas, algumas iniciativas desta própria gestão do Ministério da Educação, mas quando você olha no todo, a carreira docente ainda não está traçada, nós temos um número muito grande de professores que são professores contratados na rede pública, não são concursados. Isso também é um sinal de que você não está olhando para a carreira docente. Nós ainda precisamos melhorar bastante a questão do estágio probatório. A própria população, muitas vezes, não valoriza o professor como ela deveria valorizar. Nós temos, inclusive, muitas vezes, pessoas que estão em cargos públicos, como vereadores e deputados, que destratam os professores, o que é um absurdo, porque os professores precisam ser respeitados exatamente pelo papel que eles têm na sociedade. Então, nós temos esse lado. Por outro lado, veja, os cursos de formação de professores deveriam primar pela formação dos profissionais. Na medida que eu quero mudar essa situação da desvalorização docente, uma das coisas que precisa ser mais valorizada, assim como a condição de trabalho, o salário e tal, é a formação inicial. Então, se nós estamos mostrando por essas avaliações que a formação está muito descuidada, você já tem poucas pessoas que querem ser professores. Essas pessoas, muitas vezes, fazem um esforço hercúleo para pagar o curso, para fazer o curso, porque são pessoas trabalhadoras e quando elas vão fazer a prova mostra que o curso para elas não fez diferença na vida. Você ficou 3, 4 anos, 5 anos, às vezes, fazendo uma licenciatura e ela se mostra frágil, então você só agrava a situação do professor. Isso vira uma bola de neve, né? Porque a formação não ajuda, a carreira não é atrativa. Agora, por outro lado, é muito interessante um dado de que a gente precisa de 118 mil professores por ano. E os professores que se apresentaram aptos a continuarem sendo professores, até porque a prova nacional docente também tem um plano de que os estados que aderiram, enfim, os municípios que aderiram, podem usar o resultado desta prova que os professores em exercício, se quiserem fazer, tenham feito, e esses dados podem ser usados para concurso futuro, para processos seletivos. Eles mostram que nós tivemos um número ainda acima daquele número que você precisa por ano. Então, ainda tem muita gente que é professora, ainda tem muita gente que quer ser professor. É mais uma razão para nós dizermos, olha, uma profissão tão importante, então ela precisa de uma boa formação inicial, ela precisa de uma carreira que seja atrativa. Eu acho que os dados, eles estão mostrando que em todo lugar que a gente trata o professor, nós estamos tratando mal o professor.
0: Sim.
1: E isso é inadmissível. Nós não podemos mais sermos um país que trata mal seus professores, né?
0: Sim. A gente está conversando aqui no CBN Madrugada com a diretora executiva do Instituto Reúna, Kátia Smolle. Kátia, a gente tem mais 2 minutinhos aqui. Além da melhor formação dos professores, na sua opinião, que outro aspecto é fundamental hoje no Brasil para a gente melhorar a educação, principalmente pensando, é claro, na educação pública, né, que está bem aquém, se a gente for pensar em relação à boa parte da rede privado, né?
1: É interessante se observar que o Brasil vem avançando bastante na educação. Então, olhar o retrato inteiro mostra que nos últimos anos, nos últimos muitos anos, né, 30 anos pelo menos, nós conseguimos colocar mais estudantes na escola, universalizar o acesso para os estudantes da educação básica. Avançamos bastante na educação infantil de 5 e 6 anos, creche também vem crescendo. Nós temos o financiamento do Fundeb, que é bem relevante, ajuda as redes, inclusive, a pagarem melhor os professores. Então, tem um conjunto de fatores que nós vamos vendo uma melhora na alfabetização. Tem um conjunto de fatores que nós vemos que avançaram. Onde é que ainda está o problema? O problema está na falta de um olhar cuidadoso e generoso e que valorize os professores. Eu acho que se a gente tivesse que escolher uma coisa para cuidar como prioridade absoluta na próxima gestão, tanto os governadores quanto de presidente da República, sem dúvida seria ter uma carreira docente que fosse atrativa, cuidar da qualidade da formação dos professores, mas também cuidar dos professores dentro das escolas, né? Nós temos visto tantas coisas que aparecem como a violência contra os professores, desrespeito contra os professores. Eu acho que a sociedade precisa ser mobilizada para que nós tenhamos, nesta carreira que é tão importante, um professor que olhe. Eu acho que é o próximo salto que nós temos que dar, porque sem professor você não faz nada. É só olhar o próprio resultado das licenciaturas de AD, né? Que muitas vezes tem tutor, que muitas vezes não tem atividades síncronas, que o aluno está muito sozinho. O que que essa licenciatura está mostrando? Que ela falha. E ela falha, entre outras coisas, por um aspecto que você trouxe, né? que é tão importante a presencialidade. O professor faz diferença. Nós precisamos, de fato, entender que o próximo salto virá de uma formação adequada e de uma boa carreira docente.
0: Muito bem, professora Kátia Smoli, diretora executiva do Instituto Reúna, conosco aqui no CBN Madrugada. Kátia, mais uma vez, muito obrigado, um bom dia e até a nossa próxima conversa.
1: Obrigada, eu, um ótimo dia para todos.
0: Uma hora 22 minutos, vamos falar de tema internacional. Luiz Fernando Figliage tem informações aqui sobre uma mudança na alça de mira do presidente dos Estados Unidos, Donald Trump. Voltou a sua, entre aspas, metralhadora giratória para Cuba, mais especificamente para o irmão do ex-presidente Fidel Castro.
2: O governo dos Estados Unidos indiciou o ex-presidente cubano Raul Castro, de 94 anos, sob acusação de conspiração para matar cidadãos americanos, perturbação do tráfego aéreo e 4 homicídios. A ação, movida contra o irmão de Fidel Castro, está relacionada a um ataque que ocorreu em 1996, que resultou na derrubada de 2 aeronaves de uma organização de exilados do regime cubano. Os aviões, de pequeno porte, saíram de Miami, a caminho de Cuba, para jogar panfletos com mensagens contra o regime, e foram abatidos por caças cubanos em espaço aéreo internacional. Raul Castro, hoje com 94 anos, era ministro da Defesa na época. A acusação foi apresentada em Miami pelo chefe do Departamento de Justiça. Todd Blanch afirmou que Raul Castro precisa comparecer nos Estados Unidos por vontade própria ou por outros meios. Em janeiro, os Estados Unidos usaram uma acusação de narcoterrorismo para capturar Nicolás Maduro na Venezuela. Mas, questionado por jornalistas, o presidente Donald Trump negou que o indiciamento represente uma escalada na pressão de Washington por uma mudança de regime em Cuba.
3: Não haverá uma escalada. Eu não acho que isso seja necessário. Olha, o lugar está desmoronando. Está uma bagunça. E eles meio que perderam o controle. Eles realmente perderam o controle de Cuba.
2: O presidente cubano Miguel Díaz-Canel afirmou que o país agiu em legítima defesa após violações do espaço aéreo por quem chamou de terroristas e disse que a acusação busca justificar uma agressão militar. O secretário de Estado americano Marco Rubio divulgou um vídeo nas redes sociais em que, falando em espanhol, reitera a oferta do governo Trump de $100 milhões em troca de cooperação. Rubio é filho de imigrantes cubanos e construiu a carreira política como um crítico do regime dos irmãos Castro. De São Paulo, Luiz Fernando Figliage.
0: Uma hora 24 minutos, espaço aberto agora para o Bruno Caraza, do Jornal Globo, conversando com a Carol Moran, Nadédia Calado e Vera Magalhães.
4: Bruno, o governo anunciou um pacote aí de estímulo para aquisição de novos veículos por taxistas e motoristas de aplicativo, né? É, a gente sabe que essa questão da uberização da economia e a forma como falar com esses novos trabalhadores sempre foi um calcanhar de Aquiles para o PT e para a esquerda. É, de que forma esses projetos dialogam com essa tentativa do Lula e do governo de falar com esse público em pleno ano eleitoral?
5: Zé Vera, a gente teve uma mudança profunda no Brasil nos últimos tempos, né? No Brasil não, no mundo, né? Combinando aí questões relacionadas à tecnologia com novas formas de distribuição de produtos pelo comércio, pelo varejo, com mudanças de preferências do consumidor e também mudanças de preferência de parte dos trabalhadores brasileiros. Então, isso que a gente chama de uberização, né? O crescimento dessas plataformas, sejam as plataformas de transporte, sejam as plataformas de entrega e outras também, né? Porque agora isso se disseminou por diversas outras atividades, muda com as relações das pessoas com as empresas, e há uma grande dificuldade do governo de entender esse novo processo. De um lado, a gente tem o crescimento dessas grandes empresas, dessas grandes plataformas que se tornam cada vez mais poderosas. A gente tem cada vez mais elas se tornando importantes para o deslocamento das pessoas, mas também para entregas, né, no caso do varejo. E no caso também dos trabalhadores, a gente tem um contingente grande de pessoas que passou a trabalhar para essas plataformas, a ofertar o seu trabalho por meio dessas plataformas. A gente tem dados aí, tanto do IBGE como de uma pesquisa recente que foi feita pelo SEBRAP, mostrando que a gente tem aí hoje no Brasil entre 2 milhões e 2 milhões e meio de pessoas que trabalham como motoristas de aplicativo ou como entregadores no Brasil. Um contingente muito grande de pessoas que têm desejos muito diferentes do velho trabalhador que buscava CLT, e o governo tem essa dificuldade de conversar com esse público, que além de tudo, principalmente no caso dos motoristas de aplicativo, é um público também formador de opinião, né? E isso é muito importante num ano eleitoral com um país tão polarizado como a gente vive agora.
6: Ô Bruno, ao longo de todo o mandato, o governo Lula tentou passar aquela regulamentação das atividades de entrega, né, aplicativo de transporte, e falhou. O governo teve muita dificuldade para dialogar com esse público, né?
5: Exatamente, Carol, e não só com o público, quanto com as próprias empresas, né? O governo veio no início do mandato com uma proposta de criar umas regras básicas, na verdade criar uma situação meio termo entre o trabalho autônomo, que não tem garantias nenhuma, e o trabalho da CLT, que tem direitos trabalhistas, né, uma série de vantagens. Então o governo veio com uma proposta lidando aí com horários máximos de jornada, com uma remuneração mínima para esses trabalhadores, com um ponto muito importante também para o governo, que é a instituição de uma contribuição previdenciária, porque esses trabalhadores em geral eles não recolhem ou recolhem muito pouco para previdência, mas eles acabam acionando a previdência quando tem problema, ou acionarão quando eles se aposentarem. Então o governo veio com essa proposta, e é uma proposta que foi muito mal recebida pelos trabalhadores, porque eles têm uma grande aversão aí a regras. Cresceu no Brasil essa ideia, né, do empreendedorismo, de ser dono do seu próprio negócio, de você não ter patrão, de você ser dono da sua própria jornada de trabalho. Então eles se colocaram avessos a essa proposta de regulamentação, temendo o governo entrando nessas relações, e mais do que isso, temendo também a cobrança de impostos por causa do governo. Então houve a resistência dos trabalhadores, o governo dialoga de forma difícil, né? Ainda tem uma linguagem sindical aí muito forte dentro do governo, dentro do PT, dentro da esquerda. E do outro lado, o governo também não conseguiu negociação por parte das empresas. As empresas são muito poderosas, então quando o governo veio com proposta de remuneração mínima, que é um pleito legítimo dos trabalhadores dos aplicativos, as empresas vetaram essa proposta no argumento de que aumenta o custo, que vai aumentar o preço do serviço. Então o governo não conseguiu avançar nessa agenda.
7: Mais cedo, Bruno, um ouvinte nosso, que é motorista, ele escreveu pra gente, não é que ele estava contrário, mas ele fez uma ponderação. Ele disse, olha, quem eu conheço que faz isso, que dirige e tudo mais, ou já tem o carro que tá financiando o carro, ou se não tá financiando, se dirige com um carro alugado, é porque tem um nome sujo, não consegue tomar crédito. Então, acho que quando a gente for ver a procura disso, isso também vai ser o diagnóstico do quanto o governo conseguiu ouvir realmente a demanda dessa categoria, né, Bruno? E numa linha de ações que pode ser, de certa forma, considerada mais na linha populista, que inclusive o governo criticou na época que foi o Bolsonaro em 2022, né?
5: Exato, Nadeja. Então, a história se repete aí, agora não mais com o Bolsonaro, mas com o Lula, né? Nesse sentido, né? O Bolsonaro também fez sinalizações para esse público no ano de 2022, buscando a reeleição com popularidade em baixa. Então, ele veio com auxílio taxista, né? Com auxílio caminhoneiro, ele veio com intervenções para tentar segurar o preço dos combustíveis, né? Naquela época havia a guerra na Ucrânia. E o governo Lula vem repetindo essa estratégia desses pacotes de bondade na mesma linha, né? Não é a guerra da Ucrânia, agora é a guerra no Irã, e o governo seguindo com propostas para agradar esse público, no caso, né, agora do crédito subsidiado para compra de veículos, também na intervenção do mercado de gasolina. Então a história se repetindo, e tanto no caso do Bolsonaro quanto no caso do Lula agora, né, medidas voltadas para o curto prazo, para a reeleição, que tem um ônus, tanto do ponto de vista fiscal, quanto do ponto de vista da própria condução da política monetária, que a gente vê o Banco Central aí tentando segurar a inflação com esse tipo de medida. O governo está na posição contrária, o Banco Central pisando no freio, aumentando juros, e o governo pisando no acelerador com esse tipo de auxílio nesse ano eleitoral.
0: Bruno Caraza, conversando com a Vera Magalhães, com a Carol Moran e com a Nadédia Calado. Vem aí Matheus Souza.
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0: quinta-feira, 21 de maio de 2026. A Câmara dos Deputados aprovou nesta quarta-feira o projeto de lei que prevê prisão e multa por alta no preço da gasolina sem justa causa. A proposta integra um pacote de medidas anunciadas pelo governo desde o início da guerra no Oriente Médio, com repercussão no mercado de combustíveis. O texto vai agora para análise do Senado. O presidente Xi Jinping da China pode visitar a Coreia do Norte a partir da semana que vem. A informação é da agência de notícias sul-coreana Yonhap, que diz que após receber Donald Trump na semana passada e Vladimir Putin nos últimos dias, o próximo plano de Pequim é uma viagem até Pyongyang até o fim de maio ou o começo de junho. O objetivo de Xi Jinping seria agir como mediador entre o presidente americano Donald Trump e o líder norte-coreano Kim Jong-un. A Câmara analisa nesta semana uma série de iniciativas demandadas pela bancada ruralista do Congresso. Uma delas, aprovada na noite desta quarta-feira, reduz os limites de uma floresta no Pará para viabilizar uma ferrovia para o transporte de grãos. Na terça-feira, foi aprovado um projeto que flexibiliza a proteção ambiental em biomas como a Mata Atlântica. O Ministério do Meio Ambiente, comandado por João Paulo Capobianco, se manifestou contra todas as iniciativas. A seleção da República Democrática do Congo cancelou os 3 dias de concentração que faria na capital Kinshasa antes da Copa do Mundo. O motivo é o surto de ebola no país africano. A federação também desmarcou um evento que faria na cidade para reunir e se despedir de torcedores. A República Democrática do Congo está no grupo K da Copa do Mundo. A estreia do país está marcada para o dia 17 de junho contra Portugal em Houston. Horário de Brasília, 1h34.
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2: Uma e 36, aqui no CBN Madrugada, é hora da gente falar de finanças pessoais.
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0: Alta investiu em 3 fundos imobiliários no fim de 2024. Em 2025, vendeu uma parte dos investimentos que tinha, mas teve prejuízo e, portanto, não pagou o imposto de renda. Ela pergunta como preencher a declaração de ajuste anual deste ano. Alda, na ficha de bens e direitos, onde você lista todos os seus bens, você tem que declarar a quantidade atualizada de cotas de cada fundo e o valor de mercado em 31/12/2025. Como você vendeu parte das cotas, a quantidade e o valor vão ser menores do que em 2024. Só que, como teve prejuízo com a venda, não tem imposto a pagar. Para informar para a Receita a sua situação, precisa preencher também, na declaração, a ficha de rendimentos em renda variável. Lá, você informa o valor do prejuízo. Os rendimentos mensais dos fundos imobiliários são isentos de imposto de renda, mas o ganho de capital com a venda das cotas é tributado, mas só se tiver lucro. Então, a regra geral é informar a quantidade de cotas na ficha de bens e direitos e o prejuízo ou lucro na ficha de rendimentos em renda variável. Até a próxima e continue mandando as suas perguntas para cbndinheiro@cbn.com.br.
1: 1:37, é a hora do Viva Voz, aqui no CBN Madrugada, Vera Magalhães, Carol Moran, a Nadédia Calado, participação sempre da reportagem CBN.
2: Vera, vamos começar falando desse imbróglio aí todo do senador Flávio Bolsonaro e suas relações com o banqueiro Daniel Vorcaro. O Flávio está tentando conter o dano, ficou mais difícil depois de ontem, né, daquela cena constrangedora dele falando, ele tentando se justificar com os parlamentares do PL ao fundo. Ele também está procurando acalmar o mercado, tendo reuniões ali com a Faria Lima, e a gente vai começar por esse tópico, né, porque o Flávio foi procurar a Faria Lima para tentar acalmar o mercado. A Bruna Barbosa tem as informações para nós. Oi, Bruna, boa noite.
3: Oi, Bruna. A gente teve um probleminha na conexão com a Bruna, mas acho que agora ela nos ouve bem. Vamos lá.
4: Eu ouço vocês, vocês me ouvem?
2: Sim.
4: Ah, então vamos lá. Boa noite para vocês. Reuniões que já estavam planejadas, viu, Carol? Foram mantidas. Eu conversei com alguns interlocutores. É exatamente isso, essa tentativa de conter os danos políticos. O senador que desembarcou em São Paulo na manhã de hoje cumpriu essa série de agendas. Agendas totalmente fechadas, encontros sob forte discrição, até o momento sem detalhes divulgados oficialmente, mas havia expectativa de almoços e jantares com executivos ligados ao setor financeiro, uma agenda que seguirá até amanhã nessa leva, mas há expectativa de cada vez mais proximidade com o mercado, com a Faria Lima, em agendas que vão acontecer não somente agora em maio, mas também em junho. Eu conversei com alguns empresários que relataram bastante preocupação com os possíveis desdobramentos do caso, disseram, eu ouvi de um executivo que é um episódio que gera muita incerteza sobre o futuro e já faz com que todos os planejamentos sejam revistos. Alguns empresários também me disseram que o mercado está nervoso, está com falta de confiança e que Flávio perdeu força. Apesar disso, há uma avaliação de que a pré-candidatura ainda pode decolar, ainda pode se manter viável caso a crise não avance. O governador de São Paulo, Tarcísio de Freitas, não vai acompanhar Flávio Bolsonaro nesses encontros. O governador seguiu para o interior de São Paulo na manhã de hoje e retorna somente no sábado. Até faz uma parada amanhã aqui na capital paulista, mas depois, na sexta-feira, sai novamente em viagem e retorna no fim de semana. Hoje, em Jaú, no interior paulista, foi questionado sobre essas agendas de Flávio. Vamos ouvir o que o governador respondeu.
5: Fui convidado, mas observe, a gente já tinha essa agenda prévia aqui, que são essas agendas. Eu tenho uma agenda de governador de estado, né? Então a gente vai deixar para tratar de eleição um pouquinho mais para frente. Eu tenho que agora tratar de governar, de fazer entrega. Então tinha essa visita programada. Como eu vou sair daqui da região de Bauru, vou para o Vale do Ribeira, vou sair do Vale do Ribeira, vou para a região sudoeste. Então a gente está rodando bastante o estado de São Paulo. E tenho certeza que essas conversas, né, com o setor produtivo, né, com o mercado, também são fundamentais para trazer tranquilidade. O Flávio vai fazer isso no dia de hoje.
4: Tarcísio, que a Aliados tem demonstrado bastante incômodo com o surgimento dessas novas revelações sobre o caso, revelações quase que diárias nessa última semana. Volto com vocês.
2: Obrigada, Bruna. Vera, na sua coluna de hoje no Globo, você trata justamente desse ponto, né? É, o título é Até onde a elite vai com os Bolsonaro, e você pontua muito bem essa condescendência e uma tendência à passada de pano para o grupo político do Bolsonaro, justamente pela elite econômica, né?
6: É, porque chama muito a atenção, né, Carol? Porque uma coisa é a questão ideológica. O fato de que a maioria do setor produtivo brasileiro e também do setor financeiro se identificam com uma ideologia mais à direita. É, outra coisa é você fazer vista grossa a uma série de circunstâncias, fatos, dados que nada tem a ver com questão ideológica. Pelo contrário, inclusive, porque o conservadorismo é aquela filosofia que pressupõe estabilidade, apreço à estabilidade, apreço à manutenção de princípios, de valores, de instituições. E o que a gente tem visto no histórico da família Bolsonaro na política é uma constante instabilidade provocada por vários integrantes da família, instabilidade no campo da política, instabilidade no campo institucional, que levaram durante o governo Bolsonaro a vários momentos de instabilidade econômica e a vários desmontes de estruturas, de políticas públicas, de instituições, que são o oposto do que se espera do conservadorismo. Então, essa complacência, ela chama atenção porque ela não aconteceu, por exemplo, com o antecessor do bolsonarismo nesse lugar de polo antagonista ao PT, né? Quem é o antecessor do bolsonarismo nesse lugar? É o PSDB. E quando houve um escândalo, por exemplo, atingindo o principal nome da época do PSDB, aquele que era cotado para a presidência, ele caiu em desgraça automaticamente, que foram aquelas gravações do Aécio Neves com o Joesley Batista, que o levaram do céu ao inferno sem escala e sem retorno, porque muitos dos que caíram em desgraça naquela ocasião meio que voltaram, e o Aécio Neves continuou num limbo ali. Mas com a família Bolsonaro, parece que nada é capaz de provocar esse abalo. Parece que nem se procura nomes alternativos dentro da própria direita, da centro-direita, para cumprir esse papel de antagonizar com o PT. Daí porque o Tarcísio não teve chance, porque a família Bolsonaro não deixou. Daí porque nomes como Caiado, Romeu Zema, não conseguem se impor a despeito das dificuldades claras que existem na candidatura do Flávio Bolsonaro, porque parece que as pessoas, e principalmente a elite dirigente, econômica e partidária, estão ali aferradas à família Bolsonaro e com o seu destino atrelado ao dela. Não importa o que aconteça, não importa o que aconteça em termos de denúncia de corrupção, em termos de ameaças às instituições, por exemplo, ameaça de que vai haver instabilidade caso não haja indulto ao Jair Bolsonaro. Então, coisas concretas como as que eu elenco na coluna, que não são pouca coisa, desde a campanha de 2018, passando pelo governo Bolsonaro e a campanha de 22. Então, é um pouco difícil de entender, apenas à luz da ideologia, mesmo se a gente compreende e é compreensível que o antipetismo seja ali muito forte na sociedade, que haja um desgaste com o governo do Lula, que é o terceiro governo, além dos dois governos da Dilma, o concluído e o interrompido. Então, existe esse desgaste, existe um desgaste com o PT em termos de dificuldade em fazer ajuste fiscal, em termos de passivo de corrupção complexo do PT, mas nada disso justifica esse passar de pano permanente para as diferentes situações da família Bolsonaro. E parece que o que está em jogo de novo é isso. O quanto que uma parcela do eleitorado e dessa elite vai estar disposta a superar mais essa clara situação de inconformidade com o que se diz, o que se prega e o que se pratica. Porque uma coisa é uma família que fez a vida na política, fez a vida com todo mundo com mandato e angariou um mega patrimônio, e uma família que agora, às voltas com as dificuldades do pai que está preso, levantando fundos milionários, né, na casa da centena do milhão, para fazer um filme cujas primeiras cenas não mostram, não fazem jus a esse investimento todo. É uma produção mambembe e tosca para um filme de custo milionário. E

0: Tanto que estão ali se debatendo sobre o que fazer e o que não fazer. E tem esse fator Michele sempre como uma dúvida também, né?
1: Falando em Michele, Vera, ela hoje causou polêmica, uma certa irritação entre os bolsonaristas, porque estava falando do ministro Alexandre de Moraes e chamou Alexandre de Moraes de irmão em Cristo. Quem tem os detalhes é a Ana Carolina Tomé. Conta pra gente, Ana, como é que foi isso?
2: A ex-primeira-dama, Michele Bolsonaro, voltou a irritar bolsonaristas ao chamar o ministro do STF, Alexandre de Moraes, de irmão em Cristo. Ela estava participando de um evento de pré-campanha de uma deputada distrital em Brasília, quando lembrou uma passagem bíblica citando o relator do caso da trama golpista que condenou Bolsonaro a mais de 27 anos de prisão. Segundo Michele, o ministro liberou um barbeiro para que Bolsonaro pudesse cortar o cabelo. Depois, ela voltou a negar que tem a intenção de se candidatar para uma disputa nacional. O vídeo foi publicado pelo portal Metrópolis.
3: Vou profetizar aqui que Deus transformou Saulo em Paulo, nosso irmão em Cristo, Alexandre de Moraes. Liberou o cabeleireiro e ele está com aquele cabelinho cortadinho, jogadinho, aqueles olhos azuis brilhando. Mas brincadeiras à parte, a gente está aqui no momento importante para o nosso Distrito Federal. E eu quero falar para vocês que eu aceitei um desafio muito grande de percorrer o Brasil, e não era porque eu queria uma candidatura nacional. Não, eles falam, eles nem sabem o que eles falam.
2: A fala gerou reações entre esses bolsonaristas nas redes sociais, que já estavam irritados com Michele depois dela ter cumprimentado o ministro Moraes durante a posse de Nunes Marques no TSE na semana passada. Horas depois do caso, Michele publicou uma mensagem nas redes sociais, uma outra passagem bíblica, dizendo que o perdão liberta o coração e que a justiça pertence a Deus. A ex-primeira-dama não quis comentar sobre o encontro e as mensagens do enteado Flávio Bolsonaro com o banqueiro Daniel Vorcaro do Banco Master, que vieram a público nos últimos dias. Questionada sobre o tema, ela disse que a pergunta deveria ser feita ao próprio Flávio. Desde que o filho do ex-presidente se lançou como pré-candidato, Michele ainda não participou de agendas e nem fez gestos de apoio ao enteado. Michele tem uma relação conturbada com os filhos do ex-presidente, já chegou a dizer que não desejava conviver com Carlos Bolsonaro. Com Flávio, ela se envolveu em uma discussão após o filho do ex-presidente indicar apoio a Ciro Gomes no Ceará. Michele criticou a aliança e chegou a publicar um vídeo lembrando que Ciro chamou Bolsonaro de jumento. Volto com você.
1: Obrigada, Ana Carolina. Um silêncio que diz muito, né? Não saiu, não quis comentar, também não defendeu. Disse que, ou seja, é problema do Flávio, ele que lute, né?
0: Politicamente, ela vai se revelando mais hábil do que os enteados. A verdade é essa. Daí porque a candidatura dela, eventualmente, preocupa mais a esquerda e o campo lulista do que a manutenção do Flávio nessas condições meio avariadas em que ele está. Vejam que quando ela fala essa coisa do irmão em Cristo, Alexandre de Moraes, ela fala rindo, gargalhando. Ai, o Jair tá lindo, com o cabelinho cortado. Deve estar mais diferente ainda da peruca lá do filme agora que cortou o cabelo. Mas ela fala rindo, nosso irmão em Cristo. Ela pode, de um lado, fazer uma boa embaixada ali com o Alexandre de Moraes e de outro soar irônica, sem a agressividade costumeira dos bolsonaros. Ou seja, já tem uma sutileza aí que realmente o bolsonarismo é incapaz de entender, porque não compreende matiz de cor, só compreende preto e branco, o bolsonarismo mais radical. Então eu acho que ela aí é mais esperta do que os filhos do Bolsonaro. Ao não se contrapor frontalmente ao Alexandre de Moraes, ela eventualmente consegue para o Jair Bolsonaro benesses que ele talvez não fosse conseguir mantendo aquela agressividade de antes. Outra coisa, ao se dissociar totalmente do Flávio Bolsonaro, tipo, esse encosto não é meu, esse assunto não é meu, ela fica livre ali para receber a bola se o Jair de cabelo cortado entender que é ela que tem que assumir esse rojão se as coisas ficarem muito feias para o lado do Flávio Bolsonaro. Então, politicamente, nas duas pontas, ela agiu perfeitamente correta.

0: 1h58, aí a Vera Magalhães com a Carol Moran, com a Nadédia Calado no Viva Voz. A gente vai agora acionar o Pedro Fagundes. Informações aí sobre as buscas do bandido que assassinou o piloto de helicóptero numa tentativa de assalto em São Paulo.
1: A Polícia Civil procura o homem que matou o piloto de helicóptero Odailton de Oliveira Silva, conhecido como Dato de Oliveira, durante um assalto na tarde desta terça-feira no Butantã, na zona oeste de São Paulo. O crime aconteceu na Avenida do Rio Pequeno, na altura do número 700. Imagens de câmeras de segurança mostram o momento em que a vítima dirigia com vidro aberto quando foi abordada por um homem em uma motocicleta. Testemunhas disseram que o criminoso queria roubar a aliança do piloto, que foi baleado na cabeça a queima-roupa. O suspeito fugiu depois do disparo. Dato chegou a ser socorrido no hospital universitário, mas não resistiu aos ferimentos. Denis Silva é comerciante na região há 20 anos e descreveu o momento do crime.
2: Eu estava saindo para pegar meu carro, quando eu vi a movimentação próxima ao ônibus e eu achei que, no caso, a princípio tinha sido uma batida, né? O rapaz do carro preto, ele tinha batido na traseira do ônibus. Mas aí eu vi aquela movimentação maior, o pessoal indo para próximo do carro para averiguar o que estava acontecendo. E aí eu peguei e fui até a loja de carro de frente do ocorrido, né? E eu vi que o rapaz tinha sido baleado por um motoqueiro.
1: Com o caso desta terça-feira, o número de latrocínios registrados na região do Butantã já igualou o total de todo o ano passado, quando teve apenas uma ocorrência. As tentativas de homicídio também aumentaram. No primeiro trimestre deste ano, foram 4 casos, o dobro do registrado no mesmo período de 2025. A sensação de insegurança já afeta a rotina de moradores e comerciantes, como o caso da Juliana Mello.
3: Eu andava muito pela Politécnica. Hoje em dia eu não vou mais. Hoje em dia é isso que eu tô falando. Eu entro no emprego 8 horas da manhã. Porque eu não tenho mais confiança em sair 4 horas da manhã. Porque a gente tem que sair com o celular dentro da bolsa. Porque esse dia mesmo teve assalto aqui nessa farmácia. É vira e mexe assalto aqui no Rio Pequeno.
1: Dato de Oliveira trabalhou como piloto do Globocop da TV Globo em São Paulo. Recentemente, ele lançou um livro relatando experiências acumuladas em mais de 40 anos de voo. De São Paulo, Pedro Fagundes.
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Quinta-feira, 21 de maio de 2026. O ministro do STF, Flávio Dino, cobrou explicações da Câmara sobre a viagem ao exterior do deputado Mário Frias, do PL. O magistrado estipulou um prazo de 48 horas para resposta. Frias afirma estar cumprindo uma missão internacional no Bahrein. A justiça tenta notificar o deputado há um mês sobre uma ação que questiona o repasse de emendas parlamentares a ONGs. As organizações são ligadas à produtora do filme biográfico Dark Horse sobre Jair Bolsonaro. As informações são do blog da apresentadora da Globo News, Camila Bonfim. A Procuradoria-Geral da República se manifestou favorável à redução da pena de um dos condenados pelos atos golpistas de 8 de janeiro, após ele concluir o ensino médio pela modalidade EJA. A pena, inicialmente de 17 anos, pode ser reduzida em cerca de 130 dias. O ministro Alexandre Moraes ainda vai avaliar a homologação da redução. O ex-presidente de Cuba, Raul Castro, foi indiciado nos Estados Unidos em um caso que envolve o ataque a dois aviões em 1996. As acusações contra Castro são baseadas no incidente em que duas aeronaves sob comando de pilotos cubanos exilados em Miami foram derrubadas pela Força Aérea de Cuba. Na época, o ex-presidente ainda era ministro da Defesa da ilha. O episódio deixou 4 pessoas mortas. As informações são da agência de notícias Reuters. Horário de Brasília, 2 horas.

0: 3 minutos.
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0: 12:04, bom dia a você que nos acompanha aqui no CBN Madrugada com o Ricardo Garcia aqui na mesa de som. Vamos juntos até às 5, hein? Obrigado a você que participa aqui pelo YouTube, galera trocando ideias no chat. A gente agradece aqui o Antônio Carlos do Amaral, Daniel Gaspar, também o Carlos Muniz, direto de Camaragibe, Pernambuco. Obrigado pela companhia via WhatsApp também no 11 999 11 9981, o nosso ouvinte Eliseu Cirino manda aqui o seu bom dia direto de Campinas. O Paiva Filho, educador, repórter aposentado, direto de Fortaleza, no Ceará, também muito obrigado pela mensagem. Paulo Alcântara, em Salvador, na Bahia, ligado em Fortaleza. O Ronaldo Bittencourt, obrigado pela mensagem. E agradeço também sempre o contato via Instagram. Galera que interage aqui no @phcgalvão, repetindo, @phcgalvão. Você pode interagir por aqui, como faz o Estevão Zizi, direto do Espírito Santo. E contato que chega também do nosso ouvinte Batista Pessoa, e também chegando via Instagram, Márcio Ruben. Muito obrigado pelo contato aqui via Instagram no @phcgalvão. 2:06, é hora da gente saber como estará o tempo em todo o Brasil.
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0: Com Jade Ramos.
2: A quinta-feira começa com a atuação da massa de ar polar, que continua mantendo o tempo estável em grande parte da região sul do país. E o amanhecer será frio e com chance de geadas em áreas da Serra Gaúcha e Catarinense. Já no litoral do Paraná, a circulação marítima mantém a nebulosidade e condição para chuvas mais fracas e isoladas ao longo do dia. No sudeste, a circulação da umidade também favorece chuvas mais fracas a moderadas no litoral e leste de São Paulo, no Rio de Janeiro, no Espírito Santo e no leste de Minas Gerais. Enquanto no centro-oeste, o tempo segue mais estável na maior parte da região, com chance apenas de chuvas mais isoladas no norte de Mato Grosso e em pontos do sul e leste de Goiás. E no Nordeste, a circulação marítima mantém também a chance de chuvas mais fracas em Salvador, Alagoas e no litoral do Rio Grande do Norte. E no norte do país, o calor e a alta umidade favorecem pancadas de chuva isoladas no Amazonas, Pará, Roraima e Amapá. Jade Ramos, da Clima Tempo, para a CBN.
0: Destaque do esporte aqui no CBN Madrugada com Gabriel Dudziak.
3: O Flamengo está classificado às oitavas de final da Copa Libertadores. Na noite desta quarta-feira, o rubro-negro bateu o Estudiantes por 1 a 0, graças a um gol de Pedro no segundo tempo. Os flamenguistas ainda devem ficar em primeiro lugar quando a decisão da Conmebol de conceder os 3 pontos ao time no jogo contra o Independente Medellín, que não foi concluído, sair. O Palmeiras, por outro lado, foi derrotado pelo Cerro Porteño por 1 a 1-0 em casa e agora precisa ganhar na última rodada contra o Júnior de Barranquilla, também em casa, para classificar. Já pela Copa Sul-Americana, o Botafogo venceu o Independente Petroleiro por 3-0. O Grêmio fez 2-0 no Palestino. O Vasco perdeu do Olímpia por 3-1. E Bragantino e River Plate igualaram por 1-1. Hoje, pela Libertadores, o Corinthians enfrenta o Peñarol às 9:30 da noite, fora de casa. Pela Copa Sul-Americana, o Atlético Mineiro encara o Cienciano, em Belo Horizonte.
0: 12:09, espaço aberto agora para o Álvaro Machado Dias, conversando com Fernando Andrade e Tatiana Vasconcelos.
4: Vamos falar sobre muitas coisas, mas sobretudo a respeito dos efeitos do endurecimento das regras para as big techs e redes sociais e a regulação do comportamento dos jovens. Não existe um manual explicando quando o jovem está pronto para cada coisa, né? Hoje saiu mais um decreto sobre idade mínima nas redes sociais, capítulo mais recente, uma discussão antiga e que tem sido muito colocada em voga atualmente, necessariamente colocada em voga. Álvaro, vamos lá, todo pai e toda mãe, embora não tenha esse lugar de fala, mas vive essa angústia. Quando é que o filho está pronto para tomar decisões? E aí, obviamente, depende da decisão, né? A gente sabe que não existe uma regra, um manual, uma régua para todas as crianças e adolescentes. Mas quais são os indicativos que a gente pode perceber de autonomia?
5: Legal. Primeiro, queria dizer que eu gostei muito que você começou pelo um ângulo que diz respeito à vida íntima das pessoas e das famílias e não simplesmente de regulação, porque eu acho que quando a gente separa muito essas coisas, parece que elas não têm nada a ver, mas na verdade a gente está sempre falando aqui sobre projeções de autonomia, né? E aí eu acho que é o seguinte, é óbvio que não existe uma régua, mas existem alguns indicativos de autonomia. A questão é que eles são pouco óbvios, tá? E eu diria que existe uma armadilha que é confundir um potencial de autonomia com boa capacidade de argumentação. Então, aquele adolescente que defende com brilhantismo que ele pode viajar sozinho e etc e tal, ele está exibindo, de fato, no domínio da verbalização, da representação de mundo, bastante maturidade. Mas não necessariamente ele está trazendo isso a partir de um ponto de vista baseado na maturidade socioemocional. Vou explicar isso melhor. Tem um cara bacana, chamado Lawrence Steinberg, lá da Universidade de Temple, que fez um trabalho sobre isso, assim, dedicou a vida a esse assunto, e o que ele mostra é que o cérebro adolescente, ele tem um descompasso entre a dimensão socioemocional e a dimensão de controle motor e cognitivo. Então, por exemplo, o desempenho motor, né, a capacidade de mexer um joystick, essa evolui muito rápida. A argumentação, sobretudo quando se trata de aluno aplicado, também muito rápido. Mas o controle socioemocional não. Então, por exemplo, um estudo que ele fez, ele botou jovens dirigindo sozinhos e com os amigos do lado. E quando você tem os amigos do lado, a chance de avançar pelo sinal vermelho é multiplicada por 3. Olha que coisa curiosa. E quando você faz isso com adultos, não acontece. Quer dizer, a autonomia cognitiva, ela existe, mas ela evapora sob pressão social. Então, e aí tem uns estudos também com neuroimagem, né, imagem do cérebro, que mostram coisas bem parecidas. Então, áreas, por exemplo, ligadas a representação abstrata avançaram, mas áreas ligadas à inibição de impulsos não, elas passam dos 18 anos de idade ainda em desenvolvimento. Então, o que os pais têm que observar? No meu ponto de vista, eu estava pensando bastante sobre isso hoje. Eu acho que o lance não é o filho sozinho, o que ele diz, o que ele faz no quarto dele, como ele argumenta com você. A questão é olhar se esse filho aguenta, né, o bullying dos amigos, se ele sai da festa quando o ambiente virou, sei lá, negativo, se ele segura a onda em relação a pressões para que ele faça coisas que não são não são positivas para ele ou para os outros. É esse tipo de coisa. Se não é muito Maria vai com as outras, como se diz, né, antes, como se dizia antigamente, eu acho que está aí a autonomia que importa, da manutenção dessa constância interna e em relação às pressões sociais que podem ser de fato deletérias.
6: Quanto ao jovem de hoje, você acha que ele é igual ao jovem de gerações anteriores em termos de maturidade, de responsabilidade? Tem uma tese de que os adolescentes agora estão... A adolescência agora está sendo esticada, né? Está durando cada vez mais. Isso é fato ou não?
5: Então... Sim, sim, há bases empíricas para isso, tá? Então, assim, por exemplo, tem um autor chamado Jeffrey Arnett, que foi o sujeito que criou, tá, o tema aqui, né, do ponto de vista conceitual. Ele inventou o conceito de emerging adulthood, ou a idade adulta emergente, que seria, assim, basicamente a ideia de que ela começa, que ela anda, tá? Ela não tem uma relação com a idade jurídica da maioridade, e que ela vai avançando ao longo do tempo, né? Então, hoje se discute uma vida adulta sendo consolidada a partir dos 19, 20 e eventualmente terminando aos 29 anos de idade, tá? Então, isso existe. E tem realmente dados comportamentais para endossar, né? Então, por exemplo, na década de 70, 80% dos jovens de 18 anos tinham carteira de motorista. Hoje, demoram bem mais, tá? As estatísticas não são muito claras aqui, eu dei uma olhada nisso, mas é menor com toda certeza. As pessoas, assim, o desejo de sair da casa dos pais e ter uma vida totalmente própria também mudou, e assim por diante. Agora, olha só, essas coisas mudam muitas vezes em função de fatores que a gente justamente vê como positivos. Então, por exemplo, um dos principais fatores é o aumento do período educacional. Então, de fato, você vai fazer faculdade, né? Tem uma taxa muito maior de pessoas que faz faculdade hoje em dia, e aí morar na casa dos pais é estratégico, porque faculdade custa para a maior parte das pessoas, é difícil, enfim. Então, existe algo de positivo aí, de preparo. Outra coisa, custo de moradia, que não tem nada a ver com maturidade em si, mercado de trabalho exigente, todas essas coisas mudam, assim, socialmente essas dinâmicas, mas não refletem nada moral sobre a pessoa. Eu acho que o erro desse papo é a gente olhar e falar assim, não, nós que somos mais velhos temos uma certa vantagem, um privilégio moral em relação a essa molecada, entre aspas. Isso é bobagem, tá? Então, num certo sentido, a gente era mais maduros? Bom, em dimensões concretas, sim, né? Aos 18 anos, estava todo mundo se virando, muita gente se virando há 30 anos atrás. Hoje em dia, menos. Mas não é verdade que isso significa que há 30 anos atrás as pessoas tinham uma retidão de caráter, uma independência ou qualquer coisa assim, intrinsecamente maiores. Aí que está o pulo do gato, como eu disse. Não, isso está refletindo respostas a fatores sociais, entre os quais alguns muito positivos, como o aumento da educação. O ponto para fechar aqui é o seguinte: minha leitura é que há um preço oculto nessa adolescência esticada. Está aí o X da questão, não é uma questão moral, nada disso. É o seguinte: a vida adulta se caracteriza por habilidades da vida adulta. E quando você atrasa o uso dessas habilidades, definitivamente você pode ficar mais sofisticado cognitivamente, mas menos sofisticado no domínio da resiliência, né? Da capacidade de aguentar os impactos dessa vida, as porradas, com o perdão da palavra, que a vida te traz. Então não é falha de caráter, fraqueza de alma, nada disso, mas você viver num ambiente que parece mais o da adolescência ou de uma bolha, realmente pode trazer aí maior fragilidade no longo prazo, isso não ser positivo.
4: Álvaro, hoje saíram mais medidas, né, apertando o cerco das redes sociais para menores. Quais são os precedentes que podem determinar esses cortes etários?
5: Olha, os precedentes são em parte científicos, em parte puramente políticos, tá? Então, por exemplo, assim, vamos pensar, ó, nessa coisa toda, né, do cerco das redes sociais, né? Estados Unidos estabeleceu 13 anos, né? Aqui a gente está no ponto oposto, tá? Assim, dos mais restritivos, junto com a Austrália, os 16 anos. Ok, a gente fala, tá bom, temos aqui uma divergência grande, mas vamos olhar de perto por que ela existe. Então, o caso americano, para mim, é o mais revelador. De onde surgiu os tais 13 anos de idade para o uso de redes sociais? Seguinte, a Comissão Federal do Comércio, olha bem, do Comércio, definiu o critério de maneira puramente operacional. Por quê? Porque aos 13 anos é uma idade que dá para colher consentimento de uso sem precisar de consentimento dos pais. Não passou por neurociência, estudo regulatório, nada. Foi exatamente esse o papo. Agora, quando a gente vai pro 16, de onde vem o 16, né? também não tem nenhuma base assim, empírica que fale, não, realmente 16 anos surge de um critério que é absolutamente defensável, do mesmo jeito, tá? Agora, o que a gente tem, dizer que o corte aqui ou ali, ele emerge de um conjunto de evidências incontroverso, não é verdade. Agora, o que a gente tem é um monte de evidências empíricas que vão em direções de demonstrar que a exposição excessiva a redes sociais no começo da adolescência é negativa. Isso claramente, tá? Então tem aquele livro famoso do Jonathan Haidt, né? A Geração Ansiosa, que só tem dois anos já, é mega famoso, que mostra, né, que a depressão entre adolescentes, sobretudo nos Estados Unidos, subiu vertiginosamente, sobretudo a partir do uso do smartphone com redes sociais, tá? Então há uma correlação, não é causa, né? Não é causa e efeito, mas a associação tá lá. Então, a gente entende isso. Só que o ponto, para mim, que a gente tem que considerar é o seguinte: um adolescente de 17 anos, por exemplo, que passa 6 horas por dia no TikTok, está numa situação muito pior do que um adolescente de 14 anos que fica 30 minutos. Então, eu acho que é aí que essa discussão se perde. Não é exatamente uma questão de idade. E um último ponto é o seguinte: as redes sociais, a gente vê elas por um ponto de vista profundamente negativo, porque no final das contas existe uma questão societária para ser tratada, e a questão societária vem dessa polaridade negativa. Mas quantos não são os casos de gente que mora isolada em cidadezinhas, na Amazônia, que se conecta com o mundo através disso, que capta tendências e entende coisas e, no fundo, se prepara mentalmente para uma vida fora daquele pequeno ecossistema, também por causa das redes. Isso tudo é verdade, né? A conexão entre as pessoas e o entendimento de como é o mundo de maneira mais ampla, hoje em dia, ele vem pelas redes sociais, e esse entendimento também é importante para quem está formando uma visão de mundo, que justamente acontece na adolescência. Então, eu acho que, assim, é claro que é necessário regular, mas o corte específico, eu entendo ele como bem menos escrito em pedra e baseado em evidências do que a gente tem de assumir.
6: Perfeito. Agora, Álvaro, e uma questão que é o acesso ao álcool no Brasil, dirigir aos 18, ou bebida alcoólica, Brasil é 18, Estados Unidos 21, dirigir nos Estados Unidos 16, né? Muitos estados. E por que é tão diferente?
5: Para mim é o mesmo, o caso é exatamente igual ao da regulação das redes sociais, tá? Esses números, eles não medem exatamente a maturidade do jovem em cada país, eles são meio que cálculos de custo-benefício que cada sociedade faz num momento histórico diferente, né? Porque essas regulações não surgem todas no mesmo ano e sob pressões distintas, né? Então acho que o caso da direção é um bom caso. Estados Unidos é um país assim, né, de forte classe média, que tem uma estrutura em que as pessoas, as famílias, muitas vezes moram nos chamados subúrbios, que é diferente do conceito de periferia aqui, né? O subúrbio é o lugar onde a classe média mora, que trabalha nos centros e mora em casas, né? Cidades tamanho médio, não mega metrópoles e tal. E os subúrbios são afastados. Então a lógica é que o adolescente americano não tem muito como ir de um lado para o outro. E a gente reclama do nosso transporte público aqui, mas o transporte público, por exemplo, o ônibus nos Estados Unidos é mil vezes pior. Tá? Então, assim, muito pior. E no passado era mais ainda. Então, o que acontece? Esse sujeito não tinha como voltar para casa. Então, a lógica dos 16 anos veio disso. A despeito do fato das estatísticas nos Estados Unidos mostrarem claramente que jovens entre 16 e 19 anos, 20 anos, têm chances muito maiores de se envolver em acidentes, de morrer e tudo isso. Mas nunca chegou a ser fator de mudança da lei, porque existe esse outro entendimento mais amplo, que é a necessidade, a importância do carro na vida do americano. Tá aí a história. No Brasil, as cidades grandes têm transporte coletivo, tem um lance de segurança, e os pais, né, essas leis, muitas delas, elas focam a classe média, até porque a gente está falando quem tem acesso a um carro, que no passado ainda era muito mais difícil. Então, a gente pode dizer que nesse contexto os pais dirigem os filhos por mais tempo, e aí a lei surgiu dessa maneira. Vou rapidamente aqui, só para comentar o caso da bebida. Os 21 anos americanos na bebida, né, proibição até os 21 anos, por outro lado, são uma anomalia total. A maior parte do mundo está em 18 anos, como o Brasil, e alguns países em 16. De onde veio esse papo dos 21 anos nos Estados Unidos? De uma lei assinada durante o governo Reagan, que tinha muito mais a ver com uma discussão de verbas de estrada e tal. Então, assim, tinha uma pressão, olha só que interessante, para se manter o jovem dirigindo, que aconteceu de fato, mas, por outro lado, a resposta foi: vamos reduzir o risco, então vamos tirar a bebida da mão dessas pessoas, porque elas definitivamente têm uma taxa de acidente com álcool muito maior. Ou seja, o raciocínio não tem nada a ver com uma lógica baseada em evidências ponto a ponto. E eu acho que é isso que a gente tem que entender sobre todas essas leis.
4: Inteligência artificial, o governo agora recomenda que não recomenda para menores de 14 anos. Como é que se chega a esse número? É um assunto bem novo esse.
5: Esse é super novo, legal a gente estar discutindo aqui, né? Eu acho que 14 anos é um chute informado, tá? Do mesmo jeito, não é medida científica de forma alguma. De onde que vem a história, né? Assim, dos 14 anos, eu estava quebrando a cabeça para entender. É o seguinte, a IA foi colocada entre o WhatsApp, cuja idade é 12 anos, e a rede social, que é 16. É assim que surgiu. O 14 anos é o ponto intermediário nessa escala, tá? Não teve pesquisa, que eu saiba, nenhuma pesquisa específica sobre IA e adolescência, que, por exemplo, mostra que 14 é melhor do que 13 ou 15. Nada disso, tá? Até porque a IA generativa tem 3 anos de vida e vida real mesmo tem 2. Então, a literatura inexiste. Agora, a gente vai falar, poxa, então isso significa que esse número é absolutamente aleatório, não tem sentido algum, é uma bobagem. Não, de forma alguma. O número foi escolhido por analogia. Então, assim, eu só estou dizendo que ele não tem base científica e fundamentação sólida ainda, mas não que ele não terá. Porque o princípio foi a triangulação, né, dos cortes já existentes. Vamos assumir que o corte do WhatsApp é um corte válido. Vamos assumir que o corte das redes sociais é um corte válido. Ué, colocar a IA entre as duas coisas não parece um absurdo, não. Tem algum sentido. O que eu vejo como problemático é uma outra coisa. É que a IA, de um lado, ela tende a estabelecer vínculos fortes de relacionamento, sobretudo com pessoas que têm, assim, uma vulnerabilidade de personalidade maior, tá? Então, por exemplo, pessoas muito tímidas ou pessoas que estão passando por um momento de baixa autoestima e assim por diante. E isso, na adolescência como um todo, pode ser uma questão, né? A gente sabe dessa tendência aí à psicofania, a gente sabe que agora existem, assim, aplicativos, né, que personificam gurus e etc e tal, e buscam justamente trazer essa figura quase religiosa para dentro da vida das pessoas. E do outro lado, existe um problema contrário, que é a IA hoje em dia ela serve demais para o aprendizado, tanto para você complementar o aprendizado escolar, enfim, suprir lacunas, quanto do outro lado para você pegar uma trilha de conhecimento assumindo uma área em que você é melhor do que as outras pessoas e detonar quando você não tem professores particulares nem uma escola preparada. E quando a gente fala que a rede social está nos 16, o WhatsApp nos 12 e a IA no meio, a gente está falando também que existe um corte para o uso educacional self-service aos 14 anos de idade. Você não pode ir lá e usar o cloud, qualquer coisa assim, para aprender matemática num nível muito mais avançado do que seus pares, porque tem uma lei que está dizendo que não, entende? Então, enfim, que é quase um crime contra a educação. Então, assim, essas discussões são muito complexas por causa disso. E eu não quero dizer que elas são complexas no sentido que elas são insolúveis, mas que a gente tem que entender que, por exemplo, o 14 do governo é um sinal regulatório, não é uma diretriz pedagógica, e que as discussões todas, no final das contas, vão caminhar para separações de uso. Então, o uso para o entretenimento da rede social, da IA no futuro, talvez tenha que seguir o da rede social. O uso pedagógico, mesmo assim, self-service, não. E isso vai depender também de uma relação com os próprios provedores dessas tecnologias para que saibam filtrar esse tipo de coisa.
4: Bom demais.
0: Álvaro Machado Dias conversando com a Tatiana Vasconcelos e com o Fernando Andrade. Nós vamos ao Rio de Janeiro com Gabriel Freitas.
7: Deputados estaduais do Rio, de diferentes partidos, defendem que a Polícia Federal e o Ministério Público aprofundem as investigações sobre a influência do deputado cassado Rodrigo Bacelar, do União Brasil, em nomeações no governo do Rio. Os parlamentares, tanto da base quanto da oposição, alinharam o discurso e também sinalizaram apoio às ações contra o deputado Tiago Rangel do Avante, preso pela Polícia Federal na Operação Unha e Carne. As declarações foram dadas após a primeira reunião oficial da Comissão Especial de Contenção e Fiscalização de Gastos da Alerge, criada para analisar despesas públicas e possíveis irregularidades no uso de recursos do Estado. O encontro aconteceu um dia depois de a TV Globo revelar novos desdobramentos da investigação. Segundo a reportagem, a Polícia Federal aponta que aliados de Bacelar ocupavam postos estratégicos em órgãos estaduais. Os documentos indicam também o uso de contratos públicos da área de educação para movimentar dinheiro de Caixa 2 ligado a campanhas eleitorais de aliados de Tiago Rangel. O caso gerou forte reação na Assembleia Legislativa do Rio. O deputado Márcio Gualberto, do PL, partido da base do governo, disse que as investigações precisam avançar, mas ponderou que indicações políticas podem ocorrer dentro da lei.
8: Eu quero que a Polícia Federal, eu quero que o Ministério Público se aprofunde cada vez mais. Agora, eu tenho essa preocupação de que não haja criminalização daquilo que é lícito, daquilo que é legal, daquilo que é moral.
7: Já Luiz Paulo, do PSD, partido de oposição, afirmou que a Alerge tem o papel de fiscalizar a administração pública. Mas, para ele, a responsabilidade final pelas nomeações era do ex-governador Cláudio Castro.
9: Todas as indicações, no fundo, são do governador, porque é ele que nomeia. E nomeando alguém, ele deve primar, primeiro, que tenha competência e, segundo, que seja íntegro.
7: A comissão foi montada em meio a medidas do governador em exercício, Ricardo Couto, para revisar despesas e enxugar a máquina pública. Na próxima terça-feira, os deputados vão voltar a se reunir para definir os encaminhamentos da comissão. Do Rio de Janeiro, Gabriel Freitas.
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0: Quinta-feira, 21 de maio de 2026. O Senado aprovou a indicação do advogado Otto Lobo para a presidência da Comissão de Valores Mobiliários. Na fase de indicações, o nome dele foi mal recebido no mercado financeiro em função de decisões favoráveis ao Banco Master enquanto presidiu a CVM de forma interina. Otto vai cumprir um mandato tampão até julho de 2027, complementando o período restante do mandato de João Pedro Nascimento, ex-presidente que deixou o cargo em julho do ano passado. O Superior Tribunal de Justiça negou por unanimidade o recurso da defesa do ex-vereador Jairinho, que buscava anular um laudo pericial elaborado durante a investigação do caso Henri Borel. Os advogados argumentaram que o legista responsável pelo documento teria descartado anotações que registravam procedimentos e vestígios observados no local do crime e na vítima. Com isso, a defesa pediu um novo adiamento do julgamento, que está previsto para começar na segunda-feira. Profissionais brasileiros foram impactados pela onda de demissões em massa promovida pela Meta, que desligou cerca de 8 mil funcionários em todo o mundo. Segundo informações do jornal O Globo, os cortes atingiram trabalhadores das áreas de tecnologia, marketing e vendas. As demissões refletem a estratégia da empresa de ampliar o uso da inteligência artificial em diferentes setores da companhia. Horário de Brasília, 2 horas e 32 minutos.
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0: Duas horas e 33 minutos, espaço aberto, como sempre, nesse horário aqui no CBN Madrugada para Leandro Gouveia.

0: Em destaque no Panorama CBN, presidente do PL diz que fala sobre viabilidade eleitoral de Flávio Bolsonaro foi distorcida. Produtora de Dark Horse sobre Jair Bolsonaro nunca fez nenhum filme. Moraes determina que governo tome providências para extraditar Carla Zambelli. Amiga de Lulinha nega ter repassado a ele dinheiro do careca do INSS. Presidente Lula assina decretos que endurecem regras a plataformas que não excluírem conteúdo criminoso. Eu sou Leandro Gouveia e essa é a segunda edição do podcast Panorama CBN de quarta-feira, 20 de maio de 2026. Em menos de meia hora, eu te conto as principais notícias do dia. Presidente nacional do PL, Valdemar Costa Neto, divulgou uma nota oficial para tentar estancar a crise em torno da pré-candidatura do senador Flávio Bolsonaro à presidência. O dirigente negou que esteja testando a resistência do parlamentar e disse que as falas dele sobre um prazo de 15 dias para o senador crescer nas pesquisas foram distorcidas. A informação foi publicada inicialmente pelo jornal O Globo. Valdemar diz que a força política de Flávio está sólida e que o crescimento dele nas pesquisas deverá incomodar os oportunistas de plantão que vivem da distorção e da má-fé. Como você ouviu no último episódio do Panorama, o senador Flávio Bolsonaro admitiu que visitou o banqueiro Daniel Vorcaro logo depois da primeira prisão dele no ano passado. E aqui eu até faço uma pequena correção, porque eu disse que Vorcaro cumpria prisão domiciliar. Na verdade, ele teve a prisão preventiva substituída por medidas cautelares com o uso de tornozeleira e proibição de deixar São Paulo. O senador alega que foi ao encontro para colocar um ponto final no patrocínio para o filme Dark Horse. Na reunião que teve com a bancada do PL na terça, o senador Flávio Bolsonaro mostrou o trailer do filme numa tentativa de conter os questionamentos sobre o financiamento. Mas a comentarista de política da CBN do Valor, Maria Cristina Fernandes, apurou que a exibição não diminuiu o descontentamento dos aliados.
1: O filme, esse Dark Horse, hoje é um tema tóxico. Como é que você vai defender uma candidatura com um filme financiado por um roubo? As informações que eu tive é que houve muito mal-estar, embora ele não tenha sido confrontado assim diretamente, nas conversas paralelas que aconteceram, há um incômodo muito grande com o desempenho do Flávio. Já quem fale no PL em apoiar o Romeu Zema, do Novo, há no PL quem já esteja querendo trabalhar a candidatura de fato da ex-primeira-dama Michele Bolsonaro. E, por incrível que pareça, até mesmo lideranças do Centrão estão dando as costas para o Flávio Bolsonaro, querendo ir para outubro sem palanque presidencial, fazer seus palanques estaduais sem apoiar ninguém para presidente da República.
0: Nessa quarta-feira, o senador Flávio Bolsonaro esteve em São Paulo para se encontrar com empresários e banqueiros a portas fechadas. A crise impulsiona novas críticas de outros pré-candidatos. Na Marcha dos Prefeitos, em Brasília, Ronaldo Caiado, do União Brasil, disse que Daniel Vorcaro contaminou todos os poderes e que quem se contamina não pode ser presidente.
2: A pessoa que está contaminada, ele não tem estatura para sentar na cadeira da presidência da República, ele não tem autoridade moral para chamar a atenção de ministro supremo e nem do Congresso Nacional.
0: No mesmo evento, Romeu Zema, do Novo, também mandou recado.
3: Governar, vocês sabem, exige coragem, mas exige principalmente credibilidade.
0: Para aproveitar a crise, o PSDB avalia apresentar o nome do deputado Aécio Neves como pré-candidato, segundo a apuração do jornal O Globo. A ex-primeira-dama, Michele Bolsonaro, evitou defender o enteado durante um evento em Brasília e disse que as perguntas devem ser feitas diretamente a ele. Michele também disse que sua atuação política não mira uma candidatura nacional, como tem sido falado nos bastidores. O comentarista de política da CBN, do Globo, Lauro Jardim, disse que o nome dela foi incluído na pesquisa Datafolha, que vai ser divulgada na sexta-feira.
4: Essa pesquisa está sendo feita entre quarta e sexta-feira, e será divulgada no fim da tarde, sexta-feira. Então, ela já vai pegar o impacto das revelações da semana passada, das revelações de ontem, e ela também tem um ponto a mais de interesse para todo mundo. O Datafolha incluiu na lista, na relação dos candidatos, um nome que tinha saído da relação já há algum tempo, que é o da Michelle Bolsonaro. E isso vai ser uma espécie de teste para o Flávio, porque se a Michelle sair melhor do que ele, vai complicar um pouco a situação dele.
0: E o ministro Flávio Dino, do STF, deu 48 horas para a Câmara dos Deputados explicar a viagem internacional do deputado Mário Frias, do PL, ao Bahrein e aos Estados Unidos. O ofício foi enviado ao presidente da Câmara, Hugo Mota. Oficiais de justiça tentam notificar Mário Frias há mais de um mês, numa investigação sobre o repasse de R$2 milhões em emendas parlamentares para o instituto ligado ao filme Dark Horse. Nos Estados Unidos, ele visita o ex-deputado Eduardo Bolsonaro numa comitiva de deputados do PL. A Secretaria da Câmara informou que as viagens de Mário Frias não têm custos para casa e nem chegaram a ser autorizadas. O caso segue sob sigilo no Supremo Tribunal Federal. E dados da Ancine, que é a Agência Nacional de Cinema, mostram que a produtora responsável pelo filme sobre o ex-presidente Jair Bolsonaro nunca lançou nenhuma produção no Brasil ou no exterior. As informações são da coluna da Malu Gaspar, do jornal O Globo. A jornalista Karina Ferreira da Gama é a dona da Go Up. Ela entrou no projeto por meio do deputado federal Mário Frias, que é o produtor executivo. Segundo os dados divulgados, a Go Up conseguiu o registro na Ancine só em 9 de julho do ano passado. A dona da empresa reconhece que os repasses começaram em março daquele ano, antes mesmo de a produtora ter registro oficial. Segundo Karina Ferreira da Gama, a produção e a pós-produção já custaram US$13 milhões. Em entrevista à coluna, a produtora rebateu as críticas sobre o custo e explicou os gastos com os 11 atores americanos como o protagonista Jim Caviezel. A empresária também tem outras duas empresas registradas na Ancine que estão irregulares desde janeiro desse ano. Nenhuma delas jamais concluiu qualquer projeto audiovisual. Aliados do presidente Lula acionaram o Tribunal Superior Eleitoral para barrar a estreia do filme até as eleições, alegando propaganda eleitoral ilegal. Além disso, tem essa investigação aberta pelo ministro Flávio Dino, atendendo a um pedido da deputada federal Tabata Amaral, do PSB, que suspeita do uso de emendas parlamentares públicas para financiar o filme. E o jornal O Globo trouxe uma reportagem interessante que mostra os bastidores tensos do filme. O ator Jim Caviezel, que interpretou o ex-presidente Jair Bolsonaro, deixou o Brasil dias antes do fim das gravações por medo, e ele acabou substituído por um dublê. Segundo integrantes da equipe, Jim Caviezel tinha medo de levar uma facada de verdade durante a gravação da cena do atentado contra Bolsonaro. Por isso, ele exigia revistas diárias no set de gravação, e isso gerou até 15 reclamações de pessoas no Sindicato dos Artistas de São Paulo. O temor aumentou quando o presidente dos Estados Unidos, Donald Trump, orientou cidadãos americanos a deixarem a Venezuela. O ator exigiu um plano de evacuação para sair do Brasil, por terra, ar e mar. A produtora Go Up enviou uma nota ao jornal confirmando que Jim Caviezel demonstrou preocupação com o cenário de polarização política e que a equipe de segurança do ator optou por antecipar o seu retorno aos Estados Unidos como medida preventiva. E a Polícia Federal investiga o envio de emendas do senador Flávio Bolsonaro para uma ONG suspeita de ligação com os irmãos Chiquinho e Domingos Brazão. Os irmãos Brazão, você está lembrado, estão condenados pelo assassinato da vereadora Marielle Franco e do motorista Anderson Gomes. Segundo as investigações, o senador enviou R$199 mil em novembro de 2023 para a ONG. A transferência aconteceu um mês depois que o gabinete dele foi procurado por Robson Calixto Fonseca, conhecido como Peixe. Ele é policial militar da reserva, ex-assessor de Domingos Brazão e também foi condenado pelo caso Marielle. A suspeita é de que o dinheiro faz parte de um esquema de desvio de dinheiro público que movimentou R$268 milhões entre 2020 e 2024. Em nota, o senador Flávio Bolsonaro afirmou que enviou os recursos para apoiar um projeto esportivo para crianças e que não é papel do parlamentar fiscalizar o uso do dinheiro por terceiros. Esse instituto negou qualquer relação com os irmãos Brazão ou com o Peixe e disse que prestou contas das atividades ao Ministério do Esporte. As defesas dos irmãos Brazão e de Robson Fonseca, o Peixe, não quiseram comentar. O ministro Alexandre de Moraes, do Supremo Tribunal Federal, determinou que os ministérios da Justiça e das Relações Exteriores tomem as providências para extraditar a ex-deputada federal Carla Zambelli, do PL, da Itália para o Brasil. A decisão vai acelerar o processo depois que a justiça italiana aceitou o pedido de extradição feito pelo governo brasileiro. Carla Zambelli foi condenada pela primeira turma do STF a 10 anos de prisão em regime fechado pelos crimes de falsidade ideológica e invasão de dispositivo informático. A condenação é definitiva e não cabe mais recurso desde junho do ano passado. Para autorizar o envio da ex-deputada ao Brasil, a Corte de Roma exigiu garantias formais sobre as condições das prisões brasileiras. Os juízes italianos questionaram em qual presídio ela vai ficar e se o Estado brasileiro consegue garantir a segurança dela contra facções criminosas em uma ala feminina. No despacho, o ministro Alexandre de Moraes destacou que todas as garantias já foram enviadas e que o processo vai avançar nas próximas semanas. E a Polícia Federal ouviu a empresária Roberta Luxinger, amiga de Fábio Luiz Lula da Silva, conhecido como Lulinha, filho do presidente Lula. O depoimento faz parte do inquérito que investiga fraudes em descontos de aposentadorias e pensões do INSS. A quebra do sigilo fiscal do lobista Antônio Camilo Antunes, o careca do INSS, mostra que a empresária recebeu R$1,5 milhão dele. Foram 5 parcelas de R$300 mil por consultoria para colocar remédios de cannabis no SUS, um plano que não avançou. Um áudio que veio à tona em dezembro do ano passado, foi obtido pelo jornal O Globo, mostra a Roberta e o lobista combinando como conseguir o contrato sem licitação.
5: É, a contratação, sim, ele sabe que é dispensa. Tem a nova lei das licitações agora, não sei se você já deu uma lida, mas enfim, devido ao cenário de emergência, e a gente pode criar um documento bem robusto, pedindo aí a dispensa de licitação.
0: A defesa da Roberta diz que ela não sabia da origem ilegal do dinheiro. Segundo a polícia, foi a empresária quem apresentou o lobista à Lulinha. Ela contou que o filho do presidente tinha interesse no mercado de maconha medicinal porque parentes usavam os remédios. Por causa disso, o lobista convidou Lulinha para viajar a Portugal para conhecer uma fábrica de canabidiol. A defesa de Lulinha confirmou a viagem ao Supremo Tribunal Federal, mas declarou que o negócio não prosperou e que ele não recebeu nenhum valor. A Polícia Federal investiga se Lulinha e Roberta trabalharam juntos para abrir as portas do Ministério da Saúde para o lobista, o que os dois negam. No noticiário internacional, 3 superpetroleiros voltaram a navegar nessa quarta-feira pelo Estreito de Hormuz. Os navios levam 6 milhões de barris de petróleo bruto para a Ásia depois de passarem 2 meses parados no Golfo Pérsico. O avanço acontece em meio a sinais de trégua na guerra da região, que já dura quase 3 meses. Dados de navegação revelaram que as embarcações usaram uma rota definida pelo Irã, o que indica uma liberação parcial do bloqueio. Na terça-feira, o vice-presidente dos Estados Unidos, J.D. Vance, declarou na Casa Branca que as negociações com os iranianos estão avançando. E o encontro entre o presidente da China, Xi Jinping, e o presidente da Rússia, Vladimir Putin, também jogou luz sobre os efeitos econômicos da guerra. A crise fez a China aumentar a compra de petróleo russo em mais de 1/3 no primeiro trimestre do ano. Os dois presidentes assinaram um acordo de energia, criticaram o plano de defesa nuclear americano e Xi Jinping alertou para os riscos geopolíticos das guerras, dizendo que os danos causados por ações unilaterais e pela hegemonia são sem precedentes e a ameaça à regressão à lei da selva é iminente. E diante do respiro na guerra, o preço do petróleo chegou a despencar mais de 7% nessa quarta-feira. No momento em que eu gravo o podcast, o contrato de julho do barril do tipo Brent cai 6,4%, negociado a US$104. O principal índice da Bolsa de Valores de São Paulo subiu fortemente, 1,77% aos 177.355 pontos, recuperando as perdas do dia anterior. O dólar comercial caiu 0,74%, cotado a R$ 5,00. O euro vale R$ 5,81, com baixa de 0,56%. E a tradicional fabricante de brinquedos Estrela entrou com um pedido de recuperação judicial. Ela é dona de marcas famosas, como o Banco Imobiliário, Jogo da Vida, Detetive, e informou que precisa reestruturar as dívidas por causa da alta dos juros e da competição com o mercado digital. Outras grandes redes, como a Toque, dona da Mobile e da Tokstok, e a Casa e Vídeo, também pediram recuperação judicial recentemente pelo mesmo motivo. Além dos juros, os fabricantes nacionais sofrem com a concorrência externa. Dados da Abrinq, a Associação Brasileira dos Fabricantes de Brinquedos, mostram que o setor faturou 10 bilhões e 390 milhões de reais no ano passado. E desse total, as empresas brasileiras perderam espaço e hoje representam só 53% do mercado. Os produtos que vêm da China já dominam 72% de todas as importações de brinquedos no Brasil. A Estrela garantiu que vai manter as fábricas e as lojas funcionando normalmente durante todo o processo de reestruturação. O presidente Lula assinou dois decretos que mudam as regras para as redes sociais e outras plataformas digitais no Brasil. O principal texto atualiza o Marco Civil da Internet para adaptar o país à decisão do Supremo Tribunal Federal do ano passado, que acabou com a necessidade de ordem judicial para punir as empresas em casos de crimes graves na internet. As novas normas valem para as grandes empresas de tecnologia que operam no país, mesmo aquelas com sede no exterior. Serviços de e-mail, reuniões virtuais e mensagens privadas ficam de fora para garantir o sigilo constitucional. Agora, as empresas precisam criar canais oficiais para receber denúncias sobre crimes como fraudes, terrorismo, racismo, homofobia e exploração infantil. A plataforma vai precisar analisar a queixa e, se constatar o crime, deve tirar o conteúdo do ar imediatamente e avisar quem publicou. Se a empresa decidir manter a publicação, tem que se justificar para quem denunciou. Quem fiscaliza tudo isso é a Agência Nacional de Proteção de Dados, a ANPD. Se as redes falharem de forma repetida, podem sofrer advertências, multas e até a suspensão temporária das atividades. O governo também obrigou as plataformas a guardarem os dados de anunciantes por um ano para ajudar a investigar golpes financeiros. E o segundo decreto foca no combate à violência de gênero na internet. As redes sociais vão ter que abrir canais específicos para denúncias de vazamento de fotos e vídeos íntimos sem consentimento, o que inclui montagens feitas por inteligência artificial, aquelas chamadas deepfakes. As plataformas de internet vão ter o prazo máximo de 2 horas para retirar do ar conteúdos de violência digital contra as mulheres depois da notificação, e vão ter que adotar tecnologias para impedir que esse mesmo material seja publicado de novo. Além dos decretos, o presidente Lula enviou 3 projetos de lei ao Congresso. Um deles propõe a criação do Cadastro Nacional de Agressores, que vai reunir dados de pessoas condenadas por estupro, feminicídio e perseguição. Outra proposta facilita o afastamento imediato do agressor do convívio com a vítima em casos de violência moral ou psicológica. E a Meta, que é dona do Instagram, começou a demitir funcionários no mundo todo numa reestruturação para cortar custos e investir pesado em inteligência artificial. O corte vai atingir 8 mil trabalhadores, principalmente nas áreas de engenharia e produtos. A empresa também realocou 7 mil profissionais para equipes de IA. Em um memorando interno obtido pela agência Bloomberg, a chefe de recursos humanos da Meta defendeu as demissões para deixar a empresa mais ágil. E o Departamento de Justiça dos Estados Unidos acusou formalmente o ex-presidente de Cuba, Raul Castro, por um evento de 1996. Na ocasião, 3 aviões de um grupo chamado Irmãos ao Resgate decolaram da Flórida em busca de cubanos que tentavam fazer a travessia até os Estados Unidos em botes, em momento em que milhares de pessoas tentavam a sorte no mar. Cuba acusava a organização de violar o espaço aéreo e lançar panfletos contra Fidel Castro. Em fevereiro daquele ano, eles ignoraram os alertas do comando aéreo cubano e um caça abateu 2 das aeronaves, matando 4 pessoas. O 3º avião pousou em segurança na Flórida. O processo estava parado há quase 30 anos e foi reaberto pelo promotor Guy Fowler, que tem família cubana, e ele disse que está tentando indiciar os Castro desde os 9 anos de idade. Raul Castro e outras pessoas são acusadas de homicídio, conspiração para matar cidadãos americanos e destruição de aeronave. O indiciamento acontece no dia da independência de Cuba, que era comemorada antes da Revolução Cubana de 59, e aumenta a pressão sobre a ilha. Horas antes, o secretário de Estado americano, Marco Rubio, que é de família cubana, fez um pronunciamento direcionado ao povo da ilha. Ele associou a crise econômica e os apagões recentes ao grupo político que comanda o país e também um conglomerado econômico administrado pelas Forças Armadas. Marco Rubio prometeu uma nova relação com os Estados Unidos se houver mudança de regime. O chanceler de Cuba, Bruno Rodrigues, usou as redes sociais para rebater e disse que o secretário americano repete um roteiro mentiroso para esconder os efeitos do bloqueio naval dos Estados Unidos. E o surto de ebola na

0: São, inclusive, com trabalhos científicos, né, com poder científico, dizendo da sua eficácia.
1: É, então, porque, como você estava dizendo, né, existem vários tipos de dores de cabeça, de cefaleia, né? Com causas
0: Exato.
1: diferentes, manifestações diferentes, e a acupuntura, ela ameniza a dor em todos, né? Mas aí, por exemplo, dependendo do tipo de dor, de cefaleia, a acupuntura vai ser aplicada de uma forma diferente ou não? É o mesmo processo?
0: Não, exatamente, que essa grande dificuldade, né, de se fazer trabalho científico, que é muito baseado nas classificações, né, internacionais, ocidentais, e o jeito que a acupuntura trata, ela divide em outros tipos de síndromes, né, que vão ajudar de acordo com o seu diagnóstico. Se está correto do tipo de síndrome, ele vai ter um tipo de agulhamento que não tem muito a ver nem onde dói, né? Então, as pessoas pensam que, puxa, dor de cabeça, então vai pôr agulhinha na cabeça, lá que vai resolver. Não, muitas vezes é um agulhamento na mão, na perna, que vai ajudar muita dor de cabeça lá. Mas além da dor de cabeça, vai melhorar outros sintomas, do tipo, dor de cabeça com tensão, com insônia, com, né, dificuldade de digestão, com falta de ar, cansaço. É um outro tipo de abordagem que até a gente, como neurologista, acha muito interessante, né? Porque acaba valorizando sintomas que muitas vezes a gente, no nosso foco, né, de tratamento ocidental, que é dor de cabeça, náusea, fotofobia, fonofobia, e a gente para por aí. Se tem sintoma gástrico junto, se tem dor nas costas junto, isso você fala, bom, é outra coisa, né? É outro tipo de doença. E, na verdade, já na medicina tradicional chinesa, que é a grande abordagem da acupuntura, já valoriza demais esse tipo de sintoma, que vai ajudar justamente onde vai ter o agulhamento, inclusive até com uma abordagem profilática, preventiva, não só tratar a crise, né? Mas faz o agulhamento para não vir a crise depois.
1: Nossa, o senhor como neurologista e acupunturista, interessante isso, né? O processo da acupuntura é muito diferente do processo neurológico. Não é a
0: Exato.
1: mesma. Não estamos falando das mesmas conexões, vamos dizer assim.
0: Exatamente, né? Um tipo de abordagem diferente. Então, a gente, né, que vê os dois lados, né, eu acho muito interessante, porque, na verdade, eu acho que até complementa muitas das coisas, né? Então, muitas vezes, quando eu estou no consultório ouvindo a queixa do paciente, né, muitas vezes você vê que ele espontaneamente começa a falar de outras coisas também, que ele começa a acrescentar, que usualmente a gente não é treinado para valorizar muito. A gente fica muito focado no quantas horas dura, qual a frequência das dores, né? O que piora, o que melhora a dor de cabeça, né? E na verdade, o paciente começa a contar também, né? Não sei se tem a ver, mas na verdade o meu intestino está desse jeito também, não estou dormindo bem, meu sono está intercortado. E muitas vezes você fica ouvindo e fala, nossa, né? Lembra muito outra parte, né? Se você for pensar em medicina tradicional chinesa, lembra muito outro tipo de problema, né? E até o tipo de dor, a localização, onde ele conta, nossa, lembra muito esse tipo. Então, para mim, até, né, no trabalho, fala, puxa, lógico, tem a parte de medicação, essas coisas, mas também, né, você pode orientar um agulhamento, ou até fazer um agulhamento junto com as medicações, porque, nossa, está muito claro que, né, encaixaria muito numa síndrome específica, que um agulhamento desta forma também ajudaria, né?
1: Entendi. Que aí essa síndrome é da visão oriental, que é mais
0: Exatamente, né?
1: holística, né? Que vai mais no conjunto.
0: No conjunto, né? Então, a medicina tradicional chinesa puxou exatamente para esse lado, né? E aí usa esses termos, né? Que vento do fígado, calor, né, do estômago, e termos assim que, né, dá até arrepio para a gente, né? Na parte ocidental, no sentido que, até parece um neurologista mais clássico, mas imagina que a enxaqueca teria uma relação com o AVC, com a epilepsia. São coisas, capítulos diferentes, né, de livros diferentes, são ligas brasileiras de diferentes, a Liga Brasileira de Epilepsia, que é a Liga Brasileira de Cefaleia, essas coisas não se juntam. E em medicina tradicional chinesa, muitas vezes, não, esse vento do fígado que sobe para a cabeça, né, se ele sobe mais intenso, pode até gerar convulsões, mas faz parte de toda uma, a mes, pode fazer parte da mesma síndrome. Então, é muito gozado, né, você ouvir essas coisas, né, mas ao mesmo tempo, você ouve o paciente contando, fala, nossa, parece que ele leu o livro da medicina tradicional chinesa, porque agora ele está falando de outras coisas, além da dor de cabeça, que encaixam muito nesse tipo de síndrome, né? Então, realmente, é um pensamento diferente,
1: Interessante.

0: complementam muitas vezes, né?
1: É porque o ocidental é isso, né? Especialista nisso, especialista naquilo.
0: Exatamente.
1: E não tem, né, uma visão do conjunto. Então, agora da perspectiva oriental, doutor Maurício, se a gente está com algum problema no fígado ou no estômago, ou seja lá onde que o paciente manifestar algum incômodo e também associado à cefaleia, pode ou necessariamente isso tudo está ligado?
0: Pode estar ligado, né? Por isso que muitos desses agulhamentos, né, como eu estava comentando, que quando você vai jogar num trabalho científico, né, fala, puxa, acupuntura funciona em cefaleia? Para a medicina tradicional chinesa, fala, nossa, depende da causa, né? Não dá para simplesmente você fazer os mesmos pontos para provar que a acupuntura funciona, porque depende muito da doença. A mesma coisa que alguém, né, perguntar, nossa, alopatia funciona para tratar dor de cabeça? Vamos dizer, ah, mas se eu der, né, um remédio específico para enxaqueca, mas a dor de cabeça é porque tem um aneurisma na cabeça, com certeza não vai funcionar. Então, também quem pensa em medicina tradicional chinesa fala, como é que faz que a acupuntura num trabalho científico vai funcionar? Ah, eu vou pôr estes pontos, né, que funcionam para dor de cabeça no geral, eu vou comparar com remédio e vamos ver se as pessoas melhoram. Mas não é esta síndrome, não vai melhorar se esses pacientes tiverem especificamente esta síndrome da medicina tradicional chinesa, né? É óbvio que não vai funcionar esses pontos que você está colocando no trabalho científico. E agora, agora, nos trabalhos que saem mais recentes, você começa a ver esse tipo de termo, né? Quer dizer, ah, pela medicina tradicional chinesa, nesse trabalho científico, nessa revista importante internacional, nós classificamos os pacientes em vento do fígado, né? Calor do fogo, né? Aqueles termos, né, diferentes, né? Mas classificando, quando a gente chegou nesse paciente, a gente fez este remédio. Quando a gente fez este tipo de agulhamento, este tipo de agulhamento. Isso aí se provando muito mais eficaz mesmo, né? Mostrando que tem uma equivalência com tratamentos médicos, tratamentos químicos, né? Usuais. Então, realmente é interessante essa abordagem.
1: Quer dizer que a academia ocidental, né? A ciência ocidental já está reconhecendo cientificamente a sabedoria chinesa, oriental.
0: Chinesa, usando esses termos, né, aceitando, então, revistas internacionais, né, de alto impacto, usando termos desse tipo, né? É yang do fígado. Nossa, né? É estranho, né?
1: O fígado, pelo jeito, o senhor falou do vento do fígado, né?
0: Exato.
1: E o calor do estômago, é isso?
0: Exato.
1: Mas é literal, assim?
0: É uma abordagem, né? É uma tradução do chinês para determinados tipos de síndrome, né? Que se associam, então, outras coisas, né? Então, além dessa parte, por isso que talvez muito vem essa tradição, né? De falar, ah, estou com enxaqueca porque é problema do fígado,
1: sim,
0: né?
1: Sim.
0: E muitas vezes não é bem isso, quer dizer, você vê um hepatopata, né? Um cirrótico grave que tá precisando de transplante, ele tem muitas queixas, mas dor de cabeça não é a mais frequente delas, né? Não é isto, né? Mas na medicina oriental, esse fígado não é nem bem o órgão fígado mesmo,
1: ah,
0: né? Uma energia que flui e tal, descoordenada,
1: entendi,
0: né?
1: Ah, não então tem a ver uma energia do fígado que irradia para a cabeça. Aí eu já
0: estou
1: com uma visão neurológica.
0: Exatamente. Então a gente como né, ocidental, neurologista, ou vê essas coisas, né, fala, bom, se é tudo vento do fígado, a gente, sei lá, né? Toma um remédio para fígado aí, toma um heparema aí, toma e vai melhorar, né, um chá de boldo, né? Já deveria melhorar. Não é assim, né? Não funciona. Óbvio.
1: Mas
0: o que
1: seria? Como é que o senhor definiria, assim, em termos ocidentais, para a gente entender, o que seria o vento do fígado?
0: Na verdade, muitas vezes, tá muitas vezes dentro de um contexto, muitas vezes, essa dor de cabeça é de origem tensional, uma cefaleia tensional associada a sintomas de ansiedade, né? Estresse crônico, desgaste. Então, tem a gastrite, tem a dor de cabeça, tem a dificuldade de sono, tem sintomas no ouvido, na garganta, falta de ar, opressão, mas como eu falei, na verdade a gente tende a fragmentar, né? Então é o estresse que está levando uma gastrite, que está levando a dor de cabeça tensional, que está levando a insônia, e aí o próprio paciente começa a procurar um especialista gastro, um neurologista, um médico de sono, um psiquiatra, e na verdade, em teoria, é uma doença só, que é muito frequente.
1: Entendi. E aí, quando se identifica esse conjunto de sintomas, existem os pontos próprios da acupuntura. É isso?
0: Perfeito. Exatamente. Né? Bom, classificado nesse tipo de síndrome, então tem uma determinada sequência de pontos que você faz, né? Que é muito diferente de dor de cabeça por outro tipo de síndrome, né? Então, são pontos bem diferentes. Então, você vê que quando você agulha de um jeito, por isso que é muito complicado dizer, puxa, qual é o ponto bom para dor de cabeça? É a mesma coisa, né? Qual é um ponto bom para diarreia? Depende, né? Se você comeu uma maionese estragada, é diferente de dor de barriga porque tomou muita cerveja, né? Ou porque comeu muito chocolate. Mas não é tudo dor de barriga? É, mas são coisas bem diferentes,
1: não,
0: né? Então
1: entendi.
0: É a mesma coisa, né?
1: Não é atuar na barriga. Que
0: exatamente,
1: é,
0: né? E é o que todo mundo pensa, né? Ah, vai pôr umas agulhinhas na cabeça, né? E vai melhorar alguma coisa assim, né? Que eu tenho dor nas costas, vai pôr umas agulhinhas nas costas e vai melhorar. Não,
1: não,
0: né?
1: É.
0: Muito longe disso. Muitas vezes você faz tratamentos até longe da área que está acometida, até para não sensibilizar mais aquela área que já está doendo muito.
1: E, doutor Maurício, já que estamos sendo aqui uma aula de acupuntura, né? Para a gente entender, nós com o nosso pensamento ocidental aqui, fazendo um esforço, como que funciona essas conexões, quer dizer, são vários os pontos, né, que coloca as agulhinhas. Eles se conectam, eles são provocados e emanam. Como é que funciona essa rede?
0: Também é exatamente essa dicotomia também entre ocidental e oriental, né? E no oriental, na verdade, né, esses pontos se conectam através de meridianos. Então, né, o meridiano onde a lógica é, naquele meridiano flui a energia, flui o ti, né? Pela aquele meridiano, e se você está com dor, é que há uma interrupção no fluxo desse ti. Então, se você põe a agulhinha no ponto certo, você retoma o fluxo, a energia flui de uma forma adequada, ele não se acumula, né, em determinadas regiões, e então a dor se esvai. Seja na cabeça, lombar, pelve, né? Essa que seria o pensamento da medicina tradicional chinesa. Quer dizer, se você tem uma dor, há um distúrbio desse fluxo que eu preciso retomar, harmonizar, né? Tentar descobrir onde está o desequilíbrio para voltar ao equilíbrio e ter o fluxo adequado. Ok. E, né, cada síndrome significa algum lugar que não está bom e que você precisa retomar o fluxo. Na visão ocidental, na verdade, estes pontos, né, se conectam na parte neurológica, onde seriam mais terminações nervosas, onde aquele ponto específico que foi descoberto, aquela terminação nervosa é um pouco mais superficial. Uma vez que você encosta a agulha nesse ponto, né, neurológico, você tem uma liberação de endorfina naquele dermátomo, naquela região, naquele segmento. Portanto, por isso que não é qualquer ponto que vai funcionar para melhorar aquele sintoma, né? Mas ele tem que estar relacionado ao dermátomo, aquela região da pele que a nervação está conectada. E lá você tem uma liberação de endorfinas que vão atuar, né, já a nível ou periférico, né, ou coluna, medula, ou até dentro do encéfalo, liberando endorfinas localmente, aliviando a dor naquela região, né? São visões diferentes, explicações diferentes, né?
1: Mas a neurologia ocidental explica o conhecimento da acupuntura, é isso?
0: Então, a neurologia ocidental é, né, agora com a ciência, né, provando, lógico que tem um monte de trabalho chineses, né, colocando, conversando da mesma forma, né, colocando evidência científica, né, estudo randomizado, controlado, falando, olha, realmente há evidência, até Cochrane, revisões, né, internacionais, falando, realmente os trabalhos estão mostrando que tem uma eficácia semelhante à medicação, não é nem superior, né, ou pior, sempre com as vantagens, né, em relação à parte de efeito colateral, segurança e tudo mais, mas agora a medicina ela aceita que existe, tanto que já é a nível de evidência, né, nível de recomendação científica na acupuntura. Mas ela não, né,
1: não chancela. Medicina, mas o senhor encontra na neurologia pelo que o senhor falou, né? Os pontos da acupuntura, do ponto de vista da neurologia, fazem sentido, né? Porque são
0: fazem
1: pontos
0: sentido,
1: estratégicos.
0: Tem explicação, exatamente. Tem várias explicações, né? Do ponto de vista fisiopatológico, de como funcionaria, né? O duro é entender, né? Não dá para aceitar essas síndromes, né? E toda classificada deste jeito, com esses nomes e tudo,
1: não,
0: né? Mas
1: aí
0: aceita que realmente funciona. Então, na prática, o que acontece, né? Lógico, se a gente conseguisse tudo, né, com as medicações, acho que nem teria muito, não estaria nem conversando isso hoje, né? Quiser só tomar o remédio tal e, nossa, né, desaparece a dor de cabeça, porque precisaria de medicações não químicas, né, de não farmacológicas para isso. É que a gente realmente, por mais que todo o arsenal que a gente tenha de medicação, toxina botulínica, injeções, né, anticorpos monoclonais que a gente tem hoje no nosso arsenal para poder tratar, a gente não consegue tratar 100%, ou tem situações que você não pode usar as medicações, do tipo gravidez, essas coisas que você não consegue usar muitas das medicações. Então, você tem que usar recursos, né, não farmacológicos, que muitas vezes até potencializam a parte, né, medicamentosa, que com os remédios eu consigo, né, 60, 70% de melhora, mais o agulhamento, aí você aumenta a chance de controlar
1: Claro.
0: bem as dores de cabeça.
1: E a acupuntura não tem efeito colateral, como tem o medicamento?
0: É, só o medo da agulha, né?
1: Ah,
0: Que as
1: mas é
0: pessoas veem,
1: suave,
0: né?
1: né? Dá um medinho, mas
0: Então,
1: não
0: né?
1: dói, na verdade, né? Só um
0: Então, na verdade, exatamente. As pessoas têm um medo enorme, né? É quando você faz e mostra, fala, ah, é isso, né? Porque é aquele medo, vendo na TV, fala,
1: É, né? É,
0: nossa,
1: aquela
0: aquela
1: agulha, você tem
0: agulha
1: umas agulhas
0: entrando.
1: grandes, né? Mas não, é muito
0: É,
1: levezinho e dá um relaxamento,
0: exatamente.
1: né?
0: Pois é, depois que
1: Ah.
0: começa a fazer, fala, ah, puxa, eu pensei que era um negócio, né? Faz, mas vai fazer na cabeça, meu Deus do
1: Enfiar
0: céu.
1: uma agulha, realmente. Realmente, a primeira vez, né, assusta, mas não, não tenham medo, é muito bom. A Isara Ferreira, doutor Maurício Oshino, pergunta se a acupuntura é recomendável para todas as idades, a nossa ouvinte Isaura.
0: Com certeza, né? É uma das poucas coisas que quanto mais idade, melhor, né? Né? Mas até as crianças e tudo, né? Você faz acupuntura com laser, né? Não necessariamente tem aplicação de agulha, tudo. Então, em crianças, né? Até as pessoas que têm medo, você pode fazer aquele estímulo naquele ponto com laser. Ou seja, você não precisa nem ter o traumatismo, a criança ainda, né, que vai ter aquele medo, não vai entender, vai mexer, movimentar, vai arrancar as agulhas, né? E tudo mais. Não, você faz o laser. Então,
1: Mesmo.
0: existe, né, acupuntura que se faz na pediatria.
1: Ah, com laser. E a história do feijão, do arrozinho que coloca assim na orelha, na
0: Ah,
1: auricular.
0: sim,
1: Ah.
0: exato, né? Existe também a auriculoterapia, que também existe uma classe muito forte, né, de acupunturistas que trabalham muito isso, que se chama auriculoterapia, né? Então coloca uma sementinha em alguns pontos da orelha, onde supostamente você teria, aí não tem uma fisiopatologia específica, né? Um mecanismo. Na verdade, é o que se acredita que, ah, na orelha aqui eu tenho uma boquinha, eu tenho uma cabecinha, eu tenho uma coluna vertebral. Então, lá é o pontinho da coluna vertebral. Então, eu ponho uma sementinha lá naquela região, cola, né? E depois você fica apertando aquele pontinho, essa sementinha, várias vezes ao dia para diminuir o sintoma, né? Mas o mais clássico, que todo mundo mais conhece, é o lugarzinho da ansiedade, né? Então, muitas vezes, né, pessoas colocam nessa sementinha, nesse ponto da ansiedade, dá para ficar apertando lá naquela região para reduzir a ansiedade. Aí, reduzindo a ansiedade, supostamente diminui a vontade de fumar, melhora o sono,
1: Nossa, doutor,
0: diminui as
1: onde é
0: dores de
1: esse
0: cabeça
1: ponto
0: tensionais.
1: maravilhoso da ansiedade na orelha? Já tô
0: É
1: querendo.
0: isso que, então, né? Tantas pessoas vêm, então, você vê lá penduradinho no coisa, vai ver que é tudo na mesma região, inclusive, né? Que tem esse pontinho específico.
1: Mas aí não é. Aí é uma outra história, não é a da acupuntura sobre a qual nós estávamos falando, né?
0: Então, é uma outra visão, né? Vamos dizer, um outro método, né, de tentar melhorar, né? Aí já é mais. Tem gente que acredita muito e trata tudo com auriculoterapia, né? Falando, ah, é o suficiente, eu tenho boas respostas usando desse jeito. Tem gente que já é mais, mesmo da linha da acupuntura, já é mais incrédulo. Ah, auriculo já me ajuda, mas é difícil tratar. Ter tanta resposta quanto um tratamento mais sistêmico, né? Mas realmente existe essa
1: Que é o
0: parte do
1: seu
0: aurículo,
1: caso,
0: né? É,
1: que é
0: sim, né? Exatamente, né? Até
1: prefere
0: para as dores de
1: o da
0: cabeça, por experiências pessoais e tudo, não, a gente não consegue ter uma melhora tão importante assim, especificamente na cefaleia, usando só exclusivamente a auriculoterapia. Mas é uma questão de experiência mesmo, né? Eu acho que tem colegas que têm experiências muito melhores, né, desse jeito. Porque, na verdade, por exemplo, né, você comentou da auriculoterapia, tem gente que, por exemplo, faz ao redor do umbigo, né? Outra técnica, né? Tem um corpo ao redor do umbigo. Então, aqui é o bracinho, aqui é a região da cabeça. Se você puser a agulhinha aqui, vai melhorar a dor de cabeça. Quer dizer, existem vários mapinhas, várias coisas, várias escolas, né? Que falam, não, aqui é a minha técnica. Eu tenho boas respostas que eu faço aqui,
1: Por
0: aqui, aqui.
1: exemplo, o pé também.
0: Ah, exato, né? Esses são os pontos até do shiatsu, né?
1: É
0: Que se usa
1: isso.
0: muito, exatamente, né?
1: Também tá mais ou
0: Que
1: menos
0: usa
1: nessa linha.
0: nessa linha, né? Então tem gente que responde bem, né? Tem gente que fala, puxa, eu fiz e não melhorei. Aí é mais complexo. né? Porque aí é mais coisas mais específicas mesmo, né?
1: Agora, doutor, só um parênteses aqui para além da dor de cabeça, temos uma pergunta de um ouvinte sobre inflamação no pé, né? Fascite plantar. A acupuntura é boa para fascite plantar e inflamações em geral?
0: Oh, com certeza, né? Aí, na verdade, ele tem entender que muitas vezes ela ajuda muito no aspecto do sintoma, né? No caso, a fascite plantar, aquela dor na hora de pisar no calcanhar, com o agulhamento, incrível como o agulhamento é na hora, você já consegue saber se está funcionando ou não, né? Você agulha e fala, agora pisa, né? E vê se a dor diminuiu, né? Realmente ela ajuda muito, mas sempre entender que causa ainda está lá, a fascite ainda está lá, né? Realmente a gente tem que ter o pé no chão, depois, poxa, estou tratando a fascite com o agulhamento, né? Eu estou reduzindo a dor que aquela fascite está causando. Ou seja, é bom fazer o agulhamento? Ajuda inclusive a fazer a fisioterapia que ele precisa fazer para melhorar a fascite, né? Os tratamentos que ele precisa fazer. Mas muitas vezes a pessoa não consegue fazer porque já tem muita dor, né? Então ele
1: Entendi.
0: tem que alongar, tem que, né, mobilizar essa, mas dói demais para fazer. Então, muitas vezes é interessante você fazer o agulhamento, reduz a dor e aí ele consegue alongar bem melhor, não só a fascite, né? Dores lombares, que também você precisa fazer um trabalho de reforço muscular, alongamento das cadeias posteriores, e a pessoa não consegue fazer, porque já está tão duro, já está tão dolorido, né, que ele não consegue alongar adequadamente. Então você faz a acupuntura, alivia a dor, e ele pode alongar bem mais tranquilamente. Quer dizer, aí entra num ciclo harmonioso, que é menos contratura, menos dor, pode alongar, e aí vai ter menos, né? Vai alongar, vai ter menos contratura, menos dor, pode alongar cada vez mais, quer dizer, isso ajuda.
1: Sim, quer dizer, a acupuntura ela atua na sensação da dor, né? Não na inflamação.
0: Exatamente, né? Sempre entender isso, né? É a mesma coisa da enxaqueca, né? Todo o mecanismo da inflamação neurogênica, toda a hipersensibilidade que o mecanismo da enxaqueca clássica traz, ele está lá, né? Só que a acupuntura alivia muito dos sintomas, o incômodo que ela causa. Por isso que é sempre importante, né, ter um neurologista junto, ou no caso, ortopedista na fascite, né, um fisioterapeuta junto. E não é por isso que muitas vezes eu falo, puxa, eu já fiz, né, acupuntura, melhora, mas depois volta, né? Que é uma queixa muito comum das pessoas que fazem. Porque a gente tem que entender que você não está se curando da fascite, né? Você está aliviando a dor. Era para você fazer o agulhamento, mas também procurar o especialista para melhorar a causa.
1: Boa, boa. E agora eu fiquei curiosa sobre fibromialgia, né? Que é aquela dor difusa que a pessoa sente, ela é mais sensível, né? À dor.
0: Perfeito.
1: Eu imagino que
0: Exatamente.
1: também a acupuntura se aplique bem
0: Ah, com
1: para
0: certeza,
1: fibromialgia,
0: né?
1: né?
0: Como, né, se conversou muito de fibromialgia já nesse mês aí, né? Com um
1: Foi.
0: colega que veio falar e tudo, né? É uma
1: Foi.
0: ótima entrevista e tudo. E é realmente, né? A acupuntura, ela, né, bem no sentido quando você tem essas doenças, né? Que você tem um quadro, não é muito sistêmico florido, mas não tem uma causa, né? O problema é este aqui, né? Quer dizer, você põe o agulhamento, você alivia a pessoa, e realmente é uma das indicações mais comuns, né? Porque a fibromialgia, como o colega comentou, né? Realmente é difícil, uma dor crônica, né? Necessita uma ampla gama de medicamentos, né? Que muitas vezes você tem que até o que mais restringe o tratamento são os efeitos colaterais, né? Dessas medicações que precisam ser utilizadas de um modo frequente, contínuo, que você não consegue controlar as dores da fibromialgia. E nisso o agulhamento, a acupuntura potencializa, né, esse tratamento. Você consegue reduzir a dose dos remédios, ele consegue realmente ter um alívio muito. É uma das questões mais frequentes na acupuntura, né?
1: Sim, nossa, salve o conhecimento milenar oriental, hein, doutor Maurício Chino, né? Agora, só para a gente fechar aqui, você falou que a acupuntura também ela pode ter um uso preventivo, então a pessoa pode estar bem, sem sentir nada, e fazer a acupuntura para continuar bem, é isso?
0: Exatamente, né? Uma vez que você tem um diagnóstico da síndrome, né, que está acometendo a pessoa, ela não só alivia os sintomas, mas aí ela consegue controlar, né? Por exemplo, muito na linha, né, oriental, desculpa, né? Lá, muitas vezes você tem uma facilidade de acesso à acupuntura muito mais fácil, e lá, por exemplo, você tem essas doenças mais crônicas, até hipertensão, diabetes, em que você consegue, né, levando o tratamento, né, muitas vezes com pouco remédio, quase, ou até sem remédio, com acupuntura, segurando a doença, não deixando ela descontrolar, com agulhamento frequente por ano. É que lá tem uma abordagem bem diferente daqui, porque aqui, né, para a gente conseguir fazer acupuntura, é
1: Precisa
0: assim,
1: ter um
0: são tantas
1: sintoma já,
0: sessões,
1: né?
0: né? Você tem que ter uns sintomas, né? Você tem 10 sessões que o convênio lhe dá direito para ir lá fazer, né? E não é bem assim, né? Na verdade, é uma coisa meio, não, você vai fazer, né? 2 vezes por semana, 3 vezes por semana, você tem que passar aqui 20 minutos. Mas, por exemplo, lá tem toda esquina um lugarzinho que você possa
1: Ah, que
0: sentar e fazer o seu
1: maravilhoso.
0: agulhamento. Então, nessa, você tá lá no almoço, no trabalho, ó, vou descer aqui, né? Pô, agulhinha, 20 minutos. Né? Vou me tratar, então
1: É,
0: você
1: então, mas você sempre
0: consegue.
1: precisa ter alguma coisa para tratar. Digo assim, uma pessoa que não tem nada, tá ótimo, não tem nada, tá
0: Sim,
1: 100%, chega lá,
0: não.
1: não, eu só quero fazer um agulhamento para continuar bem.
0: Exatamente, também existe, né? Porque, de qualquer forma, há o próprio processo do envelhecimento como um todo, né? Há as pequenas alterações fisiológicas que a gente tem, tudo, e também você pode fazer para manter, né, esse
1: O
0: equilíbrio
1: equilíbrio, né?
0: interno, tudo, né? Mesmo profilaticamente. Mas até, por exemplo, numa questão usual, que é na gestação, por exemplo, com pessoas que têm uma piora das enxaquecas, né, na gestação, pelas alterações hormonais, tem as azaradas que realmente isso acontece. E como você pode fazer? Porque você não pode dar muita medicação profilática anti-enxaquecosa nas gestantes.
1: Sim.
0: É tudo são medicações, né? Ah, não, na gestação não é seguro usar, melhor não dar,
1: Sim,
0: não
1: pode
0: usar.
1: beber, né, cara?
0: E, né? E aí é uma situação, por exemplo, que a acupuntura é muito importante, né? Você faz o agulhamento, né? Para evitar que tenha as crises de dor. Não porque quando tem a crise vai agulhar para reduzir a dor, mas você faz o agulhamento nesses 9 meses, segurando as crises enxaquecosas para conseguir levar a gestação até o fim com menos sofrimento.
1: Muito bom. Então, ó, pensemos seriamente sobre a acupuntura, recorrer à acupuntura. E aqui falávamos especificamente sobre cefaleia, mas também vale para muitas outras coisas. É, doutor Maurício, foi ótima a entrevista, viu? Muito
0: Oh,
1: obrigada
0: que
1: para o senhor.
0: agradeço.
2: Tânia Morales conosco aqui no CBN Madrugada. Vem aí Matheus de Souza.
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0: Quinta-feira, 21 de maio de 2026. O ministro da Previdência Social, Volney Queiroz, afirmou nesta quarta-feira que a fila do INSS caiu em mais de 800 pedidos em menos de 3 meses. A lista de espera estava em 2 milhões e 300 mil pedidos até 17 de maio. Em fevereiro, a fila atingiu o recorde histórico de 3 milhões e 100 mil requerimentos aguardando análise. Queiroz explicou que zerar a fila significa ficar apenas com o fluxo mensal de pedidos, que gira em torno de 1 milhão e 300 mil. O Ministério Público de São Paulo pediu a prisão preventiva do rapper Oruan por disparo de arma de fogo. O fato aconteceu em dezembro de 2024, durante uma festa no interior paulista. Segundo a MPSP, Oruan deu um tiro de espingarda. A conduta foi filmada e postada em redes sociais. O rapper está foragido desde fevereiro. Ele já foi denunciado pelo MP do Rio de Janeiro por crimes de organização criminosa e lavagem de dinheiro. 2 times brasileiros entraram em campo nesta quarta-feira pela Libertadores. O Flamengo venceu o Estudiantes da Argentina por 1 a 0 e o Palmeiras perdeu pelo mesmo placar para o Cerro Porteño do Paraguai. Pela Copa Sul-Americana, o Olímpia, também do Paraguai, derrotou o Vasco por 3 a 1. Santos e San Lorenzo da Argentina empataram em 2 a 2. Outro time brasileiro que empatou com o argentino foi o Bragantino, que ficou no 1 a 1 com o River Plate. O Botafogo derrotou o Independiente Petroleiro da Bolívia por 3 a 0 e o Grêmio venceu o Palestino do Chile por 2 a 0. No horário de Brasília, 3h33.
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2: Três horas e 35 minutos. Bom dia a você que nos acompanha aqui no CBN Madrugada. Ricardo Garcia comigo aqui na mesa de som. Vamos até às 5. E agora é a hora do Dr. Luiz Fernando Correia.
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3: Doutor Luiz Fernando Correia, após as lições aprendidas da pandemia da Covid, o mundo está mais protegido do ponto de vista da saúde ou não?
4: Milton, se dependendo do relatório que o Fundo Board Mundial que monitora a preparação global para isso, para esse tipo de resposta, não. Esse órgão, Global Preparedness Monitoring Board, ele foi criado em 2018 pela OMS e pelo Banco Mundial, justamente para entender como o mundo se prepara e o que precisava fazer. A gente, naquela época, em 2018, tinha acabado de passar pela grande epidemia de ebola de 2014, que matou mais de 11 mil pessoas. Já tínhamos tido a experiência no início dos anos 2000 da gripe, chamada gripe suína na época, né? Enfim, mas o relatório foi emitido ontem, depois de 8 anos de estudo, mostrou que o mundo está indo para o lado errado, Milton. E por que eles dizem isso? Em 2024, a OMS detectou o dobro de eventos de emergência sanitária em comparação a 2015. A participação de doenças infecciosas na mortalidade do mundo tinha caído de 25% no ano 2000 para 15% em 2015. Voltou a 23% em 2021 por causa da Covid. Mudança climática, conflito armado, urbanização acelerada, práticas agrícolas predatórias, tudo isso aumenta o risco do contato entre os seres humanos e germes que vêm da vida animal, né, selvagem. e a fragmentação geopolítica destrói a cooperação internacional. Então, o relatório foi batizado, foi distribuído no dia 18, e ele foi batizado Um Mundo à Beira do Abismo, que mostra, analisa as 6 últimas emergências de saúde pública de importância internacional, em 4 dimensões: frequência, impacto, acesso a medidas, e os dados econômicos são importantes. A Covid, por exemplo, derrubou o PIB global em 3%, elevou a dívida pública em 16 pontos e provocou a maior queda de investimento estrangeiro já registrada, de 51% no primeiro ano. Então, eles estimaram que a produção perdida é de 50 trilhões de dólares por causa da epidemia da Covid. Isso vai se refletir até 2030. E é o seguinte, um outro ponto importante. Na Covid, as vacinas levaram, em média, 17 meses, depois que elas foram desenvolvidas e aprovadas, para chegar nos países de baixa renda. No surto recente de Mpox, por exemplo, esse tempo subiu para 27 meses. Então, o Conselho chamou isso de fadiga de equidade, ou seja, a perda gradual do compromisso global de um acesso justo a vacinas, testes e medicamentos. Ou seja, os países ricos estão se preocupando menos com os países que não têm dinheiro para conseguir responder. Então, o recado final, Milton, é claro e é político. As principais barreiras à preparação para a resposta a uma emergência de saúde não são mais técnicas, porque a gente sabe o que tem que ser feito. São de ação coletiva e de decisão política. Então, vai existir a segunda reunião de alto nível da ONU sobre a preparação pandêmica, e é a hora que eles acham, é a última chance que a gente tem no momento para discutir esse assunto a nível global. E é o seguinte: confiança, entidade e equidade são detalhes técnicos, mas tem que ser discutidos. E a gente fica pensando assim, o Brasil nessa história, né? Porque é o seguinte, vai acontecer uma nova pandemia? Isso vai, não é questão de se, é sim de quando, né? A gente tem Fiocruz, a gente tem Butantan, a gente tem o SUS, a gente tem a capacidade de entrar na rede regional de produção de vacinas, que foi pedida nesse relatório como uma das medidas importantes. E a gente tem que tomar essa decisão política de poder participar disso, o Brasil se colocar na posição de poder ajudar na resposta a qualquer emergência sanitária desse nível no mundo inteiro, meu.
5: Ou seja,
4: mas o relatório é muito pesado, viu? Muito triste.
5: Eu fiquei pensando nisso, doutor. Para mudar o que esse relatório apresenta, então, só com mudanças estruturais no tipo de reação que a gente vem tendo a esses eventos até agora, né?
4: Justamente, por exemplo, a gente tem visto um desmonte das entidades multilaterais, né? O OMS vem sofrendo muito com isso, pela saída dos Estados Unidos, movimentos parecidos ou que propõem isso em outros países, mas a primeira é que tem que se recriar um mecanismo de monitoramento de risco pandêmico ligado à Assembleia Mundial da Saúde, né? Hoje em dia a gente tem como vigiar dados de maneira muito rápida com os mecanismos de inteligência artificial. O acordo pandêmico da OMS, que está para ser finalizado agora na Assembleia da OMS, que está acontecendo, né, Assembleia Mundial de Saúde, vinculando obrigações para os países e para indústrias que recebam financiamento público. Isso é muito importante, e isso fala diretamente com o Brasil. O Brasil tem essa capacidade instalada na Fiocruz e no Butantan. Vamos lembrar que o Brasil é o maior produtor do mundo de vacina de febre amarela. Então, a gente já tem essa capacidade. A questão é que se envolver nesses mecanismos multilaterais e também participar dessas decisões, Cássio.
3: Muito obrigado, doutor Luiz Fernando.
2: Muito bem, aí o Milton Jung com o doutor Luiz Fernando Corrêa, também a Cássia Godoy. Faltam 20 minutos para as 4, nós vamos ao Rio de Janeiro com a Juliana Prado, tem informações sobre um desembargador lá na mira da justiça por assédio sexual. E a punição dele, por enquanto, é apenas ficar em casa recebendo o seu gordo salário. Mas isso pode mudar.
6: A Corte Especial do Superior Tribunal de Justiça recebeu a denúncia oferecida pelo Ministério Público Federal contra o desembargador aposentado compulsoriamente, Guilherme Diefenthaler. Ele atuava na Justiça Federal do Rio de Janeiro, no Tribunal Regional da 2ª Região. O magistrado agora é réu de uma ação penal pela suspeita de prática de crimes de violência psicológica e sexual contra mulheres por 5 vezes, assédio sexual por 3 vezes e também por importunação sexual. Todos os casos são referentes a condutas contra 5 servidoras subordinadas a ele no próprio gabinete. O entendimento da corte é de que ele se valeu da condição de superior hierárquico para cometer os assédios. Na análise da denúncia, na tarde dessa quarta-feira, os ministros consideraram que a violência psicológica contra a mulher é um crime de dano emocional que pode ser comprovado de qualquer forma, dispensando a prova técnica. Responsável pela sustentação oral da denúncia, a subprocuradora-geral da República, Luísa Cristina Fonseca, destacou alguns pontos das acusações levantadas pelas vítimas.
7: Atos gerais de violência psicológica cometidos contra a equipe de assessoras. A comunicação se dava com gritos, socos na mesa, a gestão buscava isolamento das servidoras comissionadas, a discórdia entre elas e demais servidores. As assessoras eram obrigadas a manter endereços e informações pessoais atualizadas, como a academia e praia que frequentavam, porque isso também trazia uma perseguição do denunciado, que era uma forma de controlar, e aí exercendo a violência psicológica. Mantinha um arquivo de fotos e comentava diariamente a aparência das servidoras, fazia reuniões e nessas reuniões o desembargador tratava com discriminação às mulheres e pessoas negras.
6: Em março do ano passado, o Conselho da Justiça Federal decidiu afastar de forma compulsória o desembargador do cargo justamente por causa dessas denúncias de assédio moral e sexual. O Sindicato dos Servidores da Justiça Federal acompanha denúncias contra o desembargador desde 2016, quando uma servidora que trabalhava com ele procurou a direção da entidade para relatar casos de assédio. Do Rio de Janeiro, Juliana Prado.
2: Faltam 16 minutos agora para as 4. Destacar aqui a audiência. A audiência internacional está forte hoje, viu, Ricardo Garcia? Galera em Portugal, Kleber, manda aqui o seu bom dia. E também temos aqui um sol maravilhoso neste momento em Berlim, na Alemanha. É o Marcos que manda a sua mensagem também via WhatsApp pelo 11 999 11 9981, e o Gustavo Rocha mandou imagens também aqui de Rio Tinto, Porto, Portugal. Céu lindo, temperatura 15 graus na empresa portuguesa de engrenagem. Tá lá, trabalhando o Gustavo Rocha. Obrigado pela mensagem também, pessoal que está trocando ideias no chat. Samantha Smith, Léo, Leocádio Vieira, em Gaspar, Santa Catarina, na escuta forte. Obrigado, Antônio Carlos Cabral, Ribamar Leite, de Porto Grande, no Amapá. Brasilzão, Brasilzão e o mundo, hein? Conosco aqui no CBN Madrugada, via Instagram também. Agradeço muito a companhia aqui, galera que interage na rede social, no @phcgalvão, repetindo, @phcgalvão. Quem está chegando aqui é João de Almeida Lopes, muito obrigado. Também Batista Pessoa, e conosco também o Sandro de Acanga, de Ribeirão Preto. Muito obrigado pela mensagem que chega também do Sivonaldo, em Caruaru. Muito obrigado pela companhia aqui via Instagram, no @phcgalvão. Também em Maringá, José Vial. Muito obrigado pela mensagem. Faltam 14 minutos para as 4. Daqui a pouquinho a previsão do tempo para todo o Brasil nesta quinta-feira, os principais destaques do dia. Agora a gente abre espaço para análise das notícias econômicas. É o Alexandre Schwarzman conversando com a Cássia Godoy e com o Sardinelli.
8: Alex, é o seguinte: o governo está tomando uma série de medidas para evitar o aumento dos preços de combustíveis, né? Gasolina e diesel, subsídios, empréstimos, financiamentos, enfim, uma série de medidas aí que, na sua opinião, na nossa também, estão criando aí uma série de distorções, Alex.
9: Olha, eu, da forma como eu vejo, eu consigo identificar pelo menos quatro distorções sérias como resultado dessa política. Uma coisa que eu confesso que é mais economista, que se preocupa do que as pessoas normais, né? Que é o fato, bom, você está distorcendo o preço do petróleo está subindo lá fora, a gasolina está subindo lá fora, diesel está subindo lá fora. E a mensagem do sistema de preços é muito direta. Quando o preço sobe, você tem que, basicamente, consumir menos. À medida que a gente corta essa mensagem, a gente permite que se continue consumindo tanto quanto antes, mas de um recurso que está mais escasso. Então, isso daí acaba reduzindo a eficiência do sistema. A gente consome uma coisa que ficou mais valiosa. A gente poderia, por exemplo, né, ou reduzir as importações de combustíveis, ou poderia exportar um pouco mais de petróleo. Enfim, acaba perdendo essa eficiência econômica por conta disso. Tem um segundo efeito que eu acho mais grave, acho que não é uma preocupação só de economista, não. A gente para pensar, quer dizer, diesel é uma coisa um pouco mais complexa, porque afeta a sociedade como um todo, mas gasolina em particular, a gente está falando em subsidiar de uma forma ou de outra, né, o consumo de gasolina, que basicamente beneficia as pessoas que têm automóveis. Claro que tem, a gente está falando ali desde os modelos mais simples, né, até os mais caros nessa história toda. Mas, de qualquer forma, mesmo quem tem um automóvel muito simplesinho, não é uma pessoa que se qualifica como as mais pobres no Brasil, né? Para você ter um automóvel, você precisa ter uma renda que seguramente te coloca nos estratos superiores ali de rendimento no país. Só que isso é pago com o imposto de todo mundo, inclusive do imposto do pobre. Então, na verdade, quando a gente fala uma coisa dessa, a gente está dizendo, olha, o governo está tirando dinheiro da sociedade como um todo e transferindo recursos para as pessoas que consomem gasolina. Ou seja, está transferindo da população toda para um extrato mais rico, que é o que consome esse tipo de produto. Então, na verdade, agrava a questão de distribuição de renda. Não é o principal problema de concentração de renda no Brasil, mas claramente não é uma coisa que colabora no sentido de manter uma renda mais estável. Ela certamente ajuda, do ponto de vista político, naqueles estratos que têm sido mais resistentes ao presidente da República. Então, assim, a gente está prejudicando a população como um todo para um grupo mais restrito, mais rico. Terceiro problema é de ordem ambiental, quer dizer, subsidiar combustível fóssil a essa altura do campeonato deveria ser uma coisa que a gente não deveria pensar a respeito, né? A gente deveria incentivar medidas no sentido de reduzir pegada de carbono, poluição de maneira geral. Ele está fazendo exatamente o contrário. E, no final das contas, é o problema das contas públicas, problema fiscal. Então, eu falo, não, mas veja bem, a gente vai gastar mais aqui, né, com subsídio, porque está reduzindo o imposto. Por outro lado, está entrando mais dinheiro de petróleo, porque tem pagamento de royalties, tem pagamento de concessão, enfim, tem lá uma série de receitas que estão associadas a petróleo. Então, vai ficar mais ou menos elas por elas. Eu não sei se é verdade ou não, mas vamos dizer que seja. Mas é que seja verdade, que cada centavo que você vai gastar de subsídio, ele é compensado por um recurso a mais de receita de petróleo. Isso está correto? Não. Não, a gente poderia não fazer esse gasto de combustível, aproveitar esse ganho adicional de petróleo e, por exemplo, né, aumentar o resultado do governo de maneira a reduzir a dívida ainda não vai dar, mas pelo menos moderar o ritmo de crescimento da dívida. Né? Se você estivesse dando sinais de moderação no ritmo de crescimento da dívida, lá na frente vai pagar menos juros. Né? Se você está dando sinais de que você vai controlar a dívida pública, a própria taxa de juros reage de uma maneira positiva. Então, no final das contas, a gente está desperdiçando uma oportunidade, a gente ganhou de alguma forma, um presente, e ao invés de guardar esse presente, poupar, ajudar ali as despesas que vem no futuro, a gente resolve gastar tudo basicamente para ajudar um grupo de eleitores mais ricos e mais refratários ao presidente da República. Enfim, qualquer dimensão que eu olho isso, é um erro tão escandaloso de política econômica, e o pior que não é a primeira vez. Quer dizer, o Bolsonaro fez a mesma coisa em 22, e eu falei as mesmas coisas em 22. Eu estou ficando cansado de falar as mesmas coisas. Não, tudo bem, ninguém ouve economista mesmo, dane-se, mas que coisa, né? A gente não consegue escapar dos erros.
8: É, porque você veja, né? Nós estamos usando o dinheiro para subsidiar um combustível fóssil, então estamos estimulando o consumo e de um combustível fóssil nas duas dimensões. Então é realmente, agora, do ponto de vista, por que que eles fazem isso? Eleição, né?
9: Ah, sim, é puramente eleitoral, como foi também lá atrás em 2022. Mas eu estou com a minha consciência tranquila, porque há 4 anos eu falei as mesmas coisas. Eu vou falar, provavelmente daqui a 4 anos, vou ter que falar as mesmas coisas se estiver passando por algum surto qualquer de aceleração de preço de combustíveis. Mas é isso. Acho que, obviamente, tem uma questão política, eu não tenho a menor dúvida nesse respeito de... tem uma questão político-eleitoral, além de tudo, né? Mas acho que tem também um elemento grande de desconhecimento, que basicamente não tem essa preocupação com eficiência. A questão das contas públicas, acho que também não entendem. Acho que a questão de que, na verdade, está dando dinheiro para os estratos mais ricos da sociedade, eu desconfio que sabem, mas não vão falar nada a respeito.
8: Digamos assim, a teoria ou a regra que norteia o governo é crescer pelo consumo, né? Crescer pelo consumo.
9: Sim, sim. Esse é o nosso modelo. É. E já está mostrando ali sinais de fadiga evidentes, né? Então, que sinais são esses? Uma perspectiva de crescimento para esse ano que é entre 1,5 e 2. Né? O governo ainda mantém 2,5, mas assim... consenso, a gente vai ter um primeiro trimestre bom, né? A gente tem um IBCBR ok e tal, mas a perspectiva é que a gente cresça menos em 26 do que cresceu em 25. Em 25 a gente cresceu menos do que cresceu em 24. O Banco Central está cortando juro, mas está cortando juro ali a conta gotas. 15, 14,75, 14,5. A inflação esse ano vai lá de novo para perto de 5. Ah, foi petróleo. Esquece, tira petróleo, tira preço administrado, tira alimento, vê o que sobra. Está dando 4,5%, 5% de inflação em tudo que não é alimento ou preço administrado. Então não é um problema só de petróleo. Isso é um sintoma de um modelo que se esgotou, mas que é custoso mudar, e particularmente custoso de mudar às vésperas da eleição. Não é a hora de mexer no consumo a essa altura do campeonato.
2: Alexandre Schwartzman conversando com o Sardenberg, com a Cássia Godoy. A gente vai a São Paulo com Pedro Pupulin. Tem informações aí sobre a possibilidade, né, de reestatização da Sabesp, caso Fernando Haddad seja eleito governador de São Paulo.
10: O ex-ministro da Fazenda e pré-candidato do PT ao governo de São Paulo, Fernando Haddad, ainda não bateu o martelo sobre incluir a reestatização da Sabesp como uma das propostas de campanha. O tema foi discutido nesta quarta-feira em uma reunião de Haddad com a bancada do PSOL na Assembleia Legislativa Estadual. O encontro foi marcado a pedido dos parlamentares da bancada, que reforçaram ao ex-ministro a necessidade de incluir o assunto no leque de propostas. Segundo interlocutores do petista, o tema ainda será avaliado após reuniões com especialistas no assunto. A privatização da Sabesp deve ser uma das principais pedras no sapato do maior adversário de Haddad na campanha eleitoral deste ano, o governador e pré-candidato à reeleição Tarcísio de Freitas, do Republicanos. Recentemente, a CBN trouxe na coluna Radar Paulistano que aliados do governador têm ciência do desgaste político envolvendo o tema. A qualidade qualidade dos serviços prestados pela Sabesp em São Paulo voltou a ser centro de debates na semana passada, depois da explosão no bairro do Jaguaré durante uma obra da Companhia de Água e Esgoto que provocou 2 mortes. Na reunião com a bancada estadual do PSOL, os parlamentares ainda cobraram de Haddad uma maior aproximação com os deputados. Existe ainda uma avaliação interna da bancada de que a campanha do ex-ministro precisa ganhar mais corpo por meio de agendas públicas, tendo em vista que o governador Tarcísio está com a máquina pública na mão. O PSOL ainda disputa com o PSB a indicação do nome que irá disputar o Senado por São Paulo, além de Simone Tebet. O PSOL tenta emplacar a candidatura da ex-ministra Marina Silva pela Rede, que disputa a indicação com o ex-ministro Márcio França. De São Paulo, Pedro Pupulim.
2: 3:57, nós continuamos na capital paulista agora com Guilherme Marconi. Tem informações sobre as investigações daquela explosão que provocou a morte de 2 pessoas, explosão por gás no Jaguaré, zona oeste de São Paulo.
11: A polícia científica está na reta final da perícia para identificar as responsabilidades pela explosão registrada no Jaguaré, na zona oeste de São Paulo, que matou 2 pessoas e provocou destruição em imóveis da região. Técnicos da Sabesp e da Congás acompanham os trabalhos periciais realizados com apoio da Defesa Civil. Enquanto as investigações avançam, moradores tentam retomar a rotina em meio às obras de reconstrução das casas atingidas. Ana Paula Silva conta que as empresas fizeram reparos nas janelas da casa do pai dela e depositaram um auxílio de R$5.000 para a família. Mesmo assim, segundo ela, os impactos emocionais continuam. A mãe dela, que estava com o neto no momento da explosão, ainda não conseguiu voltar para casa por causa do trauma.
12: A reforma do que danificou em casa, que foram os portões e as janelas. Aí ontem finalizou o portão, agora estão colocando as janelas. Meu pai, ele não estava aqui na hora, né? Mas minha mãe está bem abalada, não quer voltar. E meu filho, ele tem 4 aninhos, aí toda hora ele fala: mãe, aquele barulho da explosão. Aí ele relembra algumas coisinhas do que ele passou.
11: Também moradora da rua Piraúba, a poucos metros do local da explosão, Marineide Maria Vasconcelos voltou para casa com o marido e os filhos 5 dias depois do acidente. A família acompanha a reforma do imóvel, que ocorre por etapas.
13: Os acabamentos, né, de cimento. E aí, além do telhado, aí ele já trocou janela, já trocou a porta, trocou o portão, já pintou o portão. E aí estão fazendo por etapa, mas está sendo até rápido, viu?
11: Marineide está entre os moradores das 22 casas que vão precisar passar por reformas estruturais. Outras 16 residências foram condenadas após o incidente. Na esfera criminal, a polícia aguarda os laudos da perícia técnica para avançar na investigação. Até agora, foram ouvidos apenas os técnicos da empresa terceirizada da Sabesp que executavam a obra no momento da explosão. Moradores ainda não foram chamados oficialmente para depor. O Instituto de Criminalística realizou mapeamentos da área com scanner 3D e drones para tentar reconstituir a dinâmica da explosão e apontar possíveis responsabilidades. Representantes da Sabesp e da Congás ainda não prestaram depoimento formal à polícia. Dependendo do resultado da perícia, as empresas poderão ser indiciadas criminalmente pelas 2 mortes. Não há prazo para a conclusão do inquérito. De São Paulo, Guilherme Marconi.
2: São 4 horas, vem aí Matheus de Souza.
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0: quinta-feira, 21 de maio de 2026. A Polícia Federal rejeitou a proposta de delação premiada do banqueiro Daniel Vorcaro. Apesar da rejeição pela PF, a Procuradoria-Geral da República pode seguir a análise da proposta individualmente. A tentativa de delação estava sendo negociada com as duas organizações. Há cerca de um mês, Vorcaro apresentou uma proposta preliminar de delação. O conteúdo foi considerado fraco tanto pelos policiais federais quanto pelos procuradores. A avaliação é que o conteúdo não trazia novidades nem mencionava nomes que estariam no topo da hierarquia da organização criminosa. Uma ONG da dona da produtora de Dark Horse emitiu nota fiscal para si mesma em contrato com a Prefeitura de São Paulo. O Instituto Conhecer Brasil também fez pagamentos duplicados e apresentou inconformidades relevantes ao prestar contas para a capital paulista. Por isso, precisou devolver quase R$1 milhão aos cofres públicos. A organização pertence a Karina Ferreira da Gama, que também é proprietária da Go Up, empresa responsável pelo filme biográfico sobre Jair Bolsonaro. A nova autoridade criada pelo Irã para administrar o Estreito de Hormuz anunciou a criação de uma zona marítima controlada na região, em meio ao aumento do controle iraniano sobre a principal rota global de transporte de petróleo. Embarcações que desejarem atravessar a área vão precisar de autorização prévia do órgão. O sistema de controle de Teerã inclui triagem de navios pela Guarda Revolucionária e acordos governamentais, podendo envolver cobranças por travessias seguras. No horário de Brasília, 4:02.
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2: 4:04, obrigado pela companhia aqui no CBN Madrugada com Ricardo Garcia na mesa de som. Vamos até às 5, hein? Agora é hora de saber como estará o tempo em todo o Brasil.
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2: Com Jade Ramos.
3: A quinta-feira começa com a atuação da massa de ar polar, que continua mantendo o tempo estável em grande parte da região sul do país. E o amanhecer será frio e com chance de geadas em áreas da Serra Gaúcha e Catarinense. Já no

0: a circulação da umidade também favorece chuvas mais fracas a moderadas no litoral e leste de São Paulo, no Rio de Janeiro, no Espírito Santo e no leste de Minas Gerais. Enquanto no centro-oeste, o tempo segue mais estável na maior parte da região, com chance apenas de chuvas mais isoladas no norte de Mato Grosso e em pontos do sul e leste de Goiás. E no nordeste, a circulação marítima mantém também a chance de chuvas mais fracas em Salvador, Alagoas e no litoral do Rio Grande do Norte. E no norte do país, o calor e a alta umidade favorecem pancadas de chuva isoladas no Amazonas, Pará, Roraima e Amapá. Jade Ramos, da Climatempo, para a CBN.
1: 4:05. A Polícia Federal rejeitou a proposta de delação premiada do banqueiro Daniel Vorcaro. A decisão foi comunicada aos advogados do dono do Banco Master e ao ministro André Mendonça, relator do processo no STF. Os investigadores avaliaram que o material entregue pela defesa trazia poucas novidades. Parecia tentar proteger pessoas próximas. A proposta de delação de Vorcaro foi considerada fraca por omitir episódios graves que a Polícia Federal já descobriu. O banqueiro não mencionou, por exemplo, o pagamento de uma mesada de R$500 mil ao senador Ciro Nogueira do Progressistas. O empresário também escondeu conversas com o senador Flávio Bolsonaro sobre o financiamento de um filme biográfico do ex-presidente Jair Bolsonaro, orçado em R$134 milhões. Apesar da recusa da PF, a Procuradoria-Geral da República ainda analisa o caso e pode seguir com a negociação. Na segunda-feira, Vorcaro foi transferido de uma sala especial para uma cela comum na Superintendência da Polícia Federal em Brasília. A mudança foi solicitada pela Polícia Federal e autorizada pelo ministro André Mendonça, depois de o banqueiro entregar a proposta de delação. Pré-candidato do PL, Flávio Bolsonaro, trocou o marqueteiro de campanha após a crise provocada pelo envolvimento dele com o banqueiro Daniel Vorcaro. O publicitário Marcelo Lopes, amigo pessoal do senador, deixou o cargo nesta quarta-feira após pressões da cúpula do PL. O estopim foi a divulgação de que Marcelo também trabalhou para o banqueiro Daniel Vorcaro em uma campanha de ataques ao Banco Central nas redes sociais. Agora, a campanha de Flávio será comandada pelo publicitário Eduardo Fischer. Em meio ao desgaste provocado pelo escândalo, o presidente do PL, Valdemar Costa Neto, negou que tenha dado um prazo de 15 dias para reavaliar se o senador Flávio terá ou não condições de prosseguir como pré-candidato. Durante participação na Marcha dos Prefeitos em Brasília, os pré-candidatos Ronaldo Caiado e Romeu Zema exploraram a relação de Flávio com Daniel Vorcaro. Caiado disse que quem está contaminado pelo banqueiro não pode ser presidente da República.
2: Exatamente o Vorcaro, na verdade, contaminando todos os poderes, e nós estamos vivendo essa desordem institucional no poder hoje. Você não sabe em quem você acredita, porque hoje, tanto o Supremo, quanto os órgãos do Congresso Nacional, como também a Presidência da República e outros tantos, estão envolvidos em escândalo. A pessoa que está contaminada, ele não tem estatura para sentar na cadeira da presidência da República, ele não tem autoridade moral para chamar a atenção de ministro supremo e nem do Congresso Nacional.
1: O pré-candidato do Novo, Romeu Zema, reafirmou que está desapontado com as revelações do senador Flávio Bolsonaro.
3: O que eu falei, eu continuo dizendo, eu fiquei decepcionado. As explicações para mim não foram convincentes e precisamos tê-las. E o Brasil precisa de um presidente que, para fazer as mudanças necessárias, precisa ter credibilidade. E eu comentei ontem em Santa Catarina, apesar de morar em Belo Horizonte, que é a mesma cidade do banqueiro bandido, eu nunca tive uma reunião com ele, nunca tive um encontro com ele, nem oficial, nem informal. Não tenho ele na minha agenda de telefone. Então, me parece que esse banqueiro bandido foi atrás de pessoas para quem ele via que

0: seria bem recebido.
1: 4:10, a Polícia Federal investiga o envio de uma emenda parlamentar do senador Flávio Bolsonaro para uma ONG ligada aos irmãos Chiquinho e Domingos Brazão. Eles foram condenados pelo assassinato da vereadora Marielle Franco e do motorista Anderson Gomes e estão presos. O repasse de R$199 mil foi feito no fim de 2023, após o gabinete do senador ser procurado por um intermediário do grupo. A Polícia Federal apura se a verba foi desviada. De acordo com as investigações, a emenda de Flávio Bolsonaro foi intermediada pelo policial reformado Robson Calixto Fonseca, conhecido como Peixe, também condenado no caso Marielle. A Polícia Federal descobriu que o grupo utilizava emendas parlamentares para captar recursos e pagar despesas políticas dos irmãos Brazão. Em um dos episódios, o intermediário usou verbas de ONGs para comprar bicicletas que depois foram distribuídas como brindes em eventos eleitorais no Rio de Janeiro. 4:11. O ministro do Supremo Tribunal Federal, Flávio Dino, deu prazo de 48 horas para que a Câmara dos Deputados explique a viagem do deputado Mário Frias ao exterior. O parlamentar do PL viajou ao Bahrein no dia 12 de maio e agora está nos Estados Unidos. Há quase 2 meses, o ministro Flávio Dino determinou que Frias fosse intimado para se manifestar sobre um pedido de investigação contra ele. Apesar das sucessivas tentativas, até agora, os oficiais de justiça não encontraram o deputado para entregar a intimação. Mário Frias está sendo investigado por ter repassado R$2 milhões em emendas parlamentares para o instituto presidido pela produtora do filme sobre Jair Bolsonaro. A empresária amiga de Lulinha prestou depoimento à Polícia Federal e negou o repasse de pagamento do careca do INSS ao filho do presidente Lula. Roberta Luxiger prestou depoimento à Polícia Federal no inquérito que apura descontos ilegais em aposentadorias do INSS. Ela é investigada por suposta ligação com o lobista Antônio Camilo Antunes, apontado como um dos chefes do esquema. Durante 50 minutos, a empresária confirmou ter recebido R$1,5 milhão do lobista, mas alegou que o valor foi um pagamento por consultoria sobre o mercado de canabidiol. A Polícia Federal apura se a empresária tentou abrir portas no Ministério da Saúde com a ajuda de Fábio Luiz Lula da Silva, o Lulinha, filho mais velho do presidente da República. Em mensagens interceptadas, o lobista preso menciona um pagamento de R$300 mil para o que chamou de filho do rapaz. A empresária confirmou que apresentou o lobista a Lulinha, mas negou ter feito qualquer repasse financeiro ao filho do presidente. As investigações revelaram que o lobista do INSS pagou passagens e hospedagem para que Fábio Luiz Lula da Silva viajasse com ele para Portugal. A defesa de Lulinha confirmou ao Supremo a viagem, mas alegou que o objetivo era apenas conhecer uma fábrica de medicamentos à base de cannabis e que o negócio não avançou. Após o depoimento de Roberta Luxinger, os advogados de Lulinha anunciaram que vão pedir o arquivamento da investigação no Supremo. No início do mês, a direção da Polícia Federal afastou o delegado responsável pelo caso e transferiu o inquérito da Divisão de Crimes Previdenciários para o grupo que investiga políticos com foro no Supremo. A troca repentina de comando gerou desconforto e motivou uma reunião da cúpula da Polícia Federal com o ministro do STF, André Mendonça, relator do processo. 4:14. O presidente do Senado, Davi Alcolumbre, evitou marcar uma data para votar o projeto que blinda partidos políticos. A proposta polêmica foi aprovada na Câmara na terça-feira em votação relâmpago. O projeto permite às legendas o disparo em massa de mensagens, limita valores de multas, proíbe sanções no semestre da eleição, flexibiliza a prestação de contas e dá até 15 anos para que os partidos paguem as multas. Senadores como Renan Calheiros, do MDB, Eduardo Girão, do Novo, e Randolfo Rodrigues, do PT, criticaram o projeto.
2: Se fosse eu, nós não votaríamos, porque isso é uma excrescência.
3: Se o presidente Davi Alcolumbre quiser deliberar sobre isso, que eu concordo com o senhor, acho que ele deveria engavetar isso.
4: O que me parece mais absurdo é a possibilidade também de legalizar disparos em massas.

0: 4:15. O presidente Lula assinou 2 decretos que mudam as regras para o funcionamento das redes sociais no Brasil. O anúncio foi feito no Palácio do Planalto, no evento para marcar os 100 dias do pacto entre os 3 poderes contra o feminicídio. As novas normas dão prazo de 60 dias para que as Big Techs se adaptem às exigências. Um dos decretos foca exclusivamente no combate à misoginia e à violência contra a mulher na internet. As plataformas digitais serão obrigadas a criar canais específicos de denúncia e terão prazo máximo de 2 horas para remover imagens de nudez não consentida após a notificação da vítima. O texto também proíbe empresas de tecnologia de oferecerem ferramentas de inteligência artificial que criem nudes falsos. A Agência Nacional de Proteção de Dados, a ANPD, passa a ser a reguladora oficial das redes sociais no país. Durante a cerimônia, o presidente do Supremo Tribunal Federal, Luiz Edson Fachin, destacou o empenho do Poder Judiciário no combate à violência contra a mulher.
1: O compromisso do Judiciário é com a proteção efetiva de cada mulher submetida a contexto de ameaça e violência. É também com a preservação das famílias marcadas por perdas irreparáveis e com a garantia de que crianças e adolescentes não cresçam privados da convivência materna em razão da violência de gênero.
0: O presidente da Câmara, Hugo Mota, defendeu a união dos 3 poderes no combate à violência de gênero.
2: O feminicídio é um flagelo que nos envergonha como nação, mas a união entre os poderes, presidente Fachin, demonstrada neste pacto e a determinação do Parlamento brasileiro em legislar com rigor e sensibilidade apontam o caminho para que em um futuro próximo nenhuma cidadã precise temer por sua vida apenas pelo fato de ser mulher.
0: Em mais um sinal de rompimento com o governo, o presidente do Senado, Davi Alcolumbre, não compareceu à cerimônia no Palácio do Planalto. O presidente Lula reforçou que a luta contra o feminicídio é dever de toda a sociedade.
3: Quando a medida protetiva não é apenas uma lei colocada no papel, mas é uma composição de coisas básicas que dá à pessoa a certeza de que ela vai ser protegida de verdade, ela começa a acreditar e ela começa a denunciar. E quando a gente diz que o problema não é só da mulher que é vítima ou da menina que é vítima, mas o problema é da sociedade, o problema é dos parentes, o problema é dos vizinhos, o problema é da comunidade.
0: O segundo decreto assinado por Lula atualiza a regulamentação do Marco Civil da Internet, com base numa decisão do Supremo. Pela nova regra, as redes sociais podem ser responsabilizadas civilmente se não removerem imediatamente conteúdos criminosos postados por terceiros. A medida vale para casos de terrorismo, racismo, ataques à democracia e fraudes financeiras. Apesar do endurecimento nas regras de moderação, o decreto do governo federal garante blindagem para conteúdos de opinião. Publicações que envolvam críticas, paródias, sátiras, manifestações religiosas e liberdade de crença não poderão ser derrubadas de forma automática pelos algoritmos das plataformas. 4:19. A Justiça dos Estados Unidos acusou criminalmente o ex-presidente cubano Raul Castro por assassinato e conspiração. O indiciamento foi anunciado em Miami pelo chefe do Departamento de Justiça, Todd Blanche. O irmão de Fidel Castro, que hoje tem 94 anos e era ministro da Defesa na época dos fatos, é responsabilizado pelo abate de 2 aviões civis americanos por caças cubanos em 96. 4 pessoas morreram no episódio. As 2 aeronaves de pequeno porte haviam decolado de Miami e pertenciam a uma organização de exilados cubanos que costumava sobrevoar a região para lançar panfletos contra o regime comunista. O presidente Donald Trump afirmou que os Estados Unidos estão libertando Cuba. Apesar da forte pressão do governo americano para forçar uma mudança de regime em Cuba, Donald Trump negou que a medida vá provocar uma escalada de violência ou um conflito armado na região.
4: Não haverá uma escalada. Eu não acho que isso seja necessário. Olha, o lugar está desmoronando. Está uma bagunça. E eles meio que perderam o controle. Eles realmente perderam o controle de Cuba.

0: presidente de Cuba afirmou que o país agiu em legítima defesa na época para conter o que chamou de violações do espaço aéreo por terroristas. Miguel Díaz-Canel declarou ainda que o indiciamento de Raul Castro é uma manobra de Washington que busca criar um pretexto jurídico para justificar uma futura agressão militar contra a ilha. No dia em que a comunidade de exilados comemorou a independência de Cuba, o secretário de Estado americano Marco Rubio mandou um recado direto aos moradores da ilha. Pronunciamento feito em espanhol, o chefe da diplomacia americana, que é filho de cubanos, ofereceu uma ajuda humanitária de 100 milhões de dólares e prometeu uma nova era nas relações bilaterais caso o atual regime seja encerrado.
1: Primeiro, estamos oferecendo 100 milhões de dólares em alimentos e medicinas para vocês, o povo. Pero tiene que ser distribuido directamente al pueblo cubano por la Iglesia Católica o otros grupos caritativos de confianza, no robados por Gaesa para que lo vendan en sus tiendas. Pero el presidente Trump ofrece una nueva vía entre Estados Unidos y una nueva Cuba. Y una nueva Cuba donde tengan la oportunidad real de elegir a quienes gobiernan su país y votar para reemplazarlos si no están haciendo un buen trabajo.
0: Em resposta às acusações, a Embaixada de Cuba nos Estados Unidos afirmou que Marco Rubio mentiu e que Washington está submetendo a nação insular à crueldade.

0: O Flamengo venceu o Estudiantes da Argentina por 1-0 e se classificou para as oitavas de final da Libertadores. O Palmeiras perdeu em casa para o Cerro Porteño por 1-0 e vai precisar vencer o Júnior Barranquilla na última rodada para avançar. Hoje, o Corinthians entra em campo fora de casa contra o Peñarol e garante a primeira posição no grupo se empatar com o time uruguaio. Pela Copa Sul-Americana, o Atlético Mineiro enfrenta o peruano Cienciano em Belo Horizonte. Ontem, o Botafogo derrotou o Independiente Petroleiro da Bolívia por 3-0 e o Grêmio venceu o Palestino do Chile por 2-0. O Vasco perdeu para o Olímpia do Paraguai por 3-1. O Bragantino ficou no 1-1 com o River Plate e o Santos empatou por 2-2 com o San Lorenzo da Argentina, depois de estar vencendo por 2-0. O atacante Neymar não jogou. Deve ficar de fora dos gramados até a Copa do Mundo por causa de um edema muscular na panturrilha, também conhecida como batata da perna, Ricardo Garcia. Quatro horas e 24 minutos, a gente abre espaço agora aqui no CBN Madrugada para Sardenberg e Miriam Leitão.
1: Miriam, nosso tema é a exportação de carne para a China. O Brasil é um grande exportador, ocupa tem uma presença importante no mercado chinês e tem vários problemas aí no caso. Tem o problema da cota, né? O Brasil tem direito a uma cota que já está sendo esgotada, e tem também a concorrência com os americanos, né? Que o Trump teve lá na China e disse que a China concordou em comprar 17 bilhões de dólares em produtos do agro. Miriam.
2: Pois é, tem isso, e tem uma notícia recente que a Ana Luísa Bessa acabou de me mandar, do G1, dizendo que a China liberou alguns produtores que ela tinha decidido que não importaria desses produtores brasileiros por razões sanitárias, lembra? Uhum. Então essa é uma notícia boa que está sendo liberada aí, depois a Ana Luísa conta direito aí para vocês, mas esses outros assuntos que você falou são importantes, porque eu estava vendo um relatório aqui de uma pessoa que acompanha isso, um especialista, o Raoni Rajão, e ele me mandou matérias e links de imprensa internacional dizendo que o Brasil aumentou muito, de janeiro a abril, o Brasil aumentou muito a exportação. Aumentou em mais de 50%, 55% aumentou a exportação. E em relação ao ano passado, quer dizer, aproveitando logo para atingir logo a cota, né? E fez esse movimento para garantir pelo menos o que está na cota tarifária, que é uma cota assim, não é proibido exportar além desse volume, só que além desse volume paga-se uma tarifa de 55% que é proibitiva, que acaba impedindo que o Brasil seja competitivo no mercado chinês. Não é só o Brasil
1: cota... que está subindo. E dentro da cota, que é uma cota de 1.100.000 toneladas de carne bovina, a tarifa de importação é 12%.
2: Bem menor. E fora da cota é 55%. Então, em 120 dias, o Brasil já superou mais da metade da cota. Tem notícias, às vezes, dizendo que já esgotou, tem gente dizendo que está esgotando, mas nesse ritmo certamente vai esgotar rapidamente a cota brasileira. E aí, a Austrália e o Brasil já entraram com pedidos para ampliar a cota ou reduzir a tarifa. Austrália e Brasil são exportadores de carne para a China. O que a China está querendo fazer é desenvolver capacidade própria em alimento. Ele é muito dependente de importação. Então, ela está forçando uma mudança de consumo, uma escolha pelo produtor nacional chinês, para que se reduza a dependência de produto importado. E aí tem esse outro problema que você falou. Com até a matéria aqui da Reuters, né? A China se comprometeu a comprar 17 bilhões de dólares de produtos agropecuários, além da
1: Oi?
3: Leitão, tivemos uma interrupção no contato com a Miriam Leitão, vamos ver se a gente consegue restabelecer o contato. Se a gente não conseguir através aqui do meio digital, vamos fazer uma ligação por telefone mesmo, para a gente tentar falar novamente com a Miriam Leitão, ela retomar esse tema tão importante da exportação das carnes para a China. Miriam, a gente teve um cortezinho aqui na sua transmissão, agora você já nos ouve?
2: É, já te ouço, sim.
1: Então você estava falando sobre o problema do esgotamento da conta e da concorrência americana.
2: Pois é, a concorrência americana, eles são exportadores de carne, eles fizeram esse acordo, foi anunciado ao final da viagem do Trump à China, fizeram o acordo de vender 17 bilhões por 3 anos, 17 bilhões a mais, além do que exporta para lá de soja. Então, isso pode aumentar a pressão americana na carne, por exemplo, entre outros produtos, mas na carne também. Então, é outro ponto de preocupação do produtor nacional. O que alivia um pouco é que os Estados Unidos estão num período de recomposição dos rebanhos. Eles não estão com muita carne para vender, não. Mas, mesmo assim, é uma preocupação. Então, eles são atingidos por todos esses problemas, né? Uma cota tarifária que depois de completada a exportação fica proibitiva, com a vantagem de que outros produtores também enfrentam o mesmo problema, como a Austrália. Por outro lado, se o Brasil não conseguir vender mais carne do que essa cota, o Brasil vai deixar de faturar 3 bilhões de dólares, tá, Denberg? Então, tá para se completar essa cota, tem a pressão americana e tem a boa notícia de que produtores que estavam por razões sanitárias impedidos de exportar receberam o aval da China nesse momento. Então, vamos ver como é que isso vai, mas é os produtores no Brasil estão de olho. Digamos que se olhando pelo lado o copo meio vazio, né, meio cheio, você pode pensar também, tá bom, vai sobrar mais carne para nós, quem sabe cai o preço, porque o preço anda muito alto. Mas é uma coisa que afeta a economia.
0: Miriam Leitão, conversando com o Sardenberg, com a Cássia Godoy, vem aí Matheus de Souza.
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0: quinta-feira, 21 de maio de 2026. A Câmara dos Deputados aprovou nesta quarta-feira o projeto de lei que prevê prisão e multa por alta no preço de gasolina sem justa causa. A proposta integra um pacote de medidas anunciadas pelo governo desde o início da guerra no Oriente Médio, com repercussão no mercado de combustíveis. O texto agora vai para análise do Senado. O presidente Xi Jinping da China pode visitar a Coreia do Norte a partir da semana que vem. A informação é da agência de notícias sul-coreana Yonhap, que diz que após receber Donald Trump na semana passada e Vladimir Putin nos últimos dias, o próximo plano de Pequim é uma viagem até Pyongyang entre o fim de maio e o começo de junho. O objetivo de Xi Jinping seria agir como mediador entre o presidente americano Donald Trump e o líder norte-coreano Kim Jong-un. A Câmara analisa nesta semana uma série de iniciativas demandadas pela bancada ruralista do Congresso. Uma delas, aprovada na noite desta quarta-feira, reduz os limites de uma floresta no Pará para viabilizar uma ferrovia para o transporte de grãos. Na terça-feira, foi aprovado um projeto que flexibiliza a proteção ambiental em biomas como a Mata Atlântica. O Ministério do Meio Ambiente, comandado por João Paulo Capobianco, se manifestou contra todas as iniciativas. A seleção da República Democrática do Congo cancelou os 3 dias de concentração que faria na capital Kinshasa antes da Copa do Mundo. O motivo é o surto de ebola no país africano. A federação também desmarcou um evento que faria na cidade para reunir-se e despedir os torcedores. A República Democrática do Congo está no grupo K da Copa do Mundo. A estreia do país está marcada para o dia 17 de junho contra Portugal em Houston. O horário de Brasília, 4h33.
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0: Muito bem, aqui no CBN Madrugada, espaço para a gente falar sobre educação. A nossa convidada é a diretora executiva do Instituto Reúna, professora Kátia Smolli. Kátia, muito bom dia, é sempre um prazer tê-la conosco aqui na CBN.
1: Bom dia, Galvão. Feliz de estar aqui conversando com vocês de novo sobre educação.
0: Bom, vamos falar sobre o resultado da prova nacional docente, resultado divulgado nesta quarta-feira. Mais da metade dos cursos de formação de professores, quase 52%, cursos de pedagogia, licenciatura, na modalidade de educação à distância, ficaram com o conceito ENAD 1 ou 2, um conceito que vai até 5. E a gente também aqui tem informação de que 73% dos concluintes de licenciaturas presenciais foram avaliados como proficientes. Porém, aqueles que fizeram a licenciatura no modo EAD, apenas 46,9% atingiram a proficiência. Tem outros dados aqui, é claro, a gente vai falar sobre estas questões, mas de um modo geral, como é que você avalia esse resultado, Kátia? Melhorou, piorou em relação a dados anteriores? A gente tem essa base?
1: Eu gostaria de começar comentando os próprios dados, né? Porque eu vejo que o Ministério da Educação dá um passo importante em trazer evidências mais claras a respeito das licenciaturas e das modalidades de oferta das licenciaturas. Então, dados como esse permitem tomar decisões melhores, fazer investimentos com maior clareza. Então, acho que eu queria muito destacar, inclusive, o valor da prova nacional docente, porque ela está trazendo uma outra modalidade de avaliação, que não é só ver se no final do curso você sabe aquilo que você vai ensinar, mas também se você sabe como ensinar, como é que avalia. Então, gostaria de destacar esse ponto. Agora, o que as duas avaliações, né, o ENAD e a Prova Nacional Docente, estão nos mostrando é uma coisa que, de uma certa forma, o próprio censo escolar já mostrava, o ENAD anterior já mostrava, que as licenciaturas que são online, essas que são totalmente à distância, elas não são um modelo mais adequado de formação de professores. Né? É claro que não se trata de dizer, olha, num país dessa extensão nós vamos tirar toda a possibilidade de ter uma formação que use as vias da tecnologia. Mas os dados são incontestes, assim, né? Nós estamos ofertando um curso de má qualidade. E a hora que você compara, e na ordem, né, você vai vendo as federais, as estaduais, mesmo as municipais, todos os cursos presenciais, eles são mais efetivos na formação do professor. Então, acho que não se trata de dizer não pode mais ter uma parte à distância, mas não dá para ser como e os dados para algumas das disciplinas, né, como matemática, por exemplo, é muito desafiador. Então, nós verdadeiramente precisamos repensar a licenciatura. Eu acho que Sim. O Ministério da Educação agora, diante desses dados, seja este ministério ou no próximo governo, precisa olhar para esses dados e chamar as universidades para conversar, o que é impossível, né? Que nós tenhamos dados tão ruins numa das profissões que é das mais importantes que o país tem.
0: A gente tem que lembrar, né, Kátia, para as nossas ouvintes, os nossos ouvintes, que a gente está falando de um profissional que vai trabalhar dentro da sala de aula, né? E aí é importante que ele esteja aprendendo dentro da sala de aula, né? E não apenas, né, por meio de um computador. Eu lembro, eu fiz a licenciatura na USP em 2015 e 2016, e lembro da importância das dinâmicas em sala de aula, das discussões em grupo. Quer dizer, isso aí é muito difícil de fazer, não estando lá presencialmente, não é?
1: Então, e é interessante porque recentemente nós tivemos o resultado da avaliação dos médicos. Você se lembra disso?
0: Sim,
1: causou
0: sim.
1: Uma comoção nacional da gente dizer, mas como, olha, como é que um médico está sendo formado? Nós temos que ter a mesma comoção com a formação dos professores, porque são profissões que lidam com a vida, né? Que formam as próximas gerações, que cuidam das pessoas. Então, como é que nós precisamos nos indignar com essa quantidade de cursos que está fazendo com que as pessoas passem pelo curso e não tenham nenhuma transformação profissional? Elas não saem preparadas para serem profissionais. Então, a indignação tem que ser a mesma. E aí, o que aconteceu? O Conselho Federal de Medicina toma providências, as universidades se explicam, o Ministério chama. Esse é o movimento que eu gostaria de ver também para esse resultado do ENAD, da Prova Nacional Docente, sabe?
0: Sim. Bom, Kátia, em que medida tudo isso também não tem a ver com a pouca valorização que, infelizmente, o professor, a professora tem nesse nosso país, né? Acho que em alguma das nossas conversas aqui nos últimos anos, eu já destaquei esse aspecto. Eu, nesse momento, não estou dando aula, mas eu dei aula durante vários anos para segundo e terceiro ano do ensino médio. E, principalmente, no terceiro, eu sempre perguntava ali no começo do ano para saber, né, qual a área que os alunos queriam seguir, a profissão e tal, e era muito raro ver aluno dizendo que não, eu quero ser professor. Tinha sala, às vezes, de 40 alunos que tinha um, dois, né? Então, isso a gente percebe no dia a dia, nas pesquisas, tal, como, infelizmente, a profissão de professor no país não está valorizada. Em que medida isso acaba se refletindo também no mau desempenho desses professores nesses cursos, hein?
1: Na verdade, eu acho que é um conjunto de fatores todos interligados, né? Por um lado, você tem a profissão, que o Brasil ainda não tem, apesar de nós termos alguns programas, algumas iniciativas desta própria gestão do Ministério da Educação, mas quando você olha no todo, a carreira docente ainda não está traçada. Nós temos um número muito grande de professores que são professores contratados na rede pública, não são concursados. Isso também é um sinal de que você não está olhando para a carreira docente. Nós ainda precisamos melhorar bastante a questão do estágio probatório. A própria população, muitas vezes, não valoriza o professor como ela deveria valorizar. Nós temos, inclusive, muitas vezes, pessoas que estão em cargos públicos, como vereadores e deputados, que destratam os professores, o que é um absurdo, porque os professores precisam ser respeitados exatamente pelo papel que eles têm na sociedade. Então, nós temos esse lado. Por outro lado, veja, os cursos de formação de professores deveriam primar pela formação dos profissionais. Na medida que eu quero mudar essa situação da desvalorização docente, uma das coisas que precisa ser mais valorizada, assim como a condição de trabalho, salário e tal, é a formação inicial. Então, se nós estamos mostrando por essas avaliações que a formação está muito descuidada, você já tem poucas pessoas que querem ser professores. Essas pessoas, muitas vezes, fazem um esforço hercúleo para pagar o curso, para fazer o curso, porque são pessoas trabalhadoras. E quando elas vão fazer a prova mostra que o curso para elas não fez diferença na vida. Você ficou 3, 4 anos, 5 anos, às vezes, fazendo uma licenciatura e ela se mostra frágil. Então, você só agrava a situação do professor. Isso vira uma bola de neve, né? Porque a formação não ajuda, a carreira não é atrativa. Agora, por outro lado, é muito interessante um dado de que a gente precisa de 118, acho que são 118 mil professores por ano. E os professores que se apresentaram aptos a continuarem sendo professores, até porque a prova nacional docente também tem um plano de que os estados que aderiram, enfim, os municípios que aderiram, podem usar o resultado desta prova que os professores em exercício, se quiserem fazer, tenham feito, e esses dados podem ser usados para concurso futuro, para processos seletivos. Eles mostram que nós tivemos um número ainda acima daquele número que você precisa por ano. Então, ainda tem muita gente que é professor, ainda tem muita gente que quer ser professor. É mais uma razão para nós dizermos, olha, uma profissão tão importante, então ela precisa de uma boa formação inicial, ela precisa de uma carreira que seja atrativa. Eu acho que os dados, eles estão mostrando que em todo lugar que a gente trata o professor, nós estamos tratando mal o professor.
0: Sim.
1: E isso é inadmissível, nós não podemos mais sermos um país que trata mal seus professores, né?
0: Sim. A gente está conversando aqui no CBN Madrugada com a diretora executiva do Instituto Reúna, Kátia Smoli. Kátia, a gente tem mais 2 minutinhos aqui. Além da melhor formação dos professores, na sua opinião, que outro aspecto é fundamental hoje no Brasil para a gente melhorar a educação, principalmente pensando, é claro, na educação pública, né, que está bem aquém, se a gente for pensar em relação à boa parte da rede privado, né?
1: É interessante se observar que o Brasil vem avançando bastante na educação. Então, olhar o retrato inteiro mostra que nos últimos anos, nos últimos muitos anos, né, 30 anos pelo menos, nós conseguimos colocar mais estudantes na escola, universalizar o acesso para os estudantes da educação básica. Avançamos bastante na educação infantil de 5 e 6 anos, creche também vem crescendo. Nós temos o financiamento do Fundeb, que é bem relevante, ajuda as redes, inclusive, a pagarem melhor os professores. Então, tem um conjunto de fatores que nós vamos vendo uma melhora na alfabetização. Tem um conjunto de fatores que nós vemos que avançaram. Onde é que ainda está o problema? O problema está na falta de um olhar cuidadoso e generoso e que valorize os professores. Eu acho que se a gente tivesse que escolher uma coisa para cuidar como prioridade absoluta na próxima gestão, tanto os governadores quanto de presidente da República, sem dúvida seria ter uma carreira docente que fosse atrativa, cuidar da qualidade da formação dos professores, mas também cuidar dos professores dentro das escolas, né? Nós temos visto tantas coisas que aparecem como a violência contra os professores, desrespeito contra os professores. Eu acho que a sociedade precisa ser mobilizada para que nós tenhamos, nesta carreira que é tão importante, um professor que olhe. Eu acho que é o próximo salto que nós temos que dar, porque sem professor você não faz nada. É só olhar o próprio resultado das licenciaturas de AD, né? Que muitas vezes tem tutor, que muitas vezes não tem atividades síncronas, que o aluno está muito sozinho. O que essa licenciatura está mostrando? Que ela falha. E ela falha, entre outras coisas, por um aspecto que você trouxe, né? que é tão importante a presencialidade. O professor faz diferença. Nós precisamos, de fato, entender que o próximo salto virá de uma formação adequada e de uma boa carreira docente.
0: Muito bem, professora Kátia Smoli, diretora executiva do Instituto Reúna, conosco aqui no CBN Madrugada. Kátia, mais uma vez, muito obrigado, um bom dia e até a nossa próxima conversa.
1: Obrigada, um ótimo dia para todos.
0: Faltam 11 minutos agora para as 5, agradecer a companhia da ouvinte, do ouvinte CBN, muito obrigado a Vicente Lima, de Manaus, também Valmir Omar, de Recife, pessoal que está participando via YouTube, pelo WhatsApp, muitas mensagens também, o Brás de Gravatal, Santa Catarina. A gente falou há pouco, né, Ricardo Garcia, da audiência internacional, e aí o pessoal começa a mandar. A nossa ouvinte Rita está em Tradate, na Itália, Maria Rita da Vila Medeiros, em São Paulo, está em férias na casa da filha. Que beleza, hein? Curtindo a vida adoidada, a Maria Rita. Muito obrigado pela sua companhia, também direto da Bélgica, Mechelen, é o caminhonista na Europa, Osmair. Sempre na escuta, diz aqui o Osmair, muito obrigado pela mensagem. Também agradeço muito a companhia do Vitor Sobani em Lagarto, Sergipe. E você que interage também aqui via Instagram, estamos aqui na rede social, @phcgalvão. Repetindo, @phcgalvão, você pode interagir aqui pelo Insta, como faz o Leopoldo Veloso Júnior, de Lagedo, Pernambuco. Também o nosso ouvinte Edson Ponce, no Rio de Janeiro. Obrigado, Edson, pela sua mensagem aqui. E também o Didi, de Uberaba, Minas Gerais, também sempre conectado via Instagram, no @phcgalvão. 4:51. Curitiba tá bem na parada, viu? Ricardo Garcia, ouvintes aqui do CBN Madrugada, o Vinícius Bonato explica isso pra gente.
2: Curitiba ocupou a liderança entre as capitais brasileiras em qualidade de vida. Os dados são do Índice de Progresso Social de 2026. O levantamento mostra que a cidade foi a melhor avaliada do país dentre as capitais por conta do desempenho em indicadores sociais e urbanos. O ranking foi divulgado na quarta-feira pelo Instituto do Homem e Meio Ambiente da Amazônia e é o segundo ano consecutivo que a capital paranaense aparece em primeiro lugar entre as capitais. Entre os pontos mais fortes nas cidades paranaenses, incluindo Curitiba, o relatório destaca a disponibilidade de moradia. Para o governador Ratinho Júnior, os resultados têm refletido um conjunto de políticas públicas voltadas à melhoria de qualidade de vida.
3: O Paraná hoje é o estado que mais constrói casa no Brasil. O programa Casa Fácil Paraná, que é o nosso programa que nós implantamos, ele é muito importante por quê? Porque além de realizar o sonho da casa própria, que é o sonho de qualquer família, ele também gera muito emprego.
2: Outro destaque que aparece também é a melhora no acesso à informação e à comunicação, que saltou de 78 pontos em 2025 para 94 pontos em 2026. Este avanço está ligado à ampliação da cobertura de internet móvel e de banda larga. Outro ponto positivo, segundo a pesquisa, foi o desempenho no ensino básico, que subiu de 78 pontos para 81 pontos, refletindo indicadores ligados à educação, como diminuição da evasão escolar e melhor desempenho no ensino básico. De forma mais modesta, também houve um pequeno avanço no meio ambiente, que passou de 73 pontos para 74, analisando áreas verdes, emissões de CO2 e vulnerabilidade climática, reforçando também um equilíbrio urbano da cidade. Na comparação com outras capitais, com relação ao ranking de qualidade de vida, Curitiba ficou à frente de Brasília e de São Paulo, que tiveram cerca de 70 pontos, e também de Campo Grande, no Mato Grosso do Sul, que marcou 69 pontos. A média nacional em qualidade de vida foi de 63,4 pontos, que também apontou uma distância maior da capital paranaense em relação ao restante do país. De Curitiba, Vinícius Bonato.
0: 4:54, a gente fecha o programa hoje com uma descoberta arqueológica em Minas Gerais. Ana Nunes.
4: 26 desenhos arqueológicos foram descobertos em uma parede durante obras em um casarão histórico de Ouro Preto, na região central de Minas Gerais. Os registros foram localizados em um porão estreito, úmido e de difícil acesso, que fica no subsolo de uma residência localizada na rua Conde de Bobadela, no centro histórico da cidade, e passaram despercebidos até algumas obras no imóvel revelarem aos moradores os grafismos. As imagens mostram cenas do cotidiano do período da escravidão no Brasil e, segundo os pesquisadores, o ambiente escuro e sem energia elétrica até a década de 1980 ajudou a preservar os desenhos por mais de dois séculos. Em entrevista à Rádio CBN, o historiador e arqueólogo Leonardo Klink contou que o estudo dos desenhos faz parte de um projeto de doutorado na Universidade Federal de Minas Gerais. Segundo ele, os grafismos foram feitos sobre uma camada de argamassa aplicada nos alicerces da casa. Entre os registros identificados estão figuras humanas, aves, vegetação e um felino, produzidos com materiais improvisados, como ossos e carvão.
5: O mural se trata de uma camada de argamassa aplicada sobre os alicerces da casa, que é o porão que fica no subsolo, e a argamassa empregada na construção sacra e civil nessas vilas. Então, a gente tem aqui preparação com fibras vegetais, animais, areia, cal, argila. E é ali que tem os desenhos. Então, a gente tem ali os feitos com algum instrumento, fragmentos de vidro, de louças, são objetos que quebravam na casa e deveriam ser descartados.
4: Parte das imagens só foi identificada com iluminação especial e tratamento digital. O desgaste provocado pelas reformas realizadas ao longo de mais de 260 anos apagou trechos importantes do painel. Para os pesquisadores, o principal valor do achado está na dimensão humana preservada nas paredes do porão. Ainda não é possível afirmar a autoria dos desenhos ou em qual período exato eles foram feitos, mas a hipótese é que tenham sido criados por pessoas escravizadas que viveram no imóvel entre os séculos 18 e 19, auge da exploração do ouro durante o período colonial.
5: E basicamente a gente pode classificar ele como um vestígio afro-brasileiro, mas também afrodiaspórico. A gente tem alguns desenhos aqui que dialogam completamente com cenas de cotidianos, né, tratando-se de lembranças e memórias no outro continente, né, para o além-mar. Pessoas dedicaram algum tempo, que é impossível precisar, em algum momento do dia ou da noite, para fazer esses desenhos.
4: Um parecer técnico oficializou a recomendação para homologação do cadastro do local como sítio arqueológico de inscrições afrodiaspóricas no Sistema Integrado de Conhecimento e Gestão do Instituto do Patrimônio Histórico e Artístico Nacional. De Belo Horizonte, Ana Nunes.
0: Muito bem, faltam 3 minutinhos para as 5 da manhã, ponto final, na edição de hoje aqui do CBN Madrugada. A produção é do Luiz Delboni, trabalhos técnicos Ricardo Garcia.
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0: Vem aí Matheus de Souza com o repórter CBN, na sequência o Frederico Goulart comanda o CBN Primeiras Notícias. Agradeço demais a sua companhia, desejo uma excelente quinta-feira e meia-noite estaremos aqui de volta para mais uma edição do CBN Madrugada. Eu espero você. Tchau.

0: Quinta-feira, 21 de maio de 2026. Em meio à crise envolvendo o banqueiro Daniel Vorcaro, Flávio Bolsonaro trocou o coordenador da campanha dele para a disputa pela presidência da República. Segundo a reportagem da Folha de São Paulo, o antigo coordenador Marcelo Lopes foi contratado como um dos estrategistas de Vorcaro no caso dos ataques ao Banco Central nas redes sociais. Ele negou qualquer participação nessa estratégia e afirmou que não atuou nesse tipo de ação. O ministro do STF, Flávio Dino, cobrou explicações da Câmara sobre a viagem ao exterior do deputado Mário Frias, do PL. O magistrado estipulou um prazo de 48 horas para resposta. Frias afirma estar cumprindo uma missão internacional. A justiça tenta notificar o deputado há um mês sobre uma ação que questiona o repasse de emendas parlamentares a ONGs. As organizações são ligadas à produtora do filme biográfico Dark Horse sobre Jair Bolsonaro. As informações são do blog da apresentadora da Globo News, Camila Bonfim. Dois times brasileiros entraram em campo nesta quarta-feira pela Copa Libertadores. O Flamengo venceu o Estudiantes da Argentina por 1 a 0 e o Palmeiras perdeu pelo mesmo placar para o Cerro Porteño do Paraguai. Pela Copa Sul-Americana, o Olímpia, também do Paraguai, derrotou o Vasco por 3 a 1. Santos e San Lorenzo da Argentina empataram em 2 a 2. Outro time brasileiro que empatou com o argentino foi o Bragantino, que ficou no 1-1 com o River Plate. O Botafogo derrotou o Independiente Petroleiro da Bolívia por 3-0 e o Grêmio venceu o Palestino do Chile por 2-0. No horário de Brasília, 5 horas.
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1: Olá, muito bom dia para você que tá acordando agora. Você tá ligado aqui na CBN, está começando o CBN Primeiras Notícias. Hoje é quinta-feira, dia 21 de maio de 2026. E esse é o despertador da CBN. A gente tá no ar sempre às 5 da manhã, das 5 às 6, em uma hora, para te deixar pronto, preparado para encarar o dia que está começando. Você termina aqui o Primeiras Notícias por dentro de todos os principais assuntos, daquilo que é essencial, do que você precisa saber no noticiário aqui do Brasil, noticiário pelo mundo. A gente presta serviço, traz as manchetes dos jornais, traz a agenda do dia, a previsão do tempo, o nosso passeio pelo Brasil, informações de norte a sul com as afiliadas da CBN. 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E mais do que isso, também manda o seu bom dia aqui pra gente. Muita gente chegando, né? Desde antes do programa começar, lá no chat no YouTube, todo mundo reunido pra ouvir, pra assistir, pra bater papo também. Então manda o seu bom dia por lá e pelo WhatsApp 21 997 642381, 997 642381. Sem esquecer do 21, porque estamos no Rio de Janeiro. A gente aguarda também a sua colaboração. Tudo bem, Ana Paula Jaume? Bom dia pra você.
2: Tudo bem, Fred. Bom dia pra você. Bom dia também pro nosso ouvinte. Nessa quinta-feira aí meio nublada, né? Meio friozinho.
1: Chuva. Ah, que preguiça,
2: preguiçosa,
1: né?
2: Preguiçosa, é. Foi difícil levantar hoje, viu, Fred?
1: Tá, uma preguicinha. Essa semana tá meio complicada na região sudeste, né? Ah. E no Rio de Janeiro tá fazendo frio o dia todo. Choveu ontem forte no Rio, né?
2: Muito.
1: Ontem tivemos alguns transtornos na cidade. São Paulo também com chuva. Temperatura baixa é mais difícil de acordar, de levantar aqueles 5 minutinhos, né?
2: É, hoje mais, foi assim comigo, mais 5 minutinhos pra levantar.
1: Esse mais 5 minutinhos, você pra sabe que é perigoso,
2: coragem,
1: né? É perigoso. Por favor, Ana Paula Jaume, preciso de você aqui de manhã,
2: não,
1: tá?
2: Não, mas é, eu lembrei dos
1: não
2: nossos
1: caia
2: ouvintes,
1: nessa cilada.
2: Não podia deixar eles na mão.
1: Pois é. Então, ó, deixa eu ver quanto é que tá a temperatura agora aqui no Rio de Janeiro. Você sabe que eu tenho aqui o DataFred, né?
2: Sim,
1: sim. É o Centro de Operações Frederico Goulart, que monitora a previsão do tempo, como é que tá amanhecendo em todo o Brasil, claro, com a ajuda dos institutos aí de meteorologia, Climatempo, IMET. Rio de Janeiro agora 21 graus, Brasília 18, São Paulo 14, e lá no sul, Porto Alegre, 9 graus nesse momento. Tá reclamando do frio no Rio de Janeiro? Vai pra Porto Alegre, ó. Curitiba 11 graus, Florianópolis 13, e lá em cima, São Luís, outra coisa, outra realidade lá no Maranhão. 26 graus com previsão de chuva forte. Daqui a pouquinho tem a nossa reportagem aí, as afiliadas da CBN trazendo os destaques das regiões, de todas as regiões do Brasil. Mas vamos aos assuntos do dia, Ana Paula?
2: Vamos
1: lá.
2: Logo
1: de cara, os três temas principais que vão abrir o nosso programa de hoje. Você ouviu aí no Repórter CBN, a Polícia Federal rejeitando o acordo de delação premiada de Daniel Vorcaro por omissão, né, de informação. O celular do Vorcaro já revelou tanta coisa, mas ele não tá querendo revelar. E fica difícil fechar um acordo de delação,
2: né?
1: Dá,
2: né, Fred?
1: Pois é, mas ele vai tentar ainda manter uma frente de negociação com a PGR. A gente explica melhor isso pra você já já. Em meio a toda essa crise do Banco Master, Daniel Vorcaro, filme de Jair Bolsonaro, Dark Horse e tudo mais.
2: São várias camadas, né, dessa novela.
1: É, várias,
2: Fred,
1: camadas. E quem

0: o cenário depois. A cada dia uma série de novas revelações aí envolvendo Flávio Bolsonaro nesse escândalo. Vamos trazer também detalhes de um decreto da Presidência da República que estabelece mudança de regras para big techs, redes sociais, administração de conteúdo, por exemplo, alguma denúncia que é feita sobre conteúdo ilícito em alguma rede social. Quando essa rede social for avisada, ela vai ter um prazo agora bem curto de 2 horas para retirar esse tipo de conteúdo inapropriado. Uma frente aí para tentar conter conteúdos que tem baixo conteúdo nas redes, especialmente que atingem menores, crianças e adolescentes. Esses assuntos são os 3 iniciais do programa. Logo depois da nossa vinheta você vai conferir. Mas até às 6 da manhã tem muito mais. Todos convidados? Então vambora. CBN Primeiras Notícias está no ar.
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0: A Polícia Federal rejeitou a proposta de delação premiada do banqueiro Daniel Vorcaro. A decisão já foi comunicada aos advogados do dono do Banco Master e ao ministro André Mendonça, relator do processo no STF. Os investigadores avaliaram que o material entregue pela defesa trazia poucas novidades e parecia tentar proteger pessoas próximas. A proposta de delação de Daniel Vorcaro foi considerada fraca por omitir episódios graves que a Polícia Federal já havia descoberto. O banqueiro não mencionou, por exemplo, o pagamento de uma mesada de R$500 mil ao senador Ciro Nogueira, do Progressistas. O empresário também omitiu conversas com o senador Flávio Bolsonaro sobre o financiamento daquele filme biográfico do ex-presidente Jair Bolsonaro, orçado em R$134 milhões. Formalmente, Daniel Vorcaro pode apresentar fatos novos à própria Polícia Federal ou buscar um acordo apenas com a PGR, a Procuradoria-Geral da República, na tentativa de convencê-los a aceitar o acordo. Autoridades que acompanham o caso, no entanto, afirmam ser pouco provável que ele tenha sucesso. O ex-banqueiro vinha negociando um acordo conjunto com a Polícia Federal e a PGR. Daniel Vorcaro não teria admitido nos anexos entregues aos órgãos fatos que constam, por exemplo, em seus próprios telefones celulares, apreendidos em fases da Operação Compliance Zero. Também há o diagnóstico de que Vorcaro não cumpriu os requisitos de boa-fé exigidos em acordos de colaboração. Segundo investigadores, ele teria tentado justificar os crimes que cometeu, enquanto as regras de delação premiada prevêem que o delator precisa admitir todos os ilícitos dos quais participou e de que tem conhecimento. Cabe lembrar também que, na última segunda-feira, Daniel Vorcaro foi transferido de uma sala especial para uma cela comum na Superintendência da Polícia Federal em Brasília. A mudança foi solicitada pela Polícia Federal e autorizada pelo ministro André Mendonça depois de o banqueiro entregar a proposta de delação.
2: Mesmo que o presidente nacional do PL, Valdemar Costa Neto, tenha negado um prazo para reavaliar...
0: Mergulhado na crise do Banco Master, o senador e pré-candidato à presidência pelo PL, Flávio Bolsonaro, decidiu ontem trocar o marqueteiro de sua campanha após a crise provocada pelo envolvimento dele com o banqueiro Daniel Vorcaro. O publicitário Marcelo Lopes, amigo pessoal do senador, deixou o cargo após pressões da cúpula do partido. O estopim foi a divulgação de que Marcelo também trabalhou para o banqueiro Daniel Vorcaro em uma campanha de ataques ao Banco Central nas redes sociais. Agora, a campanha de Flávio vai ser comandada pelo publicitário Eduardo Fischer. Em meio ao desgaste provocado pelo escândalo, o presidente do PL, Valdemar Costa Neto, negou ontem que tenha dado um prazo de 15 dias para reavaliar se o senador Flávio Bolsonaro teria ou não condições de prosseguir como candidato. Vamos a Brasília com Samantha Klein.
2: Mesmo que o presidente nacional do PL, Valdemar Costa Neto, tenha negado um prazo para reavaliar se Flávio Bolsonaro terá ou não condições de prosseguir como pré-candidato, partidos aliados aguardam os efeitos da crise nas próximas pesquisas eleitorais. Há grande expectativa pela sondagem Datafolha, que sai na sexta-feira, mas também há o receio de eventuais fatos novos sobre a relação de Flávio com Daniel Vorcaro. A dúvida sobre a candidatura cresceu durante a tensa reunião em que o senador teve que admitir ter visitado o ex-banqueiro em São Paulo, após a primeira prisão dele. Em nota, Valdemar afirmou que fez comentários sobre um prazo de 15 dias para o início da retomada do crescimento.

0: conhecimento de Flávio nas pesquisas e disse que essa manifestação foi distorcida. Integrantes de partidos como Republicanos e PP estão incomodados com a proximidade do senador com o banqueiro e o repasse de pelo menos 61 milhões de reais, supostamente para o filme sobre o ex-presidente Jair Bolsonaro. O desgaste de Flávio ainda abriu margem para o PSDB discutir o lançamento do deputado Aécio Neves. O próprio parlamentar já conversou com os presidentes do Solidariedade e do Cidadania. A crise também impulsiona novas críticas dos pré-candidatos. Na Marcha dos Prefeitos, em Brasília, Ronaldo Caiado disse que Vorcaro contaminou todos os poderes e que quem está com ele não pode ser presidente.
1: A pessoa que está contaminada, ele não tem estatura para sentar na cadeira da presidência da República.
0: Romeu Zema também mandou recado. O ex-governador de Minas afirmou que o homem público precisa de credibilidade.
2: Quem quer mudar o Brasil precisa, acima de tudo, ter credibilidade. Credibilidade para liderar, para unir, para tomar decisões difíceis.
0: Já a ex-primeira-dama Michelle Bolsonaro, que foi questionada sobre o envolvimento do filho 01 com um banqueiro, evitou dar opinião e afirmou que o pré-candidato é quem deve se posicionar. O silêncio chama atenção, já que aliados fazem coro para que Michelle seja candidata à presidência.
3: Ainda sobre esse escândalo, o ministro do Supremo Tribunal Federal, Flávio Dino, deu prazo de 48 horas para que a Câmara dos Deputados explique a viagem do deputado Mário Frias ao exterior. O parlamentar do PL viajou para o Bahrein no dia 12 de maio e agora está nos Estados Unidos. Mário Frias está sendo investigado por ter repassado 2 milhões de reais em emendas parlamentares para um instituto presidido pela produtora do filme sobre Jair Bolsonaro. Aliás, ontem a jornalista Malu Gaspar revelou que a proprietária da Go Up Entretenimento, responsável pelo polêmico filme Dark Horse, a jornalista Karina Ferreira da Gama, nunca lançou nenhum filme, nem no Brasil, nem no exterior. O presidente Lula assinou 2 decretos que mudam as regras para o funcionamento das redes sociais no Brasil. As plataformas digitais serão obrigadas agora a criar canais específicos de denúncia e terão prazo máximo de 2 horas para remover imagens de nudez não consentida após a notificação da vítima. Vamos trazer as informações completas com a repórter Rani Veloso.
4: No marco dos 100 dias do Pacto Nacional contra o Feminicídio, o governo endureceu as regras para punir as chamadas Big Techs e aumentar a fiscalização na internet. Com as novas regras assinadas nesta quarta pelo presidente Lula, as redes sociais terão prazo máximo de 2 horas após a denúncia da vítima para retirar do ar conteúdos de nudez, sejam imagens reais ou falsas criadas por inteligência artificial. As plataformas digitais poderão também ser punidas civilmente se não removerem conteúdos criminosos depois que acionadas, mesmo sem ordem judicial, ou se apresentarem falhas no combate aos golpes. E deverão atuar preventivamente contra crimes graves, como terrorismo, racismo, ataques à democracia e a violência contra crianças e mulheres. A fiscalização ficará a cargo da Agência Nacional de Proteção de Dados, a ANPD. No evento de balanço das ações do comitê, o presidente Lula fez uma cobrança aos homens para que façam uma meia-culpa e defendeu que o combate ao machismo seja ensinado desde a infância nas escolas. Segundo o presidente, a omissão não ajuda na luta contra o feminicídio, que deve ser de todo ser humano, segundo ele. Também ressaltou que o mundo já não é o mesmo com a internet e que nesses 100 dias já fizeram mais do que durante um século.
5: A humanidade avançou, o mundo do trabalho mudou, o mundo da escola mudou, a nossa vivência pessoal com a internet mudou, ninguém é mais o mesmo depois da internet. Então nós temos que ter um processo de reeducação. Como é que a gente cria a nossa família? Como é que a gente educa as nossas crianças? É todo um processo.
4: O presidente do STF e o ministro Edson Fachin e o presidente da Câmara, Hugo Mota, estiveram na cerimônia que é um pacto com os 3 poderes. Mas o presidente do Congresso, Davi Alcolumbre, não compareceu, alegando compromisso pessoal em mais um sinal de rompimento com o governo. Segundo o Ministério da Justiça, operações policiais em todo o país prenderam mais de 6.300 agressores e mais mais de 6.500 mulheres usam um aparelho rastreador que emite um alerta à polícia caso o agressor, monitorado por tornozeleira eletrônica, tente se aproximar. Agora, o governo quer avançar na tipificação do crime de misoginia para equipará-lo ao crime de racismo, projeto que tramita na Câmara, e também promete entregar mais 27 casas da mulher brasileira em todo o país. De Brasília, Rani Veloso.
3: Agora são 5 horas e 15 minutos.
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0: Bom dia a você, ouvinte da Rádio CBN aqui em São Paulo. Agora são 5h16. Aqui quem fala é o Matheus de Souza para trazer a notícia de que uma adolescente paraguaia que estava desaparecida foi encontrada em uma residência em Guarulhos, na Grande São Paulo. As informações são da TV Globo. Inicialmente, a polícia militar acreditava ser uma situação de trabalho análogo à escravidão. A menina estava em um imóvel utilizado como oficina de costura de roupas. No local, ela trabalhava como cozinheira para 17 pessoas que estavam no local. A adolescente informou que brigou com a família dela no Paraguai e decidiu vir para o Brasil. Ela teria combinado um salário de R$ 1.000 para prestar os serviços na residência onde foi encontrada. Ela tem uma filha de 1 mês. De acordo com informações preliminares, a dona da residência, uma mulher brasileira, foi encaminhada à superintendência da Polícia Federal aqui em São Paulo. Já a adolescente foi levada ao consulado paraguaio, também na capital paulista. A polícia agora investiga as circunstâncias da chegada da adolescente ao Brasil e as condições que ela e o bebê viviam na casa onde foram encontrados. A reportagem da CBN entrou em contato com a Secretaria da Segurança Pública e a Polícia Federal para questionar sobre o caso, mas ainda não recebemos retorno e deixamos o espaço em aberto para qualquer manifestação. São 5h17.
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2: Agora é hora da agenda do dia. Eu te conto o que vai acontecer nessa quinta-feira, nesse dia 21 de maio. Seguimos com a nossa reportagem atenta, monitorando os passos do pré-candidato à presidência da República, Flávio Bolsonaro, né? Em meio a todas essas denúncias e escândalos relacionados ao relacionamento dele com Daniel Vorkari e o Banco Master, ele continua hoje com agendas em São Paulo e vamos monitorar o que vem pela frente aí a respeito de possibilidade de mudança em chapa eleitoral. Flávio Bolsonaro está com uma série de agendas com autoridades em São Paulo, enxergando nesses encontros uma oportunidade para se explicar sobre o áudio em que aparece pedindo dinheiro para Daniel Vorkari, o financiamento para o filho, filme do pai dele, Jair Bolsonaro. Mais um dia para a gente monitorar essa história aqui na nossa programação. O governo Lula, ele está negociando as questões relacionadas à tramitação da escala 6x1 no Congresso Nacional, na comissão especial. Lembrando que o presidente da Câmara prometeu votar esse projeto pelo menos até o final do mês de maio. E o governo está convencido de que vai ter que fazer concessões e negociar uma regra de transição para conseguir aprovar a PEC. Segundo o Jornal Globo, o governo já discute os detalhes do período intermediário entre a atual jornada de trabalho de até 44 horas semanais para as de 40 horas semanais. A transição pode ser de até 3 anos, sendo 2 horas a menos no primeiro ano de vigência da PEC e 1 hora nos 2 anos seguintes. As negociações estão sendo feitas com o presidente da Câmara dos Deputados, Hugo Mota. O Congresso Nacional se prepara para derrubar um veto do presidente Lula e liberar doações durante a campanha eleitoral nesse ano, driblando a legislação eleitoral. A votação foi pautada para essa quinta-feira num aceno a prefeitos que estão em Brasília, na marcha dos prefeitos, né? A medida tem um apoio, inclusive, do presidente do Senado, Davi Alcolumbre. Na prática, dá poder ao governo para efetuar doação de bens, dinheiro, benefícios como cestas básicas, tratores, ambulâncias no meio da campanha eleitoral. Governo, tanto o executivo federal, estadual, municipal, né, o poder executivo. Essa mudança alcança até mesmo o pagamento de projetos bancados com emendas parlamentares. É uma pressão que está sendo feita aí pelos prefeitos em ano eleitoral e a gente acompanha também essa discussão no Congresso Nacional no dia de hoje. Na agenda internacional, a nova autoridade criada pelo Irã para administrar o Estreito de Hormuz anunciou a criação de uma zona marítima controlada na região em meio ao aumento do controle iraniano sobre a principal rota global de transporte do petróleo. Embarcações que desejarem atravessar a área vão precisar de autorização prévia desse órgão. O sistema de controle do Irã inclui triagem de navios pela Guarda Revolucionária e acordos governamentais, podendo envolver cobrança por travessias seguras, por exemplo. E também na agenda internacional estamos atentos à situação de Raul Castro, que foi ex-presidente de Cuba, né, que foi acusado formalmente pelos Estados Unidos, indiciado criminalmente por crimes graves, incluindo homicídios, destruição de aeronaves, conspiração para matar americanos. é mais um capítulo aí do governo dos Estados Unidos, de Donald Trump, fechando o cerco contra Cuba. A acusação não foi totalmente detalhada ainda, mas pode estar ligada, por exemplo, à derrubada de aviões civis que aconteceram em 96. Um episódio que matou 4 pessoas e marcou um dos mais tensos momentos da relação entre Estados Unidos e Cuba. Tudo que está por trás aí desse indiciamento americano a Raul Castro, a gente conta já já com Fernando Andrade no Mundo em 3 minutos. Agora são 5h21.
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2: Chegou o nosso momento de prestar serviço, te contar como é que fica o tempo hoje em todo o Brasil. Tá chegando Jade Ramos.
3: A quinta-feira começa com a atuação da massa de ar polar, que continua mantendo o tempo estável em grande parte da região sul do país. E o amanhecer será frio e com chance de geadas em áreas da Serra Gaúcha e Catarinense. Já no litoral do Paraná, a circulação marítima mantém a nebulosidade e condição para chuvas mais fracas e isoladas ao longo do dia. No sudeste, a circulação da umidade também favorece chuvas mais fracas a moderadas no litoral e leste de São Paulo, no Rio de Janeiro, no Espírito Santo e no leste de Minas Gerais. Enquanto no centro-oeste, o tempo segue mais estável na maior parte da região, com chance apenas de chuvas mais isoladas no norte de Mato Grosso e em pontos do sul e leste de Goiás. E no nordeste, a circulação marítima mantém também a chance de chuvas mais fracas em Salvador, Alagoas e no litoral do Rio Grande do Norte. E no norte do país, o calor e a alta umidade favorecem pancadas de chuva isoladas no Amazonas, Pará, Roraima e Amapá. Jade Ramos, da Climatempo, para a CBN.
2: Agora o futebol. O Flamengo venceu ontem o Estudiantes da Argentina por 1-0, se classificou para as oitavas de final da Libertadores de forma antecipada. O Palmeiras perdeu em casa para o Cerro Porteño, também pelo placar de 1-0, vai precisar vencer o Júnior Barranquilla na última rodada para avançar. Hoje, o Corinthians entra em campo fora de casa contra o Peñarol e garante a primeira posição do grupo se empatar. Um empate já é suficiente contra o time uruguaio. Pela Copa Sul-Americana, o Atlético Mineiro vai enfrentar o peruano Cienciano em Belo Horizonte. Ontem o Botafogo entrou em campo na Sul-Americana, derrotou o Independiente Petroleiro da Bolívia por 3-0 e o Grêmio venceu o Palestino pelo placar de 2-0. O Vasco perdeu para o Olímpia do Paraguai por 3-1. Também nos jogos de ontem, Bragantino ficou no 1-1 com o River Plate e o Santos empatou em 2-2 com o São Lourenço da Argentina. Jogos válidos também pela Sul-Americana. O atacante Neymar não jogou nessa partida de ontem do Santos. Deve, aliás, ficar de fora dos gramados até a Copa do Mundo, por causa de um edema muscular na panturrilha. Vai se apresentar aí no dia 27, junto com a seleção brasileira, para começar os treinamentos. Não deve jogar aí nos amistosos da seleção brasileira, mas a expectativa da CBF é de que ele esteja apto para o primeiro jogo do Mundial contra Marrocos no dia 13 de junho. Tá chegando a Copa do Mundo, Ana Paula Jalme. 13 de junho, né? Que é 21 dias, eu acho, né? 21
4: menos
2: dias.
4: Menos de um mês passa voando.
2: Contagem regressiva para o início da Copa do Mundo. A Copa do Mundo começa no dia 11, né? O Brasil estreia ali no segundo dia da Copa do Mundo. 11, 12, 13. 13 de junho, Brasil e Marrocos. Nossa torcida já está pronta, torcida organizada aqui da Seleção Brasileira do CBN Primeiras Notícias. E agora, vamos às manchetes dos jornais?
4: Vamos às manchetes,
2: Fred. Tudo pronto por aí para a gente trazer as capas dos jornais impressos nessa quinta-feira, dia 21 de maio. Você confere na transmissão no YouTube, no Globoplay, as imagens, né? A foto da página dos jornais, a primeira página dos jornais, que logo mais estarão nas bancas de todo o país antes. Você encontra aqui no CBN Primeiras Notícias. Começando o nosso giro pela capa do jornal O Globo, dessa quinta-feira. E a informação que a Ana vai trazer é exatamente a manchete de hoje do Globo, né? Num ritmo eleitoral frenético, o governo, o presidente Lula, está acelerando a gastança, lançando um pacote atrás do outro, medidas econômicas, inclusive. E o Globo fez ali uma conta de que uma medida nova está sendo lançada a cada 3 dias e meio, é isso, pelo governo federal? Traz os detalhes dessa matéria aí pra gente, Ana Paula.
4: Fred, desde março foram lançadas 15 ações com foco em famílias de baixa renda e classe média a cada 3 dias e meio. Entre elas, a ampliação da isenção do imposto de renda, o programa Desenrola 2.0 e também linhas de crédito para motoristas de aplicativo e taxistas comprarem veículos. Segundo cálculos da XP Investimentos, essas iniciativas podem impactar até 188 bilhões de reais na economia nesse ano, ajudando o PIB a crescer perto de 2%. O governo argumenta que essas medidas estimulam o consumo, crédito e também investimento, principalmente no momento de desaceleração econômica e alto endividamento das famílias. Por outro lado, os economistas ouvidos pelo Globo alertam para riscos fiscais e também de inflação. A instituição fiscal independente estima impacto total de até 295 bilhões de reais, incluindo subsídios e também financiamentos. Especialistas dizem que o aumento de gastos e o crédito pode subir a dívida pública, pressionar a inflação, dificultando futuras quedas nos juros. Analistas também apontam que o crescimento gerado por essas ações tende a ser de curto prazo e pode perder força depois das eleições. Ainda assim, o governo prepara novos programas, como mais uma etapa do Desenrola e também incentivos à construção civil para fortalecer a economia e melhorar a popularidade do presidente antes do pleito, Fred.
2: Vamos agora para a capa do jornal Estado de São Paulo, também na tela. Você viu aí no Globo a foto principal de Raul Castro, né, o ex-presidente cubano. Também essa é a foto principal do jornal Estado de São Paulo. A notícia que a gente trouxe agora há pouco, que o Fernando Andrade vai detalhar já já no Mundo em 3 minutos, Estados Unidos mirando Raul Castro, uma decisão que elevou o indiciamento criminal de Raul Castro, ex-presidente de Cuba, decisão que elevou a pressão dos Estados Unidos sobre Cuba, acusações contra o irmão de Fidel Castro. Bom, na capa do Estado de São Paulo, informação que a Ana Paula vai trazer em detalhes, diz respeito a mais uma gratificação extra aprovada para servidores do Superior Tribunal de Justiça. Que gratificação é essa, Ana Paula?
4: Fred, agora os servidores que trabalham em gabinetes com grande volume de processos vão ter uma bonificação de 15%. Esse benefício vai ser pago a funcionários de gabinetes de ministros que recebam mais de 4.500 novos casos por ano. Essa medida foi criada por uma resolução interna e não contará como salário nem vai sofrer desconto de imposto ou previdência. Segundo o Corregedor Nacional de Justiça, o ministro Mauro Campbell, ouvido pelo Estadão, a gratificação não é um penduricalho, mas uma compensação pelo excesso de trabalho em setores sobrecarregados. Ele diz que a intenção é equilibrar a situação entre servidores e juízes que lidam com um número muito maior de processos do que a média. O STJ argumenta que o tribunal enfrenta um crescimento de ações judiciais, enquanto o número de servidores praticamente não aumentou nos últimos anos. No ano passado, foram distribuídos mais de 534 mil processos e a expectativa para esse ano é ultrapassar 562 mil novos casos. Essa decisão gerou debate porque outros tribunais também estudam adotar medidas semelhantes em meio às discussões sobre os supersalários no judiciário. Fred.
2: Pulando agora para a capa da Folha de São Paulo, também já está na tela aí da nossa transmissão, capa da Folha que traz como manchete a Polícia Federal rejeitando a delação de Daniel Vorcaro por falta de dados, por omissão de informação, né, por falta de relevância, assunto que a gente já comentou aqui. E descendo um pouquinho ali na capa, tem uma informação sobre educação, né, um dado preocupante da educação no Brasil que a Ana Paula Jalma vai explicar. Ana Paula.
4: Bem preocupante, Fred. A primeira edição da Prova Nacional Docente, que é considerada o Enem dos professores, mostrou que 35% dos participantes não atingiram o nível básico de proficiência. Esse exame, aplicado pelo Ministério da Educação, teve mais de 760 mil inscritos, só que cerca de 266 mil tiveram desempenho considerado insuficiente. Os piores resultados foram em matemática, onde mais da metade dos candidatos não alcançou o nível básico. Já na área de ciências humanas, o desempenho foi melhor, com cerca de 20% abaixo do mínimo. A prova é parte de uma política do MEC para melhorar a seleção de professores pelo país. A ideia é permitir que redes de ensino usem esse resultado em concursos e também em contratações como uma forma de aumentar a qualidade do ensino. Até agora, 1.530 redes já aderiram ao modelo, cerca de 16 mil professores foram contratados com base nessa avaliação, a maioria temporários, Fred.
2: Muito bem! assuntos dos jornais de hoje com a Ana Paula Jalme. Valeu, Ana Paula, até já, 5h31. Agora a gente vai pro repórter CBN e daqui a pouquinho na volta tem o Mundo em 3 minutos. Não sai daí.
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0: quinta-feira, 21 de maio de 2026. A Polícia Federal rejeitou a proposta de delação premiada do banqueiro Daniel Vorcaro. Apesar da rejeição pela PF, a Procuradoria-Geral da República pode prosseguir com a análise da proposta individualmente. A tentativa de delação estava sendo negociada com as duas organizações. Há cerca de um mês, Vorcaro apresentou uma proposta preliminar da delação. O conteúdo foi considerado fraco tanto pelos policiais federais quanto pelos procuradores. A avaliação é de que o texto não trazia novidades nem mencionava nomes que estariam no topo da hierarquia da organização criminosa. O presidente da China, Xi Jinping, pode visitar a Coreia do Norte a partir da semana que vem. A informação é da agência de notícias sul-coreana Yonhap, que diz que após receber Donald Trump na semana passada e Vladimir Putin nos últimos dias, o próximo plano de Pequim é uma viagem até Pyongyang até entre o fim de maio e o começo de junho. O objetivo de Xi Jinping seria agir como mediador entre o presidente americano Donald Trump e o ditador norte-coreano Kim Jong-un. O ex-presidente de Cuba, Raul Castro, foi indiciado nos Estados Unidos em um caso que envolve o ataque a dois aviões em 1996. As acusações contra Castro são baseadas no incidente em que duas aeronaves sob comando de pilotos cubanos exilados em Miami foram derrubadas pela Força Aérea de Cuba. Na época, o ex-presidente ainda era ministro da Defesa da ilha. O episódio deixou quatro pessoas mortas. As informações são da agência de notícias Reuters. Horário de Brasília, 5h33.
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2: Fernando Andrade está chegando para resumir o noticiário internacional em 3 minutinhos para você.
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3: Olá, seja bem-vindo ao Mundo em 3 minutos. O ex-presidente cubano Raul Castro, de 94 anos, foi indiciado nos Estados Unidos por um fato ocorrido em 1996, quando ele estava no Ministério da Defesa. Raul Castro foi indiciado por conspiração para matar cidadãos americanos, 4 acusações de homicídio e 2 de destruição de aeronaves. A história é a seguinte. Naquela época havia um grupo chamado Brothers to Rescue, ou Irmãos ao Resgate, que era formado por cubanos americanos que viviam em Miami e que usavam pequenas aeronaves para localizar cubanos que tentavam fazer a travessia de Cuba para a Flórida em embarcações pequenas, precárias. E aí eles acionavam ajuda via mar para resgatar essas pessoas. Eis que em 1996, 2 aeronaves foram abatidas pelo exército cubano. Cuba alega que elas violaram o espaço aéreo cubano. Já os Estados Unidos dizem que estavam em águas internacionais. 4 pessoas morreram e os Estados Unidos acusam Raul Castro de ter dado a ordem para derrubar esses aviões. E Cuba, aliás, considera esse grupo, Brothers to Rescue, um grupo terrorista. Esse indiciamento aconteceu horas depois de o secretário de Estado americano Marco Rubio, filho de imigrantes cubanos, publicar uma declaração em espanhol dizendo que os Estados Unidos querem ajudar o povo cubano, culpando o regime pela crise econômica da ilha. E Rubio mais uma vez falou sobre uma oferta de $100 milhões em ajuda humanitária para a ilha. Na última edição do podcast Mundo em Meia Hora, eu conversei com Joana Salem, doutora em História pela USP e professora de pós-graduação da Universidade Federal do ABC. Sobre a situação em Cuba, a gente falou sobre o bloqueio energético, sobre política, sobre como vive a população lá e sobre essa pressão dos Estados Unidos.
4: Também existe um certo jogo de cena dos Estados Unidos, porque a CIA, ela senta na mesa, exige reformas que ela sabe que o governo não vai entregar, oferece uma certa janela temporal e assim gera uma certa possibilidade de passo a passo para uma invasão, como se houvesse a partir de então uma certa narrativa de que os Estados Unidos deram uma chance aos cubanos para resolverem os problemas que os estadunidenses, o governo estadunidense considera necessários.
3: Bom, os Estados Unidos impuseram um bloqueio energético a Cuba. Hoje a ilha está praticamente sem combustível. O que há lá são painéis solares vindos da China, mas que não dão conta. Agora para a Bolívia, onde protestos contra medidas de austeridade do presidente Rodrigo Paz desencadearam uma série de protestos e greves, e agora já envolvem sindicatos, mineradores, trabalhadores do transporte, grupos rurais, um monte de gente. Reclamam do custo de vida e pedem a renúncia de Paz, que assumiu apenas 6 meses. Bancos em La Paz chegaram a fechar temporariamente por questões de segurança. Os Estados Unidos já se manifestaram. O vice-secretário de Estado, Christopher Landau, afirmou estar muito preocupado com a situação lá, classificou a situação como uma tentativa de golpe de Estado. Mundo em 3 minutos. Até amanhã.
2: Até amanhã. Obrigado, Fernando Andrade, destacando aí as informações do noticiário internacional pra gente. Agora são 5:03. Bom dia, boas-vindas para você que acordou agora, chegou agora aqui na CBN, você está no CBN Primeiras Notícias. Hoje é quinta-feira, o dia está começando, dia 21 de maio de 2026. Já trouxemos aqui os 3 principais temas do noticiário do dia aqui no Brasil, já passeamos pelas capas dos jornais, previsão do tempo, agora Mundo em 3 minutos, né? Noticiário internacional, e agora vamos voltar a nossa atenção para os destaques aqui das regiões brasileiras, o nosso giro pelo Brasil, e tem muita gente interagindo aí pelo YouTube, né? Mandando mensagem, tá movimentada a nossa audiência aí, Ana Paula.
5: Tá, tem gente do país todo aqui, Fred, ó, pessoal. Bom dia, Fred, bom dia, Ana, bom dia aqui de Portugal, Rafael falando, bom dia, minha gente linda e querida, tem gente de São Paulo, gente aí de Portugal, gente de BH também, falando que tá amanhecendo meio friozinho por lá, né? Ribeirão Preto, a Célia Rodrigues, dizendo que não perde um programa e que a gente tá de parabéns, Fred Goulart.
2: Beijos pra Célia, beijos pro pessoal de BH, daqui a pouquinho a gente vai até BH. Mas eu queria iniciar o giro de hoje pelo sul do país, por Curitiba. 11 graus a temperatura em Curitiba. Ontem você lembra que a gente comentou aqui, né, Ana Paula? Sobre a cidade de Gavião Peixoto, no interior de São Paulo, que venceu pelo terceiro ano consecutivo aquele ranking de qualidade de vida no país. A cidade com maior nível de qualidade de vida, o levantamento do Índice de Progresso Social. Só que entre as capitais, a grande campeã foi Curitiba, capital com maior qualidade de vida, a capital do estado do Paraná. E aí a gente foi lá, né? Foi lá, bateu na porta da CBN Curitiba para saber do Vinícius Bonato por que que a cidade foi escolhida, por que que Curitiba performa também aí no índice de padrão de qualidade pro cidadão. Então vamos para lá, vamos saber do Vinícius Bonato. Conta aí pra gente, Vinícius, bom dia.
6: E aí, Fred, bom dia. Curitiba ocupou a liderança entre as capitais brasileiras em qualidade de vida. Os dados são do Índice de Progresso Social de 2026. O levantamento mostra que a cidade foi a melhor avaliada do país dentre as capitais por conta do desempenho em indicadores sociais e urbanos. O ranking foi divulgado na quarta-feira pelo Instituto do Homem e Meio Ambiente da Amazônia e é o segundo ano consecutivo que a capital paranaense aparece em primeiro lugar entre as capitais. Entre os pontos mais fortes nas cidades paranaenses, incluindo Curitiba, o relatório destaca a disponibilidade de moradia. Para o governador Ratinho Júnior, os resultados têm refletido um conjunto de políticas públicas voltadas à melhoria de qualidade de vida.
7: O Paraná hoje é o estado que mais constrói casa no Brasil. O programa Casa Fácil Paraná, que é o nosso programa que nós implantamos, ele é muito importante por quê? Porque além de realizar o sonho da casa própria, que é o sonho de qualquer família, ele também gera muito emprego.
6: Outro destaque que aparece também é a melhora no acesso à informação e à comunicação, que saltou de 78 pontos em 2025 para 94 pontos em 2026. Este avanço está ligado à ampliação da cobertura de internet móvel e de banda larga. Outro ponto positivo, segundo a pesquisa, foi o desempenho no ensino básico, que subiu de 78 pontos para 81 pontos, refletindo indicadores ligados à educação, como diminuição da evasão escolar e melhor desempenho no ensino básico. De forma mais modesta, também houve um pequeno avanço no meio ambiente, que passou de 73 pontos para 74, analisando áreas verdes, emissões de CO2 e vulnerabilidade climática, reforçando também um equilíbrio urbano da cidade. Na comparação com outras capitais, com relação ao ranking de qualidade de vida, Curitiba ficou à frente de Brasília e de São Paulo, que tiveram cerca de 70 pontos, e também de Campo Grande, no Mato Grosso do Sul, que marcou 69 pontos. A média nacional em qualidade de vida foi de 63,4 pontos, que também apontou uma distância maior da capital paranaense em relação ao restante do país. Eu volto contigo, Fred.
2: Boa, valeu, Vinícius Bonato, de Curitiba, falando da qualidade de vida da capital paranaense. Você tá vendo as imagens aí do amanhecer em Curitiba, ainda bem escuro, né? 11 graus a temperatura, céu nublado, 18 graus a máxima do dia por lá. Vamos seguir para o Centro-Oeste, Brasília. Nossa próxima parada é a capital federal. 18 graus, 27 a máxima, hoje dia de tempo firme lá em Brasília. Ana Carolina Tomé está chegando para nos contar detalhes sobre a briga entre a governadora Celina Leão e o ex-governador Ibanez, né? Ela vice, assumiu o governo depois que o Ibanez saiu do cargo para disputar a eleição desse ano. Houve um racha entre os dois. Vamos saber os detalhes desse que é o assunto principal do noticiário lá de Brasília. Ana Carolina Tomé, bom dia para você.
8: Oi, Fred. Em resposta às declarações do ex-governador do Distrito Federal, Ibanez Rocha, de que teria se decepcionado com a atual chefe do Palácio do Buriti, Celina Leão, a governadora afirmou que a sucessão de um governo nunca será submissão e garantiu que não abrirá mão dos próprios princípios. Celina disse ter recebido a mensagem de Ibanez com seriedade e destacou que tem plena consciência da lealdade demonstrada ao longo de todo o período em que esteve ao lado do ex-governador como vice-governadora, especialmente em momentos considerados difíceis. A governadora também ressaltou que herdou uma crise no BRB que provocou um rombo bilionário nas contas públicas. De acordo com Celina, ela tem trabalhado intensamente para solucionar o problema, adotando decisões que em alguns momentos podem desagradar as pessoas. Nesta quarta, Ibanez Rocha publicou um vídeo nas redes sociais em que afirmou acreditar que Celina daria continuidade ao modelo de gestão adotado por ele no DF. No entanto, segundo o ex-governador, houve uma mudança no alinhamento político inicialmente planejado, especialmente nos últimos dias. Ibanez também negou qualquer rompimento político, classificando o momento como um realinhamento no MDB. Ao lado de Ibanez, no vídeo, o presidente nacional do MDB, Baleia Rossi, afirmou que o partido não abrirá mão do protagonismo nas eleições de 2026. Rossi ainda indicou que uma possível candidatura do partido ao GDF pode ser lançada, afirmando que não há hipótese do MDB não participar da chapa majoritária ou como candidato a governador, candidato a senador ou ambos. A governadora Celina Leão foi vice de Ibanez durante o segundo mandato do MDBista no governo do Distrito Federal. Quando Ibanez Rocha deixou o cargo visando disputar as eleições ao Senado em 2026, apoiou a reeleição de Celina ao Palácio do Buriti, defendendo a continuidade da atual gestão no DF. Fred.
2: É, tá complicado o negócio lá no Distrito Federal a partir do rompimento dessa aliança, né? Do ex-governador Ibanez, pré-candidato ao Senado, com Celina Leão, vice, que deve concorrer à reeleição. Agora a gente vai para Belo Horizonte. BH, capital mineira, 17 graus, temperatura nesse momento, 25 é a máxima do dia, começando o dia com céu parcialmente nublado, imagens aí na tela para você de Belo Horizonte. Lila Vati Oliveira tá chegando, ela conta que durante obras em um casarão histórico de Ouro Preto, 26 desenhos arqueológicos foram descobertos, escondidos em um porão no subsolo, uma descoberta importantíssima aí para os historiadores que a Lila Vati vai explicar. Esse é o assunto do dia em Minas. Bom dia, Leila Vati.
9: Olá, Fred. Muito bom dia para você. 26 desenhos arqueológicos foram descobertos em uma parede durante obras em um casarão histórico de Ouro Preto, na região central de Minas Gerais. Esses registros, Fred, foram localizados em um porão estreito, úmido e de difícil acesso que fica no subsolo de uma residência localizada na rua Conde de Bobadela, no centro histórico da cidade, e passaram despercebidos despercebidos até algumas obras no imóvel revelarem aos moradores os grafismos. As imagens mostram cenas do cotidiano do período da escravidão no Brasil e, segundo os pesquisadores, um ambiente escuro e sem energia elétrica até a década de 1980 ajudou a preservar os desenhos por mais de 2 séculos. Em entrevista à rádio CBN, o historiador e arqueólogo Leonardo Klink contou que os grafismos foram feitos sobre uma camada de argamassa aplicada nos alicerces da casa. Entre os registros identificados estão figuras humanas, aves, vegetação e um felino, produzidos com materiais improvisados, como ossos e carvão. Parte das imagens, Fred, só foi identificada com iluminação especial e tratamento digital. O desgaste provocado pelas reformas realizadas ao longo de mais de 200 anos apagou trechos importantes do painel. Para os pesquisadores, o principal valor do achado está na dimensão humana preservada nas paredes do porão. Ainda não é possível afirmar em qual período exato eles foram feitos, mas a hipótese é que tenham sido criados por pessoas escravizadas que viveram no imóvel entre os séculos 18 e 19, auge da exploração do ouro durante o período colonial. Um parecer técnico oficializou a recomendação para a homologação do cadastro do local como sítio arqueológico e inscrições afrodiaspóricas no Sistema Integrado de Conhecimento e Gestão do Instituto do Patrimônio Histórico e Artístico Nacional. Portanto, Fred, desenhos arqueológicos importantes aí, descobertos em uma cidade histórica de Minas Gerais. Uma ótima quinta-feira a todos.
2: Boa, valeu, Lila Vatti. Ótima quinta-feira para você também, para os nossos ouvintes em Minas. Ótima quinta-feira para os ouvintes do Rio também, né? Agora, Rio de Janeiro, amanhecendo com céu nublado e com chuva. Estamos vendo a praia de Copacabana molhada aí nesse momento, choveu durante a madrugada e vai continuar assim, tempo fechado, nublado e temperatura baixa. Hoje não vai passar dos 24, 25 graus na capital fluminense, de onde fala o Pedro Bonenberg. Eu também tô aqui com você, né, Pedro? Do meu ladinho, Pedro Bonenberg.
10: Tô na área, hein?
2: Morrendo de frio, né, com esse casaco aí, né?
10: É, ô, meu amigo, um pouquinho a temperatura. Com vergonha mais cedo aqui, eu tava assistindo Hora 1 na TV Globo. Tinha um repórter lá na Serra Catarinense falando que tava fazendo menos 5 graus lá. E ele ao vivo lá, né, aquela coisa de mandar o repórter passar frio, né, pra contar que tá fazendo frio. E eu aqui com esse casaco, eu me senti até mal, Fred, fazendo sei lá quantos graus aqui, 15, 18,
2: agora 28, 20 graus.
10: 21 graus, tá vendo? Me senti até mal, mas tudo bem, aqui é o nosso frio à la carioca, né, Fred? A gente tá acostumado com 40 graus, faz 20, a gente já vai se agasalhando.
2: Já também é a oportunidade, né, que o carioca vê pra tirar essas roupas mais elegantes aí
10: do
2: armário,
10: né? É a única, inclusive, né? A única oportunidade do ano.
2: Pois é. Pelo menos você não tá de cachecol, de gorro, de luva. Tem gente que
10: não
2: usa.
10: Não é pra tanto também, né?
2: O que você vai contar pra gente hoje? Tribunal de Justiça do Rio suspendendo um decreto do ex-governador Cláudio Castro. Era um decreto pra garantir segurança pra ele, pra família dele, é isso?
10: É, um decreto que garantia segurança, Fred, pra ex-governadores. Então, Cláudio Castro publicou essa medida pouco antes de sair do governo. E aí, por coincidência, ele sai, se torna ex-governador e acaba sendo beneficiado pelo próprio decreto, né, Fred Goulart? O que aconteceu foi que o órgão especial do Tribunal de Justiça do Rio entendeu que esse decreto foi editado em fevereiro desse ano, quando o Castro já estava de saída do governo, e essa saída era dada como certa. Então foi um decreto em benefício próprio no entendimento da Justiça do Rio. A decisão é cautelar, vale enquanto o mérito da questão não é julgado. O relator do caso, o desembargador Joaquim Domingos de Almeida Neto, entendeu que os artigos desse decreto, eles feriam o princípio da legalidade e que deveriam ser suspensos imediatamente por gerarem despesas ao erário, sem devida previsão legal. A apuração é de que 44 policiais cuidam da segurança do ex-governador, Fred. Além deles, há 4 blindados e um carro de apoio a serviço de Cláudio Castro, ex-governador, que renunciou, lembrando. Tudo isso pago com o dinheiro do povo, Fred Goulart. Custo mensal aí para a segurança é aproximadamente R$ 900 mil. Nós procuramos Cláudio Castro, que informou por meio de assessoria que não irá comentar esse caso. E aí a gente apura aqui hoje ao longo do dia, Fred, porque esse decreto era para ex-governadores. Já é sabido que alguns ex-governadores do Rio também usavam desse tipo de medida, como é o caso do ex-governador Pezão, por exemplo. A gente vai apurar se isso vai valer também para eles, mas é um decreto que teve trechos suspensos pelo TJ aqui do Rio.
2: Tá certo, Pedro. Obrigado pela sua informação. Pedro Bonenberger, do Rio de Janeiro. Agora vamos para São Paulo. 14 graus é a temperatura de momento, 18 é a máxima do dia. Céu nublado. E quem tá chegando para trazer os assuntos mais importantes dessa quinta-feira na maior metrópole do país é o Matheus de Souza. Tudo bem por aí? Bom dia, Matheus.
0: Bom dia, Fred. Bom dia também a você, ouvinte do CBN Primeiras Notícias. Aqui em São Paulo, a gente segue cobrindo as investigações envolvendo o financiamento do filme sobre o ex-presidente Jair Bolsonaro, porque o Ministério Público e a Defesa Civil investigam um contrato de 108 milhões de reais com a ONG Instituto Conhecer Brasil para instalação de pontos de Wi-Fi gratuitos nas periferias da cidade. A ONG é gerida pela mesma dona da produtora do filme sobre o ex-presidente, Dark Horse, e um levantamento do portal G1 mostra que a ONG apresentou ao menos 16 milhões e meio de reais em notas canceladas ou sem valor fiscal para justificar despesas do contrato. A prefeitura nega que exista alguma irregularidade no contrato e também afirmou que ele não tem qualquer relação com a produção do filme sobre o ex-presidente. E também, Fred, hoje à tarde acontece a sessão pública que vai definir a empresa que vai administrar o Parque Bruno Covas, que ocupa um trecho de aproximadamente 8 quilômetros na margem oeste do Rio Pinheiros. O edital de concessão prevê que a futura concessionária faça a operação, manutenção e conservação das áreas, mantendo o acesso gratuito garantido e a preservação do caráter público do parque. Em janeiro, a reportagem da CBN esteve no local e observou uma série de desafios, principalmente nas áreas de segurança, iluminação, manutenção e controle de acessos. Esses são os destaques daqui da redação de São Paulo dessa quinta-feira. Fred, um bom dia para você e um bom dia para o ouvinte do CBN Primeiras Notícias.
2: Valeu, Matheus. Bom dia. Bom trabalho aí para os nossos colegas em São Paulo. Agora são 5h53.
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2: Acordando o campo, tá chegando aí o Cassiano Ribeiro para falar do perigo para tilápia do Brasil. Esse é o assunto do dia no CBN Agro. Bom dia, Cassiano.
12: Bom dia, Fred. Bom dia, ouvinte. A piscicultura brasileira teme um novo baque nas exportações. Depois do tarifaço de Donald Trump, que atingiu em cheio este segmento, agora o setor calcula possíveis perdas de mais de 38 milhões de dólares caso a tilápia seja incluída na lista de espécies exóticas, invasoras no Brasil. O alerta foi emitido ontem pela Associação Brasileira de Piscicultura. A decisão, que é vista como ameaçadora, será tomada no próximo dia 27 agora pela Comissão Nacional de Biodiversidade ligada ao Ministério do Meio Ambiente. Segundo a entidade, mesmo sem impacto direto no mercado interno, a medida pode gerar consequências internacionais. Isso porque a classificação da tilápia como espécie invasora poderia ser interpretada por outros países como um reconhecimento oficial de risco ambiental por parte do governo brasileiro. Hoje, cerca de 85% das exportações brasileiras de tilápia tem como destino os Estados Unidos, que é o principal comprador do pescado nacional. O setor já vinha enfrentando dificuldades desde o ano passado, depois da imposição de tarifas de 50% sobre produtos brasileiros pelos Estados Unidos. E para o presidente da PeixeBR, Francisco Medeiros, a possível classificação da tilápia abriria um precedente crítico para toda a cadeia produtiva da aquicultura brasileira. A associação projeta uma queda de até 90% nas exportações em apenas 6 meses. A preocupação no setor é ainda maior porque o Brasil tenta reabrir o mercado europeu para exportações de peixes, porque as vendas estão paradas desde 2018, suspensas pela União Europeia. E agora em junho, uma missão da região deve visitar o Brasil para avaliar as condições de produção e abate do pescado brasileiro. Em uma audiência pública, em dezembro do ano passado, o ministro do Meio Ambiente, João Paulo Capobianco, reconheceu que a medida gerou polêmica, que ela é importante para a economia do país e garantiu que, mesmo fazendo parte da lista de espécies exóticas, invasoras, a tilápia não será erradicada do Brasil, como muito se falou. A tilápia é considerada exótica por ser originária da África, tendo sido introduzida ao Brasil na década de 70 e classificada como invasora porque é considerada um peixe que come de tudo, generalista, qualquer alimento disponível, incluindo espécies nativas do Brasil. podem aí ser devoradas pelas tilápias. Por tolerar variações de temperatura e ser resiliente, ela também pode viver bem em regiões com baixa oxigenação, que contribui para a criação da tilápia em tanques. É inclusive a principal espécie cultivada no Brasil. Por hoje é isso, boa quinta-feira, eu volto amanhã.
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13: A Federação da Agricultura e Pecuária do Estado de São Paulo, a FAESP, realizou a Assembleia Geral com representantes dos sindicatos rurais para tratar de temas administrativos e da organização da rede sindical no Estado. O encontro teve como foco a apresentação do funcionamento da Federação, a prestação de contas aprovadas por 97% dos presidentes dos sindicatos e o alinhamento de ações voltadas ao fortalecimento das entidades rurais. A iniciativa também abriu espaço para o debate sobre os desafios do campo e reforçou a importância da atuação integrada da rede de representação. A Assembleia evidencia o papel da FAESP na coordenação institucional, na transparência dos processos e no apoio às entidades que atuam diretamente junto aos produtores em todas as regiões paulistas.
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0: Bom dia a você, ouvinte da Rádio CBN. Agora são 5h57 e a gente vai fazer aquele trânsito. A gente vai fazer aquele giro pelo trânsito da cidade. Começando pela Marginal do Rio Pinheiros, no sentido Interlagos, onde o motorista para já na saída do Cebolão e tem problemas até a ponte do Jaguaré. Na Marginal do Tietê, o problema é na entrada e na saída da ponte da Vila Guilherme. Agora, na Avenida 23 de Maio... No sentido norte, o problema é entre a Avenida Ibirapuera e a Avenida Dante Pazanese. Destaque também para a Rodovia Raposo Tavares, que tem congestionamento entre a Avenida Ministro Laudo Ferreira de Camargo e a Rua Pedro Petini. Na Zona Leste, destaque para a Avenida Aricanduva, que fica lenta entre a Rua Benedita de Paula Coelho e o acesso ao viaduto Engenheiro Alberto Badra. Você, motorista que está em qualquer lugar da cidade e encontra qualquer complicação, o número da CBN é o 119-9911-9981. São 5h58.
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2: E já o Jornal da CBN começa com Milton Jung e Cássia Godoy. Tudo bem com a dupla? Bom dia pra vocês.
14: Bom dia pra você, Fred. Bom dia, ouvintes. Bom dia, Cássia Godoy.
15: Bom dia, Milton. Bom dia, Fred. Bom dia, ouvintes.
2: Olha só, vocês estão colecionando aí figurinha de Copa do Mundo? Como é que tá esse clima aí do Mundial pra vocês?
14: Este ano, não.
15: Dessa vez, né? Também não.
2: Eu tô.
15: Você tá, Fred?
2: Só lá em casa, tem que fazer, né? Tem que cumprir ali o meu... Mas, na verdade, eu tô mais empolgado do que ele, né?
15: Entendi.
2: Só que o negócio tá meio complicado, tá caro, cada pacote. Só que surgiu a informação aí de uma mãe que comprou 2 mil pacotes de figurinha, 14 mil figurinhas pra agradar o filho. Foi um caso que aconteceu em Santa Catarina. Essa é uma mãe, hein?
14: Mas ela... Eu não consegui entender. Foi o seguinte, ela comprou pra agradar o filho ou pra fazer trade?
15: As duas coisas. Ela conseguiu completar o álbum do filho e conseguiu vender todas as figurinhas excedentes. Olha, oportunidade de negócio. Vocês estão dormindo no ponto. Você, Fred, que tá fazendo o álbum aí, podia garantir todas as figurinhas do álbum do seu filho e ainda vender as outras.
14: Agora, não é nenhuma garantia, né? Que mesmo comprando todas estas figurinhas, você consiga preencher o álbum, né?
15: Caso, ela conseguiu, mas não tem garantia.
14: Não tem nenhuma garantia. Como todo investimento, há riscos.
15: Isso.
14: Né? Vamos, talvez, ter que acionar o Marcelo D'Agosto para saber se vale a pena arriscar dessa maneira, comprando todas essas figurinhas. Quem gostou, com certeza, foi o dono da banca.
15: Sem dúvida. Agora, se você tiver um perfil conservador, o filho também. Aí, acho que não vale a pena.
2: Então tá certo, gente. Bom dia pra vocês e bom jornal. Até mais, hein?
15: Até mais,
14: amigo.
2: Bom, a gente encerra agora aqui o CBN Primeiras Notícias e volta amanhã. Tá na hora, Jornal da CBN começando aí na sequência com Milton Jung e Cássia Godoy. Valeu, Ana Paula Jalme. Bom dia pra você. Até amanhã.
5: Valeu, Fred. Bom dia. Tchau, tchau.
2: Ana Paula Jalme, Isaac Roberto e Ricardo Garcia aqui no nosso time. Tchau.
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0: quinta-feira, 21 de maio de 2026. A Justiça Eleitoral contabilizou pela primeira vez mais de 1 milhão de eleitores brasileiros no exterior. O grupo inclui eleitores aptos, cancelados e suspensos. Ao todo, pelo menos 879 mil estão em situação irregular e podem ir às urnas em outubro deste ano. Houve um aumento de mais de 300% no eleitorado fora do país em comparação com 2010. O grupo supera o número de eleitores de Acre, Amapá e Roraima. O número de canetas emagrecedoras irregulares apreendidas pela Polícia Federal nos 4 primeiros meses desse ano já superou todo o volume registrado ao longo do ano passado. Os dados foram obtidos pelo jornal O Globo com a Polícia Federal e a Receita. Quase 80 mil unidades foram retidas até 23 de abril, a média de cerca de 700 por dia ou uma a cada 2 minutos. A SpaceX, empresa de foguetes do bilionário Elon Musk, planeja realizar nesta quinta-feira o 12º voo da Starship, considerada a maior nave espacial do mundo. A decolagem sem tripulação acontece no estado americano do Texas por volta de 8h30 da noite no horário de Brasília. Para este voo, a companhia pretende lançar uma versão mais avançada da nave, chamada de V3, que tem foco em futuras missões à Lua e a Marte. No horário de Brasília, 6h02.
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1: Seis e três.
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2: Olá, muito bom dia a você. Este é o Jornal da CBN. Eu sou o Milton Jung e ao nosso lado está Cássia Godoy. Bom dia, Cássia.
1: Bom dia, Milton. Bom dia aos ouvintes do Jornal da CBN.
2: Fique agora mais bem informado com os destaques desta quinta-feira, 21 de maio de 2026.
1: A Polícia Federal rejeitou a proposta de delação premiada do banqueiro Daniel Vorcaro.
2: A decisão já foi comunicada aos advogados do dono do Master e ao ministro André Mendonça, relator do processo no STF.
1: Os investigadores avaliaram que o material entregue pela defesa trazia poucas novidades e parecia tentar proteger pessoas próximas.
2: A proposta de delação de Daniel Vorcaro foi considerada fraca por omitir episódios graves que a Polícia Federal já descobriu.
1: O banqueiro não mencionou, por exemplo, o pagamento de uma mesada de R$500 mil ao senador Ciro Nogueira, do Progressistas.
2: O empresário também escondeu conversas com o senador Flávio Bolsonaro sobre o financiamento de um filme biográfico do ex-presidente Jair Bolsonaro, orçado em R$134 milhões.
1: Apesar da recusa da Polícia Federal, a Procuradoria-Geral da República ainda analisa o caso e pode seguir com a negociação com a defesa do banqueiro.
2: 6:05.
1: O pré-candidato do PL, Flávio Bolsonaro, trocou o marqueteiro de campanha após a crise provocada pelo envolvimento dele com o banqueiro Daniel Vorcaro.
2: O publicitário Marcelo Lopes deixou o cargo nesta quarta-feira após pressões da cúpula do PL.
1: O estopim foi a divulgação de que Marcelo também trabalhou para o banqueiro Daniel Vorcaro em uma campanha de ataques ao Banco Central nas redes sociais.
2: Agora, a campanha de Flávio será comandada pelo publicitário Eduardo Fischer.
1: Em meio ao desgaste provocado

0: prazo de 15 dias para reavaliar se o senador Flávio Bolsonaro terá ou não condições de prosseguir como pré-candidato.
1: Durante participação na Marcha dos Prefeitos em Brasília, os pré-candidatos Ronaldo Caiado e Romeu Zema exploraram a relação de Flávio com Daniel Vorcaro.
0: Caiado disse que quem está contaminado pelo banqueiro não pode ser presidente da República.
2: Exatamente o Vorcaro, na verdade, contaminando todos os poderes, e nós estamos vivendo essa desordem institucional no poder hoje. Você não sabe em quem você acredita, porque hoje, tanto o Supremo, quanto os órgãos do Congresso Nacional, como também a Presidência da República e outros tantos, estão envolvidos em escândalo. A pessoa que está contaminada, ele não tem estatura para sentar na cadeira da Presidência da República, ele não tem autoridade moral para chamar a atenção de ministro Supremo e nem do Congresso Nacional.
1: O pré-candidato do Novo, Romeu Zema, reafirmou que está desapontado com as revelações do senador Flávio Bolsonaro.
3: O que eu falei, eu continuo dizendo, eu fiquei decepcionado. As explicações para mim não foram convincentes e precisamos tê-las. E o Brasil precisa de um presidente que, para fazer as mudanças necessárias, precisa ter credibilidade. Me parece que esse banqueiro bandido foi atrás de pessoas para quem ele via que seria bem recebido.
0: A Polícia Federal investiga o envio de uma emenda parlamentar do senador Flávio Bolsonaro para uma ONG ligada aos irmãos Chiquinho e Domingos Brazão.
1: Os irmãos foram condenados pelo assassinato da vereadora Marielle Franco e do motorista Anderson Gomes e estão presos.
0: O repasse de R$199 mil foi feito no fim de 2023, após o gabinete do senador ser procurado por um intermediário do grupo. A Polícia Federal apura se a verba foi desviada.
1: 6:07 agora.
0: E a Polícia Federal descobriu um repasse milionário de uma empresa ligada ao empresário Ricardo Magro para a firma de agropecuária da família do senador Ciro Nogueira, do Progressistas.
1: Um registro contábil prevê o pagamento de R$14.200.000.
0: O parlamentar confirmou o contrato, mas alegou que o valor se refere à venda regular de um terreno em Teresina para a construção de uma distribuidora de combustíveis.
1: Ricardo Magro é considerado o maior sonegador de impostos do Brasil e atualmente foragido internacional na lista da Interpol.
0: A Polícia Federal investiga se o negócio imobiliário foi regular ou se serviu para encobrir propina.
1: 2 meses antes da assinatura do contrato, o senador Ciro Nogueira apresentou 2 emendas a um projeto de lei que, se aprovadas, dificultariam a punição de devedores de impostos no setor de combustíveis.
0: No Congresso, as propostas do parlamentar do Partido Progressistas ficaram conhecidas nos bastidores como emendas refit, moldadas para proteger o empresário foragido.
1: 6:08.
0: A empresária amiga de Lulinha negou o repasse de pagamento do careca do INSS ao filho do presidente Lula.
1: Roberta Luxiger prestou depoimento à Polícia Federal no inquérito que apura descontos ilegais em aposentadorias do INSS.
0: Ela é investigada por suposta ligação com o lobista Antônio Camilo Antunes, apontado como um dos chefes do esquema.
1: Durante o depoimento, a empresária confirmou ter recebido R$1,5 milhão do lobista, mas alegou que o valor foi um pagamento por consultoria sobre o mercado de canabidiol.
0: A Polícia Federal apura se a empresária tentou abrir portas do Ministério da Saúde com a ajuda de Fábio Luiz Lula da Silva, o Lulinha, filho mais velho do presidente da República.
1: Em mensagens interceptadas, o lobista preso menciona um pagamento de R$300 mil para o que chamou de filho do rapaz.
0: A empresária confirmou que apresentou o lobista Lulinha, mas negou ter feito qualquer repasse financeiro ao filho do presidente.
1: 6:09.
0: O presidente do Senado, Davi Alcolumbre, evitou marcar uma data para votar o projeto que blinda os partidos políticos.
1: O projeto aprovado na Câmara permite às legendas o disparo em massa de mensagens, limita valores de multas, proíbe sanções no semestre da eleição, flexibiliza a prestação de contas e dá até 15 anos para que os partidos paguem as multas.
0: Senadores como Renan Calheiros, do MDB, Eduardo Girão, do Novo, e Randolfo Rodrigues, do PT, criticaram o projeto.
4: Se fosse eu, nós não votaríamos, porque isso é uma excrescência.
5: Se o presidente Davi Alcolumbre quiser deliberar sobre isso, que eu concordo com o senhor, acho que ele deveria engavetar isso.
6: O que me parece mais absurdo é a possibilidade também de legalizar disparos em massas.
0: Agora são 6:10.

0: dias.
1: O plenário do Senado aprovou a indicação do advogado Otto Lobo para a presidência da Comissão de Valores Mobiliários, a CVM. Foram 31 votos a favor e 13 contra.
0: Ele assume o comando do órgão que fiscaliza o mercado de capitais brasileiro com mandato válido até julho de 2027.
1: O advogado negou que tenha beneficiado o Banco Master ao dispensar a empresa de gestão ambiental Ambipar de fazer uma oferta pública de ações, contrariando a área técnica da CVM.
2: No caso da Ambipar, novamente, o TCU não viu qualquer tipo de irregularidade, o TCU já arquivou por falta de indício de irregularidade, os dois processos que foram abertos, né, decisões unânimes. Com relação a benefício do Banco Master, jamais houve qualquer benefício do Banco Master, que inclusive está liquidado já. Não houve benefício ao Banco Master no caso Ambipar.
0: Agora são 6:11.
1: O presidente Lula assinou 2 decretos que mudam as regras para o funcionamento das redes sociais no Brasil.
0: O anúncio foi feito no Palácio do Planalto, no evento para marcar os 100 dias do pacto entre os 3 poderes contra o feminicídio.
1: As novas normas dão um prazo de 60 dias para que as big techs se adaptem às exigências.
0: Um dos decretos foca exclusivamente no combate à misoginia e a violência contra a mulher na internet.
1: As plataformas digitais serão obrigadas a criar canais específicos de denúncia e terão um prazo máximo de 2 horas para remover imagens de nudez não consentida após a notificação da vítima.
0: O presidente Lula reforçou que a luta contra o feminicídio é dever de toda a sociedade.
3: Quando a medida protetiva não é apenas uma lei colocada no papel, mas é uma composição de coisas básicas que dá à pessoa a certeza de que ela vai ser protegida de verdade, ela começa a acreditar e ela começa a denunciar. E quando a gente diz que o problema não é só da mulher que é vítima ou da menina que é vítima, mas o problema é da sociedade, o problema é dos parentes, o problema é dos vizinhos, o problema é da comunidade.
0: O segundo decreto assinado pelo presidente Lula atualiza a regulamentação do Marco Civil da Internet, com base em uma decisão do Supremo Tribunal Federal de 2025.
1: Pela nova regra, as redes sociais podem ser responsabilizadas civilmente se não removerem imediatamente conteúdos criminosos postados por terceiros. A medida vale para casos de terrorismo, racismo, ataques à democracia e fraudes financeiras.
0: Você está acompanhando os destaques do Jornal da CBN desta quinta-feira.
1: A Justiça dos Estados Unidos acusou criminalmente o ex-presidente cubano Raul Castro por assassinato e conspiração.
0: O irmão de Fidel Castro, que hoje tem 94 anos e era ministro da Defesa na época dos fatos, é responsabilizado pelo abate de 2 aviões civis americanos por caças cubanos em 1996. 4 pessoas morreram no episódio.
1: Em meio ao aumento das tensões, chegou nesta quarta-feira ao Caribe o porta-aviões dos Estados Unidos, USS Nimitz. Uma embarcação semelhante foi usada na operação que prendeu o ditador Nicolás Maduro na Venezuela.
0: Apesar da forte pressão do governo americano para forçar uma mudança de regime em Havana, o presidente Donald Trump negou que a acusação contra Raul Castro vá provocar uma escalada de violência ou um conflito armado na região.
4: Não haverá uma escalada. Eu não acho que isso seja necessário. Olha, o lugar está desmoronando. Está uma bagunça. E eles meio que perderam o controle. Eles realmente perderam o controle de Cuba.
1: O presidente de Cuba, Miguel Díaz-Canel, declarou que o indiciamento de Raul Castro é uma manobra de Washington que busca criar um pretexto jurídico para justificar uma futura agressão militar contra a ilha.
0: O secretário de Estado americano, Marco Rubio, anunciou uma ajuda humanitária de $100 milhões aos cubanos e prometeu uma nova era nas relações bilaterais sem participação do regime.
5: Primeiro, estamos oferecendo $100 milhões em alimentos e medicinas para vocês, o povo. Pero tiene que ser distribuído directamente al pueblo cubano por la Iglesia Católica o otros grupos caritativos de confianza, no robados por Gaesa para que lo vendan en sus tiendas. Pero el presidente Trump ofrece una nueva vía entre Estados Unidos y una nueva Cuba. Y una nueva Cuba donde tengan la oportunidad real de elegir a quienes gobiernan su país e votar para reemplazá-los se não estão fazendo um bom trabalho.
1: A embaixada de Cuba nos Estados Unidos afirmou que Marco Rubio mentiu. E o governo americano está submetendo a nação insular à crueldade.
0: Agora são 6:15.
1: O Flamengo venceu Estudiantes da Argentina por 1-0 e se classificou às oitavas de final da Libertadores.
0: O Palmeiras perdeu em casa para o Cerro Porteño por 1-0 e vai precisar vencer o Júnior Barranquilla na última rodada para avançar.
1: Hoje o Corinthians entra em campo fora de casa contra o Peñarol e garante a primeira posição no grupo se empatar com o time uruguaio.
0: Pela Copa Sul-Americana, o Atlético Mineiro enfrenta o peruano Cienciano em Belo Horizonte.
1: Ontem o Botafogo derrotou o Independiente Petroleiro da Bolívia por 3-0 e o Grêmio venceu o Palestino do Chile por 2-0.
0: O Vasco perdeu para o Olímpia do Paraguai por 3-1. O Bragantino ficou no 1-1 com o River Plate e o Santos empatou por 2-2 com o San Lorenzo da Argentina.
1: O atacante Neymar não jogou e deve ficar de fora dos gramados até a Copa do Mundo por causa de uma lesão, um edema na panturrilha. Estes são alguns dos destaques de hoje do Jornal da CBN. Você é nosso convidado a participar, enviar o seu WhatsApp para o número 99911-9981. 99911-9981, coloque o DDD11 na frente. 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
0: 6:17.

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7: 6h20. Matheus Leite já está de olho nas estradas. Tem informação ao vivo pra gente. Bom dia, Matheus.
8: Oi, Cássia. Bom dia a você e também aos ouvintes. Eu começo destacando o movimento na rodovia Raposo Tavares, para quem vai no sentido da cidade de São Paulo, que tem alguns trechos de lentidão. O motorista enfrenta dificuldade principalmente entre os quilômetros 23 e 18, 16 e 14 e do 12 até a chegada à capital paulista. Também tem trânsito intenso agora na rodovia Castelo Branco, também no sentido da capital paulista, agora do quilômetro 32 ao 25 e depois do quilômetro 20 até a chegada à cidade de São Paulo. O motorista também enfrenta lentidão neste momento na rodovia dos Bandeirantes, que já está carregada no sentido de São Paulo, ali na região de Pirituba, e a gente continua monitorando a movimentação nas estradas. Cássia.
7: Muito obrigada, Matheus.
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7: Temos mensagem do nosso ouvinte, professor Isaac, avisando que a Fernão Dias está parada. Logo depois do pedágio em Mariporã, no sentido São Paulo, nosso ouvinte complementando aqui as informações das estradas, que agora há pouco o Matheus Leite trouxe. Ele mandou inclusive uma foto aqui para a gente, dizendo que ele está parado ali na Fernão Dias, logo depois do pedágio do Mariporã, no sentido São Paulo, há aproximadamente 20 minutos.
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7: Temos por enquanto 14 graus de temperatura em São Paulo e já já vamos saber como fica o tempo hoje em todo o estado.
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11: Muito bom dia para você, Fabiana Weikamp.
12: Olá, muito bom dia, Milton, Cássia, bom dia a todos os ouvintes, tudo bem?
7: Tudo certo, Fabiana, bom dia.
11: Seguimos com as temperaturas baixas na capital?
12: Seguimos, Milton. A temperatura agora está em torno de 16 graus aqui em São Paulo, né? E o problema é que não vai conseguir subir muito, porque nós temos ainda a influência, né, de ventos frios e úmidos que sopram do mar. Então, favorecem a formação de muita nebulosidade. Na maior parte do dia, o céu vai ficar bem encoberto, né? Podemos ter algumas breves só aberturas de sol e, em função disso, a temperatura vai subir muito devagar e vai subir pouco. A máxima esperada hoje para a capital paulista é de 19 graus. Também há a chance de termos algum chuvisco, alguma chuva fraca, mas nada além disso.
7: Então, hoje chuva fraca aqui em São Paulo, ainda essa temperatura mais baixinha, e no interior do estado, como fica o tempo nesta quinta-feira?
12: Olha, Cássia, hoje a maior parte do interior paulista terá tempo firme, porque o impacto maior agora desses ventos marítimos, né, é para as áreas do sul e do leste de São Paulo. Então, grande parte do interior terá sol no decorrer do dia de hoje e não há expectativa de chuva. As temperaturas mais altas esperadas para hoje serão nas áreas do norte e noroeste do estado de São Paulo. Em Bebedouro, por exemplo, pertinho ali de Ribeirão Preto, a temperatura agora está em torno de apenas 15 graus, mas à tarde a temperatura vai chegar aos 27 graus e em Barretos faz 16 graus agora e a máxima prevista é de 28 graus. Nas regiões do Vale do Paraíba, do Vale do Ribeira, nessas áreas é que o dia terá bastante nebulosidade e pode ou chover de forma leve ou chuviscar de forma pontual e passageira.
11: O que acontecerá no litoral?
12: Bom, litoral tem chuva. Litoral é a área do estado de São Paulo, né, que tem mais impacto desses ventos úmidos, então é o que terá realmente um dia de tempo fechado. Está chovendo por várias praias, especialmente entre a Baixada Santista e a região de São Sebastião. Tem chuva neste momento, tem alguns pontos com registro de chuva moderada. Não há previsão daquelas tempestades com raios, mas é uma chuva realmente que engrossa em alguns momentos. Então, essa chuva persistente poderá acumular volumes altos até o final do dia, sobretudo entre a Baixada Santista e o litoral norte do estado. E aí as temperaturas também ficam baixas no litoral paulista. As máximas esperadas para hoje devem variar entre 20 e 21 graus. Milton.
11: O frio vai continuar no fim de semana?
12: Olha, vai, Milton, porque temos a passagem, né, de mais uma frente fria ao largo da costa de São Paulo. Ela vai reforçar, né, vai manter esses ventos úmidos e frios por aqui ainda por mais alguns dias. E a partir de amanhã, o tempo também já começa a ficar mais instável outra vez pelo interior paulista, voltando a ter pancadas de chuva. E nós estamos bastante preocupados, especialmente com o sábado. O sábado será um dia de bastante chuva na maior parte do estado de São Paulo, inclusive aqui na capital paulista, tem potencial para chuvas de forte intensidade e aí o final de semana vai se manter também com as temperaturas baixas, viu? As temperaturas vão ter uma elevação mais significativa só na semana que vem.
11: Muito obrigado e um bom dia para você, Fabiana Weikamp.
12: Um ótimo dia a todos.
7: Até mais.
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7: 6h27.
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0: Muito bom dia, Eduardo Hauen.
1: Bom dia, Milton. Bom dia, Cássio. Bom dia a todos os ouvintes.
2: Bom dia, Eduardo.
0: O Nelson, que é nosso ouvinte de São Caetano do Sul, ele mandou uma mensagem aqui porque passou a utilizar uma estratégia, uma tentativa de otimizar o tempo dele. Ele disse que tem pouco tempo para treinar, consegue ir na academia 3 vezes por semana, faz exercícios de musculação e aeróbica. Aí, para poupar tempo, ele trocou uma caminhada de 40 minutos na esteira, com velocidade de 5,5 e uma inclinação leve, por uma caminhada de 20 minutos, mas com a esteira muito mais inclinada e alguns poucos minutos de corrida, 8 quilômetros. No final, ambas as condições me levam a um gasto calórico aproximado de 200 a 300 calorias. Para alcançar um objetivo de perda de peso e benefícios para o meu condicionamento, as duas formas de realizar exercício aeróbico são realmente equivalentes?
1: Bom dia, Nelson. Milton, é interessante, né, que é muito parecido o número de calorias gastos, mas são exercícios diferentes, porque são intensidades diferentes. Então, quando a gente pensa só no gasto calórico, apenas uma métrica. Mas quando a gente avalia o que acontece com o corpo depois do exercício, o exercício aquele de maior intensidade, com aquela inclinação maior, e depois aquela corrida, ela gera um fenômeno que a gente chama de EPOC. O que é isso? É o consumo excessivo de oxigênio pós-exercício, ou seja, o metabolismo continua acelerado por horas depois que você sai da esteira. Então o corpo acaba gastando mais energia quando você corre e tem uma inclinação maior do que quando você está naquela caminhada mais moderada. Então, e também, lembrando que essa corrida e também essa inclinação maior, ela trabalha, tem um estresse mecânico maior, ou seja, ajuda mais nas articulações, no osso. Então existe um estímulo importante ali para a densidade óssea. É um exercício que recruta mais fibras musculares, porque tem o tiro ali, tem a explosão, tem a corrida, tem a inclinação. Então ele é, para o nosso organismo, ele tem mais adaptações metabólicas e ganho de força. Então não é a mesma coisa, não é o mesmo exercício. E lembrando que como ele faz a musculação, é importantíssimo, né? A musculação mantém essa massa magra, que ajuda na sustentação do corpo dele, no peso ao longo do tempo. É muito importante essa associação que ele faz, tanto de treino de força, quanto um estímulo aeróbico que tem estímulo, né? Ele acaba desafiando o organismo, tanto o músculo quanto o cardiometabólico. Então, desses dois tipos de protocolo, sem dúvida nenhuma, essa mudança desses 20 minutos com inclinação maior e essa corridinha, ele é um estímulo melhor para o nosso corpo. Agora, Nelson, está no caminho certo, né? Mantenha a musculação, faça esse novo treino aeróbico, pode até usar essa caminhada que você usava como, às vezes, uma pausa ativa, aquele dia que você está mais cansado, não quer treinar ou está com alguma dor, você pode fazer uma caminhada mais leve, mas essa mudança que você fez no seu treino acabou sendo mais inteligente, não só ali para o gasto de caloria, mas para adaptação. Então, é um tipo de exercício que gera mais adaptação, mesmo depois, quando você termina ele.
0: Muito obrigado, Eduardo Hauen. Um bom dia para você.
1: Bom dia a todos.
2: Bom dia.
0: E você pode fazer como Nelson, que mandou uma mensagem para bemestar@cbn.com.br.
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0: Quinta-feira, 21 de maio de 2026. A Polícia Federal rejeitou a proposta de delação premiada do dono do Banco Master, Daniel Vorcaro. Os investigadores avaliaram que o material entregue pela defesa tinha poucas novidades e parecia tentar proteger pessoas próximas. A proposta foi considerada fraca por omitir episódios graves que a Polícia Federal já descobriu. Apesar da recusa da corporação, a Procuradoria-Geral da República ainda analisa o caso e pode prosseguir com a negociação. O pré-candidato à presidência pelo PL, senador Flávio Bolsonaro, trocou o marqueteiro de campanha após a crise provocada pelo envolvimento dele com Vorcaro. O estopim foi a divulgação de que o publicitário Marcelo Lopes, amigo do filho do ex-presidente Jair Bolsonaro, também trabalhou para o empresário em uma campanha de ataques ao Banco Central nas redes sociais. O ministro do STF, Flávio Dino, deu prazo de 48 horas para que a Câmara dos Deputados explique a viagem do deputado Mário Frias ao exterior. O parlamentar do PL viajou ao Bahrein no dia 12 de maio e agora está nos Estados Unidos. Há quase 2 meses, o magistrado determinou que Frias fosse intimado para se manifestar. O parlamentar está sendo investigado pelo repasse de R$ 2 milhões em emendas para o instituto presidido pela produtora do filme biográfico sobre Jair Bolsonaro. O presidente Donald Trump afirmou que a guerra contra o Irã acabará em breve, de um jeito ou de outro. O líder americano também disse que as negociações em torno de um acordo de paz estão no estágio final. Trump ainda descartou tomar decisões sobre as sanções contra o petróleo iraniano até o estabelecimento da trégua. O conflito tem afetado a popularidade dele por causa da disparada do preço dos combustíveis. No horário de Brasília, às 6h33.
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0: Lentidão agora e congestionamento na rodovia Fernão Dias, no sentido da cidade de São Paulo, na altura de Mairiporã, entre os quilômetros 75 e 78. Atenção ao motorista que usa Fernão Dias, porque tem interdição total no quilômetro 75 por causa dessa ocorrência.
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0: Tem um sentimento que a psicologia chama de vergonha alheia. É uma sensação física de embaraço pelo comportamento de outra pessoa. Você contrai, desvia o olhar, quer sumir, e o problema não é seu. Mas esse sentimento tem duas faces bem diferentes, e confundi-las custa caro. A primeira é uma forma de cuidado social. Você assiste alguém fazendo ou dizendo algo descabido, constrangedor, desproporcional. A vergonha que sente é legítima. É o seu senso de adequação reconhecendo que ali algo saiu dos trilhos. Quando essa pessoa é próxima o suficiente, você pode alertar. Quando não é, o sentimento fica sem endereço. É incômodo sem saída, zelo por alguém que não te pediu e não vai receber. A segunda face é mais reveladora. Às vezes, a vergonha pelo outro não vem do que ele fez de errado, vem do que ele teve coragem de fazer e você nunca fez. Falou algo que você engoliu. Dançou desinibido no mesmo lugar onde você, por medo da opinião dos outros, ficou sentado. Chorou numa situação em que você se segurou para não se expor. Pediu o que você nunca ousou pedir. E em vez de admiração, é mais fácil para seu ego sentir vergonha pelo outro. O que no fundo é vergonha da sua covardia diante da coragem dele. Esse é o tipo que merece atenção. Porque quando o comportamento alheio não causa dano real a ninguém e ainda assim te envergonha, a pergunta honesta não é sobre ele. É sobre o que dentro de você ainda está reprimido esperando coragem que não chegou. Vergonha alheia, às vezes, é espelho que revela as realidades interiores mais incômodas.
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2: 6:37, o Ministério Público de São Paulo e a Polícia Civil prenderam agora há pouco a influenciadora digital e advogada Deolane Bezerra em uma operação contra a lavagem de dinheiro ligada ao PCC. Informação publicada pela Globo News e pelo portal G1. A Operação Vernix também tem como alvo Marcola, apontado como chefe da facção, que já está preso na Penitenciária Federal de Brasília, ainda mandados contra parentes dele e contra Everton de Souza, conhecido como Player, apontado como operador financeiro do grupo. Segundo a investigação, o esquema usava uma transportadora de cargas, com sede em Presidente Venceslau, como empresa de fachada para movimentar dinheiro da facção. A justiça determinou bloqueio de 39 veículos, avaliados em mais de R$8 milhões, e de R$357,5 milhões em recursos financeiros dos investigados. No caso de Deolane, a investigação aponta depósitos fracionados, abaixo de R$10 mil, em conta pessoal e empresas ligadas a ela. Para os investigadores, essa forma de movimentação era usada para dificultar a identificação da origem do dinheiro. A justiça também determinou o bloqueio de R$27 milhões em nome da influenciadora. O valor corresponde a recursos cuja origem, segundo a investigação, não foi comprovada. 6:38.
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5: Em 1958 foi feito o Congresso da Confederação Americana no Rio de Janeiro, com o objetivo de disputar anualmente um campeonato com todos os campeões dos países filiados. Um ano depois, em Buenos Aires, definiram-se as regras desse campeonato e outros detalhes. Ela começou como Copa dos Campeões da América, porque só entravam os campeões. Mas quando a coisa foi ampliada para os vice-campeões, foi necessário mudar o nome. E em 1965 foi denominada Libertadores. E aí entra a mitologia do nome. A lenda diz que o representante argentino propôs colocar o nome de Copa San Martín, em homenagem ao general José de San Martín, o argentino que, além de independizar a Argentina, onde é o herói nacional, também libertou o Chile e o Peru. Mas aí o representante da Venezuela propôs que fosse chamada Copa Bolívar, em homenagem a Simón Bolívar, o herói da independência da Venezuela, Colômbia, Equador e Bolívia. O chileno propôs que fosse Copa O'Higgins, em homenagem ao Bernardo O'Higgins, o próprio líder da independência chilena. E os uruguaios também pediam por seu herói, o Gervásio de Artigas, etc, etc. E aí alguém, em tom conciliador, propôs que a Copa fosse chamada simplesmente Libertadores de América, que servia para todos os heróis da independência de cada país. Mais detalhes sobre o lado B do futebol em meu livro Futebol Lado B, lançado pela Globo Livros.

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2: 6h41.
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4: Summit Valor Brasil USA 2026. Apresentado pela XP, este evento é uma realização do Valor Econômico com parceria estratégica da Anshan, patrocínio master da JBS e da Philip Morris Brasil, patrocínio da Gerdau, Alelo, Prefeitura de São Paulo e Prefeitura do Rio de Janeiro, apoio da SP Negócios, Aegea, Shell, Governo do Estado de São Paulo.
5: A proteção ambiental é um pilar central na estratégia de desenvolvimento da economia brasileira. É o que afirma Débora Freire, secretária de Política Econômica do Ministério da Fazenda. Ela foi uma das participantes do Summit Brasil USA.
6: Proteção ambiental é um pilar central dessa estratégia de desenvolvimento com o plano de transformação ecológica que chamamos UTOPIR. Em inglês, coordenamento de financiamento sustentável e conservação ambiental.
5: O evento promovido pelo Valor Econômico reuniu autoridades e especialistas dos dois países para debater e encontrar caminhos para a relação entre Brasil e Estados Unidos. A questão dos minerais críticos também surgiu. Luke Balene, gerente de energia, minerais e circularidade do US Polsk Energy Center, elogiou a forma com que o Brasil tem conduzido a atração de investimentos na área.
6: Eu acho que é um desafio, eu acho que o Brasil precisa trazer capital e conhecimentos, mas também precisa pensar sobre isso de uma forma sistêmica, como a Abi disse, que precisa de uma política industrial. Eu acho que, sobretudo, o Brasil está na melhor posição no lado do processamento.
5: Ao longo da semana, a CBN vem trazendo destaques do evento por aqui. Leopoldo Rosa, especial para a CBN.
7: Vamos agora informações com nossa reportagem aqui em São Paulo. Matheus Leite.
8: Cássia, estudantes das universidades estaduais de São Paulo em greve foram recebidos pela Casa Civil na noite desta quarta-feira, depois de um protesto de 4 horas que terminou em frente ao Palácio dos Bandeirantes. Entre as reivindicações estavam as que os alunos já faziam em relação aos serviços nas instituições, uma retratação pública sobre a reintegração realizada no prédio da reitoria da USP e o fechamento do inquérito policial sobre o caso, sem retaliação aos estudantes. Antes de chegar ao Palácio dos Bandeirantes, os alunos organizaram uma marcha que saiu do Largo da Batata, na zona oeste da capital paulista. Segundo os organizadores, cerca de 30 mil pessoas participaram do ato. Durante o trajeto pela Faria Lima, houve confusão entre participantes dessa manifestação e pessoas contrárias. Relatos apontam que os grupos trocaram ameaças e agressões. O ato chegou ao Palácio dos Bandeirantes por volta das 7 da noite, mas os manifestantes foram impedidos de avançar por um cordão da Polícia Militar montado em frente à sede do governo. A PM autorizou, por volta das 8h30 da noite, a entrada de uma comissão formada por 6 representantes dos estudantes, 2 advogados e a deputada estadual Mônica Seixas, do PSOL. Cássia.
7: Muito obrigada, Matheus Leite.

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2: 6h46.
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4: A prova nacional docente revelou deficiência na formação de professores de matemática no Brasil. Mais da metade dos profissionais que fizeram o exame não atingiram o mínimo de proficiência estabelecido pelo Ministério da Educação.
5: Apenas 45% dos professores de matemática que fizeram a primeira prova nacional docente conseguiram atingir um nível de proficiência, segundo dados do Ministério da Educação, divulgados nesta quarta-feira. É o menor percentual entre as disciplinas avaliadas. Para se ter ideia da diferença, os docentes de ciências humanas atingiram 80% de proficiência, enquanto os de ciências chegaram a 78%. A proficiência é o patamar mínimo estabelecido pelo MEC para que o professor seja considerado apto ao magistério. No total, 65% dos professores que fizeram o exame aplicado em 2025 foram considerados proficientes. O teste serviu para avaliar profissionais já formados e estudantes concluintes em cursos de licenciatura no ano passado. Dos mais de 760 mil docentes que fizeram as provas, cerca de 492 mil foram considerados preparados para o magistério. O exame, no entanto, confirmou uma defasagem entre professores que fizeram cursos presenciais na faculdade e aqueles que se formaram na modalidade de ensino à distância, o popular EAD. Enquanto nos cursos presenciais, mais de 73% conseguiram alcançar o nível de proficiência no exame, 53% não atingiram o mínimo necessário no sistema EAD. Segundo o ministro da Educação, Leonardo Barchini, o MEC já vem adotando medidas contra os cursos de formação de professores à distância. Novos cursos já estão proibidos e os que ainda estão em funcionamento têm que oferecer pelo menos 50% de disciplinas presenciais. Sobre a defasagem na formação dos professores de matemática, o ministro diz que ações precisarão ser adotadas para melhorar a formação.
6: Há um número menor de professores proficientes na matemática, mas há um número satisfatório à luz das necessidades das redes. A gente tem já instituído vários programas para melhoria da formação continuada desses professores. A gente vai tomar medidas específicas para a formação inicial.
5: Para Thalita Nascimento, diretora de Relações Governamentais do Todos pela Educação, os números mostram que é preciso encontrar de vez uma solução para o problema da formação de professores em cursos EAD e que o ideal é garantir pelo menos 50% das atividades presenciais nos currículos de formação.
7: Os cursos de EAD não estão formando bem. Os cursos de pedagogia, no geral, estão com risco, mas quando a gente olha para os cursos EAD, isso está aumentando ainda mais as nossas desigualdades e ainda mais a qualidade da formação docente.
5: O Ministério avaliou ainda os cursos de licenciatura no ano passado. 60% dos cursos na modalidade EAD tiveram notas baixas na avaliação, ficando com conceitos 1 e 2. Já entre os cursos presenciais de licenciaturas, o desempenho melhora, mas ainda assim, apenas 50% alcançam os conceitos 4 e 5, os mais altos. Ao todo, foram avaliados 3.420 cursos presenciais e 1.127 EAD. Entre os presenciais, 1.714 alcançaram conceitos 4 e 5. Já entre os EAD, apenas 225 cursos atingiram as notas mais altas. De Brasília, Felipe Igreja.
4: 6h50.
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11: 6h52.
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11: 6h53.
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15: Voltou meio do campo, acabou o jogo. Acabou o jogo, uma festa do time do Cerro. E vaias da torcida, vaias pesadas, como há muito tempo não se ouvia aqui no Allianz Parque. Palmeiras sofre um tropeço daqueles aqui, perde o jogo por 1-0. O Cerro ganha o jogo e comemora aqui no Allianz Parque. Vai para a primeira colocação, Palmeiras depende da última rodada para se classificar.
16: O Palmeiras foi derrotado em casa pelo Cerro Porteño em jogo válido pela Copa Libertadores na noite desta quarta. O Alviverde até era melhor no jogo quando os paraguaios abriram o placar, mas depois que Verrete foi às redes, o time se perdeu completamente e acabou batido por 1-0, ocupando agora o segundo lugar no grupo. Já o Santos teve um empate com gosto de derrota na Sul-Americana. 2-2 com o San Lorenzo na Vila Belmiro, depois de ter aberto 2-0 no placar. Hoje o Corinthians enfrenta o Peñarol no Uruguai às 9h30 da noite pela Libertadores. E um empate garante o time na liderança do grupo.
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11: Seis e 55.
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0: Muito bom dia, Walter Fanganello Meirovich.
1: Bom dia, Milton, ouvintes, e boa jornada, Cássia.
2: Muito obrigada, Meirovich. Bom dia.
1: Ô Milton, o senador Flávio Bolsonaro, protagonista do último grande escândalo desta nossa república, ele não sabe que nem tudo que é legal, que está dentro da lei, é ético, é moral. As versões que o Flávio Bolsonaro apresentou foram orientadas para tentar ser ele fora, tirando o corpo da sua responsabilidade por crimes. Mas o Flávio, por solicitar dinheiro e com repetidas mentiras, produziu contra si próprio provas evidenciadoras de comportamentos afrontosos à ética e à moral. Milton, não é ético um senador da República pedir dinheiro e milhões a um criminoso? E não foi um criminoso qualquer, mas um criminoso, estou a me referir a Daniel Vorcaro, que usava método mafioso. Flávio gargalhou forte quando perguntado pela primeira vez por um jornalista em público se havia recebido dinheiro do Vorcaro. E isto para a produção de filme dito autobiográfico do pai Jair. O Flávio, ao gargalhar, usou o deboche, como a considerar a indagação do jornalista uma piada, algo sem pé e nem cabeça. O Flávio, quanto a isso, estava mentindo, como revelou depois o vídeo do site Intercept Brasil. E o Flávio voltou a mentir e desmentido ao afirmar que à época não sabia nada que desabonasse Vorcaro. Ora, ora, até a Comissão de Valores Mobiliários havia essa comissão, nela rumoroso procedimento apuratório de fraudes e práticas contra o sistema financeiro nacional. Logo depois veio outra, Milton, e veio prova provada de visita de Flávio Bolsonaro à casa do Vorcaro, imediatamente após o Vorcaro ter saído da cadeia. Pedir dinheiro e mentir com habitualidade contraria a ética, e por isso demora o Senado, pelo seu Conselho de Ética, em abrir procedimento voltado à cassação do senador Flávio Bolsonaro. Flávio, é bom recordar, tem um currículo, Milton, de vida pontilhada por comportamentos amoral e antiético. A moral, ele promoveu e condecorou milicianos. E antiética, ele solicitou dinheiro e mentiu, e é suspeito de lavar dinheiro em loja de venda de chocolates. E também foi acusado de conduta criminosa, de peculato na modalidade apelidada de rachadinha. O Flávio Milton mostrou e mostra, atenção, e mostra para quem tem olhos de ver e vontade de enxergar, não ter ele estatura ético-moral para ser presidente da República.
2: E Meirovich, as apurações continuam e em relação a mais de um crime, né?
1: Sim, e a passos largos. E para se buscar provas a tipificar crimes de corrupção passiva, Cássia, e também exploração de prestígio. Ô Cássia, no crime de exploração de prestígio, e no caso é prestígio de senador, a definição legal do ilícito criminal fala em solicitar dinheiro, e solicitar dinheiro a pretexto de influenciar autoridades. Outro crime ainda em fase de comprovação é de corrupção passiva. Consiste em solicitar vantagem devida em razão da função de senador. O senador Flávio, pré-candidato à presidência, pediu dinheiro ao Vorcaro, Isso para lavar a imagem criminosa do seu pai Jair por meio de um filme propagandístico e apto a impulsionar uma campanha eleitoral e a favorecer o Flávio. Não se trata de um verdadeiro filme autobiográfico, Cássia. Trata-se de um panfleto laudatório e com finalidade voltada à propaganda eleitoral. O Flávio, segundo a gravação da Intercept, tratou Vorcaro como um irmão, que faria todo o possível para favorecê-lo, isso como senador. Ou seja, solicitou dinheiro e demonstrou estar a usar a função pública. Num pano rápido, Milton e Cássia, o Flávio Bolsonaro, atenção, política e juridicamente, já teve o corpo alvejado pela bala de prata. Só falta, como nos filmes, uma trava a dilacerar o seu coração.
0: Muito obrigado pela sua análise, Walter Fanganello Mairovich. Bom dia.
1: Bom dia, Milton. Bom dia, Cássia. Bom dia a todos.
2: Até mais.
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0: Quinta-feira, 21 de maio de 2026. O Centro Nacional de Monitoramento e Alertas de Desastres Naturais emitiu uma nota técnica em que indica os riscos de um super El Niño. Segundo o CEMADEM, o fenômeno pode provocar grandes impactos no país no segundo semestre, incluindo inundações, secas severas e ondas de calor. O documento foi enviado à Casa Civil da Presidência e ao Ministério de Ciência, Tecnologia e Inovação. De acordo com o texto, os dados já mostram um aquecimento rápido na superfície do Oceano Pacífico, fator causador do El Niño. O Rio Grande do Sul apresenta o sinal mais robusto do fenômeno, com atenção especial para algumas localidades, como a Serra Gaúcha, o Planalto Meridional e a região de Porto Alegre. Para as regiões Norte e Nordeste, espera-se uma redução drástica das chuvas no verão e no outono de 2027. No caso da Amazônia, o El Niño intensifica o risco de incêndios e secas hidrológicas prolongadas. O número de canetas emagrecedoras irregulares apreendidas pela Polícia Federal nos quatro primeiros meses de 2026 já superou o volume registrado ao longo de todo o ano passado. Os dados são da Polícia Federal e da Receita e foram divulgados pelo jornal O Globo. Quase 80 mil unidades foram retidas até o dia 23 de abril, o que representa, em média, cerca de 700 por dia ou uma caneta a cada 2 minutos. A Colômbia anunciou a saída do embaixador da Bolívia como medida recíproca, horas depois de La Paz expulsar a embaixadora colombiana após acusá-la de interferência. O presidente colombiano Gustavo Petro se reuniu aos protestos enfrentados pelo governo do presidente Rodrigo Paz no fim de semana como insurreição popular. A declaração levou a Bolívia a expulsar a embaixadora Elizabeth Garcia. Desde o começo do mês, trabalhadores como camponeses, operários e mineiros exigem a renúncia do presidente boliviano em meio à pior crise econômica do país em 4 décadas. No horário de Brasília, 7:04.
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1: Congestionamento na Marginal Tietê para o motorista que segue no sentido da rodovia Castelo Branco, entre a ponte da Freguesia do Ó e a ponte do Piqueri, por causa de um acidente, uma queda de motociclista que aconteceu pouco antes da ponte do Piqueri. No momento, a ocupação é da faixa da direita.
2: 7:05.
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0: Muito bom dia a você que escolheu ficar mais bem informado ouvindo o Jornal da CBN. Na manhã desta quinta-feira, 21 de maio de 2026, já trouxemos para você aqui a informação da operação que resultou agora há pouco na prisão da influenciadora Deolane Bezerra. O Pedro Fagundes está aqui conosco e tem outras informações sobre esse assunto. Bom dia, Pedro.
1: Bom dia, Milton. Bom dia também aos ouvintes. Olha, a Polícia Civil prendeu preventivamente a influenciadora e também empresária Deolane Bezerra na manhã desta terça-feira no condomínio dela em Alphaville, em Barueri, na Grande São Paulo. A operação conjunta com o Ministério Público de São Paulo investiga a suposta ligação da influenciadora com o PCC e com o chefe da facção criminosa Marcola. A Justiça determinou 6 mandados de prisão preventiva, além de buscas e apreensões, o bloqueio de 39 veículos e de 357 milhões e meio de reais em contas dos investigados. Além de Deolane, também foi preso Everton de Souza, conhecido como Player. Ele é apontado como operador do PCC no esquema investigado. A operação foi batizada de Vernix. Entre os alvos dos mandados de prisão estão Marcola, o irmão dele Alejandro Camacho e 2 sobrinhos do chefe da facção. Uma das sobrinhas, Paloma Sanches Herbas Camacho, é considerada a intermediária do esquema e estaria na Espanha. Outro sobrinho, Leonardo Alexandre Ribeiro Herbas Camacho, estaria na Bolívia, segundo a polícia. Deolane estava na Itália nas últimas semanas e chegou a ser colocada na lista de difusão vermelha da Interpol, mas voltou ao Brasil ontem para o condomínio dela em Barueri. Um dos filhos de criação de Deolane, o influenciador Giliardi Vidal dos Santos, também é alvo de mandados de busca e apreensão. Segundo a investigação, o esquema envolve uma transportadora de cargas apontada desde 2021 como empresa de fachada do PCC, com sede em Presidente Venceslau, no interior de São Paulo. A investigação começou em 2019, depois da apreensão de bilhetes na Penitenciária 2 de Presidente Venceslau. A apreensão do celular de outro operador, Ciro César Lemos, que está foragido, levou os investigadores a transações suspeitas que envolveram Deolane Bezerra. Segundo a polícia, contas da influenciadora teriam sido usadas para movimentar dinheiro da transportadora para as contas de Marcola e também os familiares dele. Depois da prisão, a influenciadora deve ser encaminhada à sede da Polícia Civil. As informações foram divulgadas pela Globo News. Milton.
0: E nesse momento, imagens da própria Globo News mostram que os carros da polícia estão no local, na casa ainda de Deolane, na região metropolitana de São Paulo. Assim que tivermos novidade, voltamos a tratar desse assunto. Este foi o Pedro Fagundes, de São Paulo.
2: Vamos agora à capital federal. O presidente do PL se manifestou a respeito da viabilidade da candidatura de Flávio Bolsonaro depois da descoberta de áudios que mostram o envolvimento do senador e pré-candidato à presidência com Daniel Vorcaro. Quem acompanha é o Felipe Igreja. Bom dia, Felipe.
3: Bom dia, Cássia. Bom dia a todos que nos acompanham. Mesmo que o presidente nacional do PL, Valdemar Costa Neto, tenha negado um prazo para reavaliar se o senador Flávio Bolsonaro terá ou não condições de prosseguir como pré-candidato, partidos aliados aguardam os efeitos da crise nas próximas pesquisas eleitorais. Há grande expectativa pela sondagem do Datafolha, que sai na sexta-feira, mas também há o receio de eventuais fatos novos sobre a relação de Flávio com Daniel Vorcaro. A dúvida sobre a candidatura cresceu durante a tensa reunião em que o senador teve que admitir ter visitado o ex-banqueiro Daniel Vorcaro em São Paulo após a primeira prisão dele. A escalada da crise nesta semana levou a pré-campanha, inclusive, a trocar o marqueteiro Marcelo Lopes pelo publicitário Eduardo Fischer. Em nota, Valdemar afirmou que fez comentários sobre um prazo de 15 dias para o início da retomada do crescimento de Flávio nas pesquisas e disse que essa manifestação foi distorcida de forma oportunista. Integrantes de partidos como Republicanos e PP estão incomodados com a proximidade do senador com o banqueiro e o repasse de pelo menos 61 milhões de reais, supostamente para o filme sobre o ex-presidente Jair Bolsonaro. Entre parlamentares dessas siglas, a ideia é aguardar a possibilidade de novas surpresas nos próximos dias. Alguns já falam até mesmo em apoiar Ronaldo Caiado. O desgaste de Flávio ainda abriu margem para o PSDB discutir o lançamento do deputado federal Aécio Neto.

0: O próprio parlamentar já conversou com os presidentes do Solidariedade e do Cidadania, partidos que formam a federação. E uma reunião para bater o martelo está prevista para a semana que vem. A crise também impulsiona novas críticas dos pré-candidatos. Na marcha dos prefeitos aqui em Brasília, Ronaldo Caiado disse que Vorcaro contaminou todos os poderes e que quem está com ele não pode ser presidente.
1: Tanto o Supremo, quanto os órgãos do Congresso Nacional, como também a Presidência da República e outros tantos, estão envolvidos em escândalo. E a vida do homem público, ele não pode querer se vangloriar de trás do cargo dele, não. Ele tem que estar exposto. A pessoa que está contaminada, ele não tem estatura para sentar na cadeira da Presidência da República, ele não tem autoridade moral para chamar a atenção de ministro do Supremo e nem do Congresso Nacional.
0: Romeu Zema também mandou um recado. O ex-governador afirmou que o homem público precisa de credibilidade.
2: Prefeitos, prefeitas, vereadores, vereadoras, governar, vocês sabem, exige coragem, mas exige principalmente credibilidade. Quem quer mudar o Brasil precisa, acima de tudo, ter credibilidade. Credibilidade para liderar, para unir, para tomar decisões difíceis.
0: Já a ex-primeira-dama, Michele Bolsonaro, que foi questionada sobre o envolvimento do filho 01 com o banqueiro, evitou dar opinião e afirmou que o pré-candidato é quem deve se posicionar. O silêncio chama a atenção, já que aliados fazem coro para que Michele seja candidata à presidência. Cássia.
3: Muito obrigada, Felipe Igreja.
4: Ainda sobre Daniel Vorcaro, no caso, a novidade é que a Polícia Federal rejeitou a proposta de delação premiada do banqueiro, decisão que já foi comunicada aos advogados do dono do Master, também ao ministro André Mendonça, que é o relator do processo no STF. Os investigadores avaliaram que o material entregue pela defesa trazia poucas novidades e parecia tentar proteger pessoas próximas. A proposta de delação de Daniel Vorcaro foi considerada fraca por omitir episódios graves que a Polícia Federal já descobriu. Por exemplo, o banqueiro não mencionou pagamento de mesada de R$500 mil ao senador Ciro Nogueira, do Progressistas. O empresário também escondeu conversas com o senador Flávio Bolsonaro sobre o financiamento do filme a propósito de Jair Bolsonaro, aquele filme orçado em R$134 milhões. Apesar dessa recusa agora da Polícia Federal, a Procuradoria-Geral da República ainda analisa o caso e pode seguir com a negociação com a defesa do banqueiro. Nós vamos conversar com a Miriam Leitão ainda hoje a propósito desse assunto. Agora são 7 horas e 14 minutos.

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9: 7:17.
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11: Helicóptero da CBN já está sobrevoando a cidade de São Paulo e a bordo está Letícia Veloso. Bom dia para você, Letícia.
12: Oi, Milton. Bom dia para você. Bom dia, Cássia.
9: Bom dia, Letícia.
12: Bom dia para o nosso ouvinte. Sobrevoando a cidade, muita movimentação por aqui, inclusive no sistema Anhanguera Bandeirantes. A chegada a São Paulo pela Anhanguera e pela Bandeirantes tem congestionamento e é reflexo de ocorrências na marginal do Tietê. Vou passar daqui a pouquinho pela marginal e para atualizar as condições por lá. Houve um acidente envolvendo uma motocicleta perto da ponte do Piqueri, no sentido da Castelo Branco. A pista já foi liberada por lá, mas tem outras ocorrências na marginal, no sentido da Ayrton Senna, já atualizaremos essas informações já. Avenida Atlântica, Zona Sul, com interdição parcial, segundo a CET, por causa de um acidente, colisão carro e moto, no sentido do centro, altura do 4.095, não muito distante ali no entorno do Largo do Socorro, na Zona Sul da capital.
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11: 7:19 agora. A perícia está na reta final para apontar os responsáveis pela explosão no Jaguaré, que matou duas pessoas aqui em São Paulo. Polícia Civil aguarda os laudos da perícia técnica para avançar na investigação.
4: A polícia científica está na reta final da perícia para identificar as responsabilidades pela explosão registrada no Jaguaré, na zona oeste de São Paulo, que matou duas pessoas e provocou destruição em imóveis da região. Técnicos da Sabesp e da Congás acompanham os trabalhos periciais realizados com apoio da Defesa Civil. Enquanto as investigações avançam, moradores tentam retomar a rotina em meio às obras de reconstrução das casas atingidas. Ana Paula Silva conta que as empresas fizeram reparos nas janelas da casa do pai dela e depositaram um auxílio de R$5.000 para a família. Mesmo assim, segundo ela, os impactos emocionais continuam. A mãe dela, que estava com o neto no momento da explosão, ainda não conseguiu voltar para casa por causa do trauma.
15: A reforma do que danificou em casa, que foram os portões e as janelas. Aí ontem finalizou o portão, agora estão colocando as janelas. Meu pai, ele não estava aqui na hora, né? Mas minha mãe está bem abalada, não quer voltar. E meu filho, ele tem 4 aninhos, aí toda hora ele fala: mãe, aquele barulho da explosão. Aí ele relembra algumas coisinhas do que ele passou.
4: Também moradora da rua Piraúba, a poucos metros do local da explosão, Marineide Maria Vasconcelos voltou para casa com o marido e os filhos 5 dias depois do acidente. A família acompanha a reforma do imóvel, que ocorre por etapas.
16: Os acabamentos, né, de cimento. E aí, além do telhado, ele já trocou janela, já trocou a porta, trocou o portão, já pintou o portão. E aí estão fazendo por etapa, mas está sendo até rápido, viu?
4: Marineide está entre os moradores das 22 casas que vão precisar passar por reformas estruturais. Outras 16 residências foram condenadas após o incidente. Na esfera criminal, a polícia aguarda os laudos da perícia técnica para avançar na investigação. Até agora, foram ouvidos apenas os técnicos da empresa terceirizada da Sabesp que executavam a obra no momento da explosão. Moradores ainda não foram chamados oficialmente para depor. O Instituto de Criminalística realizou mapeamentos da área com scanner 3D e drones para tentar reconstituir a dinâmica da explosão e apontar possíveis responsabilidades. Representantes da Sabesp e da Congás ainda não prestaram um depoimento formal à polícia. Dependendo do resultado da perícia, as empresas poderão ser indiciadas criminalmente pelas duas mortes. Não há prazo para a conclusão do inquérito. De São Paulo, Guilherme Marconi.
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17: Marginal do Tietê, bem carregada no sentido da rodovia Ayrton Senna, foi liberada a pista sentido Castelo Branco, perto da ponte do Biquiri, por causa de um acidente envolvendo uma motocicleta. Sentido Ayrton Senna tem lentidão e interdição parcial na altura da ponte do Biquiri, né? Próximo a outra ocorrência, mas no sentido oposto, sentido Ayrton Senna. Ocupação de uma faixa na local, carro e moto, tem policiamento também. Adiante, na aproximação da ponte da Casa Verde, uma outra ocorrência, ocupação da faixa da direita, dessa vez na central, 2 caminhões, marginal do Tietê, sentido Ayrton Senna. E tem congestionamento até praticamente acesso à Dutra.
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9: Sete e 24.
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0: Muito bom dia para você, Miriam Leitão.
1: Bom dia, Milton Jung. Bom dia, Cássia. Bom dia, ouvintes da Rádio CBN.
2: Bom dia, Miriam.
0: Miriam, a proposta de delação de Daniel Vorcaro estava seletiva demais para atender as expectativas da Polícia Federal?
1: Sim, a Polícia Federal, que já vinha dando sinais nessa direção, confirma, eu consegui confirmar com investigadores, que a Polícia Federal recusa a delação premiada de Daniel Vorcaro. Agora eu tenho uma informação a mais, que eu também acabo de apurar. A Procuradoria-Geral da República permanece na mesa. O que eu ouvi nas minhas buscas de informação é que a Procuradoria-Geral da República considerou também insuficiente a proposta, recusou essa proposta, mas permanece na mesa aguardando a chegada de outra proposta. A diferença entre as duas, porque a delação era a Polícia Federal e a Procuradoria-Geral da República. A Polícia Federal considerou que para ela não rola, como disse uma informação que eu obtive, uma expressão que eu ouvi. Para ela não rola porque ele tem feito oferta seletiva de informação e deixou de dar informações relevantes que foram descobertas na investigação. Já no Ministério Público, o que se diz é que foi ruim, sim, até agora muito ruim, principalmente a atitude dele. Atitude, ele não tem tido uma atitude de reconhecimento dos seus crimes, né? Que esse é o principal ponto da delação premiada. Mas acha que é uma questão de convencimento, que o processo é um processo mais lento, às vezes demora 3, 6 meses, todo o processo de busca de informação que o colaborador pode oferecer. Então, o Ministério Público permanece na mesa, mas no aguardo de uma proposta mais ampla. Eu perguntei, Cássia e Milton, se para os dois lados eu tenho perguntado se não falou nada sobre Ciro Nogueira, as mesadas de Ciro Nogueira, o pagamento de despesas dele, entre outras coisas que foram reveladas recentemente numa operação da Compliance Zero. E também do filme de Flávio Bolsonaro, e na Polícia Federal tinha informação de que ele não tinha ofertado nada. No Ministério Público, a informação é um pouco diferente. Diz que ele falou, tocou nesse assunto, mas de forma romanceada, nesse primeiro assunto do Ciro Nogueira, mas de forma romanceada, foi o que eu ouvi. Ou seja, ele tratou muito levemente e ele não considera que seja crime pagar as despesas de um senador da República que depois faz alguma coisa em favor dele, como aquela proposta do Ciro Nogueira. Então, essa é a questão. O que eu ouvi também de outras fontes é que nada impede que a Polícia Federal volte à mesa de negociação mais adiante, se por acaso aparecerem coisas mais sólidas. Nesse momento, a atitude da PGR é esperar uma proposta melhor, e da Polícia Federal é desistir dessa colaboração premiada. Essas informações que eu peguei fresquinhas aqui, a informação de que tinha sido recusado pela Polícia Federal, eu já vinha dando sinais, já tinha captando sinais, já tinha informado aqui. Hoje é manchete da Folha de São Paulo, eu confirmei que essa informação da Folha é absolutamente correta. Mas tenho essa informação a mais de que ela continua a conversa, mas agora só com o Ministério Público, Cássia e Milton.
2: E Miriam, essa delação premiada e essa investigação como um todo principalmente, mostra que a gente está num novo momento em relação a esse tipo de negociação, principalmente considerando o que a polícia pode descobrir através do trabalho de inteligência, através do trabalho de vistoria, de buscas, de varreduras, por exemplo, em telefone e celulares de acusados, né?
1: Exatamente, a investigação continua encontrando fatos que não foram relacionados por ele. Então, essa investigação continua e pode ter mais surpresas pela frente, novas operações e mais acontecimentos. Também depende um pouco dessas descobertas, porque o que me dizem é o seguinte: tudo que já se descobriu até agora na investigação está muito na frente. E a Polícia Federal pegou não só as informações que constam dos celulares, mas confirmou com outros indícios. Então, continua o trabalho da Polícia Federal e continua o diálogo, se ele apresentar uma nova proposta à PGR que contenha informações mais sólidas e informações novas, né? Então, é isso, a situação está nesse pé, a situação do banqueiro que produziu todo esse estrago em todas as áreas no país, na economia, nas finanças, no sistema financeiro, no fundo garantidor de crédito, na política, né? Então, a conversa está nesse pé.
0: Muito obrigado pelas suas informações, Miriam. Um bom dia.
1: Bom dia.
2: Bom dia. 7:30.
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0: quinta-feira, 21 de maio de 2026. A Polícia Civil prendeu preventivamente a influenciadora e empresária Deolane Bezerra em Barueri, na Grande São Paulo. Ela foi alvo de uma operação do Ministério Público que investiga a suspeita de ligação dela com o PCC e o chefe da facção criminosa, Marcos Williams Herbas Camacho, ou Marcola. Também foi detido o homem apontado como operador do primeiro comando da capital, Everton de Souza, conhecido como Player. A informação foi divulgada pela Globo News. Um memorando encontrado nos e-mails do dono do Banco Master, Daniel Vorcaro, revela uma tentativa de dissipação e ocultação de ativos nos Estados Unidos. A informação é da EFB Regimes Especiais, liquidante da instituição naquele país. Segundo o documento, enquanto o pai do banqueiro Henrique Vorcaro era o responsável pela aquisição de bens com o uso de intermediários, Daniel era o verdadeiro dono do patrimônio. Entre outras providências, Henrique teria de transferir imóveis e empresas para o filho, assim que solicitado. Cada transação seria fechada pelo valor simbólico de um real. O Grupo Pão de Açúcar assinou um contrato para vender toda a participação na gestora de programas de fidelidades STIX para a RD Saúde. A fatia do GPA corresponde a 66,7% e será negociada por R$ 23 milhões de reais. Com a operação, a RD Saúde passará a deter 100% da gestora de programas de fidelidade. Em comunicado ao mercado, Pão de Açúcar informou que o fim da parceria permitirá a concentração de esforços e recursos nas atividades principais da empresa. No horário de Brasília, 7h32.
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1: Fernão Dias tem lentidão na chegada a São Paulo e na alça para acessar Dutra sentido Rio de Janeiro. Dois caminhões, veículos VUC ocupam ali parte do gramado. Teve um tombamento no quilômetro 72 em Mairiporã sentido São Paulo. O caminho está bem complicado por lá.
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2: 7h33.
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5: Olá, bom dia. Hoje o papo é com o empreendedor. 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Primeiro, a gente precisa entender os diferentes motivos para um empreendedor buscar uma linha de crédito, né? Existem aqueles que querem comprar equipamentos novos, aqueles que querem investir em uma expansão e também quem está passando por momentos de apuros e precisa, então, reforçar o caixa. Com tudo isso definido, próximo passo, analisar a sua situação financeira. Tem que fazer algumas perguntas, tipo: como é que anda a sua reserva financeira? Existem investimentos ativos que você consegue resgatar? A partir disso, você pode então escolher a melhor linha de crédito para o seu negócio. 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Por hoje foram essas as minhas dicas. Amanhã eu estou de volta no É da Sua Conta.
4: 7h35.
2: Temos agora informações com o Matheus Leite, que nos conta que a Justiça dos Estados Unidos acusou criminalmente o ex-presidente cubano Raul Castro. Matheus, nos conte os detalhes.
6: Cassel é acusado por assassinato e conspiração. O irmão de Fidel Castro, que hoje tem 94 anos, é acusado pelo abate de dois aviões civis americanos por caças cubanos em 1996, quando ele era ministro da Defesa. A ação matou quatro pessoas. As duas aeronaves de pequeno porte tinham decolado de Miami e pertenciam a uma organização de exilados cubanos que costumava sobrevoar a região para lançar panfletos contra o regime comunista. O presidente de Cuba, Miguel Díaz Canel, afirmou que o país agiu em legítima defesa na época para conter o que chamou de violações do espaço aéreo por terroristas. Ele declarou ainda que a acusação é uma manobra de Washington que busca criar um pretexto jurídico para justificar uma futura agressão militar contra a ilha. Nesta quarta-feira, dia em que a comunidade de exilados comemorou a independência de Cuba, o secretário de Estado americano, Marco Rubio, mandou um recado direto aos moradores da ilha. Em um pronunciamento feito em espanhol, o chefe da diplomacia dos Estados Unidos, que é filho de cubanos, culpou o regime pela pobreza e por cortes de energia e ofereceu uma ajuda humanitária de $100 milhões. A Embaixada de Cuba nos Estados Unidos afirmou que Marco Rubio mentiu e disse que o governo americano está submetendo a ilha à crueldade. Em meio ao aumento das tensões entre Washington e Cuba, um porta-aviões dos Estados Unidos chegou nesta quarta-feira ao Caribe. O presidente Donald Trump negou que a medida vá provocar uma escalada de violência ou um conflito armado na região. Cássia.
2: Este foi o Matheus Leite.
4: E agora falamos do Rio de Janeiro. Pedro Boneberg, bom dia.
7: Especial do Superior
4: Pedro,
7: Tribunal.
4: Começa de novo, por favor, sua participação aqui. Traga a sua informação desde o início. Bom dia para você.
7: Claro, Milton. Bom dia a você e a quem nos acompanha. A Corte Especial do Superior Tribunal de Justiça recebeu a denúncia oferecida pelo Ministério Público Federal contra o desembargador federal aposentado compulsoriamente, Guilherme Diefenthaler. Ele atuava na Justiça Federal do Rio de Janeiro, no TRF2. O magistrado agora é réu de uma ação penal pela suspeita de prática dos crimes de violência psicológica e sexual contra mulheres por 5 vezes, além de assédio sexual por 3 vezes e também por importunação sexual. Todos os casos são referentes a condutas contra 5 servidoras subordinadas a ele no próprio gabinete. O entendimento da corte é de que ele se valeu das condições de superioridade hierárquica para cometer os assédios. Na análise da denúncia, na tarde dessa quarta-feira, os ministros consideraram que a violência psicológica contra a mulher é um crime de dano emocional, que pode ser comprovado de qualquer forma, dispensando a prova técnica. Em março do ano passado, o Conselho da Justiça Federal decidiu afastar de forma compulsória o desembargador do cargo, justamente por causa dessas denúncias de assédio moral e sexual. Ele ingressou no TRF2 em 2012. O Sindicato dos Servidores da Justiça Federal acompanha denúncias contra o desembargador desde 2016, quando uma servidora que trabalhava com ele procurou a direção da entidade para relatar os casos de assédio. A reportagem não teve retorno da defesa desse desembargador, Milton.
4: As informações foram do Pedro Borenberg, às 7h39.
2: Vamos agora ao Ceará. Camila Magalhães nos conta a história de um sítio em que foi encontrado petróleo. Inclusive, eles fizeram vistorias, fizeram análise desse líquido que foi encontrado e os resultados foram divulgados não faz muito tempo. A Camila nos traz os detalhes dessa história direto de Fortaleza. Camila Magalhães, bom dia.
3: Bom dia, Cássia, Milton e aos ouvintes da CBN. Bom, Cássia, a Agência Nacional do Petróleo confirmou que o líquido escuro encontrado em um sítio no interior do Ceará é realmente petróleo. O achado foi feito pelo agricultor Cidrônio Moreira, que perfurava o solo da propriedade dele em busca de água no município de Tabuleiro do Norte. A família havia comunicado à ANP sobre o possível achado em julho do ano passado e a equipe da agência visitou o sítio 7 meses depois, no dia 12 de março. Já no dia 19 de maio, a ANP concluiu os testes físico-químicos e os resultados confirmaram que a substância é petróleo cru. De acordo com a ANP, o resultado foi enviado nesta quarta-feira para o proprietário do terreno e também foi encaminhado para a Secretaria do Meio Ambiente e Mudança do Clima do Ceará, que poderá avaliar a necessidade de medidas ou orientações ao proprietário sobre aspectos relacionados a questões ambientais. Os técnicos da agência não colheram uma amostra no local, mas levaram uma amostra que tinha sido feita pelo Instituto Federal do Ceará, que acompanha esse caso desde o início. A equipe da agência informou que o achado causou espanto na equipe, porque é incomum que líquido semelhante a petróleo jorre de uma profundidade considerada rasa de 40 metros. Com a confirmação do petróleo, a agência abriu um processo administrativo para avaliar a área e o contexto geológico de modo a estudar o tamanho das reservas e a viabilidade da exploração. Não há prazo estabelecido para a conclusão da avaliação técnica e não há garantia de que a área será explorada comercialmente. Embora o subsolo pertença à União, o agricultor poderá receber um percentual de até 1% se houver exploração comercial futura. A substância semelhante a petróleo foi encontrada em novembro de 2024, quando o agricultor Cidrônio Moreira perfurava o solo em busca de água para abastecimento da família que não possui água encanada em casa. No lugar da água, Cidrônio viu jorrar esse líquido preto, denso, viscoso e com cheiro de combustível. Cássia.
2: Essa foi a Camila Magalhães e, como ela estava nos contando, ainda é um longo processo para que isso possa se tornar, se é que vai se tornar, uma exploração comercial de petróleo, né? Então, essa descoberta aconteceu lá em 2024, mas agora terminaram os estudos técnicos, ainda tem mais estudos que precisam ser feitos e, antes de uma eventual fase de exploração, a Agência Nacional do Petróleo divide esta região de jazida em blocos de exploração, diferentes áreas que aí podem ser leiloadas para empresas eventualmente realizarem a exploração de petróleo. Então, tudo isso é um processo que ainda pode durar muitos anos.
4: 7:43, vamos até Campinas. Aline Albuquerque tem outras informações sobre o caso do detergente P. Aline, bom dia.
8: Isso mesmo, Milton, Tássia, bom dia para vocês, para todo mundo que está acompanhando a gente. As adequações das vias de produção da IP, que tiveram atividades suspensas pela Agência Nacional de Vigilância Sanitária, devem custar cerca de 130 milhões de reais, informação que foi confirmada pela empresa, que afirma já ter concluído mais da metade das exigências pela agência reguladora. Essa suspensão ocorreu após inspeções realizadas na fábrica, que fica em Amparo, aqui do lado de Campinas, e segundo a Anvisa, foram identificadas falhas em etapas críticas da produção, como problemas no controle de qualidade, equipamentos com sinais de corrosão e armazenamento inadequado de resíduos também. Com isso, a agência determinou a suspensão da fabricação, venda e uso de detergentes lava-louças, sabões líquidos para roupas e também desinfetantes com códigos finais número 1. O complexo industrial da empresa em Amparo é o maior da IP e possui 8 unidades de fabricação. Duas delas seguem paralisadas, uma de detergentes e outra de lava-roupas líquidos e desinfetantes. As demais continuam funcionando normalmente. Apesar dessa paralisação parcial, a empresa afirma que cerca de 400 funcionários das plantas afetadas seguem trabalhando e que não houve demissões. A IP também orientou os consumidores a não usarem nem descartarem os produtos suspensos até uma nova orientação da Anvisa. Quem preferir pode solicitar um reembolso pelos canais oficiais da empresa. A gente continua acompanhando esse caso por aqui. Milton, Cássia.
4: Muito obrigado. Muito obrigado. Essas foram as informações da Aline Albuquerque, de Campinas, agora que são 7:45.
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10: A Confederação Brasileira de Futebol, por enquanto, monitora à distância e sem grandes preocupações a situação de Neymar, que desfalcou o Santos no jogo desta quarta-feira contra o San Lorenzo pela Sul-Americana por conta de dores na panturrilha. A entidade continua trocando informações com o departamento médico do clube e o staff pessoal do atleta. Já foi assim na segunda-feira antes da convocação e já depois da pancada que Neymar sofreu no jogo contra o Coritiba e que tirou o jogador desta partida de quarta-feira contra o San Lorenzo. Se Neymar foi convocado, é porque existe o otimismo de que, mediante as informações recebidas do Santos e do staff do atleta, ele estará em boas condições no jogo do dia 13 de junho, estreia do Brasil na Copa contra o Marrocos. Quanto ao tratamento, ele segue sob responsabilidade do Santos e do staff do atleta até o dia 27, quarta-feira da semana que vem, quando Neymar e a grande maioria dos outros jogadores já se apresenta para o início dos trabalhos na Granja Comaria em Teresópolis. Aliás, nesta quarta-feira, a CBF divulgou a programação dos primeiros dias de trabalho da seleção, com apresentação e já o primeiro treino na quarta-feira. Depois, treinos na quinta, na sexta e no sábado, antes do jogo de domingo, às 18h30, contra o Panamá, no Maracanã, véspera da viagem para os Estados Unidos no dia 1º. Marquinhos, do PSG, Gabriel Magalhães e Gabriel Martinelli, do Arsenal, não vão disputar esta partida. Eles estarão, até o dia 30, envolvidos com os seus clubes na final da Liga dos Campeões da Europa. De São Paulo, Leonardo Daire.

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7: 7h49.
8: Muita nebulosidade e visibilidade comprometida aqui no viaduto Alberto Badra, na zona leste de São Paulo, mas a gente consegue observar o caminho bem intenso no Alberto Badra nos dois sentidos e principalmente de quem utiliza a radial leste, sentido do centro, e acesso ao Alberto Badra encontra nesse trecho muita dificuldade, né? A própria radial na aproximação da Sarinfra Maluf, também para o centro tem lentidão, e na aproximação da ligação leste-oeste. Fernão Dias está muito intensa e complicada na região de Mairiporã, houve um tombamento de uma carreta no quilômetro 72, tem bloqueio por lá, nós não conseguimos passar por esse trecho da Fernão Dias em Mairiporã por causa das condições climáticas, né? É, tem interdição e mais de 6 quilômetros de congestionamento. Tentamos seguir um trecho da Fernão Dias e a gente observou uma ocorrência bem na alça para acessar a Dutra na chegada à capital. 2 veículos, no caso Vulto, ocupando ali parte do gramado, impacta aí o trajeto, né? Esse trecho de quem precisa especialmente acessar a Dutra sentido Rio.
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1: Agora são 7 horas e 53 minutos. O homem que matou um piloto de helicóptero durante um assalto em São Paulo permanece foragido. O caso aumentou a sensação de insegurança na região, onde os registros de latrocínio se igualaram em apenas 4 meses ao total de todo o ano passado.
4: A Polícia Civil procura o homem que matou o piloto de helicóptero Odailton de Oliveira Silva, conhecido como Dato de Oliveira, durante um assalto na tarde desta terça-feira no Butantã, na zona oeste de São Paulo. O crime aconteceu na Avenida do Rio Pequeno, na altura do número 700. Imagens de câmeras de segurança mostram o momento em que a vítima dirigia com vidro aberto quando foi abordada por um homem em uma motocicleta. Testemunhas disseram que o criminoso queria roubar a aliança do piloto, que foi baleado na cabeça queima-roupa. O suspeito fugiu depois do disparo. Dato chegou a ser socorrido no hospital universitário, mas não resistiu aos ferimentos. Denis Silva é comerciante na região há 20 anos e descreveu o momento do crime.
5: Eu estava saindo para pegar meu carro, quando eu ouvi uma movimentação próxima ao ônibus e eu achei que no caso, a princípio tinha sido uma batida, né? O rapaz do carro preto, ele tinha batido na traseira do ônibus. Mas aí eu vi aquela movimentação maior, o pessoal indo para próximo do carro para averiguar o que estava acontecendo. E aí eu peguei e fui até a loja de carro de frente do ocorrido, né? E eu vi que o rapaz tinha sido baleado por um motoqueiro.
4: Com o caso desta terça-feira, o número de latrocínios registrados na região do Butantã já igualou o total de todo o ano passado, quando teve apenas uma ocorrência. As tentativas de homicídio também aumentaram. No primeiro trimestre deste ano, foram 4 casos, o dobro do registrado no mesmo período de 2025. A sensação de insegurança já afeta a rotina de moradores e comerciantes, como o caso da Juliana Mello.
6: Eu andava muito pela Politécnica. Hoje em dia eu não vou mais. Hoje em dia é isso que eu tô falando. Eu entro no emprego 8 horas da manhã. Porque eu não tenho mais confiança em sair 4 horas da manhã. Porque a gente tem que sair com o celular dentro da bolsa. Porque esse dia mesmo teve assalto aqui nessa farmácia. É vira e mexe assalto aqui no Rio Pequeno.
4: Dato de Oliveira trabalhou como piloto do Globocop da TV Globo em São Paulo. Recentemente, ele lançou um livro relatando experiências acumuladas em mais de 40 anos de voo. De São Paulo, Pedro Fagundes.
1: Você 7:56. Por enquanto, nós temos céu completamente encoberto aqui na cidade de São Paulo. Tem, inclusive, uma névoa densa aqui na região do Butantã. Temperatura baixa, aliás, hoje não vai subir muito. Nós temos 15 graus e não deve passar muito dos 18 graus. Ainda temos condições para chuvas, para algumas precipitações aqui na cidade de São Paulo. Como a gente vem acompanhando desde o início da semana, nas nossas conversas com a Fabiana Weikamp, nós já temos a aproximação de uma nova área de instabilidade em São Paulo. E por isso, mais uma vez, essa condição de chuvas para hoje e também essas temperaturas mais baixas. Ao que tudo indica, hoje deve ser o dia mais frio da semana aqui em São Paulo.
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0: Bom dia para você, Marcelo.
1: Bom dia, Milton. Bom dia, Cássia. Bom dia, ouvinte.
2: Bom dia, Marcelo.
0: Carlos é nosso ouvinte em Goiânia e ele tem uma dúvida que é muito parecida com a de vários outros ouvintes nossos aqui, pessoas que investem no Tesouro Direto. Diz aqui que no período 2022 a 24 fez aplicações no Tesouro Prefixado 2029, 33 e 35. Em todos eles, os gráficos das aplicações ao longo do tempo mostrados no portal do Tesouro Direto indicam que o preço real está mais baixo do que o preço teórico. E aí ele pergunta, lá nas datas dos vencimentos, eu vou perder dinheiro com essas aplicações? Foi uma aposta errada minha?
1: Olha, Carlos, vamos lá. São dois riscos que você corre ao investir no Tesouro Prefixado. Um é não ter a rentabilidade tão boa quanto se tivesse investido no Tesouro Selic. O outro, mais sério, é você ter um prejuízo, mas se precisar sacar antes do vencimento. Principalmente se for um título de longo prazo, como o Tesouro Prefixado 2037, que tem agora no Tesouro Direto. Então, a primeira coisa é, se for investir num título prefixado, é importante ter um planejamento para ficar com o investimento até o vencimento, justamente para eliminar a chance de prejuízo se precisar vender antes. Aí você fica só com o risco de ganhar menos, ou até mais, né, que pode ser positivo, do que você ganharia se tivesse investido no Tesouro Selic. Mas, no Tesouro Prefixado, com juros semestrais ou com pagamento de juros só no final, você vai receber aquilo que foi contratado corrigido pela taxa de juros. Não tem possibilidade de perder dinheiro. Já o preço teórico que o portal do Tesouro divulga é só uma referência. O que vale mesmo é o preço real. Agora, o importante é que no vencimento, esses dois preços, tanto teórico quanto real, eles vão ser iguais. Por isso que você não vai perder dinheiro nunca investindo no Tesouro Prefixado. Então, em resumo, o Tesouro Prefixado é uma boa alternativa, porque garante uma taxa de juros fixa até o vencimento, mas para receber essa taxa não pode vender antes, né? E também, só reenfatizando aqui, não tem a possibilidade de perder dinheiro com essa aplicação se você ficar até o vencimento.
0: Muito obrigado, Marcelo D'Agosto. Bom dia para você, até amanhã.
1: Até amanhã, um abraço.
2: Até amanhã, 8 horas.
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0: Quinta-feira, 21 de maio de 2026. O presidente Lula lançou uma medida que beneficia a baixa renda e a classe média a cada 3 dias desde o fim de março, segundo o jornal O Globo. Um levantamento da XP Investimentos mostra que parte das iniciativas pode ter um impacto positivo de até 1,4 ponto percentual no PIB deste ano. Medidas como subsídios para combustíveis e o programa Desenrola 2.0 tentam compensar os efeitos negativos da guerra no Oriente Médio e evitar uma desaceleração mais acentuada da economia. A Agência Nacional do Petróleo deve iniciar uma fase de estudos para avaliar o tamanho das reservas e a viabilidade da exploração após confirmar que um líquido escuro encontrado em um sítio no interior do Ceará é petróleo. A descoberta aconteceu no município de Tabuleiro do Norte, em 2024. Na ocasião, o agricultor Cidrone Moreira perfurava o solo em busca de água. A ANP informou que não há prazo estabelecido para a conclusão da avaliação técnica e, uma vez realizada, não existe garantia de que a área será explorada comercialmente, já que os interessados no negócio ainda vão analisar se a operação compensa financeiramente. O Corinthians entra em campo hoje, fora de casa, contra o Peñarol do Uruguai pela Libertadores da América. Ontem, o Flamengo venceu Estudiantes da Argentina por 1 a 0, mesmo placar da derrota do Palmeiras para o Cerro Porteño do Paraguai. Pela Copa Sul-Americana, o Atlético Mineiro enfrenta o Cienciano do Peru em Belo Horizonte nesta quinta-feira. Na quarta, o Botafogo derrotou o Independente Petroleiro da Bolívia por 3 a 0 e o Grêmio bateu o Palestino do Chile por 2 a 0. Já o Vasco perdeu para o Olímpia do Paraguai por 3 a 1. O Bragantino ficou no 1 a 1 com o River Plate da Argentina e o Santos empatou por 2 a 2 com o San Lorenzo da Argentina. No horário de Brasília, 8 e 3.
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0: garoa e muita nebulosidade pela cidade, inclusive aqui no Cebolão, e para acessar a Marginal do Pinheiros no sentido da Zona Sul. Além disso, tem congestionamento na pista. Marginal do Tietê, com interdição parcial, bem debaixo da Ponte Atílio Fontana, sentido Castelo Branco, por causa de um acidente envolvendo caminhão e veículo de passeio, ocupação de uma faixa na central.
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2: 8:04.
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4: Muito bom dia a você que escolheu ficar mais bem informado ouvindo o Jornal da CBN na manhã desta quinta-feira, 21 de maio de 2026. Daqui a pouquinho a gente conversa com a Malu Gaspar. Antes, o Pedro Fagundes atualiza as informações sobre a operação que prendeu a influenciadora Deolane Bezerra. Pedro Fagundes.
5: Milton, a influenciadora e empresária Deolane Bezerra deve ser levada para a Delegacia Geral da Polícia Civil no centro da cidade de São Paulo antes de seguir para o sistema prisional feminino. Ela foi presa preventivamente na manhã desta terça no condomínio onde mora, em Alphaville, na cidade de Barueri, na Grande São Paulo. A operação da Polícia Civil e do Ministério Público investiga uma suposta ligação de Deolane com o PCC e também a família do chefe da facção Marcola. O esquema teria usado uma transportadora de cargas em Presidente Venceslau, no interior paulista, como empresa de fachada para lavar o dinheiro da família de Marcola e também do PCC. A investigação começou em 2019, depois da apreensão de bilhetes na penitenciária 2 de Presidente Venceslau. A partir deles, os investigadores passaram a mapear uma rede de ordens, intermediários e também movimentações financeiras. Entre 2018 e 2021, Deolane teria recebido mais de R$1 milhão em depósitos fracionados na conta pessoal. Segundo a investigação, esses valores eram transferidos abaixo de R$10 mil para tentar evitar alertas de órgãos de controle financeiro. A prática é chamada de smurfing. A polícia também aponta mais de 50 depósitos em contas empresariais ligadas a Deolane, que juntas somariam mais de R$716 mil. O dinheiro teria origem em um banco de crédito administrado por um homem da Bahia, que declarava receber um salário mínimo. A polícia diz que ainda não encontrou comprovação de prestação de serviço que justifique

0: preso Everton de Souza, conhecido como player. Ele, no caso, é apontado como operador do PCC no esquema. Milton.
1: Muito obrigado. Esse foi o Pedro Fagundes com as informações de São Paulo. Agora que são 8:07.
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0: Muito bom dia para você, Malu Gaspar.
1: Bom dia, Milton. Bom dia, Cássia. Bom dia para todo mundo que está ouvindo a gente.
2: Bom dia, Malu.
0: Malu, Flávio Bolsonaro trocou a coordenação da comunicação após a crise master que atingiu a campanha eleitoral dele. Fala para nós sobre esse tema.
1: Pois é, Milton, Cássio, ouvintes, aparentemente a campanha do Flávio Bolsonaro decidiu dar um freio de arrumação aí nessa situação que estava muito descontrolada, né? A maior crítica dos aliados do Flávio Bolsonaro em relação a essa crise, fora o fato de que o próprio Flávio escondeu informações, né, da cúpula da campanha e não deu a eles a noção de tudo que estava por vir, é também a questão da gestão da crise, né? Porque a resposta que o Flávio vem dando a essas revelações que começaram ali com o Intercept Brasil e a cada dia surge uma nova, seja pelo próprio Intercept, seja por outros veículos da imprensa, a avaliação é de que essa reação é muito ruim. Ele vem dando respostas vagas, ele vem mentindo, né? Primeiro ele sempre fala, sempre que ele dá uma versão, depois vem uma revelação que desmente ele, até culminar com essa última reunião que ele fez com o PL para dizer. A pessoa é obrigada a dizer que esteve na casa do Vorkar entre a primeira e a segunda prisão para supostamente terminar o relacionamento, né? Aquela coisa, né, Milton? A gente não tá. Não, é feio terminar por mensagem, então fui lá falar com ele. Então, ficou muito feio. Então, por causa disso, a própria cúpula da campanha já vinha procurando outro marqueteiro, negociando aí com Eduardo Fischer, que acabou assumindo agora, mas o Marcelo Lopes, que era o publicitário que assumiu a campanha, não só como marqueteiro, mas como coordenador em geral, conhecido como Marcelão, decidiu se antecipar. Ele estava na Disney, veja só, ele comandou a gestão da crise da Disney, onde estava com férias da família, por isso que provavelmente não funcionou, né? Como é que você comanda, você está lá entre o Mickey e o Pateta, e a pau comendo no Brasil, e você lá remotamente gerindo uma crise desse tamanho, né? Ele veio para o Brasil, conversou com o Flávio Bolsonaro e pediu para sair. E as duas razões que ele mesmo tem alegado aí para os aliados, só conversou com o Flávio, são, primeiro, essa questão da gestão da crise. Ficou muito desgastado, toda a culpa pelo problema, pela falta de resposta, pela reação desastrada do Flávio Bolsonaro às revelações do Intercept, caiu no colo dele. Isso estaria prejudicando muito a própria carreira dele como publicitário, né? Vai ficar marcado para sempre como uma pessoa que reagiu mal, né? Que fez toda essa resposta ruim nessa situação difícil do Flávio Bolsonaro, embora a gente saiba que sempre tem a responsabilidade do próprio candidato, né? E a segunda coisa é a questão dos contratos que ele tem com o governo federal, né? Para além da campanha do Flávio Bolsonaro, o Marcelo Lopes tem uma agência de publicidade, a Calix, que ganhou vários contratos no governo federal na gestão do Jair Bolsonaro, manteve esses contratos no governo Lula e estava recebendo 70 milhões por ano, mais ou menos, em contratos, em pagamentos por contratos de campanhas publicitárias. Também tem a comunicação do Senado Federal, que ganhou agora, em maio, uma concorrência para fazer a comunicação do Senado por 90 milhões de reais anuais. E aí isso acendeu o alerta, eles tinham ficado em primeiro lugar entre as empresas habilitadas na disputa por um contrato de 300 milhões no governo de São Paulo, do Tarcísio de Freitas, e isso chamou atenção imediatamente, né? Quem é o marqueteiro do Flávio Bolsonaro? É esse que acabou de ganhar uma concorrência de 300 milhões na gestão Tarcísio. Opa! E aí o que aconteceu? Eles que tinham ganhado foram desclassificados pelo governo no dia 15, no meio da confusão da campanha do Flávio Bolsonaro.

0: Bolsonaro, o governo paulista disse, não, olha, descumpriu o edital e tal, mas o Marcelão e todo mundo entendeu que se tratava de uma questão preventiva ali do governo Tarcísio para não ser contaminado por essa crise aí do Flávio. Então ele está perdendo dinheiro e isso fez ele pensar duas vezes em tocar a campanha. Agora, quem assume é o Eduardo Fischer, publicitário também. Agora tem que ver, né? Acabou o publicitário, o escudo do publicitário saiu da frente. Agora nós temos que ver se a crise, se a ideia deles é virar a página, acabar com esse assunto, mas não, isso não depende tanto assim deles, né?
1: Agora, Malu, todo dia tem um desdobramento novo dessa história. Até que ponto e até quando o caso Master ainda vai interferir na eleição?
0: O Cássia, eu tenho para mim que ainda vai interferir muito. Nós vamos passar toda a eleição falando de reflexos do caso Master na campanha. Pelo seguinte, bom, você está vendo aí, a Miriam estava contando para a gente sobre as razões pelas quais a delação do Vorcaro foi rejeitada, né? Mas, até onde eu sei, até mesmo pelo que ela está dizendo, né, a PGR, a Procuradoria-Geral da República, não descartou que as negociações continuem, e pela experiência que eu tenho de cobrir esses casos, Cássia, Milton, ouvintes, isso ainda vai continuar, assim, porque primeiro você tem uma rejeição, aí o réu, né, que tá o cara que está preso vai pensar duas vezes se deixou de contar alguma coisa. A gente sabe que deixou, o que mais ele poderia fazer para melhorar a sua situação? Ele está preso, o pai está preso, os negócios foram para o buraco. Ele tem que salvar alguma coisa para poder vida. Um sujeito de 40 e poucos anos, não é assim uma pessoa que não tem nada para resolver da vida, né? Então isso vai acontecer. Eu vi isso na delação da Odebrecht, foi uma das principais, mas é muito comum que a primeira versão seja rejeitada, e aí o sujeito vai melhorando, vai lembrando, né, gente, de coisas, né? E a delação e a negociação continua. Fora isso, você tem a própria investigação, né, que está rodando. E nós estamos em maio, quer dizer, você não termina essa investigação em menos de 6 meses. Não é, é impossível isso, dado o tamanho do esquema. Tem outra delação vindo à tona ainda também, em fase de preparação, que é a do Paulo Henrique Costa, que é o ex-presidente do BRB, que tem um pedaço da novela, né? Então eu acredito que tudo isso, fora a própria imprensa investigando, muita coisa que foge ao controle, tanto dos investigados, como dos próprios investigadores da Polícia Federal, da PGR. Essa altura, não dá para dizer que uma única pessoa, entidade ou força política tem o controle do que vai se passar daqui para frente, né? Tem muito interesse em jogo e em choque. Então, eu acredito que esse caso, assim como aconteceu no caso da Lava Jato lá em 2014, como acontece nesses escândalos muito grandes, ele vai continuar tendo reflexos até o dia da eleição. E isso não depende do Flávio, não depende do Daniel Vorcaro, não depende da PGR, não depende da PF. É o caos da política brasileira.
2: Muito obrigado, Malu Gaspar, pela sua análise aqui no Jornal da CBN. Bom dia.
0: Valeu, gente. Bom trabalho para todo mundo.
1: Até mais, Malu.
2: 8h15 agora.
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1: 8:17.
6: E aqui do chão tivemos de descer muita garoa na cidade de São Paulo, né? Visibilidade bastante comprometida também. Mas eu passei na Castelo Branco, inclusive com muita dificuldade. Tem lentidão, congestionamento na chegada a São Paulo, depois do Rodoanel até o acesso ao Cebolão. É reflexo de uma ocorrência no Cebolão mais cedo, que impacta o trajeto também de quem precisa acessar a Marginal do Pinheiros no sentido de Interlagos. Ainda falando da Castelo, no sentido interior, lá na região de Alphaville, tem pontos de parada pela local, quilômetro 23. Depois, lentidão na altura do 26, na região de Barueri, na local também, a expressa, por enquanto, com menos dificuldades. O sistema em agora Bandeirantes, congestionamento na aproximação da Marginal do Tietê, principalmente pela Bandeirantes, e é reflexo do caminho bem complicado pela Marginal do Tietê.
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6: Zona Leste de São Paulo, Salim Farah Maluf, tem lentidão e por causa de um acidente mais cedo, especialmente antes da Rua do Acre, na Expressa, sentido da Marginal do Tietê. A pista foi liberada segundo a CET, mas segue com lentidão. Inclusive, a própria Salim Farah Maluf, no sentido da Vila Prudente, também apresenta alto fluxo de veículos da chegada pela Dutra até a altura da Celso Garcia.
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1: 8:20.
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10: Pontou meio do campo, acabou o jogo. Acabou o jogo, uma festa do time do Cerro. E vaias da torcida, vaias pesadas, como há muito tempo não se ouvia aqui no Allianz Parque. Palmeiras sofre um tropeço daqueles aqui, perde o jogo por 1-0. O Cerro ganha o jogo e comemora aqui no Allianz Parque. Vai para a primeira colocação, Palmeiras depende da última rodada para se classificar.
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2: Muito bom dia, Leonardo Dai.
13: Oi, Milton. Bom dia. Bom dia, ouvinte do Jornal da CBN.
2: Derrota merecida?
13: Merecida. O Palmeiras jogou mal ontem contra o Cerro Porteño. O Palmeiras estava num momento assim em que havia um debate, né? De um lado, os que achavam que o Palmeiras estava jogando mal, apesar de ter resultados, né? Vamos lembrar que o Palmeiras foi campeão paulista, que o Palmeiras é o líder do Campeonato Brasileiro, que o Palmeiras está vivo nas competições aí de Copas, né? Copa do Brasil e Libertadores. Então, os resultados estavam vindo, embora o Palmeiras tenha tido alguns empates aí nos jogos mais recentes. mas ao mesmo tempo muita gente criticava as atuações e outras pessoas achavam que os resultados atestavam ali a consistência do Palmeiras. Ontem é um jogo daqueles em que você tem assim um desenho mais claro de um momento de desempenho ruim, porque ontem o Palmeiras jogou mal e perdeu o jogo, né? O Palmeiras não perdia um jogo de fase de grupos da Libertadores em casa desde 2016, né? Então, o Palmeiras vai fazer, mesmo que ganhe o jogo na última rodada, o Palmeiras vai fazer a sua pior campanha na fase de grupos da Libertadores desde 2016. Então, agora tá difícil, assim, de você não concordar que, tecnicamente, o momento é ruim do Palmeiras, né? Que o Palmeiras tá sem alternativas de jogo nesse momento, que o Palmeiras tá com um ataque pouco criativo, que o Palmeiras tá menos intenso do que costuma ser. A classificação não está comprometida, porque o Palmeiras, vencendo o jogo contra o Júnior Barranquilla, já eliminado na semana que vem, o Palmeiras se classifica. Agora, o primeiro lugar complicou bastante, porque se o Cerro Porteño empatar, pelo menos em casa, contra o Sport em Cristal, ou empatar ou vencer o jogo em casa, o Palmeiras não alcança mais o Cerro Porteño. E aí o Palmeiras se classificaria em segundo lugar, uma coisa inimaginável, dado o retrospecto recente do Palmeiras na Libertadores, que era não só se classificar em primeiro lugar na chave, como quase todo ano ser o primeiro colocado geral da fase de grupos. É uma Libertadores bem diferente que o Palmeiras faz até agora.
2: Palmeiras na Libertadores perdeu e o Santos na Sul-Americana empatou depois de ter um jogo praticamente na mão.
13: É até difícil falar assim, é tudo tão igual sempre, né? O Santos vai frustrando o seu torcedor sempre de uma forma tão parecida que é até difícil falar alguma coisa, né? Eu falei aqui uma semana atrás, né? O momento agora é do Santos empolgar, porque conseguiu uma boa vitória sobre o Red Bull Bragantino no Campeonato Brasileiro, conseguiu uma grande vitória sobre o Coritiba na Copa do Brasil, agora vai. Aí chega no fim de semana, leva 3-0 do Coritiba em casa no Campeonato Brasileiro e chega no meio de semana, abre 2-0 em cima do San Lorenzo da Argentina, fazendo um bom primeiro tempo e, de repente, do mais absoluto nada, o Santos entrega 2 gols ali, né, do meio pro final do jogo, leva o empate e ainda acaba o jogo dando graças a Deus que o jogo acabou logo, para não tomar a virada. Então, assim, é um...
2: Caiu a ligação telefônica com o Leonardo Dai, no momento em que ele concluía aí a sua análise a propósito desse Santos, que sai vencendo por 2-0, depois cede de novo o empate. Conclua seu pensamento, Leonardo.
13: É coisa de telemarketing. Hoje em dia eles te ligam de manhã, de tarde, de noite. Desculpa aí. Mas olha só, o Santos não consegue ser confiável porque, enfim, nesse momento em que era um momento de empolgação, o Santos agora vive uma frustração. Santos não se classifica mais em primeiro lugar no grupo, ou seja, não vai para as oitavas de final de maneira direta, não tem mais como, mas pelo menos se conseguir vencer o Deportivo Cuenca, vai ficar em segundo lugar e vai para os playoffs da Sul-Americana. O duro é o torcedor acreditar que o Santos vai conseguir resolver um jogo, mesmo que seja contra o Deportivo Cuenca em casa, sem entregar um empate, sem sofrimento, sem nada desse tipo.
2: Muito obrigado, Leonardo Dai, bom dia para você.
13: Valeu, até mais.
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1: Oito e 25.
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0: Bom dia para você, Sardenberg.
1: E aí, bom dia, Milton. Bom dia, Cássia.
2: Bom dia, Carlos Alberto.
0: Nesse período pré-eleitoral, o governo federal tem feito uma série de anúncios e gastos.
1: Pois é, Milton. Tá me ouvindo?
0: Estou.
1: Então, Milton, Cássia, ouvintes, eu queria chamar a atenção. Bom, são diversas medidas que vêm sendo lançadas e que, ao contrário, assim, da posição, digamos assim, de posição de defesa dos programas verdes e tal, o governo está fazendo exatamente o contrário, está subsidiando o combustível fóssil, né? Você teve aquela medida que o governo dá subsídios para a gasolina e o diesel, né? De modo a reduzir o preço para o consumidor final e, portanto, estimular o consumo de gasolina e diesel. E a outra medida que você teve mais recentemente é última dessa série do governo, é essa de financiar carros para motoristas de táxi, motoristas de aplicativos. Vale para compra de qualquer veículo de até 150 mil reais e os juros são mais do que favoráveis, são juros muito bons, de 12,6% ao ano para homens e 11,5% para mulheres. E a ideia é de incentivar exatamente a participação das mulheres nesse mercado profissional. O governo se financia a juros muito maiores no mercado. Quando o governo é devedor, quando ele vai ao mercado tomar dinheiro emprestado para fechar suas contas, o que faz todos os anos, o governo paga juros muito mais elevados. Então, ao vender carros, fazer com que o BNDES venda carros a esses juros mais baratos, significa que a diferença vai ter que ser subsidiada pelo governo. O cálculo é que o governo vai gastar 30 bilhões de reais nessa conta e que vai tirar o dinheiro da onde? Dos impostos arrecadados, isto é, do contribuinte. Em resumo, o governo está gastando 30 bilhões de reais, dinheiro do contribuinte, dinheiro direto na veia, né? Para financiar a compra de, se calcula, algo como 200 mil automóveis novos que seriam incorporados, 200 mil a 300 mil automóveis novos que seriam incorporados à frota. Por exemplo, uma crítica é que podia usar esse dinheiro para transporte coletivo, por exemplo, para transporte público, podia gastar esse dinheiro e financiar redes de transporte pelas várias cidades, etc. A mesma coisa com os subsídios que foram dados para diesel e gasolina. Então, você veja que tem essa suspensão da taxa das blusinhas, né, que era aquela taxa de $50 de importação sem pagar imposto, que agora foi cobrar imposto e agora estão eliminando o imposto. Tudo isso são gastos para o governo e que aumentam a dívida do governo. Aumentam a dívida do governo e com isso dificulta, sabe o quê? A derrubada da taxa de juros. Quer dizer, o governo está criando uma série de medidas que implicam gasto público que pode até acelerar a economia, mas o governo vai pagar juros mais elevados, vai ficar com uma dívida mais elevada, vai pagar juros mais elevados e com isso dificulta o trabalho do Banco Central de reduzir a taxa básica de juros. Então fica um círculo vicioso, porque o governo gasta dinheiro para o desenrola, por exemplo, para apoiar pessoas, famílias que estão com as contas em dias, mas estão perto de ficar inadimplentes e tal, e ao mesmo tempo cria uma situação em que a taxa de juros vai permanecer muito alta. E se a taxa de juros vai permanecer muito alta, vai de fato atrapalhar a vida das pessoas. E se vai atrapalhar a vida das pessoas, não vai resolver o problema do endividamento, do problema da situação financeira difícil, e vai criar uma dívida maior para o governo e vai criar juros ainda maiores para o governo. Quer dizer, então é uma política cuja única explicação é provocar um alívio imediato e instantâneo em determinados setores da sociedade, que são setores que o governo acha que está precisando de voto. a conta vai para o próximo governo. A conta vai para o próximo governo, qualquer que seja, e vai ter que fazer um ajuste grande nas suas contas a partir do ano que vem. Ou então deixar que a dúvida estoure e a taxa de juros suba ainda muito mais. Ou seja, o governo está comprometendo muito a situação econômica, a situação macroeconômica, com essas medidas eleitoreiras, Milton.
0: Muito obrigado, bom dia para você, Sardenberg.
1: Bom dia, Milton, bom dia, Cássia.
2: Até mais.
1: Até mais.
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0: Quinta-feira, 21 de maio de 2026. A influenciadora e advogada Deolane Bezerra foi presa pela segunda vez. Nesta manhã, ela foi alvo de uma operação do Ministério Público e da Polícia Civil de São Paulo contra a lavagem de dinheiro ligada ao PCC, segundo a Globo News. A prisão aconteceu logo após Deolane retornar ao Brasil de uma viagem de 2 semanas à Itália, onde o nome dela chegou a entrar na lista de difusão vermelha da Interpol. De acordo com a investigação, a influenciadora movimentou recursos ilícitos por meio de uma transportadora de fachada e recebeu valores da cúpula do primeiro comando da capital, incluindo parentes de Marcos Williams Herbas Camacho, o Marcola. A justiça determinou um bloqueio de 27 milhões de reais das contas de Deolane. Em setembro de 2024, ela foi presa na Operação Integration, que mirou um esquema de lavagem de dinheiro envolvendo jogos ilegais e casas de apostas online. As passagens aéreas subiram 9% em abril e a tarifa real média do país, considerando todas as rotas, chegou a R$ 669,41 por trecho. A base de comparação é o mesmo período do ano passado. Houve aumento, apesar das medidas tomadas pelo governo para tentar frear a alta provocada pela guerra no Oriente Médio. Os dados foram divulgados pela Agência Nacional de Aviação Civil. A SpaceX planeja realizar hoje o 12º voo da Starship. A nave não terá tripulação e vai decolar do Texas, nos Estados Unidos, por volta das 8h30 da noite, pelo horário de Brasília. A companhia do bilionário Elon Musk pretende usar uma versão mais avançada da Starship, chamada V3, que tem foco em futuras missões na Lua e em Marte. No horário de Brasília, 8h33.
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0: Cidade bem movimentada, inclusive a Avenida Água Fria, sentido Santana, tem lentidão, interdição por causa de um capotamento perto da Dr. Zuquim. Mais cedo, um incêndio em veículo lá na rua Birigui, na região de Poá, próximo ao quilômetro 213 aí da Dutra. Aliás, não é região de Poá, é região de Guarulhos, né? Então é próximo ao 216 da Dutra, sentido São Paulo, próximo ao local. Incêndio micro-ônibus.
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2: 8h35.
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4: Jornal da CBN tem a oportunidade agora de conversar com o ministro da Justiça e Segurança Pública, ministro Wellington Lima, a quem desde já agradeço pela gentileza de ter aceitado o nosso convite. Bom dia, ministro.
5: Bom dia, ouvinte da CBN, o prazer é todo meu.
2: Bom dia.
4: Ministro, o governo lançou na semana passada ainda o programa de combate ao crime organizado, uma série de ações que visam dar uma resposta à opinião pública que identifica a área de segurança como a mais frágil do governo. Para as medidas avançarem e terem algum resultado, há necessidade também de se aprovar a PEC da segurança pública que está no Senado?
5: Querido Milton, amigo, excelente pergunta sua. O governo apresentou esse programa de combate ao crime organizado, que é um programa consistente, baseado em evidências, fundamentalmente ancorado em 4 eixos. Primeiro, o primeiro eixo que vamos tratar é exatamente da asfixia financeira, utilizando o padrão da carbono oculto, uma experiência aprovada e comprovada. O segundo eixo diz respeito à elevação da segurança nos presídios. Nós estamos elevando 138 presídios no Brasil, que corresponde a 10% do total de unidades prisionais de todo o país, a uma condição similar de segurança nos presídios federais. Em terceiro lugar, nós estaremos viabilizando o aumento da taxa de esclarecimento dos crimes de homicídio através de um investimento na área da polícia técnico-científica, pericial, bancos de dados genéticos, instrumentos de aferição balística e etc. Em quarto lugar, faremos uma ênfase no combate ao tráfico de armas ilícitas, trabalhando tanto nas fronteiras como portos e aeroportos, constituindo a RENARME, que já fizemos, envolvendo as Forças Armadas, Polícia Federal, órgãos da sociedade civil, de maneira que esses quatro elementos combinados produzirão indiscutivelmente um resultado muito robusto diante disso. A questão da PEC, que foi aprovada na Câmara de Deputados, está em apreciação no Senado, traria uma diferenciação na constitucionalização do sistema e seria importante para a perenização dessas políticas. Mas, do ponto de vista imediato, conjuntural, essas medidas, com um aporte de 1 bilhão de recursos do Orçamento Geral da União e 10 bilhões de reais oriundos do FIIs, do BNDES, possibilitam uma execução imediata durante esse ano, com resultados muito profícuos.
4: E como que estão as negociações com o Senado para que essa PEC avance também nessa casa e com o senador Davi Alcolumbre, que ultimamente não tem tido um bom diálogo com o governo?
5: O Senado é uma casa de parlamentares muito experientes, com muita sensibilidade política, e a área de interlocução política do governo mantém um diálogo permanente com ele. Certamente o Senado verificará o momento adequado de colocar essa pauta para andar.
2: Ministro, essa questão do crime organizado, infelizmente, se tornou uma questão muito difícil de resolver no Brasil, com a qual a gente vem convivendo há décadas. Na avaliação do senhor, o que esse plano tem de diferencial que vai fazer com que haja algum efeito que possa ser notado pelas pessoas de diminuição da influência do crime organizado na sociedade brasileira?
5: Cássia, sua pergunta permite que façamos um esclarecimento fundamental sobre esse ponto da tempestividade. A diferença desse programa, nós avaliamos, que é exatamente a conjugação de esforços coordenados como esses quatro eixos ilustram. No passado, nós tivemos outros programas com mérito, com iniciativas, mas uns com ênfase mais preventivas, outros com ênfase apenas repressiva. Esse programa nós entendemos que é suficientemente balanceado, contempla tanto aspectos preventivos como uma ênfase repressiva significativa e, além disso, nós tivemos a aprovação da lei antifacção, que possibilitou que nós tivéssemos um determinado tipo de endurecimento nas respostas e agilidade nos procedimentos, que até então não seria possível, porque nós não tínhamos essa legislação para amparar, como marco regulatório, esse tipo de iniciativa por parte do governo federal. Então, de fato, o governo federal chega neste momento com uma posição de maturidade para empreender este programa, que é fruto também da escuta de diversos atores, os secretários de segurança pública, os ministérios públicos, os delegados gerais de polícia, os comandantes gerais da Polícia Militar. Nós estamos permanentemente em diálogo com todos esses, a fim de que o resultado final do programa seja compatível, tanto com aquilo que os especialistas formulam, quanto com aquilo que aquelas pessoas que operam na prática, na ponta, entendem como necessário. Por isso, o programa vem recebendo um amplo apoio de setores muito significativos das universidades, das polícias, dos secretários de segurança pública, dos ministérios públicos estadual e federal, e isso nos dá o ânimo necessário para seguir adiante.
4: Secretários de segurança pública e governos estaduais que têm dificuldade de fazer trabalho junto com o governo federal, sempre que há uma proposta no campo da segurança, porque temem que possa haver uma ação do governo federal sobre os governos estaduais. Como fazer com que haja esta sintonia, já que a gente percebe toda a contaminação eleitoral que também existe num debate como esse?
5: Milton, cada vez mais a estrutura dos agentes de segurança pública está ancorada num profissionalismo. Essa burocracia profissionalizada envolve homens e mulheres abnegados para a luta contra o crime organizado, de fato, supera esse aparente obstáculo. Nós temos convicção da aderência. O nosso secretário nacional de segurança pública, Chico Lucas, foi por mim aproveitado por uma indicação à unanimidade dos secretários de segurança pública dos estados, que representam as políticas dos estados em matéria de segurança pública. Então, esse esforço interfederativo, nós temos convicção, certeza, que será muito bem coordenado, até porque, em última instância, todos os atores políticos são beneficiados, inclusive os incumbentes, independentemente dos seus partidos políticos, de serem do governo ou da oposição, são beneficiados pela redução dos índices de criminalidade, uma vez que esse é um problema que afeta a população e que a melhora desse quadro beneficia indistintamente a todos.
2: Agora, ministro, agora há pouco o senhor mencionou a lei antifacção. Queria pegar esse ponto para falar sobre facções criminosas. Há alguns meses havia um grande temor que o governo dos Estados Unidos pudesse classificar estas organizações criminosas, facções, como organizações terroristas, o que em tese permitiria uma maior interferência do governo dos Estados Unidos no Brasil ou a falta do compartilhamento de informações que normalmente acontece no combate a esse tipo de crime. Na avaliação do governo, essa possibilidade já é uma questão superada depois da visita do presidente Lula a Donald Trump ou ainda temos o risco de que isso aconteça?
5: Bom, Cássio, o que eu posso lhe afirmar com segurança é de que, tendo tido a honra de participar da comitiva do presidente, na interlocução com o presidente Trump, nós conversamos por 3 horas dos assuntos mais variados e, por parte dos Estados Unidos, esse ponto sequer foi tocado. Então, nós consideramos que as tratativas de entendimento de cooperação internacional avançam, houve por parte do governo americano uma sinalização de total cooperação e nós não temos nenhum motivo para acreditar que haverá algum embaraço nesse esforço comum que, a rigor, beneficia tanto ao governo dos Estados Unidos quanto ao governo do Brasil.
4: Ministro Wellington Lima, recentemente surgiram informações no caso Master sobre a relação de Daniel Vorkar com o senador Flávio Bolsonaro, que é pré-candidato à presidência. Como impedir que vazamentos de informações desse caso não sejam seletivos e explorados eleitoralmente?
5: Milton, querido, da parte do Ministério da Justiça, há uma posição sempre muito rigorosa em relação a isso. É verdade que o Ministério da Justiça, em todos os casos, se é bom que se esclareça, tem apenas o poder de supervisão sobre a Polícia Federal, que tem absoluta independência técnica para desenvolver as suas atividades. Neste caso específico, parece que um grupo muito variado de pessoas teve acesso a um conteúdo, mas a Polícia Federal já determinou um expediente acusatório e isso sempre acontecerá em qualquer espécie de vazamento.
4: Como impedir que esse período eleitoral que nós estamos não contamine essa ação da Polícia Federal?
5: A Polícia Federal é uma instituição muito credibilizada perante a população brasileira, tem os mais altos índices de aprovação, tem um corpo técnico absolutamente convicto do seu papel institucional e eu tenho certeza que a instituição, enquanto unidade, sempre conduzirá a sua observação, a sua persecução criminal nos limites legais, sem fazer nenhuma concessão a qualquer viés político.
4: Ministro, outros dois assuntos da sua área, um deles está lá no, na Câmara dos Deputados. O governo apoia essa discussão que está na Câmara sobre PECs que prevêem redução da maioridade penal?
5: Este, querido Milton, é um tema de grande apelo popular e encontra-se no Parlamento, e a posição do governo será definida pela área política no momento que esse debate tiver a maturidade suficiente para essa deliberação no âmbito do Parlamento.
4: O senhor tem alguma posição já formada sobre essa questão?
5: O ministro da Justiça, a ele compete coordenar os esforços da pasta, não emitir opiniões pessoais, mas ter a sensibilidade de defender aquilo que o texto da Constituição determina e o que a política pública for tirada de posição do governo.
4: E uma última questão sobre outro tema. Qual a medida que o seu ministério vai adotar agora que o ministro Alexandre Moraes determinou providências para a extradição de Carla Zambelli da Itália para o Brasil?
5: Não. A secretária Maria Rosa Lula, que é a secretária da Senajus, onde a área internacional fica alocada, está em contato permanente com o MRE, o Ministério das Relações Exteriores, sempre à disponibilidade do Supremo Tribunal Federal para adotar as diligências que sejam necessárias em qualquer caso de extradição, para que o processo esteja rígido, instruído e chegue a bom termo.
4: Não se tem como ter um prazo de quando isso vai acontecer realmente com a extradição agora, com essa determinação do ministro Alexandre de Moraes?
5: Seria muito difícil, especulativo, imaginar algum prazo com exatidão.
4: Tá certo. Ministro Wellington Lima, muito obrigado pela sua gentileza de nos atender aqui no Jornal da CBN. Um bom dia para o senhor.
5: Eu é que agradeço a oportunidade, Milton e Cássia. Estamos sempre à disposição para informar a população brasileira das ações do Ministério da Justiça.
2: Bom dia.
4: Ministro Wellington Lima, ministro da Justiça e Segurança Pública, e conversou com você. Agora que são 8h46.
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2: Olá, eu sou Bianca Santos e estou passando por aqui para trazer alguns destaques do Panorama CBN, o nosso podcast de notícias. Você vai saber, entre os assuntos de hoje, que uma operação prendeu a influenciadora Deolane Bezerra e mira a família de Marcola por lavagem de dinheiro do PCC. A Polícia Federal decidiu rejeitar a delação de Daniel Vorcaro. Governo cede e negocia a regra de transição para o fim da escala 6x1. Proteção à mulher tem novas leis e cadastro de agressores. E no noticiário internacional, Estados Unidos indiciam Raul Castro por aviões abatidos em Cuba. 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Tchau, tchau.
7: 8h48.
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4: 8h48. Cássia Godoy, tá ontem aqui no Jornal da CBN, nós trouxemos imagens de um motorista que passava ali pela Davi Ben-Gurion, em frente ao Distrito Policial de número 89, no Morumbi. E ele mostrava o seguinte, que ali não tinha só um cone para tapar o buraco, tinha um muro, né? Tinha uma peça de cimento ali colocada no meio da pista, inclusive os carros tinham que ir pela contramão para desviar
2: da mureta, né?
4: Pois é. Mesmo ouvinte, o Cláudio mandou para cá e diz assim, Tenho medo de você, Milton.
2: Opa.
4: O que que aconteceu? Subprefeitura foi lá e resolveu o problema. E colocou cimento ali no local que tinha buraco. Primeiro tirou toda aquela tralha que estava ali.
2: Uhum.
4: Né? Que na verdade estava ali para impedir que as pessoas caíssem, os carros principalmente, caíssem ali no buraco. Mas tirou toda aquela tralha dali e tapou o buraco. Era uma junção de pistas, passou o cimento lá. Pelo menos, por enquanto, vai funcionar. Provavelmente vai ter que fazer alguma coisa mais permanente ali. Mas resolveu. Falamos aqui de manhã, o pessoal foi lá e resolveu à tarde.
2: Maravilha. E você que tem denúncia aqui da cidade de São Paulo, viu alguma coisa estranha, atípica pelo caminho? Faz como nosso ouvinte, manda pra cá. Pode mandar suas imagens também. 999-119981.
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2: E tem mais ouvinte participando aqui da nossa programação e mais ouvinte multimídia que manda imagens pra gente. A gente vai colocar aí na tela a imagem dessa fila gigante de carros para entrar no estacionamento do aeroporto de Guarulhos, na Grande São Paulo. A Malu que escreveu aqui pra gente. E aí ela conta o seguinte: parece ser para entrar ali no espaço dos carros de aplicativo. Só que os motoristas, que não são motoristas de carro por aplicativo, acabam confusos. E aí pegam essa fila também e congestiona todo o caminho. Então, olha lá o tamanho da fila aí na sua tela para entrar no aeroporto de Guarulhos,
4: e aí
2: aparentemente.
4: O cara já chega bem em cima da hora.
2: Nossa, desespero.
4: Nervoso, ansioso e fica parado ali. Sabe o que acontece daqui a pouco, né?
2: Perde
4: o
2: voo.
4: Já come, não, o turma já desce ali com a malinha e sai correndo.
2: Sai correndo. Então, sai mas correndo. O problema é quando você não é o motorista de aplicativo, é seu carro, que você vai parar no estacionamento. Carro, aí você não pode fazer
4: e
2: isso.
4: E no estacionamento lá de Guarulhos, tem que ficar muito atento. Porque hoje em dia tem todo aquele sistema de você pagar antecipadamente, reservar antecipadamente, e é difícil de estacionar hoje lá. Não é simples, não. Muitas vezes o pessoal vai para lá por conta própria, não reserva e acaba não tendo lugar para estacionar.
2: Tem mais essa.

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1: 8:52, temos a informação com a nossa reportagem aqui em São Paulo, Matheus Leite.
2: Cássia, a Polícia Federal investiga uma oficina de costura em Guarulhos, na região metropolitana de São Paulo, onde uma adolescente de 15 anos que tinha desaparecido no Paraguai foi encontrada com o filho de um mês. A oficina fica numa casa na rua São Francisco Conde, no bairro Pimentas. A jovem saiu do país vizinho após brigar com a família e um cartaz divulgado pela Polícia Paraguaia indicava que ela estava desaparecida desde o último domingo. Informações preliminares da Polícia Militar apontam que ela entrou em contato com uma mulher paraguaia quando chegou ao Brasil e depois foi abrigada na oficina de costura na casa de uma mulher brasileira. Desde então, ela trabalhava na cozinha e auxiliava em tarefas domésticas no local sob a promessa de pagamento de um salário de R$ 1.000. Uma análise do espaço indicou condições de moradia precárias, como instalações elétricas expostas, apenas um banheiro para atender cerca de 15 pessoas, uma cozinha coletiva e quartos improvisados para os trabalhadores. A adolescente falou sobre o caso com uma mulher no ônibus e essa mulher acionou a polícia, que chegou ao local na noite desta quarta-feira. A dona da residência foi encaminhada à superintendência da Polícia Federal e prestou o depoimento. A Polícia Militar também informou que a adolescente e o bebê seriam encaminhados ao Consulado Geral do Paraguai, mas a representação diplomática ainda não confirmou a ida deles ao local. A CBN entrou em contato com a Secretaria da Segurança Pública do Estado e a Polícia Federal e aguarda retorno. Cássia.
1: Obrigada, Matheus.
3: 8:54. Reforço na mensagem que a Malu tinha enviado para nós sobre os problemas ali no aeroporto de Guarulhos. De acordo com a Adriana, falta sinalização nesse trecho do aeroporto. Essa fila é só para motorista de aplicativo. A entrada para o estacionamento está livre, mas o pessoal, como disse também a Malu, acaba se confundindo. Fica o alerta.
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1: Oito e cinquenta e quatro.
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0: A perdida não existe na vida do Pedro. A bola estava saindo na pequena área. O goleiro fora do gol. O Pedro foi lá e botou a bola no fundo da rede. Isso é gol pro Ancelotti, né, Pedro? Que maravilha, imperador! E agora tá lá.
1: Muito bom dia para você, Paulo Vinícius Coelho.
2: Muito bom dia, Milton Jung. Muito bom dia, Cássia Godoy. Tudo bem?
3: Tudo certo, PVC. Bom dia.
1: Flamengo venceu, Palmeiras perdeu.
2: Mas os dois, assim, são duas histórias semelhantes com finais diferentes, né? O Flamengo fez um primeiro tempo ruim. Gostei muito da narração do Edson Mauro. Não existe bola perdida para Pedro. E vou dizer para você um negócio, hein? Não existe convocação perdida para Pedro. Porque a história da convocação não terminou ainda com a lesão da panturrilha do Neymar. Então, o que o Pedro, o que quiser ir para a Copa do Mundo, o Neymar vai para a Copa do Mundo, ninguém está aqui secando o Neymar, não. Mas é que assim, a gente conhece histórias de cortes, que pode ser de outro jogador, do Rayan, do Neymar, bater na madeira aqui, tem madeira aqui. Toque, toque, toque, pronto. Mas assim, o que o Pedro tem que fazer é continuar jogando bem. O Flamengo não jogou bem no primeiro tempo, melhorou muito no segundo tempo, e a bola perdida pelo Muslera entregou no pé do Pedro. No pé do Pedro, não. A bola veio pro Mesa, pro lateral direito, que ficou olhando, assim. Eu gosto dessa história que é a diferença entre assistir o Pedro. Quem assistiu o Pedro foi o goleiro Muslera, que deu o passe errado. E o Mesa, lateral direito, assistiu ao Pedro fazer o gol. É diferente. O professor Pasquale virá explicar a regência verbal do verbo assistir. Assistir ao Pedro, que ele ficou vendo o Pedro fazer o gol na frente dele. Mas por mérito do Pedro. O Palmeiras tem uma história semelhante, porque o Palmeiras jogou muito mal, mas diferente do Flamengo, não conseguiu se recuperar durante o jogo. E o Abel falou uma coisa que muita gente vai discutir, mas eu concordo. São 15 jogos entre abril e maio. Em maio, foi o sexto jogo dos 9 que vai haver. Dos 6 jogos de maio, o Palmeiras saiu atrás no marcador 4 vezes. E na quarta não conseguiu recuperar e conseguiu empate. O time da virada do ano passado, 7 viradas no ano passado, não virou nenhum jogo esse ano. E um pouco porque você está cansado na perna e na cabeça. E se você sai atrás 4 vezes e tem que correr atrás dessa virada, mentalmente você vai cansar mais. O time está esgotado, o Flamengo também está esgotado, mas o Flamengo está se superando, talvez por ter um elenco maior, mais amplo. O fato é que ontem o Flamengo jogou um primeiro tempo ruim, um segundo bom, e chega ao clássico de sábado, Flamengo e Palmeiras, o Flamengo como favorito, porque é Maracanã e porque o Flamengo está melhor.
3: O PVC, e os jogos de hoje, hein?
2: Principalmente o Corinthians, né? Hoje tem o Botafogo, ontem venceu, o Grêmio venceu. O Vasco perdeu por Copa Sul-Americana, o Santos empatou sem Neymar. Neymar na tribuna com a filha dele no colo. Hoje tem principalmente o Corinthians, o Bragantino empatou ontem, 1-1 com o River na Argentina. Hoje tem o jogo que poderia ser o início da despedida do Memphis, mas não será. Memphis não joga mais uma vez. O Memphis não joga desde a lesão contra o Flamengo no dia 22 de março. Já está fazendo 2 meses. E provavelmente ele vai ter um jogo de despedida do Corinthians na semana que vem contra o Platense. Hoje contra o Peñarol. O Corinthians tenta confirmar a primeira colocação do grupo. E Corinthians e Flamengo têm chance, mais do Flamengo que o Corinthians, de ser o melhor na classificação geral da fase de grupos. Só que tem um detalhe, né? O Flamengo depende dos 3 pontos que a Conmebol precisa definir que serão do Flamengo. E como não definiu ainda, criou uma confusão. Porque o Independiente Medellín ganhou ontem. E pode tirar a vaga do Estudiantes se ele não for excluído, punido pela Conmebol. Bom, Flamengo e Corinthians podem terminar a fase de grupos em primeiro lugar geral. Mais provável o Flamengo ganhando os 3 pontos. Mas ganhar para o Corinthians tem essa validade hoje. O Corinthians vai bem na Libertadores, vai mal no Brasileirão.
1: Muito obrigado e um bom dia para você.
2: Obrigado, Milton. Obrigado, Cássio. Até amanhã.
3: Até amanhã. 9 horas.
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0: Quinta-feira, 21 de maio de 2026. A Polícia Federal rejeitou a proposta de delação premiada do dono do Banco Master, Daniel Vorcaro. Os investigadores avaliaram que o material entregue pela defesa tinha poucas novidades e parecia tentar proteger pessoas próximas. A proposta foi considerada fraca por omitir episódios graves que a Polícia Federal já descobriu. Apesar da recusa da corporação, a Procuradoria-Geral da República ainda analisa o caso e pode prosseguir com a negociação. A Justiça Eleitoral registrou pela primeira vez mais de 1 milhão de eleitores brasileiros no exterior. O grupo inclui eleitores aptos, cancelados e suspensos. Ao todo, pelo menos 879 mil estão em situação regular e poderão participar do pleito de outubro. Na comparação com 2010, houve aumento de mais de 300%. O grupo supera o número de eleitores de Acre, Amapá e Roraima. O presidente da China, Xi Jinping, pode visitar a Coreia do Norte a partir da semana que vem. Segundo a agência de notícias sul-coreana Yonhap, Xi Jinping vai tentar agir como mediador entre o presidente Donald Trump e o ditador norte-coreano Kim Jong-un. No horário de Brasília, 9:02.
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0: movimentação intensa de veículos agora na Marginal Tietê. Para o motorista que vai no sentido da rodovia Castelo Branco, ele começa a enfrentar dificuldade na saída da rodovia Ayrton Senna e vai assim pelo menos até a passagem pelo Sambódromo. Ainda na Marginal Tietê, mas no sentido da rodovia Ayrton Senna, tem trânsito lento agora desde a saída do Cebolão até a chegada à ponte da Casa Verde. Também tem lentidão para o motorista que está na Marginal Pinheiros agora, no sentido de Interlagos, desde o Cebolão até o acesso à ponte Engenheiro Ari Torres.
1: 9:03.
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3: Bom dia a você que escolheu ficar mais bem informado ouvindo o Jornal da CBN na manhã desta quinta-feira, 21 de maio de 2026. Nós começamos com as informações internacionais. Estamos em contato com a Daniela Franco, da Rádio França Internacional. Bom dia para você, Daniela.
4: Olá, Milton. Bom dia para você, para Cássia e aos ouvintes. Olha, Milton, os esforços se aceleram hoje em prol de uma resposta iraniana à última proposta americana para colocar um fim definitivo à guerra entre os Estados Unidos e o Irã. Ontem, o presidente americano Donald Trump declarou que está disposto a esperar alguns dias para obter, segundo suas palavras, uma boa resposta da parte do regime iraniano a essa mais recente proposta dos Estados Unidos. Assim, Munir, que é o chefe das Forças Armadas do Paquistão, o país que atua aí como mediador entre Estados Unidos e Irã, é aguardado hoje em Teherã, no âmbito dessas negociações de paz. E, de fato, o Paquistão não poupa aí esforços, vem intensificando seu empenho na mediação. Nos últimos dias, por exemplo, o ministro do Interior do Paquistão, Mohsin Naqvi, esteve duas vezes no Irã. Já a China anunciou nessa manhã que vai receber a visita do primeiro-ministro do Paquistão, Shehbaz Sharif, de sábado até terça. Pequim afirma que quer cooperar com o Paquistão e com o restante da comunidade internacional para restaurar a paz e a estabilidade no Oriente Médio. Importante falar que, apesar dessa disposição aí do presidente dos Estados Unidos, Donald Trump, de aguardar a resposta iraniana à sua proposta de paz, Trump também voltou a evocar ontem a possibilidade de novos ataques. Aliás, a Guarda Revolucionária Iraniana respondeu que, se as agressões se repetirem, a guerra vai se estender para além do Oriente Médio. Agora, se a resposta do Irã não chegou até agora, o novo organismo iraniano de gestão do Estreito de Hormuz anunciou nessa manhã que estendeu sua área de controle da região. Eu lembro que, embora tenha um cessar-fogo em vigor aí desde 8 de abril, o Irã exige que os navios que transitam pelo Estreito de Hormuz obtenham autorizações de suas forças armadas. Essa decisão já suscitou indignação da parte dos Emirados Árabes Unidos, que tinha encontrado uma forma de contornar o bloqueio, mas viu aí a sua estratégia vir por água abaixo com essa nova determinação. Vamos ver como é que os Estados Unidos vão reagir a esse anúncio do Irã da extensão aí do controle da área do Estreito de Hormuz. Milton e Cássia, volto com vocês.
3: Muito obrigado. As informações foram da Daniela Franco, da Rádio França Internacional, agora que são 9:06.
1: E temos uma nova decisão no caso Marielle Franco. Quem está conosco e traz os detalhes é o Pedro Bonenberger. Bom dia para você, Pedro.
5: Cássia, bom dia a você, Milton e a todos. A primeira turma do Supremo formou agora a maioria para tornar réus os policiais Rivaldo Barbosa de Araújo Júnior, Giniton Lages e Marco Antônio de Barros Pinto, no inquérito que investiga crimes relacionados ao assassinato da vereadora Marielle Franco e do motorista Anderson Gomes. O voto mais recente de agora, aconteceu agora há pouco, Cássia, feito pelo ministro Flávio Dino, que acompanhou o relator Alexandre de Moraes. Nessa quarta, o ministro Cristiano Zanin também já havia acompanhado o voto de Moraes. O julgamento acontece no plenário virtual da primeira turma e segue aberto até amanhã. Agora falta apenas o voto da ministra Carmen Lúcia. Os três policiais foram denunciados pela Procuradoria-Geral da República pelos crimes de associação criminosa e obstrução de justiça nas investigações dos homicídios de Marielle e Anderson. Segundo a denúncia, Rivaldo Barbosa teria liderado uma organização criminosa dentro

0: O desaparecimento de provas, realocação de inquéritos, ocultação de elementos probatórios, falta de preservação de evidências e até de incriminação de terceiros inocentes. Rivaldo Barbosa assumiu o comando da Polícia Civil do Rio em 2018, um dia antes do assassinato de Marielle Franco. Depois da nomeação, ele escolheu Giniton Lages para chefiar a Delegacia de Homicídios e conduzir as investigações do caso. Marco Antônio de Barros Pinto já atuava na especialidade. Em fevereiro desse ano, bom lembrar o nosso ouvinte, a primeira turma do STF condenou os irmãos Chiquinho Brazão e Domingos Brazão a 76 anos e 3 meses de prisão por serem apontados como mandantes do assassinato de Marielle e de Anderson Gomes. A CBN tenta contato com os advogados dos acusados para uma posição sobre o tema. Cássia.
1: Muito obrigada, Pedro Bonenberger.
2: E agora, 9h08, vamos a Brasília. Bruno Melo, bom dia para você, Bruno.
3: Bom dia, Milton. Bom dia, Cássia. Olha, a crise do BRB em função dos negócios com o Master abalou de vez a política aqui no Distrito Federal e resultou no fim de uma aliança até então sólida entre o ex-governador Ibanez Rocha e a governadora Celina Leão. Nessa quarta-feira, ambos trocaram farpas em vídeos publicados nas redes sociais, indicando o rompimento entre os dois. Ao lado de aliados do MDB, Ibanez se disse decepcionado com a gestão de Celina e falou em mudança de alinhamento planejado. Celina, que era vice de Ibanez e assumiu o cargo com a saída do ex-governador, respondeu em seguida e também num vídeo publicado nas redes, disse que sucessão nunca será submissão. A governadora alfinetou Ibanez, dizendo que sempre foi fiel em momentos difíceis e que herdou a crise no BRB e um rombo bilionário nas contas públicas. Celina, que desde o primeiro dia que assumiu o Palácio do Buriti, vem tentando se descolar de Ibanez Rocha. A ideia é tentar se desvincular do escândalo do Master. Um dos primeiros atos desse rompimento aconteceu justamente numa entrevista aqui da CBN Brasília, quando o secretário indicado por Celina para assumir a economia disparou críticas à gestão Ibanez e chamou o GDF de máquina desgovernada. A gente apurou na ocasião que a frase irritou profundamente o ex-governador, que chegou a ligar para Celina para reclamar das declarações. Desde então, o clima entre os dois azedou. Outro aspecto que explica o rompimento é a relação muito próxima entre a ex-primeira-dama Michele Bolsonaro e Celina Leão. Michele, que deve disputar uma vaga ao Senado pelo DF, já declarou apoio à candidatura de Celina e disse que o PL deve ter uma chapa puro sangue em Brasília, com a outra vaga sendo ocupada pela deputada Bia Kicis. Com isso, Ibanez Rocha, que também quer o Senado, acabaria sendo rifado do palanque de sua sucessora. Ibanez agora fala em lançar um candidato próprio do MDB contra Celina. Nos bastidores, o clima é de total incerteza sobre os rumos dessa disputa aqui no DF, mesmo porque, a depender do desfecho do rombo do BRB, do avanço das investigações sobre o caso Master e até mesmo do conteúdo de possíveis delações, tanto Ibanez quanto Celina podem ser diretamente afetados. Milton.
2: Muito obrigado, Bruno Melli. Ainda a propósito de Daniel Vorkar, informação que nós trouxemos hoje mais cedo aqui no Jornal da CBN, com a Miriam Leitão, é de que a Procuradoria-Geral da República manterá as conversas com Daniel Vorkar para uma colaboração premiada, mas recusou a oferta atual, aquilo que foi apresentado agora. Então, permanece à mesa. A Polícia Federal, no entanto, recusou a delação por considerar que tem havido oferta seletiva de informação e teria se retirado, então, dessas conversas, por enquanto. Mas a PGR se mantém, portanto, na negociação com Daniel Vorkar por uma delação premiada, mas muito mais ampla do que ele apresentou numa primeira versão. 9h11.

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2: Nós temos agora a informação chegando com a nossa reportagem aqui em São Paulo. Matheus Leite.
3: Cássia, a Prefeitura de São Paulo encaminhou um projeto de lei à Câmara Municipal com regras mais rígidas para fiscalização de ruídos. O texto prevê interdição imediata de estabelecimentos envolvidos com atividades ilícitas, como, por exemplo, locais com máquinas caça-níqueis ou que vendem bebidas sem nota fiscal. A proposta também estabelece parâmetros de ruído para execução de obras de construção civil. De acordo com o projeto, se uma obra for embargada por barulho excessivo, o responsável só poderá retomar os trabalhos após comprovar que resolveu a irregularidade. O texto ainda apresenta a previsão de fiscalização de poluição sonora em imóveis residenciais. Festas, reuniões e comemorações particulares que gerem ruído incômodo e possa ser ouvido da rua entre 10 horas da noite e 7 da manhã estarão sujeitas à advertência e multa. A gestão municipal também quer criar um esquema de plantão para atender demandas urgentes e de grande impacto para a vizinhança. O projeto de lei autoriza a realização de operações integradas entre os fiscais da Prefeitura e as Forças de Segurança Pública para assegurar a ordem, além de blitz do PSIL. Cássia.
2: Muito obrigada, Matheus.
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2: Vamos colocar aqui na tela a imagem que o nosso ouvinte Fernando mandou. E o ouvinte mandou esta imagem e também mandou um áudio contando pra gente o que está acontecendo nessa rua, ali na região do Cambuci. Fala, Fernando.
5: Milton e Cássia, bom dia aí para vocês. Dá uma ajudinha aqui pra gente, ouvintes. Rua Clímaco Barbosa, no Cambuci. Mais de um mês aí, ó. No próximo do número 283. Mais de um mês, a rua fechada, total descaso aí com a população. Divulga por gentileza, quem sabe aí eles fazem alguma coisa.
6: E o que a imagem dele mostra é que tem ali o buraco e aquela estética, né? Isso. Bonita, de cones e muretas, semelhante àquela outra que a gente falou lá na Zona Sul.
2: Ó, a boa notícia é que a última vez que o Milton falou de mureta aqui, no dia seguinte resolveram. Vamos ver se lá no Cambuci.
6: Mas olha, esse buraco aí é grande, hein?
2: Esse é grande.
6: Esse pra resolver logo, não sei, mas a prefeitura podia ver o que tá acontecendo lá. De qualquer forma, o local está cercado por ali e, claro, atrapalhando o fluxo de carros também.
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2: Friozinho continua em São Paulo, 16 graus. 9:16.
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6: Trazemos agora novidades em relação à prisão da influenciadora Deolane Bezerra, que ocorreu hoje cedinho. Pedro Fagundes está de volta.
12: Milton, o promotor Lincoln Gacchia, do GAECO, de Presidente Prudente, confirmou que está em Roma e afirmou que a influenciadora Deolane Bezerra seria presa na cidade por ele e pela polícia italiana com apoio da Interpol. Segundo o promotor, Deolane retornou ontem ao Brasil e por isso foi presa em casa nesta quinta-feira. Ela teria ido a Roma, provavelmente a turismo. O que temos de informação também quanto a este caso é que a justiça determinou o bloqueio de mais de 327 milhões de reais e o sequestro de 17 veículos e de 4 imóveis ligados aos investigados na operação que prendeu a influenciadora e advogada Deolane Bezerra. Os veículos apreendidos incluem modelos de luxo avaliados em mais de 8 milhões de reais. Deolane, como disse, foi presa em casa, em um condomínio de alto padrão em Barueri, na Grande São Paulo, e está sendo levada para a sede da Polícia Civil no centro da capital paulista. A operação do Ministério Público de São Paulo e da Polícia Civil investiga justamente o esquema de lavagem de dinheiro do PCC. No total, foram decretadas 6 prisões preventivas. Além de Deolane, foram presos Everton de Souza, conhecido como Player e apontado como operador financeiro da facção, e Paloma Sanches Herbas Camacho, sobrinho de Marcola, que é o líder do PCC, que está em Madrid. Também são alvos o próprio Marcola, considerado chefe do PCC, o irmão dele, Alejandro Camacho, e o sobrinho Leonardo Alexander Ribeiro Herbas Camacho, que estaria na Bolívia. Marcola e o irmão Alejandro já estão presos na Penitenciária Federal de Brasília, serão comunicados sobre a nova ordem de prisão preventiva. Segundo a investigação, o esquema usava uma transportadora de cargas de Presidente Venceslau, no interior de São Paulo, para lavagem de dinheiro. Agora, daqui a pouco, às 11 horas da manhã, o Ministério Público de São Paulo realizará uma coletiva de imprensa para esclarecer novas atualizações sobre o caso. Milton.
6: Muito obrigado. Esse foi o Pedro Fagundes, às 9h19.
2: Nós vamos agora ao Rio de Janeiro trazer uma decisão sobre um caso que se tornou muito conhecido aqui no país, uma história tristíssima, aquele acidente aéreo de 2009 que matou 228 pessoas que estavam no voo entre Rio e Paris. O Pedro Bonenberger tem uma atualização deste caso para a gente. Diga, Pedro.
9: Cássia, a justiça francesa acaba de declarar a Air France e a Airbus culpadas por homicídios culposos no caso desse acidente do voo AF447 que caiu em 2009 durante essa rota entre o Rio de Janeiro e Paris, matando 228 pessoas. A informação foi confirmada há pouco pela agência France Presse. Com a decisão, o Tribunal de Apelação de Paris reformou a sentença de primeira instância que havia absolvido as duas empresas em 2023. Na nova decisão, a justiça considerou a Air France e a fabricante Airbus como as únicas responsáveis pela maior tragédia da aviação francesa. As empresas também foram condenadas ao pagamento da multa máxima prevista de 225 mil euros, cerca de 1 milhão e 300 mil reais na conversão real. O acidente aconteceu no dia 1º de junho de 2009, quando o Airbus A330, que operava o voo Rio-Paris, caiu no Oceano Atlântico poucas horas depois de decolar. A bordo estavam passageiros de 33 nacionalidades, incluindo 58 brasileiros e 61 franceses. A CBN procura contato com as duas companhias para uma posição e ainda aguarda a resposta. Cássia.
2: Muito obrigada, Pedro Bonenberger.
6: 9h20.

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2: Bom dia, doutor Luiz Fernando Correia.
3: Bom dia, Milton. Bom dia, Cássia. Bom dia, ouvintes.
4: Bom dia, doutor.
2: Copa do Mundo, que está para começar aí, faltam 21 dias, para ser mais preciso, aqui em 3 países, sempre gera uma migração de pessoas vindo de diferentes partes do mundo para um mesmo espaço. E aí nós estamos, vamos assistir isso no momento em que a OMS chamou atenção para aquela questão do ebola. Como é que fica essa questão? O que, que é importante a gente pensar sobre esse assunto?
3: Milton, é como você falou, não só vai, muita gente vai transitar em direção a, esse, a essas a sedes da Copa, mas como eventualmente entre elas, né? Porque um time joga uma vez, joga no México, de repente passa para outra fase, vai jogar nos Estados Unidos, enfim, só pode acontecer. Vamos entender, o ebola surto está acontecendo no Nordeste do Congo, ele preocupa por alguns motivos. Primeiro, a cepa, a gente comentou aqui na segunda-feira, Bundibug, é uma espécie rara, então a gente tem uma dificuldade, existe uma dificuldade inclusive na testagem desses pacientes, por isso demorou muito para se descobrir que estava acontecendo esse surto. A gente não sabe o tamanho dele justamente porque não tem a facilidade de testagem. Ele acontece numa região muito ruim, né, muito difícil, que é a região Nordeste, lá do República Democrática do Congo, uma região em conflito armado, mas ao mesmo tempo faz fronteira com Uganda e com o Sudão do Sul, onde existem aeroportos e aí, enfim, você começa a ter preocupação com o trânsito de paciente. O lado positivo, a cepa Ebola Zaire, que matou mais de 10 mil pessoas no surto de 2014, essa cepa Bundibug, ela tem uma letalidade menor, mas mesmo assim 30, 40% dos pacientes podem morrer. E a gente fica, existe uma preocupação mundial, o risco é muito baixo, porque o ebola não se transmite de maneira fácil entre as pessoas, é por secreção dos pacientes, né? Tem que ter um contato muito próximo. E não é contato próximo sentado do lado da pessoa, eu vou ter que encostar na pessoa, ter contato com as secreções dela, enfim. É mais difícil de transmitir isso, por um lado é bom. Agora, a seleção do Congo está classificada para a Copa do Mundo, e isso acendeu o alerta máximo nos Estados Unidos, que ontem emitiu uma restrição de entrada por 30 dias, e aí já pega o tempo da Copa do Mundo, né? Para não cidadãos americanos que tenham passado por Congo, Uganda ou Sudão do Sul nos últimos 21 dias. Isso, inclusive, ontem, né, saiu uma notícia ontem à noite, uma pessoa embarcou em Paris, estando vindo do Congo na semana anterior, e embarcou em direção a Detroit, nos Estados Unidos, no voo da Air France. Quando descobriram isso no meio do caminho, desviaram o voo para Vancouver, no Canadá, e a pessoa foi desembarcada no Canadá para não entrar nos Estados Unidos. Ou seja, então a gente vai ter ainda confusão acontecendo, com certeza, nas próximas semanas, principalmente com a proximidade da Copa do Mundo. A avaliação do Canadá também é de que é muito baixa a probabilidade da importação do vírus, para o México também. Agora, é preocupante, principalmente por duas questões que eu acho que são muito sérias, que a gente não pode esquecer. Na epidemia de 2014, onde morreram 10 mil, 11 mil pessoas, a gente tinha uma atuação muito forte do governo norte-americano com a agência de ajuda, USAID, que foi dizimada ou destruída pelo Elon Musk no início do governo Trump. Então não temos esse auxílio que foi fundamental, montando hospitais de campanha, ensinando as pessoas a fazer o enterro de maneira correta, enfim, não vai ter essa ajuda. A OMS está com dificuldade financeira porque os Estados Unidos saiu da OMS e deixou de contribuir. Então isso é um negócio pesado. E, por outro lado, essas dificuldades. Não temos vacina, não temos um tratamento específico e a testagem é difícil. Então, provavelmente, a gente ainda vai assistir, infelizmente, nas próximas semanas, um aumento desse surto. Não se sabe o tamanho, nem o tamanho atual, nem aonde o tamanho pode ficar. E tem esse risco pela proximidade de aeroportos internacionais na região que está acontecendo. Então, é sinal de alerta no mundo inteiro, vigilância realmente reforçada, Milton.
2: Muito obrigado, doutor Luiz Fernando, e um bom dia.
3: Bom dia para você, Milton, Cássia e todos os ouvintes.
4: Bom dia, doutor. E agora nós temos informação da nossa reportagem chegando direto de Santa Catarina. Estamos com o Matheus Barreto, que está na região de Lages, e fala das temperaturas baixas na região da Serra de Santa Catarina. Aliás, Matheus mandou algumas fotos, alguns vídeos aqui pra gente, em que a gente percebe o frio que tá fazendo, tudo branquinho ali por cima da vegetação, tem bastante geada em algumas regiões. Matheus Barreto, bom dia para você.
5: Oi, Cássia, bom dia para você, bom dia para o Milton, prazer falar com vocês novamente sobre o frio, né? É uma delícia, é muito frio, realmente. Olha, Cássia e Milton, vou contar uma coisa para vocês, menos 6,4 graus hoje, muito frio mesmo. Nós estamos na cidade de Bom Jardim da Serra, que é onde foi registrada essa temperatura, que é o recorde do ano aqui em Santa Catarina, a temperatura mais baixa até o momento. Semana passada o recorde tinha sido aqui em São Joaquim, cidade do lado, 5,4 graus. Negativos. Hoje, então, o recorde foi batido, muito frio mesmo. E aí é claro que a gente vê essas imagens belíssimas aí da vegetação coberta pela essa fina camada. Fina não, porque hoje a camada estava bem mais grossa de gelo, viu, com todo esse frio. Os animais, inclusive, para pastar, precisam ali pastar junto com o gelo. A gente viu até patos numa lagoa em meio àquela geada. Realmente o frio aí traz imagens muito bonitas. Agora aqui em Bom Jardim tem um sol, mas é o que eu sempre digo. É aquele sol de geladeira, que ele ilumina, mas ele não esquenta, viu? É só para iluminar e deixar o dia bonito mesmo. Mas realmente foi uma manhã, está sendo uma manhã gelada em todo o estado de Santa Catarina, especialmente aqui na Serra Catarinense, as cidades do entorno aqui, Urupema, menos 5 graus, Urubici, menos 3 graus, São Joaquim, menos 2 graus, então foi um amanhecer abaixo de zero, o que confirma, né, o alerta da Defesa Civil de Santa Catarina, que ontem informou que a madrugada ia ser muito gelada, e se confirmou, né, a previsão dos meteorologistas, bastante frio mesmo. Olha, Milton e Cássia, só um cafezinho e um chocolate quente, que eu estou sentado agora aqui em uma cafeteria tomando chocolate quente para me esquentar, porque eu estou desde as 3h30 da manhã de pé, cobrindo esse frio, e aí é chimarrão, é café, chocolate quente, tudo para aguentar o frio e trazer essa informação para vocês aqui, tá bom, queridos?
4: Muito bem, com toda essa simpatia ainda, né? A pessoa acorda 3h30 da manhã, enfrenta temperaturas negativas.
2: Mas tá tomando chocolate,
4: ah,
2: amigo.
4: Mas ó, faz essas imagens
2: falar
4: bonitas.
2: Esforço de reportagem?
4: Ah, esforço.
5: É um esforço que a gente faz e são os privilégios da reportagem também, né, Milton?
4: É verdade.
5: A gente faz de tudo um pouco.
2: Tá certo, tá ótimo então. Muito obrigado pela sua participação.
5: Ótimo dia, valeu.
4: Ótimo dia, Matheus Barreto.
2: Aliás, tivemos temperaturas negativas em outras regiões no sul do país também, lá em Vacaria, Serra Gaúcha, menos 4,2 graus centígrados, Celsius, né, na cidade de Vacaria. E no Paraná também temperaturas muito baixas, não abaixo de 5 graus, é isso? General Carneiro, no sul do Paraná, geada pela manhã, segundo o Sistema de Tecnologia e Monitoramento Ambiental, temperatura menos 1 grau. Menos 1 grau é fácil.
4: Ah, que isso. Ah,
2: o nosso colega tá lá com menos 6 graus, Matheus.
4: Não, gente.
2: Menos 1 grau.
4: Olha, baixou de 10 graus, eu já tô morrendo de frio.
2: Bom, então. Mas é isso, temperaturas muito baixas, especialmente aí nas regiões de serra, nos estados do Paraná, Santa Catarina e Rio Grande do Sul.
4: 9h30.
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0: Quinta-feira, 21 de maio de 2026. A Polícia Federal faz uma operação contra um grupo criminoso acusado de um esquema de pirâmide financeira internacional. A organização agiria em pelo menos 3 países. São cumpridos 4 mandados de busca e apreensão e 8 medidas cautelares no Rio de Janeiro e em São Paulo. A justiça não emitiu ordens de prisão, mas impôs medidas cautelares contra os suspeitos e determinou o bloqueio de R$ 300 milhões em bens ligados ao grupo. A primeira turma do STF formou maioria para tornar réus os policiais Rivaldo Barbosa de Araújo Júnior, Giniton Lages e Marco Antônio de Barros Pinto, no inquérito que investiga crimes relacionados ao assassinato da vereadora Marielle Franco e do motorista Anderson Gomes. Os ministros Flávio Dino e Cristiano Zanin seguiram o entendimento do relator do caso na corte, Alexandre de Moraes. Falta apenas o voto da ministra Carmen Lúcia. Os 3 policiais foram denunciados pela Procuradoria-Geral da República por associação criminosa e obstrução de justiça nas apurações sobre os homicídios. Segundo a denúncia, Rivaldo Barbosa chefiou uma organização criminosa na Polícia Civil do Rio para atrapalhar as investigações, incluindo o caso Marielle. O Senado vai analisar o projeto de lei do governo que criminaliza o aumento do preço de combustíveis sem justa causa. O texto estabelece pena de até 4 anos para quem aplicar qualquer elevação sem o respaldo de fatores econômicos. A proposta já passou pela Câmara. O projeto foi apresentado pelo Planalto como parte de um pacote mais amplo, voltado a segurar o preço dos combustíveis em meio à escalada de tensão no Oriente Médio. O barril do petróleo estava abaixo de $70 antes da guerra entre Estados Unidos e Irã, mas chegou a superar $120 em março. No horário de Brasília, 9h32.
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0: Movimentação intensa agora no corredor norte-sul, para quem segue no sentido da zona norte da cidade de São Paulo, enfrenta dificuldade desde a altura do aeroporto de Congonhas até a passagem pelo Parque Ibirapuera. Também tem caminho lento agora na Avenida dos Bandeirantes, no sentido da Marginal Pinheiros, entre o aeroporto e a chegada à Marginal. Lentidão ainda agora no centro da cidade de São Paulo, na Avenida do Estado, nos dois sentidos, carregada ali na altura do Brás.
1: 9h33.
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3: Voltamos a falar de São Paulo, acionando mais uma vez aqui o repórter Pedro Fagundes, que está com as informações sobre a prisão de Deolane Bezerra. Pedro.
4: Milton, a influenciadora e empresária Deolane Bezerra acaba de chegar na Delegacia Geral da Polícia aqui no centro de São Paulo, onde ela prestará depoimentos e depois seguirá para o sistema prisional feminino. Ela foi presa preventivamente nesta terça-feira no condomínio onde mora, em Alphaville, em Barueri, na Grande São Paulo. A Polícia Civil justamente faz uma operação que investiga a participação de Deolane, envolvimento da Deolane com o PCC. A Justiça determinou 6 mandatos de prisão preventiva, além de buscas e apreensões, bloqueio de 39 veículos e mais de 357 milhões de reais em contas dos investigados. Além de Deolane, também foi preso Everton Souza, conhecido como Player, que é apontado como operador do PCC na investigação. A operação foi batizada de Vernix. Entre os alvos do mandato de prisão estão o Marcola, que é o chefe do PCC, o irmão dele, Alejandro Camacho, e os dois sobrinhos do chefe da facção. Uma das sobrinhas de Marcola, Paloma Sanches Herba Camacho, é considerada a intermediária do esquema. Segundo a investigação, o esquema envolve uma transportadora de cargas apontada desde 2021 como uma empresa de fachada do PCC, com sede em Presidente Venceslau, e foi nessa investigação lá de 2021 que a Deolane começou a ser apontada como envolvida em todo este esquema. Milton.
3: Muito obrigado. Esse foi o Pedro Fagundes, que inclusive trouxe para nós imagens da chegada dos carros lá na polícia. Material esse que fica à sua disposição lá no site da CBN. E é interessante até para compreender bem tudo isso que nós estamos acompanhando nesses últimos tempos sobre prisões relacionadas a empresas que financiavam, eram financiadas pelo PCC ou por onde passava o dinheiro do PCC. Hoje nós já colocamos à sua disposição o último episódio do podcast PCC, o Salve Geral. E por que é bem interessante até você acompanhar esse último episódio, que está à sua disposição agora lá na plataforma de podcast da CBN? Porque ele deixa bem claro essa mudança de ação, de estratégia do PCC, que antes era um grupo que enterrava dinheiro em quintais de casas no interior do estado, isso lá para 2006. 20 anos depois, é uma organização que lava dinheiro em empresas, no sistema legal, na Faria Lima, ou como esse caso que nós estamos vendo aqui, utilizando influenciadores, dinheiro passando por conta bancária, por fundos. Enfim, é interessante para você compreender o contexto de tudo isso que nós estamos cobrindo aqui no Jornal da CBN. 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Aí no seu aplicativo. Baixou o aplicativo da CBN? Você vai encontrar ali também como chegar a esse podcast. 9h37.
1: Vamos agora à capital federal falar das discussões em relação a limites na jornada de trabalho. Quem está conosco é a Rani Veloso. Bom dia para você, Rani.
5: Bom dia, Cássia, Milton, a todos que nos acompanham. Olha, o relator da proposta que prevê o fim da escala de trabalho 6x1, deputado Léo Prates, do Republicanos da Bahia, defendeu que profissionais com salários acima de R$16 mil não tenham limite de jornada. Dentre os pontos apresentados na PEC, um é exatamente reduzir esse limite de 44 para 40 horas trabalhadas na semana. Segundo o relator, a intenção é combater a pejotização ao classificar esse grupo como elite do trabalho e atrair esses profissionais de alta renda de volta para a carteira assinada, garantindo direitos como 13º, FGTS, auxílio doença, doença, mas a exceção não valeria para servidores públicos. Eu conversei com um deputado agora há pouco, ele defendeu esse ponto, mas só vai colocar no texto caso o presidente da Câmara, Hugo Mota, apoie. Ele também reforçou que só valerá se for por CLT, reforçou também que quem fiscaliza isso é a Justiça do Trabalho. As declarações iniciais sobre esse tema foram dadas durante o encontro da Frente Parlamentar de Comércio e Serviços. Vamos ouvir.
6: Isso não está garantido que vai ficar no texto, tá? Excluindo o serviço público, eu quero deixar isso bem claro. A ideia é tentar trazer o máximo de pessoas que estão em PJização para dentro da CLT. Então, a ideia é pegar dois tetos do INSS, quem ganha acima de R$16 mil, vamos falar, isso é 2,5% da massa trabalhadora do Brasil, nós estamos falando da elite do trabalho, e tentar trazer para a CLT, criar algum mecanismo, essa pessoa hoje não está tendo direitos.
5: Olha, a proposta ainda está sendo avaliada pelo presidente da Câmara, Hugo Mota, mas foi recebida com estranheza pelo governo federal, porque a primeira vez que Léo Prates levou esse assunto foi durante uma reunião na última terça-feira com os ministros José Guimarães das Relações Institucionais e também Luiz Marinho do Trabalho. Nesse momento, inclusive, Luiz Marinho e Guilherme Boulos, que é o ministro da Secretaria-Geral da Presidência, estão em audiência pública sobre o fim da escala em Belo Horizonte, na capital mineira, junto com Léo Prates e também o presidente da Comissão Especial, Alencar Santana. Ainda hoje eles vão participar de uma audiência pública em Santa Catarina, na Assembleia Legislativa. Bom, Léo Prates também reforçou que o objetivo da PEC é estabelecer tetos e pisos sem entrar nas regras específicas de cada setor, que deverão ser estabelecidas em acordos coletivos. Isso é consenso entre governo e Câmara, assim como o limite de horas, dois dias de folga na semana e sem redução de salário. A regra de transição é a grande divergência do momento, motivo pelo qual a leitura do parecer foi adiada para a próxima segunda-feira, enquanto o governo defende que... Deputados querem uma transição de no mínimo 2 anos, de acordo com uma fonte. Essa deve ser a regra que será estabelecida no texto, né? Tem deputado falando de 3 anos, mas eles estão aí entrando em um acordo de 2 anos. A expectativa é que o texto seja votado na comissão especial e no plenário até a próxima quinta-feira, ou seja, daqui a uma semana. Cássia?
1: Muito obrigada, esta foi a Rani Veloso e agora a gente continua na capital federal, mas para falar de um outro assunto, a recusa da Polícia Federal em pactuar uma delação premiada com Daniel Vorcaro. O Felipe Igreja está acompanhando essa história e tem mais detalhes para a gente. Diga, Felipe.
7: Exatamente, Cássia. A Polícia Federal, inclusive, já encaminhou ao ministro André Mendonça, que é o relator da Operação Compliance Zero no Supremo Tribunal Federal, essa formalização da desistência da delação premiada do dono do Banco Master, Daniel Vorcaro. Além da comunicação ao gabinete do ministro, os advogados do banqueiro também já foram informados e as negociações seguem, no entanto, por parte da Procuradoria-Geral da República. Na Polícia Federal não houve, portanto, um avanço. A Polícia Federal está desistindo oficialmente da delação premiada, mas ainda existe essa possibilidade de negociações com a Procuradoria-Geral da República. A gente lembra que o Daniel Vorcaro está preso na Superintendência da Polícia Federal aqui em Brasília há mais de 2 meses. Desde o dia 19 de março ele foi transferido da Papuda justamente para a Superintendência para poder tocar esse processo de delação premiada. Mas como a delação não teve andamento, ele inclusive foi transferido de cela para um local comum na superintendência, um local de passagem de presos que estão aqui na Superintendência da Polícia Federal em Brasília. Há cerca de 2 semanas, a PF, inclusive, já havia solicitado ao ministro André Mendonça o retorno de Vorcaro para Papuda diante da falta de avanços nesse processo da delação premiada. O ministro André Mendonça, no entanto, está aguardando ainda um parecer da Procuradoria-Geral da República antes de tomar essa decisão sobre a transferência ou não de Vorcaro. E apesar da possibilidade de negociação com a PGR, investigadores da Polícia Federal estão vendo essa possibilidade como bastante remota no momento, já que consideram os termos apresentados por Vorcaro como muito ruins, sem chance de avanço nesse momento. Cássia.
1: Muito obrigada, Felipe Igreja.
3: Nós temos agora 9 horas e 43 minutos. Uma cena constrangedora, no mínimo constrangedora, voltou a ocorrer numa partida de futebol. Foi ontem, partida entre São Paulo e Ferroviária, válida pela semifinal do Campeonato Brasileiro Feminino Sub-20, jogo disputado em Araraquara. São Paulo venceu por 4-2, se classificou para a decisão da competição. Agora, isso ficou em segundo plano, porque no final da partida houve um episódio com a Sara Aisha, que é zagueira do São Paulo. Eram 45 minutos do segundo tempo, ela pediu atendimento médico no gramado e, enquanto ela carregada de maca para a lateral, ela foi agredida verbalmente por um dos maqueiros. A árbitra da partida paralisou o jogo, ouviu o depoimento dela, aí cruzou os braços em X aos 47 minutos, que é o protocolo que é utilizado nessas situações, previsto pela própria FIFA, acionando então o protocolo antirracista. Aí buscou mais informações sobre a situação com as jogadoras, comissões técnicas, com o quarto árbitro também. No final do jogo, a Sara Aisha falou o que aconteceu com ela.
8: Cara, a única coisa que eu posso falar que é inadmissível. A gente tá numa categoria de base e a gente tá aqui pra aprender sobre o futebol. E em um momento daquele, o cara mandar eu ir... É inadmissível, mano. É inadmissível. A única coisa que eu falo, a gente tá aqui pra aprender. A gente tá todo dia aqui treinando. A gente passa o ano inteiro treinando longe da família pra chegar um cara daquele dali e me chamar de... Fora de campo, mano. É inadmissível isso, velho.
3: Essa foi a fala, o depoimento dela ao final do jogo, claro. Abalada, emocionada com tudo isso. O homem acusado de ter feito essa agressão a ela foi retirado da área do jogo em meio ao protocolo. Na súmula, a arbitragem registrou o maqueiro Jair Modesto Palombo como responsável pelas ofensas à atleta. E, enfim, mais um caso que a gente assiste aí de pessoas, mulheres, mas não só mulheres, que são agredidas num jogo de futebol dessa maneira, são vítimas desse tipo de violência.
1: E chamar atenção para a maturidade, né, da Sara Aisha, que conseguiu verbalizar o que aconteceu, comunicar o que houve, o que muitas vezes é difícil. E quando a mulher não consegue fazer, não é um problema da mulher, não é um erro da mulher. São situações em que a pessoa entra num aspecto de muita vulnerabilidade. Então, às vezes, é até difícil você reagir na hora. Mas ela conseguiu ter essa reação pronta e conseguiu explicar o que aconteceu. Medidas estão sendo tomadas, a gente espera que isso jamais se repita.
3: 9h46.
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1: Temos 17 graus de temperatura aí em São Paulo. O friozinho vai continuar ao longo do dia. Não vamos muito longe, não. Máxima prevista para hoje é só de 18.
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3: Muito bom dia para você, Nadédia Calado.
14: Muito bom dia, Milton. Muito bom dia, Cássia.
1: Bom dia, Nadédia.
14: Bom dia para os nossos ouvintes. Já já vem o CBN São Paulo, claro, que com foco na cobertura dessa operação que prendeu a advogada influenciadora Deolane Bezerra, com mandados também contra familiares do Marcos Williams Herbas Camacho, Marcola, chefe da facção criminosa PCC. A gente está na expectativa de uma coletiva de imprensa da Secretaria de Segurança e do Ministério Público. Ainda há pouco, a gente trouxe a expectativa de que seria às 11 horas da manhã, mas mudou esse horário, ela foi um pouquinho adiada, vai ser só ao meio-dia, e aí nesse momento a gente vai ter, né, detalhes. A gente sabe até o momento que o pedido de prisão tem relação com uma suposta lavagem de dinheiro pro PCC, e como o Milton muito bem lembrou mais cedo, hoje mesmo saiu o quinto e último episódio do podcast PCC, o Salve Geral, aqui da CBN e do Jornal Globo, um episódio que é justamente sobre a reorganização do PCC, de que forma a facção vem se expandindo desde os ataques de 2006 até agora. Além desse assunto, o pré-candidato à presidência Flávio Bolsonaro continua aqui em São Paulo, cumprindo agendas fechadas. Empresários da Faria Lima, mais uma vez, expectativa desse tipo de encontro, com a ideia de que ele se explique, né, sobre o escândalo envolvendo a proximidade com Daniel Vorcaro. Outro pré-presidenciável, Romeu Zema, também deve ter agendas por aqui. E o pré-candidato ao governo do estado, Fernando Haddad, também com agendas. A gente traz informações sobre possíveis pontos do plano de governo dele, conselhos que ele vem recebendo sobre bandeiras para levantar na campanha contra o atual governador, candidato à reeleição, Tarcísio de Freitas. Trazemos também o caso aqui em São Paulo de uma adolescente que estava desaparecida no Paraguai e foi encontrada pela Polícia Militar aqui em Guarulhos. E mais, como sempre, as informações do trânsito, a previsão do tempo, o fim de semana se aproxima, com ele a virada cultural. Então a gente fala da programação, mas também da previsão, porque tem expectativa de temporal para esse final de semana de virada cultural. Esses assuntos e muitos outros a partir das 10 da manhã no CBN São Paulo, Marcelo Lorenzetto e eu, esperando também a participação dos ouvintes, Milton.
3: Até logo mais, ouvintes que podem participar pelo 999 11 9981, que é o nosso WhatsApp. Até mais.
1: Até já já.
15: Até.

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0: Eu posso dizer que meus bons amigos estão aqui entre nós. Bom dia, Zé Godoy.
1: Oi, Milton, meu bom amigo Milton, minha boa amiga Tássia. Bom dia, meus amigos.
2: Bom dia, Zé.
0: Bom dia, Teco Medina.
3: Oi, Milton, bom dia. Bom dia, Cássia. Bom dia pra todos.
2: Bom dia, Teco.

0: E claro que o Dennis Kubrick é o nosso bom amigo, porque é aquele cara que sempre sabia escolher a música certa.
1: Olha lá.
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1: É isso aí, pessoal. Bom dia. Tá chuvoso aqui no Rio, tá chuvoso aí em São Paulo também. Tá chuvoso em bastante lugar, né?
0: É muito frio em bastante lugar. A gente já conversou com a turma lá no Sul, Santa Catarina, Paraná, Rio Grande do Sul. Temperaturas abaixo de zero. Tá gostoso, confortável, Zé Godoy, que está vendo.
3: Tá fresquinho aqui, tá gostoso.
0: Imagina.
1: Eu vou pra Porto, né? Vou pra Porto Alegre agora, sábado e domingo, né?
0: Ah, é? Você faz. Tem teatro lá?
1: É, vou fazer, né? Lá no Salão de Atos da PUC.
0: Da PUC. Você sabe quem é que se formou naquele salão de atos lá?
1: Não, não é possível. É. Será?
0: É, meu amigo. Me formei naquele
1: salão. Nossa, de atos, vou fazer lá. Que nem o Papa, então, quando eu chegar lá, vou beijar o chão.
0: Não faça isso, não. Mas enfim, boas lembranças, de lá. Bom, vamos lá. E você está sábado e domingo lá, é isso?
1: 4 sessões, o teatro tem 1.600 lugares, vão fazer mais de 6 mil pessoas no fim de semana.
0: Nossa senhora, então vai ser linda a festa. Ô Teco, vamos lá, vamos começar com você, vamos começar pelo tênis, Teco.
4: Vamos.
0: O pessoal
4: vamos
0: tá começar. Brabinho lá porque não tá ganhando muito dinheiro, é isso?
4: Pois é, a notícia beira o absurdo, né? Os tenistas estão convocando, estão planejando um boicote, entrevistas menores, não querem aparecer com backdrop atrás, vão falar menos em protesto sobre pela remuneração baixa que Roland Garros vai oferecer aos tenistas. Apenas 16 milhões de reais ganhará o vencedor e a vencedora. 8 milhões de reais o vice-campeão e a vice-campeã, 4 milhões e meio de reais cada semifinalista e 500 mil reais para o bonitinho que jogar a primeira rodada e perder. E por conta dessa premiação... E por conta dessa premiação... 500 mil reais, é.
3: Uh-huh. 80 para perder a primeira rodada.
4: É, para jogar a primeira rodada e
3: fácil.
4: Perder...
3: Fácil.
0: Fácil até por menos, né, Dan?
1: Pô, quer negociar? Tranquilo. É.
4: E por conta desse miserê, haverá protestos, boicotes e alguma coisa será feita porque não é justo com os tenistas.
0: Agora, tem um outro lado dessa história, né? Ah. É porque eles devem saber o quanto a organização fatura em cima deles. Que deve ser uma Sim. fortuna muito maior do que essa, que talvez por isso que eles querem uma participação maior. E essa é uma categoria sempre muito bem organizada.
4: É, esse é o lance, exatamente o lance. O que eles estão dizendo é que eles estão ganhando percentualmente cada vez menos, ou está ficando menor o percentual dos atletas em relação ao todo, né? O Grand Slam fatura um caminhão de dinheiro e os tenistas com 14% da premiação. E eles acham pouco, bom, e aí é isso. Mas é muito dinheiro, né, gente? É, muito, é até estranho você ganhar 16 milhões de reais pelo título e reclamar.
0: E achar que é pouco, bom, enfim. É do jogo, e eles estão lá nessa briga acompanhando. Vamos ver quem... É, tudo isso pro Sinner ganhar, é isso?
4: É isso.
0: Tudo isso para chegar lá no fim e o Sinner levar.
4: E o Sinner e a Sabalenka são os dois que estão liderando a reclamação, né? É os dois favoritos.
0: É que ele sabe que é deles o prêmio, né?
3: É. Os caras já deram entrada na casa nova, né?
5: Já estão contando ali, ó.
0: Contando com dinheiro maior do que esse. Poxa vida, queria... tem que parcelar. Caramba, mas é muita grana, né? Mas enfim. Das quadras para os romances, boa lista essa daqui, hein, Zé Godoy, do The Guardian?
3: Eu achei boa a lista, assim, para quem gosta de lista e quer, sabe, tem muita gente que gosta, né, de ler, né, pelo menos parte dos romances, melhores romances, mais conhecidos romances aí da história. O Guardian fez uma lista bem grande, né, de 100 dos 100 melhores romances de todos os tempos. Chamou 172 escritores, críticos, especialistas para votar. tem sempre, sempre vai ter polêmica. É uma lista muito do mundo da língua inglesa, né? O pedido para a lista fosse livros que tivessem publicações em inglês, né? Mas o grosso vai sair de livros ou ingleses ou americanos, a grande parte. É uma lista, acho que mostra também uma mudança cultural, né? Essa mudança do cânone literário, né? Aquele conjunto de obras que são essenciais, que é uma coisa que tem mudado muito nessas últimas décadas. Eu acho que explica, por exemplo, que a Middlemarch, da George Eliot, ou da Mary Ann Evans, né? Que era o pseudônimo que ela escrevia, ficar em primeiro lugar, né? Os três primeiros da lista seriam esse, né, Middlemarch, em segundo, A Amada, da Toni Morrison, e terceiro, Ulisses, do Joyce. Provavelmente em listas anteriores o Joyce apareceria em primeiro lugar. É curioso também que no top 10 só tem um livro, o livro mais recente aí, de 87, que é o Amada, da Toni Morrison, e tirando ele, todos os outros livros têm praticamente 100 anos. O mais novinho, tirando o Amada, é O Farol, da Virginia Woolf, que faz 100 anos o ano que vem.
6: Tem uma lista, assim. A Ferrante não tá? Tá lá pertinho, não tá?
3: Ferrante tá na
7: ganhou
3: lista.
7: O New York Times, né? Ela ganhou o New York Times e tá pertinho aí.
3: Ela ganhou no New York Times de livros publicados nesse século, né? Uhum. Mas ela tá na lista dos 100 aqui também, do Guardian também.
5: E tem só nessa lista. Ah, eu ia perguntar dos latino-americanos, tem, né?
3: É, tem só dois, né? Cássio, só tem 100 anos de solidão, do Garcia Marques, e o Pedro Páramo, do Juan Rulfo, no mexicano. Uhum.
0: Tá ótimo, boa lista então. Nós não vamos nem discutir isso, né, Teco?
4: É, eu queria mais dados da lista. Só tem português aí na lista, Zé?
3: Não, sem portugueses. Língua. É quase todo mundo, assim, ou é inglês ou americano, com alguns franceses e russos, assim.
6: O que ganhou tem tradução em português?
3: Tem, é um romanção, né? Romance de quase 1000 páginas sobre a era vitoriana. É um livro bem importante na Inglaterra. Tem tradução em português, sim. Tá bom.
4: 1000 páginas tem figura ou não?
3: Tem figurinha. Tem figurinha dos personagens. Você pode trocar na banca.
5: 1000 páginas tem uma parte pra colorir também, viu?
4: É, 1000 páginas tem que ter ilustração, coisa. Isso. Pra colorir, tem que ter letra
5: grande. Vem com um estojinho de giz-cera.
0: Tá bom, gente.
6: Letra
0: valeu.
6: Grande, né, Zé?
3: É um livro pré-cinema, né? Naquela época você tinha muito tempo pra ler, né?
0: Tá bom. Beijos pra vocês, valeu, até mais. Valeu. Tchau, tchau.
5: Até.
0: Participaram desse Jornal da CBN Pascoal Júnior, Débora Gonçalves, Luiz Rodrigues, Carlos Greco, Letícia Valente e a Cássia Godoy. Bom dia para você, Cássia.
5: Ótimo dia para você, Milton, e para os nossos ouvintes também.
0: E agora que você está mais bem informado, aproveite a sua quinta-feira que já está no ar.

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Quinta-feira, 21 de maio de 2026. A influenciadora e advogada Deolane Bezerra foi levada para a Delegacia Geral de Polícia depois de ser presa pela segunda vez. Nesta manhã, ela foi alvo de uma operação do Ministério Público e da Polícia Civil de São Paulo contra a lavagem de dinheiro ligada ao PCC. A prisão aconteceu logo após Deolane retornar ao Brasil de uma viagem de 2 semanas à Itália, onde o nome dela chegou a entrar na lista de difusão vermelha da Interpol. De acordo com a investigação, a influenciadora movimentou recursos ilícitos por meio de uma transportadora de fachada e recebeu valores da cúpula do primeiro comando da capital, incluindo parentes de Marcos Williams Herbas Camacho, Marcola. A justiça determinou o bloqueio de R$ 27 milhões das contas de Deolane. Em setembro de 2024, ela foi presa na Operação Integration, que mirou um esquema de lavagem de dinheiro envolvendo jogos ilegais e casas de apostas online. A justiça francesa declarou a Air France e a Airbus culpadas no caso do acidente com um voo que fazia a rota entre o Rio de Janeiro e Paris em junho de 2009. 228 pessoas morreram na queda do avião. A bordo havia passageiros de 33 nacionalidades, incluindo 58 brasileiros e 61 franceses. As duas companhias foram acusadas de homicídio culposo e terão de pagar multa máxima de 225 mil euros. Na primeira instância, as empresas tinham sido absolvidas. No horário de Brasília, 10h04.

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1: São 10 horas 5 minutos, bom dia. Seja muito bem-vinda, seja muito bem-vindo ao CBN São Paulo desta quinta-feira, 21 de maio de 2026. Nós vamos juntos, hein, até o meio-dia, com muita informação, com prestação de serviço. Porque você sabe, aqui São Paulo se encontra com a sua participação. Você que tá aí no seu bairro, tem algum flagrante, tá circulando pelas ruas e avenidas, tem dificuldades no trânsito, conta pra gente no 11 99911 9981. Queremos te ouvir aqui no CBN São Paulo, certo, Nadédia Calado? Bom dia.
2: Com certeza. Bom dia, Marcela Lorenzetto. Bom dia, ouvintes do CBN São Paulo. Estamos esperando a sua mensagem. Manda aquela foto, manda vídeo, manda áudio se quiser, ou a mensagem de texto mesmo, que a gente tá a postos aqui para registrar sua participação.
1: Isso aí, vamos juntos, tá? Vamos girar nossa reportagem, trazendo o que é notícia na manhã desta quinta-feira para você ficar bem informado. Chegar na hora do almoço, Nadédia, ter o que conversar com a galera.
2: Sim, sabe tudo.
1: Sabe, você viu que a influenciadora foi presa, menina? É isso, você já vai saber de tudo. Por quê? Pedro Fagundes tá acompanhando a prisão da influenciadora, advogada Deolane Bezerra. Mais de 21 milhões de seguidores, né, Nadédia?
2: Exatamente, só em uma rede social.
1: Imagina as outras. Ela que ficou super famosa ali por causa do funkeiro, que ela era casada, infelizmente ele morreu. Enfim, foi presa por elos com o Marcola, líder do PCC. Pedro Fagundes está acompanhando os desdobramentos dessa ação e conta pra gente os detalhes. Bom dia, Pedro.
3: Bom dia, Marcela, Nadédia, também aos ouvintes. Olha, nesse exato momento estão chegando alguns dos veículos apreendidos na casa de Deolane. Esses veículos avaliados em alguns milhões de reais estão chegando aqui na sede Polícia Civil, aqui no centro de São Paulo. Mas ao todo, a influenciadora e advogada Deolane Bezerra, ela chegou aqui há cerca de meia hora na sede da Polícia Civil para, no meio de um grande alvoroço. Ela foi a segunda presa da operação a vir aqui para o local. O primeiro foi Everton Souza, conhecido como Player, que é apontado como o operador financeiro do PCC, no esquema investigado pelo Ministério Público de São Paulo e também pela Polícia Civil. Deolane, ela foi presa preventivamente nesta manhã no condomínio onde mora, em Alphaville, de onde estão vindo esses carros, aqui na Grande São Paulo. A operação investiga um esquema, como você bem falou, de lavagem de dinheiro com o PCC.

0: Rosa, mas também de lavagem de dinheiro para a família do Marcola, apontado como chefe da facção criminosa, e também do próprio Marcola. O promotor Lincoln Gacchia, do GAECO do Estado de São Paulo, confirmou que está em Roma, na Itália, justamente porque a intenção era prender a Deolane lá na Itália, onde, segundo o promotor, ela passava férias como turismo. Bem, acontece que Deolane deveria ter sido presa na cidade pela polícia italiana e também por ele, mas voltou ontem ao Brasil e por isso foi presa em casa. Segundo o promotor, a Deolane chegou a ser incluída na lista de difusão vermelha da Interpol. A justiça também decretou 6 mandatos de prisão preventiva. Além de Deolane e de Everton, que já estão aqui na sede da polícia, também foram alvos o Marcola, o irmão dele, Alejandro Camacho, e 2 sobrinhos do chefe da facção. Marcola e Alejandro já estão presos na Penitenciária Federal de Brasília e serão comunicados sobre a nova ordem de prisão. Já Paloma Sanches Herbas Camacho, sobrinha de Marcola e filha de Alejandro, foi presa em Madrid, na Espanha. Era apontada como a intermediária de todo o esquema. Outro sobrinho, Leonardo Alexander Ribeiro Herbas Camacho, estaria na Bolívia, segundo a polícia, e ainda não foi encontrado. Bem, um dos alvos também é o influenciador Giliardi Vidal dos Santos, considerado um filho de criação de Deolane, e agora responde ao mandado de busca e apreensão. A justiça ainda determinou um bloqueio de mais de 327 milhões de reais, o sequestro de 17 veículos, estes que estão por aqui, e de 4 imóveis ligados aos investigados. Os veículos incluem justamente modelos de luxo, avaliados em mais de 8 milhões de reais. Em outra frente da operação, também foi informado esses bloqueios, né, de 357 milhões. Só em nome da Deolane, a justiça determinou o bloqueio de 27 milhões. Bem, o Ministério Público fará uma coletiva de imprensa ao meio-dia para detalhar toda essa operação. E bom lembrar que a Deolane Bezerra já havia sido presa em setembro de 2024 na operação Integration da Polícia Civil, lá em Pernambuco. Essa, uma investigação sobre lavagem de dinheiro e jogos ilegais online. Marcela e Nadédia.
1: Agora, Pedro, algo que tem chamado bastante a atenção dos nossos ouvintes aqui também e até de pessoas da redação é a quantidade de pessoas que estão presentes nessa ação, acompanhando a prisão de Deolane. Claro, a gente vê as imagens que você trouxe pra gente. Quem nos acompanha no YouTube, Globoplay, consegue ter acesso a essas imagens também. Mostra uma quantidade enorme de jornalistas, é claro, mas também muita gente que se classifica como fã da influenciadora e advogada Deolane Bezerra, que foi acompanhar essa prisão. Queria que você contasse um pouco dessa movimentação. Tem muita gente por aí. O que, que as pessoas têm dito aí nesse momento da prisão, esperando, aguardando a chegada da Deolane?
0: Então, Marcela, aqui, além de muitos jornalistas e também a presença da polícia, tem sim presença de alguns populares, muita gente. Eu confesso, ainda não conversei com eles para saber se é o posicionamento, se são fãs da Deolane, mas justamente por ela ser essa figura pública de milhões de seguidores, mais de 20 milhões de seguidores nas redes sociais, ela tem atraído sim muitas pessoas curiosas aqui. Inclusive, neste momento, está tendo um pronunciamento aqui de um responsável e muitas pessoas aqui em volta, justamente realizando alguns registros com celulares, além da imprensa. Eu vou aqui apurando aqui essas informações, conversando, e volto com vocês durante a nossa programação. Pode ser?
1: Pode ser, combinado então. Muito provavelmente também curiosos, né, Nadédia, que ficam ali tentando entender o que está acontecendo. Uma figura pública, como eu disse no início da nossa conversa, mais de 21 milhões de seguidores em uma das redes sociais que ela possui. Então realmente chama bastante a atenção de quem está ali, região central também de São Paulo, onde ocorre essa prisão. A gente imagina que também tem muitos curiosos. Bom, Pedro vai lá apurar tudo pra gente e volta ao longo da programação. 10 e 12.
2: Marcela, já está no ar o 5º e último episódio do podcast PCC, o Salve Geral, produção aqui da CBN e do Jornal Globo. Esse episódio se chama PCC 3.0 e nele a Aline Ribeiro conta como a facção criminosa se reorganizou dos ataques de maio de 2006 até os dias de hoje. Ao longo dos anos, o PCC ampliou os poderes, sofisticou a estrutura e expandiu a atuação para além dos presídios. Aquilo que começou como um grupo criado dentro da casa de custódia de Taubaté se transformou no que a gente vê hoje, uma organização que movimenta um negócio bilionário.

0: milionário ligada ao tráfico internacional de drogas e de armas. Uma facção que já enterrou dinheiro para esconder lucros no passado, hoje opera no centro financeiro do país, a Faria Lima. Convido aqui então os nossos ouvintes, quem não pegou desde o primeiro episódio, pode acompanhar lá no site cbn.globo.com, no aplicativo da CBN, também no site do Globo e em qualquer plataforma tocadora de podcasts. Estão lá agora todos os episódios. Série completa, os 5 episódios de PCC, o Salve Geral.
1: E ó, vale a pena você conferir num dia como hoje, de operação envolvendo influenciadora, chefe do PCC, para entender como a gente chegou até aqui. Vale a pena acompanhar desde o primeiro episódio de PCC, o Salve Geral, podcast da Turma do Globo e também da CBN. Muito bem feito. E tá elucidando muitas dúvidas que a população costuma ter com relação a essa facção criminosa que dominou os presídios brasileiros e também o crime organizado no Brasil e no mundo. Vale a pena conferir. E ó, ainda falando sobre esse assunto, né? Falando sobre prisões, noticiário policial, o Ministério Público pediu a prisão preventiva do rapper Mauro Davi dos Santos Nepomuceno, conhecido como Oruan. Está foragido, já responde na Justiça do Rio de Janeiro por tentativa de homicídio, por arremessar pedras contra policiais civis durante uma operação. A ação em São Paulo agora é pelo episódio do dia 16 de dezembro de 2024, quando Oruan disparou um tiro de espingarda em meio a uma festa, na presença de diversas pessoas num condomínio de luxo na cidade paulista de Igaratá. A conduta foi filmada, publicada nas redes sociais e agora essa ação para responder por causa desse episódio. Durante buscas sobre essa investigação pelo disparo ilegal na festa, Oruan chegou a ser levado para a delegacia por abrigar na casa dele um foragido da justiça. Ele foi solto no mesmo dia. No pedido, o promotor do Ministério Público Paulista, Alan Carlos Reis Silva, sustenta que Oruan é pessoa de interesse em investigação por crimes de lavagem de dinheiro e envolvimento com o Comando Vermelho, outra facção, aquela do Rio, além da tentativa de homicídio contra policiais civis fluminenses. Bom, ainda de acordo com esse promotor, o denunciado se encontra foragido, inviabilizado, ou melhor, inviabilizando a efetividade da jurisdição penal e comprometendo o cumprimento de eventual decreto condenatório. Na visão do promotor, a permanência do réu em paradeiro desconhecido evidencia risco concreto e atual de frustração da aplicação da lei. Oran é réu por 2 tentativas de homicídio qualificado contra policiais civis em uma operação em julho do ano passado, das pedras que eu mencionei. Na última segunda-feira, a Justiça do Rio iniciou a audiência de instrução do julgamento do artista, mesmo sem saber do paradeiro dele. Oran já era considerado foragido da justiça desde fevereiro por causa de violações na tornozeleira eletrônica. O equipamento foi instalado no fim de setembro e a partir de novembro já foram constatadas irregularidades. Desde a instalação da tornozeleira foram mais de 60 violações, 21 delas em 2026. O crime denunciado aconteceu em julho de 2025 no Joá, zona sudoeste da capital fluminense. De acordo com o MP, Oruan e outros suspeitos arremessaram essas pedras contra agentes da Delegacia de Repressão a Entorpecentes. A ação ocorreu durante o cumprimento de um mandado contra um menor de idade acusado de tráfico. Ele estava na casa do cantor. Portanto, o Ministério Público de São Paulo pediu a prisão preventiva do rapper Mauro Davi dos Santos Nepomuceno, o Oruan, que já responde por outros crimes lá no Rio de Janeiro, viu?
0: Agora 10 horas e 16 minutos, trazendo outras notícias aqui de São Paulo. Uma adolescente que estava desaparecida no Paraguai foi encontrada com um filho aqui em São Paulo, no estado de São Paulo. Matheus Leite vai trazer os detalhes desse caso. Bom dia.
2: Oi, Nadédia, bom dia a você e também aos ouvintes. Pois é, olha, o Conselho Tutelar e o Ministério Público do Trabalho foram acionados para dar suporte a esse caso. Uma adolescente paraguaia de 15 anos encontrada junto com um filho de 1 mês numa oficina de costura em Guarulhos, na região metropolitana. A jovem saiu do Paraguai após brigar com a família e um cartaz divulgado pela polícia do país vizinho indicava que ela estava desaparecida desde o último domingo. Essa oficina fica numa casa na rua São Francisco Conde, no bairro bairro Pimentas, em Guarulhos, como eu disse. Informações preliminares da Polícia Militar apontam que a adolescente entrou em contato com uma mulher paraguaia quando chegou ao Brasil e depois foi abrigada na oficina de costura na casa de uma mulher brasileira. Desde então, ela trabalhava na cozinha e auxiliava em tarefas domésticas do local sob a promessa de pagamento de um salário de R$1.000. Uma análise do espaço indicou condições de moradia precárias, com instalações elétricas expostas, apenas um banheiro para atender cerca de 15 pessoas, uma cozinha coletiva e quartos improvisados para os trabalhadores. A adolescente falou sobre o caso com uma mulher num ônibus e essa mulher acionou a polícia, que chegou ao local na noite desta quarta-feira. A dona da residência foi levada à superintendência da Polícia Federal, na Lapa, na Zona Oeste da capital paulista, e prestou o depoimento. Caberá agora à justiça decidir se a jovem permanecerá no Brasil em caso de comprovação de problemas familiares no Paraguai ou será extraditada. Ela está com o filho na superintendência da PF, aguardando a definição sobre o caso. A CBN já pediu um posicionamento à corporação e aguarda retorno. Nadédia.
0: Vamos seguir acompanhando então. Obrigada, Matheus Leite.
1: 10 horas 18 minutos. Vamos falar de política? Vamos falar de movimentações para as eleições aqui no estado de São Paulo. Karen Lemos tem informações a respeito de um pedido que foi feito ao pré-candidato do PT ao governo do estado de São Paulo, Fernando Haddad, com relação ao que tem acontecido aqui em São Paulo e as privatizações, né, Karen? O que você nos conta? Bom dia.
3: Exatamente. Bom dia, Marcela. Bom dia, Nadege. E também bom dia aqui para os nossos ouvintes. O ex-ministro da Fazenda, que é pré-candidato do PT ao governo de São Paulo, Fernando Haddad, ainda não bateu o martelo sobre incluir a reestatização da Sabesp como uma das propostas de campanha dele. Esse tema foi discutido ontem numa reunião de Haddad com a bancada do PSOL na Assembleia Legislativa. Esse encontro foi marcado a pedido dos parlamentares da bancada, que reforçaram ao ex-ministro a necessidade de incluir o assunto no leque de propostas da campanha dele. Segundo interlocutores do petista, o tema ainda será avaliado após reuniões com especialistas neste assunto. A privatização da Sabesp deve ser uma das principais pedras no sapato do maior adversário de Haddad na campanha eleitoral deste ano, que é o governador e também pré-candidato à reeleição, Tarcísio de Freitas, do Republicanos. Recentemente, a CBN trouxe na coluna Radar Paulistano que aliados do governo têm ciência do desgaste político envolvendo esse tema. Isso porque, né, Marcelina Deja, como a gente sempre fala aqui no CBN São Paulo, né, a qualidade dos serviços prestados pela Sabesp aqui na cidade voltou a ser centro de debates na semana passada, principalmente depois da explosão ali no bairro do Jaguaré, durante uma obra da Companhia de Água e Esgoto que provocou 2 mortes. Na reunião com a bancada estadual do PSOL, os parlamentares ainda cobraram de Haddad uma maior aproximação com os deputados. Bom, existe ainda uma avaliação interna da bancada de que a campanha do ex-ministro precisa ganhar mais corpo por meio de agendas públicas, tendo em vista que o governador Tarcísio está com a máquina pública na mão. O PSOL ainda disputa com o PSB a indicação do nome que vai disputar o Senado por São Paulo, além de Simone Tebet, que já é um nome certo para uma vaga no Senado. O PSOL tenta emplacar a candidatura da ex-ministra Marina Silva pela Rede, que disputa a indicação com o ex-ministro Márcio França. Marcela.
1: Obrigada, viu, Karen, pelas informações. Karen Lemos, de olho no noticiário político, nas movimentações, já pensando nas eleições.
0: Agora 10 horas e 21 minutos, a gente fala da situação lá na Zona Oeste, lá no Jaguaré, a região onde aconteceu aquela explosão que matou 2 pessoas. Tem atualização sobre esse caso com a Ana Luísa Bessa. Bom dia.
4: Oi, Nadede, um ótimo dia a você e aos nossos ouvintes. A polícia científica está na reta final da perícia para identificar as responsabilidades pela explosão registrada no Jaguaré, na Zona Oeste aqui de São Paulo, que matou 2 pessoas e provocou destruição em imóveis da região. Técnicos da Sabesp e da Congás acompanham os trabalhos periciais realizados com apoio da Defesa Civil. E enquanto as investigações avançam, moradores tentam retomar a rotina em meio às obras de reconstrução das casas atingidas. Ana Paula Silva conta que as empresas fizeram reparos nas janelas da casa do pai dela e depositaram um auxílio de R$5.000 para a família. Mesmo assim, segundo ela, os impactos emocionais continuam. A mãe dela, que estava com o neto no momento ali da explosão, ainda não conseguiu voltar para casa por causa do trauma.
5: A reforma do que danificou em casa, que foram os portões e as janelas. Aí ontem finalizou o portão, agora estão colocando as janelas. Meu pai, ele não estava aqui na hora, né? Mas minha mãe está bem abalada, não quer voltar. E meu filho, ele tem 4 aninhos, aí toda hora ele fala: mãe, aquele barulho da explosão. Aí ele relembra algumas coisinhas do que ele passou.
4: Também moradora da rua Piraúba, a poucos metros do local da explosão, Marineide Maria Vasconcelos voltou para casa com o marido e os filhos 5 dias depois do acidente. A família acompanha a reforma do imóvel, que ocorre por etapas. Vamos ouvir.
6: Os acabamentos, né, de cimento. E aí, além do telhado, aí ele já trocou janela, já trocou a porta, trocou o portão, já pintou o portão. E aí estão fazendo por etapa, mas está sendo até rápido, viu?
4: Marineide está entre os moradores das 22 casas que vão precisar passar por reformas estruturais. Outras 16 residências foram condenadas após o acidente. Agora, na esfera criminal, Nadédia, a Polícia Civil aguarda os laudos da perícia técnica para avançar na investigação. Até agora, foram ouvidos apenas os técnicos da empresa terceirizada da Sabesp que executavam ali a obra no momento da explosão. E os moradores ainda não foram chamados oficialmente para depor. O Instituto de Criminalística realizou mapeamentos da área com scanner 3D e drones para tentar reconstruir a dinâmica da explosão e apontar também possíveis responsabilidades. Representantes da Sabesp e da Comgás ainda não prestaram depoimento formal à Polícia Civil. Dependendo do resultado da perícia, as empresas poderão ser indiciadas criminalmente pelas duas mortes. Não há prazo para a conclusão do inquérito. A reportagem da CBN segue acompanhando o caso e voltamos se houver alguma atualização, Nadédia.
0: Combinado, Ana Luísa Bessa, nossa reportagem está de olho lá na situação do Jaguaré, porque todo mundo quer entender, né? Tanto do ponto de vista da responsabilização das empresas, quanto saber a situação das famílias em dificuldade depois de tudo isso que aconteceu por lá. Agora 10h25.
1: 10 horas 25 minutos e tem mensagem chegando dos nossos ouvintes, pedimos, né? Porque você sabe que aqui no CBN São Paulo a gente tem ouvinte repórter.
0: Sim, correspondentes.
1: Correspondentes em vários pontos da cidade, contando o que tá acontecendo no seu bairro, na sua região. Tem flagrante por aí? Manda pra cá. Trânsito tá lento? Conta. Trânsito tá bom? É notícia. Trânsito bom em São Paulo é notícia.
0: É mais incomum, né?
1: É mais incomum do que trânsito ruim. Conta pra gente no 11 999 11 9981. E tem mensagem do nosso ouvinte Youssef, que tá na Avenida Brasil. Mandou um vídeo pra mostrar pra você e te contar como é que tá o trânsito por lá.
7: Bom dia, Marcela. Bom dia, Nanédia Calado. Avenida Brasil travada até Henrique Schaumann, próximo ao obelisco do Ibirapuera. Estou parado aqui há 20 minutos. Bom dia para vocês, Youssef.
1: Bom dia, Youssef. Obrigada, viu, pela sua participação. O vídeo mostra ali um engarrafamento, né? Tudo congestionado, andando bem devagarzinho na Avenida Brasil, próximo então ali chegando ao parque. Obrigada pela sua participação. Quem está monitorando o trânsito na cidade de São Paulo é o Matheus Leite, que está de olho também na movimentação e conta pra gente alguns destaques. Tem lugar pior? Tem lugar melhor? O que você conta pra gente aí, Matheus?
2: Olha, tem sim, Marcela. Eu começo destacando agora o caminho na Marginal Tietê, para quem vai no sentido da rodovia Castelo Branco, que tem um trecho de congestionamento agora desde a saída da Ayrton Senna até pelo menos a passagem pela Ponte das Bandeiras. Depois, mais à frente, ainda nesse sentido da rodovia Castelo Branco, tem lentidão entre a Ponte Júlio de Mesquita Neto e a Ponte do Piqueri. Ainda na Marginal Tietê, mas aí no sentido da rodovia Ayrton Senna, tem lentidão para o motorista agora entre a Ponte do Limão e a Ponte Cruzeiro do Sul. Eu também destaco o caminho na Radial Leste, para quem vai no sentido do centro da capital paulista, que tem 2 trechos agora em que o trânsito está mais carregado. Um entre o viaduto Dona Matilde e a passagem pelo viaduto Engenheiro Alberto Badra, e outro entre o viaduto Guadalajara e a passagem pela Rua Piratininga. Falo também das rodovias, porque o sistema Anchieta Imigrante está complicado na manhã de hoje. Tem congestionamento agora no sentido da cidade de São Paulo na rodovia dos imigrantes, do quilômetro 68 ao 62. Na rodovia Anchieta, tem congestionamento no sentido do litoral do estado, do quilômetro 52 ao 64. E ainda na Anchieta, também tem lentidão no sentido da capital paulista. São dois trechos. Um que vai do quilômetro 19 até o 16 e outro que vai do quilômetro 13 até o quilômetro 10. Marcela.
1: Boa, obrigada pelas informações, Matheus Leite, que continua monitorando. Se você também tiver informações do trânsito aí na sua região, conhece aquele caminho alternativo que vai ajudar o ouvinte a chegar mais rápido no seu destino, conta pra gente no 119-9911-9981.
0: Inclusive, já tem um outro tipo de flagrante aqui, Marcelo. Nosso ouvinte não se identificou, mas ele mandou essa situação aí pra gente. Mandou foto, mandou vídeo da situação de lixo espalhado na Avenida Pedro Álvares Cabral, perto da Alesp.
1: Eita!
0: Diz que, inclusive, na terça-feira, ele foi no Poupa Tempo, que fica dentro, no prédio da Alesp, né? E também notou a situação dessa vez bem em frente à Assembleia. E aí questiona ele aqui. Se tá assim, na frente da Assembleia Legislativa e o resto da cidade?
1: Eu ia falar, os deputados, será que não vêm? Como é que tá a situação ali? Não cobram? É. Tanto deputado ali chegando para trabalhar, né?
0: Tá feio mesmo, olha.
1: Tá, olha quanto lixo. Muito lixo espalhado na calçada, no mato. Sem contar que o mato também tá feio, né? Uma zeladoria um pouco ruim ali também na questão da paisagem urbana. Fica aí o recado para quem tá ali próximo, para a subprefeitura da região, fazer essa coleta de lixo. E também, claro, vamos fazer o meia-culpa aqui também. As pessoas precisam jogar o lixo no lugar correto, né? Claro que tem que ter serviço de limpeza urbana, tem que ter zeladoria, mas tem que ter consciência também de quem mora na região para jogar o lixo no lugar certo. 10 horas, 29 minutos agora.
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1: Palmeiras perdeu em casa, hein, pro Cerro Porteño por 1-0. E olha, o pessoal ficou chateado, viu? Porque Palmeiras vinha, né, daquelas vitórias, só ganhando, perdeu. E perdeu feio, em casa, 1-0. Vai precisar vencer o Júnior Barranquilla na última rodada para avançar na Libertadores. Hoje, Corinthians também entra em campo, fora de casa, contra o Peñarol. Garante a primeira posição no grupo, se empatar com o time uruguaio. E a gente vai falar mais sobre esse assunto daqui a pouquinho, na Esquina do Esporte com o Rodrigo Bittar. Você já manda a sua participação também. Quero ver seus pitacos, hein?
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0: Quinta-feira, 21 de maio de 2026. A alta da cotação do petróleo puxa o dólar e os juros globais em meio ao pessimismo com um acordo para encerrar a guerra entre os Estados Unidos e o Irã. No momento, o barril do Brent sobe mais de 3,60% e é negociado a US$108. No Brasil, a Bolsa de Valores de São Paulo opera em queda de 0,55% aos 176.377 pontos. O dólar comercial está em alta de 0,23%, cotado a R$ 5,01. O euro vale R$ 5,81, ligeira baixa de 0,08%. O relator da PEC, que prevê o fim da escala 6x1, deputado Léo Prates, diz que tem o objetivo de atrair mais pessoas para o regime CLT. Ele afirmou que, para isso, uma das estratégias seria não estabelecer limite de jornada para os trabalhadores formais que ganham mais de R$ 16 mil. A regra não valeria para servidores públicos. A Serra de Santa Catarina registrou hoje a temperatura mais baixa no estado até este momento em 2026. Os termômetros marcaram menos 6,4 graus em Bom Jardim da Serra. O índice superou o recorde anterior de 5,4 graus negativos, verificado na semana passada em São Joaquim. Em Urupema, o frio atingiu 5 graus abaixo de zero. Em Ubirici, a mínima foi de menos 3 graus. Já o Rio Grande do Sul teve o terceiro dia consecutivo com mínimas negativas. Em Vacaria, os termômetros marcaram 3,2 graus abaixo de zero. Em Getúlio Vargas, o frio chegou a menos 1,2 grau. Em Soledade, a temperatura ficou em 0,6 grau negativo. No horário de Brasília, 10h34.
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3: Aline Araújo, bom dia pra você.
4: Oi, bom dia. Tudo bom bem? Dia.
3: Ah, bem assim, vamos lá, né? Depende. Depende de você.
4: Olha, então eu acho que você não vai gostar muito do que eu tenho pra te falar, não.
3: Frio, frio, frio. Olha, eu quero fazer, aproveitar esse espaço da Climatempo pra fazer aqui uma denúncia. Tá? Porque desde que a Aline Araújo assumiu esse posto, só tem frio nesta cidade. Só fica esse tempo macambúzio, nuvens encobrindo o nosso céu bonito, entendeu? Só frio, não dá.
4: Aparentemente, eu sou a portadora das más notícias,
3: eu
4: né?
3: Eu tô achando, cara. Nem pra vir uma chuva daquela que enche reservatório. Só essa chuva pra deixar cabelo arrepiado. Não dá, meu. E vou te dizer, achei que ia melhorar a qualidade do ar, que eu ia ficar bem. Agora tô eu aqui com dorzinha de garganta. A voz já tá querendo... Sabe quando você tá querendo ficar rouca? Tô fazendo aqui os meus exercícios. Exatamente. Eu tô fazendo aqui meus exercícios com a minha fono maravilhosa, Lene Quirilos. Tô bebendo bastante água, tomando chazinho, fazendo gargarejo pra evitar. Mas aí eu fico com essa voz de meio termo, ao lado da minha musa, Nadédia Calado, que tem essa voz doce,
5: não vem, não.
3: Maravilhosa. Eu fico até com vergonha,
5: dá
3: sabe,
5: nada.
3: Aline?
5: Olha, uma voz dessa, essa mulher
3: aí,
5: falando essa besteira.
3: Aí eu fico com vergonha. E aí eu quero saber, será? Eu fiquei na expectativa. Falei, ó, o tempo vai virar, vai ficar frio, mas pelo menos vai vir uma chuvinha pra melhorar a qualidade do ar. Pra mim não melhorou nada, viu?
4: Olha, se você quer chuva, você pode ficar tranquila. Que a gente vai entrar num dia bastante crítico no sábado. Hoje eu vim pra portar mais notícias mesmo.
3: Caraca, o que você conta pra gente então?
4: Olha, a gente tem um alerta severo de tempestades pro sábado, com altos volumes aqui pra São Paulo. Possíveis transtornos não só para São Paulo, como também a região de Campinas, Bauru, São Carlos, o centro-leste paulista e também o interior. A gente vai ter um espalhamento de instabilidades, uma nova frente fria, ela chega aqui na nossa região. A gente vai ter chuva frequente, trovoadas, períodos que essa chuva vai se intensificar e, o mais importante, acúmulos entre 50 até se aproximando dos 100 milímetros. Então, isso é muita chuva para um dia só. Em pontos isolados, a gente pode ter essa chuva superando 80 milímetros, com rajadas de vento também intensas, entre 60 até se aproximando dos 80 quilômetros por hora, e uma pequena chance de risco de granizo localizado. Então, assim, o sábado não tá legal, as temperaturas vão ficar mais baixas também aqui na capital de São Paulo, a gente vai ter mínima de 15 e máxima de 19, e obviamente o sol não vai aparecer durante o sábado.
3: Então vamos... Desculpa, Nadédia, pode falar.
5: Não, ia perguntar. Então no interior tá pior a situação, né?
4: É, vai estar exatamente a mesma coisa em basicamente todo o estado. Tá. Com alerta para essas áreas que eu falei, que deve ter pontualmente volumes mais altos.
3: Muito bem. Então a gente... Começamos pelo sábado, que vai ter esse alerta severo de tempestade. Na capital paulista, em alguns pontos ali do interior e também do litoral. Sexta-feira, atenção voltada mais para o interior. E hoje, como é que fica a situação aqui? Qual que é a máxima prevista? Chove bastante? Chove menos?
4: Para hoje a gente ainda tem possibilidade de garoa durante qualquer hora do dia, à noite também. Os volumes não são altos de chuva para hoje, mas o tempo vai ficar bastante nebuloso. A máxima não vai passar dos 19 graus, então friozinho continua aqui em São Paulo. E para amanhã a mesma condição. A gente também não tem possibilidade que esse céu melhore para amanhã. A gente vai ter mínima de 14, máxima de 18, também com possibilidade de garoa a qualquer hora. Além desse sábado, no domingo a gente também tem previsão de chuvas aí com volumes um pouco menores. Essa chuva pode ocorrer também durante todo o dia, mas os volumes não são tão expressivos. A máxima não passa de 20 graus, mas a partir de segunda a previsão é que a gente tenha um tempo mais firme, mas as temperaturas ainda não se elevam. A gente deve ficar com mínimas em torno dos 15 graus e máximas entre 21 até 23 graus durante toda a próxima semana, mas aí com sol entre nuvens o tempo volta a ficar firme, não temos mais previsão de chuvas para a próxima semana.
5: E aí, nosso ouvinte Aloísa Silva trazendo aquele ponto importante que é a virada cultural. É. Então, vai ser aquela água.
3: A virada temporal,
4: isso,
3: que falaram. Né?
4: No sábado, quem for botar o pé pra fora de casa, leva capa de chuva, põe uma galocha, vai curtir, mas curte sabendo que vai ter água caindo. Não vai ter pra onde fugir.
3: Muito bem, muito bem. Bom, Aline, um beijo pra você. A gente volta a conversar amanhã pra ver se toda essa previsão se mantém. E deixando o alerta que hoje tem chuvinha, garoa, 19 graus é a máxima. Dia bom pra você ficar debaixo das cobertas, ligando o aquecedor em casa. Beijo pra você, até amanhã.
4: Beijo, até amanhã. Tchau, meninas.
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3: Vamos a Campinas, tem informação chegando com André Berenguel, informação importante a respeito do caso envolvendo os produtos da IP. O que você nos conta? Bom dia.
6: Bom dia a todos que nos acompanham. As adequações nas linhas de produção da indústria IP que tiveram as atividades suspensas pela Agência Nacional de Vigilância Sanitária, Anvisa, devem custar cerca de 130 milhões de reais. A informação foi confirmada pela empresa, que afirma já ter concluído mais da metade das ações exigidas pela agência reguladora. A suspensão ocorreu após as inspeções realizadas na fábrica da empresa, em Amparo, aqui na região de Campinas. Segundo a Anvisa, foram identificadas falhas em etapas críticas da produção, como problemas no controle de qualidade, equipamentos com sinais de corrosão e armazenamento inadequado de resíduos. Com isso, a agência determinou a suspensão da fabricação, venda e uso do detergente lava-louças, sabões líquidos e para roupas e desinfetantes com códigos finais número 1. A agência também informou que a bactéria foi encontrada em mais de 100 lotes de produtos acabados da marca. A bactéria é comum no ambiente, segundo especialistas, representa baixo risco para a maioria das pessoas saudáveis. O maior perigo envolve grupos mais vulneráveis, como imunossuprimidos, pacientes em tratamento contra o câncer, transplantados, pessoas com feridas, queimaduras ou dermatites. Nesses casos, a bactéria pode causar infecções, principalmente quando há contato com mucosas, olhos ou lesões na pele. A orientação geral é interromper o uso dos produtos atingidos pela medida. Quem utilizou os itens, mas não apresentou sintomas, não precisa procurar atendimento médico. O complexo industrial de Amparo é o maior da IP, possui 8 unidades de fabricação. 2 delas seguem paralisadas, uma de detergente e outra de lava-roupas líquidos e desinfetantes. As demais seguem funcionando. Apesar da paralisação parcial, a empresa afirmou que os cerca de 400 funcionários das plantas afetadas seguem trabalhando e que não houve demissões. A IP também orientou os consumidores a não utilizarem nem descartarem os produtos suspensos até uma nova orientação da Anvisa. Quem preferir pode solicitar reembolso pelos canais oficiais da empresa. Eu volto com vocês aí no estúdio.
3: Obrigada, viu, André, pelas informações. André Berenguel, diretamente de Campinas, com detalhes a respeito dessas determinações envolvendo a empresa IP. 10 horas, 44 minutos agora. Você deve ter reparado, viu, Nadédia? Tem muita gente que tá reclamando de sintomas gripais. Eu mesma falei agora aqui na Climatempo, que tô com a garganta um pouco arrastada, né? Querendo ficar rouca, tomando todos os meus cuidados. Débora Gonçalves utilizando máscara, aquelas máscaras que a gente usava aos montes durante a pandemia de Covid. Tá aqui utilizando justamente, tá com sintomas gripais. Tá gripada já, já tá completamente gripada, tem que trabalhar, tá evitando aqui a contaminação dos colegas. Agora, isso não é só impressão nossa, não, viu? Os dados comprovam que realmente estamos em plena epidemia anual de gripe. Tem muitas mensagens chegando aqui a respeito desse assunto. Inclusive, tem uma mensagem que a gente vai rodar, né?
5: Exatamente. A gente tem um áudio aqui. Eu acho que, dentre essa impressão, né? Eu acho que em todos os contextos a gente está tendo essa impressão. Mas eu tenho visto muito caso específico da situação das escolas, né? O pessoal que tem filho aí na escola é complicado, né?
3: Não, porque é um... Já todo mundo pega.
5: Exatamente, para doenças infecciosas ali. E aí a gente recebeu aqui a mensagem da Renata Favrin, que é psicóloga, e a situação na classe do filho dela tá muito complicada. Vamos ouvir.
7: Por aqui tivemos influenza B. Então, aqui começou com sintomas com meu filho, que trouxe da escola. Na turminha dele, 9 ficaram afastados por conta do mesmo sintoma. 2 se encontraram no hospital para fazer testes. É, na farmácia, quando a gente foi numa farmácia grande de rede testar, a pessoa que fez o teste disse que estava sendo o resultado que mais saía. Então, assim, é uma doença que se estende e que passa, transmite rapidamente.
3: É isso, muitas escolas estão passando por esse período agora, tem gente faltando às aulas, pessoal no trabalho, utilizando máscara, como a nossa Débora Gonçalves aqui, ou tendo tosse, enfim, todos esses sintomas. Ó, o último boletim Infogripe da Fiocruz aponta que todas as unidades federativas do país apresentam alta incidência de síndrome respiratória aguda grave. Então, são os vírus influenza, aquele vírus sincicial respiratório, VSR. Tudo isso está circulando e a gente precisa ficar atento. Sobre esse assunto, a gente vai conversar daqui a pouquinho com o infectologista, que também é da Sociedade Brasileira de Pediatria, o Renato Kifuri, que vai tirar algumas dúvidas, esclarecer dúvidas a respeito desse período, trazer alguns dados e nos explicar qual é a melhor maneira para a gente evitar a contaminação, principalmente nesses ambientes que a gente citou, escola, trabalho, transporte público. Então, se você está passando por uma situação parecida ou tem alguma dúvida com relação a esse assunto, aproveita que esse é o momento de mandar sua mensagem no 119-9911-9981. Conta pra gente como é que tá a situação. Ó, a Andréia da Vila Matilde diz que desde a semana passada na escola dela, em algumas salas, parece pronto-socorro. Alunos febris, com forte dor de garganta e muita indisposição. Isso acaba atrapalhando a dinâmica de toda a sala de aula, né? Porque aquilo, um pega, todos os outros pegam também. Então, se você tem alguma dúvida ou tem um relato da sua escola, do seu trabalho, da sua família, conta pra gente, manda sua dúvida aqui no 11 99911 9981. Pode ser por escrito ou ainda pode ser em áudio. Participe com a gente também. 10h48.
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6: Dez horas 49 minutos, conforme antecipei para vocês, a nossa conversa agora é com o infectologista, vice-presidente da Sociedade Brasileira de Imunizações, também integrante do Departamento de Imunizações da Sociedade Brasileira de Pediatria, Dr. Renato Kifuri, sempre muito prestativo aqui conosco, nos explicando e participando da programação da CBN. Tudo bom, doutor? Bem-vindo, bom dia.
7: Bom dia, Marcela. Bom dia, Nadege. É um prazer estar sempre com vocês aqui.
6: Bom dia, doutor. Doutor, a gente tem recebido várias mensagens, principalmente de mães e professores que acompanham essa evolução da gripe, essa epidemia da gripe nas salas de aulas, também no ambiente de trabalho. A gente está em plena epidemia de gripe. Tem algo de diferente esse ano do que a gente viu nos últimos anos?
7: Olha, tem sim, né, uma antecipação da temporada que não é o habitual de a gente acompanhar, não. Normalmente a gente vê a maior parte de circulação do vírus influenza, o vírus causador da gripe, no inverno. Uhum. Final de maio, geralmente, que começa a circular. Este ano, já em março, a gente viu os casos de gripe aumentarem. Em abril nós tivemos uma explosão de casos, especialmente do influenza do tipo A, o mesmo que circulou na Europa, chamada gripe K, que nós conversamos, inclusive, aqui um tempo atrás. E agora já, de novo, uma outra onda importante, é o que você falou, as epidemias intrafamiliares, a criança trazendo o vírus para dentro de casa e espalhando, as epidemias nas classes, né, você conversar com as famílias aí, com os pais e mães aí, então, sempre todo mundo tem alguém na família, com uma criança na família que na classe tem 3, 4 crianças infectadas, realmente um ano bastante atípico, não pelo número de casos em especial, mas especialmente pela precocidade da estação que esse ano começou. Resta saber se essa estação vai se prolongar mais tempo ou ela também vai se encerrar mais tempo. As epidemias de gripe têm essas características, a gente acaba reconhecendo mais o perfil dela depois que a temporada acaba, mas é uma temporada que começou com bastante força e muito precocemente.
8: Doutor, vou deixar os ouvintes conduzirem aqui o papo e tem vários falando sobre vacina, né? A gente tem trazido aqui o serviço, a liberação da vacina para o público geral. E o nosso ouvinte Wilber Henrique, ele é até de Belo Horizonte, mas acompanha aqui o CBN São Paulo e disse, meia culpa, demorou a vacinar por negligência e tá gripado, tá achando diferente, com falta de ar, com catarro, então mandou aqui a mensagem, vacine e rápido. E aí a ouvinte Andréia falou, que vacina que pode tomar, em postos de saúde ou na rede privada?
7: Henrique e André fizeram duas ótimas perguntas. A gente tem a vacina, a gente começa a vacinar no programa público os grupos chamados mais vulneráveis, aqueles que têm um risco maior de complicação, crianças pequenas, idosos, gestantes e todos aqueles que têm alguma doença crônica, que são mais ou menos no Brasil, na DEJA, cerca de 70 milhões de brasileiros. Então, o governo compra 70 milhões de doses, oferece no primeiro momento para esses grupos de maior risco. Na verdade, 70 a 75% dos óbitos todos os anos, o ano passado foram 3.500 mortes por influenza. 3.500 que a gente conseguiu confirmar que é influenza. Certamente esse número é muito maior daqueles quadros que a gente não pôde nem testar ou que não tiveram nem oportunidade de ser tratado no hospital. Mas 70% dessas mortes acontecem em pessoas pertencentes a esses grupos. Ou seja, é natural, é idealmente, esses grupos deveriam ser vacinados imediatamente assim que começa a campanha. Com o passar do tempo e, às vezes, a não adesão total desses grupos, os estados, os municípios vão ampliando a vacinação ou oferecendo a vacinação para o público geral. É claro que ninguém quer ter gripe, né? Não precisa ser do grupo de risco. Um adulto jovem não ter gripe é ótimo, não falta ao trabalho, não transmite para os seus filhos, para os seus avós, para os seus pais. Então, a vacinação universal é um caminho. Mas agora que você tem uma temporada mais precoce, isso fica mais preocupante, porque os grupos de maior risco não estão aderindo como deveriam. Está sobrando vacinas, a liberação para toda a população deve ser imediata. Então, quem deve tomar vacina nesse momento, se o seu município ainda não liberou para todos, somente em clínicas privadas, se não pertencerem a esses grupos mais elegíveis e de maior risco. Se não, é no posto de saúde. Menor de 5, 6 anos de idade, maior de 60, tem alguma doença crônica, ou está grávida, ou acabou de dar luz, nos postos 100% oferecido gratuitamente. Alguns municípios já estão liberando para toda a população. Se não tiver, procurar uma clínica privada é o caminho para se proteger o quanto antes.
6: É, a Renata Cafarto fez justamente essa dúvida, né? Para que idade está liberada a vacinação de influenza em São Paulo? Aqui na capital paulista, a vacina contra a gripe já está liberada em todos os postos para todas as idades. Foi na semana passada feita essa liberação para todas as idades. Então, quem ainda não se vacinou deve e pode se vacinar em qualquer posto de saúde. Agora, tem a dúvida aqui da Ana Paula Fong, do Jardim João 23, em São Paulo. Mais um meia-culpa, Nadete. Ela faz assim, ela diz que ela mora sozinha e ficava assim, ah, eu vou vacinar. Aí ficava tarde, esquecia, não, vou amanhã. Aí ia deixando passar, quando viu, pegou a gripe. Agora que já tá com gripe, ela pergunta, ainda vale eu me vacinar?
7: Vale, vale. A resposta é sim. Existem pelo menos que circulam, ou três, a gente chama de clados, né? Três clados ou três variantes do vírus de influenza que circulam por ano. E no, é possível você ter influenza, a gripe, mais de uma vez. É, então, você deve, mesmo tendo a doença, assim que você se recuperar, você pode e deve tomar a vacina sim. Esse é um equívoco que as imunizações sempre enfrentam, uma barreira. A gente adia, a gente posterga, a gente está bem, a gente acha que não vai acontecer conosco, num outro momento eu vacino. Infelizmente, quando a gente menos espera, o vírus nos pega e é importante vacinar sim. É uma vacina extremamente segura, né, Marcelo? A gente sabe que a gente utiliza há décadas.
6: Sim.
7: E lembrar que um dos mais mitos mais relacionados à vacina é que a vacina vai causar gripe, é que a vacina pode fazer algum mal. A vacina não causa gripe em ninguém, a vacina é feita com o vírus morto, esquartejado, lavado em detergente, para ficar, só fica um pedacinho do vírus ali que vai estimular a nossa resposta imune sem a menor possibilidade de causar doença. O que acontece é muita confusão, né? Pessoas que tomam a vacina, tomam aqui no meio da temporada, acaba ficando doente ali 2, 3 dias depois, uma semana depois, e acabam culpando a vacina pela gripe que pegou, ou outro vírus respiratório, né? Porque a vacina não protege de outros vírus que não o vírus influenza. Também é importante destacar que ter uma dor de garganta, ter uma rinite, ter uma sinusite, a vacina não se propõe a prevenir outra doença que não seja a gripe.
8: Perfeito, até é importante porque como aparecem outras coisas nessa época, né, o que der para evitar ao máximo é melhor. A nossa ouvinte Marisa, de Americana, diz que depois da Covid, em locais públicos, ela sempre está de máscara, que é uma daquelas coisas que a gente achou que ia aprender com a pandemia, né, doutor, e acabou não aprendendo. Essa e que outras medidas de prevenção a gente pode pensar em adotar para essa época?
7: Olha, a gente continua recomendando o uso de máscaras em duas situações específicas, né? Primeiro, em pacientes de risco. Alguém que tenha 80 anos de idade, alguém que esteja num tratamento de um câncer, alguém que esteja o seu sistema imunológico comprometido, não pode, não deve frequentar locais com aglomerações sem máscara. Ele tem uma probabilidade de se infectar, e se infectar, levar a um quadro mais grave e muito maior, tem que se proteger. E a segunda recomendação, que é essa que eu acho que a gente deveria ter aprendido também, é em relação à proteção dos terceiros, das pessoas que convivem com você. Se você está doente, se você está sintomático, mesmo que esteja bem, indo trabalhar, frequentando o transporte público, indo na academia, você está com um sintoma respiratório, você é um transmissor, você é um potencial transmissor de qualquer doença. Gripe, bronquiolite, vírus sincicial, ou seja, Se você tem sintoma respiratório, está com dor de garganta, está tossindo, está com coriza, use máscara. Não é justo sair por aí transmitindo a doença no transporte público para os seus colegas de trabalho, para suas famílias, para os seus parentes, uhum. na festa que você vai. Não é cidadão, não é uma atitude cidadã a gente fazer isso. A gente precisa aprender realmente nesse sentido a proteger a si e proteger ao próximo. E aí nós, é só entrar num transporte público, Nadia, se você entrar num transporte, se você acha que nessa época do ano mais ou menos 20% das pessoas estão adquirindo o vírus influenza, uhum. 15 a 20% da população. Quantas pessoas estão de máscara? Deveriam ter pelo menos 15 a 20% se todos tivessem sintomáticos, né? Não estão. Então as pessoas não estão usando, não estão se protegendo quem está convivendo com você. Isso fortalece a cadeia de transmissão. Isso, sem dúvida, é um dos pontos importantes que a gente precisa, junto com a lavagem de mãos, com o uso de máscara, continuar fortalecendo essa estratégia de prevenção para além da vacinação.
6: Doutor, quando a gente começa a falar de vacinação, chegam muitas dúvidas aqui da nossa audiência, muita gente participando, quero agradecer. Tem dica boa de ouvinte também, vamos ouvir um trechinho.
0: Tem algumas drogarias de rede, algumas redes de farmácia que estão ainda dando gratuitamente a vacina. Vale a pena conferir.
6: Tá aí a dica do ouvinte, vá na sua drogaria mais próxima e veja também se tem vacinas, se tem algum programa de vacinação
7: gratuitas
6: gratuita.
7: Eu nunca, ainda nunca vi, mas...
6: Pois nossa, é, eu também não, é, mas vamos... É, vale a pena, né? Agora
7: vale a pena.
6: Tem dúvida também, doutor, a respeito da vacinação contra a Covid. Vamos ouvir a mensagem da Lilian.
9: Doutor Renato, eu gostaria de saber se quem já tomou várias doses de Covid... 5 doses, por aí, deveria tomar novamente. Tem médicos recomendando não tomar. Eu queria saber a sua opinião.
7: Lilian, eu tenho 60. Olha, ótima pergunta. Perfeito, Lilian, excelente pergunta. A gente não conta mais o número de doses recebidas, não é que nem gripe, é que nem gripe, você não fica contando, eu já tomei 8 na vida, 10 na vida, tomo 10 meus, não importa quantas doses você tomou na vida e sim quando você tomou sua última dose. Então, o que a exemplo do que acontece com a gripe, a proteção cai depois de 6 a 12 meses. Então, se você tomou 10 doses, mas já tem mais de um ano que você não tomou, você não está, no, você está desprotegida novamente. Só que a pandemia mudou. Hoje, a recomendação de vacinação para os mesmos grupos que recebem a vacina de gripe, ou seja, aqueles que têm risco de desenvolver doença grave. Não se faz mais vacinação de Covid de forma universal. Então, as crianças recebem no calendário, e aqueles que têm mais de 60 anos, alguma doença crônica, ou ainda gestantes que precisam receber cada gestação, esses são os grupos que a gente recomenda a vacinação de Covid. Mais de 60 anos, cada 6 meses. Tem uma doença crônica, é um diabético, menos de 60 anos, uma vez por ano. Grávida toda a gestação. Criança na rotina, no calendário infantil, a partir dos 6 meses. Esses são os únicos grupos que hoje que a gente oferece a vacina da Covid, porque esses grupos ainda hospitalizam e podem desenvolver Covid grave. Então não é para todo mundo mais, como foi no passado. E Lilian, não importa o número de doses que você já tomou na vida.
6: Doutor, para a gente encerrar muito rapidamente, existe algum estudo ou deveria ser mudado esse calendário de vacinação, considerando, por exemplo, que essas epidemias de gripe estão acontecendo cada vez mais cedo, fora do período de inverno intenso? Será que a vacinação não deveria começar antes?
7: Esse é um grande problema que a gente enfrenta com o aquecimento global, a mudança das estações. A gente tem visto o aquecimento mudar as temporadas que estão ficando cada vez menos características, né? O inverno, frio no meio do verão, calor no meio do inverno, os mosquitos proliferando em zonas, né, que não choviam e agora chovendo, a dengue se espalhando em zonas inimagináveis. Então esse é um novo fenômeno das doenças infecciosas que a gente está enfrentando. A gripe oferece uma dificuldade adicional, porque as vacinas começam a ser produzidas em outubro, aqui para o Hemisfério Sul, tentando estimar os vírus que vão circular no inverno. Então é uma entrega de vacinas que não é uma grande quantidade no começo da temporada. Então a gente não consegue produzir vacinas antes de março, e ainda mais em grande quantidade. Então a gente tem esse desafio para frente, acelerar a produção das vacinas de gripe, conseguir antever com maior antecedência que vírus vão circular.
6: Sim.
7: Então há uma logística toda na produção dessa vacina, no reconhecimento das cepas que ela deve conter, na produção, na distribuição num país continental como o nosso, para que a gente possa oferecer antes. Mas é um desafio grande que eu acho pouco provável que em pouco tempo a gente mude esse cenário.
6: Dr. Renato Kifuri, vice-presidente da Sociedade Brasileira de Imunizações, secretário do Departamento de Imunizações da Sociedade Brasileira de Pediatria. Obrigada pela sua participação mais uma vez. Até a próxima, doutor.
7: Eu que agradeço. Ótimo fim de semana, Ana Dédia, Marcela. Um beijo para todos.
6: Beijão.
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0: Quinta-feira, 21 de maio de 2026, a primeira turma do STF formou maioria para tornar réus os policiais Rivaldo Barbosa de Araújo Júnior, Giniton Lages e Marco Antônio de Barros Pinto no inquérito que investiga crimes relacionados ao assassinato da vereadora Marielle Franco e do motorista Anderson Gomes. Os ministros Flávio Dino e Cristiano Zanin seguiram o entendimento do relator do caso na corte, Alexandre de Moraes. Falta apenas o voto da ministra Carmen Lúcia. Os três policiais foram denunciados pela Procuradoria-Geral da República por associação criminosa e obstrução de justiça nas apurações sobre os homicídios. Segundo a denúncia, Rivaldo Barbosa chefiou uma organização criminosa na Polícia Civil do Rio para atrapalhar investigações, incluindo o caso Marielle. As adequações das linhas de produção da IP, que tiveram as atividades suspensas pela Anvisa, devem custar cerca de 130 milhões de reais. A informação foi confirmada pela empresa. A companhia diz ter concluído mais da metade das exigências da agência reguladora. A suspensão foi determinada após inspeções na fábrica da empresa, que fica em Amparo, no interior de São Paulo. Segundo a Anvisa, foram identificados problemas no controle de qualidade, equipamentos com sinais de corrosão e armazenamento inadequado de resíduos. Com isso, a agência determinou a suspensão da fabricação, da venda e do uso de detergentes, lava-louças, sabões líquidos para roupas e desinfetantes da marca com um código final número 1, no horário de Brasília, 11:05.
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3: 11 horas, 7 minutos, segunda hora do CBN São Paulo desta quinta-feira, dia 21 de maio de 2026. Estamos juntos aqui, vamos juntos, de mãos dadas, até o meio-dia, com muita informação, prestação de serviço para você que está aqui em São Paulo ou acompanha as notícias da nossa cidade e de outros pontos do país, até no exterior. Você sabe que a gente tem ouvinte lá de fora, né, Nadédia?
4: Claro.
3: O pessoal fica acompanhando, fica com saudades da cidade, quer saber como é que está a situação aqui na cidade do coração, fica acompanhando as notícias. Ou tem gente que só coloca para ouvir a nossa voz, tá?
4: É verdade.
3: No caso, a sua, porque a minha tá um pouco baqueada.
4: Não, nada disso.
3: Mas nós vamos juntos aqui até o meio-dia, girando a nossa reportagem, te contando o que é notícia na manhã desta quinta-feira. E a gente volta a falar a respeito

0: Olá, Marcela, também aos ouvintes. Olha, neste momento um pouquinho mais tranquilo aqui o entorno do DHPP, a sede da Polícia Civil, porque a Deolane já passou aqui, já faz mais de uma hora. Os populares, inclusive, que havíamos falado na última entrada, ao final que você havia me perguntado, eu fiquei perguntando, realmente é algo muito curioso, porque quando você vai testemunhar a prisão de alguma pessoa, é difícil encontrar alguém além dos próprios jornalistas, né? Mas aqui, isso daqui rompeu ao padrão. De fato, muitas pessoas estiveram presentes, já foram embora, algumas ainda do outro lado da rua, tirando foto dos carros apreendidos. Eu conversei com algumas delas, uns declararam que eram fãs da Deolane, outros disseram que vieram aqui apenas por curiosidade, porque viram essa movimentação, viram os helicópteros aqui se aproximando, então vieram aqui investigar, vieram entender o que se passava. Algumas delas, inclusive, que conversei, não sabiam o motivo pela qual a Deolane havia sido presa, e quando informei que era por uma possível ligação com o PCC, se surpreenderam, até deram um passo atrás, mas enfim, uma movimentação bem interessante para uma conjuntura como essa de uma prisão. Mas falando justamente dessa ligação da Deolane com um PCC, eu elaborei aqui um passo a passo de como que a Deolane se relacionava com o PCC e como que foi feita essa ligação. Ao todo, a investigação aponta que a influenciadora Deolane Bezerra, ela se relacionava justamente não apenas com a própria facção criminosa, mas também com o Marcola, que é apontado como chefe do PCC, e familiares dele, que passava por contas bancárias, depósitos fracionados e uma transportadora de cargas usada como empresa de fachada em Presidente Venceslau, no interior de São Paulo. Segundo a polícia, o dinheiro saía do caixa do PCC, passava pela transportadora e depois era distribuído para outras contas para dificultar o rastreamento dos valores. Duas dessas contas estão no nome da Deolane. A empresa seria controlada pela cúpula do PCC e funcionaria como um braço direito da facção. A investigação ainda afirma que Ciro César Lemos, apontado como operador central do esquema, comprava caminhões, fazia pagamentos, movimentava recursos da cúpula do PCC, executava ordens de Marcola e também do irmão dele, Alejandro Camacho, e administrava o patrimônio em nome deles. O Ciro, neste caso, está foragido. No celular apreendido na casa dele, foram localizadas imagens de depósitos que favoreciam contas da Deolane e também de Everton Souza, conhecido como Player, um dos principais nomes aqui dessa operação e que chegou aqui à sede da Polícia Civil pouco antes de Deolane. Everton é apontado como operador financeiro do PCC nesse esquema. Segundo a polícia, ele que indicava a conta de Deolane para fechamentos, assim dizer, mensais. A investigação ainda aponta que Deolane recebeu entre 2018 e 2021 R$1.067.505 em depósitos fracionados na conta pessoal dela. Esses depósitos que eram feitos parcelados de 10 mil em 10 mil reais. Segundo a polícia, essa técnica é conhecida como smurfing, justamente para tentar disfarçar essas práticas ilegais. Ela consiste em dividir os valores justamente em quantias menores. A investigação também identificou quase 50 depósitos feitos a duas empresas ligadas a influenciadoras, e o valor total de R$716.000. O responsável por essa empresa é um homem que mora na Bahia e diz que recebe em torno de apenas um salário mínimo. A análise das contas da Deolane e das empresas dela não identificou pagamentos relacionados a esses créditos. A partir desse conjunto das transações, tanto a Polícia Civil quanto o Ministério Público de São Paulo deflagraram, enfim, a Operação Vernix, que é a que prendeu hoje cedo a Deolane Bezerra. Marcela.
1: Valeu, Pedro, pelas informações. Agora, Pedro, só vamos fazer um resumo. Quantos presos, quem já foi preso, rapidamente, para a gente deixar claro para o nosso ouvinte.
0: Perfeito, Marcela. Até agora são seis buscas de apreensão, seis pessoas indicadas para serem presas. Até o momento são duas delas, a Deolane Bezerra e o segundo, justamente o Everton, que era o Everton de Souza, conhecido como Player. Os dois já foram presos preventivamente e chegaram aqui à Polícia Civil. Inclusive a Deolane, a previsão, falamos com o promotor Lincoln Gaquia, do GAECO, que é quem está com andamento dessa operação, a previsão era que a Deolane fosse presa

0: na Itália, onde ela passava um tempo de férias. O Lincoln Gaquia chegou a ir à Itália para aprender junto à polícia italiana, mas a Deolane voltou e por isso foi presa aqui no Brasil. Daqui a pouco, ao meio-dia, vai acontecer uma coletiva de imprensa para a gente ter mais informações a respeito de todo esse caso, que é longo e é bom a gente acompanhar.
1: Certamente, Pedro Fagundes estará por lá acompanhando essa coletiva de imprensa ao meio-dia, ao longo da nossa programação, vai trazendo detalhes e, claro, amanhã na CBN São Paulo a gente também traz um resumão de tudo que aconteceu no dia de hoje. Obrigada, Pedro. Pedro Fagundes, agora que são 11 horas e 14 minutos.
2: Mudando de assunto, Marcela, nossos ouvintes aqui falando, vamos falar da hora de dormir, hora boa do dia.
1: Gosto.
2: E aí, assim, o gosto ali de como criar essa ambiência ali da hora de dormir varia,
1: a rotina do sono, né?
2: É bom até fazer uma higiene do sono. Eu gosto, por exemplo, de vez em quando de dormir com meditação guiada, mas tem gente que ouve umas músicas mais calminhas,
1: barulho,
2: né?
1: De chuva, de natureza.
2: Ruído branco, tem o tal do ruído marrom. O Renato Tescari, nosso ouvinte, mandou pra gente que ele tá com uma trilha sonora pra dormir, mas essa não foi ele que escolheu, não. Olha esse clima que o Renato
1: gostoso
2: está passando para dormir. Um som relaxante de britadeira. Uma e meia da manhã.
1: Uma e meia da manhã?
2: Uma e meia da manhã, que na rua isso? Oscar Porto, no Paraíso. Falou que passou uma madrugada infernal por causa dessa obra, que segundo ele é da prefeitura. Já vamos mandar aqui o pedido para entender o que está acontecendo. Porque coitado do cidadão, gente, para dormir
1: tem como
2: de madrugada com essa trilha.
1: Uma e meia da manhã, o pobre do cidadão que tem que trabalhar no dia seguinte, acordar cedo para trabalhar. Muitas vezes não tem janela antirruído. Imagina dormir com esse barulho? Bota aí, Pascoal. É a brincadeira e o backstack, hein? Não dá. E o psiu, hein?
2: E o psiu? Bom, a gente tem inclusive a expectativa, a possibilidade de mudanças na lei do psiu. Interessa muita gente. Vira e mexe, a gente recebe aqui reclamação de ouvintes sobre vários casos de barulhos aí excedendo o limite permitido, o limite do conforto. E tem expectativa, a possibilidade de mudanças. A Bruna Barbosa tem informações pra gente. Bom dia, Bruna.
3: Oi, Nadédia, bom dia para você e para Marcela.
1: Bom
3: Sabe
1: dia.
3: Que enquanto eu ouvi essa mensagem do ouvinte, estava pensando aqui, se a gente fizer um ranking do pessoal que não consegue dormir com barulho de obra de um lado e do outro, quem não consegue dormir com barulho de festa, quem mora do lado de adega, de bar, de casa de show, a gente tem uma boa briga, né?
1: Opa!
3: Acho que empata bem. Então, são casos que estão contemplados nesse novo projeto de lei. Foi encaminhado ontem à noite pela Prefeitura de São Paulo, a Câmara Municipal, e é um projeto que endurece as regras de fiscalização de ruídos aqui na capital e também amplia o poder de atuação do PSIL, o Programa de Silêncio Urbano. É uma proposta longa, tem vários pontos, eu vou colocar os principais aqui para vocês. É uma proposta que prevê, por exemplo, interdição imediata de estabelecimentos flagrados em atividades ilícitas, como os locais que têm casas, que têm máquinas caça-níqueis, que vendem bebidas sem nota fiscal. Nesses casos, segundo o texto, vai ter fechamento do local, a partir da constatação da GCM, da Guarda Civil Metropolitana ou de uma autoridade policial, independente se o local tem ou não licença de funcionamento. Muitos desses locais estão associados a barulhos altos. É uma medida que mira principalmente as chamadas adegas. São estabelecimentos cada vez mais comuns, estão espalhados em bairros aqui da cidade, frequentemente alvo de reclamações, seja por aglomeração, pela música alta, o consumo de bebidas em via pública, e aí muitas dessas bebidas sem nota fiscal, e comércio irregular de produtos. A prefeitura alega que esses locais também costumam concentrar carros com equipamentos de som e são aquelas festas improvisadas nas ruas. A gente já recebeu muita reclamação desse tipo aqui no CBN São Paulo pelo nosso WhatsApp. Esse projeto também amplia a atuação da fiscalização para os imóveis residenciais. Então, festas, reuniões, comemorações que tenham um barulho audível da rua entre 10 da noite e 7 da manhã poderão gerar advertência e multa aos responsáveis. Então, aqui a gente está falando do vizinho barulhento, que faz aquela festa até mais tarde. Qual que é o critério aqui? O texto não estabeleceu um limite específico de decibéis para esses casos, mas define que a infração será caracterizada quando o ruído for considerado incômodo e puder ser ouvido da via pública. Então, se você está na rua ouvindo aquele barulhão vindo da casa, em tese, aquilo já pode ser multado, seja pela GCM ou por uma outra autoridade policial. Tem uma outra mudança também, essa aqui vai de encontro com a mensagem que a gente recebeu do nosso ouvinte, que é a criação de regras específicas para obras de construção civil. O texto estabelece limites de ruído e determina que as obras que foram embargadas, no caso, por excesso de barulho, só poderão ser retomadas depois da regularização do problema e a comprovação formal de adequação acústica junto à prefeitura. Mas o projeto não detalhou quais são os documentos ou os laudos técnicos que serão exigidos para essa comprovação. A proposta ainda cria um esquema de plantão para os fiscais do PSIL e autoriza as operações integradas com forças de segurança pública, como a Polícia Militar. O projeto prevê realização de blitz ostensivas em regiões com maior número de reclamações por poluição sonora, como esses bairros que concentram essas adegas, essas festas que eu mencionei agora há pouco. Por esse texto, que foi enviado pela gestão do prefeito Ricardo Nunes, as punições passam a seguir uma escala gradual. Então, começa numa advertência, pode chegar ao fechamento administrativo e até o uso de barreiras físicas, aqueles blocos de concreto, emparedar o local, se for verificado o descumprimento reiterado dessa determinação na prefeitura. Na DED Marcela, esse projeto foi enviado meses depois da prefeitura ter uma derrota judicial envolvendo a flexibilização do PSIL. Em março, a ministra Carmen Lúcia, do Supremo Tribunal Federal, manteve a decisão da Justiça, que considerou inconstitucional uma lei que tinha sido aprovada em 2024 e ampliava as exceções do PSIL para eventos previamente autorizados pelo poder público. O que chamou atenção nesse caso também é que rolou um jabuti, o famoso jabuti. Essa flexibilização foi incluída num outro projeto da prefeitura, acabou passando, foi parar no Supremo e teve essa decisão desfavorável, essa derrota da prefeitura. Era uma mudança que beneficiava grandes arenas de shows aqui da capital, retirava a fiscalização dos eventos nesses espaços, mesmo com todas as reclamações de moradores do entorno. Naquela época, o Ministério Público argumentou que a flexibilização ocorreu sem estudos técnicos e sem a participação da população. Já a Prefeitura defendia que o setor de entretenimento movimenta empregos e renda aqui na cidade. Esse projeto de lei que eu disse foi encaminhado ontem para a Câmara Municipal, ainda precisa ser votado. Após votação, volta para a sanção do prefeito Ricardo Nunes. Volto com vocês.
1: Obrigada, Bruna, pelas informações. Assunto extremamente importante na cidade. O pessoal já está mandando manifestações por aqui. O Edilson do Capão Redondo perguntou: e aí, vão fechar aquelas adegas? Será? Vai ter interdição dessas atividades também? Vai ter blitz lá no Capão Redondo para fechar essas adegas que fazem essa barulheira à noite, não deixam ninguém dormir? Vamos ver, Edilson, essa é a proposta que está aí, nesses pontos que a Bruna Barbosa nos trouxe. Tem ouvinte falando também de outros tipos de barulhos da cidade que também incomodam bastante.
4: Nanédia, bom dia. Mas tem que fiscalizar também os veículos, esses veículos de escapamento adulterado, caminhões, motocicletas, tem que ser lei para tudo.
1: Tá aí, falou e disse.
2: Falou e disse. O Júlio mandou essa mensagem aqui pra gente. O Jaziel, ele trabalha lá na Estação Hebraica Rebouças, com café da manhã. Então chega bem cedinho, né? E ele disse que estranhou hoje um outro tipo de barulho aí, às 6 da manhã. Aquela máquina de pressão, de lavar calçada, falou que tava um barulho ensurdecedor, que não costuma ser nesse horário. Eita. E chamou a atenção porque tem um prédio residencial bem na frente, né? Então certamente acordou todo mundo aí, 6 horas da manhã. o Walter falando sobre as obras públicas, né, em vias públicas. Pode acontecer em qualquer horário, e aí ele sente que a cidade privilegia o trânsito de veículos e não o bem-estar dos moradores. E aí tem os dois pontos, né, porque a gente sabe que tem algumas intervenções que complicam muito o trânsito de manhã. Então atrapalham muito a vida das pessoas. Quando acontece, atrapalha muito. A gente fala aqui, mas é horário para fazer isso. Mas aí de madrugada acorda todo mundo também. É uma cidade complicada ali de conciliar o bem-estar de todo mundo, né, Marcelo? O resultado é isso que a gente vê. Todo mundo sofrendo aí com barulho o dia inteiro e a noite toda.
1: E a noite realmente é o que pega, viu? Agora, tem alguns ouvintes que têm dicas para você.
2: Ah, tá bom.
1: À noite, dormir melhor, né? O Flávio disse que uma frequência que ele achou interessante para dormir foi som de ônibus viajando na chuva.
2: Delícia.
1: Olha que doideira.
2: É.
1: Interessante,
2: se
1: né?
2: Se sentir viajando.
1: Já o nosso ouvinte Murilo diz que ele bota pra ouvir The Mountain, do Gorillaz. A música. Olha. Ele bota repetindo as cítaras.
2: Eles vêm pro Primavera Sound, né? Vai dar pra tirar uma sonequinha ali durante o show.
1: Será que eles vão tocar essas músicas mais diferentonas no Primavera Sound?
2: Nossa representante aqui, Indy, Yasmin Caetano, falou que é do disco novo, então vai tocar.
1: Vai tocar? Mas olha que gostoso, um show de mantras, diz a Yasmin Caetano. Agora, tem ouvinte que gosta de ouvir outra frequência, mas não é só pra dormir, não, é o dia inteiro.
5: Bom dia, CBN, tudo bem? Então, eu tenho zumbido no ouvido. E eu ouço a CBN 24 horas. Então o Galvão à noite passa com o radinho falando aqui na minha cabeceira. O zumbido, a única receita foi essa. Ouvi um som alternativo e nada mais alternativo do que a gente ouvir a CBN 24 horas. É o Lopes aqui do interior de Mogi Guaçu.
1: Bom dia.
2: Prescrição médica, CBN.
1: E o dia inteiro, ou seja, ele fica bem informado, dá umas risadinhas quando possível dentro dos noticiários que a gente traz aqui.
2: E se distrai do zumbido, né?
1: E se distrai do zumbido. Olha lá.
2: Achei uma boa.
1: Bom demais. 11h25.
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0: Hoje com ele, Samuel Lima, repórter do Jornal Globo. Tudo bem, Samuel?
1: Bom dia, gente. Tudo bem com vocês?
2: Bom dia.
0: Bom, hoje a gente vai falar sobre as campanhas, é claro, bastidores, o que a gente tem de novidade, principalmente quando a gente fala da candidatura de Eduardo Bolsonaro como um suplente, né, para vaga do Senado. O que você tem de informações a respeito dessa movimentação? Lembrando que Eduardo Bolsonaro está lá nos Estados Unidos, né? Ele que foi... perdeu o cargo por causa de faltas, está lá nos Estados Unidos e agora já se articula para ter ali uma vaga conjunta com o presidente da Alesp, que obteve apoio para ser o candidato da segunda vaga ao Senado, agora do PL, partido do presidenciável Flávio Bolsonaro. O que você nos conta dessas articulações, hein, Samuel?
1: Verdade. Duas semanas atrás, quando finalmente saiu, né, a confirmação de que o André do Prado seria esse candidato à segunda vaga, a primeira vaga é do Guilherme Derrit, né, secretário de Segurança do Estado de São Paulo. Esse ano, lembrando que a gente vota para dois senadores, né, porque vão se renovar 2/3 das cadeiras no Senado. Quando saiu essa confirmação, houve uma certa surpresa com essa indicação do Eduardo Bolsonaro como primeiro suplente da chapa. O primeiro suplente é aquele que assume no caso haja algum problema com o titular, né? Pensando assim, futuramente, talvez o André do Prado eleito tivesse que renunciar ou tivesse algum problema de saúde ou, assumir um ministério, uma secretaria de Estado, o primeiro suplente ele se torna o titular do cargo ali no Senado. Então é uma posição importante, de fato, e causou uma certa surpresa essa indicação do Eduardo, que, como você bem disse, está nos Estados Unidos, né? Responde a uma ação penal aqui no Supremo a respeito de uma acusação de coação no curso do processo contra o Jair Bolsonaro, que levou a condenação ali dentro da trama golpista. Isso por ter ali articulado nos Estados Unidos o tarifaço, né, contra as exportações brasileiras e também algumas sanções a autoridades, como o Alexandre de Moraes. Então, existe essa pendência judicial e a gente bem lembrou disso logo depois que saiu a confirmação. A gente conversou, inclusive, aqui no quadro, sobre esse risco jurídico que o Eduardo Bolsonaro traz à chapa como um todo, né, que poderia levar até a anulação dos votos. O que a gente descobriu ao longo dessas duas semanas para cá é que, de fato, o PL já se tem uma aposta ali dentro, entre os articuladores políticos da chapa, de que Eduardo mesmo não vai chegar a ser candidato, de fato, né, como primeiro suplente, nem até o início da campanha oficial, que isso vai se dar ali em agosto. Já a aposta de momento é que já no prazo das convenções partidárias, de 20 de julho a 5 de agosto, que ele já não vai, já vai descolocar alguém no lugar dele, justamente para não arriscar ali perder os votos ou ter uma complicação jurídica, facilitando assim a vida dos opositores ali, né, dos aliados do presidente Lula, que tentam ser eleitos aqui em São Paulo. Então a informação que a gente tem é que, de fato, essa candidatura tem data para acabar. E bom, a gente não tem confirmação de quem será que entrará no lugar dele, mas que André do Prado vai alçar um voo solo aí. A partir do prazo das convenções partidárias, ele já não terá mais Eduardo ao seu lado.
2: Samuel, o que vocês estão apurando sobre a articulação da esquerda para disputa ao Senado?
1: Em relação à esquerda, a gente tem hoje uma disputa aberta ali entre Marina Silva, da Rede, e Márcio França, do PSB. Márcio França, ele tentava se colocar ali como o candidato ao governo contra o Tarcísio, o PT escolheu Fernando Haddad, Márcio França ficou sem uma vaga cativa dentro da chapa. Então, ele passou a tentar obter essa indicação para a segunda vaga ao Senado, a mesma situação do André do Prado aqui, já que a primeira está sendo ocupada hoje pela Simone Tebet, que fez um movimento importante, que foi trocar de partido, né? Saiu do MDB para o PSB, e trocou de domicílio eleitoral. Ela já foi senadora pelo Mato Grosso do Sul, agora ela vai tentar ser senadora por São Paulo. Então ela já está praticamente certa, foi um pedido do Lula e do Geraldo Alckmin que ela se candidatasse aqui em São Paulo. Ela é considerada um nome forte na disputa, que pode atrair o eleitorado de centro. Já em relação a essa segunda vaga, também se tem um diagnóstico de que Marina Silva seria um nome forte para tentar conquistar uma cadeira ao Senado. Mas o Márcio França, como foi preterido ao governo do Estado, ele tenta se viabilizar também nessa posição. O que a gente tem de informação do que está acontecendo agora, de fato, né? A gente sabe que dirigentes do PSOL e da Rede, o PSOL que forma a federação com a Rede, né, a federação partidária, eles estão se articulando muito fortemente com outros partidos de esquerda, que a gente pode até dizer menores do ponto de vista de estrutura, de acesso a recursos eleitorais e também de representação aqui no Estado. A gente está falando aí de PCdoB, de PV e do próprio PDT, para tentar formar uma espécie de frente de partidos pró-Marina, assim, para isolar o PSB de modo a encaminhar essa candidatura da Marina ao Senado. O PSB, por outro lado, ele argumenta que o Márcio, essa discussão ela precisa ser feita de uma maneira um pouco mais ampla do que meramente partidária, uma distribuição partidária. Você fala, por exemplo, que o Márcio França poderia abrir portas no interior, poderia atrair um eleitorado mais de centro ali para a Haddad, mas claro que isso também a gente considera a vaga hoje aberta à vice de Haddad. Márcio França, por exemplo, tem falado publicamente que são 4 candidatos para 4 vagas. Então, quem não ficaria para o Senado ficaria como vice, mais ou menos nessa leitura dele. Então, essa é o diagnóstico de momento, essa movimentação. O que tem de mais importante agora é essa movimentação do PSOL e da Rede, da federação ali, de tentar atrair esses partidos e montar essa frente para, eventualmente, o presidente Lula, Fernando Haddad, decidirem por esse aceno, digamos assim, a esses outros partidos e não ao PSB, que já está representado na chapa pela Simone Tebet.
0: É isso aí. Samuel Lima, repórter do Jornal Globo. Boa semana para você. A gente volta a conversar nos próximos dias. Valeu.
1: Obrigado, gente. Até mais.
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0: Quinta-feira, 21 de maio de 2026. A Polícia Federal faz uma operação contra um grupo criminoso acusado de um esquema de pirâmide financeira internacional. A organização agiria em pelo menos 3 países. São cumpridos 4 mandados de busca e apreensão e 8 medidas cautelares no Rio de Janeiro e em São Paulo. A justiça não emitiu ordens de prisão, mas determinou o bloqueio de R$300 milhões de bens ligados ao grupo. O Senado vai analisar o projeto de lei do governo que criminaliza o aumento do preço de combustíveis sem justa causa. O texto estabelece pena de até 4 anos para quem aplicar qualquer elevação sem o respaldo de fatores econômicos. A proposta já passou pela Câmara. O projeto foi apresentado pelo Planalto como parte de um pacote mais amplo voltado a segurar o preço dos combustíveis em meio à escalada da tensão no Oriente Médio. O barril do petróleo estava abaixo de $70 antes da guerra entre os Estados Unidos e o Irã, mas chegou a superar $120 em março. A Serra de Santa Catarina registrou hoje a temperatura mais baixa do estado até este momento em 2026. Os termômetros marcaram menos 6,4 graus em Bom Jardim da Serra. O índice superou o recorde anterior de 5,4 graus negativos, verificado na semana passada em São Joaquim. Em Urupema, o frio atingiu 5 graus abaixo de zero. Em Urubici, a mínima foi de menos 3 graus. Um número recorde de 274 alpinistas conseguiu chegar na quarta-feira ao topo do Monte Everest, que fica na fronteira entre o Nepal e o Tibete. Uma longa fila foi vista do lado nepalês. O grande movimento acabou causando problemas de acesso ao local. Às vezes, longas filas se formam numa área chamada Zona da Morte. A região localiza-se abaixo do ponto mais alto da montanha e tem nível de oxigênio inferior ao necessário para a sobrevivência humana. No horário de Brasília, 11h35.
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1: 11 horas 36 minutos, a gente falava a respeito desse período de gripe, né, Nadédia? Uhum. Que estamos passando uma epidemia aqui em São Paulo, na Grande São Paulo. E o Instituto Butantan ainda procura voluntários idosos, acima dos 60 anos, portanto, para dar andamento sobre um estudo de uma vacina da gripe que promete ser mais eficaz no público-alvo, que é justamente essas pessoas acima dos 60 anos. O Instituto já alcançou mais de 5 mil voluntários para esse ensaio, ensaio clínico da vacina, que é uma vacina adjuvada contra a gripe. Então, homens e mulheres de 60 anos ou mais que desejarem participar desse recrutamento precisam estar saudáveis. Não ter, caso tenha alguma comorbidade, né, aquelas doenças como diabetes, hipertensão, tem que estar clinicamente estável, medicado, tudo certinho. E não pode ter tomado a vacina da gripe ainda. Então, você que deixou para última hora, ainda não tomou, vá fazer participar desse estudo, porque você vai sair imunizado. Seja com a vacina tradicional, aquela vacina que está disponibilizada na rede pública, porque tem uma diferença, né? A vacina da rede privada, ela é quadrivalente, protege contra 4 cepas do vírus. Enquanto a do SUS, a gratuita que a gente toma no postinho de saúde, ela é trivalente, protege contra 3 cepas. Então, tem essa diferença. Se você vai fazer participação desse estudo do Instituto Butantan, você sai vacinado com essa, que é tetravalente, ou com a vacina que está em estudo, que também vai ser completa. A ideia é identificar se essa vacina ela é melhor, se ela vai proteger ainda mais essa faixa etária dos 60 anos. Então você que ainda não tomou, pode procurar os locais de atendimento aos voluntários na Grande São Paulo. Os interessados devem procurar os centros de pesquisa para participar, centros de pesquisa da Universidade Municipal de São Caetano do Sul. Então você digita aí no seu buscador, na internet, USCS Voluntário Vacina Gripe, e já encontra todas as informações de como ser voluntário nessa pesquisa, que tem o objetivo de ajudar ainda mais essa população que precisa tomar vacina, uma vacina ainda mais reforçada para evitar problemas com a gripe no futuro. 11 horas 39 minutos agora.
2: A gente volta a falar das agendas políticas aqui em São Paulo. A gente trouxe mais cedo, Flávio Bolsonaro continua por aqui, o presidenciável cumprindo agendas fechadas por aqui, e tem expectativa também de agendas de outro pré-candidato à presidência, que é o ex-governador de Minas Gerais, Romeu Zema. A Bruna Barbosa está de olho em tudo. Bruna.
3: Oi, Nadédia. Zema desembarcou em São Paulo na manhã de hoje. Daqui a pouquinho vai ter um almoço reservado com empresários. Se de um lado a gente tem o senador Flávio Bolsonaro, do PL, tentando conter os danos provocados pelas revelações sobre a relação com o ex-dono do Banco Master, o banqueiro Daniel Vorcaro, do outro, a gente tem Zema aproveitando esse momento, vamos assim dizer, para se apresentar ao mercado como uma alternativa da direita para a disputa presidencial deste ano. Flávio continua aqui na capital paulista, é o segundo dia de agendas com empresários e representantes do setor financeiro. Ontem, em meio à crise, em meio a essas reuniões, o publicitário Marcelo Lopes deixou a campanha do senador. O marqueteiro divulgou uma nota para a imprensa, dizendo que se reuniu com Flávio e comunicou que não poderá continuar colaborando com a pré-campanha. O publicitário Eduardo Fischer é quem assumiu a função. Os encontros continuam cercados de discrição, aliados evitam divulgar quais são os locais e os participantes das reuniões, mas interlocutores confirmaram à CBN que as conversas são com representantes do mercado financeiro, especialmente da Faria Lima. A estratégia é usar esses encontros para tentar reduzir todo o desgaste político provocado pelos desdobramentos desse episódio envolvendo o Master. Já o Romeu Zema participa de um almoço também fechado e também cercado de discrição. São empresários de diferentes setores da economia. Eu conversei com algumas pessoas próximas do Zema, que nos bastidores dizem que essa crise envolvendo o Master abriu espaço para o ex-governador de Minas Gerais crescer nas pesquisas e atrair parte do eleitorado de direita, que até então está ali dividido, né? Dividindo votos entre todos os candidatos. Num primeiro momento, a gente chegou até a falar em algumas especulações sobre uma eventual composição de chapa unindo os dois nomes. Zema ocupando a vice na chapa de Flávio Bolsonaro, por exemplo. O ex-governador sempre negou a possibilidade, mas agora, segundo interlocutores próximos da campanha, essa hipótese é basicamente nula, completamente zerada. A avaliação do entorno de Zema é de que esse desgaste envolvendo Flávio Master cria um ambiente mais favorável para consolidar Zema como a opção competitiva da direita fora do núcleo bolsonarista. Nos bastidores do mercado, eu lembro que, conversando com alguns empresários, há ali uma certa preocupação com novos desdobramentos da crise envolvendo Master e Flávio. Por isso, esses empresários estão ali mostrando disposição também para receber esses presidenciáveis para esses almoços fechados. Essa agenda de Zema hoje é específica, ele vem para um almoço, depois cumpre outras agendas na parte da tarde e já sai de São Paulo hoje mesmo à noite. Já Flávio Bolsonaro, como a gente disse ontem, hoje é o segundo dia, mas essas agendas devem continuar ao longo agora, não somente do mês de maio, mas também de junho. Naded Marcela.
2: Obrigada, Bruna Barbosa, que vai acompanhar essas informações ao longo do dia e trazer para a gente aqui na programação.
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6: Olá, ouvintes da CBN, bom dia. Hoje nosso boletim CBN Morar Bem gravado. E ontem nós tratamos aqui de um caso sobre academia nos condomínios. Uma pessoa que sofreu acidente e aí a síndica negou as imagens para todo mundo identificar as causas do acidente. Ontem ainda eu falei lá no SPTV, na hora do almoço na TV Globo, sobre uma série de questões ligadas à academia nos condomínios, boas práticas, bom uso, segurança, dos condôminos folgados que largam peso tudo jogado. E aí eu recebi uma enxurrada de mensagens com uma série de questões sobre uso de academia. E uma me chamou muito a atenção, de um morador falando: Márcio, minha namorada vem aqui, passa o dia comigo e treina na academia comigo. Só que agora os moradores estão pegando no meu pé, querendo proibi-la de usar a academia. E agora? Bom, gente, eu sempre falo que condomínio não é clube. Então é muito complicado você receber alguém na sua casa para passar algumas horas e essa pessoa usar as áreas comuns todo santo dia ou 3-4 vezes por semana, porque você transforma a área comum num clube. Então não faz muito sentido a namorada economizar dinheiro de fazer uma academia fora, vem na casa do namorado no mesmo horário, ou qualquer horário, todo dia, ou algumas vezes por semana, usa a academia e vai embora. Isso, de fato, o prédio está certo de proibir, porque senão, vamos imaginar um condomínio com 100 apartamentos. Se cada um faz isso, nós vamos ter, vezes dois, né? Vamos ter potencialmente 200 pessoas usando a academia, e obviamente não é justo. Agora, se a namorada vem passar uma temporada no seu apartamento, vai ficar um mês, dois meses, 20 dias morando com você, ainda que por um período, aí ela se assemelha a um hóspede, e como hóspede, ela pode usar a academia enquanto ela estiver morando na sua casa, ainda que temporariamente. Agora, a pessoa todo dia te visitar, usar as áreas comuns e vai embora, aí transformou a academia do prédio numa academia de clube, e não faz sentido. Então, casa logo. Ela vem morar com você, aí ela vai usar todo dia. Enquanto for sua namorada e vem passar umas horas só para usar academia ou aproveitando para usar academia, aí o condomínio está certo de proibir. E não é pegação de pé, não. É porque se não abre exceção para um, tem que abrir para outros 80 e aí a academia vai ficar inviável para uso. Tá bom? Então é isso, abraço, até amanhã.
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10: Voltou meio do campo, acabou o jogo. Acabou o jogo, uma festa do time do Cerro. E vaias da torcida, vaias pesadas, como há muito tempo não se ouvia aqui no Allianz Parque. Palmeiras sofre um tropeço daqueles aqui, perde o jogo por 1 a 0. O Cerro ganha o jogo e comemora aqui no Allianz Parque. Vai para a primeira colocação. Palmeiras depende da última rodada para se classificar.
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1: Rodrigo Bittar, bom dia.
13: Tudo bem, Marcela, Nadédia, bom dia para vocês e para quem tá ligado com a gente.
14: Bom dia, Bittar.
1: Olha o Palmeiras, hein? Que isso, perdeu em casa. 5 anos que não perdia um jogo da Libertadores em casa. Pessoal, os palmeirenses estavam mal acostumados, eu acho. Tava só ganhando, mesmo não fazendo aquele jogaço, tava só ganhando. E agora caíram do cavalo, hein?
13: Mas quando você tá mal acostumado, você quer mais uma vitória na sequência, depois mais 3, depois mais 5, nunca vai ser o suficiente, né? E é normal, porque o Palmeiras montou um time que nos últimos anos era praticamente imbatível fora de casa. Você consegue contar aí nas mãos, né? Quantas vezes o Palmeiras do Abel Ferreira perdeu como visitante na Libertadores da América, para não ter aquela desculpa, né, que muita gente utilizava antigamente pro Atlético Paranaense. Ah, só ganha jogando em casa no tapetinho, porque é o gramado sintético e tudo mais. Não, o Palmeiras era muito forte fora de casa e no Allianz Parque também. A última derrota tinha sido em 2021 para a equipe do Defensa e Justiça da Argentina pela Libertadores da América. De lá para cá, não tinha perdido mais, tanto em fase de grupos, quanto também em mata-mata. E a maioria desses jogos com vitórias, né? Só que o Palmeiras tá num momento que é ruim. O Palmeiras está jogando mal, tá jogando abaixo daquilo que é esperado, principalmente para esse momento da temporada. É um momento de decisões na Libertadores da América, na Copa do Brasil, passou pelo Jacuipense, acho que o duelo mais tranquilo aí para os times da Série A do futebol brasileiro, e o Palmeiras soube fazer essa diferença valer dentro de campo também, e no Campeonato Brasileiro é líder. Jogando bem ou não, segue na liderança da tabela de classificação do Campeonato Brasileiro. Só que ontem era uma noite pro Palmeiras vencendo já ter a classificação confirmada com uma rodada de antecedência. Nos últimos anos, o Palmeiras sempre passou na primeira colocação e normalmente com a melhor campanha. Se eu não tiver enganado, 5 das últimas 7 campanhas, das últimas 7 Libertadores, o Palmeiras teve a melhor campanha da fase de grupos, o que dá aquela vantagem para, no mata-mata, você definir em casa até a semifinal, já que a final é em final única. O que aconteceu ontem foi que o Palmeiras perdeu, jogou mal, o Cerro Porteño entrou fechadinho e jogou bem. Acho que a Nadédia sente falta do artilheiro do jogo de ontem, né? O Verrete, ex-jogador do Vasco da Gama, foi ele que fez o gol e deu a vitória para o Cerro. Cerro classificado tem 10 pontos. Palmeiras segue com 8, ainda não está classificado, e a situação só não é pior porque o Júnior Barranquilla venceu o Sporting Cristal. Se o Sporting Cristal tivesse vencido lá na Colômbia, o Sporting Cristal teria ultrapassado o Palmeiras, que na próxima semana joga contra o Júnior Barranquilla no Allianz Parque. Então, é uma situação de um pouco mais de pressão, porque o Palmeiras tem um jogo decisivo contra o Flamengo, que é o segundo colocado do Brasileirão nesse sábado, e semana que vem passa a ter um duelo importantíssimo pela Libertadores da América, jogando mais uma vez na Arena.
2: É muito triste a saudade do ex. Hoje tem Corinthians, né, Vitar? Já classificado.
13: Tá classificado, mas o Corinthians, assim como eu falei do Palmeiras nos últimos anos, querer sempre a melhor campanha, né? O Corinthians tá brigando pela melhor campanha da Libertadores até aqui. 3 jogos, 3 vitórias, 1 empate, são 10 pontos somados. Hoje encara o time do Peñarol jogando fora de casa. E para hoje o time pode ter algumas mudanças, né? O Fernando Diniz alterando a equipe com a saída do Matheus Bidu para a entrada do Anguileri. São laterais de características bem diferentes, né? O Anguileri ele é mais defensor do que o Bidu, que é um jogador que gosta de chegar mais no campo de ataque. E o André, volante, que não tá jogando bem, pode sair para a entrada do Carrijo. Serão essas duas mudanças no time do Fernando Diniz pro duelo de hoje, 9:30 da noite, horário de Brasília. Outro detalhe importante é que o Memphis Depay era esperado para voltar nessa partida, tava com uma lesão na coxa, como a gente já trouxe nos últimos dias, né? Teve um incômodo na panturrilha, tá fora e não vai voltar tão rápido assim pro time do Corinthians. A expectativa, ainda que mínima, pro fim de semana.
1: Muito bem, muito bem. Eu tô nessa grande expectativa mesmo, viu, Vitar? Agora, vamos falar de São Paulo? Fiquei sabendo que o zagueiro Matheus Dória vai pedir rescisão do contrato, é isso?
13: É isso. É uma situação sempre chata quando acontece, né? Informação, inclusive, dos companheiros da ESPN, que o Matheus Dória pediu rescisão ao São Paulo depois de ter recebido ameaças de torcedores. O que acontece é o seguinte: desde a saída do Roger Machado, o Matheus Dória ganhou espaço. Ele foi titular contra o Fluminense no fim de semana, ainda com o Dorival nas arquibancadas e o Milton Cruz à beira do gramado, e ele falhou nos gols. Ontem, aliás, né, na terça-feira, ele, jogando no Morumbi, também falhou contra a equipe do Milionários. Foi com a falha dele que o São Paulo acabou tomando o gol de empate. E ele cometeu o pênalti, ainda que o atacante do Milionários perdeu, então o prejuízo poderia ter sido bem maior. Só que aí tem torcedor que realmente passa, e passa muito do ponto que é aceitável, né? Fazendo ameaças pra ele e, pior ainda, né, pra família dele através de redes sociais. Junta-se a isso, é um episódio de problema de saúde que ele tem na família, um problema grave de saúde que um familiar dele tá vivendo, então por isso ele tá numa situação desconfortável. O Dória chegou no começo desse ano, tem contrato até dezembro de 2027, mas há uma tendência muito grande que a rescisão seja anunciada hoje, e se isso acontecer, a gente traz a informação aqui amanhã.
1: Muito bem, vamos aguardar então, Vitar, valeu, viu, até amanhã.
13: Bom dia pra vocês, até amanhã.
1: Até.
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1: 11:55, Yasmin Caetano está conosco já na nossa agenda cultural. Bom dia, Yasmin.
16: Oi, bom dia, tudo bem?
1: Tudo certo por aí.
16: Olha, Marcela, tudo certo. E trago aqui uma boa notícia para quem gosta de teatro. Porque o Antônio Fagundes volta aos palcos paulistanos com a peça Sete Minutos. Uma comédia no tempo certo. O Antônio Fagundes, que também está na novela das nove, que estreou essa semana, né? Então tá em todas. E é uma trama que acompanha...
1: Eu tô muito curiosa. Eu já até te interrompi. Porque eu tô muito curiosa pra ver essa peça. Porque o Antônio Fagundes é um dos atores que mais se manifestava com relação ao que eu posso chamar de desrespeito.
16: Uhum.
1: Ao artista.
16: Ah, eu ia dar essa dica. Não pode atrasar.
1: Não pode?
16: De jeito nenhum.
1: E eu tô muito curiosa pra ver essa peça. Por quê, Yasmin? Conta pro nosso ouvinte. O preâmbulo. Qual é a peça?
16: Vamos lá. É uma trama que acompanha um ator veterano que abandona o palco no meio de uma montagem de Macbeth. Porque ele tá irritado com a desatenção da plateia por causa de celulares e barulhos. Aí ele inicia um debate nos bastidores sobre o respeito ao teatro. E aí fica um pouco metalinguístico, né, Marcela? Porque você não pode se atrasar, não pode pegar no celular, porque senão você não entra dentro do teatro em que ele está apresentando essa peça. Inclusive, tem várias notícias, né, de pessoas que chegam atrasadas, não conseguem entrar, são barradas, inclusive processaram o Antônio Fagundes por causa disso.
1: Exatamente, eu acho que isso que é legal, porque tem processos reais de pessoas que não conseguiram entrar na peça porque chegaram atrasadas, e o Antônio Fagundes falou, aqui não.
16: Exatamente.
1: Você já sabe, né, que teatro... Eu sou uma pessoa muito atrasada na vida, né?
16: É.
1: São poucos os momentos em que eu levo muito a sério e que eu tento me programar mesmo pra não me atrasar. Um deles é aeroporto.
16: Sim.
1: E o outro é teatro.
16: Que aí não dá.
1: Exatamente. E eu já cheguei, gente, atrasada no teatro. Eu consegui essa proeza, falei, não, eu não vou entrar. É, perdi, não vou, por respeito. Mas aí, como era uma ópera, eles me autorizaram a entrar no primeiro… Nos intervalos,
16: né?
1: E aí eu consegui assistir, mas foi, claro, trânsito de São Paulo, aquela coisa toda. Sim. Mesmo me organizando, eu não consegui chegar a tempo. Mas foi uma vez, pra nunca mais. O resto eu atraso mesmo.
16: É isso. E ó, é legal porque dessa vez ele assume a direção. Não é apenas, né, o protagonista, também é o diretor dessa peça… Peça que já atraiu centenas de milhares de espectadores desde a primeira montagem em 2002. E é lá no Teatro Cultura Artística, na rua Nestor Pestana, na Consolação. O bom é que dá pra ir de metrô, então não tem a desculpa do trânsito. Fica aí. É, tem a estreia hoje, vai até o dia 1º de agosto. A estreia hoje, quinta-feira, mas as sessões regulares serão de sexta a domingo. Ingressos a partir de R$120 no próprio site do Teatro Cultura Artística.
1: Ó, uma dica pra você que quer assistir esse espetáculo e não quer chegar atrasado, é combinar de ir com um amigo que é pontual. Eu, por exemplo, tenho uma amiga, Nadédia Calado, que é pontualíssima. Essa menina não atrasa.
17: Eu passo cada estresse...
1: Caraca, tá me expondo ao vivo, bicho.
17: Expôs, você começou.
16: Ei, Marcelo.
1: Ai, ai, ai.
16: É, realmente, você que trouxe primeiro essa sua característica, né?
1: Caramba, eu tô aqui falando. Poxa, leva seu amigo que é bom de horário.
17: Nossa, gente,
1: que
17: me dá até palpitação, assim, um desespero.
16: Eu tenho uma amiga atrasada que eu marco uma hora antes do horário que eu realmente quero que ela chegue, pra ela chegar meia hora atrasada.
1: É isso aí. É o que a Nadédia faz comigo, cara. É, vamos se ajeitando, é assim que dá certo. Mas não cheguem atrasados.
16: Exato.
1: A essa peça. Agora, Yasmin, antes de você prosseguir com outras dicas, eu queria trazer...
16: O
1: tempo é curto, né? Tá acabando. Mas eu queria trazer uma dica legal. Um planinho bom pro fim de semana.
16: Ótimo.
1: Plano perfeito pro fim de semana, sabe? Eu quero que você anote aí na tua agenda. 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
1: Muito bom, hein? Agora, Yasmin Caetano volta amanhã com mais dicas pra gente. Vamos falar de virada cultural, certo?
16: Tem virada cultural e tem muita coisa fora da virada cultural interessante também, viu, Marcela? Vou precisar de uns 15 minutos.
1: Amanhã eu te dou 10. Aí, 10 pode minutos, ser. Tá? Pra não reclamar. E vamos siga nessa. A gente lá no arroba CBNSP Oficial.
16: E a gente passa
1: pra saber
16: lá também.
1: De todas as dicas também. Valeu, Yasmin.
16: Valeu, até.
1: Terminamos por aqui. Produção da Yasmin Caetano com Luiz Rodrigues, trabalhos técnicos Débora Gonçalves, Pascoal Júnior e Priscila Gubiotti. Muito obrigada pela sua companhia.

Quinta-feira, 21 de maio de 2026. A influenciadora e advogada Deolane Bezerra foi levada para a Delegacia Geral de Polícia depois de ser presa pela segunda vez. Ela foi alvo de uma operação do Ministério Público e da Polícia Civil de São Paulo contra a lavagem de dinheiro ligada ao PCC. De acordo com a investigação, a influenciadora movimentou recursos ilícitos por meio de uma transportadora de fachada e recebeu valores da cúpula do primeiro comando da capital, incluindo parentes de Marcos Williams, Herbas Camacho, uma cola. A justiça determinou um bloqueio de 27 milhões de reais das contas de Deolane. Em setembro de 2024, ela foi presa na Operação Integration, que mirou um esquema de lavagem de dinheiro envolvendo jogos ilegais e casas de apostas online. O ex-governador do Distrito Federal, Ibaneis Rocha, e a governadora Celina Leão trocaram farpas em vídeos publicados nas redes sociais. A situação foi gerada pela crise no BRB, decorrente dos negócios com o Banco Master. Ibaneis disse estar decepcionado com a gestão de Celina e falou em mudança de alinhamento. Já a governadora afirmou que sucessão nunca será submissão e disse que herdou um rombo bilionário nas contas públicas, além da situação desfavorável no Banco Regional de Brasília. Celina assumiu o cargo com a saída de Ibaneis. Ele deixou o posto em março para se candidatar ao Senado. O cacique Raoni, de 94 anos, recebeu alta hoje depois de ficar internado na UTI do Hospital Dois Pinheiros, em Sinop, Mato Grosso. Conforme o boletim médico, o líder indígena deixou a unidade em condição estável. Na quinta-feira passada, ele foi internado para tratar um quadro de pneumonia. O cacique já havia sido hospitalizado no dia 7 de maio para tratar uma hérnia crônica. Ele recebeu alta médica 2 dias depois. Raoni sofre de uma série de comorbidades, como doença pulmonar obstrutiva crônica e insuficiência cardíaca. No horário de Brasília, 12:04.

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1: E muito boa tarde. Hoje é quinta-feira, 21 de maio de 2026, começando mais um CBN Brasil com a Cássia Regina.
2: E com o Carlos Alberto. Uma ótima tarde para você, Carlos Alberto, e para os nossos ouvintes também.
1: Muito obrigado a todos que nos acompanham em áudio e vídeo. Temos aqui no nosso cardápio hoje a decisão da Polícia Federal de não aceitar o acordo de delação com o Daniel Vorcaro. Quer dizer, o Daniel Vorcaro apresentou uma proposta de delação, a Polícia Federal não aceitou, mas a Procuradoria-Geral da República parece que quer continuar a negociação. Nós teremos informações disso direto de Brasília. Temos um fato novo no caso Marielle. O Supremo Tribunal Federal colocou 3 policiais como réus em novo desdobramento do caso. Réus, policiais acusados de atrapalhar as investigações. Temos também informações sobre o debate lá no Congresso sobre a escala 6x1. Eu queria só chamar a atenção para uma reportagem importante no jornal Valor Econômico, que diz o seguinte, está na capa do jornal Valor Econômico, que diz o seguinte: mais da metade, é uma pesquisa citada pelo jornal, dizendo que mais da metade dos lares brasileiros revela ter algum desconforto financeiro. Nós estamos falando, quer dizer, não é só pessoas que estão endividadas, são pessoas até que estão pagando as suas contas, mas que revelam uma incerteza, um certo temor com a sua situação financeira. E a pesquisa segue perguntando várias possibilidades, e aí pergunta se a pessoa se sente, se a família se sente plenamente satisfeita com a sua situação financeira. Sabe quanto dá?
2: Quanto?
1: 1%.
2: 1% está plenamente satisfeito, apenas.
1: 1% das famílias se declara.
2: Uhum.
1: 1% das famílias se declaram.
2: Se declaram
1: plenamente satisfeitos com a sua situação financeira. Bom, a gente pode ter mais detalhes sobre isso hoje nas nossas reportagens, mas nós vamos começar com o fato importante desse dia da manhã, que é a delação do Daniel Vorcaro, ou a não delação do Daniel Vorcaro. Vamos com Brasília, com o Felipe Igreja. Felipe.
3: Sardenberg, a Polícia Federal já encaminhou ao ministro André Mendonça, relator da Operação Compliance Zero no Supremo Tribunal Federal, essa desistência, né, formalizando a desistência da delação premiada do dono do Master, Daniel Vorcaro. Além da comunicação ao gabinete do ministro, os advogados do banqueiro também já foram informados dessa decisão por parte dos investigadores da Polícia Federal. As negociações seguem, no entanto, por parte da Procuradoria-Geral da República. A gente não pode afirmar ainda que Vorcaro não vai fechar a delação, mas o fato é de que, neste momento, a Polícia Federal não tem interesse nas informações que foram apresentadas pela defesa do banqueiro. Lembrando que a Polícia Federal teve acesso aos celulares de Daniel Vorcaro nas fases iniciais da Operação Compliance Zero. Já tem muito material apreendido, isso inclusive ainda sendo analisado. O dono do Master está preso na Superintendência da Polícia Federal aqui em Brasília há mais de 2 meses. Desde o dia 19 de março, ele foi transferido justamente para tocar esse processo de delação premiada, estava na penitenciária da Papuda, foi levado na verdade estava no

0: uma cela de passagem de presos que estão nesse local. E há cerca de 2 semanas, a Polícia Federal já havia, portanto, solicitado ao ministro André Mendonça o retorno de Vorkaro Papapuda diante dessa falta de avanço na delação premiada. Mendonça está aguardando ainda um parecer da PGR antes de tomar essa decisão sobre a transferência ou não de Daniel Vorkaro. O advogado criminalista Vitor Sampaio, especialista em cortes superiores, explica que é possível ainda fazer a colaboração sem o andamento da Polícia Federal, embora a indicação dada pelos investigadores da corporação é de que Vorkaro precisa de fato apresentar elementos novos para a investigação do caso.
1: A investigação, obviamente, vai continuar. A pressão sobre o Vorkaro vai aumentar, aumenta, mas a possibilidade de colaboração permanece viva ainda pela via do Ministério Público, né? Então, a colaboração pode envolver o Ministério Público Federal, a PGR, sobretudo considerando a fase em que está, né? Uma fase ainda de investigação, mas tudo realmente vai depender da densidade probatória que a defesa do Daniel Vorkaro vai conseguir colocar nessa negociação.
0: Apesar dessa possibilidade de negociação com a PGR, Sadenberg, investigadores da própria Polícia Federal estão vendo como bastante remota essa possibilidade no momento, já que consideram que os termos que foram apresentados por Daniel Vorkaro, pelos advogados dele até o momento, são muito ruins e inviabilizam, portanto, essa colaboração premiada. Sardenberg.
2: Tá certo. Então, chegamos ao seguinte ponto. A Polícia Federal já descartou a delação, nos termos propostos até agora pela defesa. A Procuradoria-Geral da República ainda não descartou. Quer dizer, mas também não está gostando da proposta, é isso?
0: Exatamente. A Procuradoria-Geral da República também, do que foi apresentado até o momento, não se interessou. É necessário uma mudança aí por parte da defesa de Daniel Vorkaro, novos termos, né? Novas informações que tragam de fato algo novo para o andamento dessa colaboração premiada. Inclusive, já há pedido lá com o ministro André Mendonça para que ele saia da Polícia Federal, retorne à penitenciária da Papuda aqui em Brasília, já que ele está preso nesse momento preventivamente por essas apurações que envolvem o Banco Master, Sardenberg.
2: Tá certo. Muito obrigado a essa informação do Felipe Igreja. A gente pode acrescentar aqui que ontem ele foi transferido, ontem, né? Ontem ele foi transferido da sala especial da Polícia Federal para uma cela comum na Polícia Federal. Bom, e agora vamos tratar da questão da escala 6 por 1, que está em tramitação no Congresso, e quem tem as informações é a Rani Veloso. Rani.
3: Boa tarde, Sardenberg. Oi, boa tarde, Sardenberg, Cássia, a todos que nos acompanham. É isso mesmo, viu? O relator da proposta que prevê o fim da escala de trabalho 6 por 1, deputado Léo Prates, do Republicanos da Bahia, defendeu que profissionais com salários acima de R$ 16 mil não tenham limite de jornada. Dentre os pontos apresentados na PEC, um é.
4: Tivemos uma perda na comunicação com a Rani Veloso quando ela estava falando de uma das propostas que está sendo discutida dentro desse texto maior, né? O relator falando aí da possibilidade de pessoas, e aí a gente está falando de trabalhadores CLT. A Rani já está de volta. A Rani, a gente perdeu o contato quando você estava explicando essa proposta do relator de que pessoas que ganham mais de R$ 16 mil não tenham um limite de horas trabalhadas, é isso?
3: Exatamente. O deputado Léo Prates, Cássia, que é o relator da proposta, defendeu que esses trabalhadores aí que ganham acima desse valor possam negociar de acordo com seus patrões, a sua jornada de trabalho. A gente lembra que dentre os pontos apresentados na PEC do fim da escala 6 por 1, um é exatamente reduzir o limite de horas trabalhadas na semana de 44 horas, que atualmente é esse limite de horas, para 40 horas trabalhadas. Prates disse à CBN hoje que essa mudança só vai adiante se tiver apoio do presidente da Câmara, Hugo Mota. Ele ressaltou que não há motivo para polêmica, porque não tem nada definido. E só seria aplicado a trabalhadores CLT, com a fiscalização da Justiça do Trabalho e não valeria para servidores públicos. Segundo o deputado, o objetivo é dar mais direitos a

0: essas pessoas, e não menos. Ontem, quando ele falou sobre esse tema pela primeira vez, ele disse que a intenção é combater a pejotização ao classificar esse grupo como elite do trabalho. Prates diz querer atrair esses profissionais de alta renda de volta para a carteira assinada. Essas declarações foram dadas durante o encontro da Frente Parlamentar de Comércio e Serviços. Vamos ouvir.
1: Isso não está garantido que vai ficar no texto, tá? É, excluído o serviço público, eu quero deixar isso bem claro. A ideia é tentar trazer o máximo de pessoas que estão em pejotização para dentro da CLT. Então, a ideia é pegar dois tetos do INSS, quem ganha acima de 16 mil reais. Vamos falar, isso é 2,5% da massa trabalhadora do Brasil. Nós estamos falando da elite do trabalho. E tentar trazer para a CLT, criar algum mecanismo. Essa pessoa hoje não está tendo direitos.
0: Bom, no entanto, essa ideia foi recebida com estranheza pelo governo federal, porque pela primeira vez surgiu numa reunião na terça-feira à noite. Os ministros José Guimarães das Relações Institucionais e Luiz Marinho do Trabalho estavam presentes. Léo Prates reforçou que o objetivo da PEC é estabelecer tetos e pisos sem entrar nas regras específicas de cada setor que deverão ser estabelecidas já em acordos coletivos. Isso é consenso com o governo, assim como o limite das horas, os 2 dias de folga na semana e sem redução de salário. Inclusive, nesse momento, o deputado e o presidente da comissão especial e também ministros do governo, como Guilherme Boulos, estão debatendo o assunto na Assembleia Legislativa de Minas Gerais, em Belo Horizonte, e o deputado Alencar Santana disse que ainda esse ano será garantido os 2 dias de folga na semana. Vamos ouvir.
2: Já pactuamos que a escala 6x1 está com os dias contados. Está com os dias contados. E, a partir desse ano ainda, o trabalhador brasileiro terá pelo menos 2 dias de descanso. Isso vai estar, tá certo já no relatório do deputado Léo.
0: Bom, o que é divergência, Cássia? É a regra de transição. No momento não há acordo sobre isso e foi o motivo pelo qual a leitura do parecer foi adiada para a próxima segunda-feira. Enquanto o governo defende que a redução da jornada seja aplicada imediatamente, inclusive tiveram parlamentares lá da Assembleia de Minas Gerais defendendo que seja ainda esse ano a redução tanto das horas quanto dos dias, né, trabalhados. Os deputados já querem uma transição, sim, de no mínimo de 2 a 3 anos. De acordo com uma fonte da Câmara, a CBN, a transição deve ficar em 2 anos. A expectativa é que o texto seja votado na comissão especial e no plenário até a próxima quinta-feira, dia 28. Cássia?
3: Rani, quero aproveitar a sua presença para te perguntar sobre uma outra apuração que você está fazendo, da possibilidade do senador Flávio Bolsonaro, pré-candidato à presidência pelo PL, ter um encontro com o presidente dos Estados Unidos, Donald Trump. Como que está essa articulação?
0: É isso mesmo, viu, Cássia? Foi confirmado aqui, de acordo com interlocutores do senador Flávio Bolsonaro, ele recebeu um convite do presidente dos Estados Unidos, Donald Trump, para um encontro. E ele já planeja viajar para Washington na próxima segunda-feira. A viagem deve acontecer, né, nesse momento que o parlamentar enfrenta um forte desgaste político provocado pelo vazamento daquelas mensagens trocadas com o banqueiro Daniel Vorcaro, dono do Banco Master. Nos áudios revelados recentemente, Flávio Bolsonaro pediu a Vorcaro 134 milhões de reais para financiar o filme Dark Horse, que é sobre a trajetória do ex-presidente Jair Bolsonaro. Segundo interlocutores do senador, a agenda internacional tem o objetivo de tentar criar essa pauta positiva na pré-campanha presidencial e reafirmar o alinhamento político com a atual gestão da Casa Branca, né, Donald Trump, que historicamente é um nome mais ligado ao clã Bolsonaro do que ao presidente Lula, mesmo a gente tendo acompanhado há pouco mais de 12 dias a visita do presidente Lula com Donald Trump, quando eles trocaram ali elogios públicos, né? Trump chamou Lula de muito dinâmico e, inclusive, né, abriu caminhos para a redução de tarifas aos produtos brasileiros, como a gente vem mostrando as reuniões. os dois governos nos últimos dias. Bom, essa articulação, inclusive, conta com a ajuda...
3: A gente está tendo algumas interrupções aqui no contato com a Rani Veloso, mas ela conseguiu trazer a informação principal, que há uma articulação. Esse convite teria sido feito por Donald Trump. Não se sabe se o convite foi feito antes de ter vazado, né, aquela história da conversa entre Daniel Vorkari e Flávio Bolsonaro. E não se sabe se, depois de ter vazado, esse convite continua em pé. Fato é que o senador deve viajar na semana que vem. E aí a gente vai acompanhar se essas articulações em torno desse eventual encontro realmente vão surtir efeitos para que esse encontro aconteça.
4: E também o encontro ainda não aparece oficialmente na agenda da Casa Branca. Intervalo agora.
3: E já voltamos.
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6: A Federação da Agricultura e Pecuária do Estado de São Paulo realizou um encontro com sindicatos rurais para reforçar orientações sobre prevenção, fiscalização e resposta a queimadas em áreas florestais. Na atividade, técnicos da Secretaria de Meio Ambiente, Infraestrutura e Logística detalharam mecanismos de fiscalização remota, com uso de tecnologia para monitoramento contínuo, identificação de focos e atuação rápida das autoridades competentes. Foram apresentadas diretrizes atualizadas que organizam o controle do uso do fogo, ampliam a clareza das regras e fortalecem procedimentos no campo. Outro destaque foi a nova resolução em fase de implementação, que define de forma objetiva qual órgão o produtor deve procurar ao solicitar autorização para a queima controlada em práticas agrícolas.
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0: E aí, Merval?
1: Tudo bom, Sadamek? Boa tarde, ouvinte. Boa tarde, Cássia.
2: Boa tarde, Merval.
0: A gente olhando o panorama eleitoral para a presidência da República, aparece o Lula como favorito depois desses percalços ocorridos na candidatura do Flávio Bolsonaro. Mas, por outro lado, o Lula está tendo dificuldades da gestão da economia e tal. A pergunta, Merval, é a seguinte: você acha que nessa situação toda, estou me referindo à sua coluna de hoje no Globo, a possibilidade de aparecer um candidato alternativo que supere a polarização política?
1: Sonnenberg, essa é uma dificuldade que o eleitor está tendo há muito tempo, né? Encontrar alguém que rompa essa polarização e encontre um caminho. Está claro que existe um caminho que foi ocupado até agora pelo Flávio Bolsonaro. O Flávio pegou, com apoio do pai, pegou esse caminho aí de antipetismo e estava indo com bons resultados até aparecer essa primeira revelação, que eu acho que vai ter muito. Vão acontecer outros fatos que se sucederão a esse, mostrando que ele tinha uma relação com o Vorkaro muito além do que deveria ter tido, né? Mas, de qualquer maneira, o problema é o seguinte: há um caminho para disputar com Lula, com o PT, que é o caminho que o PSDB já trilhou e teve sempre 40% de votos no segundo turno. E chegou perto de ganhar em algumas ocasiões e ganhou duas vezes no primeiro turno. Existe um público para isso, para derrotar o PT. O antipetismo continua muito forte. Agora, parecia que era o Flávio, que está se mostrando vulnerável, como se temia, como a direita temia, né, essa vulnerabilidade dele, por outras coisas que a gente conhecia, não sobre o Vorkaro. Agora o Vorkaro reforçou essa vulnerabilidade, né? E existem dois candidatos, por enquanto, na direita, os ex-governadores Caiado e Zema, que vão disputar esse legado, se realmente a candidatura do Flávio se desmanchar, né? Como tudo indica. Então, tem que ver se isso existe, se existe essa possibilidade, ou se existe alguém de fora. O Joaquim Barbosa está achando que tem, se lançou a candidato. Não creio que ele tenha essa capacidade. Já está muito tempo fora do noticiário e não parece ter essa força política. O partido dele não tem. O Democracia Cristã não tem nada, não tem tempo de televisão, não tem bancada, não tem coisa nenhuma. Acho que é difícil. Mas é até 4 de julho, tem muita água para correr. Então, pode ser que apareça alguém, pode ser que surja alguma solução que não seja nem o Flávio, nem o Lula, por exemplo. O Lula, cada vez que o Flávio se enfraquece, o Lula. A possibilidade do Lula concorrer aumenta, né? Já houve momentos em que ele provavelmente pensou em não disputar, mas agora ele parece que voltou a ser o favorito, né? Então ele não tem razão para não disputar. Mas pode ser que aconteça alguma coisa, que ele não queira arriscar a carreira dele toda com uma derrota na última eleição. Vamos ver.
0: Agora.
1: Eu acho que o Geraldo Alckmin, por exemplo, que é o vice do Lula, seria um nome para pacificar o país. Seria um nome para juntar a esquerda com a centro-direita, isolando o bolsonarismo, isolando o radicalismo. mas o PT jamais aceitaria, né, se o Lula não pudesse concorrer por alguma razão ou não quisesse concorrer, o PT ia botar alguém dele, né, ia ser ou o Haddad de novo, ou o ministro da Educação, que falam muito, né, do ex-governador lá de Pernambuco, né? Então, tem que ver o que que vai acontecer. Agora, se ficar nessa história, o Lula acaba ganhando, porque se a direita não tiver um candidato forte, que no segundo turno una todo mundo, o Lula acaba ganhando. Agora, normalmente vai para o segundo turno alguém de direita, que vai ter o apoio de todo mundo, apesar dos pesares, contra o Lula. E aí o país vai continuar dividido e quem ganhar, ganhará por muito pouco.
0: Merval Pereira, obrigado, Merval. Como você disse, até 4 de julho, quando se registram as candidaturas, ainda tem muita coisa a rolar. Mas uma coisa que parece certa é que a eleição vai ter uma eleição dentro da direita, né?
1: Esse é o problema. O presidente da República a ser eleito terá um Congresso muito mais à direita, majoritariamente à direita, o Senado, sobretudo, e aí o jogo político vai se concentrar ali, no Congresso, mais uma vez. E o presidente da República eleito vai ter muito pouco a fazer. Se for de oposição, vai ter um trabalho danado. Vai ser um governo tumultuado, como está sendo do Lula. Se for o Flávio, ou alguém da direita, se for o Flávio, vai ter o apoio e também vai ser um governo muito traumático, porque ele vai insistir em anistiar o pai, anistiar todo mundo da tentativa de golpe, e isso vai dar uma crise institucional muito séria, né? E se for alguém da direita com mais capacidade de unir as pessoas e ter uma ideia de país mais de longo prazo, pode ser que a gente consiga avançar. Ou então, se o Lula for e realizar realmente um governo de união nacional, coisa que ele prometeu e não cumpriu, pode ser que ele consiga equilibrar. Mas acho muito difícil, porque primeiro o PT é hegemônico, ele tenta controlar tudo. E segundo que o Lula não vai abrir o governo dele para outras forças, a não ser aparentemente.
0: Merval Pereira, obrigado, Merval. Até amanhã.
1: Amanhã, Sandra.
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0: quinta-feira, 21 de maio de 2026. A primeira turma do STF decidiu, por unanimidade, tornar réus os policiais Rivaldo Barbosa de Araújo Júnior, Giniton Lages e Marco Antônio de Barros Pinto no inquérito que investiga crimes relacionados ao assassinato da vereadora Marielle Franco e do motorista Anderson Gomes. Os ministros Flávio Dino, Cristiano Zanin e Carmen Lúcia seguiram o entendimento do relator do caso na corte, Alexandre de Moraes. Os três policiais foram denunciados por associação criminosa e obstrução de justiça. Segundo a acusação, Rivaldo Barbosa chefiou uma organização criminosa na Polícia Civil do Rio que atrapalhava as investigações, incluindo as do caso Marielle. Conforme a Procuradoria-Geral da República, o grupo atuava no desaparecimento de provas, realocação de inquéritos, ocultação de elementos probatórios, falta de preservação de evidências e até incriminação de inocentes. A alta da cotação do petróleo puxa o dólar e os juros globais em meio ao pessimismo com um acordo para encerrar a guerra entre Estados Unidos e Irã. No momento, o barril do Brent sobe mais de 3% e é negociado a 108 dólares. No Brasil, a Bolsa de Valores de São Paulo opera em queda de 0,34% aos 176.749 pontos. O dólar comercial está em alta de 0,10%, cotado a R$ 5,00. O euro vale R$ 5,80, baixa de 0,25%. No horário de Brasília, 12:35.
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0: Miriam.
1: Boa tarde, Sartenberg. Boa tarde, Cássia. Boa tarde, ouvintes da Rádio CBN.
2: Boa tarde, Miriam.
0: Miriam, assunto é a delação do Vorcaro. A recusa, tem uma recusa da Polícia Federal, mas você está nos dizendo em manchete no Globo Online que a Procuradoria-Geral da República ainda mantém a negociação com a defesa do Vorcaro.
1: É, foi isso que eu apurei. É, exatamente, a Polícia Federal então desistiu, achou que até agora ele não tem apresentado dados suficientes, informações suficientes que ajudem a avançar a negociação, a investigação. Pelo contrário, tem muito mais informação na própria apuração, investigação da Polícia Federal, do que nos dados que ele trouxe como oferta de colaboração premiada. E isso foi alertado várias vezes a ele e ele não avançou. Então, a Polícia Federal desistiu, né, e saiu da mesa de negociação. Mas, como você disse, o que eu apurei é que a Procuradoria-Geral da República se mantém na mesa. Ela se mantém na mesa, mas disse que a primeira proposta não é suficiente. Usou a mesma palavra que eu ouvi na Polícia Federal. É insuficiente. É insuficiente, portanto, essa primeira proposta não vale, mas o entendimento no Ministério Público é que esse processo é um processo de idas e vindas, que demora às vezes 6 meses, e que nesse processo de negociação, que a primeira não dá, mas a segunda pode dar, a terceira pode dar. Então, eles continuam apostando que ele pode trazer aos autos elementos importantes para a investigação. Você sabe que às vezes é feita a delação premiada com a Polícia Federal, às vezes é feita com a Procuradoria-Geral da República, Ministério Público, e dessa vez foi com os dois ao mesmo tempo. Então, eles tiveram o mesmo entendimento final de que o que apresentou até agora não vale. Eu ouvi a palavra, perguntei se coisas como o que aconteceu, o que aconteceu com... se ele informou a respeito dos negócios, da relação com Ciro Nogueira, em que teve pagamento de despesas nos Estados Unidos, uma suposta mesada e outras coisas que a Polícia Federal levantou os dados e fez e os indícios todos. Disseram que ele falou, determinadas coisas ele falou, mas de forma romantizada. Então, e mais, assim, ele não tem demonstrado na negociação, isso eu ouvi de outras fontes, e não tem demonstrado o reconhecimento da culpa. E a colaboração premiada, ela parte inicialmente do seguinte: eu confesso tais crimes e eu informo tais outras notícias de crime envolvendo outras pessoas, e estão aqui as provas, né? Mas ele gasta mais tempo se justificando do que reconhecendo que cometeu o crime. Então, a conversa está nesse ponto, e aí a polícia disse que com ela não rolava, e com a Procuradoria-Geral da República acha que é possível ter novas rodadas de conversa para que haja a possibilidade de um avanço. O que eu ouvi é o seguinte, que ela é de se jogar fora, de se desprezar? Não, eles acham que não, que ele trouxe alguns elementos, mas muito menos do que poderia trazer, muito menos do que se esperava. Então, foi frustrante, mas eles querem insistir mais um pouco, sendo informados que essa primeira proposta não foi boa o suficiente. Então, é isso, Sardenberg, esse caso rumoroso, que tem vários desdobramentos na política, na economia, nas finanças, em todas as áreas, continua tendo agora mais um capítulo. A Polícia Federal saiu da mesa, PGR permanece na mesa, e vamos ver se Daniel Vorcaro resolve contar coisas mais sólidas, mais importantes, que não estejam sendo descobertos pela Polícia Federal na sua investigação.
0: Miriam Leitão, muitíssimo obrigado, Miriam. Até amanhã.
1: Até amanhã.
2: Até, Miriam. E agora?
0: Intervalo agora.
2: E já voltamos.
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3: Letícia Veloso já está conosco e está de olho no trânsito pela cidade. O que que você nos conta, Letícia? Boa tarde para você.
4: Oi, Cássia. Boa tarde para você. Boa tarde, Sartenberg. Boa tarde para o nosso ouvinte. Está com o caminho pela Rodovia dos Bandeirantes ao longo de toda a manhã. Bandeirantes com muita movimentação e agora no início de tarde, né, não é diferente. Tem congestionamento a partir da Avenida Mutinga até os acessos à Marginal, alto fluxo de veículos. Esse caminho pela Bandeirantes impactado pela movimentação na Marginal do Tietê, inclusive no sentido da Ayrton Senna, tem congestionamento pela Tietê.
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4: Rádio Leste tem lentidão no sentido do centro, na altura da Salim Faramaluf, na aproximação da ligação Leste-Oeste também. Para o bairro, na aproximação do viaduto Bresser, até um pouquinho antes do viaduto Guadalajara, tem lentidão pela radial.
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8: Nós temos agora novidades no desenvolvimento do caso Marielle. A informação é da Juliana Prado, do Rio de Janeiro.
9: Olá, Sardenberg. Boa tarde a você e a Cássia, aos nossos ouvintes. A primeira turma do Supremo, Sardenberg, decidiu por unanimidade tornar réus os policiais Rivaldo Barbosa de Araújo Júnior, de Niton Lages e o Marco Antônio de Barros Pinto no inquérito que investiga os crimes relacionados ao assassinato da Marielle Franco e do motorista Anderson Gomes. Os votos mais recentes foram dados nessa manhã, foram feitos pelo ministro Flávio Dino e pela Carmen Lúcia, que acompanharam o relator Alexandre de Moraes. Os três policiais foram denunciados pela Procuradoria-Geral da República, PGR, pelos crimes de associação criminosa e obstrução de justiça nas investigações sobre os homicídios de Marielle Anderson. Segundo a denúncia, Rivaldo Barbosa teria liderado uma organização criminosa dentro da Polícia Civil aqui do Estado do Rio para atrapalhar as investigações de homicídios, incluindo esse caso da vereadora. Segundo a PGR, o grupo atuava no desaparecimento de provas, realocação de inquéritos, ocultação de elementos probatórios, além de falta de preservação de evidências e até incriminação de pessoas inocentes. Rivaldo Barbosa assumiu o comando da Polícia Civil aqui do Rio em 2018, um dia antes da morte de Marielle Franco. Depois da nomeação, ele escolheu Giniton Lages para chefiar a Delegacia de Homicídios e também para conduzir justamente as investigações desse caso. Marco Antônio de Barros Pinto já atuava nessa especializada. Em fevereiro desse ano, a primeira turma do STF condenou os irmãos Chiquinho Brazão e Domingos Brazão a 76 anos e 3 meses de prisão por serem apontados como os mandantes da morte de Marielle Anderson. Na mesma decisão, o colegiado condenou Rivaldo Barbosa a 18 anos de prisão por corrupção passiva e obstrução de justiça. A CBN tenta contato com os advogados dos acusados para uma posição aí sobre essa decisão da primeira turma do Supremo, Sardemberg.
8: Muito obrigado. Informação de Juliana Prado.
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0: Bernardo.
1: Boa tarde, Sattenberg. Boa tarde, Cássia. Boa tarde, ouvintes da CBN.
2: Boa tarde, Bernardo.
0: O tema é a delação do Vorkaro, que está no seguinte ponto, né? Quer dizer, foi rejeitada, os termos apresentados pela defesa, pelo Vorkaro, foram rejeitados pela Polícia Federal, mas há uma negociação que segue com a Procuradoria-Geral da República. E aí, Bernardo?
1: Pois é, Sattenberg, a defesa do Vorkaro vinha negociando em duas frentes, uma com a Polícia Federal, que é titular da investigação, e outra é com a PGR, que é titular da ação penal, ou seja, é quem denuncia ao Supremo Tribunal Federal. Essa delação com a PF, a negociação com a PF, travou, porque a Polícia Federal entendeu que o Vorkaro estava omitindo informações, estavam sonegando informações, inclusive informações que já são públicas e notórias, como o pagamento de mesada para o senador Ciro Nogueira. A PGR diz que a negociação com ela ainda está em curso, ou seja, que vai dar tempo para que a defesa do Vorkaro apresente um novo plano de delação premiada. Mas o fato é que nesse momento, olhando pelo momento, Sattenberg e Cássia, dá a impressão de que a delação do Vorkaro pode, de fato, subir no telhado, ou seja, pode não se concretizar, talvez até para alívio de muita gente no meio político, no meio judicial, que temia que ela fosse uma espécie de uma delação do fim do mundo. Agora, para uma delação existir, tem que ter a participação, a colaboração real do acusado. É importante a gente sempre lembrar que a delação ela não é apenas um meio para o sujeito sair mais cedo da cadeia, para beneficiar o investigado. Ela tem que beneficiar também a investigação. E para isso, é preciso que o investigado apresente fatos novos, personagens novos, provas novas, daqueles crimes que ele cometeu. A avaliação da PF é que o Vorkaro omitiu isso tudo. Ele estava, na verdade, apresentando uma espécie de uma peça de defesa, que interessava muito a ele e pouco ao rumo das investigações e que acrescentava muito pouco em relação àquilo que a polícia já conseguiu retirar dos próprios telefones celulares do ex-dono do Baxter. Vamos lembrar que a operação contra o senador Ciro Nogueira teve origem nesses celulares e também os vazamentos de informação de troca de mensagem com o senador Flávio Bolsonaro, de troca de mensagem com o ministro do Supremo, isso tudo estava nos celulares, não estava naquilo que a defesa apresentou como proposta de delação premiada.
0: Agora, o que, que pode acontecer, Bernardo, se a Procuradoria aceitar uma delação e a Polícia Federal não? A Procuradoria apresenta para o ministro relator André Mendonça?
1: Exato, mas as informações que a gente tem agora, Sattenberg, são de que o ministro André Mendonça também está muito insatisfeito com aquilo que foi prometido, com aquilo que foi entregue pela defesa. Ele, inclusive, chegou a ter um bate-boca, um diálogo bem ríspido com os advogados do Daniel Vorkaro, segundo informação publicada há poucos dias pela nossa colega Mônica Bergamo, e isso tudo indica que, nesse caso, se a PGR aceitar uma delação desidratada, uma delação com poucas provas, com pouca novidade, o cenário mais provável é que isso seja recusado pelo ministro André Mendonça. E como ele é o relator do caso Master no Supremo, não adianta a PGR aceitar se o ministro não homologar, né? Para ela ter validade jurídica, precisa da assinatura do ministro do Supremo, que é o responsável por esse inquérito, posteriormente pela ação penal. Agora, se delação não houver, Sattenberg, qual que é a consequência para isso? Para a investigação, segundo policiais federais, talvez consequência nenhuma, porque as investigações já estão com muita prova, já está surgindo mais coisa e eles estão tendo acesso a essas provas produzidas, como eu falei, pelo próprio Vorkaro. Agora, para o Vorkaro, aí sim, as consequências podem ser amargas, porque, ao que tudo indica, se a coisa continuar caminhando nessa direção, ele vai ser sentenciado a uma pena dura, dura de prisão. E por isso mesmo que, do ponto de vista dele, Daniel Vorkaro, a delação pode ser a última ou a única saída para não passar tanto tempo assim na cadeia. Tem também uma divergência, para encerrar, Sattenberg e Cássia, sobre os valores a serem devolvidos aos cofres públicos. O Vorkaro propôs devolver 40 bilhões de reais, mas num prazo longuíssimo de até 15 anos, e a Polícia Federal estava esperando 60 bi num prazo mais curto, né? Também isso tem que interessar ao poder público, né? Não pode ser apenas uma espécie de um desenrola para o investigado, para o Daniel Vorkaro.
0: Tá certo. Especulando ainda, Bernardo, rapidamente, se puder dizer, se a Procuradoria-Geral apresenta uma proposta de delação, o ministro André Mendonça, que é o relator, rejeita, aí acabou ou ainda tem recurso da defesa?
1: Aí um abraço. Essa delação, pelo menos, ela deixa de ter validade, né? Se ela não for homologada, ela não existe para o processo. Claro que isso é um processo de negociação, né, de idas e vindas, e pode ser que depois a defesa apresente novos fatos e aí sim convença o ministro André Mendonça. Mas conforme esse processo vai andando, Sardenberg e Cássia, a pressão sobre o Vorkaro vai crescendo também, né? Porque o objetivo dele, afinal, é sair logo da cadeia. Então, a reflexão que ele vai ter que fazer, que a defesa vai ter que fazer, é se vale a pena continuar enrolando os investigadores, né, e contando com a sorte. Impressão que dá, para finalizar, Sardenberg, é que o Vorkaro está vendo um pouco os investigadores como ele viu os políticos, que estavam ali para fazer as vontades dele. Mas não é assim que a banda toca, né? Essa turma está querendo prova, não está querendo outro tipo de argumento que o Vorkaro costumava apresentar em Brasília.
0: Bernardo Belo Franco, muitíssimo obrigado, Bernardo. Até a semana.
1: Até semana. Um abraço para vocês, boa tarde para os ouvintes.
2: Até mais, Bernardo.
0: Intervalo agora.
2: E já voltamos.
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1: Tem congestionamento no corredor norte-sul, na região do Parque Ibirapuera e nos dois sentidos, principalmente sentido da zona norte, porque segue lentidão desde Congonhas. Na região central, praticamente nos dois sentidos, depois da Ponte das Bandeiras, especialmente no sentido da zona sul, tem lentidão também por lá.
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0: Quinta-feira, 21 de maio de 2026. O pré-candidato do PL à presidência da República, senador Flávio Bolsonaro, planeja viajar na próxima segunda-feira para os Estados Unidos, onde tentará se reunir com o presidente Donald Trump. Interlocutores do filho do ex-presidente Jair Bolsonaro confirmaram à CBN que Flávio recebeu um convite do líder republicano. Segundo aliados do senador, a agência internacional tem o objetivo de criar uma pauta positiva para a pré-campanha de Flávio e reafirmar o alinhamento político dele com a Casa Branca. A articulação da viagem conta com a ajuda do ex-deputado federal Eduardo Bolsonaro, que está morando nos Estados Unidos. O governo americano não confirmou até o momento a data da reunião. O relator da PEC, que prevê o fim da escala 6x1, deputado Léo Prates, diz que tem o objetivo de atrair mais pessoas para o regime CLT. Ele afirmou que, para isso, uma das estratégias seria não estabelecer limite de jornada para os trabalhadores formais que ganham mais de R$16 mil. A regra não valeria para servidores públicos. A China e a Rússia saíram em defesa do ex-presidente de Cuba, Raul Castro, indiciado pelos Estados Unidos por homicídio, conspiração para matar cidadãos americanos e destruição de aeronaves. Pequim pediu a Washington que pare de usar armadilhas judiciais contra Havana e Moscou afirmou que manterá o apoio à ilha neste momento difícil. As acusações contra Raul Castro são baseadas em um incidente em que duas aeronaves sob comando de pilotos cubanos exilados em Miami foram derrubadas pela Força Aérea de Cuba. Na época, o ex-presidente era ministro da Defesa da ilha. 4 pessoas morreram. No horário de Brasília, 1:01.
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3: A Confederação Brasileira de Futebol, por enquanto, monitora à distância e sem grandes preocupações a situação de Neymar, que desfalcou o Santos no jogo desta quarta-feira contra o San Lorenzo pela Sul-Americana por conta de dores na panturrilha. A entidade continua trocando informações com o departamento médico do clube e o staff pessoal do atleta. Já foi assim na segunda-feira antes da convocação e já depois da pancada que Neymar sofreu no jogo contra o Curitiba e que tirou o jogador desta partida de quarta-feira contra o San Lorenzo. Se Neymar foi convocado, é porque existe o otimismo de que, mediante as informações recebidas do Santos e do staff do atleta, ele estará em boas condições no jogo do dia 13 de junho, estreia do Brasil na Copa contra o Marrocos. Quanto ao tratamento, ele segue sob responsabilidade do Santos e do staff do atleta até o dia 27, quarta-feira da semana que vem, quando Neymar e a grande maioria dos outros jogadores já se apresenta para o início dos trabalhos na Granja Comaria, em Teresópolis. Aliás, nesta quarta-feira, a CBF divulgou a programação dos primeiros dias de trabalho da seleção, com apresentação e já o primeiro treino na quarta-feira. Depois, treinos na quinta, na sexta e no sábado, antes do jogo de domingo, às 18h30, contra o Panamá, no Maracanã, véspera da viagem para os Estados Unidos no dia 1º. Marquinhos, do PSG, Gabriel Magalhães e Gabriel Martinelli, do Arsenal, não vão disputar esta partida. Eles estarão, até o dia 30, envolvidos com os seus clubes na final da Liga dos Campeões da Europa. De São Paulo, Leonardo Daer.
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0: Rio de Janeiro, temos informações sobre investigações em relação a uma quadrilha suspeita de operar um esquema internacional de pirâmide financeira. Quem tem os detalhes é a repórter Isa Morena. Isa, boa tarde.
4: Boa tarde, Cássia. Boa tarde, Sardenberg. A Polícia Federal faz, nesta quinta-feira, uma operação contra um grupo criminoso responsável por um esquema de pirâmide financeira internacional com atuação em pelo menos 3 países. São cumpridos 4 mandados de busca e apreensão e 8 medidas cautelares contra os investigados. Os mandados são cumpridos nos bairros da Barra da Tijuca, na zona sudoeste do Rio, Campo Grande, na zona oeste, e Jacarepaguá, também na zona sudoeste, além das cidades de Macaé, São Paulo e São José dos Campos. A justiça não determinou prisões, mas impôs medidas cautelares aos investigados. Também foi determinado o bloqueio de R$300 milhões em bens ligados à organização criminosa. Segundo a Polícia Federal, diversos imóveis, embarcações e outros bens foram sequestrados durante a operação. As investigações apontam que o grupo atuava em um esquema estruturado de pirâmide financeira com operações identificadas no Brasil, Ucrânia e Japão. De acordo com a PF, os investigados também utilizavam bens registrados em nome de terceiros para ocultar patrimônio e lavar dinheiro. A operação é um desdobramento da prisão em flagrante de uma mulher por posse ilegal de arma de fogo ocorrida em maio de 2024, aqui no Rio de Janeiro. A partir dessa investigação, os agentes identificaram também crimes de falsidade ideológica, lavagem de dinheiro e atuação da organização no esquema financeiro fraudulento. Os investigados poderão responder por crimes contra o sistema financeiro nacional, organização criminosa e lavagem de dinheiro. Volto com vocês aí em São Paulo, Cássia e Sardenberg.
0: Muito obrigada, essa foi a Isa Morena.
5: Agora nós continuamos no Rio de Janeiro, mas com a Júlia Viana. Ela tem informações sobre aquele voo Rio-Paris da Air France, no avião da Airbus, que decolou do Rio de Janeiro, decolou do Galeão e caiu logo após a decolagem. Isso foi no dia 1 de junho de 2009. Havia um processo na justiça francesa e que absolvia a Air France e a Airbus, e parece que agora houve uma mudança na interpretação da própria justiça francesa. Quem tem a informação é a Júlia Viana. Júlia.
6: Boa tarde, Sardenberg e Cássia. A Airbus informou à CBN que vai recorrer ao Tribunal de Cassação, a mais alta corte da França, contra a decisão da justiça francesa que condenou a fabricante e a Air France por homicídio culposo na tragédia do voo 447, ocorrida em 2009, nessa rota entre o Rio de Janeiro e Paris, com 228 mortos. Em nota, a empresa afirmou que a decisão do Tribunal de Apelação de Paris contradiz posicionamentos anteriores do Ministério Público francês, além da sentença que absolveu a empresa proferida em primeira instância em 2023. A justiça francesa declarou a Airbus e Air France culpadas pelas mortes na queda do avião. Com a decisão, o Tribunal de Apelação de Paris reformou a sentença de primeira instância que havia absolvido as duas empresas há 3 anos. Nessa nova decisão, a justiça considerou a Air France e a fabricante Airbus como as únicas responsáveis pela maior tragédia da aviação francesa. As empresas também foram condenadas ao pagamento da multa máxima prevista de 225 mil euros. O acidente aconteceu em 1º de junho de 2009, quando o Airbus A330, que operava o voo Rio-Paris, caiu no Oceano Atlântico poucas horas depois de decolar. A bordo estavam passageiros de 33 nacionalidades, incluindo 58 brasileiros e 61 franceses. As investigações concluíram que o acidente foi provocado pelo congelamento das sondas responsáveis por medir a velocidade da aeronave enquanto o avião atravessava uma área de forte instabilidade meteorológica próxima à linha do Equador. Segundo o Ministério Público francês, a Airbus subestimou os problemas envolvendo os equipamentos e não alertou as companhias aéreas com a urgência necessária. Já a Air France foi acusada de falhas no treinamento dos pilotos para situações de congelamento das sondas. Para o Martin Van Sluis, que é vice-presidente da Associação dos Familiares das Vítimas do voo Air France 447, a decisão representa alívio para os parentes das vítimas.
7: E nós entendemos que isso é uma vitória moral incomensurável para os familiares, muito mais do que valores monetários, que acabam sendo irrisórios, né, se tratando de empresas desse porte. Nós entendemos que a vitória moral, ela é, nós temos agora um certificado para pregar nas nossas paredes, né, dizendo que essas duas empresas foram culpadas pelo acontecido em 31 de maio de 2009, no qual eu perdi uma das minhas queridas irmãs. Então nós estamos muito aliviados, temos a sensação que a justiça foi feita, é um grande alívio, só tenho motivos para erguer as mãos para os céus e agradecer a tudo e a todos e dizer para minha irmã que a luta não foi em vão.
6: Esse caso é considerado um dos mais emblemáticos da história recente da aviação mundial e mobilizou aí investigações internacionais sobre falhas técnicas, treinamento de pilotos e protocolos de segurança aérea. Sardenberg e Cássia.
5: Muito obrigado. Essa foi a informação da Júlia Viana, do Rio de Janeiro. E agora, Cássia Regina.
0: Intervalo.
5: Já voltamos.
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1: Destaque agora para rodovias. A Castelo Branco tem congestionamento na chegada a São Paulo, do quilômetro 18 até o Cebolão. No sentido interior, por enquanto, não há registros de congestionamento, apenas lentidão pela expressa na altura do quilômetro 26 em Barueri, e é por causa de trabalhos na pista em vias nas proximidades, né? Impacta local pela Castelo Branco no sentido interior. Bom, Raposo Tavares tem lentidão sentido capital do quilômetro 30 até o 27 e depois na aproximação da região do Butantã. Para o interior, depois do Rodoanel, a partir do quilômetro 20 ao 23, que é no acesso à região da Granja Viana, tem congestionamento pela Raposo Tavares, sentido interior. O acesso à Granja Viana pela Avenida São Camilo, aliás, muita movimentação por lá.
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3: Temos céu encoberto na cidade de São Paulo e 18 graus.
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3: A quinta-feira começa com a entrada de uma massa de ar mais fria que mantém a sensação térmica de frio em grande parte das áreas. E a circulação marítima também contribui para a manutenção da nebulosidade ao longo do dia. Na Grande São Paulo, o tempo ainda é bastante úmido e com chance de chuvas mais fracas à tarde. A máxima para hoje varia entre 18 e 20 graus. E a temperatura mínima ocorre no período da noite, fica próxima dos 14 graus. Pela tarde, a atenção é para o litoral paulista, em que a circulação marítima pode provocar chuvas de moderada a forte intensidade. Enquanto em áreas do interior do estado, as aberturas de sol devem ser mais frequentes e as rajadas de vento moderadas, principalmente em Campinas e Bauru. Na sexta-feira, as chuvas continuam desde as primeiras horas da manhã no litoral paulista, mas o destaque é para o sábado, em que novas áreas de instabilidade já começam a trazer risco de temporais de moderada a forte intensidade no interior e na Grande São Paulo. Jade Ramos, da Climatempo, para a CBN.
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0: Lenny Quirilos com a gente aqui no estúdio. Tudo bem, Lenny?
1: Tudo bem, Sardenberg. Boa tarde, Cássia. Boa tarde a todos.
2: Boa tarde, Lenny.
0: Sempre respondendo perguntas de ouvintes. Agora, no caso, é a Laura de Ribeirão Preto. Qual foi a pergunta, Cássia?
2: Olha, a pergunta dela é muito boa, porque é sobre mudar hábito. Ela pergunta assim: ela quer melhorar a própria comunicação. Só que ela aprendeu, Lenny, que a comunicação é resultado de um hábito. E aí ela te pergunta, como mudar um hábito?
1: Boa pergunta mesmo, né, minha gente? Vamos lá. Então, deixa eu contar uma coisa para vocês. A gente fica sempre diante de um desafio quando a gente considera algo assim. Por quê? Nosso cérebro é uma estrutura...

0: cultura piquititica, que corresponde a cerca de 2% do nosso peso total. Só que essa pequena estrutura, gente, consome cerca de 20% da energia que o nosso corpo produz. Então, o cérebro é gastão e, para economizar energia, o que, que ele faz? Ele coloca algumas ações que são mais repetidas num tal piloto automático, que é o conceito aí do hábito. Quando nós estudamos teoria de hábitos, a primeira coisa que a gente aprende é que, na prática, nós não mudamos um hábito. Nós criamos um hábito novo e colocamos no lugar do antigo. Eu gosto muito de usar uma analogia para isso, tá? Que é a seguinte, imagine que o nosso cérebro é a floresta amazônica. Pensa no matagal, tá? E para cada hábito, é como se nós abríssemos uma trilha no meio do mato. No começo, nós tivemos que afastar o mato de um lado, o mato do outro, para a gente poder passar. À medida que a gente foi continuando, sétima, oitava vez, o mato já estava mais laceado e a gente já conseguia enxergar melhor. De tanto a gente continuar, os nossos pezinhos mataram as plantinhas e a gente criou uma trilha muito bem clara, uma clareira, na verdade, no meio do matagal. E andamos por ela tranquilamente. Quando, por alguma razão, a gente identifica que algum hábito nosso não está legal, a proposta é criarmos um novo hábito para colocar no lugar. Do ponto de vista da analogia que a gente usou, é como se nós fôssemos abrir uma nova trilha, entre aspas, consertada, num outro ponto, numa outra localização. É claro que no começo, Cássia, a gente vai ter que abrir o mato novamente de um lado do outro. E é claro também que se nós estivermos diante de uma situação de comunicação mais relevante, falando aqui da maneira como a gente se comunica, a gente não vai ser bobo nem nada, a gente vai correr para a clareira aberta, que está mais fácil. A ideia, porém, é que ao manter o nosso caminho na trilha nova, a gente vai tornando essa trilha cada vez mais fácil e a trilha antiga vai crescer mato de novo, Sardenberg, e ela vai ficar perdida no nosso cérebro. O que, que eu preciso para cavar a nova trilha? Duas condições, que é o que a nossa ouvinte aí tem que levar em conta. Primeiro é interesse e motivação. É o interesse e a motivação que vão fazer com que a gente se lembre de seguir eventuais orientações, que a gente se organize para olhar para isso com mais atenção e com mais cuidado. E o segundo caminho é a repetição, a segunda condição. Eu tenho que repetir o novo hábito. Então, a proposta para a nossa ouvinte é que, em primeiro lugar, ela ganhe consciência sobre isso e identifique o que, que ela quer modificar claramente na sua comunicação. Ah, eu quero falar menos, né? Eu quero ajustar melhor a minha voz. É claro, gente, que ela pode fazer isso ouvindo pessoas amigas, tendo opiniões, pensando naquilo que a incomoda. E é claro que ela pode fazer isso de uma maneira melhor consultando um profissional, não é? Buscando aí o recurso de um fonoaudiólogo para poder olhar, avaliar e orientar. E a partir do momento que ela definir, o que, que é importante? Que ela divida o grande objetivo em pequenos tópicos, digamos assim. Uhum. Ah, então hoje eu vou cuidar do meu vocabulário. Eu vou deixar de falar eu acho, eu vou tirar o né do meu vocabulário, certo. E por aí vai. E aí eu vou observar nas situações, vou me manter atenta. Hoje a gente tem muitos recursos, a gente consegue se filmar, se gravar facilmente por meio do celular. Aí a gente vai olhar e vai perceber, nossa, ainda não tá bom, olha aqui eu falei acho 3 vezes. Eu vou repetir essa fala agora controlando para não trazer e por aí vai. Ah, a minha articulação é meia boca, eu falo de uma forma meio confusa, as pessoas não entendem bem. Eu vou passar então a caprichar voluntariamente nessa movimentação para gerar uma resposta melhor, uma resposta mais clara. Então, se você dividir em pequenos passos, fica mais tranquilo e aí consciência plena o tempo todo, observando, elegendo algumas situações para prestar atenção. Não dá para prestar atenção em tudo, porque a gente fala o dia inteiro, na verdade, mas nós devemos, quando a gente quer criar um novo hábito, utilizar uma atenção focada e concentrada em alguns momentos do nosso dia. E aí o bacana é que quando o retorno começa a vir, ou seja, as pessoas ao nosso redor mais atentas, mais interessadas no que a gente está dizendo, a gente se sente motivada. E a motivação é um grande motor para a mudança de hábitos também.
1: Você citou ali, não, acho. Né, que a pessoa fala, então.
0: Nossa, muita assim, gente. Substitui nessa, Denberg. Na verdade, assim, ocupa a pausa, que seria uma pausa reflexiva, com um caco, com e fica ruim.
1: Isso.
0: Gera uma impressão de hesitação, de falta de vocabulário, que não é bacana.
2: E dá para colocar nesse treino também, que inclui essas micrometas, observar como fala quem é inspiração para você.
0: Perfeito.
2: E a gente tem muitos canais para isso, né?
0: Ótimo. Você
2: inclusive,
0: ter...
2: ouvir a CBN.
0: Você ter modelos...
1: Ouvir a Cássia.
0: Então, claro que sim. Você ter modelos de comunicação isso ajuda aí. Muito, porque nos mostra um alvo, não é? Vamos lá.
1: Leni Quirilos, mais uma vez, muitíssimo obrigado, Leni. Até a semana.
0: Obrigada, Sardenberg e Cássia. Ótimo restinho de semana aí para vocês.
2: Obrigada. E agora, hein, Carlos Alberto?
1: Agora é intervalo.
2: E já voltamos.
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5: Marginal do Tietê tem congestionamento praticamente do Cebolão até a aproximação da Ponte Cruzeiro do Sul. Sentido da Castelo Branco, na aproximação da Ponte da Vila Maria, depois da Ponte das Bandeiras tem lentidão também. E praticamente a partir da Ponte Freguesia do Ó até a altura do acesso a Bandeirantes.
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1: Bom, reportagem agora de Vitória, no Espírito Santo. Lula está por lá e quem tem a informação é o nosso repórter Álvaro Guareschi. Álvaro.
2: Oi, Sadenberg, boa tarde para você, para todos os ouvintes da CBN. O presidente desembarcou em Vitória hoje de manhã e depois do pouso na aeronave presidencial, ele encontrou o chefe do executivo capixaba, o governador Ricardo Ferraço. Inicialmente, esse encontro não estava previsto, mas eles se encontraram no aeroporto e do aeroporto de Vitória, Lula pegou um helicóptero para Aracruz, o norte do estado. Ele fala neste momento para uma plateia em Aracruz. Essa é a abertura da Teia Nacional dos Pontos de Cultura, um evento que marca a retomada de atividades nacionais no setor após 12 anos de interrupção e conta com a participação da ministra da Cultura, Margarete Menezes. Há instantes, enquanto Lula começou a falar, em seu discurso, já nos minutos iniciais, ele fez menções a Daniel Vorcaro, a Lei Rouanet e também fez insinuações a Flávio Bolsonaro. Nós temos um trecho do discurso do presidente.
3: Vocês sabem quantas ofensas artistas receberam porque iam buscar um dinheirinho na Lei Rouanet. E muitas vezes o Ministério da Cultura dava autorização e, dependendo da cor do artista, ele não conseguia o recurso. E todo mundo era muito criticado. Agora acontece que, como a verdade não falha, nós nunca fomos atrás da Lei Daniel Vorcaro para financiar nenhum artista brasileiro. Quem imaginava que aquele menino, que parecia ser a pessoa mais santa da família Bolsonaro, estivesse pegando 159 milhões de dólares para fazer um filme do pai?
2: Pois é, agora há pouco também o presidente falou sobre as Big Techs. Ele disse em seu discurso que não é contra a internet, como dizem que ele é, mas que ele é contra as pessoas se transformarem nos algoritmos que tentam manipulá-las. Sardenberg.
1: Muito obrigado, Álvaro. E agora...
4: intervalo.
1: Já voltamos.
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1: O caminho pela Avenida Salim Fora Maluf agora tem congestionamento nos dois sentidos. Sentido da Vila Prudente, desde a chegada pela Dutra, passando pela ponte do Tatuapé, trabalhos na pista aí nessa região, né, impacta o caminho pela Salim, sentido Vila Prudente, com congestionamento até aproximação da Rádio Leste. Depois, o trajeto melhora. Em direção à marginal do Tietê, a partir da Vereador Abel Ferreira, praticamente até a Ulisses Cruz, tem congestionamento aí na Salim. A Avenida do Estado muito carregada nos dois sentidos na região central, inclusive a Avenida Cruzeiro do Sul também tem lentidão nos dois sentidos nesse trecho e para o centro na aproximação da Avenida do Estado. O corredor norte-sul tem lentidão na região central nos dois sentidos na altura da Pinacoteca e piorou o trajeto lá pelo Ibirapuera, no sentido da Zona Norte tem lentidão e também em direção ao aeroporto de Congonhas em direção à Zona Sul.
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0: Quinta-feira, 21 de maio de 2026. O Centro Nacional de Monitoramento e Alertas de Desastres Naturais emitiu uma nota técnica em que indica os riscos de um super El Niño. Segundo o CEMADEM, o fenômeno pode provocar grandes impactos no país no segundo semestre, incluindo inundações, secas severas e ondas de calor. O documento foi enviado à Casa Civil da Presidência e ao Ministério da Ciência, Tecnologia e Inovação. De acordo com o texto, os dados já mostram um aquecimento rápido na superfície do Oceano Pacífico, fator causador do El Niño. O Rio Grande do Sul apresenta o sinal mais robusto do fenômeno, com atenção especial para algumas localidades, como a Serra Gaúcha, o Planalto Meridional e a região de Porto Alegre. Para as regiões Norte e Nordeste, espera-se uma redução drástica das chuvas no verão e no outono de 2027. No caso da Amazônia, o El Niño intensifica o risco de incêndios e secas prolongadas. O Senado vai analisar o projeto de lei do governo que criminaliza o aumento do preço de combustíveis sem justa causa. O texto estabelece pena de até 4 anos para quem aplicar qualquer elevação sem o respaldo de fatores econômicos. A proposta já passou pela Câmara. O projeto foi apresentado pelo Planalto como parte de um pacote mais amplo voltado a segurar o preço dos combustíveis em meio à escalada da tensão no Oriente Médio. O barril do petróleo estava abaixo de 70 dólares antes da guerra entre Estados Unidos e Irã, mas chegou a superar 120 dólares em março. No horário de Brasília, 1h34.
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0: E aí, Vera?
1: Oi, Sardenberg, boa tarde para você e para Cássia, boa tarde para os ouvintes, também para quem nos assiste.
2: Boa tarde, Vera.
0: Vera, em vídeo e áudio, tudo bem, Vera? Seguinte, a delação do Vorcaro deu chabu, né? Deu complicação.
1: Deu chabu, deu complicação, bateu na trave na primeira tentativa, né? A gente está ouvindo agora das fontes que não fechou a porta definitivamente, mas foi recusada a primeira proposta de delação premiada apresentada pelo Daniel Vorcaro. Ele parece ter agido nesse caso da delação como ele agia nos negócios dele, né? Tentando ali a sorte, blefando, jogando... achando que tiraria vantagem de um mecanismo, que é o da contribuição judicial, da colaboração judicial, que está ainda sob aperfeiçoamento, que tem aí uma série de críticas em relação à sua eficácia, em relação às regras em torno dele, e que para essa delação em particular já era difícil de largada. Por quê? Porque ele é descrito pelo Ministério Público, pela Polícia Federal, como chefe de uma organização criminosa. Para que chefes de organizações criminosas possam fazer delação, eles têm de entregar algo que vá além do que é a estrutura da própria organização. Portanto, entregar para cima, como se diz, né, com um nível hierárquico superior, e fora até do próprio mecanismo que ele controla. E ele entregou pouca coisa em relação ao que a Polícia Federal não sabia. Pelo contrário, desde o período em que ele estava negociando essa delação até agora, com a recusa oficial, né, dos termos em que ele propôs, se descobriu muita coisa sem a contribuição dele, com base só no que havia sido apreendido das mídias que estavam com ele, os celulares dele, etc. Então, tudo o que se descobriu, por exemplo, a respeito de pagamentos para o senador Ciro Nogueira, ele não falou nos anexos que ele propôs da delação. Tudo o que se descobriu sobre o Flávio Bolsonaro, ele não mencionou na delação que ele ofereceu à Polícia Federal e ao Ministério Público. Tudo o que se quer saber, né, o que ainda está muito obscuro em relação a como ele se relacionava com ministros do Supremo, ministro Dias Toffoli, ministro Alexandre de Moraes, não apareceu na proposta que ele fez. Então, foi uma oferta pífia, como se ele estivesse jogando com o Supremo, com a Polícia Federal e com a PGR. E aí, o ministro André Mendonça não acatou os termos, o Ministério Público não acatou os termos, e agora ele vai voltar a fazer mais uma rodada ali, a própria PF, antes de chegar nos outros dois, a própria PF já rejeitou, e aí ele vai oferecer mais coisas, regateando, né? É como se faz nos negócios mesmo, se oferece pouco, aí depois se oferece mais um pouco, você fica ali blefando e regateando, e é dessa maneira que ele está negociando essa delação.
2: Agora, Vera, existe uma expectativa de que a partir desse, digamos, susto de a Polícia Federal ter recusado a delação, agora ele possa fazer revelações mais consistentes na delação que ele negocia com a PGR?
1: A expectativa passa a ser essa, né, Cássia? Mas aí você já fica colocando em perspectiva o que ele vier a falar. Porque se alguém vai para um acordo de delação fazendo um cálculo de quem ele vai poupar e do que ele vai entregar, você já imagina que não é uma delação de todo consistente, uhum, de todo fiel, de todo leal. Então, os negociadores já vão ficar com mais pés atrás do que estavam num primeiro momento. A gente sabia que dentro do Supremo, por óbvio, por razões óbvias, já havia um incômodo com a possibilidade dele fazer delação. E esse incômodo não vem do relator, não é do relator André Mendonça, é daquela ala do Supremo que é ligada aos ministros Toffoli e Alexandre de Moraes e que, portanto, atua para tirá-los do olho desse furacão. Na parte do ministro André, embora ele nunca vocalize isso, mas existe uma expectativa de que a delação também chegue nesse lugar, chegue nas relações que ele estabeleceu no judiciário. Se não chegar, dificilmente vai ser aceita por quem está negociando. Se chegar, provavelmente vai haver uma tentativa de melar da outra parte, da parte desses ministros do Supremo que não querem que a água chegue aí nesse nível. Então, é como se houvesse aí um duelo de forças, por enquanto silencioso, por enquanto de bastidores, mas nos dois casos a delação é uma delação mais complexa do que outras que a gente assistiu recentemente. Por isso, por lidar com figuras de proa da política e do judiciário, e porque o banqueiro claramente começou escondendo o jogo, tentando blefar com as cartas que tinha na mão. E agora ficou evidente que ele não vai conseguir fazer isso porque não vai ser aceito se for nesses termos. E aí o lado que não quer que apareça nada sobre o Supremo fala: mas e aí, o André Mendonça vai querer que apareça o que ele sabe sobre o Flávio Bolsonaro? Vai deixar que apareça? Então tem muita desconfiança em relação a todos os interesses envolvidos nessa delação. Por isso ela é muito mais delicada e mais difícil de vingar do que outras que a gente viu num passado recente aí da nossa história.
0: Vera Magalhães, obrigado, Vera. Até amanhã aqui no CBN Brasil, até logo mais no Ponto Final.
1: Até logo mais, tchau, tchau.
2: Até mais tarde, Vera. E agora, Carlos Alberto?
0: Acho que é intervalo, né?
2: E você tem razão, já voltamos.
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4: Rota 2026 no ar. Eu sou Guido Nunes e todo dia eu trago para você uma curiosidade de Copa do Mundo para te colocar no clima do Mundial. Sabe quantos jogadores na história das Copas do Mundo fizeram 4 gols num mesmo jogo? Apenas 6. Em 22 edições e mais de 900 partidas. Só que o primeiro a fazer 4 gols num jogo foi o único que saiu de campo derrotado. E a culpa é do Brasil. Estou falando do polonês Ernest Wilimowski. Copa do Mundo da França de 1938. Estreia da Polônia contra o Brasil em Estrasburgo. Wilimowski fez 4. Mas do outro lado tinha Leônidas da Silva, o diamante negro, que fez 3 para o Brasil. A seleção brasileira venceu por 6-5 na prorrogação. Dos 6 jogadores que alcançaram essa marca impressionante, o último foi Emílio Brutaguenho, da Espanha, na Copa de 1986. Ou seja, faz 40 anos que ninguém conseguiu a façanha de marcar 4 gols num mesmo jogo em Copas. Será que isso volta a acontecer nos Estados Unidos, no México e no Canadá? Faltam 55 dias para a Copa do Mundo de 2026.
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1: Tem lentidão em vias importantes da cidade, como, por exemplo, pela Avenida Rebouças e nos dois sentidos. A Alameda Gabriel Monteiro da Silva é alternativa para o centro e para o bairro Cardeal Arco Verde e também Arthur de Azevedo. 9 de julho tem congestionamento do túnel Max Pfeffer, praticamente até a altura da Alameda Itu, no sentido do centro. Para o bairro da Alameda Franca até após a Avenida Brasil e para acessar o túnel Max Pfeffer também tem congestionamento. Então, 9 de julho bem tensa aí nos dois sentidos. Brigadeiro Luiz Antônio com menos dificuldades, apesar de lentidão na região do Ibirapuera, nos dois sentidos, e também na aproximação ali dos acessos já à chegada, no entorno da Avenida Paulista. Falando da Paulista, no sentido da Consolação, por causa de uma ocorrência mais cedo, depois da Brigadeiro, tem congestionamento aí nesse trecho, também na altura da Rua Augusta. Para o Paraíso, o caminho é melhor.
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1: Agora em São Paulo com o Pedro Fagundes. Pedro.
2: Sardenberg, a influenciadora Deolane Bezerra vai passar por audiência de custódia ainda hoje e será transferida para a penitenciária feminina de Tupi Paulista, no interior de São Paulo. A informação foi confirmada na coletiva de imprensa que reuniu representantes do GAECO, do Ministério Público, da Secretaria de Segurança Pública e também da Polícia Civil. Deolane foi presa na manhã de hoje em casa, em Alphaville, em Barueri, na Grande São Paulo, por suspeita de envolvimento com o PCC para lavagem de dinheiro. A operação de hoje cumpriu 6 mandados de prisão preventiva e 17 mandados de busca e apreensão. Também houve o bloqueio de bens no valor de 357 milhões de reais, além também de veículos de luxo. O promotor Lincoln Gaquia afirmou que viajou para perseguir Deolane, que estava em Roma desde o final de abril. A influenciadora voltou ontem ao Brasil e foi presa em casa. A difusão vermelha da Interpol pôde ser acionada hoje, quando a operação foi deflagrada, porque os mandatos eram sigilosos. A investigação também aponta que Deolane abriu 35 empresas no mesmo endereço, além de outras duas na região de Presidente Venceslau, essas empresas fraudulentas. Os investigadores afirmaram ainda que Deolane já teve relação com integrantes do PCC de Junqueiriópolis, que prestava serviços a integrantes da facção e era amiga pessoal da esposa de Alejandro Herbas Camacho, irmão de Marcola, apontado como chefe da facção. O Ministério Público afirmou que o inquérito dessa fase já foi concluído. Sardenberg.
1: Muito obrigado. A informação do Pedro Fagundes.
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1: Boa tarde, ouvintes do CBN Brasil. Maio vai chegando ao final, né? Temos mais uma semana de mês de maio, mas já é um mês muito ruim. Talvez o pior mês em muito tempo para as ações, né? Bovespa cai mais de 6% esse mês. A gente chegou a ter uma alta de quase 22% no ano. E agora temos uma alta um pouco abaixo de 10, né? O Ibovespa caiu de 199 mil pontos para 176 mil pontos em muito pouco tempo, né? Na verdade, subiu muito rápido e caiu muito rápido também. Muita coisa acontecendo no mundo, né? A guerra que não chega ao fim, que pressiona o preço do petróleo, que pressiona a curva de juros no mundo inteiro, e juros altos é ruim para as ações em todo lugar. Aqui no Brasil, uma confusão danada, né? A eleição de fato já começou e muita coisa tem acontecido. Mas, na verdade, o grande culpado, tanto pela alta quanto pela queda, tem sido o investidor estrangeiro. O investidor estrangeiro, do começo de janeiro até 14 de abril, entrou com um caminhão de dinheiro aqui no Brasil. Foram mais de 70 bilhões de reais. Só para o ouvinte ter uma ideia, foi muito mais do que aconteceu no ano passado inteiro aqui no Brasil. Praticamente o investidor estrangeiro puxou essa alta inteira da bolsa, realocando dinheiro ao redor do mundo, né? Tirando dinheiro principalmente da tese da inteligência artificial, vendendo em alguns lugares que são muito ligadas à tecnologia, por exemplo, a Coreia, e espalhando dinheiro para outros países emergentes, principalmente aqui no continente. O Brasil foi muito beneficiado disso. Do meio de abril para cá, aconteceu exatamente o inverso. Saiu dinheiro da Bolsa Brasileira todos os dias. A gente tem mais de um mês onde praticamente só saiu dinheiro. Já saíram 20 bilhões num curto espaço de tempo, né? Então, pensa 20 bilhões saindo em menos de um mês, sendo que no ano passado inteiro entraram 50 bilhões. Tem acontecido isso em diversas bolsas do mundo, né? Todo mundo de novo levando dinheiro para as bolsas de tecnologia, para as ações de inteligência artificial. Então você vê que no meio de uma guerra você tem a Nasdaq batendo recorde histórico, a Bolsa da Coreia batendo recorde histórico, várias ações como a Nvidia subindo bastante. Então a gente, na verdade, tem que torcer para um monte de coisa acontecer, né? Tem que torcer, evidentemente, para a guerra acabar, para que o preço do petróleo caia, os juros caem, as coisas se acomodem. Mas o que, se você quiser torcer para a bolsa subir, precisa olhar se esse dinheiro vai voltar. O dinheiro precisa voltar para cá porque está faltando comprador na bolsa brasileira, e com o estrangeiro vendendo praticamente 1 bilhão por dia, não tem como a bolsa subir. Então, é muito mais um fluxo estrangeiro do que a continuação da guerra e principalmente do que o cenário político. A eleição já começou, mas não é agora que ela vai fazer preço. A gente já vai precisar ouvir o que os candidatos vão fazer, quem vão ser os candidatos, quem é o provável vencedor, para aí sim o preço dos ativos vai reagir a isso. Por enquanto é mais simples do que tudo isso. Eu vou colocar lá no meu Instagram, no TecoMedina99, para quem quiser dar uma olhada, como a bolsa subiu com fluxo estrangeiro e como ela caiu quando o fluxo começou a ser daqui para fora do Brasil. Vocês vão ver que é praticamente um para um.
0: Comentário do Teco Medida, e agora temos intervalo.
2: E já voltamos.
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1: Letícia Veloso, já se despedindo por hoje aqui do CBN Brasil, mas ainda traz uma última informação pra gente, Letícia.
2: Oi, Cássia, pode deixar. Eu falo agora do sistema Anchieta Imigrantes. Inclusive, a pista norte da Anchieta bloqueada para obras. E neste momento tem a operação 5x3 em vigor. Então, descida a pista sul da Anchieta e pista sul Imigrantes e a subida pela pista norte da Imigrantes. Anchieta para o litoral tem pontos de congestionamento na aproximação da interligação, mais de 3 quilômetros de fila, e congestionamento dos 55 aos 64, são quase 10 quilômetros de lentidão, portanto, Anchieta para o litoral. Imigrantes no sentido da capital tem lentidão agora dos 65 aos 57. E na Cônego Domênico Rangoni, para a capital, congestionamento do quilômetro 269 ao 270. Ainda falando de rodovia, Castelo Branco melhorou na chegada da capital, há apenas um ponto de parada ali a partir do quilômetro 15 até o Cebolão, e pela Regis Bittencourt no sentido Curitiba, congestionamento do 279 à altura do Rodonel ao 282, e é por causa de um acidente mais cedo.
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0: E aí, Suzana?
1: Oi, Sandenberg, Cássio, ouvintes, boa tarde.
2: Boa tarde, Suzana.
0: Em meio a essa polêmica em torno do Neymar, tá machucado, não tá machucado, treina, não treina, joga, não joga, aparece uma novidade que a Suzana Barelli nos traz, uma novidade muito inesperada, Suzana.
1: Pois é, se ele ficar... É isso aí, inesperada, vamos dizer assim. E ele está lançando um vinho não, na verdade são 6 vinhos por enquanto. O pai dele apresentou esses vinhos na APAS, que é uma feira grande de supermercado que acontece essa semana em São Paulo. Todos são chamados Le Prince, né? E ele foi muito esperto, porque são vinhos, ele está fazendo vinho, no, tá fazendo não, ele colocou a marca dele em vinhos do Chile, da Espanha e da França, e ele contratou um brasileiro que é um super entendedor de vinho, que é o Dirceu Viana Júnior. O Dirceu, ele é o único, por enquanto, brasileiro que tem o título de Master of Wine, que é um título super cobiçado, super difícil de obter no mundo do vinho e que a pessoa precisa saber muito de vinho. O Dirceu foi contratado para selecionar vinhos que são engarrafados agora e rotulados com o nome Neymar Júnior, com essa linha Le Prince, e que vão começar a ser comercializados, a ideia, já esse mês. Eu não sei preço ainda, eu só sei que agora tem vinho do Neymar para a gente beber durante a Copa.
2: Então são vinhos que de alguma forma já tinham sido, entre aspas, testados e aprovados, né? Tem um aval aí de um conhecedor.
1: Sim, sim, são alguns dos vinhos, inclusive são vinícolas que já são conhecidas e que estão sendo rotuladas especialmente para o Neymar. Então, assim, provavelmente vão... Eu não provei nenhum desses vinhos ainda, mas, assim, provavelmente são vinhos de qualidade. Vamos ver a que preço eles vão chegar, mas eles têm a pessoa que está fazendo isso para eles é uma pessoa de muito know-how, então, provavelmente vem coisa boa por aí.
0: Você falou que são 6 vinhos com a marca Neymar Júnior.
1: Isso. São 6, quer ver? Ele tem do Chile, ele tem 2... Peraí que me mandaram a foto, eu tô abrindo aqui para ver. Ele tem tipo um Sauvignon Blanc, chileno, e tem um blend que é Cabernet, Malbec e Merlot. Aí ele tem um Rioja... Ele tem um Châteauneuf du Pape, ele tem um Ribeira del Duero, tem uma Abadia Retuerta. Ele tem coisa boa aqui.
0: Tô vendo, Châteauneuf du Pape, Ribeira del Duero, coisa boa, né?
1: Exatamente, vale a pena. E no rótulo, na frente do rótulo, tem o nome dele, Neymar Júnior, e o nome grande, Le Prince, em destaque.
0: Le Prince, tá certo.
1: Uhum.
0: Suzana Barelli, bom, no, daqui a pouco vai estar à venda, né? Por enquanto não está, mas daqui
1: vai
0: a pouco...
1: Vai estar à venda, foi apresentar na APAS, que é essa feira grande. O que eu não consegui descobrir, que eu estava tentando até agora entrar no ar, é o preço, que eu não sei o valor que esse vinho vai ser comercializado. Mas, assim, ele tem 3 linhas. Tem uma linha que chama Séries, que é uma linha mais simples, e tem uma linha mais especial também. Então, eu acho que vai ser... Assim, provavelmente vai ter vinho na faixa de R$100 e vai ter vinhos bem mais caros também.
0: Suzana Barelli, muitíssimo obrigado, Suzana. Até amanhã.
1: Até amanhã.
2: Até amanhã.
0: Ficando por aqui, Cássia, tivemos na produção...
2: Na produção, Ana Luísa Bessa.
0: Nos trabalhos técnicos...
2: O Juliano Fonseca.
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2: Uma ótima tarde a todos e até amanhã.
0: Muito obrigado pela audiência. Até mais.

0: Quinta-feira, 21 de maio de 2026. O presidente Lula afirmou que ainda vai aparecer muita coisa sobre o caso envolvendo Daniel Vorkário do Banco Master, investigado pela Polícia Federal. Durante evento do setor cultural em Aracruz, no Espírito Santo, Lula também criticou o senador e pré-candidato à presidência, Flávio Bolsonaro, pela ligação com o ex-banqueiro em pedidos de financiamento para um filme sobre Jair Bolsonaro. O presidente aproveitou para defender a Lei Rouanet, alvo frequente de críticas de bolsonaristas, e disse que seu governo jamais buscou favorecimento para financiar artistas. O Rio Previdência adotou novas regras de transparência e controle, conforme lei sancionada pelo governador em exercício, Ricardo Couto. A legislação exige divulgação semestral detalhada de investimentos e reforça a fiscalização sobre operações de risco. A medida surge após investigações de investimentos suspeitos e visa melhorar a governança do fundo de aposentadorias. Couto vetou partes que limitavam investimentos a instituições públicas, alegando necessidade de diversificação. No horário de Brasília, 2:03.
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1: 2:04. Boa tarde para você que está na CBN. Hoje é quinta-feira. Eita, que maravilha! Quinta é quase sexta. Dia 21 de maio de 2026. Fernando Andrade, boa tarde.
2: Oi, boa tarde, Tati. Boa tarde, ouvintes.
1: Nós vamos juntos até às 5 horas da tarde, com muita informação para você, com análise e diversão, sempre que a gente encontrar uma brechinha. Em Tudo é Política, Maria Cristina Fernandes comenta hoje a sessão do Congresso que sacramentou o Vale Tudo Eleitoral, é assim que ela chama, liberando a doação de emendas.
2: Tem Clube do Livro com Zé Godoy, sugere hoje e fala sobre O Que Podemos Saber, é um novo romance do inglês Ian McEwan.
1: Em A Nossa Língua de Todo Dia, o professor Pasquale responde a dúvida do ouvinte Odair Batista Oliveira, de São Bernardo do Campo, em São Paulo. Ai, que palavra maravilhosa. Sobre o verbo espinafrar.
2: No fim das contas, com Ana Leone, hoje discute o comportamento dos consumidores em relação aos meios de pagamento.
1: Tem Saúde em Foco. Dr. Luiz Fernando Correia vem desmentir mais notícias falsas que estão circulando por aí. Dessa vez, a respeito de fones de ouvido e câncer.
2: Convocadas de hoje é com a Thalita Gildice.
1: E tem Sala de Música. A gente encerra o Estúdio CBN com João Marcelo Bosco. Ali dentro do estúdio, fofocas musicais. Digo, anedotas musicais que ele presenciou dentro do estúdio. Além da nossa reportagem, aliás, não, tem a nossa reportagem, claro, que trabalha muito para deixar você bem informado durante as tardes aqui. E hoje receberemos aqui no nosso estúdio o nosso homem da América Latina, Ariel Palacios, estará conosco hoje. Está lançando mais um livro, mais um Lado B. Agora, Futebol Lado B. Entre deuses, dribles, ditadores e delírios, o absurdo, o improvável e o genial do esporte mais amado do mundo. Uma publicação da Globo Livros. Quem está nos assistindo já pode ver aqui a capa. Ariel vai estar conosco hoje falando sobre o livro para você.
2: É legal, é bem legal.
1: É legal
2: sobre
1: mesmo.
2: Os absurdos. Você já imaginou um jogo com 149-0? Aconteceu em Madagascar.
1: Era Corinthians?
2: Não.
1: Madagascar.
2: Não faz tanto tempo.
1: Tem e a igreja coisas... do Maradona?
2: Tem a igreja do Maradona.
1: Deus, né? Dizem.
2: Deus. E os monges jogando futebol. Futebol de carnaval na França.
1: Futebol de carnaval. As pessoas jogam fantasiadas?
2: Olha essa. Você sabia que teve uma época em que o jogador que errasse, morria?
1: Gente!
2: Hoje,
1: idade
2: a gente
1: média?
2: Dá uma xingadinha, já fica reclamando.
1: Você dá uma xingadinha, o cara vai lá na arquibancada te xingar de volta, né?
2: Então.
1: Bom, enfim, Ariel vai estar aqui com a gente para contar essas deliciosas anedotas do lado B do futebol. Eu já disse da nossa reportagem que tá sempre trabalhando muito para deixar você em cima do lance aqui também, né? Muito bem. 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Para falar com a gente gosta. Manda mensagem. DDD é 11, o número é 999... Peraí, de novo. 999-11-9981. Eu me perco na quantidade de 9. 999-11-9981. Se quiser mandar e-mail, escreve pra cá. tatiana.vasconcelos@cbn.com.br. Bora?

0: gente começa a movimentar a nossa reportagem por Brasília. Depois dos indícios fortíssimos de ligação muito próxima de Flávio Bolsonaro a Daniel e com Daniel Vorcaro, que está preso, acusado de uma série de crimes, maior esquema de corrupção no sistema bancário brasileiro, agora está contendo os danos. Não só aqui no Brasil, né, Samantha Klein? Boa tarde.
1: Isso, boa tarde, Tati e Fernando. A ideia agora é embarcar já na próxima segunda-feira para os Estados Unidos, provavelmente o Washington. A ideia do senador é justamente buscar uma agenda com o presidente norte-americano na capital dos Estados Unidos, e essa movimentação é vista dentro da pré-campanha como uma tentativa de reforçar essa associação internacional ao trumpismo, fazer de certa forma também um contraponto àquela viagem que foi tida pelo governo como bem-sucedida do presidente Lula poucos dias atrás, mas principalmente tentar conter essa crise envolvendo o pedido de dinheiro, áudios aí que comprovam e foram confirmados pelo próprio senador Flávio Bolsonaro.

0: favor caro. Portanto, é uma tentativa também de mudar a pauta, se isso é possível. Segundo integrantes até da campanha, essa agenda estaria sendo articulada por Marco Rubio, que é o secretário de Estado americano. Claro que tem o envolvimento aí do ex-deputado Eduardo Bolsonaro, que segue vivendo nos Estados Unidos e tem uma proximidade com Marco Rubio. Vale dizer também que até o momento o governo americano ainda não confirmou essa agenda, não tem uma data exata para isso, mas a previsão é que ele já embarque na próxima segunda-feira, então, para os Estados Unidos, Tati.
1: Obrigada, Samantha. Samantha Klein, em Brasília.
2: Em São Paulo, Bruna Barbosa tem mais informações sobre o pré-candidato à presidência Flávio Bolsonaro. Continua em São Paulo, em agendas fechadas, encontros com empresários, é isso? Bruna, boa tarde.
3: É isso, Fernando. Boa tarde para você, para Tati, todos que nos acompanham. É quase que um Ctrl-C, Ctrl-V de ontem, viu? A gente já tinha cantado essa bola aqui na programação. O pré-candidato que veio a São Paulo desembarcou ontem para iniciar essa sequência de reuniões com empresários ontem e hoje. E em meio a essa crise envolvendo Flávio e o banqueiro Daniel Vorcaro, o pré-candidato à presidência pelo Novo, ex-governador de Minas Gerais, Romeu Zema, também desembarcou em São Paulo na manhã de hoje e está neste momento num almoço reservado com empresários. Então, enquanto de um lado a gente tem Flávio Bolsonaro tentando conter os danos provocados por essas revelações sobre a relação com o ex-dono do Master, do outro lado a gente tem Romeu Zema aproveitando o momento para se apresentar ao mercado como uma alternativa da direita para a disputa presidencial de 2026. Esses encontros de Flávio Bolsonaro continuam cercados de discrição, alguns aliados evitam divulgar os locais, falar com quem que Flávio está se encontrando, mas alguns interlocutores com quem eu conversei confirmaram que são conversas com representantes da Faria Lima. É uma estratégia de tentar reduzir o desgaste provocado pelos desdobramentos desse episódio. Já Romeu Zema participa desse almoço fechado com empresários de diversos setores da economia. Nos bastidores, alguns aliados do ex-governador de Minas Gerais avaliam que a crise envolvendo Flávio abriu espaço para que Zema cresça nas pesquisas e atraia eleitorado. Num primeiro momento, a gente até falava em especulações sobre uma eventual composição dos dois nomes, né? Zema ocupando a vice na chapa de Flávio Bolsonaro, embora o mineiro sempre tenha negado essa possibilidade. Mas agora o jogo mudou bastante, viu, Fernando? Segundo interlocutores próximos da campanha, essa hipótese foi completamente descartada. A avaliação do momento é que o desgaste envolvendo Flávio Master criou um ambiente mais favorável para consolidar a Zema como a opção competitiva da direita, totalmente fora, totalmente deslocado e desvencilhado desse núcleo bolsonarista. Volto com vocês.
2: Obrigado, Bruna Barbosa, com informações em São Paulo.
1: Bom, agora a gente volta a Brasília, acionar o Felipe Igreja, que tem repercussões da negativa da Polícia Federal, da negação da Polícia Federal em fechar um acordo de delação premiada com Daniel Vorcaro, por considerar que ele não estava trazendo nada novo, né, Felipe? Boa tarde.
4: Boa tarde, Tatiana. Boa tarde a todos que nos acompanham. A Polícia Federal já encaminhou ao ministro André Mendonça, relator da Operação Compliance Zero no Supremo Tribunal Federal, a desistência da delação premiada do dono do Master, Daniel Vorcaro. Além da comunicação ao gabinete do ministro, os advogados do banqueiro também foram informados da desistência ontem. As negociações seguem, no entanto, por parte da Procuradoria-Geral da República, que ainda pode fechar os termos com o ex-banqueiro. O dono do Master está preso na superintendência da PF aqui em Brasília há mais de 2 meses, desde o dia 19 de março, justamente para facilitar o fechamento do acordo. Um dos indicativos de que as negociações estavam com problemas foi o fato de Vorcaro ter sido transferido na última segunda-feira de uma cela especial para uma comum dentro da própria superintendência. Além disso, há cerca de 2 semanas, a PF já havia solicitado ao ministro André Mendonça o retorno de Vorcaro para Papuda diante da falta de avanços nessa delação premiada. André Mendonça, no entanto, aguarda ainda um parecer da PGR antes de tomar alguma decisão sobre essa transferência. O advogado criminalista Vitor Sampaio, especialista em cortes superiores, explica

0: que é possível ainda a colaboração ter andamento com a PGR, mas para isso, diante da negativa da PF, Vorkaro precisa de fato apresentar elementos novos para a apuração do caso.
1: A investigação, obviamente, vai continuar, a pressão sobre o Vorkaro vai aumentar, aumenta, mas a possibilidade de colaboração permanece viva ainda. É pela via do Ministério Público, né? Então, a colaboração pode envolver o Ministério Público Federal, a PGR, sobretudo considerando a fase em que está, né? Uma fase ainda de investigação, mas tudo realmente vai depender da densidade probatória que a defesa do Daniel Vorkaro vai conseguir colocar nessa negociação.
0: Apesar da possibilidade de negociação com a PGR, investigadores da Polícia Federal estão vendo com ressalvas essa movimentação. Segundo fontes da corporação, os termos apresentados até o momento são muito ruins, sem chances de produzir um acordo que possa auxiliar na apuração do caso. Já no Congresso, apesar da pressão de parlamentares da oposição e da base, o presidente do Senado, Davi Alcolumbre, rejeitou agora há pouco fazer a leitura do pedido de abertura da CPMI do Master. Segundo Alcolumbre, a decisão sobre essa CPMI é um ato discricionário do presidente do Congresso Nacional.
2: Requerimentos de leituras de matérias devem ser objeto de despacho da presidência. Portanto, o momento da leitura é um ato discricionário da presidência da mesa do Congresso Nacional. Vossas Excelências, todos tiveram a oportunidade de cobrar esta presidência em relação a outros assuntos, mas que esses assuntos cabem exclusivamente a uma decisão da presidência do Congresso Nacional.
0: Além desse pedido de CPMI para uma investigação conjunta, né, por parte de deputados e de senadores, existem também outros pedidos para investigações só da Câmara ou só do Senado, mas eles também dependem de aval de Davi Alcolumbre, presidente do Senado, ou então de Hugo Mota, presidente da Câmara. O fato é que no Congresso não tem indicativo de nenhum andamento de CPI sobre o Master nesse momento. Tatiana.
3: Obrigada, Felipe. Felipe Igreja com informação em Brasília.
4: Agora são 2h18. O presidente Lula está no Espírito Santo e Álvaro Guareschi acompanha a visita. Álvaro, boa tarde para você.
5: Ei, boa tarde, Fernando. Boa tarde, Tatiana, os ouvintes da CBN Vitória. Pois é, o presidente Lula chegou em uma visita especial hoje, oficial, aliás, hoje aqui em Aracruz, no norte do Espírito Santo. O presidente chegou pela manhã, foi de helicóptero até Aracruz participar de um evento sobre cultura, com a participação da ministra Margareth Menezes. Mas durante o discurso, o presidente aproveitou para falar sobre outros temas, temas que são de muita relevância, como, por exemplo, a Lei Rouanet, a relação com o Daniel Vorkaro e também Flávio Bolsonaro. Vamos ouvir um trecho do que disse o presidente.
6: Vocês sabem quantas ofensas artistas receberam porque iam buscar um dinheirinho na Lei Rouanet. E muitas vezes o Ministério da Cultura dava autorização e, dependendo da cor do artista, ele não conseguia o recurso. E todo mundo era muito criticado. Agora acontece que, como a verdade não falha, nós nunca fomos atrás da Lei Daniel Vorkaro para financiar nenhum artista brasileiro. Quem imaginava que aquele menino, que parecia ser a pessoa mais santa da família Bolsonaro, tivesse pegando 159 milhões de dólares para fazer um filme do pai?
5: Pois é, um dia depois de sancionar aí regulamentação das empresas de tecnologia, das Big Techs, hoje Lula falou que não é contra a internet, como dizem que ele é. Também em outra parte do discurso, Lula falou sobre a segurança na fronteira terrestre do Brasil, disse que deve aumentar a segurança nas fronteiras terrestres do país e citou Donald Trump e a ameaça de Trump de invadir a Groenlândia como um motivo para o Brasil cuidar da Amazônia. Trump também disse que Trump gosta de governar pelo Twitter e que, ao contrário de Trump, Lula gosta de agir em momentos de mais calma. Foi isso que o presidente falou até agora no discurso dele. A gente segue acompanhando essa visita oficial. Terminou há pouco o discurso do presidente, mas ele ainda deve seguir para Vitória para retornar a Brasília.
4: Obrigado, Álvaro Guareschi, com informações em Vitória.
3: 2h20, seguimos movimentando a nossa reportagem agora no Rio de Janeiro. Júlia Viana, boa tarde.
7: Boa tarde, Tati, Fernando. A Airbus informou à CBN que vai recorrer ao Tribunal de Cassação, a mais alta corte da França, contra a decisão da justiça francesa que condenou a fabricante e a Air France por homicídio culposo na tragédia do voo 447, ocorrida em 2009 na rota entre o Rio e Paris, com 228 mortos. Em nota, a empresa afirmou que a decisão do Tribunal de Apelação de Paris contradiz posicionamentos anteriores do Ministério Público francês, além da sentença que absolveu a empresa proferida em primeira instância em 2023. A justiça francesa declarou a Airbus e a Air France culpadas pelas mortes na queda do avião. Com a decisão, o Tribunal de Apelação de Paris reformou a sentença de primeira instância que havia absolvido as duas empresas há 3 anos. Na nova decisão, a justiça considerou a Air France e a fabricante Airbus como as únicas responsáveis pela maior tragédia da aviação francesa. As empresas também foram condenadas ao pagamento da multa máxima prevista de 225 mil euros. Para o Martin Vance Lush, que é vice-presidente da Associação dos Familiares das Vítimas do Voo Air France 447, a decisão representa alívio para os parentes das vítimas.
8: E nós entendemos que isso é uma vitória moral incomensurável para os familiares, muito mais do que valores monetários, que acabam sendo irrisórios, né, se tratando de empresas desse porte. Nós entendemos que a vitória moral, ela é, nós temos agora um certificado para pregar nas nossas paredes, né, dizendo que essas duas empresas foram culpadas pelo acontecido em 31 de maio de 2009, no qual eu perdi uma das minhas queridas irmãs. Então nós estamos muito aliviados, temos a sensação que a justiça foi feita. É um grande alívio, só tenho motivos para erguer as mãos para os céus e agradecer a tudo e a todos e dizer para minha irmã que a luta não foi em vão.
7: O acidente aconteceu em 1º de junho de 2009, quando o Airbus A330 que operava o voo Rio-Paris caiu no Oceano Atlântico por poucas horas depois de decolar. A bordo estavam passageiros de 33 nacionalidades, incluindo 58 brasileiros e 61 franceses. As investigações concluíram que o acidente foi provocado pelo congelamento das sondas responsáveis por medir a velocidade da aeronave enquanto o avião atravessava uma área de forte instabilidade meteorológica próxima à linha do Equador. Segundo o Ministério Público francês, a Airbus subestimou os problemas envolvendo os equipamentos e não alertou as companhias aéreas com a urgência necessária. Já a Air France foi acusada de falhas no treinamento dos pilotos para a situação de congelamento das sondas. Tati e Fernando.
3: Obrigada. Júlia Viana, no Rio de Janeiro. Vamos para 4 minutos de informação na sua cidade? Voltamos já.

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1: São Paulo entrou em clima de festa. Começou a contagem regressiva para a Virada Cultural 2026. Falta pouco para a cidade se transformar em um grande palco a céu aberto, com mais de 1000 atrações em todas as regiões. Nomes como Thiaguinho, Marina Sena, Joelma e Gustavo Mioto estão confirmados e prometem arrastar multidões, reforçando a diversidade. A proposta é ocupar ruas, praças, centros culturais e teatros, estimulando a circulação de público no fim de semana. Do pop ao samba, do brega ao gospel e do rock à cultura popular. A virada vai além dos shows e cria um circuito cultural contínuo e acessível, valorizando o centro e a periferia. São 24 horas intensas de encontro e celebração nos dias 23 e 24 de maio. Evento aberto ao público.
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2: Clauson Dutra. Oi, Clauson. Boa tarde para você.
3: Oi, Fernando Andrade. Boa tarde para você. Tati Vasconcelos, para todo mundo. Fernando, 18 graus agora na cidade de São Paulo e é a máxima do dia, tá?
4: Tá frio demais hoje.
3: Não vamos passar de 18 graus hoje. Tá frio. A Defesa Civil, inclusive, mantém toda a cidade em estado de atenção para baixas temperaturas. Nas próximas horas, céu permanece com muita nebulosidade, chuviscos, o que mantém a sensação de frio, inclusive na Grande São Paulo. Ainda há condição para garoa e chuviscos, principalmente, Fernando, entre o final da tarde e o período da noite, informações do CGE. Então é bom o nosso ouvinte ficar atento aí à questão da chuva, desse chuvisco que pode cair essa garoa no fim da tarde desta quinta-feira. Agora, Fernando, sobre trânsito aqui na cidade de São Paulo, destaco nesse momento, a gente tem menos de 250 quilômetros de congestionamento, nesse momento até ok para São Paulo nesse horário. Sobre Marginal Tietê, nesse momento, enfrenta uma tarde de trânsito bastante complicada, com lentidão em praticamente toda a extensão da via, e o pior cenário é para quem segue no sentido rodovia Ayrton Senna em direção à Zona Leste. O trecho mais crítico fica entre as pontes do Piqueri e da Freguesia do Ó, onde o trânsito está praticamente travado na altura do Centro de Tradições Nordestinas. Mais para frente, o motorista também encontra retenções severas entre as pontes das Bandeiras e Cruzeiro do Sul, principalmente nas proximidades ali do Sambódromo do Anhembi e do Aeroporto Campo de Marte. Na Marginal Pinheiros, o trânsito também é pesado no sentido Interlagos, com reflexos principalmente a partir da ponte Eusébio Matoso. Aqui da Central de Apurações, eu consigo acompanhar muitos veículos trafegando nesse momento, fluxo um pouco mais intenso para quem chega no sentido Interlagos, para quem chega ali, portanto, na ponte Eusébio Matoso. A gente segue aqui acompanhando o trânsito, clima, tempo, temperatura e as outras informações de São Paulo. Volto com você, Fernando.
2: Obrigado, Clauson Dutra.
4: Se agasalha, hein, cara?
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1: Duas horas 28 minutos. Informação chegando de Brasília agora. Vai ser a informação na qual a Maria Cristina vai se debruçar e vai trazer o comentário dela já já. Em tudo é política. Uma derrubada de veto que o Congresso promoveu, um veto de Lula que permite doações durante a campanha eleitoral. A gente tem informação com a Larissa Lopes e os detalhes desse veto, né, Larissa? Boa tarde.
2: É isso, Tatiana. Boa tarde para você e para todos. O Congresso, então, derrubou há pouco esse veto do presidente Lula, que impedia justamente, como você disse, a doação de bens, valores e benefícios há 3 meses das eleições. Então, agora, com a derrubada desse veto, fica aberta essa brecha para a doação de bens ali, isso no período eleitoral, praticamente. Esses dispositivos seguem para a sanção do presidente Lula, mas se ele não sancionar, o próprio presidente do Congresso pode fazer isso. Essa regra, Tatiana, tinha sido aprovada no final do ano passado e permitia, então, o poder público fazer essas doações de bens. Então, beneficia justamente o governo que está ali no poder e tenta uma reeleição. Pela lei eleitoral ali, né, que é justamente, né, o TSE, que é responsável por gerir esse tipo de proposta, então pela lei essa transferência é proibida no período ali próximo às eleições, justamente para evitar que os governos usem os recursos para favorecer candidatos. Inclusive, a base aliada do governo tem batido muito na tecla, justamente que quando Lula assumiu, teve que suprir rombos feitos pela gestão Bolsonaro. Já a outra, né, já a oposição, outro lado ali, diz que o governo Lula está tentando impedir ali benefícios para as pessoas, e esse dispositivo, apesar, né, de ser algo ali ligado à lei eleitoral, ele havia sido incluído na lei de diretrizes orçamentárias. E um outro veto, Tatiana, é a respeito dos municípios inadimplentes. Ele também foi derrubado e era justamente um trecho que impedia a transferência de recursos e também a assinatura de convênios com municípios inadimplentes de até 65 mil habitantes. Tatiana.
1: Obrigada, Larissa. Larissa Lopes, em Brasília. 2h31.
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0: Quinta-feira, 21 de maio de 2026. O Ministério da Saúde anunciou um novo protocolo nacional para rastreamento do câncer colorretal no SUS. A partir da medida, o chamado teste imunoquímico fecal passa a ser o exame de referência para homens e mulheres assintomáticos entre 50 e 75 anos. De acordo com o Ministério, a estratégia pode ampliar o acesso de mais de 40 milhões de brasileiros à prevenção e à detecção precoce da doença, considerada hoje o segundo tipo de câncer mais frequente no Brasil. A Polícia Federal informou ao Supremo Tribunal Federal que identificou o pagamento em 2024 de 14 milhões de reais de um fundo ligado ao grupo Refit, à empresa Ciro Nogueira Agropecuária. A informação foi revelada pelo jornal Estadão e confirmada pelo jornal O Globo. Ciro Nogueira afirmou que o pagamento foi realizado em razão da venda de um terreno de 40 hectares da empresa em Teresina, no Piauí, onde seria construída uma distribuidora de combustíveis. O grupo é alvo de uma investigação da PF que apura fraudes fiscais e sonegação de impostos. O Tribunal Superior Eleitoral decidiu que o uso de igrejas para promover candidaturas configura abuso de poder político e econômico, cassando os registros de três políticos de Votorantim, no interior de São Paulo. A prefeita Fabiola Alves e o vice César Silva, do PSDB, e o vereador Pastor Lilo, do MDB, foram condenados por usar o púlpito para a promoção política. A decisão também destacou um aumento suspeito no aluguel de um imóvel da igreja, que beneficiaria a instituição religiosa. O embaixador cubano na ONU, Ernesto Soberón, acusou o governo de Donald Trump de criar pretextos para uma ação militar contra Cuba, dificultando o diálogo diplomático. Soberón reforçou que Havana está aberta a negociações econômicas e políticas, mas desconfia das intenções de Washington. A tensão aumentou após a acusação de Raul Castro por promotores norte-americanos, enquanto Estados Unidos pressionam por reformas em Cuba. No horário de Brasília, 2h33.
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0: Oi, Maria Cristina, boa tarde.
1: Boa tarde, Tati. Fernando, boa tarde,
2: Boa
1: ouvintes.
2: tarde.
0: O Congresso derrubou hoje um veto do presidente Lula, acabamos de dar essa informação, que impedia a doação de bens, valores e benefícios a 3 meses das eleições. Explica o que a gente não está entendendo, Maria Cristina.
1: Bem, Tati, foram alguns vetos que foram derrubados. É o seguinte, há décadas, o arcabouço legal do país tem uma proibição que eles chamam, o nome é defeso eleitoral. 3 meses antes da eleição, não pode haver transferência voluntária, ou seja, transferência que não esteja, que não seja para sustentar ali a merenda escolar, para não sustentar, que não seja para o custeio da máquina. Você não pode fazer transferência voluntária para o estados e municípios. Isso para prevenir o uso de máquina, né? Para você não ter, estabelecer convênios entre estados e municípios, entre a União, estados e municípios, para você não favorecer o uso de máquina na época das eleições. O presidente Jair Bolsonaro, em 2022, o ex-presidente, ele colocou um artigo na LDO lá, que derrubou isso aí. As eleições de 2022 já aconteceram sob a vigência da derrubada deste dispositivo. A LDO, empossado Lula, isso foi retirado. A LDO deste ano repôs este artigo porque, na verdade, isso, como foi colocado na LDO, você tem que renovar isso ano a ano, né? A LDO deste ano tentou renovar aquele dispositivo lá de 2022. E aí o Lula disse, não, isso aí favorece o uso de máquina, e isso aí você está usando uma lei que é anual. A LDO, a Lei de Diretrizes Orçamentárias, é uma lei que todos os anos tem que ser votada. Você está derrubando com uma lei anual um dispositivo que está incorporado à legislação do país, né? Permanente. Então, vetou. E tem um outro veto que era o seguinte, porque a LDO dizia, olha, os municípios podem receber emendas e convênios, mesmo que estejam inadimplentes, ou seja, mesmo que estejam endividados, não estejam cumprindo as suas obrigações. E a LDO também tirou essa proibição. Pode receber emenda, pode fazer convênio, pode fazer o que quiser. Lula também vetou, sob o argumento de que se você faz um liberou geral para os municípios inadimplentes, você não tem como assegurar a responsabilidade fiscal. Mas parecia razoável, mas o Congresso derrubou. Ou seja, liberou o uso da máquina nas eleições e o incentivo à responsabilidade fiscal. O presidente do Senado e do Congresso, que presidia a sessão, e essa derrubada de vetos acabou de acontecer, foi agora, há meia hora. Como você disse, ele disse que teve uma marcha de prefeitos, que há mais de 3 mil municípios inadimplentes no Brasil, e há uma grande pressão. Então, há uma marcha de prefeitos em Brasília neste momento. E eles resolveram colocar esses vetos em votação para atender aos prefeitos. É a famosa política municipalista que o Davi Alcolumbre sempre disse que era a dele. O fato é que está passando por cima de alguns parâmetros que fazem parte do Estado brasileiro, né? Que são defesas que o Estado brasileiro tem contra o uso da máquina, contra a irresponsabilidade de gastos, né? São dispositivos que o país e o Estado Nacional têm conseguido incorporar assim, com muita luta, com muita resistência. Não tem sido fácil. E aí, de uma penada, aí o presidente veta, e de uma penada o Congresso derruba, né? E na prática, o que a gente vai ver, Tati, Fernando? Na medida em que você pode fazer doações, e tem lá já tem um jeito de transformar as emendas parlamentares em doações, essas doações usarem recursos das emendas parlamentares. Então, na prática, o que a gente vai ver são essas emendas virando fundo eleitoral de parlamentar, né? Isso se soma à decisão de terça-feira à noite na Câmara dos Deputados, ainda por passar no Senado, que fez um tipo de um refis, que é aquele refinanciamento de dívida para os partidos. Alongou em 15 anos as dívidas dos partidos, as multas dos partidos, partidos que descumprem cota de gênero, cota de raça, e ainda liberou o disparo em massa de mensagens nas redes sociais. Foi a chamada mini-reforma eleitoral. Isso aconteceu, acabou de acontecer aqui 2 dias atrás, na noite da terça-feira. Então, tem aí um pacote de vale tudo, é uma liberação geral. No momento, o que se justifica isso estar acontecendo agora? Bem, de vez em quando você tem um afrouxamento aí nas punições sobre partidos, né? O que agora a gente vê isso fora do ano eleitoral, né? É difícil a gente ver isso acontecer, porque esse liberou geral está acontecendo agora a menos de 6 meses das eleições. Você tem o princípio da anterioridade, né? No ano eleitoral você não pode mudar as regras, certo? E essa regra está sendo mudada agora. Este é outro princípio que a gente tem cultivado e que agora está sendo jogado fora, né? Isso por quê? Porque temos um Congresso que está muito inseguro com o que vem aí, com o que já está vindo aí, né? Já tem muitas lideranças que estão aí com a corda no pescoço, com operações de busca e apreensão, em função de seu envolvimento no Master, esse grande Master escândalo da República, né? Então, eles resolveram fazer essa liberação geral para enfrentar esta batalha, porque é como se dissessem, já que estão usando a lei para vir atrás de nós, nós vamos usar o que nós temos em mãos, que é o voto, e não queremos amarras na conquista desse voto. Né? Existe aí uma... estão sendo quebradas muitas lealdades políticas no Congresso, né? A gente viu isso ao longo da semana, né? O Centrão já não quer mais apoiar Flávio Bolsonaro, os próprios bolsonaristas raiz não querem apoiar Flávio Bolsonaro. A gente tem visto essa quebra de lealdades, e que isso facilita um cada um por si, sabe?
0: Uhum.
1: O caso lá da noite de terça-feira, nessa mini-reforma, vamos combinar que foi um movimento liderado pelo Centrão, pela turma, o relator daquele projeto e os proponentes do projeto, é aquela turma que pega carona no jato do Daniel Vorcaro do Master, pega carona em jato de dono de Bet, né? Mas aquele movimento de terça-feira à noite teve o aval do PL e do PT. Já a derrubada de veto de hoje teve o voto contra do PT. Então, que era só o que faltava, né? O PT votar para derrubar o veto do seu próprio presidente. Mas, enfim, isso que temos aí, este combo, né? Combo de regras que vão estabelecer a lei da selva nessas eleições, tá, Fernanda?
2: Agora, Maria Cristina, a gente está falando de dinheiro público, né? Os partidos têm 5 bilhões para as campanhas, tem mais 1 bilhão isso. Do fundo partidário. É dinheiro público,
0: e não
2: é
0: estão
2: nosso.
0: Satisfeitos, né? Não estão satisfeitos. Isso é
2: reclama de pagar uma multa, reclama de pagar uma multa, colocaram 30 mil o limite de multa. Isso é nada para um partido.
0: Sim.
1: Pois é. E um dia desse, conversando com uma advogada eleitoral sobre isso, querendo a opinião dele, e ele me disse, não, mas quando acabaram com o financiamento privado, muitos partidos ficaram endividados. Eu disse, mas isso já faz 10 anos.
0: E essa também é uma desculpinha que faz 10 anos que a gente ouve, né? Já deu, vamos
1: pois
0: virar essa página.
1: Pois é, já faz 10 anos. E depois que acabaram com o financiamento privado, já instituíram, como o Fernando está dizendo aí, um financiamento público bastante generoso.
0: Sim.
1: Já daria tempo dos partidos terem colocado ordem nas suas finanças.
0: Isso.
1: Mas nunca é tempo, né? Nunca é tempo. Agora, são os mesmos partidos que, de vez em quando, a gente ouve, né? Da compra de um jatinho, né?
0: Pois é.
1: Tem presidente de partido que tem 10 jatinhos e aluga esses jatinhos para fazer... né, caixa.
0: Bom, a gente está vendo aí parlamentares destinando emendas para uma produtora que está sendo investigada por participar desse filme hiperfaturado, não é nem superfaturado, é hiperfaturado. Quer dizer, os pontos se ligam aí também, né? Não há tempo suficiente, não há nenhum dinheiro suficiente para essas pessoas da impressão, Maria Cristina.
1: Tati, tem... o inferno é o limite aí para o que eles ainda vão aprontar daqui para outubro. É um vale-tudo realmente extraordinário. Então, vamos ficar de olho. Agora, tão importante, ou mais importante do que a gente ficar de olho, é o eleitor ter noção do que aquele em quem pretende depositar seu voto
0: sem
1: está
0: dúvida,
1: fazendo.
0: Sem dúvida.
1: Né? Então... A ver se até lá a gente ainda não é surpreendido com alguma mudança de regras que dizem respeito à transparência dos gastos e nos recursos da campanha.
0: Perfeito. Maria Cristina Fernandes conosco diariamente em Tudo é Política. Obrigada, Maria Cristina. Até amanhã. Vou dar uma
1: nota rápida. Eu que agradeço. Tati Fernandes, até amanhã. Boa tarde.
2: Até amanhã, Maria Cristina.
0: E ó, deixa eu dar uma informação rapidinho antes de a gente sair aqui para o intervalo. Reportagem do Globo de hoje, da Sara Teófilo, em Brasília. A Polícia Federal identificou repasse de pelo menos 14 milhões e 200 mil reais de um fundo ligado ao grupo empresarial da Refit, que é controlada pelo empresário Ricardo Magro, a uma empresa em nome de familiares do senador Ciro Nogueira, do Partido Progressista do Piauí. As informações constam na representação enviada ao STF no âmbito da Operação Sem Refino e foram divulgadas pelo jornal Estado de São Paulo, confirmadas pelo Globo. Segundo a PF, a empresa é registrada em nome de familiares do senador e se chama Ciro Nogueira Agropecuária e Imóveis Limitada. Apareceu na contabilidade da empresa Atena Real Estate Limitada, com movimentações de 14 milhões e 200 mil. Em 2024. A investigação apontou que essa firma era dona de imóveis suspeitos de serem operados pelo grupo Refit. A conexão da Atena com a Refit se dá por meio de fundos de investimento. A Atena é apontada na investigação como vinculada ao fundo EUV Gladiator, cujo cotista é a Eurovest SA, que é uma das citadas como parte do ecossistema de empresas usadas para circular recursos. Em nota, o senador Ciro Nogueira alegou que o caso se refere à venda de um terreno em local altamente valorizado de Teresina, cuja venda foi regular e totalmente declarada junto aos órgãos competentes em valores condizentes com o mercado. Bom, a Operação Sem Refino, você está lembrado? Foi deflagrada na semana passada. Teve como principal alvo o ex-governador do Rio, Cláudio Castro, e a PF apura suspeitas de que a estrutura do governo estadual do Rio teria sido utilizada para favorecer interesses de quem? Do Ricardo Magro e do grupo Refit. O STF autorizou buscas e apreensões, determinou bloqueio de 52 bilhões de reais em bens dos investigados. Enfim, reportagem completa você encontra no Globo de hoje.

0: Agora a gente fala sobre a operação Deolane, da influenciadora Deolane Bezerra, que foi presa hoje. O Pedro Fagundes tem mais informações. Oi, Pedro, boa tarde.
1: Boa tarde, Fernando. Boa tarde também aos ouvintes. Olha, a influenciadora Deolane Bezerra vai passar por audiência de custódia ainda nesta tarde e deve ser transferida para a penitenciária feminina de Tupi Paulista, no interior de São Paulo. Ela é apontada como peça de um esquema de lavagem de dinheiro do PCC, ligado a Marcola, ao irmão dele, Alejandro Camacho, e a familiares do chefe da facção. A operação é resultado de 7 anos de investigação do Ministério Público de São Paulo e também da Polícia Civil. Ao todo foram expedidos 6 mandatos de prisão preventiva. 2 foram cumpridos na Penitenciária Federal de Brasília contra Marcola e Alejandro, que já estavam presos. Deolane foi presa nesta manhã no condomínio onde mora, em Alphaville, na Grande São Paulo. Também foi preso Everton de Souza, conhecido como Player, apontado como operador financeiro do esquema. Outro alvo é o Leonardo Alexander Ribeiro Herbas Camacho, sobrinho de Marcola, que está foragido na Bolívia, e a outra, Paloma Sanches Herbas Camacho, filha de Alejandro, que deve ser presa nas próximas horas em Madrid, na Espanha. A operação também cumpriu 17 mandados de busca e apreensão e bloqueou 357 milhões de reais. A prisão de Deolane deveria ter acontecido ontem, na quarta-feira, em Roma, na Itália. O promotor Lincoln Gacchia, do GAECO, foi ao país para prender a influenciadora com apoio da polícia italiana e da Interpol, mas Deolane antecipou a volta ao Brasil e acabou presa em casa. Segundo o Ministério Público, havia um mandado internacional de sigilo que só poderia ser tornado público com a deflagração da operação, para não alertar os investigados, e por isso que ela só foi presa hoje, no caso a Deolane. A investigação aponta que a ligação entre Deolane e o PCC passava por uma transportadora de cargas na cidade de Presidente Venceslau, no interior de São Paulo. A empresa de fachada seria controlada à distância por Marcola e Alejandro. Segundo os investigadores, o dinheiro saía do caixa do PCC, passava pela transportadora e depois era distribuído para outras contas para dificultar o rastreamento. 2 dessas contas estavam no nome de Deolane, que não prestava serviço à transportadora. Entre 2018 e 2021, Deolane recebeu R$1.067.505 em depósitos fracionados na conta pessoal, justamente para tentar escapar dos alertas do sistema financeiro. A investigação também identificou quase 50 depósitos feitos a 2 empresas da influenciadora no valor total de R$716.000. E o inquérito que embasou as prisões já foi concluído. Fernando.
0: Obrigado. Pedro Fagundes, com informações em São Paulo.
2: Bom, e sobre esse assunto, a gente vai conversar agora com a repórter especial do jornal O Globo, a narradora do podcast PCC, o Salve Geral, Aline Ribeiro. Oi, Aline, bem-vinda ao Estúdio CBN mais uma vez.
3: Oi, Tati. Oi, Fernando. Boa tarde, ouvintes. Obrigada pelo convite, de mais uma vez.
2: A gente te chamou aqui para você ajudar a gente a entender o contexto dessa operação. Assim, o PCC tem atuado com gente recentemente que não necessariamente é integrante da facção, mas presta serviço para o crime. Você consegue nos dizer, em linhas gerais, que figura é essa e como Deolane Bezerra se enquadra nesse perfil?
3: Vamos lá, Tati. Bom, o PCC, ele tem uma estrutura muito organizada, eu diria, para filiar quem é membro da facção, né? Eles chamam essa figura de batizado mesmo pela facção. E é um batismo semelhante ao que acontece na igreja mesmo. Você precisa ter um padrinho, um crime que te endosse, né? Que endosse a sua entrada ali no PCC. Você recebe um número também. E aí você se torna um integrante. Mais recentemente, o PCC tem atuado bastante com gente que não necessariamente vira um membro, vira um integrante, mas ele opera junto com o PCC para alguns serviços específicos. Era o caso, por exemplo, do Gritzba, que foi uma dessas grandes figuras, né, que foi assassinado no aeroporto de São Paulo em novembro de 2024. Ele lavava dinheiro do crime organizado e eu acho que talvez ele tenha sido o primeiro grande representante dessa nova figura que o próprio promotor Lincoln Gacchia chama de operadores do crime. E também é o caso da Deolane, né? Da Deolane, desses funkeiros que têm aparecido em operações, esses MCs, que são pessoas que emprestam as suas contas para o PCC lavar dinheiro do crime. Então, no caso da operação de hoje, né, como o repórter até acabou de explicar, o dinheiro do tráfico de drogas, que é o dinheiro do PCC, passava por essa transportadora lá do interior de São Paulo, que aliás, ficava...
2: Presídio, né?
3: Ao lado do presídio de Presidente Venceslau, né? E por isso, talvez, tivesse esse nome lado a lado. E aí, então, ia passando por contas de empresas de fachada da Deolane para que isso ficasse diluído, né? Para que a rastreabilidade desse dinheiro fosse
2: dificultada,
3: exatamente. E eles têm feito isso com essas figuras, porque essas figuras ganham dinheiro de propaganda, né? Do próprio, esses MCs com shows, né? Os funkeiros. E aí fica difícil distinguir o que é dinheiro que eles realmente ganham e o que é dinheiro que vem do crime organizado. É mais ou menos por aí.
0: E nessa investigação aparecem outros camachos que a gente não está muito acostumado a ouvir. E eu queria que você... A gente sempre ouve falar de Marco William Ebas Camacho, que é o Marcola.
3: Sim,
0: agora
3: sim.
0: Surge o Marcolinha. Tem também isso, Paloma Sanches Herbas Camacho e Leonardo Alexander Ribeiro Herbas Camacho, vulgo L. Quem são eles?
3: Bom, esse esquema de hoje era diretamente tocado pela família Camacho, né? O Alejandro... Ele é bem conhecido, né, nesse universo dos criminosos, porque ele é irmão do Marcola e ele já está preso há muitos anos, ele tem uma longa ficha criminal. E o que essa operação de hoje mostrou é que ele era o dono e o principal decisor, né, das coisas que aconteciam nessa transportadora de Presidente Venceslau.
0: Ele está preso?
3: Ele está preso hoje na Penitenciária Federal de Brasília. Assim como o Marcola também está preso no sistema federal. E essa investigação, né, de 7 anos do Ministério Público e da Polícia Civil descobrem, acho que é uma coisa que a gente já sabe, mas que é estarrecedor sempre que isso vem à tona com provas, né, que mesmo no regime mais rigoroso que a gente tem hoje no Brasil, que é o sistema federal, esses caras continuam mandando, eles continuam passando ordem via familiar. Então é aí que entra a Paloma e o Leonardo, né, que são filhos do Alejandro, ou seja, então são sobrinhos do Marcola, e esse núcleo do Alejandro, inclusive, já foi investigado e até preso por outros crimes. A própria mulher do Alejandro já passou uma temporada recente na prisão, porque eles estão todos juntos tocando essa organização, ele de dentro e a galera aqui de fora, né, trazendo as ordens para fora e colocando as ordens na rua, né, para a coisa funcionar. E o Marcola se beneficiando disso também. Ele, pelo que eu entendi aqui, eu não me aprofundei muito ainda nos documentos, mas quem estava na linha de frente mesmo era o Alejandro. O Marcola é ele se beneficiou mais indiretamente dessa história.
2: Isso é algo impressionante, né? Que a investigação mostra. Que mesmo no presídio, os chefes continuavam se comunicando, né, Aline?
3: Esses presídios, né, eles têm regras muito, muito rigorosas, como eu disse. Então, por exemplo, a visita dos advogados, ela só pode acontecer pelo parlatório, que são aqueles vidros que a gente vê em filme, né, que fica um de um lado, outro do outro, eles conversam ali pelo telefoninho, e tudo isso é monitorado, é filmado, e ainda assim eles dão um jeito de conseguir se comunicar, né, por cifras, por códigos, e também pela família. Então a Paloma, por exemplo, ela, nas mensagens que ela troca assim com o irmão, ela fala: ah, tô saindo daqui agora, ele mandou para fazer isso, isso e aquilo, 30% fica pro L, 30% fica para outra filha dele, que acabou aparecendo na operação, mas não foi implicada, na investigação, desculpa, mas não é alvo de nenhum mandado. Então, eles davam as ordens de lá de dentro mesmo e a galera aqui fora executava. É muito assustador e até um pouco desesperador, assim, isso, né? Porque qual que é o próximo passo, né? Onde é que a gente vai colocar essas pessoas, para além do presídio federal? É muito difícil. Acho que é difícil enxergar que não tem uma solução muito fácil para isso, né?
0: Muitas trocas de bilhetes, né?
3: Muito. Inclusive, essa investigação começou com esses bilhetes, né? Foram vários bilhetes achados numa cela, dentro de uma caixa de esgoto, inclusive, na penitenciária, de um cara que outra coisa que é bem reveladora dessa operação, né? Quando, em 2019, o Ministério Público de São Paulo consegue remover todas as lideranças do PCC que estavam presas no interior de São Paulo para o sistema federal, né, que é considerada a trancadura, né, dos presídios, exatamente para tentar cortar essa comunicação com o mundo externo, uma pessoa que dividia ali o pavilhão com o Marcola, que era o Lee, que é o líder, né, rapidamente assumiu essa posição no presídio. E é na cela dele que encontram esses bilhetes, e é a partir daí que a investigação começa, porque ali tinha muita informação de contabilidade, de como funcionava o esquema do tráfico. E aí falava da mulher da transportadora, e aí a polícia e o Ministério Público foram puxando esse fio até chegar a Deolane, que era a
2: Perfeito.
3: tal mulher da transportadora.
2: Bom, hoje vai ao ar o derradeiro episódio do podcast. Vai ao ar? Não,
0: Já
2: já
0: tá.
2: tá no ar, né? PCC, o Salve Geral, é o quinto episódio, produção da CBN, do Jornal Globo. E quero te pedir uma palhinha, Aline, se é que é possível, né? Porque a gente está falando aí de 20 anos de história do PCC e essa transformação de um grupo de detentos que lutava por melhores condições no sistema carcerário a um dos maiores grupos criminosos do país, né? Como é que se deu essa transformação? Se você puder falar muito rapidamente para deixar esse gostinho para os nossos ouvintes irem lá ouvir o quinto episódio.
3: Claro. Olha, muita gente concorda que o principal erro, a principal omissão do Estado foi negar a existência do PCC por quase uma década. Então, o PCC, ele não só nasce, né, de uma reivindicação até legítima de melhores condições nos presídios, por uma questão que o Estado tinha deixado a coisa desandar demais, né, dentro das cadeias. E aí ele cresce, enquanto o Estado nega que ele existe, nega publicamente, nega para a imprensa. Então, por anos, eles agiram na sombra sem ninguém nem sequer falar sobre isso, né? Eu falei já algumas vezes isso, como é que a gente combate uma coisa que a gente nem admite que existe? É muito difícil. E a
2: Sim.
3: gente trata disso nesse último episódio também.
2: Legal, legal demais. Aline, obrigada por mais uma vez ter participado aqui do nosso estúdio CBN, trazendo um pouco do contexto da operação de hoje que prendeu essa influenciadora acusada de lavar dinheiro para o primeiro comando da capital. Parabéns pelo seu trabalho e um beijão.
3: Obrigada, gente. Um beijo.
0: Obrigado,
3: Até
0: Aline.
3: mais.
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0: quinta-feira, 21 de maio de 2026. A primeira turma do STF decidiu por unanimidade tornar réus os policiais Rivaldo Barbosa, Geniton Lages e Marco Antônio de Barros no inquérito que investiga crimes relacionados ao assassinato da vereadora Marielle Franco e do motorista Anderson Gomes. Os ministros Flávio Dino, Cristiano Zanin e Carmen Lúcia seguiram o entendimento do relator do caso na corte, Alexandre de Moraes. Os três policiais foram denunciados por associação criminosa e obstrução de justiça. Segundo a Procuradoria-Geral da República, o grupo atuava no desaparecimento de provas, realocação de inquéritos e até incriminação de inocentes. O Congresso derrubou o veto do presidente Lula à Lei de Diretrizes Orçamentárias, que impedia a doação de bens, valores e benefícios há 3 meses das eleições. Foi aprovada no fim do ano passado uma regra que permitia ao poder público continuar fazendo contribuições durante o período eleitoral, desde que o beneficiário tivesse alguma obrigação a cumprir em troca. O dispositivo foi barrado pelo Executivo sob a justificativa de inconstitucionalidade e contrariedade ao interesse público por criar exceção à norma de direito eleitoral. Com a nova decisão, foram restabelecidos trechos que permitem doações e transferências sem adimplência para municípios menores, apesar de críticas sobre potencial compra de votos. A China e a Rússia saíram em defesa do ex-presidente de Cuba, Raul Castro, indiciado pelos Estados Unidos por homicídio, conspiração para matar cidadãos americanos e destruição de aeronaves. Pequim pediu a Washington que pare de usar armadilhas judiciais contra Havana e Moscou, afirmou que manterá o apoio à ilha. As acusações contra Raul Castro são baseadas no incidente em que 2 aeronaves, sob comando de pilotos cubanos exilados em Miami, foram derrubadas pela Força Aérea de Cuba. Na época, o ex-presidente era ministro da Defesa da ilha. 4 pessoas morreram. No horário de Brasília, 3h04.
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2: De volta com mais informações. Clauson Dutra.
3: Fernando, quem for descer para o litoral neste fim de semana precisa se preparar. Aliás, Fernando, praia mesmo deve ficar difícil por causa do tempo ruim, a gente sabe. Mas sempre tem quem goste de arriscar. Para essas pessoas, fica o alerta da Marinha do Brasil, que emitiu um novo aviso de ressaca para o litoral paulista, com previsão de ondas de até 3 metros entre esta quinta-feira e sábado. O alerta vale para a faixa costeira entre Ilha Bela, no litoral norte de São Paulo, e Arraial do Cabo, no Rio de Janeiro. A previsão é de mar agitado entre a tarde de hoje e amanhã de sábado, com ondas vindas das direções sudoeste e sul. A recomendação é que banhistas, pescadores e praticantes de esportes evitem entrar no mar durante o período de ressaca e acompanhem os avisos meteorológicos antes de sair. Os alertas de mau tempo podem ser consultados, inclusive, nos canais oficiais da Marinha do Brasil. Fernando.
2: Tá certo. Obrigado pelo alerta, Clauson Dutra.
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1: 3:09, segunda hora do Estúdio CBN, dessa quinta-feira, 21 de maio de 2026. Tem mais notícias chegando de Brasília. Fala, Samantha Klein.
2: Tati, em meio à pressão da oposição pela abertura de uma CPMI do Banco Master, o senador Flávio Bolsonaro pediu hoje ao presidente Davi Alcolumbre, presidente do Congresso, do Senado, a leitura do requerimento de criação desse colegiado para investigar as irregularidades do Banco Master. No discurso, ele disse que mais do que nunca a instalação é necessária e ainda disse que quer convocar o dono da instituição liquidada, o banqueiro Daniel Vorcaro.
3: Eu quero Daniel Vorcaro e Augusto Lima sentado naquela CPMI, falando qual é a relação que eles tinham com Flávio Bolsonaro e também qual a relação que eles tinham com o Lula, qual a relação que eles tinham com Alexandre de Moraes, porque eu não tenho nada a temer, eu não tenho nada a esconder, estou desafiando aqui a esquerda brasileira.
2: A própria pré-candidatura do senador vem sendo contestada em relação à divulgação de informações depois confirmadas por ele mesmo a respeito de pedidos de pagamentos para supostamente um filme a respeito da vida do ex-presidente Jair Bolsonaro. Além disso, também nessa sessão do Congresso

0: para esse encontro na semana que vem, ainda que a agenda não esteja confirmada. E aí os repórteres perguntaram, né, se ele ou o irmão, o ex-deputado Eduardo Bolsonaro, pediram esse encontro, e ele respondeu em inglês: "No, I didn't ask anything, nobody asked me." Ou seja, ele disse: "Não, eu não pedi nada." E aí depois ele ainda diz, né, não vou repetir em inglês, mas ele disse: "Estou falando assim porque Lula não consegue entender o que eu estou dizendo." Ao invés de responder tudo em português, fez uma gracinha, né, com os jornalistas mais cedo. Com vocês.
1: Obrigada, Samantha Klein, em Brasília.
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1: Pois é, boa tarde.
3: Boa tarde, Tati. Boa tarde, Fernando. Boa tarde,
4: Zé. Boa tarde, Zé.
1: Lá vem o Zé hoje para falar do romance novo do inglês Ian McEwan.
3: Pois é, Tati. Romanção, um livro bastante
1: romanção
3: esperado.
1: Romanção mesmo, porque é um livro grande, né, Zé?
3: É, mas é um livro bom de ler também, porque também tem livro pequeno que são mais custosos do que muito.
1: Sim,
3: livro grande,
1: tem,
3: né?
1: Tem razão.
3: Esse é um livro, assim, brilhantemente escrito, como boa parte da produção do McEwan, e um livro bastante instigante. Eu acho, provavelmente, acho que é o livro mais interessante que ele escreveu nessa fase mais madura da carreira dele, né? O McEwan, para quem não conhece, não lembra, é um dos grandes autores ingleses, né? Ele surge ali uma geração bastante importante na Inglaterra no começo dos anos 80, onde vai aparecer o Salman Rushdie, o Martin Amis, o Julian Barnes, todos autores que vão fazer muito sucesso internacional, e o McEwan especificamente, muito sucesso aqui no Brasil, né? Ele faz aqui um experimento que é bem interessante, muito instigante. A ação do livro, né, acontece daqui a 100 anos, em 2119. O protagonista, o narrador, é um professor de literatura chamado Thomas Metcalfe, que está vivendo ali, obcecado por uma pesquisa acadêmica, no qual ele investiga o desaparecimento de um poema que tudo indica era brilhante, escrito pelo mais importante poeta da nossa época aqui, né, 2000. O poema, ele foi escrito em 2014, então ele tá voltando 100 anos atrás para tentar entender para onde foi parar esse poema, que desaparece depois de um jantar de intelectuais, onde o poeta, o Francis, faz uma leitura dele, né? O que ele vai fazer, então ele vai ter toda essa uma certa investigação, ele aproveita esse vasto arquivo digital, né, que nós aqui na nossa contemporaneidade estamos gerando, né, no nosso dia a dia, nossas mensagens de celular, nossos e-mails, nossos diários. Então ele vai resgatar não só esse arquivo do poeta, da esposa dele, mas de outros participantes daquele jantar, tentando recuperar o que aconteceu naquele encontro, naquela noite, durante aquela leitura, e a repercussão da leitura desse poema nas vidas dessas pessoas. Enquanto ele segue essa investigação nesses arquivos, o Metcalfe vai revelando o mundo no qual ele vive, o mundo que o McEwan imagina que a gente viverá daqui a 100 anos nesse planeta. E é um mundo, ao mesmo tempo que é um mundo pós-apocalíptico, né, é um livro que tem uma pegada distópica no sentido de imaginar um futuro muito difícil, muito complicado, como consequência da catástrofe climática e da catástrofe bélica também, né, com uma série de conflitos no mundo inteiro. Ao mesmo tempo que ele imagina esse mundo, é um mundo que não foi totalmente destruído, o homem segue existindo, a humanidade, ela diminuiu pela metade, mas a humanidade já consegue se reconstruir num mundo muito mais precário, com muito menos recursos materiais, mas ela consegue se reorganizar e a vida seguir como ela pode. É muito interessante também o livro, porque ao mesmo tempo que ele revela a nossa época atual, né, nesse momento, que é realmente uma época que no futuro vai se revisitar muito para tentar explicar as consequências do que a gente está fazendo hoje. O narrador, o Metcalfe, ele tem uma certa nostalgia da nossa época, é uma nostalgia muito desse

0: mundo que era ainda incrível, né? Que é um mundo que a gente existe ainda, onde os continentes estão preservados, você ainda pode visitar, você pode viajar de uma ponta para o do mundo para o outro, você tem uma possibilidade, uma potencialidade de vida que vai se perder na geração dele, na vida que ele vive. E é, sobretudo, um livro onde a nossa época é confrontada pelos nossos filhos, netos, bisnetos, que vão viver daqui a 100 anos. Ele, como um professor, ele é confrontado de uma forma bastante assertiva pelos próprios alunos, que se recusam a olhar a nossa época, a se interessar pela nossa época atual, e se colocando de uma forma muito, muito forte, se recusando a embarcar no resgate dessa época nossa, que eles leem como uma época extremamente arrogante e comandada por personagens repugnantes. Eu acho que o Makino consegue aqui algo incrível, que é viajar ao futuro para poder olhar criticamente o nosso momento atual, e acaba entregando um livro assim altamente instigante e incômodo para nós que poderíamos estar fazendo algo diferente com esse mundo, né?
1: Nossa, eu fiquei pirado na sua
2: Legal
1: descrição,
2: demais,
1: porque
2: eu
1: você vai
2: também.
1: 100 anos para frente, depois você volta um monte para depois voltar. E tem a ver com o título, né? O que podemos saber? Até
0: Sim.
1: onde a gente consegue prever, controlar o mundo, sei lá.
0: Ah, e o quanto a gente também consegue saber sobre a vida dos outros, né? Porque todo o trabalho dele como acadêmico é tentar recuperar o que aquelas pessoas foram, o que elas sentiram, o que elas pensaram. E ao mesmo tempo tem uma, por mais material, por mais que a gente gere documentos minuto a minuto na nossa existência atual, né, com os nossos WhatsApps, mensagens, áudios, ao mesmo tempo tem uma dimensão nossa que é inalcançável para quem a revisita, né? E eu acho que ele mostra isso também um pouco da nossa dificuldade de recuperar vidas alheias, né?
2: Legal demais. Eu estou tentando lembrar o que, que eu já li do Ian McEwan e eu acho que foi Na Praia. Que eu li,
0: É uma praia.
2: inclusive, Na Praia.
0: Que é um livro super triste, né?
2: Não tem nada dessa
0: Não.
2: coisa que o título talvez sugira. Ô, Zé, o que, que você recomenda de iniciação? Quem nunca leu o Ian McEwan? Um título para começar.
0: Ah, Tati, eu acho que o Reparação é incontornável, é um dos grandes livros das últimas décadas. Ele até gerou uma boa adaptação cinematográfica, mas é um livro brilhante, assim, é muito, eu acho incrível, acho que é uma
2: Legal.
0: aventura literária maravilhosa,
2: Maravilhoso. Então, faça aquele resumo para facilitar a vida do nosso ouvinte, por gentileza.
0: assim. Então, Tati, falei hoje aqui do O Que Podemos Saber, mais recente romance do Ian McKeon, traduzido, ó, o pessoal que me
2: Aê.
0: pediu. Importante valorizar os tradutores.
2: Boa.
0: Aliás, um tradutor maravilhoso, Jório D'Auster, que é um dos maiores tradutores do inglês no Brasil, e sai pela Companhia das Letras aqui no Brasil.
2: Muito bom. Clube do Livro com José Godoy, toda quinta-feira, às 3h05 da tarde. Obrigada, Zé. Até a semana que vem.
0: Tchau, um abraço para vocês.
1: Tchau, Zé.
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1: Clauson Dutra, sua informação, Clauson.
2: Fernando, o Conselho Tutelar e o Ministério Público do Trabalho foram acionados para dar suporte ao caso da adolescente paraguaia de 15 anos, encontrada junto com o filho de um mês numa oficina de costura em Guarulhos, na região metropolitana. Essa jovem saiu do Paraguai após brigar com a família e um cartaz divulgado pela polícia do país vizinho indica que ela estava desaparecida desde o último domingo. Informações preliminares da Polícia Militar apontam que essa adolescente entrou em contato com uma mulher paraguaia quando chegou ao Brasil e depois foi abrigada na oficina de costura da casa de uma mulher brasileira. Desde então, ela trabalhava na cozinha e auxiliava em tarefas domésticas do local sob a promessa de pagamento de um salário de R$1.000. Uma análise do espaço indicou condições de moradia precárias, com instalações elétricas expostas, apenas um banheiro para atender cerca de 15 pessoas, uma cozinha coletiva e quartos improvisados para os trabalhadores. Essa adolescente falou sobre o caso com uma mulher no ônibus e essa mulher acionou a polícia, que chegou ao local na noite desta quarta-feira. A dona da residência foi levada à superintendência da Polícia Federal na Lapa, na zona oeste da capital paulista, prestou depoimento. Agora caberá à justiça decidir se essa jovem vai permanecer aqui no Brasil em caso de comprovação de problemas familiares no Paraguai ou será extraditada. Fernando.
1: Obrigado, Clauson. Temperatura neste momento em São Paulo, frio, 17 graus.
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4: A quinta-feira começa com a entrada de uma massa de ar mais fria, que mantém a sensação térmica de frio em grande parte das áreas. E a circulação marítima também contribui para a manutenção da nebulosidade ao longo do dia. Na Grande São Paulo, o tempo ainda é bastante úmido e com chance de chuvas mais fracas à tarde. A máxima para hoje varia entre 18 e 20 graus. E a temperatura mínima ocorre no período da noite, fica próxima dos 14 graus. Pela tarde, a atenção é para o litoral paulista, em que a circulação marítima pode provocar chuvas de moderada a forte intensidade. Enquanto em áreas do interior do estado, as aberturas de sol devem ser mais frequentes e as rajadas de vento moderadas, principalmente em Campinas e Bauru. Na sexta-feira, as chuvas continuam desde as primeiras horas da manhã no litoral paulista, mas o destaque é para o sábado, em que novas áreas de instabilidade já começam a trazer risco de temporais de moderada a forte intensidade no interior e na Grande São Paulo. Jade Ramos, da Climatempo, para a CBN.
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0: Hoje com Ana Leone. Oi, Ana.
1: Olá, Fernando. Oi,
0: Oi,
1: Tati. Tudo
0: Ana.
1: bem com vocês?
0: Joia, tudo bem. Ana traz os detalhes de um estudo da Global Payments, um relatório que mostra uma transformação no comportamento dos consumidores em relação aos meios de pagamento. Para começar, bom, traz para a gente os principais dados desse relatório. Ana, por favor.
1: Bom, Tati, o estudo ele analisou o comportamento de consumidores de 42 países. Então, isso é interessante porque também a gente tem uma base de comparação justamente para analisar esse comportamento. Então, esse relatório ele mostra que o Brasil ele se consolidou como um dos protagonistas globais aí quando o assunto é inovação nos meios de pagamento, porque hoje os pagamentos são muito digitalizados. E a principal força dessa transformação que coloca o Brasil nessa posição é o Pix, que ele deixou de ser apenas aí uma alternativa de pagamento, mas ele passou a funcionar praticamente como uma infraestrutura financeira no país, porque hoje a gente tem até diversas modalidades do Pix, né? E aí outro dado também importante que esse relatório traz é que a digitalização, e esse processo andou bastante rápido, ajudou diretamente a ampliação da bancarização dos brasileiros. E ele traz também aí, né, que segundo o Banco Central, cerca de 96% dos brasileiros hoje tem acesso ao sistema bancário, coisa que a gente não via antigamente. Mas o relatório também ele deixa uma coisa bem clara, viu, Tati, que a transformação ela vai muito além só da tecnologia, porque muitas vezes a gente acha que a tecnologia resolve tudo, mas essa mudança ela mostra que né, o relatório mostra que essa mudança ela é de comportamento, porque hoje as pessoas elas buscam aqueles meios de pagamentos que sejam mais rápidos, que tenham menos etapas e que tenha mais praticidade e a integridade e aliás a integração com os aplicativos. Que também é uma facilidade, né? Hoje, quando a gente fala de uso de tecnologias ou de qualquer forma de interação, a gente busca muito essa praticidade. Mas é claro que também as pessoas levam em consideração a segurança desses ambientes. E quando o consumidor ele acaba se acostumando com uma coisa simples e boa, é difícil a gente retroceder. Então, ele acaba exigindo aí esse padrão para todos os serviços financeiros. É isso um pouco que esse relatório traz para a gente.
2: Dá para a gente ter uma ideia do peso do Pix hoje?
1: Então, o Pix, ele é o queridinho, né? Até para vocês terem uma ideia, recentemente a gente mudou um método de pagamento lá na associação que eu trabalho, e o Pix já. E assim, isso faz menos de um mês e já corresponde a 14%
2: Mas
1: das
2: você
1: transações.
2: deu um descontinho?
0: Para o
1: Tem um
0: pagamento à vista?
1: descontinho,
2: É
1: né?
2: isso,
1: É,
2: é
1: que
2: isso.
1: isso sempre traz uma vantagem
2: É.
1: para as empresas, porque o Pix ele é mais barato do que alguns outros meios de pagamento também, né? Se você comparar com o custo do boleto ou das
2: Claro.
1: transações por cartão de crédito. Então, isso beneficia também as empresas, e esse relatório mostra que o Pix já representa 38% do e-commerce, né? O brasileiro usa o Pix para comprar no comércio digital e 34% das transações realizadas no ponto de venda, e que isso é positivo também, né? Porque muitas vezes o pagamento à vista, como a gente está falando aqui, traz vantagens que são interessantes e também ajuda um pouco a organização financeira das pessoas, porque o Pix é aquele dinheiro que você tem. Então, ele já é totalmente incorporado, tanto para as compras digitais, online, né, como para as compras no varejo físico. E isso ajuda a explicar também porque hoje o Brasil é visto internacionalmente como um dos mercados mais avançados nesses pagamentos instantâneos. O Pix, ele ganhou aí, Fernando, né, um espaço que reúne alguns atributos interessantes, que é a rapidez, praticidade, a integração. Ele é muito simples a forma de usar e é uma experiência que já foi assim consolidada pelos brasileiros. Então, esse relatório mostra aí a representatividade desse meio de pagamento tão brasileiro nosso aqui.
0: Bom, Pix crescendo. E cartão de crédito, Ana?
1: Então, o cartão, Tati, ele ainda tem um peso forte no Brasil. O brasileiro ainda não abandonou esse meio de pagamento tradicional, que também é bastante representativo. E ele também tem, eu acho que aqui no Brasil, principalmente, um peso grande por conta do parcelamento. Então, o cartão de crédito, ele continua tendo essa força aí dentro das compras, desse comportamento de consumo do brasileiro. Em 2025, ele representou 40% do valor transacionado no e-commerce e-commerce brasileiro, e isso acontece porque esse parcelamento ele viabiliza a compra para muita gente. As pessoas não compram algo de R$1.000, mas compram alguma coisa de em 10 vezes de R$100. Então, isso também mostra um comportamento bem característico do brasileiro. O consumidor hoje tem alternativas, né? E o cartão de crédito passou a ser mais uma, ao passo que há bem pouco tempo atrás era quase que toda a compra acontecia, principalmente no meio eletrônico, a única forma de você comprar no e-commerce era por cartão de crédito. O Pix veio também para trazer essa possibilidade dentro desses ambientes digitais.
2: Para a gente terminar, quais são as tendências?
1: Então, né, isso é sempre legal da gente ver o que mostra de futuros para a gente, né? Esse relatório, ele mostra aí que os pagamentos estão cada vez mais digitais, como a gente está vendo, integrado e quase invisível da operação, da experiência do consumidor. Ninguém mais vê dinheiro na frente, né? Mas não significa que o dinheiro físico venha a acabar imediatamente, principalmente no curto prazo. Na América Latina, por exemplo, Fernando, o uso do dinheiro ainda ele é bastante relevante. No México, por exemplo, o relatório traz que 40% das transações ainda acontecem em espécie, 32% na Colômbia e no Peru 30%. E aí o Brasil, que está em estágio um pouquinho mais avançado dessa digitalização, 12% ainda das transações são feitas com dinheiro físico. Então acho que a tendência aqui é que as carteiras digitais também ganhem, né, um espaço, o dinheiro físico ainda tem essa participação, mas tende a diminuir, e o Pix ganhando aí, né, essa evidência e até sendo uma inspiração para outros países, como a Argentina, por exemplo, que já está testando alguma coisa parecida, Colômbia e até a Nigéria, que hoje está entre os líderes aí globais nesse modelo de digitalização. E é curioso, só para encerrar, Fernando, que quanto mais vulnerável, né, economicamente alguns países são, eles são mais criativos nas soluções de meios de pagamento, justamente para proporcionar a inclusão financeira das pessoas. Então, talvez aqui a Nigéria esteja aparecendo por conta disso, né? A tecnologia sendo usada para alcançar mais pessoas e para alcançar, para incluir mais pessoas no sistema bancarizado.
0: Perfeito. Ana Leone, hoje em voo solo no nosso No Fim das Contas, que você ouve todas as terças e quintas aqui no estúdio CBN. Um beijo, Ana. Obrigada por hoje. Até terça-feira.
1: Até terça, gente. Um beijo.
2: Até lá.
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0: Quinta-feira, 21 de maio de 2026. A influenciadora Deolane Bezerra vai passar por uma audiência de custódia ainda nesta tarde e deve ser transferida para a penitenciária feminina de Tupi Paulista, no interior de São Paulo. Ela é apontada como peça de um esquema de lavagem de dinheiro do PCC, ligado a Marcola, ao irmão dele, Alejandro Camacho, e a familiares do chefe da facção. A operação é resultado de 7 anos de investigação do Ministério Público de São Paulo e também da Polícia Civil. Ao todo, foram expedidos 6 mandados de prisão preventiva. De acordo com os investigadores, os valores do PCC eram depositados em contas ligadas à influenciadora e misturados a recursos de outras atividades antes de retornarem ao grupo criminoso, dificultando o rastreamento financeiro. Deolane teve 27 milhões de reais bloqueados por determinação da Justiça. O Democracia Cristã anunciou a abertura de um processo disciplinar para expulsar do partido o ex-ministro Aldo Rebelo, após críticas à escolha de Joaquim Barbosa como pré-candidato à presidência. O partido alega que Rebelo ofendeu a direção e desrespeitou os valores da sigla. Rebelo, por sua vez, considera a substituição uma afronta e sugere que a decisão está ligada a preocupações políticas de João Caldas, dirigente do partido. O governo federal anunciou mudanças para simplificar a recuperação de contas do gov.br, portal que reúne serviços digitais. A partir de agora, será possível cadastrar um e-mail específico apenas para a recuperação da conta. Com a mudança, a retomada do acesso ao portal poderá ser feita em minutos, segundo o Ministério da Gestão e da Inovação em Serviços Públicos. Antes, o processo podia levar até 3 dias. No horário de Brasília, 13h34.
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3: A Confederação Brasileira de Futebol, por enquanto, monitora à distância e sem grandes preocupações a situação de Neymar, que desfalcou o Santos no jogo desta quarta-feira contra o San Lorenzo pela Sul-Americana por conta de dores na panturrilha. A entidade continua trocando informações com o departamento médico do clube e o staff pessoal do atleta. Já foi assim na segunda-feira antes da convocação e já depois da pancada que Neymar sofreu no jogo contra o Coritiba e que tirou o jogador desta partida de quarta-feira contra o San Lorenzo. Se Neymar foi convocado, é porque existe o otimismo de que, mediante as informações recebidas do Santos e do staff do atleta, ele estará em boas condições no jogo do dia 13 de junho, estreia do Brasil na Copa contra o Marrocos. Quanto ao tratamento, ele segue sob responsabilidade do Santos e do staff do atleta até o dia 27, quarta-feira da semana que vem, quando Neymar e a grande maioria dos outros jogadores já se apresenta para o início dos trabalhos na Granja Comaria em Teresópolis. Aliás, nesta quarta-feira, a CBF divulgou a programação dos primeiros dias de trabalho da seleção, com apresentação e já o primeiro treino na quarta-feira. Depois, treinos na quinta, na sexta e no sábado, antes do jogo de domingo, às 18h30, contra o Panamá, no Maracanã, véspera da viagem para os Estados Unidos no dia 1º. Marquinhos, do PSG, Gabriel Magalhães e Gabriel Martinelli, do Arsenal, não vão disputar esta partida. Eles estarão, até o dia 30, envolvidos com os seus clubes na final da Liga dos Campeões da Europa. De São Paulo, Leonardo Daes.

0: 3:37, ele já está entre nós. O nosso homem na América Latina, Ariel Palacios. Bem-vindo, Ariel.
1: Tudo bem, Tatiana, Fernando, um prazer imenso. Ouvintes e videntes. Não,
0: espectadores, talvez, videntes.
1: Claro, porque agora também, a rádio é, né? Dá pra ver rádio, então não...
0: Mas cumprimentos videntes também, né?
1: Também os videntes, e já que tá na moda também, especialmente nos âmbitos políticos.
0: Ariel tá aqui hoje para falar de futebol lado B, o novo livro dele, publicação da Globo Livros, em que ele, eu acho que eu posso dizer que ele destrincha o futebol como você nunca viu. O subtítulo é Entre Deuses, Dribles, Ditadores e Delírios, o absurdo, o improvável e o genial do esporte mais amado do mundo. Faz um tempo você lançou América Latina lado B, agora o futebol lado B. Qual é a sua pira com o lado B das coisas, Ariel?
1: É porque é o lado não convencional das coisas. Na América Latina, lado B, eu contava sobre... não contava sobre programas políticos ou econômicos ou se o PIB tinha crescido, se a infraestrutura havia sido assim. Não entrava nesses detalhes. Entrava em tudo que era o absurdo, sui generis, o paradoxal, o contraditório dos presidentes, vice-presidentes, ministros, primeiras damas e primeiros cavalheiros dos últimos 200 anos na América Latina, país por país, que não é o caso deste livro, isso aqui não é país por país, não é América Latina, é o mundo inteiro. Então, naquele outro foi assim. E neste era ver o que havia que tem a ver com futebol, mas que geralmente a gente ou não dá bola, ou ignora, ou não percebemos, ou esquecemos. Então, era contar tudo que tem a ver com futebol, como o futebol e as guerras, por exemplo. Uhum. Né? Então, eu fui por esses outros caminhos, uhum, porque é o pensamento lateral.
0: Boa.
1: Eu acho que eu tô bem lateralizado, então, desde criança.
2: Ariel, eu queria que você falasse um pouquinho pra gente sobre o trabalho de pesquisa desse livro. Tem muita gente que pode pensar que futebol, por ser muito falado, tem muito material publicado, tá tudo ali fácil e o acesso é fácil. Mas tem histórias
0: que ficam...
2: Ou que
0: tudo já foi dito.
2: E tem histórias que ficam na surdina, né? Tem uns dados muito loucos no livro. O grito de gol mais longo da história, que foram 52, quase um minuto. E aconteceu na Romênia. Pô, quem é que vai saber isso, Ariel? A maior goleada da história, 149-0 em Madagascar. Como é que não dá tempo,
1: mas aí,
2: Ariel?
1: Mas aí é autogol. Aí foram autogols, 149 autogols, porque o time havia ficado fulo com o árbitro. Ah. Então, assim, tipo, protesto.
0: Saiu fazendo gol contra.
1: Exatamente. Assim, já que isto aqui não é sério, já que esse juiz...
0: Vamos
1: avacalhar. Então, vamos fazer autogols. E pam, pam, pam, pam, um autogol atrás do outro. O outro time ficou olhando, assim, estupefato.
2: Tá, e quem é que marcou esse gol narrado de quase um minuto?
1: Um locutor romeno, mas que, claro, bom, pelo menos do âmbito latino, porque os romenos são considerados latinos porque falam romeno, que é um idioma que vem do latim, tal como o português. Mas o peculiar é que a moda de fazer gols assim, intermináveis, operísticos, né? Que nem Pavarotti faria, começou no Brasil, depois nos anos 50, depois foi se expandindo para o resto da região e acabou chegando também à Europa. Só que a Europa acabou superando a gente em matéria daqueles gol, assim, né? Aquela coisa assim interminável. Eu também conto a etimologia da palavra gol.
2: Eu vi. Conta aí.
1: Gol, em inglês, é como meta. G-O-A-L. Então, dali virou gol, G-O-L, em espanhol, em português, não é? Mas, por exemplo, os alemães gritam Thor, que não é o Thor, o deus viking que tem o Mjolnir, aquele mega martelo. Não, é o arco, é portão, melhor dito. Thor. Se você... Brandenburg, Thor. A porta de Brandenburgo, em Berlim. Então, Thor tem outro sentido. No inglês é a meta, o objetivo. E aí dali... Mas só que gol tinha que ser um monossílabo, né? E acabou se impondo, na maior parte do planeta, o... Você vê que em francês é bu, que é como o alvo.
0: Tá. Você fala bastante sobre a paixão das pessoas pelo futebol, né? Que em muitos casos ultrapassa a paixão, né? Vira uma devoção, vira...
1: Também vira fanatismo.
0: Fanatismo, exatamente. Mas isso tudo ajuda a ilustrar a força que tem o futebol no mundo. E você cita o Eduardo Galeano, escritor uruguaio, que dizia: o futebol é a única religião que não tem ateus. Como é que você explica esse fenômeno, Ariel?
1: É muito interessante, porque, primeiro, o futebol talvez seja um dos esportes mais baratos que existe, ou pelo menos antigamente era, ou na sua forma básica, garoto jogando uma pelada, né? É a forma barata, até chutando uma lata,
0: sim,
1: ou né,
0: uma bola de meia.
1: Uma bola, ou uma pedra, seja lá o que for, uma bola de meia, de panos e trapos amarrados e tal. Então é a sua forma barata. No entanto, se a gente pensar o rugby, também seria um formato muito barato, porque a única diferença seria, a gente pensa, ah, rugby elite e tal, em muitos lugares, como na Argentina, o rugby é jogado também pela classe média, e se levou o rugby a algumas favelas, houve uma experiência muito interessante, porque o rugby cria uma... no futebol sempre tem as estrelas, sempre tem aquele cara que quer fazer tudo sozinho, tipo Maradona e tal. O rugby é interessante porque é jogo de equipe mesmo. Bom, o fato é que, o importante é que é um jogo barato. Em vez do pé, é a bola e a mão. Mas o futebol se expandiu mais. Por um lado, talvez pelos ingleses, porque os ingleses criaram o formato do futebol moderno, mais ou menos a partir de 1860. Houve algumas reconfigurações em regras de lá para cá, mas é basicamente aquilo. Os ingleses estão espalhados por todo o planeta, no século XIX, ou pelas suas colônias, ou por ferrovias, em países que não eram colônias, ou por intermédio também de companhias de navegação, companhias comerciais, mercantis. E eles acabaram espalhando o futebol por intermédio desses ingleses que estavam no exterior, acabaram espalhando o futebol por todo o planeta, e por causa disso é que os primeiros clubes que surgem, especialmente entre 1890 e 1915, 20, mais ou menos, em boa parte do planeta, por ter essa origem britânica, boa parte dos nomes dos clubes são nomes em inglês. A Argentina é um grande exemplo disso, porque apesar da rivalidade Argentina e Inglaterra por causa das Guerras Malvinas, Copa de 86, Maradona com um gol handball com a mão, né?
0: Um gol de rugby.
1: E o outro gol, que é chamado pela FIFA o gol do século, que todo mundo esperava que Maradona fosse fazendo zigue-zague, aí o Maradona surpreendeu todos os jogadores ingleses em linha reta. Um gol brilhante. Bom, mas o fato é que, e aí eu já me perdi.
0: Os nomes dos times.
1: Os nomes dos times.
0: Corinthians, por exemplo.
1: Corinthians, por exemplo, que havia um Corinthians em inglês, não é? Mas que a origem, porque o Corinthians era como dizer, ah, aquele cara lá é Corinthians, dizer isso em 1820, 1830, na Inglaterra é como dizer hoje esse é um cara fitness. Era o cara que fazia exercícios.
0: O maromba.
1: Né? O maromba, o cara que seguia os antigos coríntios da Grécia. Bom, vem dali, os ingleses, veio o Corinthians da Inglaterra, veio fazer um tour por aqui, e o Corinthians daqui, que não era Corinthians, mas acabou se tornando Corinthians por causa deles. Na Argentina, o River Plate, o Racing.
2: Ah, Always Ready.
1: Always Ready na Bolívia, que esse é um nome fenomenal. Esse é um nome fenomenal.
0: Fenomenal.
1: O Chaco Forever, um time numa província lá do norte da Argentina. Então, eu acho que a isso se deve a expansão do futebol por todo
0: e
1: o planeta.
0: E a popularização do jeito que foi, né?
2: Vários ouvintes falando sobre nomes. O Edson cita um legal aqui, não sei se está no livro, Ariel. Ele acha que a palavra mais correta para goleiro é o em português de Portugal. Goleiro lá é guarda-redes.
0: Maravilhoso.
1: É interessante esse conceito,
2: gostei,
1: porque é isso mesmo.
2: É o guarda-redes.
1: E aliás, o Galeano dizia que...
2: Você cita várias vezes o Galeano. O
1: Galeano é genial, né? Era genial, nesse aspecto. Genial. Ele comparava o futebol com guerras, se comparava os jogadores como gladiadores do bairro, quando os clubes eram de bairro, diz que a rede do gol é como o vestido de renda da noiva, diz que o gol é o orgasmo do futebol, né? E que os goleiros são os desmancha-prazeres, né? Os árbitros são os desmancha-prazeres, enfim. Então que há toda uma série de comparações interessantes que podem ser feitas.
2: Boa. Ariel, a primeira menção escrita de um jogo com bola ocorreu na Europa medieval, a gente vai voltar muito agora, e é atribuído a um monge inglês. Depois também teve um futebol de carnaval na França.
1: Sim.
2: Que começo era esse? Não era o futebol...
1: Não, esse do carnaval da França, se jogava na época do carnaval, quando havia uma certa espécie assim de liberdade de ação, a igreja dizia, bom, tudo bem, você pode se divertir mais, porque antes certas diversões, inclusive o futebol era visto como de forma negativa, que a pessoa rindo, se divertindo, podia ser algo satânico, segundo os monges daquela época e alguns outros sacerdotes dos tempos atuais sobre alguns outros temas, mas o fato é que naqueles tempos era sem um número específico de jogadores. Então, no caso do futebol do carnaval francês, que também depois se espalhou para a Inglaterra, lá pelo 1300, 1400, era que, no caso da França, era um jogo entre uma aldeia e outra, mas que estava a 5 quilômetros de distância. Então, e o gol era chegar na fonte ou no crucifixo, na praça da igreja da outra cidade. Então, ao longo de toda a estradinha de terra, quase toda a aldeia jogando de um lado para outro. O negócio era conseguir chegar ao longo do dia numa dessas duas cidades, com vilarejos, com a bola, se a bola ainda estava inteira ou intacta ou estava já totalmente destroçada, né? Então valia cotovelada, empurrão, dedo no olho,
0: golpes
1: chute,
0: abaixo da cintura.
1: Golpes abaixo da cintura por todos os lados. Não valia matar, não valia apunhalar, mas valia praticamente todo o resto. Então era, sem dúvida, teria sido muito interessante pegar uma máquina do tempo e voltar a ver um desses jogos de futebol do carnaval francês.
0: Mas teve uma época em que, se o jogador errasse, ele morria, né?
1: Sim, aí era, no
0: gente
1: caso...
0: Gente do céu, isso é, né, assustador.
1: Exatamente, e é daqui, do nosso lado do planeta, os maias e os astecas. Se você perdeu o jogo, pronto, sacrifício, abrir o peito do cara, arrancar o coração ainda latejando, não é? Então é...
0: Gente,
1: tinha essas coisas assim. Porque, e os maias têm uma mitologia, mas vão mais além. Dentro do quesito religioso, há uma série de figuras mitológicas dentro da cosmogonia maia, e uma delas é de... A história é muito detalhada, mas enfim, mas de uma família... de homens que jogam futebol, embora o futebol ainda não tivesse sido inventado, mas eles jogam algo que eles próprios não tinham inventado, e no fim das contas, depois de muitas coisas, jogam futebol com a cabeça de um deles, né? Aparecem uns demônios no meio, humanos jogam contra os demônios, ganham, e aí então eles têm o direito de jogar futebol. Mas tudo com viés ritualístico.
2: Tá. Em nenhum momento a bola foi a cabeça.
1: A bola, não.
0: A cabeça foi a bola.
1: A cabeça foi naquele momento da mitologia.
2: Tá.
1: Nunca, a bola nunca foi a cabeça. Mas sim, ao contrário do polo, que em várias versões ao longo do planeta, onde havia um cavalo, na Mongólia, na Europa, os vikings sempre acabavam pegando um bicho, um pato, né, por exemplo. Tanto que na Argentina existe isso. O jogo nacional da Argentina não é o futebol. Por lei é el pato, que é uma espécie de polo mais brutal, que inicialmente os indígenas jogavam com... Os indígenas, depois que os espanhóis trouxeram os cavalos, jogavam com o pato vivo, depois o pato morria.
0: Oh,
1: aí depois alguém falou, mas peraí, se a gente tirar a cabeça, o pescoço, as patas...
0: E deixar só o corpinho do pato.
1: Só o corpinho. Aí sim, aí depois se evoluiu para uma bola em si, né? Então foi um processo de despatização do bicho, e passaram a dizer, bom, vamos usar uma bola, mas isso já é quase
2: vamos
1: no final
2: evoluir.
1: Do século XIX.
0: Então, eu amei.
2: Quero te ouvir sobre maldições, coisas sobrenaturais, feitiçarias que envolveram...
0: Bruxaria, amo.
2: E ainda envolvem o futebol. Teve treinador de goleiros preso sob acusação de praticar magia para beneficiar o time.
1: Exato. É uma coisa muito peculiar que, quando a gente vê... Que uma coisa é algum sacerdote gritando, vociferando alguma loucura, mas tudo bem, são igrejas, seitas, enfim, o que for. Mas com grupos encarregados assim dos assuntos do além. Mas quando você vê que o Estado, o próprio Estado de algum país, cria leis punindo a feitiçaria no futebol, talvez não em outros âmbitos, mas... Então, peraí, o Estado de um certo país acredita na existência da feitiçaria... E, além disso, então, pune a prática da feitiçaria no futebol. Porque já aconteceram cenas em estádios em alguns países africanos, isso estou falando agora, há 10, 15, 20 anos, onde a torcida viu que o técnico X fazia algum gesto, alguma coisa. Às vezes o cara tinha caído a caneta do cara no gramado, pegou, e alguém achava na arquibancada que, ei, ele está fazendo alguma feitiçaria aí no gramado. E aí todo mundo começa a protestar, o jogo interrompido, né? E aí quebra, com gente morta.
0: Ai, gente.
1: E que a polícia aí aparece, joga gás lacrimogêneo, e aí mais gente morta no meio da confusão. Enfim, mas quando você vê que multas em dinheiro, em prisão, por supostas feitiçarias, você diz, ah, isso aqui já vai mais além do delírio.
0: Ariel, eu queria que você falasse sobre a igreja maradoniana. Como é que os fiéis dessa igreja veem, tratam Diego Maradona? E qual é o papel, a posição de Lionel Messi nessa igreja?
1: Bom, a igreja maradoniana, digamos assim, o gênesis, vamos comparar, o gênesis da igreja maradoniana começa em 86, quando Maradona faz o gol handball, com a mão, contra os ingleses, e ele próprio explica que foi a mão de Deus. Então aí há todo um grupo de torcedores devotos do Maradona que começa a chamar ele de Dios, de Deus. A partir daí, uns 4 anos depois, se cria a igreja maradoniana, meio em paródia, mas meio a sério também, na qual se considera que Diego Maradona
0: é Deus.
1: É Deus, né? Certo. Então, se é Deus, a mãe de Maradona é o equivalente à Virgem Maria, Dona Tota. Dona Tota vira. Então, os cânticos são.
0: Uma oração, né?
1: Assim
0: que
1: você estivesse...
0: Fala, né? Desse cântico.
1: Né? Então, e todo, há todo um Pai Nosso, mas versão maradoniana. Para você se batizar no rito maradoniano, você tem que pular com a mão meio fechada, como Maradona fez, quando desviou a bola e fez o gol, né? Na frente, uma figura em tamanho real do goleiro inglês Peter Shilton. Né? Então, é todo um esquema muito bem estruturado de como que você se torna um maradoniano oficialmente. Só que isso
0: foi... E o Messi?
1: Então, foi crescendo, até que em 2010, Maradona virou técnico e foi um desastre como técnico.
0: Sim.
1: Desastre. Então, aí a igreja teve um cisma. Uma parte que continua acreditando que Maradona é Deus e outra dizendo que Maradona foi Deus até aquele momento que depois se desvirtuou.
0: Tá.
1: E já não é mais Deus. Messi aparece como o Messias.
0: Ah, não.
1: Como o profeta.
0: Salvador. É o Salvador.
1: Então, Messi não faz parte da igreja maradoniana, mas vários consideram que sim, mereceria alguma espécie de igreja.
0: Tá.
1: Né? Então, até porque Messi é baixo perfil, num ponto de vista de... Messi não fala em terceira pessoa
0: sobre
1: ele, tal como Maradona e outros faziam. Então, Messi, nesse aspecto, é mais contido.
0: A oração tá aqui no livro. Diego nosso, que estás na terra, santificada seja a sua canhota, venha a nós a tua magia... Façam-se seus gols lembrar, assim na terra como no céu. Dá-nos hoje uma alegria neste dia e perdoa aqueles jornalistas, assim como nós perdoamos a máfia napolitana. Não nos deixes manchar a bola e livra-nos de Avelange, Diego. É um Diego com muitos ossos que eu não vou reproduzir aqui. Diego!
2: Olha,
0: demais.
2: A parte que eu mais gostei é quando você traz o futebol para perto da geopolítica. Tem um capítulo sobre divergências geopolíticas mal resolvidas, disfarçadas, porque a bola, como você escreve, nem sempre cura. Então tem coisas sobre a Arábia Saudita e Irã. Japão e Coreia do Sul.
1: Sim.
2: Tem um aí que tá agora rolando. E Índia e Paquistão.
0: Eita!
2: Kosovo e Sérvia. Rússia e Ucrânia.
1: Sérvia e Croácia.
0: Ah.
2: Então, tem vários. Vamos lá. Escolhe algum e me conte. Conte para o ouvinte, né? Porque eu já li.
1: Bom, Sérvia e Croácia, por exemplo. Sérvia e Croácia fizeram parte do reino da Iugoslávia, não é? Porque antes disso não havia futebol propriamente dito por ali. Veio a Primeira Guerra Mundial, o Império Austro-Húngaro acabou, que também tem outra história do Império Austro-Húngaro, e o reino da Sérvia foi engolindo as outras regiões, como a Croácia, como a Bósnia, como a Montenegro e tal. Quando acabou a Iugoslávia, durante os tempos do Marechal Tito, depois da morte dele, nos anos 80, teve grandes jogadores, muito bons. E como havia uma certa liberdade na Iugoslávia, em comparação aos outros países do comunista, a Iugoslávia nunca fez parte da esfera soviética, sempre foi autônoma. Alguns jogadores iugoslavos haviam começado já nos anos 70 e 80 a ter liberdade de jogar em clubes italianos, franceses e tal. Muito bons jogadores sérvios e muito bons jogadores croatas, especialmente os croatas. Quando terminou a Iugoslávia e houve uma guerra, né, entre a Croácia e a Sérvia, Croácia versus Bósnia, perdão, e Sérvia versus Bósnia também, aí cada jogo de futebol posterior foi incrementando esse ódio que havia, essa rivalidade que havia entre os países por questões geopolíticas. Mas também houve um jogo que um jogador de um dos países começou a ser xingado e ameaçado pelos jogadores entre sérvios e croatas, e isso foi, como dizem, uma espécie de prenúncio da dissolução da Iugoslávia. As tensões já existiam, mas os jogos de futebol têm esse poder, às vezes, de dar uma turbinada nas coisas, tal como aconteceu na Guerra do Futebol entre El Salvador e Honduras, em 69, eliminatórias da Copa do México, que foram em 70. A situação já era complicada, divergências na delimitação das fronteiras, camponeses salvadorinhos sendo expulsos pelos hondurenhos, e um jogo de futebol acabou sendo a espécie, não o estopim, mas sim a gota d'água para uma guerra que durou vários dias, causou centenas de mortos e bombardeio das cidades mutuamente. Então não foi um motivo de uma guerra, mas foi um dos fatores estopim que precipitou a guerra.
0: Qual a relação entre George Orwell, a gente está falando do autor de 1984, aquela distopia, enfim, clássica, com o futebol?
1: George Orwell era um crítico do futebol. Ele dizia isso, que o futebol exacerbava nacionalismos muito primitivos, não é? E ele conta o resultado justamente da ida de um tour de um clube soviético à Inglaterra nos anos 30 e todas as reações que isso gerava. Então, ele era um grande crítico dos nacionalismos, era um grande crítico daquelas reações de ódio em massa, que ele depois retrata muito bem em 1984.
0: Era isso que eu ia dizer, não estava totalmente errado.
1: Não
0: estava
1: totalmente,
0: né,
1: errado, ele foi bastante profético nisso. Quando a gente pensa aqueles minutos de ódio, sim, em 1984, né, quando a população se junta para gritar contra um suposto inimigo que não existe, o Goldstein, né, o personagem Goldstein, um personagem que não existe na prática, criado pelo regime de Oceania, que era o país no qual ele...
0: Que memória,
1: o Winston,
0: né? Oh,
1: que era o personagem, vivia. Uhum. Né? Isso, de certa forma, se parece muito a certas rivalidades que são turbinadas, alimentadas por políticos, por locutores, pelo mais variado leque de pessoas e por jogadores, técnicos. O próprio Maradona contribuía muito nesse aspecto quando ele fazia declarações ou homofóbicas, ou racistas, ou nacionalistas. O George Orwell retrata muito bem esse lado negativo do futebol, porque ele viu de perto numa Europa especificamente muito marcada naquela época. Talvez se tivesse sido em outros tempos, talvez anos 70, 80, ele não teria encarado isso da mesma forma, mas naquele período sim, né? Período que se parece muito ao período atual em algumas coisas.
0: Uhum.
2: Sua expectativa sobre essa edição da Copa? 48 seleções, 3 países, 104
0: 4 anos
2: jogos,
0: de jogos.
1: 16 cidades, mil e...
2: E
0: não,
2: 40
0: jogos? Dias de Olimpíadas.
1: Então...
2: De Copa,
0: desculpa.
2: E aí, o que você está esperando ali?
1: Eu acho que uma overdose absurda. Se a gente pensar na primeira Copa da história, 1930, Uruguai, quando o futebol ainda era futebol mesmo, mesmo, raiz, não é? 13 seleções, 18 jogos, não é? Pouco mais de 2 semanas, com tudo isso de hoje, é uma... Quem vai poder ver todos os jogos? Primeiro. Alguns
0: na
1: vão
0: TV
1: tentar.
0: Na TV ou ao vivo?
1: Hã?
0: Na TV ou nos estádios? Bom, nos estádios não tem
1: nos
0: como,
1: estádios
0: porque
1: não,
0: é três
1: não tem
0: países,
1: como. Ao vivo, talvez sejam gravados depois, sei lá. Eu acho uma Copa estranhíssima, mas ainda porque 2 dos 3 países não são países de tradição futebolística. Bom, isso. Catar também não era, também já achava estranho isso. A candidatura da Arábia Saudita para uma futura Copa também é esquisita. É o dinheiro.
0: Óbvio.
1: É o dinheiro. Não tem mais aquela coisa... O futebol...
0: Não tem mais romantismo.
1: Não
0: futebol.
1: Tem mais romantismo, exatamente. México, sim, é um país futebolístico, mas México terá problemas graves de segurança por causa dos cartéis de narcotráfico que ameaçam causar problemas durante a Copa. Nos Estados Unidos teremos os problemas do ICE, não é?
0: Que prometem causar tumulto durante a Copa.
1: Tumulto durante a Copa, porque boa parte dos espectadores serão provenientes de países, óbvio, ou latino-americanos ou muçulmanos. Óbvio. Então, como é que vai ser a coisa? E o próprio Trump, como é que vai ser o comportamento dele, não é? Um populista, não é? Num evento que boa parte das vezes é usado de forma populista pelos, sim, políticos de plantão. Mas que de um país que, por outro lado, e aí vem o outro viés, um país que não é um país futebolístico. Então, se Trump tenta usar isso politicamente, mas se a população não é uma população fanática de futebol, qual que será o efeito disso? Não será o mesmo efeito de um país onde existe... Então, eu acho que essa Copa tem tantas variáveis pela frente e aquela curiosidade como será um jogo Cabo Verde.
0: Nossa.
1: Né? Uzbequistão. Mas, por outro lado, quando a gente pensa que a Islândia já causou impacto quando participou, foi em 18 na Rússia, se não me engano.
2: Eu não lembro. Eu
1: Dinamarca, nunca prestei atenção na Dinamarca em 86.
0: Esse país de grande
1: tradição, né? Você diz, né? Que foram muito bem. Você diz, uau. Então, vai que tem alguma surpresa inesperada. Veremos. Vindo daqueles lugares do planeta.
2: Ariel, vamos lá. Lançamento hoje em São Paulo, livraria da Vila do Shopping Morumbi, certo?
1: 19 horas.
2: 19 horas. Próximo lançamento.
1: Próximo lançamento, Brasília, na terça-feira da semana que vem. O outro lançamento, Rio de Janeiro, na quinta-feira da semana que vem.
0: Lindo.
2: O Rio vai ser de livraria da Travessa, certo?
1: Isso.
2: Então tá bom.
0: Ariel Paluza, lançamento de futebol lado B pelo Brasil. Ariel, obrigada por estar com a gente hoje aqui. Um beijo pra você e bons lançamentos.
1: Muito obrigado. Temos tempo pra música ainda ou não?
0: Temos. Vamos sair pro Repórter CBN então com a música? Você se despede dos ouvintes com ela? Sabia que o Ariel ia pedir uma música.
1: Tem efeméride também, mas...
0: Vai, música.
1: Música Is Today, é hoje, que também tem a ver com o livro, é hoje, não é? É do musical Mame. Com Angela

0: Obrigado, Ariel. E até em breve.
1: Até em breve.
2: Valeu, Ariel.
1: Obrigado a vocês.
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0: Quinta-feira, 21 de maio de 2026. A nova versão do programa Desenrola atingiu 10 bilhões de reais em dívidas renegociadas de 1 milhão de pessoas. O ministro da Fazenda, Dário Durigan, destacou que 449 mil dívidas foram quitadas à vista e mais de 600 mil refinanciadas. A partir da próxima semana, será possível usar o FGTS para pagamentos. O programa tem como objetivo ajudar famílias e pequenas empresas, oferecendo descontos de até 90% em dívidas antigas. A Agência Nacional de Aviação bloqueou um avião do senador Ciro Nogueira, avaliado em 4 milhões de reais. A medida ocorre no âmbito da Operação Compliance Zero, por ordem do ministro André Mendonça, do Supremo Tribunal Federal. A investigação aponta que Nogueira teria favorecido Daniel Vorkaro, do Banco Master, em troca de vantagens financeiras. A defesa do parlamentar negou irregularidades e alegou perseguição política. A Justiça Eleitoral registrou pela primeira vez mais de 1 milhão de eleitores brasileiros no exterior. O grupo inclui eleitores aptos, cancelados e suspensos. Ao todo, pelo menos 879 mil estão em situação regular e poderão votar em outubro. Na comparação com 2010, houve um aumento de mais de 300%. O grupo supera o número de eleitores de Acre, Amapá e Roraima. No horário de Brasília, 4:05.
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2: Agora a gente fala sobre a virada cultural que acontece já neste fim de semana. A novidade, aliás, novidade não, né? Porque isso sempre acontece todos os anos, mas a gente coloca aqui essa informação. O metrô vai funcionar sem parar em São Paulo durante a virada cultural. Entre sábado, dia 23, e domingo, dia 24, todas as linhas operadas pelo metrô vão funcionar 24 horas para embarque e desembarque de passageiros. Para dar conta dessa movimentação, o metrô vai reforçar a frota de trens, vai ampliar o efetivo de funcionários e agentes de segurança, principalmente nas estações centrais, como Sé, São Bento, Anhangabaú e República, que devem concentrar o maior fluxo dessas pessoas. Por questões de segurança, algumas dessas estações terão mudanças na circulação de passageiros e acessos temporários fechados por causa da proximidade com os palcos do evento. O metrô também promete reforço na comunicação visual e nos avisos sonoros para orientar o público durante a madrugada.
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2: Atenção motorista da Zona Leste, o trânsito parou na Avenida Jaco Pêssego por conta de um grave acidente. A situação está bem complicada para quem vai em direção ao ABC. A CET informa que por volta de 3h45 da tarde houve uma colisão envolvendo um caminhão e três carros na Jaco Pêssego, na altura do número 750, no sentido Mauá. O acidente é grave, ocupa as duas faixas da esquerda e equipes de resgate já estão no local, prestando atendimento com apoio do policiamento.
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1: Oi, professor, boa tarde.
2: Tatiana, boa tarde. Fernando, boa tarde.
3: Boa tarde.
2: Ouvintes, boa tarde.
3: Professor, hoje, dúvida
2: de... O Ariel tá aí ainda ou já foi embora?
3: Acabou de sair, deixou um doce de leite maravilhoso.
1: Nossa senhora, eu vou me retirar aqui da tela em 2 minutos de ouvido ligado na aula. Bom demais,
2: Vamos lá.
3: Dúvida de Odair Batista Oliveira, São Bernardo do Campo, São Paulo. O verbo, que ótimo, espinafrar, tem a ver com o vegetal espinafre? Em algum momento da história batia-se com espinafre naquele... Aquele quem que se queria criticar, professor? Espinafrar alguém.
2: A pergunta é excelente. Obriga a gente a pesquisar bastante, porque etimologia, para quem não sabe, eu já disse isso aqui 1 milhão de vezes, mas não custa repetir. A etimologia é um dos ramos dos estudos linguísticos, né? E ela se ocupa da origem e da evolução das palavras. A etimologia não é uma ciência exata, né? Não dá para dizer, olha, isto vem daquilo, aquilo vem daquilo outro e não sei o quê, não sei o quê. Tem-se muita certeza.

lá do árabe do tempo da dominação moura, né, que seria espinar, né, e que por sua vez isso viria do persa isbaná, né. O dicionário Treccani, dicionário italiano, porque em italiano espinafre é spinaccio, mas se usa sempre no plural, spinaci, né? Em inglês é spinach, em espanhol é espinaca, né? Há uma referência aqui a uma possível contaminação desses termos aí do persa e tal, cruzado com spina, que é o espinho, né? O espinho que muitas frutas têm, que muitas verduras têm, né? Que a rosa e seus espinhos, né, tem. E aí a ideia de aplicar o espinafre como um elemento de bater, de xingar, né, de pegar e dar em alguém com isso, por causa justamente da ideia de espinho, da forma de espinha que existe em alguns tipos de espinafre, né? E aí, por esse, entre aspas, castigo, espinafrar acaba sendo falar mal, julgar mal, esculhambar, xingar, usar com esse sentido bem pejorativo, não é? Então, uma suposta origem para esse espinafrar, mas que, pelo jeito, tem sim a ver com a verdura, né? Com o vegetal, né? Bom, eu tô vendo aqui no dicionário da Academia das Ciências de Lisboa, a última versão, a versão eletrônica, eles registram o espinafrar, mas tudo ligado ao Brasil. Brasil, gíria, repreender com dureza. Brasil, dizer muito mal, criticar duramente. Brasil, criticar, fazendo cair no ridículo. Brasil, contradizer com firmeza e tal, bababá, bababá, né? E um outro ouvinte que não esse que está na mensagem de hoje, que é o Odair Batista Oliveira, de São Bernardo, cidade da Grande São Paulo, um outro ouvinte chamado, já participou do programa, Gustavo Caralli, ele me fala aqui que ele estava pensando na palavra empipocar, e ele diz dessa relação entre alimentos, né, e outras coisas na formação de palavras portuguesas, em pipocar de pipoca, pipoca, que é uma palavra tupi, que dá a ideia justamente daquilo que é a pipoca, coisa que pula e tal. E por isso eu peguei um outro auxílio que tem a ver com um monte de coisa desse ramo aí, e a gente vai ouvir uma canção composta por Itamar Assunção e Alice Ruiz, melodia do Itamar, letra da Alice. Quem canta pra gente é o Itamar, disco Preto Brás, atenção, não é o nome da companhia de petróleo, não, é Preto Brás, de 98, eu não vou dizer o nome da música para não dar spoiler, mas é bem engraçadinha a letra, bem interessante, vamos lá.

0: professor?
1: A letra é inteligente, né? Porque cansei de ouvir abobrinhas, e a gente usa a palavra abobrinha com esse sentido, né? De esse cara só fala abobrinha, né? Fala muita bobagem, coisa sem sentido. Qual é a origem de dizer que fulano fala abobrinha? Sabe Deus, né? Sabe Deus de onde veio isso, é uso popular daquelas coisas que os dicionários dão como origem obscura. Mas aí a Alice, que é a letrista, já vai de abobrinha, ela diz, melhor consultar escarolas, né? Prefiro escutar salsinhas, muito pedir bom consolo às papoulas e às carambolas, pedir um help ao repolho, e por aí vai.

0: Porque realmente, isso foi em 98, hein? Se a Alice fosse escrever essa letra hoje, ela teria, nossa senhora, o que há de abobrinhas e besteiras no tal do mundo das redes antissociais, não é fácil. Mas em suma, o espinafrar tem a ver com espinafre e muito provavelmente com a relação que há entre determinados tipos de espinafre que tem nas suas folhas, nos seus. Como é que chama aquilo? É ramo? Como é que chama o que fica embaixo da. Sei lá como é que chama aquilo. Tem talo, isso, não me vem a palavra, ainda bem que você está com o cérebro aceso aí, querida Tati.
1: É, a
0: O
1: perimenopausa
0: talo
1: discorda, mas
0: em muitas espécies.
1: mas tudo bem, vamos nessa. Vamos em frente.
0: Mas em suma, que muitas espécies de espinafre têm no talo espinhos, né?
1: É.
0: Como as rosas têm nos seus talos também, e por aí vai. É por aí. Mas a criatividade é uma coisa muito interessante, né? Porque daí vai para frente o negócio e os sentidos se multiplicam, e tudo isso mostra que a língua é absolutamente viva e deliciosamente incontrolável. É isso.
1: Um beijo, professora. Obrigada.
0: Beijo, beijo
2: Beijo.
0: para vocês. Beijo, Fernando. Beijo, Tati. Beijo, ouvintes.
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1: Oi, doutor, boa tarde.
6: Boa tarde, Tatiana. Boa tarde, Fernando.
2: Boa
6: tarde,
2: tarde,
6: ouvintes.
1: Bom, doutor Luiz Fernando vai desmentir mais uma desinformação que está circulando por aí. Você que usa fones de ouvido. Bom, o senhor vai começar falando sobre fone de ouvido com fio, doutor? Em 2026, disse a apresentadora, usando um fone de ouvido com fio.
6: Ué, virou modinha, né? Além dos apresentadores, aqui a gente tem que usar esse fone também, até para falar com vocês, porque é esse que funciona melhor no aplicativo da rádio que a gente usa para se comunicar com a CBN.
1: Uhum.
6: Funciona bem melhor esse do que o Bluetooth, né? Mas virou modinha aí no mundo das celebridades, né? A gente viu aí Zendaya, jogadores de futebol, outra turminha aí, jogador de futebol americano, enfim, outros atores também, enfim, usando e passeando, Ariana Grande, passeando de fone de ouvido de fio. Só que aí vem a galera da desinformação, né? Ou da má informação, não sei com que intuito esse povo fica inventando essas coisas, e junta uma coisa com a outra, assim, não, eles voltaram para usar o fone de fio porque o Bluetooth dá câncer no cérebro. Aí é demais, né, gente? A gente tem que explicar essas coisas, mas vamos explicar, né?
1: Vamos lá, respire e vamos.
6: Então, vem essa coisa. Não tem a menor base científica isso, gente. A radiação eletromagnética do Bluetooth é ridícula em termos de intensidade, é incapaz de alterar o DNA de uma célula. Isso é que é importante. Quando alguém fala que uma radiação é capaz de causar algum problema físico, ela tem que ser capaz de mudar a célula, né? Atingir a célula e mudar. Isso não acontece nem com o fone Bluetooth, nem com o celular, hein, gente? Também ainda. Lembra-se que essa polêmica, por incrível que pareça, ainda existe. Então, várias. Para dizer que eu estou achando alguma coisa, foi publicada a maior revisão científica feita sobre o tema em 2024. Foi um grupo liderado pela Organização Mundial da Saúde, que revisitou e reviu 5 mil artigos científicos publicados entre 1994 e o ano de 2022. 63 entraram nessa análise final e não há associação nenhuma de câncer com um aparelho sem fio, com um telefone celular, nada disso, né? E também, outra peça importante, teve uma pesquisa essa feita no Reino Unido, né, publicada em 2022 também, que acompanhou 1 milhão 300 mil mulheres durante mais de 20 anos. Então, entre elas, entre as coisas estudadas, estava o uso do telefone celular. quem usa o telefone celular não aumenta risco de câncer de cérebro ou coisa parecida. Então, gente, vamos parar com essa coisa, né? Mesmo que você achasse que o Bluetooth causa algum problema, tem que imaginar se mais do que a radiação dentro daquele pequenininho, o fone, e bota o telefone no bolso. Então, não, esquece, nenhum dos dois dá problema. Esquece isso. O que o fone causa, sim, é surdez. Se você utilizar mal o fone de ouvido, seja com fio, seja sem fio, o máximo que você vai conseguir é estragar o seu aparelho auditivo e ficar surdo, ter perda auditiva. Isso sim, uso constante, uso em volume alto, tudo isso causa surdez. Então, as sociedades médicas de otorrinolaringologia já têm um consenso e tem uma regra que é simples e fácil de entender. Eles chamam de 60-60. Você deve usar fones de ouvido por 60 minutos no máximo de cada vez e em 60% da potência do aparelho que gera o som. Não passe disso. E depois dessa uma hora, você dá um descanso para o seu aparelho auditivo e volta a utilizar depois. Vocês ainda não têm essa chance, né? Porque tem que trabalhar.
2: Eu tô pensando nisso.
1: Nossa, mas eu automaticamente tirei os meus fones.
6: Mas não tem jeito. Às vezes tem que ficar, né? 2 horas, 3 horas com fone de ouvido. Não tem saída. Mas, idealmente, é isso, né? Porque, gente, a gente está botando o som diretamente em cima do tímpano. Todo mundo já foi em show de rock ou de qualquer coisa que goste de ouvir muito alto, que o som era muito alto, e saiu de lá meio surdo, né? Depois melhora, né? Rapidinho passa. Mas agora você imagina essa coisa repetida, né? No seu ouvido diretamente o tempo todo, essa ameaça. Isso vai levar você à perda auditiva. Não é à toa que trabalhadores na indústria têm que usar protetor auricular. Né? Seja na indústria civil, seja em fábricas, no aeroporto. Né? Ninguém vê ninguém andando na pista para trabalhar sem aquele fone no ouvido. E não é para falar com ninguém, é para proteger o ouvido do barulho dos motores. Então, gente, isso é importante. Isso é muito mais importante do que pensar bobagem. Pode até gostar da modinha, aí vai do gosto do freguês, se é com fio, sem fio, isso aí não tem nenhuma diferença. Tem gente que vai dizer que o som é melhor de um jeito que do outro, isso deixa para lá. Depois você pergunta pro João Marcelo o que ele acha, qual é o melhor som, se é com fone ou sem fone. Mas enfim, se é no ouvido. E é o seguinte, gente, eu estava pesquisando isso, tem uma opção interessante, que eu já usei, eu uso para andar de bicicleta, que é o fone de transmissão óssea. Ele encosta aqui e você escuta perfeitamente, mas não está dentro do seu ouvido. Isso, por exemplo, andar na rua de bicicleta ou a pé mesmo, é bom porque permite que você preste mais atenção no entorno. É uma opção interessante para você não se preocupar tanto com a agressão ao seu aparelho auditivo. Porque esse, sim, por transmissão óssea, não vai lesar o tímpano. Você pode usar à vontade. É uma opção. Para quem quer também, é uma discussão aí para ser levada.
1: Os ouvintes aqui estão se divertindo, viu? José Roberto está dizendo, aqueles que inventam essas ideias loucas é que estão sem cérebro há muito tempo. Tem muitos por aí.
6: Pode ser.
1: Tem um outro dizendo, desmistificar isso é muito simples. Quantas pessoas você conhece com câncer de cérebro?
6: Também. São cânceres raros, né? Graças a Deus.
1: E o Reinaldo está dizendo, gente, a pessoa já tem problema, não é o Bluetooth a causa.
6: Mas vê que é o detergente que ele bebeu.
1: É, exatamente, doutor Luiz Fernando. Doutor Luiz Fernando Corrêa conosco às terças e quintas em saúde, em foco. Usa o seu fone em paz, mas presta atenção, o volume do som e o tempo que você passa com o fone na orelha. É isso com que a gente tem que se preocupar. Obrigada, exatamente, pelo menos por enquanto, né? É o que diz a ciência. Doutor, um beijo, obrigada. Até semana que vem.
6: Até semana que vem. Aproveitem bem o fim de semana, galera.
2: Valeu.
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0: Quinta-feira, 21 de maio de 2026. O senador e pré-candidato à presidência, Flávio Bolsonaro, deve viajar na próxima semana aos Estados Unidos para tentar um encontro com Donald Trump. A medida ocorre em meio à crise com o banqueiro Daniel Vorcaro. A visita do parlamentar busca fortalecer a imagem internacional de Flávio e reverter a pressão política interna. A reunião, ainda não confirmada pela Casa Branca, é articulada por Marco Rubio, secretário de Estado dos Estados Unidos, e pelo ex-deputado federal Eduardo Bolsonaro. A agenda inclui temas como segurança pública e comércio. A Agência Nacional do Petróleo deve iniciar uma fase de estudos para avaliar o tamanho das reservas e a viabilidade da exploração após confirmar que um líquido escuro encontrado em um sítio no interior do Ceará é petróleo. A descoberta aconteceu no município de Tabuleiro do Norte em 2024. Na ocasião, o agricultor Cidrônio Moreira perfurava o solo em busca de água. A ANP informou que não há prazo estabelecido para a conclusão da avaliação técnica e, uma vez realizada, não existe garantia de que a área será explorada, já que os interessados no negócio ainda vão analisar se a operação compensa financeiramente. O Senado vai analisar o projeto de lei do governo que criminaliza o aumento do preço dos combustíveis sem justa causa. O texto estabelece pena de até 4 anos para quem aplicar qualquer elevação sem o respaldo de fatores econômicos. A proposta já passou pela Câmara. O projeto foi apresentado pelo governo como parte de um pacote mais amplo voltado a segurar o preço dos combustíveis em meio à escalada de tensão no Oriente Médio. No horário de Brasília, 4h32.
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2: Na Marginal Tietê, o fluxo crítico se concentra na pista central no sentido da rodovia Ayrton Senna. A lentidão tem início logo após a ponte da Lapa e o tráfego segue muito arrastado ao passar pela ponte Júlio de Mesquita Neto e pela ponte Freguesia do Ó. O congestionamento só começa a aliviar depois da ponte da Casa Verde, na altura do Bom Retiro. Quem se desloca em direção a Castelo Branco começa logo, esse trânsito, no caso, começa logo ali, próximo da ponte Cruzeiro do Sul. Esse ponto de retenção se estende de forma pontual até a passagem pela altura da ponte da Freguesia do Ó. Na Marginal Pinheiros, o tráfego também é pesado no sentido Interlagos, principalmente. O motorista encontra retenção forte logo na aproximação da ponte Cidade Universitária, com reflexos que se estendem pela ponte Eusébio Matoso, complicando o acesso na altura ali do Shopping Eldorado. O fluxo continua lento ao longo de todo o trecho até a passagem pela ponte Cidade Jardim. Até agora, São Paulo registra 350 quilômetros de congestionamento. A Zona Oeste apresenta lentidão de 92 quilômetros, a Zona Sul de 97 quilômetros.
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12: Quatro e trinta e sete, daqui a pouquinho tem convocadas e a gente fala sobre futebol feminino aqui no Estúdio CBN. Antes tem a Larissa Lopes em Brasília. Fala, Larissa.
13: Tatiana, o ministro André Mendonça do Supremo Tribunal Federal determinou o bloqueio de uma aeronave avaliada em 10 milhões e que foi comprada em 2023 pelo senador Ciro Nogueira. De acordo com a decisão, a Agência Nacional de Aviação Civil, trata-se de um bimotor executivo, modelo B-200, da fabricante Beech Aircraft. A ordem de sequestro de bens foi no dia 8 deste mês, um dia após o senador ser alvo de buscas da Polícia Federal no âmbito da investigação que apura fraudes envolvendo o Banco Master e investiga também suposta relação do senador com o banqueiro Daniel Vorkaro. Inclusive, as investigações apontaram que ele recebia uma mesada do bancário. A defesa do senador foi procurada, mas ainda não se manifestou a respeito desse assunto, Tatiana.
12: Obrigada, Larissa.
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12: Thalita Júdice, boa tarde.
14: Boa tarde, Tati. Todo mundo que tá ligado aqui no estúdio CBN. Boa tarde, Fernando, também.
15: Boa tarde.
12: Bom, a gente vai falar sobre convocação de Arthur Elias, da nossa seleção principal, para amistosos contra os Estados Unidos. E temos Marta de volta, né?
14: É isso.
12: Quer dizer, eu não sei se ela estava na última, mas às vezes ela é convocada, às vezes ela não é. Dessa vez foi.
14: Ela foi convocada, né? É importante que o Arthur, ele tem um critério muito específico e muito, na minha visão, né? Assim, é um critério que faz todo sentido. Ele convoca quem tá jogando nos clubes, né? A Marta não tava jogando ali no Orlando Pride, enfim, início de temporada. Ela tava afastada, tem um controle de minutagem porque é um atleta já com uma idade avançada. Ela não tava jogando, ele não convocou. Ele já deixou muito claro que vai acontecer isso durante diversas vezes ao longo do ciclo para a Copa do Mundo. A Marta vai estar em algumas listas e em outras não. E dessa vez ela retorna para a lista dele para esses confrontos contra os Estados Unidos, né? Vamos lá, dois jogos aqui no Brasil. Sem Marta também não faz o menor sentido,
12: né?
14: É uma jogadora importante. Ela precisa estar nos confrontos ali na Neoquímica Arena, na Arena Castelão, dia 6 na Neoquímica Arena, dia 9 no Castelão. Mas eu acho que, assim, avaliando a lista, os 26 nomes, pode ser a lista mais próxima do que a gente pode ver para a lista final da Copa de 2027. É uma lista ali que o Arthur, passando por cada posição, né, no gol. A Lele e a Lorena, para mim, são garantidas. Isso, claro, a gente está falando hoje no dia 21 de maio, levando em consideração que não vai acontecer nada de ruim com ninguém, vai dar tudo certo até o ciclo de 2027, todo mundo estando bem fisicamente. Lele e Lorena são os nomes certos nessa lista de três goleiras. E aí a posição de terceira goleira, né? A vaga de terceira goleira ainda é uma vaga aberta. A Kemily, que foi convocada para os confrontos contra os Estados Unidos, é uma das jogadoras que está brigando por essa vaga. Quando a gente fala de zaga mesmo, assim, o Arthur ainda tem alguns nomes ainda para avaliar, né? A Isa Reis foi convocada dessa vez, a Paloma Maciel foi convocada para o período de apenas treinos que o Brasil vai fazer por 5 dias, entre os dias 15 e 20 de junho, em Itu, em São Paulo, né? Foram duas listas que ele anunciou, nessa lista mais extensa para os treinos, são 30 nomes, sendo que 17... se repetem na lista para os confrontos contra os Estados Unidos. Mais uma lista falando desses amistosos na zaga com jogadoras de mais confiança. E aí a gente precisa sempre pontuar. O ponto de maior desenvolvimento que o Arthur ainda precisa é a zaga. É o comportamento defensivo da seleção brasileira. Não é nem a zaga, mas sim o comportamento defensivo ainda é o ponto de maior desenvolvimento do treinador. Então a gente observa que ele fez aí uma convocação para as zagueiras de jogadoras de maior confiança, que já fazem parte do ciclo desde o princípio. Aí eu me refiro a Marisa, a Tarciane, a Rafa tá de volta, né? Ela não era convocada desde Paris, então assim, uma jogadora que ficou um período fora, até por questões físicas, volta para essa lista, Thaís Ferreira. Então assim, ele traz esses nomes de maior confiança para ele visando esses confrontos contra os Estados Unidos. Nas laterais, é importante pontuar que ele perdeu ali um nome importantíssimo e que com certeza era o nome certo para a Copa, que foi a Yasmin. Ela sofreu uma lesão de LCA, vai perder todo o restante de 2026, ainda tem aquele período ainda de retorno ao campo em 2027, então ainda é um nome de dúvida. E aí ele convoca a Raíssa Bahia, que é uma jogadora que está vindo para uma briga muito interessante aí para essa convocação da Copa do Mundo, E ele traz a Aline Gomes, que é atacante, tá? Ela não é lateral, ela entrou na lista de lateral, mas ela é atacante, só que ela joga como ala no esquema tático do Arthur Elias, que é um esquema que possui alas, né? Ele joga com três zagueiras, então tem ali jogadoras como alas, sendo que quase sempre um atacante, principalmente ali nesse lado direito. Então a Aline Gomes entra nessa vaga de lateral, mas como uma ala, porque ela é uma atacante. E aí, no meio, os nomes de sempre, a Duda Sampaio e a Angelina, nomes certíssimos para essa Copa de 2027. Cracks. Titulares absolutas, ele traz a Ari Borges, a Iaia e a Kailane, que aí sim, dos 26 nomes, a Kailane é a grande novidade. Jogadora do Flamengo. É uma atleta do Flamengo, é uma jogadora muito promissora. O Arthur, inclusive, falou um pouco sobre ela na coletiva, dizendo que possui uma perspectiva muito boa para ela. E ela é uma jogadora que a gente pensa não só. Não para a Copa de 2027, claro, mas para a próxima, 2031, a Kailane é um nome aí bem forte para estar entre essas convocadas. É uma jogadora que faz parte hoje do time sub-20 do Flamengo, mas sempre está com o time profissional, inclusive na última rodada ela entrou durante o confronto, né, com o técnico Celso Silva. É uma jogadora muito promissora, é uma meia atacante, é uma jogadora que entra muito no estilo do Arthur Elias, porque é uma atacante não só com poder de finalização de longa distância, com uma ótima visão de jogo para armar jogada, mas é uma atacante que consegue pressionar alto, fazer aquela marcação alta que o Arthur Elias gosta, num time extremamente ofensivo. Então a Kailane convocada, eu achei muito legal, uma jogadora que merece, ela já tinha participado de alguns treinos com a seleção principal, mas vai para esses confrontos contra os Estados Unidos, né? Só os Estados Unidos, é um grande confronto aí, um bom teste para ela, mas é um nome que merece demais. E no ataque, assim, a gente tem nomes clássicos, Amanda Gutierrez que volta para a convocação do Arthur Elias, mas aí tem a Ludmilla, a Tainá Maranhão que está aproveitando muito essas chances e eu tenho certeza que ela vai estar na Copa de 2027 se ela seguir mantendo esse estilo de jogo, mantendo esse nível de jogo que ela está tendo, não só com o Palmeiras, mas com a seleção brasileira. É claro que assim, é uma lista do Arthur que ela tem contestações, mas eu acho que a gente precisa levar em consideração o perfil do treinador. Ele tem um perfil muito específico, é um time muito ofensivo, e aí a gente não tem como discutir que todo técnico vai fazer isso, de chamar jogadoras que fazem parte da confiança dele, que fazem parte do estilo de jogo dele. Sim. Que é o grupo dele. Então, assim, ok, a gente pode ter ali um outro nome. A Gabi Portillo, por exemplo, teria um outro nome mais, talvez que merecesse mais essa chance? Poderia. A Luane, por exemplo. Mas eu acho que o Arthur não precisa mais avaliar a Luane. Ela já está na Copa. Então, assim, ele ainda está dando oportunidades para alguns nomes mostrarem serviço com ele. Porque é uma lista com muitas atacantes, né? Dos 26 nomes, são 10 atacantes. É um time muito ofensivo, o setor mais concorrido é o ataque, mas eu acho que o Arthur conseguiu fazer uma lista ali muito próxima da lista final dos 26 nomes que vão disputar a Copa de 2027 aqui no nosso país.
12: Legal demais. Não quero deixar você embora sem falar de uma cena lamentável que aconteceu num jogo do São Paulo e Ferroviária, foi isso? Sub-20?
14: Exato.
12: No Brasileirão, Sub-20. Você quer contar para o nosso ouvinte, Thalita?
14: Eu quero contar porque, assim, quem não viu as cenas, foi algo que me impressionou. A gente que está acostumado a ver cenas
12: barbaridades.
14: Do tipo de futebol, sim. Falando especificamente do esporte, né? Esse tipo de coisa que já aconteceu algumas outras vezes, infelizmente. Mas foi muito chocante, né? Porque a Sara Aisha, jogadora do São Paulo, atleta do Sub-20, ela ficou tão impactada, tão nervosa com a situação, que ela teve várias vezes um princípio de vomitar. De tão impactante que foi para ela o que aconteceu, né? Uma partida entre São Paulo e Ferroviária, Sub-20, semifinal do Campeonato Brasileiro. E aí, durante o atendimento, a equipe mandante era Ferroviária, né? Então, todo o quadro de profissionais ali, quem tinha responsabilidade foi o time da Ferroviária. E aí, o maqueiro da equipe, durante o atendimento ali para a Sara, ele xingou a jogadora e chamou ela de biscate. Né? Ela não quis falar tudo o que aconteceu, ela não se sentiu confortável para falar para a televisão, para o Sport TV, que estava no momento fazendo a transmissão, relatar exatamente tudo o que ocorreu, mas ela conseguiu falar essas duas coisas que aconteceram.
12: E me chamou muito a atenção como ela ficou abalada, ela assim. Ficou muito, e ela falava, muito. A gente treina todos os dias, sim. A gente é sub-20. A gente tá aqui pra aprender também sobre o esporte. E vem um cara me chamar de biscate, chorando. E o cara me chamou de biscate, tipo, inconformada, como deve ser mesmo, diante de uma situação absurda. Sobretudo se a gente pensar que a Ferroviária tem a maior tradição no futebol feminino, gente.
14: Sim. Sim, é a equipe de maior tradição, quando a gente compara até com o Corinthians, né? Um time que tem uma história muito forte no futebol feminino aqui no Brasil. E a Ferroviária se pronunciou hoje também, trazendo uma atualização do caso, dizendo que o profissional ele não faz parte do quadro fixo, né, de funcionários. Ele era ali de um quadro que, enfim, foi contratado para a partida. Mas eu achei importante que na nota a Ferroviária não se eximiu da culpa. Disse que a partir do momento que ela contrata funcionários, mesmo que seja para uma partida só, ela precisa ter essa responsabilidade. E que ela ia reforçar, reavaliar também os protocolos de orientações aos profissionais fixos e não fixos deles.
12: É o mínimo.
14: Porque realmente foi um caso absurdo. Assim, o impacto que ela teve foi muito grande. É que ela não quis relatar tudo e tá tudo bem. Ela ficou realmente muito abalada. Ela não falou tudo que aconteceu, tudo que ela ouviu do Maqueiro. Ela conseguiu falar essas duas coisas, né? Ela foi xingada por ele, chamada de biscate, mas foi um abalo emocional muito grande para uma jogadora do sub-20, e foi justamente isso que ela falou. É uma jogadora que tá ali se dedicando diariamente, a gente sabe muito bem como são as dificuldades aqui no futebol feminino brasileiro, base do feminino brasileiro, e ela tá ali no seu lugar de trabalho. Assim, foi um absurdo, assim, o que aconteceu foi um absurdo. A árbitra Thalita Ximenes, ela ativou o protocolo, né, antirracismo, antimisoginia. Mas eu sempre fico naquela, né, Tati? Assim, a gente vê tantos casos desse tipo. E qual é a punição criminal mesmo, sim, assim? É que são crimes. Racismo é crime, tá dentro do esporte. O esporte não tá acima da lei. Não adianta ativar o protocolo antirracismo e tudo mais. E essas pessoas que cometeram um crime, elas não pagarem legalmente, judicialmente, por aquilo ali que aconteceu. Ele foi tirado do estádio, né? Foi expulso do estádio. Mas a gente espera punições severas, legais, sim, né, dentro do âmbito legal aqui da justiça brasileira.
12: Toda a nossa solidariedade a essa mulher, jovem mulher, Sara, que é atleta do São Paulo, do Sub-20, que tem apoio do clube e que, quiçá, tenha coragem. Porque é disso que se trata, né, num, sim, mundo como o que a gente vive. Que tenha coragem e talvez alguma frieza também seja necessária para levar essa denúncia à frente. Thalita, espero melhores notícias aqui no nosso convocado a semana que vem, hein? Obrigada por hoje.
14: Também, sempre esperando, sempre boas notícias. Até.
12: Beijo.
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1: Clauson Dutra, sua informação, Clauson.
2: Fernando, a gente fala agora sobre virada cultural, nessa expectativa para o final de semana da virada cultural. Mais cedo eu destaquei, no caso, a questão do metrô, que vai funcionar 24 horas. Agora a gente quer dar outro recorte à virada cultural, que é sobre a questão da segurança. Muito importante, de acordo com a Prefeitura de São Paulo, a virada cultural vai contar com mais de 9 mil agentes de segurança espalhados pela cidade de São Paulo neste fim de semana. A Guarda Civil Metropolitana terá efetivo, Fernando, nesta edição da virada, de 712 viaturas em operação. O maior reforço vai ficar concentrado na região central da capital, onde estão inclusive previstos os maiores públicos, especialmente nas áreas próximas aos palcos e estações de metrô. Essa operação também vai contar com o apoio do Smart Sampa, o sistema de monitoramento da prefeitura, que deve reunir mais de 50 mil câmeras espalhadas pela cidade. No Vale do Anhangabaú, um dos principais pontos da programação, também vai haver uma estrutura especial de atendimento com base móvel de monitoramento, equipes de apoio às mulheres, atendimento médico emergencial e unidade móvel da Delegacia da Mulher. A expectativa, Fernanda, é que a virada cultural reúna cerca de 4 milhões e 800 mil pessoas ao longo do fim de semana, com mais de 1.200 apresentações gratuitas distribuídas em todas as regiões da capital paulista. Volto com você.
1: Obrigado, Clauson Dutra. A Receita Federal vai pagar o primeiro lote da restituição do Imposto de Renda, num valor total de 16 bilhões de reais, na sexta-feira, não amanhã, na outra sexta-feira, dia 29. Ao todo, 8 milhões e 700 mil contribuintes serão contemplados, e a consulta para saber se você vai receber será liberada amanhã. Sexta-feira, dia 22, a partir das 9 da manhã. Então, a partir da manhã já dá para saber se você está nesse lote, nesse primeiro lote de restituição, que vai pagar 16 bilhões de reais. Então, a consulta para saber se você entrou nesse primeiro lote será liberada às 9 da manhã no aplicativo Meu Imposto de Renda ou no site oficial. E o dinheiro entrará na conta ou no Pix informado pelo contribuinte logo no dia 29. O horário pode variar um pouco conforme o banco responsável. O primeiro lote não terá correção monetária, já que ele é pago no último dia de entrega da declaração do IR de 2026. A Receita vai pagar ainda outro superlote no dia 30 de junho, com cerca de 9 milhões de contribuintes e cerca de 16 bilhões de reais, totalizando 80% da estimativa de restituições a serem pagas este ano. Quem entrar nesse segundo lote, aí tem uma pequena correção, uma correção de 1%.
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1: Oi, João, boa tarde.
2: Boa tarde, Tatiana. Boa tarde, Nando. Boa tarde. Ouvinte hoje. Estúdio, né? Vamos ouvir coisas que a gente só consegue ouvir dentro do estúdio.
1: Eu vendi mal, então, no, na abertura do Estúdio CBN, porque me deixei seduzir pelas fofoquinhas musicais. Mas hoje a gente vai ouvir realmente anedotas, né, João? Fofoquinhas não, anedotas.
2: Não, é tipo assim, Tatiana, quando falam de fofoca, eu fujo, né? Porque fica maior do que a música, né?
1: isso é verdade. Vamos à música, que é o que interessa.
2: Eu adorei a banda, mas é verdade que o baterista é casado com a trompetista e que o pessoal quer saber sempre disso. Aqui é música mesmo, estranho. Mas tem umas historinhas. Tem umas historinhas aí.
1: Bom.
2: Eu comentei já há algumas semanas que consegui comprar um livro que traz as partituras de um grande arranjador. Para muitos, o maior arranjador de metais do último quarto do século XX. Um cara que gravou muito, com muitas pessoas, muitas... faixas, álbuns, filmes e gêneros diferentes. E tem coisas muito conhecidas. Ele tem muito critério e dentro desse critério ele liberou algumas faixas muito bem separadas, assim. A parte dos metais, que ele fez o arranjo e tocou, junto com a sessão de metais dele, de sucessos, né? E realmente é muito interessante. Primeiro, músicas que a gente já ouviu milhares de vezes, conseguir ouvir através de uma outra perspectiva, né? E também poder sentir ali nos vazamentos dos fones aquela energia mágica que você sente nas gravações, mas não consegue explicar, às vezes não consegue nem mapear. Às vezes a mágica está num lugar que você não espera. Então, primeiro eu queria apresentar uma sessão de metais dele, Jerry Hay. Jerry normal, H-E-Y, tipo Hey Tatiana, e uma sessão de metais de uma música muito conhecida para a gente começar essa jornada dentro do estúdio. Essa acho que dispensa apresentações, arranjo dele, dois trompetes, dois saxofones, um trombone dobrando algumas vezes. Há momentos em que tem 16 instrumentos tocando ao mesmo tempo. E é isso, o resultado é esse. Antes da gente ir para a faixa que eu quero mostrar, para dar um cartão de visitas do seu Jerry, essa faixa aqui. Vamos lá. Você conhece, Tatiana?
1: Vai começar o vídeo show.
2: E hoje, Tatiana e Nando indo ao parque.
1: Olha lá, falei.

0: Muito bom, João.
1: E é legal que dá para ouvir, como quase sempre, todo o resto vazando no fone, né?
2: É legal demais. Separei uma outra música desse mesmo álbum, menos conhecida. Então vou botar só o solo vocal e esse vazamento aí, nesse caso, é bem abundante. Dá uma ouvida aí. Vamos lá.
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Nessa música, não bastando isso, ainda tem muitas, muitas outras enfim, frases, arranjos, performances incríveis. O Jerry Hay, para essa música, fez essa sessão de metais aí. Dá uma ouvida, Nando, ouvinte, e nossa querida Tatiana.

0: É isso aí. É,
1: perdi
0: aí.
1: Até o fôlego.
2: Nossa,
1: só de
2: legal
1: ouvir.
2: Demais.
0: Demais, né? Bom, aí essa música chama Burn the Disco Out, é do mesmo autor do Off the Wall, do Thriller, Rod Temperton, em inglês, que também fez os arranjos vocais do Michael. Mas hoje o destaque é para o Jerry Hayes, grande arranjador e trompetista, afinação perfeita. E para ir embora, tem a música na sua versão integral, enquanto eu falo muito obrigado.
3: Atenção, seus passageiros, aqui quem fala é o comandante Bosco, pedindo de vocês. Muito obrigado.
1: Boa viagem, até amanhã.
2: Até amanhã, piloto.
0: Vou ver onde eu pouso. Um beijo, obrigado, gente.
1: Vem de segurança.
0: Já não posso garantir mais.
2: Aperta os cintos, por favor. Produção do Estúdio CBN da Janaína Barros. Os trabalhos técnicos do Juliano Fonseca.
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2: Até amanhã, Fê.
1: Até amanhã, Tati.
2: A gente volta amanhã, né? Você sabe, 2 da tarde. Apareça.

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0: Quinta-feira, 21 de maio de 2026. O governo federal planeja lançar em junho o programa Desenrola para adimplentes. Coordenado pelo ministro da Fazenda, Dário Durigan, o programa terá duração de 90 dias, semelhante à primeira fase. O objetivo é auxiliar pessoas com renda comprometida, permitindo a troca de dívidas caras por mais baratas, utilizando recursos do Fundo Garantidor de Operações. O Supremo Tribunal Federal retomou o julgamento sobre a lei que destina parte do Parque Nacional do Jamanchim ao projeto de uma ferrovia que liga Pará ao Mato Grosso. O ministro Alexandre de Moraes e o ex-ministro Luiz Roberto Barroso votaram pela validade da norma. O PSOL questionou a alteração por medida provisória, mas Moraes defendeu que não há impacto ambiental significativo e que a mudança traz benefícios logísticos. O julgamento aguarda o voto de Flávio Dino. O presidente dos Estados Unidos, Donald Trump, anunciou a eliminação das restrições a uma série de gases de efeito estufa usados em refrigeradores e aparelhos de ar-condicionado. O republicano classificou como ridículas as regulamentações aprovadas pelo ex-presidente Joe Biden. Em comunicado, a Agência de Proteção Ambiental informou que a mudança economizaria até 2 bilhões de dólares para os norte-americanos. No horário de Brasília, 5 e 3.
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2: Cinco e quatro.
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1: Olá, boa tarde. Ponto final de hoje começando. Seja muito bem-vindo, muito bem-vinda. Vamos juntos até as 8 horas da noite. Nadédia Calado, boa tarde para você, tudo bem?
2: Tudo bem, Carol. Boa tarde para você, boa tarde para os ouvintes do Ponto Final CBN.
1: É isso, boa quinta-feira. Vamos nessa, contando com a sua participação, com a sua audiência. Já estamos ao vivo no YouTube, também no Globoplay. Você pode participar lá no chat, na transmissão do YouTube. Tem o nosso WhatsApp, que é o 11 999 11 9981. Também no site da CBN você consegue mandar mensagem para mim e para a Nadédia. Estou de olho aqui no e-mail, carolina.moran@cbn.com.br, e nas redes sociais, no @carolmoran, com aquele demudo no final. Qual a sua rede, Nadédia?
2: Vai lá na rede da Carol e vê quem ela segue, que fica mais fácil. Aí você digita nadédia.calado. Quando tiver na terceira letra, já vai aparecer eu. Aí você nem precisa ter muito trabalho.
1: Só precisa decorar o N, A, D, já vai.
2: Isso.
1: É isso. 5 horas e 5 minutos, a gente começa essa edição falando sobre o caso do Banco Master. Hoje teve muita pressão no Congresso em torno do presidente Davi Alcolumbre, presidente do Senado, para a instalação da CPMI do Banco Master, pressão do governo, também da oposição. Alcolumbre não fez a leitura desse requerimento para a instalação da CPMI. Samantha Klein conta tudo para a gente. O próprio senador Flávio Bolsonaro, que está aí nesse momento de crise, né, por sua relação com o banqueiro Daniel Vorkaro, diz que quer o Vorkaro investigado pela CPI, né? Boa tarde para você.
3: Boa tarde, Carol Nadédia. Isso, ele fez um pronunciamento na tribuna mais cedo, durante sessão do Congresso Nacional. Subiu ali com alguns parlamentares aliados e falou que mais do que nunca é necessária a instalação da CPMI do Banco Master e pediu a leitura do requerimento de criação. Segundo ele, tanto Daniel Vorkaro quanto o ex-sócio dele, o empresário Augusto Lima, deveriam ser ouvidos.
4: Eu quero Daniel Vorkaro e Augusto Lima sentado naquela CPMI, falando qual é a relação que eles tinham com Flávio Bolsonaro. E também qual a relação que eles tinham com o Lula? Qual a relação que eles tinham com Alexandre de Moraes? Porque eu não tenho nada a temer. Eu não tenho nada a esconder. Estou desafiando aqui a esquerda brasileira.
3: Lembrando que a própria pré-candidatura de Flávio está sendo questionada diante da revelação das relações dele com o Vorkaro e a cobrança de pagamentos para supostamente financiar um filme sobre a vida do ex-presidente Jair Bolsonaro. Lembrando que o Intercept Brasil trouxe informações de pagamentos na ordem de R$61 milhões para a produção do filme Dark Horse. Na mesma sessão dessa quinta-feira, o Alcolumbre descartou a instalação da CPMI ao ser cobrado por integrantes da oposição e da base governista durante a sessão conjunta. O presidente do Senado também chegou a se desculpar e defendeu que o foco da pauta era justamente a análise dos vetos presidenciais. O senador Flávio Bolsonaro ainda foi questionado quando chegava ao Senado por colegas, e ele respondeu em inglês a respeito da viagem dele, que está prevista para o início da semana que vem aos Estados Unidos. Deve desembarcar em Washington para ter um encontro com o presidente americano Donald Trump. Pelo menos a equipe de Flávio fala nesse encontro, que estaria sendo organizado pelo secretário de Estado americano Marco Rubio. E aí, nossos colegas aqui que pegaram ele na entrada, né? Viram ele na entrada, ele respondeu o seguinte: "Ask to White House. No, I didn't ask anything. Nobody asked." Então, desculpa aí se meu inglês não tá muito bom, não está tão bom quanto o de Flávio, mas ele disse assim: olha, pergunta pra Casa Branca, eu não pedi nada, ninguém pediu. Ele seguiu falando em inglês e ele ainda disse assim: ah, eu tô falando inglês porque o presidente Lula não entende nada, então por isso que eu estou falando assim. Não fez muito sentido essa citação a Lula, mas ele falou em Lula de qualquer forma. E aí tem essa previsão de reunião na semana que vem, justamente em torno de todo esse desgaste com relação ao banqueiro Daniel Vorkaro. Com vocês.
1: Seu inglês está ótimo, Samantha, tá super em dia. Certamente melhor que o do senador. Vem cá, o presidente Lula hoje também mencionou o caso Master, né, num evento aí em Brasília.
3: Isso, e ele falou em português, viu? Foi num evento sobre cultura. O presidente Lula, ele estava falando sobre a Lei Rouanet, lembrando aí que é desincentivo a obras culturais, né, por conta da isenção do pagamento de impostos por empresas. E aí ele disse o seguinte, que nunca precisamos recorrer à Lei Daniel Vorcaro, numa clara menção aos áudios de Flávio cobrando pagamentos do empresário.
5: E ainda vai aparecer muito mais coisa. Quem imaginava que aquele menino que parecia ser a pessoa mais santa da família Bolsonaro tivesse pegando 159 milhões de dólares para fazer um filme do pai?
3: Com vocês.
1: Obrigada, Samantha. É, gente, esse caso Master aí continua rendendo, tanto o governo quanto a oposição jogando para a plateia, né? Pedindo investigação do caso Master, sobretudo o senador Flávio Bolsonaro subindo o tom, dizendo que faz questão dessa investigação, mas sabendo que o Davi Alcolumbre não está nem um pouco disposto a fazer a leitura desse requerimento, como não fez, né?
2: Exato. E sobre o caso do Banco Master também, já causou estranhamento quando primeiro surgiu a possibilidade de uma delação de Daniel Vorcaro, né? Afinal, ele já é uma figura central e alta do esquema, pelo que a gente sabe até o momento. Então, para sair uma delação, teria que ter o quê? Entregar pessoas mais importantes, informações importantes, devolver dinheiro, mas parece que a Polícia Federal não ficou muito interessada no que ele tinha a oferecer. Igor Cardim, Brasília, tem informações para gente, não é isso, Igor?
6: É isso, Nadédia. Muito boa tarde para você, boa tarde para Carol, para os ouvintes. A Polícia Federal já encaminhou ao ministro André Mendonça, relator da Operação Compliance Zero no STF, a desistência da delação premiada do dono do Master, Daniel Vorcaro. Além da comunicação ao gabinete do ministro, os advogados do banqueiro também foram informados da desistência nesta quarta-feira. As negociações seguem, no entanto, por parte da Procuradoria-Geral da República, a PGR, que ainda pode fechar os termos com o ex-banqueiro. O dono do Master está preso na Superintendência da Polícia Federal aqui em Brasília há mais de 2 meses, desde o dia 19 de março, justamente por facilitar o fechamento do acordo. Um dos indicativos de que as negociações estavam com problemas foi o fato de Vorcaro ter sido transferido na última segunda-feira de uma cela especial para uma cela comum dentro da superintendência. Além disso, há cerca de 2 semanas, a PF já havia solicitado ao ministro André Mendonça o retorno de Vorcaro para a Papuda, diante justamente da falta de avanço na delação premiada. Mendonça, no entanto, aguarda ainda um parecer da Procuradoria-Geral da República antes de tomar a decisão sobre esta transferência. Apesar da possibilidade de negociação com a PGR, investigadores da Polícia Federal estão vendo com ressalvas essa movimentação. Segundo fontes da corporação, os termos apresentados até o momento são muito ruins, sem chances de produzir um acordo que possa auxiliar na apuração do caso. Lembrando que, além dessa possível delação, há muitos instrumentos, equipamentos, documentos que foram apreendidos pela Polícia Federal. Já no Congresso, apesar da pressão de parlamentares da oposição e também da própria base do governo, o presidente do Senado, Davi Alcolumbre, rejeitou fazer a leitura do pedido de abertura da CPMI do Master. Segundo Alcolumbre, a decisão sobre a comissão parlamentar mista de inquérito é discricionária. Além do pedido da CPI para uma investigação com deputados e senadores, há também pedidos semelhantes para CPIs em cada uma das casas, tanto na Câmara quanto no Senado, mas eles também dependem de despachos dos presidentes Davi Alcolumbre ou de Hugo Mota. Nadédia.
2: Obrigada, Igor Cardim, pelas informações em Brasília.
1: E a gente segue em Brasília agora para falar de um outro assunto, porque o Congresso derrubou hoje vetos do presidente Lula à Lei de Diretrizes Orçamentárias desse ano e retomou alguns dispositivos que flexibilizam as regras para repasses federais a municípios e para transferências em período eleitoral. Uma articulação aí que começou na marcha dos prefeitos, já que os municípios podem ser beneficiados aí com essa injeção de recursos bem pertinho da eleição. Quem tem os detalhes é a Larissa Lopes. Oi, Larissa, boa tarde.
7: Oi, Carol, boa tarde para você e para todos. É isso, Carol, até um aceno aos prefeitos que estão aqui em Brasília por conta da marcha dos prefeitos. Hoje os vetos foram derrubados, então, que impedia a doação de bens, valores e benefícios pelo poder público a estados e municípios há 3 meses das eleições, ferindo, então, uma regra ali, né, do Tribunal Superior Eleitoral. Isso, então, agora tem que ser sancionado pelo presidente Lula. Caso o presidente Lula não sancione, poderá ser o presidente do Congresso Nacional, Davi Alcolumbre. A gente lembra, Carol, que pela lei eleitoral, esse tipo de transferência de bens, né, dinheiro, doações ali, essa transferência é proibida nesse período eleitoral, justamente para evitar ali uma compra de votos e também evitar que quem está no poder ali, que busca a reeleição, possa fazer esses gastos, né, para favorecer a si ou o seu candidato ali para sucedê-lo. Então, hoje isso foi derrubado, inclusive parlamentares da base do governo Lula tem batido na tecla que quando Lula assumiu em 2023, o governo teve que cobrir as perdas.

0: estão ali os gastos da gestão Bolsonaro. E, para fechar, também hoje, né, foi derrubado o veto que vedava a transferência de recursos e também a assinatura de convênios com municípios inadimplentes de até 65 mil habitantes. Carol.
1: Obrigada, Larissa. Projeto que gerou debate, né? Quem era contra essa derrubada de veto diz que isso significaria uma espécie de compra de votos, né? Porque possibilitaria o repasse de valores a municípios em período eleitoral, inclusive destinação de emendas parlamentares, que seria algo antirrepublicano. E quem defende a medida diz que a manutenção do veto desse trecho de lei poderia afetar os investimentos em municípios, principalmente os de pequeno porte. A gente faz uma pausa agora para o noticiário da sua região. Voltamos já já com informações sobre a operação que prendeu a influenciadora Deolane Bezerra.

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1: 5h18 aqui na capital, a noite começando com um tempinho feio, hein? Horroroso, mas tem regiões do estado em que tá ainda pior, inclusive no litoral tem alerta de ressaca, né, Clauson Dutra? Boa tarde.
2: É exatamente, Nadédia. Boa tarde para você e para todo mundo. Quem for descer pro litoral neste fim de semana precisa se preparar. Praia mesmo, Nadédia, deve ficar difícil por causa do tempo ruim, a gente sabe, mas sempre tem aquele que gosta, né, de se arriscar. E para essas pessoas fica o alerta da Marinha do Brasil, que emitiu um novo aviso de ressaca para o litoral paulista, com previsão de ondas de até 3 metros entre hoje e sábado. O alerta vale para a faixa costeira entre Ilhabela, no litoral norte de São Paulo, e Arraial do Cabo, no Rio de Janeiro. A previsão é de mar agitado entre hoje e amanhã de sábado, com ondas vindas das direções sudoeste e sul. A recomendação é que banhistas, pescadores e praticantes de esporte evitem entrar no mar durante o período de ressaca e acompanhem os avisos meteorológicos antes de sair. Inclusive, fica a dica, os alertas de mau tempo podem ser consultados nos canais oficiais da Marinha do Brasil. Nadédia.
1: Obrigada, Clauson Dutra.
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1: Luana Coutinho, chegando para assumir a cobertura do trânsito aqui na CBN. Boa tarde.
4: Ótima tarde para você também, Nadédia, pro ouvinte da CBN. Tô chegando aqui com as informações do trânsito. Já começo falando ali da região central, porque o caminho tá complicado pro motorista, viu? Esse tempinho frio aí, esse garoa em alguns pontos aqui da cidade de São Paulo, tá deixando o trânsito ainda mais complicado. Quem tá ali no corredor norte-sul, no trecho da região central, já encontra dificuldades no sentido de Santana, desde o acesso ao túnel do Anhangabaú e vai assim até a região da Armênia. Tem uma ocorrência nesse trecho ali, entre a saída da Avenida Tiradentes, no comecinho da Santos Dumont, além do excesso de veículos, tá deixando o caminho do motorista mais difícil aí pelo corredor norte-sul, na direção de Santana. E a Avenida do Estado não está funcionando como alternativa, não. Por ali, pela Avenida do Estado, o motorista que vai em direção à marginal do Rio Tietê também encontra muitos problemas. Está tudo parado desde a passagem pela ligação leste-oeste e o caminho vai assim carregadíssimo até o cruzamento com o corredor norte-sul, também ali na região da Praça Armênia. Para quem vai em direção ao aeroporto de Congonhas pelo corredor, também tem um trechinho um pouco mais lento aí na região central, na saída da Ponte das Bandeiras e também ali na passagem pela Pinacoteca, na região da Luz. Depois o caminho até que está fluindo bem pelo corredor, pelo menos até a aproximação com a ligação leste-oeste. A Avenida do Estado também é um caminho complicado aí para quem vai em direção ao Ipiranga. Tá

0: tudo parado, desde a saída da Tietê até a aproximação com o mercado municipal. Então, você que vai em direção ao centro, prefira seguir pelo corredor Norte-Sul.
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2: 5h21, tô esperando sua mensagem aqui no nosso WhatsApp, hein? Fala como é que tá o tempo aí, onde você tá, onde você mora. Conta pra gente como é que tá o trânsito nessa volta pra casa, que situação você tá encontrando nos transportes públicos. Se tiver um comentário sobre a programação ou um flagrante de São Paulo, de qualquer outro assunto, sua mensagem também é sempre muito bem-vinda. Salva o contato da CBN na sua agenda, assim você participa sempre que quiser. O número é o 11 99911 9981. Pode mandar mensagem de texto, pode mandar áudio curtinho, mandar vídeo, foto. 11 99911 9981.

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1: Agora a gente vai a São Paulo falar sobre a prisão da influenciadora e advogada Deolane Bezerra, acusada de receber quantias milionárias do PCC e fazer a lavagem desse dinheiro. Quem tem os detalhes é o Clauson Dutra. Oi, Clauson, boa tarde.
2: A investigação, inclusive, Carol, boa tarde para você e para todos, do Ministério Público, durou 7 anos. E hoje, a influenciadora Deolane Bezerra foi presa no condomínio de luxo onde mora, em Alphaville, na Grande São Paulo. Ela foi alvo de uma operação do Ministério Público e da Polícia Civil contra, como você disse, um esquema de lavagem de dinheiro do PCC ligado à Marcola, ao irmão dele, o Alejandro Camacho, e a familiares do chefe da facção. Também foi preso o Everton de Souza, conhecido como Player, apontado como operador financeiro de todo esse esquema. A justiça expediu 6 mandados de prisão preventiva, 2 deles foram cumpridos dentro da Penitenciária Federal de Brasília contra Marcola e Alejandro, que já estavam presos. O Procurador-Geral de Justiça, o Paulo Sérgio de Oliveira, disse que influenciadores digitais passaram a ser usados de forma recorrente em esquemas de lavagem de dinheiro por movimentarem grandes valores e terem alta exposição pública.
3: Nós entendemos ao longo da investigação que a Deolane, até pelo poder econômico que ela adquiriu ao longo do tempo e pela sua influência, ela funcione como uma espécie de caixa do crime organizado. Então, o crime organizado deposita esses valores nessa pessoa, figura pública, que esse dinheiro acaba se misturando com o dinheiro de outras atividades e quando precisa desses recursos, esses recursos retornam para o crime organizado.
2: Ainda sobre a doutora Deolane Bezerra, Carol, na DED Ouvintes, a justiça determinou o bloqueio de R$27 milhões da influenciadora. Esse valor diz respeito ao que ela não comprovou a origem, com indicativos de lavagem de dinheiro. A ligação entre Deolane e o PCC passava por uma transportadora de cargas em Presidente Venceslau, no interior de São Paulo. A empresa seria usada como fachada, controlada à distância por Marcola e Alejandro Camacho, irmão de Marcola. Os investigadores afirmam que o dinheiro saía do caixa do PCC, passava pela transportadora, depois era distribuído para outras contas para dificultar o rastreamento. 2 dessas contas estavam em nome de Deolane, que, segundo o Ministério Público, não prestava nenhum serviço à empresa. Deolane deveria ter sido presa ainda na quarta-feira ontem, em Roma, na Itália. O promotor Lincoln Gacchia chegou a viajar ao país com apoio da Interpol e da polícia italiana, mas a influenciadora antecipou a volta ao Brasil, acabou presa em casa hoje. A gente lembra também que Deolane Bezerra, e devolvo para você, Carol, soma mais de 20 milhões de seguidores nas redes sociais. Ela foi presa pela primeira vez em setembro de 2024, em uma operação que investigava um esquema de lavagem de dinheiro e jogos ilegais. Ao deixar o Palácio da Polícia no centro de São Paulo, a advogada disse a jornalistas que a justiça vai ser feita. A defesa de Deolane disse que está se inteirando dos autos. Ela passou por audiência de custódia e já foi transferida para um presídio que fica no interior de São Paulo, Tupi Paulista. Volto com você.
1: Obrigada, Clauson. Muito impressionante a ostentação de riqueza da Deolane, né, na Dédia, porque, sim, bom, a casa, já, né, aquela mansão, 4 carros de luxo apreendidos, Cadillac, Land Rover, Jeep Commander, cada carro vale milhões, e não era só ela, né, a família inteira aí enrolada nessa história de lavagem de dinheiro.
4: Gente rica enrolada com a justiça tem muito. O que me impressiona também, Carol, é a fama que se dá para essas pessoas, né? O título de influenciador, porque não poderia ser diferente, 21 milhões de seguidores em uma rede social. Gente ali disposta a gastar seu tempo, até seu dinheiro, para acompanhar uma rotina de uma pessoa como essa. Olha isso.
1: Verdade, perfeito, Nadédia. O que mais tem, né? Volta e meia tem essas operações. A Deolane é bastante conhecida, mas influenciadores, que a gente nunca ouviu falar, mas que tem milhões de seguidores, ganhando dinheiro desse jeito, né? Ou fazendo anúncio de coisas ilegais, ou lavando dinheiro do crime. A gente faz uma pausa para o noticiário da sua região. Ainda hoje, aqui no Ponto Final, a gente vai ter balanço do Desenrola, também informações sobre o socorro ao BRB e atualizações sobre o conflito no Oriente Médio. Já, já.

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1: E eu tô de olho na sua participação aqui no WhatsApp da CBN, o 11 99911 9981. Nosso ouvinte Jacob Pimentel falando do trânsito. Salim Faramaluf na altura da Rua do Acre, sentido marginal, tá bem carregado. Já já volta a Luana Coutinho com atualizações do trânsito e outros assuntos aqui dos nossos ouvintes. Muita gente falando do frio. O Adenilson de São Miguel falou que tá muito frio por lá na Zona Leste. Tá fazendo uma sopa com pé de galinha e cubinhos de carne. Ofereceu ainda, olha só. E aí tem todo o debate, né, da controvérsia nesse frio, se sopa é janta ou não é janta. Pro Adenilson, tô achando que é janta. O Theo de Salto comentando aqui também sobre a notícia, né, da advogada influenciadora Deolane. Falando aqui dos influenciadores que não influenciam, né, em nada positivo, são muitos. O Eduardo nos escreve da Vila Inglesa, perto de Interlagos, 14 graus por lá, muito frio. Obrigada a todo mundo que está com a gente. No WhatsApp, reforçando o 11 99911 9981.
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3: Bora falar aí do caminho pela Salim Faramaluf. Tá mesmo bem carregado e nos dois sentidos. Para você que vai em direção à marginal do Rio Tietê, os problemas ali pela Salim começam antes da passagem pela Avenida Sapopemba e o caminho vai mais carregado até o acesso à ponte do Tatuapé. Nessa direção não tem ocorrência. O que está deixando o caminho mais lento aí para o motorista que vai no sentido da marginal do Rio Tietê pela Salim é mesmo o excesso de veículos. Para quem vai em direção à Vila Prudente, vai em direção ao bairro, a Salim também não está fácil não, viu? Desde a saída da ponte do Tatuapé, o motorista já encontra trânsito mais carregado, tem aquele tal daquele anda e para, mas é a partir da Radial Leste que a Salim trava e o caminho vai assim até a altura da Rua da Moca. No sentido bairro, quem está na Salim também não enfrenta dificuldades por causa de ocorrência. É justamente a volta para casa, o excesso de veículos que está deixando o caminho mais travado aí no sentido da Anhangabaú. A alternativa para o motorista nas duas direções é seguir pela Avenida Paz de Barros e também pela Rua Bresser, pelo Viaduto Bresser. Por ali tem movimentação um pouco mais intensa, mas o caminho está fluindo bem melhor nas duas direções. Ajuda aí você a ganhar tempo no trajeto. E lembrando, você que está circulando aqui pela cidade de São Paulo, tem rodízio valendo até as 8 horas da noite. Hoje, quinta-feira, carros com placas finais 7 e 8 não circulam no centro expandido. Fique atento ao final da sua placa.
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1: O Ricardo Cristiano contando pra gente que o trânsito está travado na Avenida Tiradentes, sentido Zona Norte, na altura do Batalhão da Rota. Obrigada.
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0: Quinta-feira, 21 de maio de 2026, o senador e pré-candidato à presidência Flávio Bolsonaro pediu ao presidente do Congresso, Davi Alcolumbre, a leitura do requerimento que cria uma CPI para investigar as irregularidades do Banco Master. O parlamentar disse ter interesse em convocar Daniel Vorcaro para depoimento, para falar sobre a relação dele com o banqueiro. Flávio Bolsonaro está num momento de questionamento da pré-candidatura após a revelação de conversas com Vorcaro para o financiamento de um filme sobre a vida do ex-presidente Jair Bolsonaro. Segundo as mensagens divulgadas pelo Intercept Brasil, Vorcaro chegou a pagar 61 milhões de reais para a produção do filme. A China suspendeu a licença de exportação de 3 frigoríficos que processam carne bovina no Brasil. Segundo a Associação Brasileira das Indústrias Exportadoras de Carnes, a suspensão é temporária. As unidades em Mato Grosso e Minas Gerais pertencem à JBS, Prima Foods e Frialto. A suspensão foi determinada em função da identificação de resíduos em desacordo com os requisitos sanitários chineses. O desacordo tem a ver com o uso de hormônios sintéticos usados como medicamento veterinário no gado, o que é proibido pela China, segundo o Globo Rural. A medida ocorre 2 dias depois de Pequim reabilitar 3 frigoríficos brasileiros que estavam com vendas embargadas desde março do ano passado. No horário de Brasília, 5h34.
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1: Agora a gente fala sobre o desenrola, porque o ministro da Fazenda fez um balanço aí do número de pessoas já beneficiadas. Quem traz os números é o Luiz Fernando Figliage. Oi, Luiz, boa tarde.
2: Oi, Carol, boa tarde. Boa tarde aos ouvintes. Durigan afirmou que mais de 1 milhão de pessoas já foram renegociar as dívidas pela nova versão do programa Desenrola. O balanço do ministro foi divulgado nesta quinta-feira, Carol. Segundo Durigan, no eixo do programa para famílias, foram mais de 449 mil dívidas quitadas à vista, com um desconto médio de 85% sobre o valor devido. Do somatório de 1 bilhão de reais, foram pagos 154 milhões. Além disso, o ministro afirmou que 685 mil dívidas foram refinanciadas, também com um desconto de 85%. Na área da educação, foram 34 mil contratos refinanciados do FIES até a última terça-feira, com um desconto médio de 80%. As operações refinanciadas totalizam 410 milhões de reais. Em relação ao Desenrola Empresas, no Programa Nacional de Apoio a Microempresas e Empresas de Pequeno Porte, o PRONAMP, já foram feitas 31 mil operações. Durigan destacou que, nesta fase, foram eliminadas as dívidas e os juros maiores. Vamos ouvi-lo.
3: São atualizações que a gente tem colhido, tanto aqui no âmbito do Ministério da Fazenda, quanto com o conjunto das instituições financeiras que estão participando. E esses primeiros dados têm mostrado que, seguindo nessa mobilização de 90 dias, o impacto que a gente deve ter para as famílias brasileiras vai ser muito grande.
2: Bom, o programa foi anunciado no início de maio e foi dividido em 4 categorias voltadas para famílias, o FIES, empresas e agricultores rurais. Ainda na entrevista coletiva desta quinta-feira, o secretário executivo da pasta, Rogério Seron, afirmou que a partir da próxima semana, os trabalhadores poderão usar uma parcela do FGTS para quitar dívidas atrasadas por meio do programa. A equipe econômica também trabalha em mais uma versão do Desenrola, que será voltada para adimplentes. Sem dar muito detalhes, Durigan afirmou que a próxima versão deve ser lançada no decorrer de junho. Segundo ele, a estapa está sendo desenhada pelo Ministério da Fazenda e os parâmetros estão sendo estabelecidos. Carol.
1: Obrigada, Luiz. Agora, às 5 horas e 37 minutos, nós voltamos a Brasília para trazer declarações da governadora do DF, Celina Leão, a respeito do envolvimento do BRB com o Banco Master. Igor Cardim de volta, Igor.
4: Nadédia, a governadora do Distrito Federal, Celina Leão, afirmou em entrevista ao CBN Brasília que o BRB recebeu nesta quinta-feira a primeira parcela do acordo firmado com a Quadra Capital, envolvendo os ativos ligados às operações com o Banco Master. Segundo ela, o pagamento inicial foi de cerca de 1 bilhão de reais. O BRB espera receber entre 2 e 3 bilhões de reais nesta operação até o fim de maio. O memorando também prevê uma parcela remanescente estimada entre 11 e 12 bilhões em cotas subordinadas de um fundo para gestão e monetização dos ativos. A governadora declarou que o governo do DF informou ao Banco Central que já cumpriu com 70% do acordo firmado com a instituição em meio à crise envolvendo o Banco Público.
5: A gente avançou quase que 70% com tudo que nós encaminhamos para o Banco Central, né? O problema de liquidez foi bem resolvido, bem solucionado. Nós conseguimos fazer aí uma venda dos ativos, né, do antigo Master para a Quadra. Esses ativos, inclusive, estão sendo debitados hoje no banco. Então, a gente tinha dois problemas, o de liquidez e de capital. O de liquidez está praticamente solucionado, né? E estamos terminando de resolver o problema de capital.
4: O Banco de Brasília tem até o dia 29 de maio para apresentar o balanço de contas do ano passado. Este prazo já foi prorrogado outras vezes quando a instituição contratou uma auditoria para levantar as informações. A estimativa é de que o rombo chegue a 15 bilhões de reais. E aí essa crise envolvendo o BRB e o Master levou ao rompimento político entre Celina Leão e o ex-governador Ibaneis Rocha. Após as declarações públicas de Ibaneis e do partido MDB criticando a atual gestão e dizendo estar decepcionado com a condução do governo, Celina afirmou à CBN que foi surpreendida pelas falas do ex-aliado. A governadora disse que sempre manteve uma postura correta e também que afirmou que talvez houvesse uma expectativa para que ela não tivesse uma voz própria justamente pelo fato dela ser mulher.
5: Não esperava, até porque a minha postura tem sido muito correta, eu sou uma pessoa muito equilibrada. Talvez existia uma vontade, uma percepção de que eu fosse, né, talvez uma pessoa que fizesse, não tivesse voz própria, tivesse identidade, né? Então, isso talvez acontece muito pelo fato da gente ser mulher, né? As pessoas acreditam que, né, que podem imprimir ao nosso governo algum tipo de, né, de gestão que não fosse a minha, hein?
4: Ela ainda disse ter tranquilidade sobre a possibilidade de o seu nome surgir em uma eventual delação relacionada ao ex-presidente do BRB, Paulo Henrique Costa, e afirmou que mantinha divergências pessoais com o ex-dirigente do banco. Nadédia.
1: Obrigada. Igor Cardim, falando de Brasília.
6: E tudo isso, Nadédia, porque o Ibanez está escanteado na chapa da Celina Leão, né? Ela é pré-candidata à reeleição. O Ibanez queria ser candidato ao Senado na chapa, ao lado da Michelle Bolsonaro, mas a princípio essa segunda vaga deve ser ocupada pela deputada federal Bia Kicis. E aí o rompimento público entre o ex-governador e a Celina Leão, que foi sua vice, né? Os dois foram eleitos na mesma chapa. Agora a gente fala sobre noticiário internacional. O presidente americano Donald Trump deu algumas declarações sobre o Estreito de Hormuz e o conflito no Irã. Guilherme Marconi, o que ele disse? Boa tarde.
7: Boa tarde, Carolina. Boa tarde a todos. O presidente dos Estados Unidos, Donald Trump, afirmou aos jornalistas hoje que não vai permitir a criação de pedágios no Estreito de Hormuz e que irá tirar o urânio enriquecido do Irã. Questionado sobre o estoque de urânio iraniano, Trump disse que os Estados Unidos irão pegá-lo. Segundo o republicano, as negociações para um acordo de paz com o Irã seguem em andamento, mas o Washington não vai permitir que Teherã obtenha uma arma nuclear em meio a novas ameaças de ações militares. Também hoje, o líder supremo do Irã, Mojtaba Khamenei, emitiu uma diretiva proibindo o envio de urânio enriquecido próximo ao grau de pureza necessário para armas nucleares para o exterior, segundo a agência de notícias Reuters. Essa medida endurece a posição de Teherã sobre uma das principais exigências dos Estados Unidos nessas negociações de paz mediadas pelo Paquistão. Esse recuo ocorre após mais uma semana aí, o porta-voz do parlamento iraniano afirmou que Teherã estava avaliando a possibilidade de enriquecer urânio a 90% de pureza, suficiente para construir uma ogiva nuclear caso os Estados Unidos retomem os ataques na guerra. Além disso, o Irã revelou hoje que está no processo de responder à mais recente proposta para encerrar a guerra, apresentando pelos Estados Unidos o texto que reduziu as divergências em certa medida, segundo a agência ISNA. Essa troca de mensagens é baseada no texto de 14 pontos do Irã apresentado há semanas, de acordo com o Ministério das Relações Exteriores iraniano. E a gente segue acompanhando tudo isso, Carolina, porque o chefe do exército do Paquistão viaja hoje a Teherã, capital do Irã. Essa visita faz parte dos esforços de mediações entre os dois países. O objetivo é minimizar as divergências e chegar a um anúncio oficial de acordo para pôr fim a essa guerra em meio a esse frágil cessar-fogo. Carolina.
6: Obrigada, Marconi. Agora você acompanha o noticiário da sua região. A gente volta já com informações a respeito da condenação da Airbus e da Air France pela tragédia com o avião da Air France que matou mais de 200 pessoas em 2009.

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3: Mais ouvintes participando pelo WhatsApp 11 99911 9981, e mais um ouvinte agarrado no trânsito lá da Tiradentes. Vamos ouvir.
4: Fala, pessoal, boa noite, tudo bem? Aqui é o Thiago, tô passando pela Tiradentes. Fiquei quase uma hora aqui parado, tá complicadíssimo. Boa sorte para quem estiver pela região, hein?
3: Boa sorte mesmo, porque a Luana Coutinho já contou pra gente, não tem acidente, não tem nada, só o trânsito que tá horrível mesmo. E tem mais um ouvinte que mandou aqui falando de outra parte do trânsito, vamos lá.
5: Raimundo CBM, Embu das Artes aqui, BR-116, sentido Curitiba, travado e um frio intenso.
3: O Juliano Fonseca, que é de Embu das Artes, já sabe até de onde você tá falando e já sabe que o trânsito tá ruim mesmo. Vamos lá pras informações.
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7: E tá complicado mesmo o caminho pela rodovia Regis Bittencourt, como adiantou o ouvinte aqui da CBN. Para quem vai em direção a Curitiba, o caminho já tá ruim ali na região de Taboão, desde a passagem pelo Largo do Taboão até o quilômetro 274, tem anda e para na Regis. Mais adiante, a partir do Rodoanel Mário Covas, aí o caminho está totalmente travado, vai assim até o 284 na região de Embu das Artes, já próximo de Itapecerica, mas não tem ocorrência não, é o excesso de veículos que está deixando o caminho do motorista mais lento. Pela Regis passam muitos caminhões e como fica próximo ao Rodoanel e tem muitos veículos grandes e lentos, deixa o trânsito mais complicado aí nos dois sentidos. Mas quem está pela Regis e vai aí no sentido de Curitiba, passou do 284, passando aí da região de Embu das Artes, o caminho melhora, viu? Aí o motorista segue sem muitas dificuldades até a região ali de Itapecerica da Serra. Para quem está no caminho oposto, está vindo aqui para a capital paulista pela Regis, tem um trecho mais complicado também, mas aí é reflexo de ocorrência. Tem um acidente na altura do quilômetro 282, deixando o caminho do motorista mais difícil desde o 286. E aí, passando do local da ocorrência, quem está na Regis ainda e vem em direção à capital paulista, ainda vai com anda e para desde o 282, local desse acidente, até a aproximação ali com o Rodoanel Mário Covas. No trecho urbano, ali na região do Taboão, quem segue ainda pela rodovia Regis Bittencourt, não encontra dificuldades, tem trânsito um pouco mais intenso, comum para o horário, mas sem pontos de parada.
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3: Nosso ouvinte Thiago Dourados, de Pinheiros, diz que a Marginal Pinheiros, na altura da Ponte Cidade Jardim, tá fluindo bem, nada com... comparado. Agarrei, hein? Nada comparado com ontem, porque ontem teve aquela manifestação que chegou lá no Morumbi e enrolou bastante o trânsito. E o Ricardo falando da Avenida Santo Amaro, mas lá tá difícil no sentido bairro. O Bueno nos escreve de Embu Guaçu, falando do tempo por lá, friozinho, 12 graus.

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1: Seu ouvinte deve se lembrar que em 2009, um acidente com o avião da Air France, o voo 447, matou mais de 200 pessoas, né? Era um voo que ligava o Rio de Janeiro a Paris. Em 2009 aconteceu esse acidente e só agora a justiça francesa considerou a Airbus e a Air France culpadas pelas mortes, né, de todas essas pessoas. A Júlia Viana tem os detalhes. Oi, Júlia, boa tarde.
2: Boa tarde, Carol. A Airbus informou que vai recorrer ao Tribunal de Cassação, a mais alta corte da França, contra essa decisão da justiça francesa que condenou a fabricante Air France por homicídio culposo na tragédia do voo 447. Em nota, a empresa afirmou que a decisão do Tribunal de Apelação de Paris contradiz posicionamentos anteriores do Ministério Público francês, além da sentença que absolveu a empresa proferida em primeira instância em 2023. A justiça francesa declarou a Airbus e Air France culpadas pelas mortes na queda do avião. Com a decisão, o Tribunal de Apelação de Paris reformou a sentença de primeira instância que havia absolvido as duas empresas há 3 anos. Na nova decisão, a justiça considerou a Air France e a fabricante Airbus como as únicas responsáveis pela maior tragédia da aviação francesa. As empresas também foram condenadas ao pagamento da multa máxima prevista de 225 mil euros. Para o Martin Van Sluis, que é vice-presidente da Associação dos Familiares das Vítimas do Voo, a decisão representa um alívio para os parentes das vítimas.
3: E nós entendemos que isso é uma vitória moral incomensurável para os familiares, muito mais do que valores monetários, que acabam sendo irrisórios, né, se tratando de empresas desse porte. Nós entendemos que a vitória moral, ela é, nós temos agora um certificado para pregar nas nossas paredes, né, dizendo que essas duas empresas foram culpadas pelo acontecido em 31 de maio de 2009, no qual eu perdi uma das minhas queridas irmãs. Então nós estamos muito aliviados, temos a sensação que a justiça foi feita, é um grande alívio, só tenho motivos para erguer as mãos para os céus e agradecer a tudo e a todos e dizer para minha irmã que a luta não foi em vão.
2: As investigações concluíram que o acidente foi provocado pelo congelamento das sondas responsáveis por medir a velocidade da aeronave enquanto o avião atravessava uma área de forte instabilidade meteorológica próxima à linha do Equador. Segundo o Ministério Público francês, a Airbus subestimou os problemas envolvendo os equipamentos e não alertou as companhias aéreas com a urgência necessária. Já a Air France foi acusada de falhas no treinamento dos pilotos para situações de congelamento das sondas, Carol.
1: Obrigada, Júlia. Quase 17 anos de sofrimento dessas famílias, né? Aguardando aí uma conclusão. Já é uma decisão, então, em segunda instância, mas as empresas ainda vão recorrer.
4: Agora 5h52, voltando a falar de política, com essas movimentações de pré-candidatos à presidência. Deu um problema lá no Democracia Cristã, as articulações para a pré-candidatura de Joaquim Barbosa. E agora o Aldo Rebelo deve ser expulso. Samantha Klein, o que aconteceu?
5: Deve mesmo, Nadédia. Isso deve ser batido o martelo amanhã em reunião da Executiva Nacional da Legenda em São Paulo. O Democracia Cristã já abriu esse processo disciplinar que deve resultar na expulsão do ex-ministro Aldo Rebelo. Rebelo tem questionado na imprensa, nas redes sociais, a decisão do partido em trocar o nome dele como pré-candidato pelo do ex-ministro Joaquim Barbosa, que foi ministro do STF e se aposentou alguns anos atrás. Em nota, a legenda informou que a medida ocorre depois de uma série de ataques feitos por Rebelo contra o partido, contra o presidente nacional da sigla. Inclusive, tudo isso começou depois que João Caldas, que é o presidente, começou a defender a candidatura de Joaquim Barbosa. Inclusive, num vídeo recente nas redes sociais, Aldo falou numa suposta tentativa do presidente do Democracia Cristã em blindar o filho dele, que foi prefeito de Maceió, conhecido como JHC, o João Henrique Caldas, que supostamente, segundo Aldo Rebelo, teria relações com o escândalo do Banco Master. Com vocês.
4: Obrigada, Samantha Klein, Brasília.
1: 5h54.
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7: Em 1958 foi feito o Congresso da Confederação Americana no Rio de Janeiro, com o objetivo de disputar anualmente um campeonato com todos os campeões dos países filiados. Um ano depois, em Buenos Aires, definiram-se as regras desse campeonato e outros detalhes. Ela começou como Copa dos Campeões da América, porque só entravam os campeões. Mas quando a coisa foi ampliada para os vice-campeões, foi necessário mudar o nome. E em 1965 foi denominada Libertadores. E aí entra a mitologia do nome. A lenda diz que o representante argentino propôs colocar o nome de Copa San Martín, em homenagem ao general José de San Martín, o argentino que, além de independizar a Argentina, onde é o herói nacional, também libertou o Chile e o Peru. Mas aí o representante da Venezuela propôs que fosse chamada Copa Bolívar, em homenagem a Simón Bolívar, o herói da independência da Venezuela, Colômbia, Equador e Bolívia. O chileno propôs que fosse Copa O'Higgins, em homenagem ao Bernardo O'Higgins, o próprio líder da independência chilena. E os uruguaios também pediam por seu herói, o Gervásio de Artigas, etc, etc. E aí alguém, em tom conciliador, propôs que a Copa fosse chamada simplesmente Libertadores de América, que servia para todos os heróis da independência de cada país. Mais detalhes sobre o lado B do futebol em meu livro Futebol Lado B, lançado pela Globo Livros.

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1: 5h56, Clauson Dutra de volta.
2: Haddad, bora falar de virada cultural? Vai ocorrer nesse fim de semana. Vai contar com o metrô funcionando sem parar aqui em São Paulo. Entre sábado e domingo, todas as linhas operadas pelo metrô vão funcionar 24 horas para embarque e desembarque de passageiros. Para dar conta da movimentação, o metrô vai reforçar a frota de trens e ampliar o efetivo de funcionários e agentes de segurança, principalmente nas estações centrais como Sé, São Bento, Anhangabaú e República, que devem concentrar o maior fluxo de pessoas. E por questão de segurança, algumas dessas estações terão mudança na circulação de passageiros e acessos temporariamente fechados por causa da proximidade com os palcos do evento. O metrô também promete reforço na comunicação visual e nos avisos sonoros para orientar o público durante a madrugada. Então, metrô 24 horas na virada cultural. Volto com você.
1: Valeu, Clauson.
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5: De olho agora no seu caminho pela marginal do Rio Tietê. Quem vai em direção à rodovia Ayrton Senna encontra agora um trechinho mais carregado ali na passagem pelo sistema Anhanguera Bandeirantes, principalmente para quem segue pela pista expressa. E mais adiante o caminho fica mais carregado ali a partir da aproximação com a ponte Júlio de Mesquita Neto até o acesso à Dutra, trânsito pesado pelas três pistas da marginal do Rio Tietê. Além do excesso de veículos, tem uma ocorrência ali próximo já ao acesso da Dutra, deixando o caminho do motorista mais travado nessa direção. Para quem vai no sentido da rodovia Castelo Branco, também pela marginal do Rio Tietê, o caminho já fica mais lento na passagem ali pela região do Sambódromo, pouco depois da passagem pela Ponte Estaiada, e vai assim até o acesso à rodovia dos Bandeirantes. Pelas três pistas, também o motorista enfrenta dificuldades agora na marginal do Rio Tietê, passando da região ali do acesso à rodovia dos Bandeirantes, o caminho segue mais tranquilo até a chegada a Castelo Branco e acesso ao Cebolão. Para evitar a marginal do Rio Tietê, vale a alternativa do corredor paralelo. Hermano Marquete, Marquês de São Vicente, Norma Perutini, Genote e Sérgio Tomás ajudam você a ganhar tempo no trajeto nas duas direções. Para quem vai no sentido da Zona Leste, o caminho pela radial ajuda aí a ganhar tempo, pelo menos até a aproximação ali com a ponte Aricanduva. Tem trânsito mais carregado na radial, no sentido bairro, mesmo com esse trânsito mais lento, está fluindo melhor aí, principalmente para você que segue pela faixa reversível da radial.
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1: Samuel Oliveira, nosso ouvinte, falando do trânsito na Avenida Vereador José Diniz, que é ali na região de Santo Amaro, Campo Belo, diz que, começando a parar, 15 minutos ele levou para cruzar dois quarteirões. A Karina Giacomelli Tá falando do trânsito na Tiradentes, que ela costuma ver que quando tem polícia controlando o farol da João Teodoro, realmente acontece esse cenário que a gente falou mais cedo. Luiz Carlos nos ouve no Guarujá, em São Paulo. A Malibu brasileira, disse aqui o Luiz Carlos. 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No WhatsApp é o 11 99911 9981.
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0: Boa tarde, Carol. Boa tarde, Nadédia. Boa tarde, ouvintes. A Vera começou a investir na Bolsa em janeiro deste ano. Ela comprou um ETF atrelado ao Ibovespa. Desde então, a aplicação chegou a subir 20% até abril, depois caiu 10% até hoje e agora a alta acumulada no ano é de 10%. Ela pergunta se é melhor vender para embolsar o lucro ou continuar esperando por novas altas. Vera, essas oscilações extremas dos investimentos em bolsa não são frequentes, mas também não são tão incomuns. Nos últimos 10 anos, houve 7 períodos em que o Ibovespa caiu mais de 10%. De certa forma, a alta da bolsa neste ano surpreendeu. Os juros altos, a inflação passada e o endividamento das famílias reduziram o poder de compra das pessoas. E o consumo menor prejudica as vendas e os lucros das empresas, o que acaba impactando negativamente o preço das ações. No entanto, como o ano de 2024 foi muito ruim para o investimento em bolsa, a alta de 2025 e 2026 teve o efeito de corrigir o excesso de pessimismo. Muitos analistas acreditam que o Ibovespa ainda tem potencial de valorização, mas é fundamental para sua decisão entre continuar com o investimento ou sair embolsando os lucros que você esteja confortável com essas variações mais intensas. Até a próxima e continue mandando as suas perguntas para cbndinheiro@cbn.com.br.
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0: quinta-feira, 21 de maio de 2026. O Congresso derrubou o veto do presidente Lula à Lei de Diretrizes Orçamentárias que impedia a doação de bens, valores e benefícios a 3 meses das eleições. Foi aprovada no fim do ano passado uma regra que permitia ao poder público continuar fazendo contribuições durante o período eleitoral, desde que o beneficiário tivesse alguma obrigação a cumprir em troca. O dispositivo foi barrado pelo Executivo sob a justificativa de inconstitucionalidade e contrariedade ao interesse público por criar exceção à norma de direito eleitoral. Com a nova decisão, foram restabelecidos trechos que permitem doações e transferências sem adimplência para municípios menores, apesar de críticas sobre potencial compra de votos. Mais de 9 milhões e 400 mil microempreendedores individuais ainda não entregaram a declaração anual do Simples Nacional à Receita Federal. Dos 16 milhões de registros ativos no país, apenas 7 milhões entregaram a documentação, o equivalente a 43% do total. O envio é obrigatório e deve ser feito até o dia 31 no Portal do Empreendedor. Mesmo quem não teve faturamento em 2025 precisa preencher a declaração. O não envio pode gerar multas e até o cancelamento do CNPJ. O Banco Central iniciou o monitoramento de transações financeiras relacionadas a apostas ilegais no Brasil após o Tribunal de Contas da União identificar falhas na fiscalização governamental. As instituições financeiras devem reportar operações suspeitas envolvendo indivíduos e empresas com prazo até o dia 1º de dezembro para adaptação. É estimado que as bets movimentem de 26 a 40 bilhões de reais por ano. A Bolsa de Valores de São Paulo fechou o dia em alta de 0,17% aos 177.649 pontos. O dólar comercial permaneceu estável, cotado a R$ 5,00. O euro vale R$ 5,81. No horário de Brasília, 6h05.
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0: Oi, Vera, boa noite, tudo bom?
1: Oi, Carol, boa noite para você, para a Nadédia, para os ouvintes, também para quem nos assiste. Tudo
0: boa
1: bem?
0: Noite, vamos lá. Bom, a gente começa essa edição do Viva Voz falando, claro, sobre caso Banco Master. O banqueiro Daniel Vorcaro está negociando já há algum tempo aí a delação premiada. A Polícia Federal recusou, mas o Ministério Público segue em tratativas com ele para tentar viabilizar essa delação. O Igor Cardim tem as informações para a gente em Brasília. Oi, Igor, boa noite para você de novo.
2: Oi, Carol, boa noite para você, para a Vera e também para os ouvintes. Pois é, a PF já encaminhou esse ofício ali ao ministro André Mendonça, relator da Operação Compliance Zero no STF, informando a desistência da delação premiada do dono do Master, Daniel Vorcaro. Além da comunicação ao gabinete do ministro, os advogados do banqueiro também foram informados da desistência. Como você disse, as negociações seguem, no entanto, por parte da Procuradoria-Geral da República, que ainda pode fechar os termos com o ex-banqueiro. O dono do Master está preso na superintendência da PF aqui em Brasília há mais de 2 meses, desde o dia 19 de março, justamente para facilitar o fechamento do acordo. Um dos indicativos de que as negociações já estavam com problemas foi o fato de Vorcaro ter sido transferido na última segunda-feira de uma cela especial para uma cela comum dentro da superintendência. Além disso, há cerca de 2 semanas, a Polícia Federal já havia solicitado ao ministro André Mendonça o retorno de Vorcaro para a Papuda diante da falta de avanço na delação premiada. Mendonça, no entanto, espera ainda o parecer da PGR antes de tomar esta decisão. Apesar da possibilidade de negociação com a PGR, investigadores da Polícia Federal estão vendo com ressalvas essa movimentação. Segundo fontes da corporação, os termos apresentados até o momento são muito ruins, sem chances de produzir um acordo que possa auxiliar na apuração do caso. Já no Congresso, apesar daquela pressão dos parlamentares da oposição e da própria base do governo, o presidente do Senado, Davi Alcolumbre, rejeitou fazer a leitura do pedido de abertura da CPMI do Master. Segundo Alcolumbre, a decisão sobre a CPMI é discricionária. Além do pedido de comissão parlamentar mista de inquérito para uma investigação com deputados e senadores, há pedidos semelhantes para CPIs na Câmara e no Senado, mas elas dependem de despachos dos próprios presidentes Davi Alcolumbre e também de Hugo Mota. Carol.
0: Obrigada, Igor. Essa delação já estava subindo no telhado há um tempo, né, Vera? Porque tem muita informação que já surgiu do próprio celular do Vorcaro, das operações da Polícia Federal. Ele tem que oferecer alguma coisa além, porque é do interesse dele, né? Se fecha um acordo de delação, tem uma série de benefícios.
1: Pois é, ele tentou, né, Carol, como ele fazia nos negócios, trucar ali, né, na base da delação. Ele achou que ele seria mais esperto que a Polícia Federal, a Procuradoria-Geral da República e o Supremo Tribunal Federal, que ele daria um nó em todo mundo, como ele tinha dado no Banco Central, ao alavancar o seu banco daquela maneira, sem nenhum tipo de lastro, como ele deu no fundo do garantidor de crédito, como ele pretendia dar no BRB, como deu nos vários clientes ali do Master, em vários fundos de pensão. Ele achou que também, nesse caso, ele poderia trucar em cima da Polícia Federal e do Ministério Público. Só que não deu para ele. Por quê? O que ele ofereceu sofria de diversos vícios ali, e de diversos problemas para ser validado. Primeiro, isso que você falou, ausência de ineditismo. A maioria das coisas que ele topou falar nos anexos já era possível de desvendar a partir só da análise pericial e técnica daquilo que foi apreendido nas mídias dele, nas outras buscas e apreensão de quem já também foi preso ou está sendo investigado pela fraude do Master, etc. Também notaram que ele estava adotando critérios ali de seletividade do que ele ia entregar e de quem ele ia entregar, e de blindagem a uma série de figuras importantes aí proeminentes. Sendo ele o chefe da organização criminosa, a delação já precisaria forçosamente entregar alguma coisa para além da própria organização criminosa e pessoas com algum tipo de hierarquia superior a dele próprio, Daniel Vorcaro. Então, não veio nada disso. Pelo contrário, ele protegeu algumas pessoas a respeito de quem depois se soube informações que ele não tinha fornecido. O próprio Ciro Nogueira. Tudo o que recentemente foi revelado sobre o Ciro Nogueira, o fato de que ele recebeu uma mesada e que ajudou numa série de operações, foi descoberto a despeito da delação dele, e não por conta da delação dele. Pelo contrário, naquela altura ele já estava oferecendo os anexos e não tinha falado do que veio a ser descoberto.
3: Inclusive, esse é o ponto, né, Vera? Enquanto ia negociando, apareceram fatos que ele não indicou na proposta, e aí fica muito óbvio que você está escondendo coisas importantes, né?
1: É, aquela coisa quando você é pego na mentira, né? Ou quando você é pego tentando esconder alguma coisa da sua mãe. Aí você fala, nossa, é mesmo, tinha esquecido disso e tal, mas aí é tarde demais, né? Os investigadores também dizem que ele estava tentando minimizar, ainda durante o processo de delação, tudo o que aconteceu e os crimes cometidos. E a delação, ela parte do princípio de que você vai confessar os seus crimes. Não só dizer, olha, deu errado uma operação, olha, não era bem isso, eu não queria ser... Vai confessar que aquilo que você está entregando, você tinha consciência de que era um esquema criminoso. Portanto, você vai tentar abater a sua pena a partir de uma confissão e do fornecimento de informações que permitam desvendar elementos que ainda não estejam claros daquela mesma investigação. Então, tava, além de tentar blindar pessoas e ser seletivo no que ele entregava, ainda estava tentando dizer que não era bem assim e que aquela fraude não era exatamente crime. Então, também não faz sentido. E a falta de elementos de corroboração. Quando você faz uma delação, você precisa entregar as provas daquilo que você está falando para aprofundar as investigações, para permitir que a polícia e que o Ministério Público ampliem aí a sua possibilidade de provar delitos. E ele estava sendo raso, fornecendo informações pela metade que não foram consideradas satisfatórias. O fato de o Ministério Público não ter fechado as portas de uma vez para essa delação mostra que eles ainda acreditam que ele tem o que falar, que ele tem o que fornecer. E aí a gente vai entrar num outro capítulo, né, meninas? Que é o capítulo de ver o interesse genuíno do Supremo Tribunal Federal e da PGR de saber o que ele tem para dizer. Porque enquanto esse processo estava nas mãos do ministro Toffoli, que veio a ser citado em várias negociações ligadas ali ao Master, a gente viu por parte da PGR um pé no freio em relação a investigar isso, em relação a apontar a própria incompatibilidade do Toffoli de continuar relatando aquele inquérito, etc. Se ele falar das relações do Master, dos fundos do Master com a família Dias Toffoli, isso vai encontrar alguma barreira no Supremo? Da mesma maneira, se ele quiser descrever a natureza do contrato que ele selou com o escritório da Viviane Barsi de Moraes, isso vai encontrar uma barreira armada no Supremo para prosperar? E se ele resolver falar sobre as suas relações com o Flávio Bolsonaro, outro capítulo que ele não mencionou nessa versão recusada da sua delação, o ministro André Mendonça vai mandar ir a fundo na investigação do filho daquele que o nomeou para o Supremo Tribunal Federal? Todas essas são perguntas que a continuidade da negociação com Daniel Vorcaro suscitam. Porque para ser para valer, forçosamente, uma delação vai ter que passar por esses personagens. Nem que seja para ele dizer, olha, em relação a esses não tinha nada. Não... Mas se não tocar no nome dessas pessoas diante do que já se sabe, é uma delação de mentirinha. No mínimo, a gente tem que saber qual é a versão dele para esses mesmos fatos. Então, ainda reside uma grande névoa sobre a possibilidade dessa delação prosperar em qualquer momento daqui por diante.
3: Bom, e falando do Flávio Bolsonaro, ele teve como primeira reação depois do escândalo defender uma

0: momento, a Samantha Klein traz informações. Samantha.
1: Nadia, de Vera, Carol, foi justamente durante a sessão do Congresso, mais cedo, que tratava ali dos vetos do presidente Lula, em que a oposição também vem fazendo ali um apelo muito grande por uma CPI do Banco Master, assim como a base também, inclusive foram vários a parte sobre isso, mas o senador Flávio Bolsonaro resolveu fazer um pedido direto ao presidente do Congresso, Davi Alcolumbre, pela leitura do requerimento de criação dessa comissão para investigar as irregularidades do Banco Master, e ainda disse que é mais do que nunca necessário essa CPI. Disse querer ainda a convocação do dono do Banco Master, Daniel Vorcaro, além de Augusto Lima, que era o sócio do banqueiro. Ele disse o seguinte: quero eles sentados na CPI falando qual é a relação que eles tinham comigo, no caso, né, se citando, também com Lula, com Alexandre de Moraes, ministro do Supremo Tribunal Federal. E ainda disse que não tem medo de nada, nem nada a esconder. Lembrando que a própria pré-candidatura dele vem sendo muito questionada por aliados diante da revelação das cobranças feitas por ele a Vorcaro para supostamente pagar um filme sobre a vida do ex-presidente Jair Bolsonaro. Ainda vale dizer que ele está com uma ação para ir aos Estados Unidos, buscar o apoio do trumpismo, e aí tem uma relação ali de aliados dizendo que essa viagem a Washington vai acontecer já na semana que vem e que a expectativa ali é que o ex-deputado Eduardo Bolsonaro esteja buscando essa agenda junto ao secretário de Estado, Marco Rubio, para conversar com Donald Trump. Ao ser questionado por jornalistas, Flávio, hoje mais cedo, negou, falou em inglês que não tinha nada com isso e que tinha que perguntar à Casa Branca. Com vocês.
0: Obrigada, Samantha Klein. É o jeito de tentar parecer mais inocente, né, Vera? Porque se você tá no meio do negócio, você também não pode defender. Ah, então não faz a CPI, não. Acho que não seria interessante. É um jeito de dizer que não tem nada a temer, enfim.
2: O Flávio Bolsonaro tá neste exato momento trocando de marqueteiro, né? Saiu aquele Marcelão lá, que era alguém das relações pessoais dele, mas considerado tecnicamente muito insuficiente para um candidato à presidência da República, e ainda mais um candidato à presidência da República com o passivo que tem o Flávio Bolsonaro. E agora está entrando na comunicação dele, assumindo a comunicação dele, o publicitário Eduardo Fischer, que trabalhou na campanha do Álvaro Dias em 2018, e que tem aí uma longa passagem pela publicidade no setor, na iniciativa privada, né? Então, com isso, a gente pode ver se vai haver uma melhora, uma maior profissionalização na comunicação dele, que está para lá de mambembe até agora. Uma das estratégias, né, para tentar se manter firme, tentar manter a candidatura, evitar que ela esfarele, é peitar que não tem nada a ver com isso, que não tem medo de nada, que nada do que ele fez é ilegal. Então, essa estratégia de defender uma CPI que ele sabe que não vai acontecer, se inscreve nessa tática, né? Porque como ele sabe que o Davi Alcolumbre vai matar no peito, até porque também tem interesse nessa história, então ele fala lá, bate no peito, vamos de CPI, quero CPI, quando ele não quer CPI alguma, e sabe que não vai acontecer. Assim é até mais fácil. Aquele me segura, senão eu vou brigar, sabe? Você fica ali fingindo que você vai brigar e pedindo para um brother.
3: Uma coisa meio
2: estrapalhões,
3: né?
2: É isso. Não vai acontecer. Ele sabe. E a estratégia nesse caso é tão única e tão somente essa. E tem aquela outra tentativa de tentar parecer mais presidenciável, né? Que aí então sai a dança do bonecão do posto e entra o Flávio Bolsonaro, estou negociando uma ida até o Donald Trump. Então,
3: in English.
2: In English.
3: The White House.
2: Né? Você vê que você vai de 0 a 100 em poucos minutos ali, de alguém que não estava fazendo uma proposta e cujas aparições públicas eram fazendo aquela dancinha bem questionável, para alguém

0: que agora tem uma chance de se encontrar com o Donald Trump. E por que que ele faz isso? Porque eles viram nos levantamentos deles e no próprio monitoramento das redes da direita que o Lula viveu o seu melhor momento quando se encontrou com o Trump. E que o Trump vinha tentando se descolar um pouco do bolsonarismo, porque ele já está com o filme dele queimado lá nos Estados Unidos com os seus próprios B.O.s. Não precisa importar os B.O.s da família Bolsonaro para si, até porque se a gente olhar no contexto geral dos problemas do Trump e do que ele tem pela frente com o conflito do Irã, com eleições de meio de mandato e essa blindagem que ele está aprovando agora para si, para sua família e para os que promoveram os ataques do Capitólio. Então ele tem problemas enormes e a família Bolsonaro é uma gota no oceano desses problemas. Não é difícil imaginar que ele vá sacrificar ou atrapalhar essa relação com o Brasil que está sendo construída, que está melhorando, para receber o Flávio Bolsonaro a troco de nada. E Flávio Bolsonaro que não é ninguém na fila do pão, porque não é presidente, é um senador do Brasil, um país que está ali em sei lá que lugar nas preocupações dos Estados Unidos. Então é melhor para o Trump se relacionar oficialmente com o governo brasileiro e com o presidente brasileiro do que receber um senador por uma afinidade ideológica que está sendo mitigada e minimizada nos últimos tempos. Então, acredito que ele pode até tentar, ele pode até vir a conseguir, porque no Trump a gente nunca pode cravar nada com base apenas no bom senso e na lógica. Mas acho pouco provável que esse encontro vá prosperar nesse contexto que eu acabei de descrever aqui. Aí o Flávio Bolsonaro vai tentando se segurar nesse gelo fino no qual ele está caminhando. E as pesquisas é que vão dizer. Eu tenho dúvida se qualquer movimento vai acontecer sem que o próprio Jair Bolsonaro decida. Falei disso aqui ontem. Que ele não, dificilmente vai topar uma Tereza Cristina, vai topar qualquer outro candidato, todas essas ideias que saem dos tubos de ensaio por aí. Mas, se fatos novos graves vierem, e se as pesquisas mostrarem o Flávio Bolsonaro derretendo, aí o próprio Jair Bolsonaro pode tomar alguma providência. Mas eu acho que depende muito desses fatores. E de um certo tempo, não vai ser essa semana, talvez não seja na semana que vem, que a gente vai ver alguma movimentação mais significativa.
1: Antes da gente ir para o intervalo, deixa eu só trazer aqui um trechinho de uma fala do senador Ciro Nogueira, que é outro que está bem enrolado nesse caso Master, né? Já foi alvo de operação de busca e apreensão. Ele deu uma entrevista à TV Clube e evitou defender o Flávio Bolsonaro nessa história. Disse que ele precisa ser investigado, vamos ouvir.
2: Não estou aqui para defender nem acusar o senador Flávio, ele tem que ser investigado, como todos, eu, como eu estou sendo. E se for inocente, que seja, lógico, reconhecida a sua inocência. Se for culpado, tem que pagar exemplarmente. Desse país não pode ter mais ninguém cometendo ilícito que possa ser beneficiado por proteção. Temos que investigar com isenção e quem for inocente, que seja inocente, quem for culpado, pague severamente de acordo com a lei.
1: Tá aí, Ciro Nogueira criticando aí também o vazamento seletivo de informações relacionadas ao caso. É muito impressionante como o fogo amigo é mato no campo bolsonarista, né, Vera? Ainda mais num caso como esse.
0: Solidariedade está em falta aí no bolsonarismo. Tem. Porque quando foi a vez do Ciro Nogueira, o Flávio Bolsonaro também deu umas declarações bem ali, laterais, esquivas em relação a ele. Não foi assim, jogando no fogo, como o Ciro Nogueira está fazendo agora. Mas é isso, eu acho que uma mão lava a outra. E ele deve ter ficado muito mordido na ocasião de não ter sido defendido pelo Flávio e de ter todos aqueles dados vazados pelo André Mendonça. Vazados não, tornados públicos, porque foi numa decisão pelo próprio André Mendonça e agora decidiu que cada um por si. E Deus contra todos, e aí foi para essa fala indignada, soando assim indignado, e vamos investigar todo mundo. Ele espera que o eleitorado acredite que não tem nada entre ele e o Daniel Vorkar.
1: Bom, a gente vai fazer uma pausa para o noticiário da sua região, mas antes, queria convidar os ouvintes a participarem sobre um dos temas que a gente vai tratar na segunda meia hora aqui do Viva Voz, que foi essa derrubada de vetos do presidente Lula hoje pelo Congresso, vetos à lei de diretrizes orçamentárias, que na prática vão permitir repasses e transferências a municípios em pleno período eleitoral, né? A gente está aí às vésperas da eleição, faltam poucos meses, a lei dispositivos vedavam esses repasses e agora com a queda desses vetos vai poder ter repasse, destinação de emenda para irrigar as contas dos municípios, faltando pouquinho tempo para a eleição. Logo depois do noticiário da sua região e do repórter CBN, a gente volta com o Viva Voz.

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2: Alson Dutra, sua informação.
3: A atualização daquele caso do piloto aposentado morto durante uma tentativa de assalto no Butantã, na zona oeste de São Paulo, na DED. A Polícia Civil agora tenta identificar os motociclistas que aparecem circulando pela Avenida Rio Pequeno, na zona oeste de São Paulo, e que podem ter ligação com o assalto que terminou na morte do piloto aposentado Odailton de Oliveira Silva, de 77 anos, conhecido como Comandante Dato. A investigação analisa imagens de câmeras de segurança de comércios da região para reconstruir a rota de fuga dos envolvidos e descobrir se outras motos davam apoio ao criminoso que fez a abordagem. A placa da motocicleta usada diretamente no crime já foi identificada, mas nenhum suspeito foi preso até agora. A informação é do G1. O Dato foi baleado na cabeça durante uma tentativa de assalto. Isso aconteceu na última terça-feira no Butantã. Depois do disparo, ele perdeu o controle do carro, bateu em um ônibus. O piloto chegou a ser socorrido ao hospital universitário, mas não resistiu aos ferimentos. Esse caso é investigado como latrocínio, roubo seguido de morte pela Terceira Central Especializada de Repressão a Crimes de Ocorrência Diversas da Polícia Civil. Nota enviada, inclusive, à CBN agora há pouco pela Secretaria da Segurança Pública. Na Dédia, a morte do piloto aposentado provocou repercussão entre profissionais da aviação. Segundo a família, o corpo dele foi cremado hoje em Santos, no litoral paulista. Volto com você.
2: Obrigada, Clauson.
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2: Seguimos em estado de atenção em toda a cidade de São Paulo para baixas temperaturas. Temos expectativa de uma mínima de 13 graus no fim da noite. Nesse momento, aqui no Butantã, 15 graus é a temperatura, com tempo bastante nublado.
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0: Quinta-feira, 21 de maio de 2026. A primeira turma do STF decidiu por unanimidade tornar réus o ex-chefe da Polícia Civil do Rio de Janeiro, Rivaldo Barbosa, e outros dois policiais no inquérito que investiga crimes relacionados ao assassinato da vereadora Marielle Franco e do motorista Anderson Gomes. Os ministros Flávio Dino, Cristiano Zanin e Carmen Lúcia seguiram o entendimento do relator do caso na corte, Alexandre de Moraes. Os três policiais foram denunciados por associação criminosa e obstrução de justiça. Segundo a Procuradoria-Geral da República, o grupo atuava no desaparecimento de provas, realocação de inquéritos e até incriminação de inocentes. A Agência Nacional de Energia Elétrica confirmou parte do resultado do leilão feito pelo governo federal para a contratação de usinas para reformar a segurança do sistema. A decisão envolve apenas as usinas termoelétricas que podem ser acionadas ainda neste ano, a partir de agosto. As demais ainda serão homologadas. No início da semana, a área técnica do Tribunal de Contas da União recomendou a adoção de medida cautelar para suspender parcialmente a homologação do resultado do leilão. O Papa Leão XIV deve fazer uma viagem pela América do Sul em novembro. O Ministério das Relações Exteriores do Uruguai confirmou à agência Reuters que prepara a visita. Segundo a agência, a viagem deve fazer parte de um giro mais amplo pela região, que também deve incluir Peru e Argentina. Ainda não foi confirmado se o pontífice deve passar pelo Brasil. No horário de Brasília, 6h34.
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2: Estamos de volta aqui com o Viva Voz, agora para falar sobre mais uma declaração da ex-primeira-dama Michelle Bolsonaro. Ela tem falado bastante sobre política, né? E falou de novo sobre a disputa no Ceará. Ela tem batido muito na tecla da crítica à aliança com o ex-governador Ciro Gomes, falou novamente sobre isso. O Luiz Fernando Figliage nos conta. Oi, Luiz.
3: Oi, Carol. Boa noite aos ouvintes. Michelle afirmou que o PL não pode se alinhar ao mal ao reafirmar o apoio à pré-candidatura do senador Eduardo Girão do Partido Novo ao comando do governo do Ceará. Nos últimos meses, Carol, Michelle vem criticando a aliança de bolsonaristas com o ex-ministro Ciro Gomes, do PSDB. A direção da sigla aposta na campanha junto com o ex-governador do Ceará em um acordo que tem o apoio dos filhos do ex-presidente Jair Bolsonaro para derrubar a candidatura do PT. No entanto, a junção das chapas tem sido rechaçada por Michelle desde o ano passado. Em um discurso ao lado de Girão, Michelle afirmou que não busca por um projeto político de poder.
4: Gente, sem palavras, o homem que luta pela vida desde 2003, incansável, junto com a nossa eterna ministra Damares Alves, foi um dos primeiros, um precursor na pauta da vida, e eu estou com o Senhor. E se tiver que perder, vamos perder com dignidade, mas a gente não vai fazer aliança com o mal. Aqui não é projeto de poder.
3: A declaração ocorreu durante um discurso em um evento em Brasília de lançamento da pré-candidatura à deputada federal de Maria Amélia, vice-presidente do PL Mulher no Distrito Federal. Na mesma ocasião, Michelle também se referiu ao ministro do Supremo Tribunal Federal, Alexandre de Moraes, como um irmão em Cristo. E evitou comentar sobre a relação entre o senador e pré-candidato à presidência pelo PL, Flávio Bolsonaro, com Daniel Vercaro, dono do Banco Master. A indireta a Ciro, por sua vez, acontece na sequência do lançamento, na semana passada, da pré-candidatura dele ao governo cearense. Na ocasião, o ex-governador elogiou o deputado federal André Fernandes, presidente do Diretório Estadual do PL, que antes foi desautorizado por Michelle a manter a aliança. Com o arranjo, o parlamentar lançará o pai, o pastor Alcides Fernandes, do PL, como postulante ao Senado na chapa majoritária. Ainda no início deste mês, Michelle criticou o ex-governador ao compartilhar um vídeo que Ciro Gomes afirmava que Bolsonaro era um homem quase doente e burro, com capacidade intelectual curta. Carol.
2: Obrigada, Luiz. É, Vera, a Michelle não tá fazendo a menor questão de não comprar atrito com o Flávio, né? E com os enteados, segue batendo nessa tecla. Agora, achei engraçado ela dizer, aqui não é projeto de poder. O que seria então, né?
5: Exatamente, ela quis dizer que nesse caso os valores, né, e o passado falam mais alto que um projeto de poder. Com a impossibilidade do próprio Jair Bolsonaro falar, da declaração, postar coisas nas redes sociais, aparecer em público, a gente fica sem saber de que lado ele está nessa treta, né? Os dois sempre vão poder dizer que falam em nome do Jair Bolsonaro e a gente vai poder acreditar ou não. No caso do Ceará, o que o André Fernandes, o deputado que foi mencionado aí na reportagem, tem alegado, tem justificado, é que ele diverge do Ciro Gomes em uma série de coisas, em praticamente tudo, mas o que os une como um projeto comum é tirar abre aspas, corja do PT do poder. E aí, isso está criando essa cisânia que a gente está vendo. Mas não deverá impedir a formalização do apoio se a seção cearense do partido quiser e se o Valdemar Costa Neto chancelar. Então, a Michelle, a gente sabe que ela tem um peso principalmente entre o eleitorado evangélico, e é interessante a gente ver, né, a gente ouvir nessa sonora que exibimos agora, que sempre tem uma musiquinha ali, né, de cunho religioso quando ela fala, e a fala dela tem esse tom meio de quem está pregando num culto, etc. Esse vai ser o modelo que ela vai usar para fazer intervenções políticas ao longo de toda a campanha. Ela deverá se engajar muito na campanha do DF, e a gente sabe que ela tem uma proximidade grande com a governadora Celina Leão, defende a eleição dela ao governo do Distrito Federal, e é um ativo importante na campanha dela, que é uma campanha difícil pelo passivo deixado pelo Ibanez, mas são alguns lugares que ela vai escolher para fazer as aparições e para empenhar o certo prestígio que ela tem, ela, Michelle. O DF é um deles, e o Ceará, pelo jeito, ela vai ficar fustigando o Ciro Gomes enquanto ela puder. Peso que isso vai ter é difícil de estimar, difícil saber, porque o Ceará não é um estado bolsonarista por excelência. Então, lá ela tem menos peso que em Brasília, que é um lugar no qual o bolsonarismo vem ganhando eleições sucessivamente desde 2018. Então, vamos ver como vai se resolver essa pendenga. Mas ela vai ter um peso ali simbólico, mas dificilmente vai conseguir impedir uma aliança se a cúpula do PL assim decidir.
2: Bom, a gente faz um intervalo, noticiário da sua região, e na volta a gente fala sobre aquele tema polêmico, né? A derrubada dos vetos do presidente Lula, que pode abrir caminho para repasses e transferências para municípios em pleno período eleitoral. Já, já.

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4: 6h42, aqui em São Paulo, informação chegando ao vivo com o Pedro Pupulim. Boa noite.
5: Oi, Nadédia, boa noite para você e para todos que nos acompanham na CBN. O ex-ministro da Fazenda e pré-candidato do PT ao governo de São Paulo, Fernando Haddad, afirmou nesta quinta-feira que o tema da privatização da Sabesp precisará ser enfrentado caso assuma o Palácio dos Bandeirantes. Ontem, a reportagem da CBN apurou que Haddad ainda estava em dúvida sobre incluir a reestatização da Companhia de Água e Esgoto em suas propostas de campanha. Hoje, Haddad explicou à reportagem que ainda precisa averiguar as cláusulas protetivas aos consumidores que, segundo ele, estão se sentindo desamparados. De acordo com o petista, a Sabesp já superou, por exemplo, o número de reclamações no Procon recebidas pela Enel, companhia de energia, que também tem sido alvo de críticas em São Paulo. Vamos ouvir.
6: E agora o governo do estado, o governador Tarcísio, criou a Enel da água, porque ela supera no PROCON as queixas da própria Enel. A Sabesp superou a Enel em termos de mau atendimento. Nós não podemos admitir isso, mas esse é um outro problema. Tem a ver com o contrato que foi assinado e eu vou ter que averiguar as cláusulas protetivas dos consumidores, porque as pessoas estão se sentindo desamparadas com essa lambança que foi feita, né?
5: Agora, diante das indefinições em relação à composição da chapa da esquerda que disputará o Senado pelo estado, Haddad afirmou que tanto Simone Tebet quanto Marina Silva e Márcio França, todos ex-ministros do governo Lula, estão à altura da disputa e que deve haver uma definição sobre quem comporá a chapa com Tebet, que segue confirmada na disputa, entre o final de maio e começo de junho. O mesmo prazo para quem será o vice de Fernando Haddad. A mais cotada para o posto até recentemente era a ex-presidente da Sociedade Rural Brasileira, Teca Vendramini, que recusou sair da vida privada para a disputa política e que, de acordo com Haddad, o ajudará então em seu plano de governo com temas voltados ao agro. Para concluir, ainda em relação ao plano de governo, o ex-ministro destacou que deverá apresentá-lo na sua totalidade no mês de julho. Na Tédia, eu volto com você.
4: Muito obrigada, Pedro Pupulim.
7: Paciência, você que segue aí pela Avenida dos Bandeirantes e vai no sentido da rodovia Anchieta. Tá tudo parado por ali desde a saída da marginal do Rio Pinheiros e o caminho só melhora depois da saída do complexo Maria Maluf. Quem utiliza a via alternativa ali, a jornalista Roberto Marinho, também encontra um trecho mais carregado aí no sentido do aeroporto entre a saída da marginal Pinheiros e a passagem pela Avenida Santo Amaro. Depois o caminho até dá uma melhorada e vale a pena aí seguir pelo corredor da jornalista Roberto Marinho e da Pedro Bueno. Você pula um trecho considerável aí desse caminho mais difícil pela Avenida dos Bandeirantes. Para quem vai no sentido da marginal do Rio Pinheiros, tem trânsito mais carregado na passagem pelo aeroporto de Congonhas e você que está na Bandeirantes também encontra a velocidade reduzida entre a passagem pela Ribeiro do Vale e o acesso à marginal do Pinheiros. Nesse trechinho final aí, o que está deixando seu caminho mais complicado é o congestionamento na própria marginal no sentido da rodovia Castelo Branco. No sentido da Pinheiros, também o corredor da Pedro Bueno e da jornalista Roberto Marinho vale como alternativa aí para o motorista, ajuda você a ganhar tempo no trajeto em toda essa extensão.
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1: Voltamos aqui com Viva Voz para falar sobre a derrubada de vetos do presidente Lula, que abre caminho para transferências, repasses federais a municípios às vésperas da eleição. A Larissa Lopes explica para a gente exatamente o que muda. Oi, Larissa.
2: Pois é, Carol, essa derrubada de vetos ocorreu hoje e agora, então, abre margem para doação de bens, valores e benefícios pelo poder público a estados e municípios nos 3 meses que antecedem as eleições. Pela lei eleitoral, esse tipo de transferência é proibido, né, nesse período eleitoral, para evitar ali o uso de recursos públicos para favorecer candidatos. E hoje, isso foi votado, né, e aprovado no final do ano passado, o presidente Lula vetou. E hoje, em sessão conjunta do Congresso Nacional, esse veto foi derrubado. E isso, Carol, então, até motivou uma manifestação da Transparência Brasil, que monitora justamente os recursos públicos, que, então, criticou essa medida hoje, que foi agora aprovada, né, novamente, assim, que teve os vetos derrubados. Então, agora, essa medida que vai entrar em vigor, porque se o presidente Lula não sancionar, o presidente do Congresso pode fazer isso. E hoje também, né, outro veto derrubado foi o que proibia a transferência de recursos e assinatura de convênios com municípios inadimplentes de até 65 mil habitantes. Antes, o governo alegou que essa regra contrariava o interesse público e que a exigência da adimplência fiscal era prevista na Lei de Responsabilidade Fiscal, mas este foi outro veto derrubado hoje pelos parlamentares no Congresso. Carol.
1: Obrigada, Larissa. Pois é, o argumento do veto era justamente esse, né? Que isso contrariaria a Lei de Responsabilidade Fiscal, poderia violar algumas regras constitucionais, mas o lobby foi mais forte, né? A articulação começou ali na marcha dos prefeitos, parlamentares também têm interesse em direcionar emendas para as prefeituras às vésperas da eleição, e aí derrubaram os vetos, né?
3: A lei eleitoral também proíbe repasses voluntários nos 3 meses que antecedem as eleições, né? A lei eleitoral lá de 97, isso sempre foi respeitado, tanto é que o primeiro semestre era marcado por um corre-corre enorme em ministérios para justamente liberar as emendas, liberar os convênios em tempo hábil, para que não houvesse a vedação da lei eleitoral, que durante muito tempo foi seguida, foi cumprida. Mas essa avacalhação já começou, de alguma maneira, em 2022. 2022, por iniciativa primeiro do governo Bolsonaro, que aproveitou uma PEC que existia do então senador Carlos Fávaro, hoje o ministro da Agricultura, né, do Lula, e aí fez um libera geral para poder aumentar auxílio, criar o auxílio emergencial, poder liberar vale caminhoneiro, taxista, um monte de benesses que o Bolsonaro soltou na praça em 22. E também naquele momento, nessa PEC Kamikaze, que já foi no segundo semestre de 22, eles instituíram um estado de emergência para justificar por que os repasses poderiam ser feitos mesmo no período de vedação da Lei de Responsabilidade Fiscal e da Lei Eleitoral. Depois, anos depois, em 2024, o Supremo Tribunal Federal entendeu que aquilo foi uma manobra inconstitucional e que estabeleceu uma grande desigualdade de armas na eleição, porque o governo tinha na sua mão um instrumento muito poderoso de abuso mesmo de poder político e econômico para virar voto, que era dar um auxílio para as pessoas de R$600. Agora, o que se fez é um pouco diferente. Não se usa uma PEC, se usa uma lei ordinária, que é a LDO. Derruba-se o veto do presidente, que falava nos repasses no período vedado pela lei eleitoral. E aí, com isso, o repasse não é diretamente para beneficiários, como era no caso do auxílio emergencial ou do auxílio gás, auxílio taxista, etc. E vai, sim, para prefeituras por meio desses repasses, desses convênios. De qualquer maneira, o que se está estabelecendo aí é uma burla à legislação eleitoral, burla à lei de responsabilidade fiscal e um mecanismo de vantagem eleitoral para quem for o autor dessas emendas, e até para o governo, porque no fim, quem está transferindo o dinheiro é o governo de alguma maneira, embora, nesse caso, o Lula tenha vetado esses dispositivos, mas é uma derrubada de veto que não o prejudica diretamente, né, nesse caso. Vamos ver como o Supremo vai lidar com isso, porque lá demorou 2 anos para julgar o efeito e quando julgou, decidiu que o dinheiro não tinha que ser devolvido, porque causaria uma grande instabilidade jurídica e prejudicaria os beneficiários. Então foi uma inconstitucionalidade que não teve nenhum efeito, não impediu que o Bolsonaro derramasse aquela dinheirama na tentativa de se reeleger. Agora o Supremo tem a possibilidade de entrar no circuito antes da coisa surtir efeito e dizer, olha, aqui se está burlando a lei eleitoral. Tem muitos contenciosos que estão sendo criados nesses últimos dias pelo Congresso. Ontem a gente falou daquela bizarríssima mini-reforma eleitoral que estabeleceu uma vantagem enorme para os partidos que se tornam praticamente donos do dinheiro público investido neles. E agora o Supremo também vai ter que decidir dessa praticamente revogação da lei eleitoral que foi feita com a derrubada desse veto aí.
4: Trazer aqui a mensagem do nosso ouvinte Sérgio da Mata, do Recife, acho que resume bem o sentimento, Vera, diz ele. Liberar dinheiro para municípios em período eleitoral é voltar ao tempo de trocar votos por dentadura e tijolo. Pode não ser aquela transação direta ali, abordar o eleitor de cara ali para comprar aquele voto, mas de certa forma não deixa de ser também.
3: Ele tem toda a razão, né? A gente lembra da indústria da seca, que houve por muito tempo... Que significava compra de voto direta no Nordeste, né? Cesta básica, caminhão-pipa, ele citou dentadura, tijolo, tinha várias modalidades. E nos últimos anos a gente vinha num trabalho de evitar esse voto de cabresto, voto coronelista, mas agora é uma espécie de pix desse voto de cabresto, porque chega o dinheiro direto via emenda. Não se dá o bem, como ele bem lembrou, mas o efeito é o mesmo, porque vai ter um deputado, vai ter um senador lá na base dizendo que aquele dinheiro chegou graças a uma emenda dele. E chegando perto do período eleitoral, claramente o eleitor se lembra mais facilmente de quem é o benfeitor, entre muitas aspas, que levou a dentadura virtual ali para ele, né?
4: E a gente volta ainda a falar da novela da indicação do presidente Lula para o STF, de Jorge Messias. Continua na pauta, então parece que apesar da derrota histórica, tudo que se seguiu, o presidente Lula não desistiu desse nome. Quem vai trazer as informações para a gente é a Jennifer Goulart, que é repórter de política do jornal O Globo. Boa noite.
5: Boa noite, Nadeja. Boa noite, Vera. Boa noite, Carol.
3: Boa noite. Bem-vinda, Jennifer.
5: Obrigada.
3: Jennifer, conta pra gente, você publicou uma matéria no Globo agora há pouco, falando um pouco dessa situação e de como o Lula tá vendo aí essa questão. Ele ainda não digeriu, parece não ter digerido a derrota na indicação do Jorge Messias e tá com essa ideia fixa de vê-lo no STF. Já tem uma resolução da mesa do Senado mostrando que é difícil ser aprovada uma apresentação na mesma sessão legislativa. O que que o presidente tem dito? O que que ele está insistindo aí?
5: Isso, Vera. Ontem o presidente se reuniu com um grupo de prefeitos no Palácio do Planalto, porque ele recebeu representantes da Confederação Nacional dos Municípios. E durante essa reunião ele fez um balanço da articulação política do governo, falou que tudo que o governo apresentava ao Congresso ele conseguia aprovar. E aí, segundo alguns relatos que eu ouvi, ele deu um sorrisinho e lembrou da derrota do advogado-geral da União, Jorge Messias, há cerca de 3 semanas, e disse, menos o Messias, mas eu ainda irei aprovar o nome do Messias ao STF. Quem acompanhou o presidente falando ali naquele grupo, que tinha ali um grupo de prefeitos, o ministro das cidades, o ministro de relações institucionais também estavam ali, eles ficaram com a sensação que para o presidente é uma questão de honra mandar o nome do Messias novamente para o Senado e tentar aprovar o nome do Messias. O que o presidente tem falado, pessoas próximas a alguns parlamentares nos últimos dias, é que ele está magoado. Ele chegou a citar, segundo um senador me relatou, que doeu tanto nele como doeu no Messias essa derrota. Então, o presidente tem esse plano, sim, de mandar o nome do Messias novamente, mas o que a gente tem ouvido aqui em Brasília é que o presidente só vai enviar o nome do Messias se houver um acordo com o presidente do Senado, Davi Alcolumbre, para retirar esse ato da mesa. Que esse ato da mesa existe, é de 2010, feito durante a presidência de José Sarney no Senado, mas ele pode ser reconsiderado dentro de um acordo político com a mesa diretora. Quem comanda a mesa diretora do Senado é o presidente Davi Alcolumbre. Então é fundamental que se tenha uma conversa entre o presidente Lula e o Davi Alcolumbre para se baixar aí um pouco a tensão e ter essa conversa que possa se considerar aí um caminho. Mas,
1: agora,
5: por enquanto,
1: Jennifer,
5: não há data para isso acontecer.
1: Então, e o Lula está esperando um aceno do Alcolumbre, né? Ele quer que o Alcolumbre tome a iniciativa dessa reaproximação e tem dito a interlocutores que não fez nenhuma retaliação contra o Alcolumbre depois daquela derrota em relação ao nome do Messias, né?
5: Isso, Carol. O presidente Lula, ele não retirou nenhum cargo ali. A gente tem que lembrar que o Alcolumbre foi responsável pela indicação do ministro Valdez Góes, que é o ministro de Integração Nacional, um ministério muito importante do governo, e o ministro das Comunicações, Frederico Siqueira Filho, também indicação do Alcolumbre. Esses ministros, eles têm uma relação muito boa com o presidente Lula, eles não foram mexidos, e nem indicações do Alcolumbre na Codevasf, na Telebrás, no Banco do Brasil e nos Correios. Até agora nada foi mexido. Então o presidente Lula já considera que isso é um gesto de pacificação do governo. Ele tem dito que quer manter uma relação respeitosa e institucional com Davi Alcolumbre, mas espera um gesto do outro lado, né? Que ele o convide para um encontro, que o presidente Lula não vai negar um convite do Davi Alcolumbre, ou que faça algum gesto em alguma votação. Agora, as poucas pessoas que têm conversado com o presidente Lula e com o Davi Alcolumbre depois da derrota do Jorge Messias têm dito que ainda existem feridas abertas, mas que há disposição, sim, para o diálogo. O próprio Davi já tem dito isso, o presidente Lula também, mas alguém vai ter que levantar essa bandeira branca.
3: É isso, parece pouco provável que isso aconteça nesse momento, mas a gente vai acompanhar e contar sempre com participações luxuosas como essa da Jennifer Goulart aqui no Viva Voz. Volte sempre, querida.
5: Obrigada. Bom trabalho.
3: Obrigada para você também.
1: Vera, obrigada por hoje, hein? Um beijo para você. Até amanhã.
3: Até amanhã. Um ótimo jornal para vocês. Tchau, tchau.
1: Beijo. 7h.
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0: Quinta-feira, 21 de maio de 2026. A Polícia Federal recusou a proposta de acordo de delação premiada que vinha discutindo com o dono do Banco Master, Daniel Vorcaro. Os agentes julgaram inconsistentes as informações fornecidas. O banqueiro foi confrontado com as provas e indícios reunidos desde 2024, quando a PF começou a apurar, a pedido do Ministério Público Federal, a emissão de títulos de créditos financeiros sem a devida cobertura. A Procuradoria-Geral da República, no entanto, ainda avalia a proposta. A Conmebol decretou vitória do Flamengo na partida cancelada contra o Independiente Medellín, na Colômbia. O confronto válido pela quarta rodada da fase de grupos da Libertadores foi interrompido após torcedores do clube colombiano invadirem o gramado em protesto contra a equipe. A entidade anunciou a aplicação de W.O. ao Independiente Medellín e concedeu os 3 pontos ao Flamengo. O clube também foi punido com uma multa de $116 mil, 5 partidas com portões fechados em competições da Conmebol e 2 jogos fora de casa sem a presença da torcida. O Ministério das Relações Exteriores cubano afirmou que o secretário de Estado americano Marco Rubio está provocando uma ação militar e rotulando falsamente Cuba como um país que pratica terrorismo. O chanceler cubano afirmou que o país não representa ameaça à segurança do governo de Donald Trump e acusou Washington de provocar intencionalmente o colapso econômico e o desespero social em Havana. No horário de Brasília, 7:02.
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1: Vamos para a terceira e última hora dessa edição do Ponto Final. Para você que chegou agora, boa noite, seja muito bem-vindo, muito bem-vinda. A gente fala agora sobre a apreensão de canetas emagrecedoras. Vamos a Brasília com a Ana Carolina Tomé. Oi, Ana, boa noite.
2: Boa noite, Carol. Boa noite também aos nossos ouvintes. De janeiro até agora, a Polícia Federal e a Polícia Rodoviária Federal apreenderam quase 120 mil ampolas e canetas emagrecedoras em todo o país. De acordo com dados da PF, entre 2024 e 2025, houve um salto de quase 10 mil% nas apreensões de canetas, passando de 609 unidades em 2024 para quase 61 mil apreendidas no ano passado. De acordo com a PRF, maior parte das apreensões ocorreu na fronteira do Paraná com o Paraguai, sendo Foz do Iguaçu um dos principais pontos de atenção. Destaque também, Carol, para as divisas do Mato Grosso do Sul com o Paraguai. Ainda segundo a PRF, as apreensões ocorrem principalmente nas BRs 277 e 369 e 163. O contrabando desse material na fronteira com o Paraguai deve movimentar em mais de 2 bilhões de reais este ano, segundo o Instituto de Desenvolvimento Econômico e Social de Fronteiras. A entidade aponta ainda que apenas entre 5% e 10% dos produtos ilegais são interceptados pelas autoridades brasileiras. Tiago de Castro, chefe do setor de enfrentamento aos crimes transfronteiriços da PRF, explica que a alta demanda pelos emagrecedores e o maior valor agregado ao medicamento tem feito das canetas o novo foco dos criminosos.
3: Sem dúvida nenhuma, agora as canetas emagrecedoras, esse mercado aí, ele está sendo explorado por organizações criminosas. Trabalho de levantamento, de análise de dados, ele é um trabalho contínuo. Ele não é um trabalho que se esgota, ele tem que ser feito e refeito diariamente. Com essas últimas apreensões, a gente começou a observar um pouco uma mudança aí. Não é mais uma pessoa que está trazendo ali para uso próprio, uma nova frente de atuação, é a nova modalidade criminosa que já é uma realidade, é presente.
2: Cássio Tione, membro do Conselho do Fórum Brasileiro de Segurança Pública, explica que o grande desafio da fiscalização está no tamanho da fronteira brasileira e no enfrentamento às vendas ilegais pela internet. Ele defende campanhas de publicidade e conscientização relacionadas aos riscos do uso irregular desses medicamentos.
4: A gente tem uma fronteira imensa. Você pode entrar por rios, você pode entrar por rodovias, você pode entrar por aeroportos. Nós não temos outra escolha a não ser investir nas questões do combate que passem por questões de inteligência. Eu acredito que isso aí vai exigir um trabalho que tem que ser um trabalho conjunto, né? A venda ilegal, né, feita via internet, via redes sociais, né, envolva iniciativas que, até dos riscos que elas correm ao usar um produto sem orientação médica.
2: Segundo a Agência Nacional de Vigilância Sanitária, os medicamentos sem registro no Brasil não podem ser comercializados em nenhuma hipótese. Medicamentos devem ser adquiridos somente em farmácias e drogarias ou sites oficiais. Qualquer venda fora destes ambientes é considerada clandestina, sem qualquer garantia de origem, composição, qualidade e conservação. Além disso, Carol, o governo federal tenta endurecer o controle sobre produtos ilegais vendidos pela internet. Senacom e o Conselho Nacional de Combate à Pirataria trabalham na atualização de guias de boas práticas para orientar plataformas de comércio eletrônico no combate a anúncios irregulares, entre eles os de canetas emagrecedoras. É com você.
1: Obrigada, Ana Carolina.
5: Agora, 7:06 em Belo Horizonte, temos informações chegando de declarações do pré-candidato à presidência Ronaldo Caiado. Desirê Miranda, boa noite.
6: E Nadédia, boa noite para você, para Carol, para os ouvintes. Sem palanque em Minas Gerais, o pré-candidato à presidência da República, Ronaldo Caiado, do PSD, disse em entrevista coletiva nesta quinta-feira que não vai sair do estado durante a campanha. Minas é uma das unidades da federação mais cortejadas pelos candidatos ao Palácio do Planalto, já que, por ter o segundo maior colégio eleitoral do país, tem sido definidor das eleições presidenciais. Porém, o candidato do PSD ao governo de Minas é o governador Matheus Simões, que vai tentar a reeleição. Ele foi vice-governador de outro pré-candidato à presidência, Romeu Zema, do Novo, e reafirmou a parceria em um evento da legenda em Belo Horizonte no último sábado. Caiado não falou sobre como fará a campanha em Minas Gerais sem o palanque de Simões, mas afirmou que terá presença forte nos estados definidores.
7: Eu não saio de Minas Gerais. Minas Gerais e São Paulo são os estados que eu mais frequento neste momento. Nós vamos acabar de concluir o sul do Brasil, nós vamos avançar mais ainda em São Paulo e Minas Gerais, e a partir dali nós vamos para o Nordeste com a chance real de ganharmos as eleições em muitos estados, como realmente temos a chance de ganharmos as eleições hoje na Bahia, e lá o nosso palanque será o mais forte. Como nós teremos palanques fortes também nos estados que são definidores.
6: Ronaldo Caiado esteve em Guaxupé, no sul de Minas, onde visitou cooperativas de café e conversou com produtores. Ele voltou a se colocar como terceira via e criticou a polarização entre PT e PL.
7: O Brasil não pode mais empobrecer o debate naquilo que não traz nada para a população, que é essa radicalização, essa polarização, tá certo? Que não produz e não avança em nada, tá certo? A renda, a melhoria da qualidade de vida das pessoas. E como tal, nós faremos exatamente esta opção.
6: Caiado também afirmou que o candidato a vice na chapa encabeçada por ele só será definido na convenção partidária em julho. Nadédia.
5: Obrigada, Desirê Miranda, em BH.
1: Todo mundo de olho em Minas, né? Porque é um estado que costuma decidir a eleição. Nadédia, antes da gente ir para o intervalo, deixa eu registrar aqui uma informação confirmada aí pelo Vaticano, porque o Papa Leão XIV deve fazer uma viagem pela América do Sul em novembro. A informação é da agência Reuters. Detalhes foram divulgados primeiro por uma emissora uruguaia, que afirmou que o país está na rota do pontífice. E aí agora a Reuters também dando essa informação. O Ministério das Relações Exteriores do Uruguai confirmou a Reuters que prepara essa visita. Segundo a agência, a viagem deve fazer parte de um giro mais amplo pela América Latina, que deve incluir também Peru e Argentina. Na verdade, a confirmação então é do Uruguai, não exatamente do Vaticano. O jornalista Gerson Camarote citou uma fonte da CNBB que afirma que a intenção do Papa é visitar os países do Cone Sul, que o Papa Francisco não conseguiu conhecer durante o pontificado, não conseguiu visitar, né, como a Argentina e o Uruguai. O Papa Francisco, que era argentino, mas acabou não visitando seu país de origem, né, durante seu pontificado. Segundo essa fonte citada pelo Camarote, dessa vez não temos previsão de passagem pelo Brasil. Os argentinos esperavam essa visita do Papa Francisco desde a eleição dele em 2013, mas ele nunca voltou a Buenos Aires. O G1 questionou o Vaticano sobre essa possibilidade do Papa Leão visitar o Brasil, mas não houve resposta ainda. O Papa Leão XIV, que é americano, mas tem muitas conexões com a América do Sul, porque ele foi ordenado bispo por uma diocese no noroeste do Peru e se tornou cidadão peruano em 2015. Agora você acompanha o noticiário da sua região, a gente volta já.
5: Não.
1: Ainda não,
5: tá
1: o PVC?
5: É.
1: Ainda tá cedo, vamos com o PVC. Eu já ia derrubar o PVC, 7:11.
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1: Olá, meu amigo. Boa noite, PVC. Tudo bem?
9: Tudo bem, Carol. Tudo bem, Nadédia?
5: Não, né? Você me deu boa sorte ontem. O Vasco perdeu os 3-1. Pode derrubar o PVC.
1: Mas aí a culpa não é do PVC, né, Nadédia? Vamos combinar, né?
5: Não, o Vasco realmente...
1: Vamos aliviar aí pro amigo.
5: Não tem voto de sorte que resolva esse problema.
9: Qual é o filme Boa Noite, Boa Sorte?
1: Ai.
9: Não vou fazer falar de mais Corinthians. Isso, né? Desculpa.
5: Obrigada, PVC.
9: Desculpa, Nadédia. Eu não consegui ajudar. Perdão.
1: Tá difícil, amigo. Vamos falar de Corinthians e Peñarol?
9: Vamos. E aqui era pra ser o jogo do Memphis, é o jogo da classificação do Corinthians, né? O Corinthians tá brigando com o Flamengo pra ter a melhor campanha da fase de grupos. É importante deixar claro que a melhor campanha da fase de grupos não significa ganhar o título depois, né? Por exemplo, o Palmeiras no ano passado fez a melhor campanha da fase de grupos e o Flamengo foi segundo colocado no grupo dele. E o Flamengo foi campeão e o Palmeiras foi vice. Os últimos dois campeões Flamengo e Botafogo da Libertadores ficaram em segundo lugar na fase de grupos no seu grupo e ganharam o título. Então, assim, eu gosto de dizer assim, eu sei que nós estamos em maio, mas eu gosto de falar assim, campeão em fevereiro só escola de samba. Então, campeão vai ser só em novembro, não tem essa. Independentemente disso, o Corinthians está brigando para ser o melhor da fase de grupos completa, mas ao mesmo tempo está lidando com uma situação que é o desmonte do time. Então o Memphis não joga de novo, amanhã faz 2 meses que o Memphis não joga, provavelmente ele vai ter uma despedida contra o Platense na semana que vem, e o Corinthians, se ganhar, ele confirma a primeira posição, continua brigando para ser o melhor no geral. O Flamengo agora há pouco ganhou na Conmebol, o que era óbvio, né? E a Conmebol demorou demais para decidir. O Flamengo ganhou 3-0 do Independiente Medellín, um jogo que não houve lá em Medellín, porque o Medellín não deixou acontecer o jogo. O Flamengo ficou numa situação muito confortável para ser o melhor total da primeira fase, da fase de grupos. O melhor do seu grupo ele já é, e ele vai ser o melhor na classificação geral. E ainda ficou uma indefinição para saber se o Independiente Medellín, que não foi excluído da competição, se ele empatar com o Estudiantes, ele avança para a próxima fase jogando sem público. Ele vai jogar sem público a partir daí. Bom, o Corinthians precisa ganhar do Peñarol para manter a grande campanha que faz na Libertadores, embora faça uma péssima campanha no Campeonato Brasileiro, onde está em 17º lugar. É o time que está na zona de rebaixamento do Brasileiro e pode ser o melhor da América do Sul na fase de grupos. Acho que o Flamengo vai ser Flamengo, Rosário Central, Independiente Rivadavia, Corinthians, um desses quatro vai ser o melhor da fase de grupos. Acho que vai ser o Flamengo, com os 3 pontos que acabou de conquistar, com os 3-0 atribuídos pelo jogo que não houve em Medellín. O Corinthians tem que jogar bem, tem que vencer, tem que ganhar confiança e depois ganhar no final de semana do Atlético também, para tentar sair da zona de rebaixamento.
5: Aliás,
9: o Atlético está empatando com o Cienciano 0-0 pela Copa Sul-Americana agora, 14 minutos.
5: Nosso próximo assunto me deixou sentida, PVC. Parece que foi ontem que o Dória estava sendo apresentado no São Paulo, foi em janeiro, acabou de chegar, super animado. E tá de saída, é uma questão delicada, sensível. Acho que parece até estranho a gente dizer que um jogador está saindo de um clube porque está sendo ameaçado, porque a família está sendo ameaçada, porque de alguma forma isso ficou meio normal, mas não pode ser mesmo, né?
9: Mandou mensagem pro WhatsApp o César Saad, que é delegado da Polícia Civil de São Paulo, dizendo que se colocou à disposição do São Paulo Futebol Clube e do Dória e que não recebeu retorno. Aí vai ficar uma conversa de narrativa de quem é que está se colocando à disposição, mas eu acho que é importante essa conversa e relatar essa conversa, porque precisa acontecer alguma coisa, Nadeja e Carol. Cara, o Dória foi ameaçado de morte pelas redes sociais. O que parece que assim, tem algum boquirroto que entra lá na rede social e diz que vai matar o Dória. Aí o Dória, que tem um problema familiar gigantesco, porque tem um familiar próximo que a família pede para não dizer quem é, mas assim, então uma pessoa próxima que está muito entre a vida e a morte, e ele falhou em 2 jogos recentes. E o que você faz com um jogador que falhou em 2 jogos recentes? Coloca no banco de reservas. Mas as pessoas estão achando que você ameaça de morte. E aí o Dória, que está com questões emocionais, vamos lembrar que um atleta de nível absolutamente extraordinário na história do esporte mundial, que é a Simone Biles, pediu para não competir numa Olimpíada porque ela tinha questões que ela não estava conseguindo resolver. E era muito sério, era muito importante, e ela não competiu numa Olimpíada. E o Dória tem questões que ele tem que resolver, familiares, particulares, emocionais ou não, se diz respeito a ele. A questão técnica, quem resolve é o técnico. Coloca no banco de reserva, se for o caso. E aí você começa a perceber que tem mensagens em rede social dizendo assim: olha, a pressão em cima do Dória deu certo, ele pediu para sair.

0: né?
1: Não,
0: roda
1: pega, ela conseguiu, já pegou,
0: que queria,
1: Carol.
0: Né? Um absurdo.
1: É. Isso é um caso de polícia.
0: Claro.
1: Porque assim, porque a mudança da comunicação por redes sociais, ela transformou situações que são absolutamente criminosas em cotidianas. Como diria Humberto Eco, as redes sociais deram voz aos imbecis. Mas aí a gente tem que ser imbecil para se comunicar nisso. Não! Existe lei. O Dória foi ameaçado de morte. A família do Dória foi ameaçada de morte. E ele tá pensando em parar de jogar futebol e ele rescindiu o contrato com São Paulo. Ele rescindiu o contrato de trabalho. Porque ele não consegue lidar e ninguém consegue. Com esse nível de pressão assustadora. O esporte, o futebol... Eu sempre quis, eu gosto de dizer isso sempre. Você já me ouviu falar isso, Carol? Na Dete, acho que não. Eu sempre quis que meus filhos gostassem de futebol, porque o futebol ensina, como o esporte ensina, que na vida a gente vai ganhar e perder.
0: Sim.
1: E agora, quando você perde, você ameaça uma pessoa de morte. Isso é assustador. É como se você tivesse, um funcionário de uma casa, ou de um banco, ou de uma casa lotérica, ou de uma padaria, que errou a conta no troco. Ou um médico que deu um diagnóstico errado, que acontece, médico erra, advogado erra, jornalista erra. O jogador de futebol erra. E a gente não consegue lidar com esse erro. É muito importante que isso se torne um caso policial e de justiça. É muito importante. Porque isso está mexendo com... Isso já virou há muito tempo um caso médico. Os jogadores de futebol no Brasil dizem que quando ganham, não comemoram. Eles sentem alívio. É muito grave.
0: Muito grave, é. Muito grave. PVC, obrigada, viu? Um beijo para você. Até amanhã.
1: Obrigado, Carol. Obrigado, Nadege.
2: Valeu.
0: Agora sim, posso chamar intervalo, Nadege?
2: Eu deixo.
0: Acompanhe o noticiário da sua região. A gente volta já.

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1: Luana Coutinho fechando por hoje, mas ainda tem informação do trânsito pra gente. Boa noite, Luana.
2: Boa noite para você também, Nadeja, para o ouvinte da CBN. Ainda está complicada a situação de quem circula aqui pela cidade de São Paulo, viu? De acordo com a atualização da CET, a cidade tem agora 990 quilômetros de lentidão nas principais vias. O corredor norte-sul é uma das vias mais complicadas agora. Para quem vai em direção à zona sul, o caminho já vem lento ali na passagem pela ligação leste-oeste, piora na altura do Parque Ibirapuera e segue carregado até pouco depois da passagem pelo aeroporto de Congonhas. No sentido oposto, quem está pelo corredor norte-sul e vai em direção a Santana também precisa de um pouco mais de paciência nessa noite de quinta-feira. Trânsito carregado desde a região ali da Avenida Indianópolis, na passagem pelo viaduto República Árabe Síria, e o caminho vai mais carregado até a ligação leste-oeste, e mais adiante tem redução de velocidade também pelo corredor norte-sul, entre a região da Luz e o acesso à Ponte das Bandeiras. O caminho alternativo da Avenida Liberdade, Ruas Vergueiro, Domingos de Moraes e Avenida Jabaquara ajudam o motorista a ganhar tempo no trajeto nas duas direções. Eu aproveito para falar rapidinho aqui da Marginal Pinheiros. Caminho mais difícil para quem vai em direção à rodovia Castelo Branco. Está mais carregado da Ponte Estaiada até a passagem pela Ponte Cidade Universitária, tanto pela expressa quanto pela local. Quem está na Pinheiros e vai em direção à Zona Sul, em direção a Interlagos, reduz a velocidade já na aproximação com a Ponte de Torres e o caminho vai um pouco mais carregado por causa do excesso de veículos até a chegada Guido Calói.
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3: Clauson Dutra de volta com o noticiário policial, caso de tentativa de feminicídio. Fala, Clauson.
4: Na Dédia, um homem de 44 anos foi preso em flagrante por esfaquear a ex-companheira e o atual namorado dela. Esse caso aconteceu em Várzea Grande Paulista, na Grande São Paulo. A polícia militar informou que o suspeito atacou o primeiro homem de 34 anos e, na sequência, desferiu diversos golpes de faca contra a mulher de 31 anos. Quando os policiais chegaram ao local, o agressor já estava contido por um segurança do estabelecimento. O crime aconteceu na noite da última sexta-feira no bairro Jardim Miriam. As vítimas foram socorridas e levadas ao Hospital Geral de Cotia e, desde então, na Dédia, permanecem internadas. A faca usada no crime e o celular do suspeito foram apreendidos para a perícia. O homem foi preso por tentativa de feminicídio, tentativa de homicídio qualificado e violência doméstica. Esse caso foi registrado na Delegacia de Defesa da Mulher de Barueri. Volto com você.
3: Obrigada, Clauson. E os nossos ouvintes participando aqui falando das baixas temperaturas. A Andressa falando do frio lá em Osasco, região metropolitana, 14 graus por lá. Você conta pra gente também como é que tá o tempo por aí, manda informação do trânsito, 11 999 11 9981.

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1: Acompanhe agora o É da Sua Conta PicPay Bank com Renata Flores. Boa noite, Renata.
2: 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Existem investimentos ativos que você consegue resgatar? 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Por hoje foram essas as minhas dicas. Amanhã eu tô de volta no É da Sua Conta.
1: Agora é 7h26, vamos para as notícias da sua região.

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2: A Prefeitura enviou à Câmara um projeto que endurece a fiscalização sonora na capital e amplia os poderes do Programa Silêncio Urbano, o PSIL. O movimento ocorre 2 meses após o Executivo paulistano sofrer uma derrota no STF sobre a flexibilização das regras de ruído para grandes eventos. Fala Bruna Barbosa.
3: A Prefeitura de São Paulo encaminhou à Câmara Municipal um projeto de lei que endurece as regras de fiscalização de ruídos na capital e amplia o poder de atuação do Programa do Silêncio Urbano, o PSIL. A proposta prevê a interdição imediata de estabelecimentos flagrados em atividades ilícitas, como locais com máquinas caça-níqueis ou venda de bebidas sem nota fiscal. Nesses casos, segundo o texto, o fechamento poderá ocorrer a partir de constatação da Guarda Civil Metropolitana ou de autoridades policiais, independentemente de o local possuir licença de funcionamento. A medida mira principalmente as chamadas adegas, estabelecimentos cada vez mais comuns em bairros da cidade e frequentemente alvo de reclamações por aglomerações, música alta, consumo de bebidas em via pública e comércio irregular de produtos. O projeto também amplia a atuação da fiscalização para imóveis residenciais. Pela proposta, festas, reuniões e comemorações que produzam barulho audível da rua entre 10 da noite e 7 da manhã poderão gerar advertência e multa aos responsáveis. Essa é uma das principais alterações do PL, explica o secretário de subprefeituras, Fabrício Cobra.
4: Tem a questão de locais não comerciais. Hoje o PSIL está restrito a ações em estabelecimentos comerciais e muitas vezes são estabelecimentos não comerciais, como salões, que são utilizados para fazer eventos que causam ruídos. Então, o uso residencial também vai ter a fiscalização no período noturno.
3: Outra mudança prevista é a criação de regras específicas para obras da construção civil. O texto estabelece limites de ruído e determina que obras embargadas por excesso de barulho só poderão ser retomadas após a regularização do problema e a comprovação formal de adequação acústica junto à prefeitura. O projeto, porém, não detalha quais documentos ou laudos técnicos serão exigidos para essa comprovação. O envio do projeto ocorre meses após uma derrota judicial da prefeitura envolvendo a flexibilização das regras de ruído para grandes eventos na cidade. Em março, uma decisão do Supremo Tribunal Federal considerou inconstitucional uma lei de 2024 que ampliava as exceções do PSIL para eventos previamente autorizados pelo poder público, como shows em grandes arenas. Esse novo projeto de lei ainda precisa ser votado pela Câmara Municipal antes de seguir para a sanção do prefeito Ricardo Nunes. De São Paulo, Bruna Barbosa.
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6: A CET confirma uma colisão entre carro e moto na Avenida Professor Francisco Morato, na altura do número 3.821. Esse acidente aconteceu por volta de 6h20 da tarde no sentido centro, bem próximo à estação Vila Sônia do metrô. A batida ocupa a faixa da direita e as equipes de resgate e o policiamento já trabalham no local. Olhando aqui para o mapa, o reflexo é bem pesado e a Francisco Morato no sentido centro está completamente travada, também por conta desse acidente. A lentidão começa bem antes do acidente e se estende passando pelo Jardim Periperi. Já quem vai no sentido oposto, em direção a Taboão da Serra, também encontra tráfego carregado perto da estação, mas o fluxo anda um pouco melhor.

0: Quinta-feira, 21 de maio de 2026, o presidente Lula reafirmou a intenção de aprovar Jorge Messias para o Supremo Tribunal Federal após a rejeição inédita pelo Senado. O petista planeja reenviar o nome do advogado-geral da União após considerar que há brechas para negociação, embora haja um ato que impeça uma nova apreciação na mesma sessão legislativa. A Câmara dos Deputados aprovou o projeto de lei que proíbe o sigilo sobre informações referentes aos gastos da Presidência da República com cartão corporativo e viagens oficiais. A proposta apresentada pelos deputados Gustavo Gayer, do PL, e Marcel Van Hatten, do Partido Novo, tem como objetivo ampliar a transparência e fortalecer o controle social sobre o uso do dinheiro público. Após a aprovação na Câmara, o texto segue agora para análise do Senado Federal. O presidente dos Estados Unidos, Donald Trump, anunciou o envio de 5 mil soldados norte-americanos à Polônia. O republicano afirmou que a decisão é baseada na forte relação entre os dois países. O anúncio ocorre após críticas frequentes de Trump a aliados europeus, principalmente pela avaliação do governo americano de que alguns países da OTAN têm dado apoio insuficiente à ofensiva contra o Irã. No horário de Brasília, 7h34.
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2: A gente tem informação agora em Brasília com o Igor Cardim. Um momento de tensão diplomática entre Brasil e Israel, é isso, Igor?
3: Pois é, Carol, o Ministério das Relações Exteriores convocou nesta quinta-feira a chefe de negócios da Embaixada de Israel no Brasil, Rasha Atami, para cobrar explicações sobre o vídeo que mostra ativistas com as mãos amarradas e as testas ali apoiadas no chão. As imagens que foram divulgadas pelo próprio ministro da Segurança Nacional de Israel apontam ali o tratamento dado a estrangeiros que integravam uma flotilha com destino à Faixa de Gaza, entre eles 4 brasileiros. A reunião aconteceu aqui em Brasília, na sede do Itamaraty, e foi conduzida pelo diretor do Departamento de Oriente Médio, Clélio Cripa. De acordo com relatos obtidos pela CBN, os diplomatas brasileiros apresentaram protestos mais duros do que os feitos anteriormente. Esta é a segunda vez que a representante israelense é chamada ao ministério no contexto desta mesma flotilha. A primeira ocorreu após a interceptação da embarcação e a prisão do ativista brasileiro Thiago Ávila. Na quarta-feira, o Itamaraty já tinha divulgado uma nota oficial classificando como degradante e humilhante o tratamento dispensado aos participantes da flotilha. O governo brasileiro também reiterou críticas à interceptação das embarcações em águas internacionais e pediu respeito aos direitos dos ativistas, além da libertação imediata dos detidos. Nesta quinta, Israel informou que deportou os estrangeiros que participavam desta ação. Carol.
2: Obrigada, Igor.
0: Agora, 7h36, vamos ao Rio de Janeiro. Diogo Bugalho com outras informações para a gente. Boa noite.
4: Boa noite, Naded. Boa noite a todos. A primeira turma do Supremo Tribunal Federal decidiu por unanimidade tornar réus os policiais Rivaldo Barbosa, Giniton Lages e Marco Antônio de Barros Pinto no inquérito que apura crimes relacionados ao assassinato da vereadora Marielle Franco e do motorista Anderson Gomes. Os votos mais recentes foram dados na manhã dessa quinta-feira pelos ministros Flávio Dino e Carmen Lúcia, que acompanharam o relator Alexandre de Moraes. Os três foram denunciados pela Procuradoria-Geral da República pelos crimes de associação criminosa e obstrução de justiça nas investigações sobre as mortes de Marielle Anderson. Segundo a denúncia, Rivaldo Barbosa teria liderado uma organização criminosa dentro da Polícia Civil do Rio para atrapalhar investigações de homicídios, incluindo o caso da vereadora. De acordo com a PGR, o grupo atuava no desaparecimento de provas, realocação de inquéritos, ocultação de elementos probatórios, falta de preservação de evidências e até na incriminação de inocentes. Rivaldo Barbosa assumiu o comando da Polícia Civil do Rio em 2018, um dia antes do assassinato de Marielle Franco. Após a nomeação, ele escolheu Giniton Lages para chefiar a Delegacia de Homicídios e conduzir as investigações do caso. Marco Antônio de Barros Pinto já atuava na especializada. Em fevereiro desse ano, a primeira turma do STF condenou os irmãos Chiquinho Brazão e Domingos Brazão a 76 anos e 3 meses de prisão, apontados como mandantes dos assassinatos de Marielle Franco e Anderson Gomes. Na mesma decisão, Rivaldo Barbosa foi condenado a 18 anos de prisão por corrupção passiva e obstrução de justiça. A CBN não conseguiu contato com a defesa dos acusados. Nadédia.
0: Obrigada, Diogo Bugalho, pelas informações no Rio de Janeiro. A gente faz mais uma pausa para o noticiário da sua região. Na volta tem o Dia a Dia Digital.

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1: Summit Valor Brasil USA 2026. Apresentado pela XP, este evento é uma realização do Valor Econômico com parceria estratégica da Anshan, patrocínio master da JBS e da Philip Morris Brasil. Patrocínio da Gerdau, Alelo, Prefeitura de São Paulo e Prefeitura do Rio de Janeiro. Apoio da SP Negócios, Aegea, Shell, Governo do Estado de São Paulo.
2: A proteção ambiental é um pilar central na estratégia de desenvolvimento da economia brasileira. É o que afirma Débora Freire, secretária de Política Econômica do Ministério da Fazenda. Ela foi uma das participantes do Summit Brasil USA.
3: Proteção ambiental é um pilar central dessa estratégia de desenvolvimento com o plano de transformação ecológica que chamamos Utopia. Em inglês, coordenamento de financiamento sustentável e conservação ambiental.
2: O evento promovido pelo Valor Econômico reuniu autoridades e especialistas dos dois países para debater e encontrar caminhos para a relação entre Brasil e Estados Unidos. A questão dos minerais críticos também surgiu. Luke Balene, gerente de energia, minerais e circularidade do US Polsk Energy Center, elogiou a forma com que o Brasil tem conduzido a atração de investimentos na área.
3: Eu acho que é um desafio, eu acho que o Brasil precisa trazer capital e conhecimentos, mas também precisa pensar sobre isso de uma forma sistêmica. Como Abe disse, que precisa de uma política industrial. Eu acho que, sobretudo, o Brasil está na melhor posição no lado do processamento.
2: Ao longo da semana, a CBN vem trazendo destaques do evento por aqui. Leopoldo Rosa, especial para a CBN.
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7: 7h41, Clausson Dutra de volta.
8: Na Dédia mais cedo, a gente falou sobre a virada cultural e como vai funcionar o metrô, né? Durante 24 horas no sábado e também no domingo. Agora a gente permanece falando sobre virada cultural, mas com foco na segurança pública. Isso porque esse evento vai contar com mais de 9 mil agentes de segurança espalhados pela cidade de São Paulo neste fim de semana. A Guarda Civil Metropolitana terá efetivo recorde nesta edição da virada, com 712 viaturas em operação. O maior reforço vai ficar concentrado na Dédia, na região central da capital, onde estão previstos os maiores públicos, especialmente nas áreas próximas aos palcos e estações de metrô. Essa operação também vai contar com o apoio do Smart Sampa, que é o sistema de monitoramento da prefeitura, que reúne mais de 50 mil câmeras espalhadas pela cidade. Drones da GCM também serão usados para acompanhar a movimentação do público durante os shows e eventos. Vale a pena destacar, no Vale do Anhangabaú, um dos principais pontos da programação, inclusive com o palco principal, vai haver uma estrutura especial de atendimento com base móvel de monitoramento, equipes de apoio às mulheres, atendimento médico emergencial e unidade móvel da Delegacia da Mulher. Expectativa, Nadédia, volto com você, é que a virada cultural reúna cerca de 4 milhões e 800 mil pessoas.
7: Obrigada, Clausson Dutra. E vai ser uma virada cultural debaixo de chuva. Inclusive, tem mais ouvinte falando aqui do tempo. Leonardo Henrique, da Freguesia do Ó, falou que para esse frio é lã de carneiro, feijão branco com linguiça, macarrão, alho e óleo, mais um chazinho de camomila natural depois. Gostei, Leonardo Henrique, aí os planos para essa friaca aqui em São Paulo. E o Samuel Oliveira, mandando informações do trânsito. Está na Rodovia dos Imigrantes, sentido Rodoanel Mário Covas. O trânsito está carregado, mas está fluindo bem. E falou que quem está digitando a mensagem é a filha. É isso aí, contribua sempre com a gente aqui pelo WhatsApp 11 99911 9981. Obrigada a todo mundo que nos escreve.
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0: governo fez mudanças importantes na plataforma gov.br. O Tarcísio Veloso deixou o comentário gravado hoje. Ele fala se essas mudanças são positivas para o usuário.
1: Primeiro, a gente precisa entender qual é a importância dessa plataforma gov.br. Ela começou lá no governo Bolsonaro, depois seguiu evoluindo no governo Lula, e ela permite o acesso a mais de 4 mil serviços digitais, entre os federais, os estaduais e os municipais. Destes, eu destaco o meu INSS, o meu SUS, a carteira de trabalho digital e a carteira digital de trânsito também. Ou seja, ferramentas importantes. E eu aposto que o ouvinte, Nadédia e Carol, conhece alguém, se é que não passou pela dificuldade de tentar se logar no gov.br e encontrar dificuldade. Muito chato, muito, muito. Assim, eu fico imaginando quem foi lá em Brasília, provavelmente, que pensou o fluxo, a experiência para que o usuário, no caso o cidadão, conseguisse acessar e principalmente recuperar a conta depois que acontece alguma coisa. Então, é boa a notícia hoje de que o governo, por meio do Ministério da Gestão e da Inovação em Serviços Públicos, tenha feito a revisão do funcionamento do gov.br e esse processo para recuperação de conta. Eu lembro aqui que a plataforma, ela permite a verificação em duas etapas. E isso é essencial. É uma dica que, ó, eu bato aqui na tecla, na CBN, faz um tempão. É uma dica que eu já levei para a televisão, já levei para a internet, porque o nosso ambiente digital tem estado muito inóspito. Então, todas as camadas de segurança que nós pudermos adotar, elas são importantes. Mas também não adianta, conforme estava no gov.br, essa situação em que é tão protegido, é um fluxo tão complicado que você fica travado do lado de fora. Trancaram a casa, passaram a chave e deixaram a pessoa na chuva. Era isso que acontecia. Eu mesmo tive que desativar minha verificação em duas etapas porque trocava de celular, enfim, os testes que eu faço, vocês acompanham, e depois não conseguia voltar. Então o governo detalhou e vai ser da seguinte forma o processo, que eles dizem que é mais intuitivo, para recuperar a conta. Primeiro tem que atualizar o aplicativo gov.br, no celular, e aí depois indicar qual é a dificuldade. Lá na tela de autenticação em duas etapas, vai pedir um código temporário, e aí o usuário pode tocar na opção "Estou com dificuldade para gerar o código". Nessa hora, começa uma espécie de prova de vida, um reconhecimento facial. A ideia aqui, por óbvio, é evitar fraude e garantir também que o solicitante é o titular da conta. Então, a plataforma vai bater o rosto da pessoa que está ali aparecendo na frente do celular com o que está registrado lá na base de dados deles. E, por fim, se ocorrer esse sucesso da biometria, o sistema envia um código numérico para o e-mail de emergência cadastrado. Então, acaba tendo esse fator novo e é importante que todo mundo se familiarize com ele. Dentro lá do gov.br, o usuário vai poder indicar qual é este endereço de e-mail, que pode ser o que já está vinculado ao perfil principal ou uma conta diferente. Então, digamos que você faz o seu login no gov.br com o seu CPF, tem lá cadastrado o seu e-mail tacios@gmail.com. Você vai e coloca o e-mail de emergência como tacios@cbn.com.br, alguma coisa assim, para que, né, você consiga de fato receber aquela recuperação. Então a mudança, ela é positiva, era algo muito necessário, que causava muita dor de cabeça nos usuários, e a partir de agora o gov.br se moderniza do ponto de vista de experiência de uso e fica mais próximo do que nós já estamos acostumados a fazer em rede social, em aplicativo de e-mail e por aí vai. Então o ponto é positivo e seguiremos acompanhando a evolução desse aplicativo. Se você tem dúvida, quer mandar aqui pra gente na coluna, pode me escrever na rede social, no @tassius, TASSIUS. Eu tô no Instagram e em todas as outras redes, ou então manda um e-mail pra gente, diadiadigital@cbn.com.br. Spoiler, estou trabalhando em uma coluna sobre robô aspirador, porque uma ouvinte do Rio de Janeiro chamada Daniela entrou em contato, tô só terminando de experimentar algumas coisas e muito em breve a gente volta a falar sobre isso, tá bom? Até a próxima.
0: Muito bom, valeu, Tássio. Gente, realmente esse negócio da verificação em duas etapas do gov.br era um inferno. Uma vez eu fiquei presa acho que uns 15 dias esperando liberarem meu acesso porque eu perdi a verificação em duas etapas. Cara, um negócio que em 2026 realmente não tem a menor justificativa, né?
2: Vira um loop, né? Às vezes a verificação aí volta para o aplicativo do Gov que pede de novo a verificação. É desesperador. Até a Érica, que nosso ouvinte, falou: pobre da minha mãe, tem que pensar nos idosos também, né?
0: É. Não, é um inferno. Tomara que melhore. Gente, vamos seguir aqui com o noticiário. Samantha Klein está de volta. Aldo Rebelo se pronunciou sobre a expulsão do partido, né? Samantha, o que ele falou?
3: Isso, ele se manifestou justamente nas redes sociais. Ele disse que reafirma a determinação de prosseguir na jornada de pré-candidatura até a convenção partidária, que é justamente a instância autorizativa em decidir quem vai ser o candidato. Ele ainda afirmou que a Direção Nacional do Democracia Cristã não atinge a honra dele e a dignidade pública pela ausência de qualquer fato apontando justificativa sobre a medida contra a filiação dele. Lembrando que Aldo Rebelo, ex-ministro do esporte, se filiou neste ano e ele vinha buscando uma pré-candidatura à presidência, mas ele foi deixado de lado pela escolha do presidente João Caldas e outros aliados da sigla, pelo ex-ministro do STF, Joaquim Barbosa. Portanto, nessa nota ele também dá a entender que vai buscar a justiça depois de ter sido expulso do partido. Isso ocorreu hoje. Acabei de falar com o presidente João Caldas e ele disse que o caso de Aldo Rebelo é página virada, é justamente pelos ataques que ele fez à legenda e também à presidência. E agora falta informar ao TSE. É, com vocês.
0: Obrigada, Samantha. A gente faz uma pausa para o noticiário da sua região. Voltamos já já.

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7: O assunto agora é a administração do Parque Linear que margeia o Pinheiros. Guilherme Marconi está com a gente. Boa noite.
8: Boa noite, Nadédia. Pois é, a EMAI venceu a sessão pública e será responsável pela gestão do Parque Linear Bruno Covas, aqui na Zona Oeste de São Paulo, pelos próximos 4 anos. Esse processo foi realizado hoje pelas Secretarias Estaduais de Parcerias e Investimentos e de Meio Ambiente, Infraestrutura e Logística. A divulgação desse processo seria às 15h nos canais oficiais, mas a assessoria de imprensa da pasta informou que o certame foi feito às 10 horas da manhã, sem exibição no YouTube, então não houve uma transparência aí aguardada pela imprensa. A gente lembra que a empresa Metropolitana de Águas e Energia vai assumir a administração operacional do parque pelos 4 anos. Esse parque, que ocupa cerca de 8 quilômetros na margem oeste do Rio Pinheiros, com previsão de investimento de 20 milhões neste período. O espaço vai seguir público, com acesso gratuito e fiscalização do Estado. Esse modelo adotado é de permissão de uso qualificada, que transfere a esse parceiro privado a responsabilidade pela operação, a manutenção e a organização das atividades dentro do parque, com metas e padrões de qualidade definidos em contrato. A gente lembra que o Parque Bruno Covas recebe em média cerca de 5 mil visitantes por dia e em janeiro até o Clauson Dutra, repórter aqui da CBN, mostrou reclamações de frequentadores sobre a insegurança em trechos com pouca iluminação e poucos acessos, principalmente à noite. Segundo o governo estadual, a nova gestão prevê integração ao programa Muralha Paulista e ao sistema Smart Sampa, além de reforço na segurança patrimonial com rondas, portaria monitorada e vai também fazer o gradeamento ali na divisa com a Marginal Pinheiros. Nadédia.
7: Obrigada, Guilherme Marconi. Você pode mandar sua mensagem aqui para o nosso WhatsApp, 11 99911 9981. Vamos trazer informações das estradas agora. Fala, Clauson Dutra.
9: A rodovia Ayrton Senna apresenta lentidão do quilômetro 24 ao 28 devido ao alto fluxo de veículos no sentido interior. Já na rodovia Hélio Smith, há lentidão do quilômetro 2 ao 1 também devido ao alto fluxo de veículos no sentido aeroporto internacional de Cumbica. Nadédia, ainda assim na rodovia Anchieta, rodovia que apresenta congestionamento do quilômetro 55 ao 64 devido ao excesso de veículos comerciais no sentido litoral. Na rodovia Imigrantes, há lentidão do quilômetro 66 ao 70 pelo alto fluxo de veículos no mesmo sentido e do quilômetro 59 ao 46 no sentido São Paulo. Volto com você.
7: Obrigada, Clauson.

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1: Gente, tem informação agora em Maringá. Olha que história bizarra. A Justiça do Paraná decidiu que um homem que ateou fogo na companheira não teve a intenção de matá-la. Luciana Penha, conta essa história pra gente. Boa noite.
2: Olá, Carol. Boa noite. Boa noite, Nadédia. A justiça classificou como lesão corporal grave esse crime. Esse crime que aconteceu em junho do ano passado. A vítima é Thaís Lacerda, de 46 anos. Ela teve 30% do corpo queimado pelo então companheiro José Rodrigo Bandura, de 39 anos, que está preso desde então. Ela até se lembra de como foi esse caso. Ela contou pra gente em reportagem à CBN Maringá. E tem imagens também, é um caso que ganhou bastante repercussão por causa das imagens que mostram Thaís se jogando na piscina da residência que o casal morava para apagar as chamas, depois que ele ateou fogo com um acendedor de churrasqueira. Ela ficou 11 dias em UTI, em coma, numa UTI. Foi uma tragédia pessoal que deixou sequelas físicas e emocionais na Thaís. O José Rodrigo, ele foi pronunciado e iria a julgamento por tentativa de feminicídio. Acontece que a defesa dele recorreu, a justiça deu provimento ao recurso e desclassificou o crime de tentativa de feminicídio para lesão corporal grave. Agora a justiça, a primeira vara criminal, vai decidir a dosimetria da pena. Rodrigo está em prisão preventiva, que é analisada a cada 3 meses. E a próxima análise é agora em junho, dia 18, quando provavelmente a justiça irá decidir a dosimetria da pena e se ele permanece ou não preso. Em nota, o Ministério Público disse que os autos do processo foram remetidos esta semana ao setor de recursos criminais do Ministério Público e agora o Ministério Público vai analisar a possibilidade de interposição de recurso. E além disso, a 23ª Promotoria de Justiça aqui de Maringá vai se manifestar nos autos do processo pela manutenção da prisão preventiva do acusado. Em entrevista à CBN Maringá, a vítima, Thaís Lacerda, disse que teme pela própria segurança. Carol, Nadédia.
1: Óbvio, né, que tá com medo. Obrigada, Luciana. Utilizou álcool, um acendedor de churrasqueira e um isqueiro para incendiar a companheira dentro de casa. É muito absurdo, gente.
3: E antes de fechar essa edição, aqui em São Paulo tem informação chegando com o Guilherme Pradella. Boa noite.
4: Boa noite, Nadédia. Ouvintes, a comissão disciplinar da Conmebol deu a vitória ao Flamengo no jogo cancelado contra o Independente Medellín na Colômbia no último dia 7, pela quarta rodada da fase de grupos da Libertadores. O anúncio do decreto do WO para o clube colombiano aconteceu na tarde desta quinta-feira. Com o resultado, o Flamengo chega a 13 pontos e garante matematicamente a primeira colocação do grupo A. A equipe já havia assegurado a classificação para as oitavas de final na quarta-feira ao vencer o Estudiantes por 1-0 no Maracanã. O último jogo do Flamengo será na próxima terça-feira contra o já eliminado Cusco em casa. Mandante do jogo, o Independente Medellín foi considerado responsável pela falta de segurança que levou ao cancelamento da partida. No momento em que a bola ia rolar, torcedores começaram a atirar bombas e sinalizadores em direção ao gramado em protesto ao momento do clube. Também houve princípio de incêndio nas arquibancadas do Atanásio Girador, além de invasão ao gramado. Os times então se retiraram do gramado por determinação da arbitragem, um pouco mais de 5 minutos do tempo corrido no relógio. Mais de uma hora após o horário do início da partida, houve o anúncio do cancelamento. Além do resultado de ser considerado derrotado na partida, o Independente Medellín foi punido com 5 partidas como mandante com portões fechados em competições da Conmebol, 2 jogos fora de casa sem a presença de sua torcida e multa de US$116 mil. O clube colombiano ainda pode recorrer da decisão na comissão de apelações da Conmebol em um prazo de 7 dias corridos. Nadédia.
3: Obrigada, Guilherme Pradella, aqui em São Paulo.
1: Nadédia Calado, obrigada por hoje, viu? Boa noite pra você, até amanhã.
3: Ótima noite pra você e a todos, até mais.
1: Ponto Final de hoje fica por aqui. Tivemos produção de Wender Starlis, trabalhos técnicos de Juliano Fonseca e Henrique Dias. Boa noite pra você, obrigada pela companhia. Amanhã às 5 da tarde a gente tá de volta. Até lá.

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0: Quinta-feira, 21 de maio de 2026. O ministro do Supremo Tribunal Federal, Alexandre de Moraes, arquivou investigação contra o presidente da Câmara dos Deputados, Hugo Mota, do Republicanos, e do senador Ciro Nogueira, do Progressistas, sobre o caso de entrada de bagagens no Brasil sem fiscalização. A situação ocorreu no retorno de uma viagem à Ilha Caribenha de São Martinho, em um avião particular do empresário Fernando Oliveira Lima. O caso chegou ao STF após a Polícia Federal identificar a presença de parlamentares com foro na corte na lista de passageiros. O Tribunal Superior Eleitoral decidiu que o uso de igrejas para promover candidaturas configura abuso de poder político e econômico, cassando os registros de três políticos de Votorantim, no interior de São Paulo. A prefeita Fabiola Alves e o vice César Silva, do PSDB, e o vereador Pastor Lilo, do MDB, foram condenados por usar o púlpito para promoção política. A decisão também destacou um aumento suspeito no aluguel de um imóvel da igreja que beneficiaria a instituição religiosa. A Meta fez um acordo na Justiça dos Estados Unidos para encerrar o processo relacionado aos impactos das redes sociais na saúde mental de estudantes. O processo dizia que plataformas como Facebook, Instagram, YouTube e Snapchat contribuíram para uma crise de saúde mental entre jovens. A ação pedia mais de 60 milhões de dólares para cobrir esses custos, mas o acordo encerrou o julgamento que estava marcado para 15 de junho em um tribunal federal na Califórnia. No horário de Brasília, 8:03.
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1: Muito boa noite a você, amigo e amiga, ouvintes aqui do Quatro em Campo. Sejam todos muito bem-vindos. Vamos juntos até as 9 horas da noite. Muito obrigado a você que se liga no nosso podcast, você que acompanha o programa nas mais diversas plataformas digitais. Hoje, dia 21 de maio.
0: Escalação.
1: Rafael Prates, tudo bem, Prates? Boa noite.
2: Alô, Éboli, boa noite, ouvintes da CBN.
1: Leonardo Dai, fala, Léo, boa noite.
3: Falo, Carlos Eduardo Éboli, hoje eu tô aqui desde o começo. Boa noite aos companheiros e aos ouvintes.
1: Muito obrigado. Muito obrigado pela audiência qualificada. E Gabriel Dudziak, tudo bem, Dudes? Boa noite.
4: Tudo bem, Éboli, boa noite.
1: Reginaldo Pires.
0: Primeiro tempo.
1: Bola rolando, hein? Bola rolando pela Libertadores, pela Sul-Americana, mas de Brasil em campo, o Atlético Mineiro, que está vencendo o Cienciano por 2-0. Isso é a Copa Sul-Americana e essa vitória é importante para o Galo, porque vai colocando ali uma situação de muito equilíbrio, né, no grupo. Aliás, um grupo equilibradíssimo, né? O grupo B da Sul-Americana, porque com essa vitória do Atlético Mineiro e com o empate que está acontecendo também agora entre o Puerto Cabello e o Juventud, 1-1, tá o seguinte, ó, Puerto Cabello 7, Cienciano 7, Atlético Mineiro 7 e Juventud 6, tá? Então, muito equilíbrio, persistindo esses resultados, a gente vai para uma última rodada onde tudo pode acontecer, mas fato é essa vitória do Atlético fundamental para ele ficar nessa briga aí. Com esse resultado de momento, o Atlético é o terceiro colocado, mas tem esse triplo empate aí em 7 pontos. Deixa eu dar uma olhadinha ali na Libertadores, isso aqui é grupo do Fluminense, e tem novidade aí no grupo do Fluminense, hein? Decisões da Conmebol hoje, que estão agitando aí essa reta final da Libertadores. O Independiente Rivadavia está vencendo o Deportivo La Guaira por 2-1. O Rivadavia está super garantido, primeiro colocado no grupo do Fluminense. Mas tem essa decisão da Conmebol. A gente ouviu há pouco aí o Guilherme Pradella na programação, falando sobre o Flamengo. E aí a decisão sobre o WO do Flamengo, aquilo todo mundo já sabia, né? Só que a Conmebol ficou numa demora para divulgar isso, inacreditável. E a confirmou agora oficialmente o WO, a vitória do Flamengo contra o Independiente Medellín, 3-0, e o Independiente Medellín pega agora uma punição de 5 partidas com o mandante com portões fechados em competições da Conmebol, 2 jogos fora de casa sem a presença da sua torcida e multa de pouco mais de R$580 mil, tá? Segue na competição, inclusive ontem conseguiu uma importante vitória contra Cusco e vai para uma última rodada em vantagem contra o Estudiantes. Virou mata-mata o último jogo, Independiente Medellín e Estudiantes, o jogo é na Argentina, mas o time colombiano joga pelo empate para conseguir a classificação. E o Flamengo está nadando de braçada nesse grupo, com a confirmação do WO. O Flamengo chega aí aos 13 pontos e se coloca bem, inclusive, para ter a melhor campanha no geral, né? A disputa de melhor campanha no geral, ela também está interessante. O Corinthians, se vencer hoje o Peñarol, se coloca nessa disputa, também vai a 13 pontos. O Rosário Central já tem 13 pontos, então também está nessa disputa. Mirassol com 12 também está nessa disputa. Então, ficar de olho aí o Coquimbo Unido, né, que é uma grande surpresa aí, está com 10 pontos, pode chegar a 13 também está nessa disputa, mas esse WO coloca o Flamengo aí numa condição muito, mas muito confortável. O Flamengo que ontem venceu o Estudiantes por 1-0 no Maracanã. E aí, como um primeiro tema que eu coloco aqui para vocês, já que a gente vai ter no sábado esse Flamengo e Palmeiras aí, né, que mobiliza uma barbaridade, né, os dois primeiros colocados se enfrentando, meio que invertendo os papéis, né, Prates? Flamengo e Palmeiras na Libertadores, que ontem o Palmeiras acabou perdendo em casa, perdeu uma invencibilidade incrível na Libertadores. Isso só aumenta, né, o feito alcançado pelo Cerro Porteño. Deixa eu ver aqui, ó. 19 vitórias, 9 empates em 28 jogos. Era esse o retrospecto do Palmeiras em Libertadores da América. Aproveitamento 78,6%. Então o Cerro Porteño quebrou essa sequência. A última derrota do Palmeiras, ela aconteceu há 5 anos, ou tinha acontecido há 5 anos, contra o Defensa e Justiça. Né? O Palmeiras perdeu por 4-3. Então, 28 jogos de invencibilidade, vem o Cerro, vence por 1-0, o time é vaiado. O Palmeiras que se acostumou a nadar de braçada na fase de grupos. E o Flamengo, que vinha de um histórico sempre com muitas dificuldades na fase de grupos. Invertendo os papéis, Flamengo e Palmeiras na Liberta, Prates?
2: Nessa fase sim, né, Boli? Nessa fase sim, porque nós nos acostumamos a observar e acompanhar o Palmeiras, ainda mais na era Abel Ferreira, sobrando na fase de grupos, né? De 18 pontos, se não fizesse os 18, faria 16, faria 15. Agora tá com 8 e para passar tem de fazer 11, ou talvez passe com 9, né? Então assim, a pontuação mais baixa.
1: Depende,
2: né?
1: Só dele ainda. Né?
2: Depende só dele ainda. Não, né? Imagino que vai se classificar, né, Boli? Imagino que vai se classificar. É claro que fica de ontem pro Palmeiras, além do resultado, o segundo tempo, pior que o primeiro, né? O segundo tempo do time foi pavoroso. Depois que sofreu o gol no começo do jogo, o Palmeiras não entrou mais no jogo. E o Cerro Porteño tem muitos méritos. O Cerro Porteño chegou a São Paulo com muitos jogadores jovens que foram colocados no time quase que estreando, né? Alguns jogaram nas últimas semanas, tinha alguns desfalques também. E sempre que um grande do continente vence um poderoso do Brasil, um gigante do Brasil, com as condições que a Libertadores ela acabou virando, né? Essa vitória tem que ser muito comemorada. Então, assim, o Cerro Porteño tratar o resultado de ontem como histórico não é nenhum exagero, porque a Libertadores ficou de outro tamanho, para quem não é brasileiro, né? Então, ontem o Cerro Porteño conseguiu um feito, derrubar o Palmeiras dentro do Allianz Parque. E em relação à fase de grupo, você tem razão, Éboli. Nós vimos nos últimos anos o Flamengo se classificando algumas vezes com muita dificuldade, passando em segundo lugar. Foi assim com o Tite, foi assim no ano passado também com o Felipe Luiz. E o Flamengo, depois do mata-mata, cresce e aí mostra o potencial que tem em relação ao grupo de jogadores que tem, aos atletas que estão à disposição do treinador que está trabalhando no Flamengo. E o Palmeiras não. O Palmeiras, até ontem, Éboli, acumulou 17 jogos sem perder. É verdade que nesse meio do caminho não fez jogos assim espetaculares, os resultados eram bons e às vezes melhores até do que as atuações. Ontem foi um combo completo. Resultado ruim, atuação ruim também. Então uma Libertadores assim que serve, acho que fica de alerta, talvez para alguns erros não serem repetidos, mas como a fase de mata-mata virar depois da Copa do Mundo, é outro campeonato quando vai voltar em agosto, é outra história, mas para esse momento tô com você. O Flamengo foi tranquilo e o Palmeiras sofreu mais do que imaginava-se nessa fase de grupos da Libertadores.
1: A gente pode ter algumas mexidas em elenco, inclusive, né? Mas vai um intervalo muito longo entre a fase de grupos e a próxima fase, assim como vai ser um intervalo muito longo também entre os turnos do Campeonato Brasileiro, vai até a 18ª rodada, depois volta só 50 dias depois. Né? É bom até depois, quando voltar, quando acabar a Copa, a gente fazer um estudo aí e lembrar, né? Pegar umas colinhas aí e lembrar o que está acontecendo. Mas, o Dudes, como é que você vê, né, principalmente essas duas participações aí de Flamengo e Palmeiras? O Flamengo muito seguro até agora na Libertadores. Ontem não foi uma atuação brilhante, né? O Estudiantes até colocou muitas dificuldades ao Flamengo, mas no final das contas ele foi lá e venceu. É uma atuação até agora, uma fase de grupos bem segura do Flamengo, não?
5: Sem dúvida. E o time foi leve, né, para o jogo de ontem contra o Estudiantes, já sabendo que ia ganhar 3 pontos, né, na partida contra o Independiente Medellín. Isso ajuda também.
1: Só faltava como é bom avisar oficialmente, mas todo mundo sabia.
5: Eu imagino que tenha sido aí só uma questão, né, de procedimento, né, de regimento, né, de, olha, tem que instaurar o procedimento, aí você dá X dias para elaboração da defesa... Aí X dias para o julgamento.
1: Que não houve, né?
5: Exato, que o Independiente Medellín nem gastou com isso, né? Falou que o advogado podia descansar nessa, sendo poupado para uma próxima. então, assim, acho que é só por isso que demorou, né? Mas todo mundo já sabia o que ia acontecer, porque o regulamento é muito claro em relação a essas questões. Então, jogou mais leve, soube aguardar, né, por uma oportunidade claríssima de gol para fazer esse 1-0. Contou com o errinho ali do goleiro Muslera, né? Que não foi bem no início do lance. E aí o Pedro fez 1-0, depois ficou muito fácil aí para o Flamengo administrar. De repente poderia ter até ampliado esse placar num segundo momento para fazer uma diferença maior de gols. Mas eu acho que é um reflexo, né, do que a gente está vendo no campeonato, na temporada. Né? Não é que é simples, não é que o Flamengo está jogando por música. Não está. Mas tem sido melhor do que o Palmeiras na comparação um com o outro. Né? Tem jogado melhor do que o Palmeiras. E o Palmeiras, uma hora, né, depois de tantos desempenhos mais ou menos, uma hora ia dar no que deu, né? Numa derrota como aconteceu. E aí o time não estava tão mal no jogo exatamente, mas aí toma 1-0 e se perde, né? Se perde muito. O Abel até falou sobre isso, que o externo veio para o interno na questão de assobios para os jogadores, né? Ele fala de vaia, fala de assobio, que os atletas se espalharam demais pelo campo, que não souberam o que fazer com a bola. Então tudo isso prejudicou a equipe e levou aí essa derrota por 1-0. É verdade que a gente tem que destacar também o aproveitamento incrível, né, do Cerro, que praticamente só criou a do gol e fez, mas é assim também para a equipe que tenta enfrentar o Palmeiras, tenta enfrentar o Flamengo. Estratégia nunca é muito distinta dessa, são raros os times que tentam algo distinto, né, diferente. E acho que é isso, né, o Palmeiras não perdia desde o jogo contra o Vasco lá em março. Então, uma hora ia arrebentar aí com esses desempenhos mais ou menos. Arrebentou no jogo de Libertadores em casa.
1: Essa vaia de ontem, ô Léo, ela é uma vaia que envolve muito mais do que o jogo de ontem. Eu acho que houve decepção, né, a expectativa da torcida do Palmeiras é que o Palmeiras, mesmo não jogando bem, confirmasse o fator casa nos dois últimos jogos e arrancasse aí para uma classificação mais segura. Vai agora para a última rodada, ainda dependendo das próprias pernas, mas é um segundo dever de casa que agora o Palmeiras vai ter que fazer bem, né? Mas tem alguma coisa de tensão pré-Flamengo e Palmeiras? Porque aquela expectativa de, olha, vamos jogar bem, vamos garantir essa classificação, arrancar para a classificação, mostrar um bom futebol e pegar um embalo para encarar esse Flamengo e Palmeiras, que não decide nada no campeonato, mas envolve uma rivalidade que se constrói muito forte nos últimos anos, vem se construindo muito forte nos últimos anos. E aí é uma percepção minha, né? É uma, em função até dos resultados. O Flamengo e Palmeiras, ele mexe mais emocionalmente com o lado do Palmeiras, porque os resultados estão mais do lado do Flamengo. Né? Na era Abel Ferreira, o Abel tem muita dificuldade para vencer o Flamengo. Em 15 jogos, só venceu 3 vezes. Os placares mais dilatados são sempre do lado do Flamengo. Então, tem um negócio aí que mexe mais com o emocional do lado verde. E aí, justamente, antes desse jogo, o Palmeiras não vai bem. Tem uma relação, na tua opinião, isso aí, essa insatisfação do torcedor, mas já mexido por esse encontro de sábado?
3: Eu acho que tem mais a ver com o histórico que vem desde o ano passado. Na verdade, vem de duas temporadas, né, em que o Palmeiras não conseguiu vencer os principais títulos da temporada, né? O Paulistão, desculpa, a Libertadores, a Copa do Brasil, o Campeonato Brasileiro. Na temporada retrasada, venceu o Paulistão. Nessa, venceu o Paulistão. Na anterior, nem o Paulistão conseguiu ganhar. Então, a temporada 2026, ela

0: Embora o retrospecto fosse o tempo todo muito favorável ao Flamengo, eu acho que emocionalmente estava equilibrado ou talvez até pegando mais para o Flamengo, porque as vitórias do Palmeiras elas vinham nos jogos mais importantes. Tinha aquela vitória de Montevideo da final da Libertadores, tinha a Supercopa do Brasil, que o Flamengo tinha vencido uma também, mas o Palmeiras tinha vencido a mais recente. E acho que com a vitória do Flamengo em Lima, com o Flamengo igualando, né, a final de Libertadores, devolvendo a final da Libertadores, sobra esse retrospecto geral, que é muito favorável ao Flamengo, e que aí cria uma preocupação no torcedor em relação ao jogo de sábado. Mas eu acho que a vaia, o descontentamento, que já apareceu em outros jogos, se não no final do jogo, às vezes no intervalo, e depois o Palmeiras conseguiu fazer um gol no segundo tempo, às vezes não, enfim, eu acho que ela tem muito a ver com esse histórico das últimas duas temporadas em que o Palmeiras não conseguiu vencer nem Campeonato Brasileiro, nem Libertadores e nem Copa do Brasil, e também com a bola que o time vinha jogando nessa sequência de invencibilidade. Eu falava sobre isso ontem com o Rafael Prats. Se você tem 17 jogos de invencibilidade, jogando bem, ganhando a maioria dos jogos, goleando os adversários, e você perde um jogo para o Cerro Porteño em casa por 1-0, a torcida tem uma compreensão maior e vai para casa falando, poxa vida, hoje realmente, mas acontece, é da vida. Se você tem uma sequência de 17 jogos de invencibilidade, em que você joga mais mal do que bem, em que você quando ganha, ganha de 1-0 ou de 2-1, em que você muitas vezes empata, em que você vai frustrando o torcedor num recorte mais recente, quando a derrota vem, ela tem um peso diferente para o torcedor. E acho que tem um outro componente ainda, além de tudo isso, que é o seguinte, o palmeirense pela primeira vez nesse período, ele viu o Palmeiras, ele está vendo o Palmeiras investir tanto ou mais no seu elenco do que o Flamengo. Porque se você voltar na final da Libertadores em 2021, se você voltar na conquista do Campeonato Brasileiro de 2022, não era um Palmeiras remediado, não era um Palmeiras pobre, era um Palmeiras com muito investimento, mas em comparação com o Flamengo, era o Palmeiras apostando na organização, no trabalho de longo prazo do Abel Ferreira, para contrapor os investimentos do Flamengo para contratar jogadores de um nível superior ao Palmeiras. Essa história mudou. O Palmeiras, da temporada passada para cá, contratou o Vitor Roque, o Palmeiras contratou o Paulinho, o Palmeiras contratou investindo alto, tá? Pode não ser um grande jogador, mas o Palmeiras investiu alto por ele. O Sousa. Então o Palmeiras, se você colocar o investimento que o Palmeiras fez e o investimento que o Flamengo fez, eles já estão num patamar que não permite mais ao Palmeiras olhar o investimento do Flamengo de baixo para cima. E é justamente nesse momento em que o palmeirense está vendo o time dele jogar pior. Nesse recorte todo. Então, acho que tem isso também. Isso pega muito o palmeirense, porque a tendência era, agora a gente vai ver o Palmeiras jogar melhor. A gente chegou a falar sobre isso aqui em algum momento. É quando você começa a temporada, agora nesse momento talvez não, mas quando você começa a temporada e você compara o ataque do Palmeiras e o ataque do Flamengo, pela primeira vez, talvez o Palmeiras tivesse mais qualidade no ataque, em teoria, do que o Flamengo. Mais opções de ataque do que o Flamengo. O Flamengo começou a temporada e tinha aquela coisa, né? É o Pedro, quem é o reserva do Pedro? O Juninho tá saindo, quem é que vem, quem é que não vem? É que agora você tem o Vitor Roque machucado, agora tem uma série de questões ali. Mas o Palmeiras não conseguiu reproduzir nem nos momentos de invencibilidade, nem nos momentos em que foi campeão paulista, nem agora que é líder do Campeonato Brasileiro, o Palmeiras não conseguiu reproduzir um futebol que seja compatível com o investimento que o Palmeiras fez. O Palmeiras jogava muito mais bola 3 anos atrás, 4 anos atrás, quando tinha um elenco mais modesto. E acho que isso também incomoda muito a torcida quando vê uma derrota como a de ontem.
1: Quando a gente fala de Flamengo e Palmeiras, sempre tem aquela coisa que envolve arbitragem. Ontem, inclusive, o Abel Ferreira já deu a assinatura dele, né? Aquela pressãozinha. Ah. Que o árbitro que seja escalado tenha coragem. E é o David Oliveira Lacerda, tá?
0: Eu não aguento mais. Voltem a falar do Neymar, pelo amor de Deus.
1: Que vai ser o árbitro. Mas já deu aquela pressãozinha. O David Oliveira Lacerda é uma nova geração, né, da arbitragem brasileira. E pelo que entendo, sendo bem, ele vem até se destacando aí nas últimas arbitragens aí.
0: Não, mas pode ir tranquilo. Qualquer coisa que ele faça no apito, um dos dois lados ou os dois vai sair reclamando dele. Não tem discussão.
1: Vai gerar reclamação. Não tem jeito. Vamos fazer mais o nosso primeiro intervalo? Daqui a pouquinho a gente volta para falar de outros assuntos, né? Deixa eu só confirmar aqui como é que tá a bola rolando. Ó, o Rivadavia fez o terceiro gol, tá 3-1. O Atlético segue vencendo Cienciano por 2-0 na Copa Sul-Americana. Intervalo daqui a pouquinho.

0: gente volta.
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7: Ainda sobre o Palmeiras, a gente teve manifestação da presidente Leila Pereira num evento hoje, né? Um evento que eu confesso que eu não entendi muito bem o timing. Mas foi um evento para homenagear o Gustavo Gomes no Museu do Clube. E a Leila falou, né, sobre essa derrota de ontem, as críticas feitas ao Abel Ferreira, ao desempenho do time. Ela disse o seguinte, disse que é o momento de agir com a razão para entender os problemas do Palmeiras de dentro para fora. Então, depois falou o seguinte, não administro o Palmeiras segundo a opinião de parte da torcida. Com relação à manifestação, eu não vejo nenhuma. Não tomo conhecimento do que a organizada fala sobre mim ou sobre a minha gestão. Administro ouvindo os profissionais, vivendo a nossa rotina, e é nisso que eu me pauto. Sei que a grande maioria dos torcedores ficou chateada, mas estou preocupado também, mas a gente tem que agir com a razão. E ela está se referindo também a algumas críticas aí pedindo a saída do Abel Ferreira, né? A principal organizada do Palmeiras. Divulgou em uma nota pedindo a saída do Abel Ferreira. E aí a Leila também falou o seguinte, nós não vamos ganhar sempre, e a gente sabe, né, que quando ganha o Paulista é inexpressivo, mas quando não ganha é um caos. Então não podemos ir por aí. E ainda falou que acha inconcebível não passar para a próxima fase da Libertadores. Está acreditando bastante que o Palmeiras vai avançar de fase.
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0: Muito bem, de volta aqui com o Quatro em Campo. Eu falei há pouco, né, de decisões da Conmebol. Tem uma outra decisão que envolve os interesses do Fluminense, né? Fluminense, Bolívar, Rivadavia, né, La Guaira. A Conmebol retirou mais um jogo que a Conmebol confirma está retirando da Bolívia, tá? A Bolívia está vivendo mais uma situação difícil no aspecto político, social. Os jogos estão sendo retirados. O Independiente Petroleiro. Oi, fala.
8: Nesse caso, não saiu da Bolívia, né? Só saiu de La Paz, né? Foi para Santa Cruz de la Sierra.
0: Ah, perdão. Isso mesmo. Saiu de La Paz e foi para Santa Cruz de la Sierra. Está tirando da capital. Tira da capital. Já tinha tirado da capital o jogo do Always Ready, por exemplo, contra o Mirassol. O Mirassol venceu. O Independiente Petroleiro, que joga em Sucre, 2.800 metros, joga em Sucre, jogou ontem contra o Botafogo no Paraguai, não viu a cor da bola, o Botafogo deitou e rolou, foi um negócio espantoso, 41 finalizações do Botafogo, foi um maior ataque contra a defesa que eu vi nos últimos tempos, 19 bolas no gol, e o Botafogo venceu por 3-0 o Copa Sul-Americana. Então, isso mexe diretamente, obrigado, Léo, pela correção, tá? Isso mexe diretamente com essa última rodada, porque o Fluminense não depende das próprias pernas. O Fluminense tem que vencer o jogo dele contra o La Guaira, no Maracanã, e torcer para que o Bolívar não vença o Independiente Rivadavia, que está vencendo o jogo dele agora de 3-1 contra o La Guaira. Rivadavia já está super garantido, primeiro colocado, né, tá, levou essa fase de grupos muito bem o Rivadavia. Tendência que o Rivadavia, inclusive, deu uma esvaziada nesse último jogo pelo deslocamento, desgaste contra o Bolívar. Já estava pensando em fazer isso na Paz. Não sei se o planejamento vai ser mantido no jogo em Santa Cruz de la Sierra.
8: Ué,
0: mas o Bolívar perde força. E inegavelmente o Bolívar perde força, até porque não é um bom time e se apoia mais do que nunca. Esse time mais do que nunca se apoia na altitude de La Paz. Não vai ter essa altitude. A coisa fica melhor pro Fluminense, gente?
8: Fica, e tem um outro detalhe aí que eu acho que ajuda demais o Fluminense também, que foi a eliminação, de certa forma, surpreendente do Independiente Rivadavia no Campeonato Argentino, porque o Rivadavia fez a melhor campanha da primeira fase, ficou em primeiro no seu grupo, evidentemente, pegou o oitavo colocado do outro grupo no fim de semana, nas oitavas de final foi o Unión de Santa Fé, e perdeu. Então, se o Rivadavia tivesse vencido esse jogo, o Rivadavia teria o jogo de hoje contra o La Guaira, no fim de semana agora teria as quartas de final do Campeonato Argentino, e aí passando ele teria a semifinal, com o jogo contra o Bolívar no meio desses dois jogos. E aí, precisando preparar o time para um mata-mata, para tentar um título nacional, evidentemente já estando classificado em primeiro, iria esvaziar mais ainda esse jogo contra o Bolívar. Então agora, o Rivadavia, assim, o Rivadavia não tem o que jogar até o meio do mês de julho agora. Os únicos jogos que o Rivadavia tem para jogar até o meio do mês de julho são os jogos de hoje, que ele está jogando agora contra o La Guaira, e o jogo de semana que vem contra o Bolívar. Então, assim, não faz tanta diferença assim você ir com um time titular ou não para esse jogo. Então, em tese, pensando, pensando numa classificação melhor assim, para decidir em casa, mais lá na frente e tal, faz todo sentido o Rivadavia usar o time titular e jogar para ganhar do Bolívar o jogo na quarta-feira que vem, na semana que vem.
0: Tá usando um time mais mexido hoje, mas tá vencendo. E é uma combinação aí que resgata a expectativa e a esperança do torcedor tricolor, o Prates, que segue muito decepcionado, porque o Fluminense, assim, gente, esse time do Bolívar é um dos mais fracos que eu vi do Bolívar nos últimos anos. O Rivadavia é um time ok, né? Nada de imbatível, máquina argentina, super surpresa.
5: Mas é uma boa equipe, né?
0: Organizado.
5: É uma boa equipe,
0: mas era pro Fluminense tá, né, melhor nessa Libertadores, né, cara? Não
5: sem
0: era
5: dúvida.
0: Pra estar nesse
5: sufoco isso,
0: na
5: sim.
0: última rodada, né?
5: Isso concordo com você. Concordo com você. A derrota pro Rivadavia no Maracanã tem um peso aí também, né? E o Fluminense, o empate com o La Guaira, que é o mais fraco da chave, mesmo fora de casa na estreia, foi um resultado ruim também, né? A campanha é decepcionante. Agora, ainda existe uma considerável possibilidade do Fluminense seguir, né? A campanha não vai ser minimizada, ela já é ruim, ela pode ficar ainda pior se o Fluminense, obviamente, cair nessa fase de grupos, né? Mas esse jogo saindo de La Paz para Santa Cruz de la Sierra é uma grande notícia para o Fluminense. Para mim, assim, joga contra o campeonato, né? A isonomia do campeonato, porque aí só se entrar numa discussão que não pode ganhar altitude, enfim. Mas o time é da cidade, né? Aí, agora, o Bolívar saindo de La Paz...
0: Mas é uma questão, nesse caso, entendimento é uma questão de segurança,
5: sim, questão de segurança, sim. E os bolivianos foram prejudicados, né, Bolívia? Inegavelmente houve um prejuízo aos bolivianos nessa mudança toda.
7: Questão de segurança, mas aí é como é bom que tá decidindo, né?
5: Sim, sim. Então, agora, pro Fluminense é ótima notícia, Bolívia. Aumentou a possibilidade do Fluminense seguir na Libertadores semana que vem.
8: E assim, sem juízo de valor, porque eu acho que é uma situação complicada, né? Mas assim, só atesta como tudo joga contra os times estrangeiros na Libertadores, né? Então, assim, como é difícil para um brasileiro cair na fase de grupos. Porque até quando ele está completamente desacreditado, o país entra em convulsão, um outro país entra em convulsão social, uhum. A Comebol tira o jogo de lá e a porta se abre de novo. Então, assim, até isso, assim, e olha que a gente está longe de ser uma república extremamente estável, né? Mas, assim... enfim, a gente tem os nossos problemas aqui também, assim, e os jogos nunca saem daqui.
0: Eu não sei como é que foi, gente. O procedimento não foi uma coisa que partiu só da cabeça da Conmebol. A Conmebol, para tirar um jogo de um local, ela precisa ter as garantias. Olha, deveria ter feito isso e Medellín não fez. E aí aconteceu essa zorra toda, porque estava anunciado que o jogo não ia acontecer. As autoridades, inclusive, elas informaram a Conmebol, junto com o Medellín, a turma toda ali bancou o jogo em Medellín e o jogo não aconteceu.
8: Mas é mais fácil tirar de outros lugares. Eu não coloco tudo na conta da Comebol, não. Quantas vezes tirou de La Paz?
0: Quantas vezes? Até, não lembro.
8: Não, mas não tirou não de outros lugares.
0: Inclusive, o Bolívar jogou contra o Fluminense em La Paz.
7: Jogou.
8: Mas assim, mas quantas vezes a gente viu a Comebol tirando, mudando sede por questões de segurança?
0: Eu não sei, Léo, mas eu sei que há uma questão de segurança. E se, de repente, as autoridades locais não garantiram a realização do jogo?
8: Mas, olha, a gente teve...
0: A Comebol tem que fazer alguma coisa, gente.
8: Não foi a Comebol, mas a CBF fez um Fluminense e Ceará no Maracanã no dia que o Rio de Janeiro estava inteiro trancado em casa, entendeu?
0: É, eu sei, cara, mas cada caso é um caso, né?
7: Então, e, mas é isso.
8: Em alguns lugares parece mais fácil do que em outros, entendeu?
0: Não, é porque a questão de segurança não é uma coisa padrão. Depende muito do aval da autoridade local. Eu não sei qual é o nível de tensão hoje nas ruas de La Paz, para que o policiamento consiga se mobilizar para um jogo de futebol.
7: O jogo não é hoje, entendeu? O jogo não é hoje. Já tiramos de lá. Pronto. Acabou. Acabou o problema. Se fosse...
0: Mas aí não tira, acontece o problema, a gente fala que não houve previsão.
7: Não. O ponto é simples. Que tem que ter segurança? Tem que ter segurança. Que é mais fácil tirar com uma semana de antecedência de La Paz do que do Rio de Janeiro, também parece um ponto pacífico. E que tem que fazer, sim, se fosse o caso de tirar do Rio de Janeiro. Mas, veja, falta uma semana. Não se sabe. Não se sabe o que vai acontecer. Pode melhorar, pode piorar.
0: Eu não sei.
7: Eu também não. A Comebol já sabe.
0: Então, mas eu não sei o que foi passado pelas autoridades.
8: Sim, e tem um outro detalhe, né?
0: A tensão social não se resolve em uma semana, em três dias, às vezes.
7: Mas às vezes se espera até a última hora. E outras vezes não.
0: Mas não é arriscado você decidir na última hora? Aí você não está assumindo um risco desnecessário.
7: Mas os riscos são assumidos muitas e muitas vezes pela Comebol e nesse caso não. É só esse o ponto.
8: E veja, o que é que caracteriza uma situação excepcional? Porque, por exemplo, quando houve a tragédia das enchentes no Rio Grande do Sul, jogos foram adiados e todo mundo concordou, porque era uma obviediade, né? Se o Rio Grande do Sul não pode ter jogo, se os times não podem treinar, tem que tirar o jogo de lá.
0: Não tem como chegar no estádio, não tem como ter jogo.
8: Um problema que não é da natureza, mas que também não é do futebol, ele não poderia ser tratado da mesma forma? Ou não poderia haver essa discussão? É um outro debate esse também.
7: E pra onde vai o jogo também? Por que decidiram o Paraguai? Santa Cruz da Sierra?
8: Exatamente.
7: Vamos para Cusco.
8: Exatamente. Tem isso também.
7: Quer ir para Cusco? É altitude, né? Então.
8: A gente não vai conseguir.
0: Eu sou sempre a favor de decisões com previsão. Você não assumir o risco e ter que tomar a decisão em cima da hora.
7: É, mas aí você faz
0: ainda
7: uma
0: mais
7: coisa.
0: Com questão que envolve segurança.
7: Você faz uma coisa meio que não é legal com a gente, porque você dá a entender que eu e o Léo somos a favor de coisas de improviso, coisas que não são pensadas.
0: Não.
7: Quando
0: não,
7: você
0: não,
7: se coloca assim, eu sou a favor, logo vocês não são. Não é legal isso, né?
0: Não, eu não falei isso.
7: Não, vai só,
0: de novo, nós que com a minha opinião, estou esvaziando a sua.
7: Não, porque nós estamos num debate e aí você fala assim, eu sou a favor de que as coisas são... Sim, eu também, Éboli.
0: Não, tudo bem, então pronto, ok. Eu tô dando só a minha opinião.
7: Sim, mas então aqui acaba o contraponto, então, tá bom? Então assim, nós fizemos o contraponto sobre segurança
0: isso,
7: ou não...
0: Pronto.
7: Ah, desculpa, eu não sou autorizado a falar. Parei.
0: Não, você é autorizado, só que não precisa levar para esse lado. Sempre é assim, cara. Nós estamos fazendo um debate aqui, onde eu coloquei minha posição, você colocou a sua e acabou. Ninguém tá... Uma opinião não esvazia a outra.
7: Sim, nós estamos no debate. Exato, nós estamos no debate. Eu falo assim, podia esperar um pouco mais. Aí você fala assim, eu sou a favor que a segurança seja com antecedência. Dando a entender o quê? Que se você é a favor, então eu sou contra.
0: Eu só falei essa frase.
7: Então, e aí eu falei.
0: Eu não usei a sua opinião, eu só dei a minha.
7: Eu sei, só que quando a gente tá debatendo e aí você fala, eu sou a favor de antecedência, você dá a entender que quem não tá concordando com você é contra. E não, eu não sou contra antecedência.
0: Não. Aí você tá colocando palavras na minha
7: boca. Não coloquei. Falei que dá a entender. Não falei que você disse. Ah, eu disse que dá a entender.
0: Tá bom. Aí cada um... Ok, tá. Sim,
8: então gol do Rivadavia!
0: Não quis que fosse essa a ideia. Não quis que fosse essa a ideia.
7: Perfeito,
0: cada um imagina
7: então
0: que
7: seguimos.
0: Quiser. Isso, seguimos. Por favor. Até porque tá na hora do repórter CBN, tem que fazer um intervalo de jogo.
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0: Quinta-feira, 21 de maio de 2026. O Democracia Cristã anunciou a abertura de um processo disciplinar para expulsar do partido o ex-ministro Aldo Rebelo, após críticas à escolha de Joaquim Barbosa como pré-candidato à presidência. O partido alega que Rebelo ofendeu a direção e desrespeitou os valores da sigla. Rebelo, por sua vez, considera a substituição uma afronta e sugere que a decisão está ligada a preocupações políticas do dirigente do partido. O governo federal anunciou mudanças para simplificar a recuperação de contas do gov.br, portal que reúne serviços digitais. A partir de agora, será possível cadastrar um e-mail específico apenas para a recuperação da conta. Com a mudança, a retomada do acesso ao portal poderá ser feita em minutos, segundo o Ministério da Gestão e Inovação em Serviços Públicos. Antes, o processo poderia levar até 3 dias. E a justiça francesa considerou Airbus e Air France culpadas por homicídios culposos por acidente com o voo entre Rio de Janeiro e Paris, que matou 228 pessoas em 2009. A nova sentença considerou as empresas as únicas responsáveis pela tragédia e impôs a multa máxima de 225 mil euros a cada companhia. A Air France disse que vai recorrer à Suprema Corte da França. O voo desapareceu dos radares no dia 1 de junho, em 2009, com pessoas de 33 nacionalidades a bordo. No horário de Brasília, 8h39.
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2: Martínez anunciou nesta terça-feira 27 jogadores para formar a seleção de Portugal na Copa do Mundo. A lista final deve ter 26, mas a questão é que foram chamados inicialmente 4 goleiros e não 3. Portanto, para os jogadores de linha, a lista já é definitiva e coloca Cristiano Ronaldo na história. Ele é o primeiro jogador a garantir presença em 6 Copas do Mundo. Jogou os Mundiais de 2006, 2010, 2014, 2018 e 2022 e aos 41 anos estará na Copa de 2026. Outros 2 jogadores podem alcançar esta marca, que até então nenhum jogador tinha alcançado, ainda neste próximo Mundial, Lionel Messi pela Argentina e o goleiro Guillermo Ochoa, que corre por fora na briga por uma vaga na seleção do México. De São Paulo, Leonardo Dai.
3: 8:43, de volta aqui com o 4 em Campo, com Rafael Prats, com Gabriel Dudziak e com Leonardo Dai. O Dai, antes da gente sair para o repórter CBN, anunciou o gol do Rivadavia e também teve gol do Laguaira também agora. Então tá 4-2 para o Rivadavia contra o Laguaira, grupo do Fluminense. Parece que deu uma potencializada então essa eliminação do Rivadavia e tá aí deitando e rolando, mas teve golzinho agora do Laguaira. Daqui a pouquinho, ô Prats, tem o Corinthians, hein? O Corinthians tem essa briga aí na classificação geral aí para um bom posicionamento, né? Contra o Peñarol. O que dá para esperar desse jogo daqui a pouquinho com transmissão aqui da CBN?
4: O Peñarol tem um time limitado, né? Obviamente, uma grande camisa, um pentacampeão da América. No campeão do El Siglo está contando certamente com um ambiente assim muito favorável para tentar encurtar a diferença que existe, né, de Peñarol e Corinthians, tecnicamente, qualidade de jogadores, de elenco. Agora, Éboli, a escalação do Corinthians chama atenção. Corinthians muito modificado. Corinthians não vai colocar o time que tem atuado no Brasileirão para jogar hoje em Montevideo. A gente pode encarar que domingo tem um jogo 6:30 contra o Atlético. Corinthians está na zona de rebaixamento agora do Brasileiro, né? Então, assim, o Diniz não é um treinador de mudar assim 8, 9 jogadores de uma partida para outra, mas hoje ele abriu uma exceção. Então o Corinthians que vai atuar em Montevideo é um Corinthians mais modificado, mais alterado do que eu imaginava, por exemplo. Talvez uma outra alteração, tudo bem, mas ele mexe em quase todos os setores do time. Né? Talvez esse time mais modificado, enfraquecido, né? Apesar de ter bons jogadores à disposição, bons jogadores que vão atuar em Montevideo, possa equilibrar um pouco o confronto. Era um confronto que não era equilibrado para menos essa bola rolar, como não foi em São Paulo, quando o Corinthians fez 2-0, muito naturalmente contra o Peñarol. Não imaginava a facilidade que teve na ida, hoje na volta em Montevideo, mas era um jogo para o Corinthians levar vantagem. Esse Corinthians modificado, acho que equilibra um pouco o duelo antes da bola rolar na capital uruguaia daqui a pouco. Éboli.
3: A pressão no Campeonato Brasileiro, Dudes, pode estar pesando aí para essa escalação mexida. Vocês, nesse momento, vale mais ter um respiro antes da Copa do Mundo no Brasileirão do que garantir essa primeira colocação no geral na Libertadores?
5: Eu vejo uma junção de fatores, tem essa questão do Brasileirão mesmo, mas tem também a classificação em primeiro lugar muito, muito encaminhada. Basta um empate para o Corinthians hoje que a equipe já está avançando como primeira do grupo. Então, se tem um jogo no qual é possível fazer essa rotação entre titulares e reservas, é esse jogo. Até porque também, né, além de tudo, o Peñarol vem muito mal, vem jogando muito mal. Então é a oportunidade perfeita para fazer essa rotação, para descansar os titulares. E mesmo assim vai dar para obter o objetivo se o Corinthians jogar bem.
3: Agora, é um Corinthians, né, Léo, que fora de campo continua, né? É uma turbulência, uma manchetinha aqui, outra ali. E mais um transfer ban pro Corinthians, né? Sossego não há em momento algum no Corinthians, né?
6: Mas às vezes é bom também que não contrata errado, né, Boli? Sendo Corinthians também, eu vou te contar uma coisa. Às vezes nessa janela de meio de ano aí, começa a achar que precisa de muita coisa, que às vezes não precisa, né? E foi nessa aí que vieram... Como é que é o nome daquele atacante espanhol lá? Héctor Hernández veio nessa daí. O Zacaria Labiade veio nessa aí, que vai jogar hoje, veio nessa aí ano passado também. É óbvio que não é bom o transfer ban, né? Mas eu tô aqui pontuando que quando o time contrata mal, acaba sendo uma proteção para evitar que os problemas financeiros aumentem, né? E, ao mesmo tempo, o Corinthians tenta se virar em campo e acho que vai se virando mais ou menos bem. Agora, quanto ao jogo de hoje, uma coisa que me chama muita atenção é que o Corinthians ainda não faz um jogo bom fora de casa, né? O Corinthians continua jogando muito mal fora de casa. Então, hoje, com o time reserva, a gente acaba tendo menos expectativa de que possa haver uma grande atuação fora de casa, mas, assim, em algum momento o Corinthians vai ter que resolver isso, né? Porque, senão, até no próprio Campeonato Brasileiro vai ficar nessa. Ganha no fim de semana jogando em Itaquera, aí na semana seguinte joga fora de casa, perde. Aí joga em casa, ganha, joga fora, perde. E aí vai ficar nessa condição aí de 15º, 16º, 17º, 14º, 13º, 18º, o campeonato inteiro, né? Em algum momento vai ter que começar a jogar bem fora de casa também. Acho que não tem nenhum jogo com o Fernando Diniz ainda que a gente possa classificar como um grande jogo do Corinthians fora de casa. Continuo achando melhor deles o do Platense, que foi o primeiro jogo do Diniz no Corinthians, e ainda assim foi um grande segundo tempo, não um grande jogo do Corinthians naquela estreia de Libertadores.
3: Tem uma situação envolvendo São Paulo, né? Tá 8h47, né? Eu vou fazer um intervalo, aí na volta a gente fala sobre essa situação do Dória, né? Que rescindiu o contrato com São Paulo, e eu vou até adiantar a informação, e na volta a gente já volta com a opinião de vocês, porque ele se manifestou inclusive hoje, né? No perfil no Instagram, alegou questões pessoais para pedir para deixar aí o clube. Nos últimos dias, ele se reuniu com a diretoria, ele pediu essa rescisão por causa de um problema de saúde na família e também alegou que recebeu ameaças de torcedores. Não é a primeira vez que isso acontece. A gente teve recentemente também o caso do Willian, né, que deixou o Corinthians, até voltou ao futebol brasileiro, está no Grêmio, mas também se incomodou muito com essa reação mais violenta e ameaças também à família. O Dória tinha contrato até o fim de 2027, abriu mão do que teria para receber nos próximos meses, vai receber apenas o valor proporcional, né, pelo período de trabalho nessa temporada. Você tem que ponto o futebol brasileiro, o futebol banaliza esse tipo de situação. A gente fala sobre isso depois do intervalo.
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Daqui a pouco, então, transmissão aqui na Rádio CBN do jogo do Corinthians contra o Peñarol, Copa Libertadores da América. Os dois times aí já escalados e tivemos aí alguns spoilers dados pelo Rafael Prats sobre a escalação. Então, é um Corinthians com o Hugo Souza no gol, tem aí o Pedro Milans na lateral direita, tem Gustavo Henrique e Gabriel Paulista, o Pedro Raul tá no comando de ataque, André tá no meio de campo junto com o Alan e o Matheus Pereira, o Henry Leary é o lateral esquerdo, e aí a gente vai ter, né, a oportunidade de ver também Caio César e Zacaria Labiad, jogador que teve pouquíssimos minutos até aqui na equipe do Corinthians, recebe hoje mais uma oportunidade. Recentemente o Diniz falou sobre Pedro Raul, né, no sentido de que em algum momento receberia essa oportunidade, que tinha que continuar trabalhando, que as portas não estavam fechadas para ele ajudar o Corinthians em algum momento. Então hoje de novo a gente vai estar falando, né, sobre atletas que querem agarrar essa chance, que querem mostrar trabalho. Não sei se para ganhar a vaga dos titulares está difícil, o Diniz já decidiu por um time titular logo que chegou, mas pelo menos para serem, né, opções do banco de reservas em outras oportunidades.

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1: 8:52. Vamos lá, gente. Uma rodada aí de opiniões sobre essa situação do Dória, que está rescindindo o contrato com o São Paulo. Começa contigo, Prates.
2: Foi um erro a contratação, agora nada justifica se houve realmente ameaças à família, ao lado pessoal do atleta. Dória jogava mal pelo São Paulo, nos últimos jogos principalmente, as atuações ruins assim chamaram muito a atenção, né? Saltaram muito aos olhos, né? Porque erros dele também foram cruciais para o São Paulo sofrer gols ou não ganhar jogos. Agora, o motivo que leva o Dória a pedir dispensa é um motivo muito ruim, né, Boli? Não sei se há aí ameaças virtuais, ameaças pessoais, enfim. Parece que a família do jogador foi envolvida. Isso é absolutamente repudiável. E a contratação em campo foi mal feita sim.
1: Nesses últimos jogos, né, andou falhando, mas acho que nada justifica você receber ameaça, né? E quando mexe com a família, gente, é complicado. Fala, Dudes.
3: É por aí, né? Não tem justificativa para ameaça, não tem justificativa para esse tipo de postura, mas está naturalizado, né? É meio que movimento de torcida e acho que tudo bem. Aí faz ameaça, fala isso, fala aquilo, xinga até conseguir o que quer, né? Muitas vezes não consegue, às vezes consegue que o cara apague o perfil dele na rede social. E dessa vez, não sei se é exatamente só por isso, mas deu um empurrãozinho para que o Dória tomasse essa decisão de não continuar no São Paulo. A torcida do Tricolor Paulista está se sentindo cada vez mais poderosa, né, Boli? Vaiou o Roger até a coisa desandar, e não sei se não desandaria de outra forma, mas certamente não ajudou. E agora foi para cima do zagueiro que falhou e mandou ele embora. Aí os próximos que se cuidem, né?
1: Vai se sentindo, né, Léo? Cada vez mais poderosa, né? Porque o grito surte efeito. E aí aquela história, quem é que vai pagar para ver? Né? Eu nunca recebi uma ameaça forte assim, envolvendo a minha integridade física ou da minha família. É difícil imaginar isso, mas tento me colocar no lugar de um jogador que ele entra em campo proibido de falhar. Um jogo realizado entre seres humanos, ele é proibido de falhar, o que é impossível, é impossível. E aí, como é que você vai pagar para ver? Vai achar que aquilo ali, na maioria das vezes, ou quase sempre, é grito, é pressão, tenta atingir muito mais a questão emocional do jogador, do atleta, é o famoso pede para sair, né? Pede para sair, e você estica essa corda até o limite, né? Me parece que o Dória não quis pagar para ver, Léo. Como é que você vê essa situação?
4: Ninguém é obrigado a aguentar, né? Ele poderia aguentar, vários jogadores aguentam, eles não estão errados exatamente. Você tem como tomar ali providências, né, para mitigar os riscos de que isso vire uma coisa real, concreta, né? Enfim, ou algo que coloque em risco de fato a integridade da sua família. Mas ninguém é obrigado a aguentar esse tipo de coisa. E o Dória acho que toma uma decisão correta pensando na vida pessoal dele. Ele veio para o São Paulo e isso não significa que a torcida tenha que ser condescendente com as falhas, tá? Mas só lembrando que ele veio para o São Paulo porque ele queria voltar a jogar no São Paulo, né? Ele diz que sempre foi São Paulino e tal. Então assim, ele veio podendo não vir. Então ele também pode, pelo que ele já construiu na carreira, ele pode falar: para mim isso não serve, então eu tô parando aqui. O que a gente tem que pensar, para além desse caso, o que fica muito na minha cabeça é esse ponto que o Dudziak mencionou, de que a torcida do São Paulo está muito empoderada para expulsar as pessoas do clube. E isso pode parecer para muita gente um exercício democrático, obviamente não quando chega na ameaça, mas no seguinte sentido: se a torcida não quer ser representada por esse profissional, ela tem que manifestar o seu descontentamento, como foi no caso do Roger Machado, até os dirigentes cederem. Que faz um certo sentido, desde que não chegue no caso da ameaça, evidentemente, como chegou no caso do Dória. Mas na prática, a pergunta que fica para mim é assim: o que é que está sendo construído no lugar? Porque você expulsar as pessoas é muito fácil. Você detectar uma pessoa como a culpada por alguma coisa é a parte mais fácil que tem na história. A parte difícil é colocar alguma coisa no lugar. Então, assim, eu sempre digo isso e eu lembro de ter dito isso muito claramente quando o Corinthians estava numa dessa que era assim, eram tempos pandêmicos, né? Não tinha torcida no estádio, o Corinthians perdia um jogo, a Gaviões ia lá em Itaquera para protestar, o dirigente mandava o técnico embora. E aí mandou depois o assessor de imprensa do André Sanches embora, porque descobriram que ele não era corintiano. E teve uma série de coisas que aconteceram ali para 20, 21, 22, em que estava claro que a Gaviões da Fiel era o STF do Corinthians. E aí eu sempre disse o seguinte: se o clube chegou num ponto em que a torcida, seja da rede social, seja organizada, seja o que for, tem esse poder de influência e de decisão, essas pessoas têm que ser cobradas também pela consequência dessas ações. Então, para mim, isso é muito claro. Se você, torcedor, quer ser empoderado e quer dizer quem fica e quem não fica, você vai ter que arcar com a responsabilidade pelo que você está fazendo também. Porque é ônus e bônus da responsabilidade que você tem. E só para falar mais uma vez, para não ficar nenhuma dúvida, evidentemente, ameaça não entra nessa história. Ameaça é, inclusive, crime. Estamos falando de outra coisa. Mas nesse contexto geral do São Paulo, se a torcida quer dizer quem fica e quem não fica, tem que ser responsável também por falar o seguinte: tá bom, e vocês vão construir o quê pelo São Paulo? Vocês vão construir o quê para a temporada do São Paulo? Porque é muito fácil você expulsar e não ter responsabilidade nenhuma sobre o que vai acontecer no futuro. Então, é por isso, inclusive, aí você fala assim, mas o torcedor não tem que ter essa responsabilidade. Exatamente, é por isso, inclusive, que a gente, em teoria, né, defende que o torcedor não expulse, não contrate e não decida quem sai e quem fica. Porque o papel dele é o de torcer, não de tomar decisões. Mas se o clube permite, se a torcida quer estar empoderada nesse nível para decidir quem fica e quem sai, que seja tratado como um agente responsável pela temporada do clube, tanto quanto o gestor de futebol, o diretor de futebol, o técnico, o presidente, todo mundo que trabalha ali no dia a dia do clube.
1: Terminou o jogo do Atlético Mineiro, 2-0 no Cienciano, Atlético vivíssimo aí na disputa por essa única vaga aí adiante na Sul-Americana. Vamos fazer aquela última paradinha.
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1: Ponto final no programa de hoje. Valeu, turma. Bom jogo pra todo mundo. Vem aí, Libertadores da América. Valeu, Dudu.
2: Valeu, Prats, valeu.
1: E Léo, um abraço.
2: Valeu.
1: Hein? Valeu. Tchau.
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Quinta-feira, 21 de maio de 2026. A Polícia Federal recusou a proposta de acordo de delação premiada que vinha discutindo com o dono do Banco Master, Daniel Vorcaro. Os agentes julgaram inconsistentes as informações fornecidas. O banqueiro foi confrontado com as provas e indícios reunidos desde 2024, quando a PF começou a apurar, a pedido do Ministério Público Federal, a emissão de títulos de créditos financeiros sem a devida cobertura. A Procuradoria-Geral da República, no entanto, ainda avalia a proposta. O ministro das Relações Exteriores cubano afirmou que o secretário de Estado americano, Marco Rubio, está provocando uma ação militar e rotulando falsamente Cuba como um país que pratica terrorismo. O chanceler cubano afirmou que o país não representa ameaça à segurança do governo de Donald Trump e acusou Washington de provocar intencionalmente o colapso econômico e o desespero social em Havana. E a SpaceX adiou o 12º voo de teste da Starship, que aconteceria sem tripulação no Texas, nos Estados Unidos. A companhia do bilionário Elon Musk pretende usar uma versão mais avançada da Starship, que tem foco em futuras missões na Lua e em Marte. A nova tentativa de lançamento será feita nesta sexta-feira. No horário de Brasília, 9:02. 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